0: quer dizer que, então, se ele tomar a decisão que é óbvia, que é mandar investigar, foi a Michelle que mandou? Ela é tão madrasta má assim? Coisa de história infantil mesmo? É que essa família, né, é muito enrolada, né? Muito complicada. Sei lá, todas com essa relação estranha com o pai, que parece amor, mas às vezes parece que é ódio, vale bem. Como eu brinquei com... E o Rafael brincou comigo hoje no programa do almoço, no Metrópolis. É uma coisa assim, meio Irmãos Karamazov do Vivendas da Barra, né? Jesus amado. Como diz mamãe, Jesus coroado. E agora o Flávio quer tirar Dino da investigação. Porque Dark Horse... Dark Horse também recebeu emendas. Vejam, meninos, vejam vocês, né? Dark Horse também recebeu emendas. Porque, claro, você tem o parlamento tendo 60 bilhões, né, meus queridos, tendo 60 bilhões para gastar, né, para torrar, por que não financiar um filme, né? Hein? E quem investiga o relator para os desvios de emendas é o Flávio Dino. Mas aí então o Flávio está falando, não, tira do Flávio Dino, tira do Flávio Dino. Vai lá. Vai.
1: Ainda que os bolsonaristas andem um tanto desconfiados de André Mendonça, eles têm mais medo ainda da independência do ministro Flávio Dino. A gente explica por quê. A defesa de Flávio Bolsonaro recorreu ao presidente do STF, o ministro Luiz Edson Fachin, para tirar de Flávio Dino a relatoria da investigação sobre a suspeita de envio de emendas parlamentares à produtora do filme Dark Horse. E os advogados do filho 01 de Jair Bolsonaro pedem que o caso seja redistribuído a André Mendonça. Na semana passada, Dino autorizou a Polícia Federal a investigar o repasse de emendas a empresas vinculadas à produtora do longa, a Go Up Entertainment, da polivalente Karina Ferreira da Gama. Flávio, porém, quer que o caso seja enviado a Mendonça, porque ele é o responsável pelo caso relativo ao financiamento de 61 milhões de reais feito por Daniel Vorcaro ao filme. Dino, por sua vez, concentra a relatoria, como você disse, de processos sobre emendas suspeitas.
0: Não faz o menor sentido o pedido. Não faz o menor sentido, né? Já digo por quê, mas vale a pena a gente ler que está aí mais informações, vai.
1: Vamos lá. Em maio, o deputado federal Mário Frias respondeu aos questionamentos de Flávio Dino sobre suspeitas de ter destinado emendas parlamentares ao Instituto Conhecer Brasil. De quem? De Karina Ferreira da Gama. Segundo denúncia analisada pelo STF, o parlamentar teria destinado 2 milhões de reais à ONG. No documento assinado pelos advogados de Mário Frias, a tese de repasse via ONG ao filme Dark Horse é insustentável, diz lá em um trecho. A denunciante sustenta em sua petição que os recursos públicos das emendas parlamentares do deputado Mário Frias teriam sido triangulados para financiar a produção do filme privado Dark Horse, cinebiografia do ex-presidente Jair Messias Bolsonaro. Tal afirmação é absolutamente falsa, desprovida de qualquer lastro probatório e difamatória.
0: Ah, vamos ver então, né? Agora, de qualquer modo, se assim, o Flávio Dino certamente... Não faz sentido, veja só, o Flávio Dino é o relator para os casos de desvios de emenda, não importa para onde, senão, Vale Bene, vai ter que, vai ter que estabelecer, assim, cada emenda desviada vai ter que ter um caso, um mega caso a ser investigado, isso é uma besteira. Atenção, o desvio de emenda para financiar o filme nada tem a ver com o Banco Master. Dinheiro do Master via Vorcaro foi para o filme, em tese. E acho que na cabeça do Vorcaro estaria indo mesmo, porque é o que aparece nas conversas. Agora, ele não tem nada a ver com outros dinheiros que foram enviados para financiar o filme. Não vai falar do brilhante desempenho de Flávio lá nos Estados Unidos? Vou. Inclusive a falácia de que ele teria combatido a tarifa, porque não combateu. Se as palavras fazem sentido, não, e elas fazem. O passado bate à porta, né?

0: Que coisa, hein? Crime organizado, outro aliado de Flávio Alvo da PF.
1: Reinaldo, a Polícia Federal cumpriu hoje mandados de busca e apreensão contra o ex-prefeito de Belford Roxo, Márcio Canella, do União Brasil, indicado pelo senador Flávio Bolsonaro para concorrer ao Senado pelo Rio de Janeiro. Canella foi preso em flagrante após a PF ter encontrado um fuzil calibre .556 dentro de seu veículo. A ação policial compõe a sexta fase da Operação Unha e Carne, sob a relatoria do ministro Alexandre de Moraes, do STF. O objetivo é desarticular uma suposta organização criminosa que usaria postos de combustíveis para lavar dinheiro com participação de agentes públicos. Os mandados foram cumpridos no Rio, em Niterói, São Gonçalo, Itaboraí e Resende.
0: Ó, deixa eu dizer uma coisa, a gente coloca suposta aqui, porque não está condenado ainda, mas a organização criminosa existe, né? O desvio de combustível tem até um foragido nos Estados Unidos. Aqui em São Paulo tem PCC no meio, no Rio tem Comando Vermelho. É coisa barra pesada. E esse Canella foi flagrado. Não, vamos ver quem é o Canella. E era o candidato do. Mais um candidato do Flávio enrolado. Que eu acho que, se, que a candidatura naufraga. Ah, mas ele é chapa do Flávio? Bom, é chapa do Flávio, segundo as teses que eles abraçaram lá dos Estados Unidos, ligado ao crime organizado, que por sua vez é organização terrorista, e quem é amigo dessa gente terrorista é. Né, Flávio? Eu não falei para você não abraçar essa tese? Rapaz! Você não me ouve. Quer dizer, me ouve, mas não me escuta. Mas continue assim. O seu orientador é o Paulo Figueiredo. Não se esqueça disso. Fala, Flávio, Canella, meu chapa, vai. Meu amigo de fé, meu irmão camarada, brother.
2: Meu amado Rio de Janeiro, estou aqui para reafirmar o nosso apoio integral 100% ao meu amigo Márcio Canella, como pré-candidato ao Senado no Rio de Janeiro. Ele atualmente é prefeito de Belford Roxo, uma cidade importante da Baixada Fluminense. O Canella foi deputado comigo, tem mais de 90% de aprovação na sua cidade, o que mostra que é uma pessoa competente, que sabe trabalhar e que vai estar com a gente nessa missão de resgatar o nosso Brasil, nos ajudando aqui no Rio de Janeiro. Pessoal, sigam aí o Márcio Canella e vamos embora, vamos apoiar, porque a missão está dada e vamos cumprir.
0: É isso aí. Missão dada, missão cumprida. É pesada a coisa. O grupo do aliado Flávio teria movimentado, saiu com um erro aí, deve ter corrigido, teria movimentado 7 bilhões e 600 milhões. Eita!
3: Outro alvo da operação, delegado Marcos Amin. Ele foi chefe da Polícia Civil na gestão Cláudio Castro. O policial civil Pablo Félix Ferreira, conhecido como Pablo Russo, também foi alvo. Ele é apontado como dono de uma rede de dezenas de postos de gasolina por meio de laranjas, segundo o ex-secretário municipal do Consumidor do Rio de Janeiro, João Pires. A PF também cumpriu mandados de busca contra Juraci Alves Prudêncio, conhecido como Jura, ex-cabo da PM, condenado sob acusação de comandar a milícia Bonde do Jura. Como a gente falou, a Operação Unha e Carne investiga conexões de agentes públicos com grupos criminosos que atuam no Rio. Dessa vez, a apuração mira uma rede de postos de combustíveis no Rio que movimentou, como você disse, 7,6 bilhões de reais em um suposto esquema de lavagem de dinheiro com anuência de políticos. As cifras foram apontadas pelo COAF, Conselho de Controle de Atividades Financeiras, teriam sido movimentados esses valores nos últimos 6 anos, conforme relatório enviado à PF.
0: São todos aliados do mesmo grupo político, não adianta negar. O chefe da política de segurança do Rio de Janeiro desde o Witzel era o Flávio, só deixou de ser agora com o governo interino. E o patrimônio do Canella, o amigão do Flávio, aumentou bem, assim, né? Cresceu 4,6 milhões em 2024, é isso? Ah, não, declarou em 2024 4,6 milhões. Em 2024 era 1,28 milhão até outro dia, cresceu bastante e tal. Agora o que interessa é o seguinte: a mãe do Flávio e ex de Bolsonaro era pré-candidata suplente do Canella.

0: desse alvo da operação. Aí.
1: É isso, a ex-vereadora do Rio, Rogéria Bolsonaro, mãe de Flávio Bolsonaro, é a primeira suplente na chapa de Márcio Canella, ao Senado. Ela que também é mãe de Carlos e Eduardo Bolsonaro. E exerceu dois mandatos na Câmara Municipal Carioca entre 1993 e 2000. Depois da filiação de Márcio Canella à União Brasil e a divulgação da pré-candidatura ao Senado, Rogéria foi divulgada como a primeira suplente, Reinaldo.
0: Falta de intimidade que não é, né? Porque suplente assim é muito chapa sempre. Aliás, eu sou contra a suplência como ela existe no Brasil para o Senado. Né? Porque depois ganha o grupo, aí o senador vai ser ministro, alguma coisa, e aparece um suplente lá no Senado que não teve voto de ninguém. E é claro que a operação extremou uma crise da candidatura do Flávio, especialmente no Rio de Janeiro, base importante deles, e a coisa já não estava boa. Vai lá.
2: A operação da Polícia Federal provocou, como você disse, um novo abalo na montagem desse palanque de Flávio Bolsonaro no Estado. Apontado pela Federação União Brasil-PP como candidato ao Senado com aval de Flávio, Canella se tornou o segundo nome da chapa, atingido por uma investigação da PF em menos de 2 meses. Segundo o Globo, nos bastidores, dirigentes do PL afirmam que a federação deve recuar da indicação, natural que seja assim, apresentar um substituto. A avaliação entre aliados de Flávio é que a permanência de Canella na disputa ao Senado ficou politicamente insustentável. Embora a decisão caiba à federação, pessoas próximas do senador afirmam que insistir na candidatura significaria impor mais um desgaste à chapa, que já passou por sucessivas mudanças desde o início do ano.
0: O problema é que não estão conseguindo encontrar um nome, vai bem. Encontra, pimba, encontra. É. Né? Vai caindo assim, porque não é uma gente muito, assim, do ponto de vista político, muito apta ao consumo humano, sabe? Difícil. Vamos falar agora de patriotismo. Flávio nos Estados Unidos. E agora você tem que prestar muita atenção aqui. Né? Mesmo Colômbia estão jogando quem?
2: Contra a Suíça.
0: Colômbia contra a Suíça. Eita, hoje, hein? Vixe, Maria. Mas eu acho que roubaram os egípcios. Uhum. Eu sei. Jogaram muito bem os argentinos ali no fim e tal, não sei o quê. Mas acho que deram uma garfada nos argentinos, nos egípcios. Né? Vai tirar Messi do jogo. Não. E outra, também não tem uma razão nenhuma para confiar na FIFA, né?
2: Não.
0: Depois da trampada, não tem. É isso que eu acho. É. Um pouco movido pelo meu ressentimento também. Flávio diz a americanos que há, sim, bom momento para tarifas. Atenção, esse negócio que está por aí, Flávio se fala contra as tarifas. As palavras fazem sentido. E eu estou atento ao sentido delas. A gente tem que ouvir o que ele realmente falou. Que ele realmente falou. Vamos lá.
1: Depois de, em companhia do irmão Eduardo, cavar e justificar tarifas contra o Brasil, o senador Flávio Bolsonaro se manifestou nessa terça, hoje, na audiência promovida pelo Escritório de Representação Comercial dos Estados Unidos, o USTR, sobre a imposição de tarifas ao Brasil. O presidenciável afirmou ser este o pior momento para aplicá-las, o que deixa claro que ele julga existir um momento melhor. Ou um bom momento. Qual? Ora, depois das eleições e se Lula vencer, Flávio pediu aos Estados Unidos, aspas, não imponham as tarifas ao Brasil, preservem o sucesso do PIX e cancelem essa medida para que possamos negociar, fecha aspas.
0: Segundo... Para um pouquinho, Carlos. Opa. Então, assim, é o pior momento, obviamente. Eu digo, não, vocês vêm me propor uma coisa, eu digo, gente, é o pior momento para fazer isso, eu estou necessariamente dizendo o quê? Pode haver um bom momento. E eles já deixaram claro que o bom momento é se Lula vencer. Isso foi explicitado de novo. Mas usou a sua intervenção para atacar o governo brasileiro com baixarias, mentiras, etc. Mas vamos seguir, vai lá.
1: Segundo o senador, as tarifas penalizariam, perdão, todo o povo brasileiro, menos as autoridades responsáveis por essas decisões. Para Flávio, os responsáveis por eventuais sanções comerciais não

0: seria o governo norte-americano, mas o governo brasileiro. Ele insistiu que em apenas 90 dias o cenário político do país poderá ser completamente diferente. Vai aqui uma frase dita por Flávio. Abre aspas. Impor agora uma tarifa que seria difícil de reverter, premiando aqueles que são responsáveis pelas ações em questão e punindo aqueles que suportaram as suas consequências, seria o pior momento possível para agir. Fecha aspas.
1: Para um pouquinho. Então, para um pouquinho, Carlos. Então, aí, tá aí. Ele não entrou no mérito. Ele não disse que a tarifa é absurda, desnecessária, injustificável, é mero protecionismo, nada disso. Ele está lá dizendo assim, olha, hoje, se vocês botarem tarifa, isso vai ajudar o Lula, não é um bom momento, em 90 dias eu posso ganhar a eleição, e aí nós vamos negociar. E ele já mandou uma carta de 86 páginas, dizendo que ele está disposto a negociar sobre quatro apoios. Falou de PIX como um modo para preservar o PIX da China, como se a China tivesse interessado em pegar o PIX brasileiro, essa besteirada, né? Já foi antes, no CEPAC, lá no encontro, falar sobre terras raras. Vamos ver tudo isso. Ver tudo isso. Né? Siga.
0: Depois de ficar claro que a família Bolsonaro pôs o PIX na mesa de negociação, Flávio fez elogio ao PIX e disse que seu crescimento não impediu a expansão dos cartões de crédito norte-americanos, aos quais ele também já ofereceu vantagens. Num dia em que um dos seus mais importantes aliados é alvo de uma operação ligada à máfia dos combustíveis, que alimenta organizações criminosas como o PCC e Comando Vermelho, Flávio afirmou aos americanos que a corrupção é uma das características da esquerda no poder.
1: Como a gente está vendo o caso Canela. Mano, das características da esquerda. Né? Mas na minha opinião é. Você pode ter a sua opinião, mas não tem o seu fato. E o Flávio disse que há grande chance de não ter um anti-americano no poder. Eu só quero lembrar aqui todas as concessões que esses caras já ofereceram aos Estados Unidos. Flávio, no dia 28 de março, na CEPAC, o tal do encontro lá dos reaços, sobre terras raras, na voz de Volio Bene, se não me engano, vai.
2: O Brasil vai ser o campo de batalha no qual o futuro do hemisfério será decidido, porque o Brasil é a solução para os Estados Unidos se livrarem da dependência dos minerais críticos, especialmente das terras raras da China. Sem eles, a revolução tecnológica dos Estados Unidos fica estagnada e a segurança nacional se torna vulnerável. E quando os Estados Unidos se tornam vulneráveis, todo mundo livre se torna vulnerável. Brasil e Estados Unidos foram feitos um para o outro. Compartilhamos os mesmos valores judaico-cristãos e cada um tem aquilo de que o outro precisa. A América precisa de cadeias de suprimento seguras para materiais críticos, um parceiro confiável no hemisfério e um mercado massivo para bens e serviços americanos.
1: Isso é oferecer as terras raras do Brasil na luta do Trump contra a China, principal parceiro comercial do Brasil. Eduardo já deixou claro numa entrevista no dia 3 do mês passado que sim, eles topam as tarifas, eles não entram no mérito das tarifas, só que então espera ver quem vai ganhar a eleição. E que sim, falaram sobre PIX. E que sim, que ele acha que tem um sistema nos Estados Unidos parecido, que é mentira. Fala, Eduardo, não deixe a gente esquecer, vai.
3: Nós fizemos um pedido aos americanos para que qualquer tipo de tarifa, né, ou retaliação nesse sentido comercial, que ela demorasse, que ela esperasse pelo menos até a eleição desse ano. Porque se o Flávio Bolsonaro for eleito, teremos outra diretriz do governo federal. E esse foi o pedido que nós fizemos. Agora, os Estados Unidos, né, têm mecanismos muito semelhantes ao PIX, como, por exemplo, o Zelle, que é o PIX dos Estados Unidos, aqui é o Zelle. Então dá para você ir para uma mesa de negociação com os americanos com bons argumentos. Dá para você sentar, dá para negociar. Eles têm interesses onde as nossas economias se complementam, como, por exemplo, terras raras, né? Manganês, que os Estados Unidos importa 100% do manganês, e o Brasil é um grande produtor de manganês.

0: dá para a gente conversar e botar na mesa isso daí e tentar segurar um ímpeto de retaliação contra qualquer meio que a gente utiliza aqui de pagamento.
1: Eu nunca vi nada assim. Nós vimos ontem a associação, uma associação de produtores de carne dos Estados Unidos, porque, atenção, a carne brasileira não foi incluída, tem as excepcionalidades, não foi incluída na possível taxação, na eventual taxação. E aí os produtores de carne estão lá dizendo, tem de incluir. Tem de incluir. E a CNA lá tirando casca pela cabeça para explicar que não, que a carne brasileira, o poder que a carne brasileira tem no mundo decorre de ganhos de produtividade aqui, o que é verdade. Eu já disse que eu só não entendo por que a CNA atua tanto contra o próprio interesse quando se junta ao bolsonarismo. Em alguns aspectos, né? Eu até brinquei hoje, Vale Bene, pedindo que leiam o Lukács, né? Pode ser o Lukács Belotti também, mas eu estou falando do Lukács, um pensador marxista, né? Daqueles que atuam contra a própria classe. Tem um texto clássico do Lukács a respeito. E sobre tarifa, que foi como tudo começou, naquele 9 de julho, né, quando veio a carta, que foi a tarifa adicional, o Flávio deu um conselho no dia 10 de julho de 2025, dia seguinte à carta do Trump, o Flávio estava dando um conselho ao Brasil, não resista, ceda. Olha o Japão, foi resistir aos Estados Unidos, levou duas bombas atômicas nos cornos. Que pensamento sofisticado. O que me encanta nessa gente nem são as teses em si. Viu, Vale Bene? Viu, Carlos? O que me encanta é a sofisticação de raciocínio. É o pensamento, é o que há de economia política por trás, é o que há de teoria profunda mesmo, estudo, o chamado mergulho vertical, vai.
2: Vamos acompanhar. Como é que sai dessa enrascada agora? A gente vai continuar com o nosso orgulho, né? Somos brasileiros, todos nós temos orgulho de ser brasileiros. Mas como é que resolve essa situação? Se você olhar para a Segunda Guerra Mundial, o que que os Estados Unidos fez com o Japão? Lança uma bomba atômica em Hiroshima para demonstrar a força. Qual foi a reação do Japão naquela época? Falou, olha, nós aqui somos patriotas, isso é uma interferência dos Estados Unidos aqui no nosso país, vamos resistir, fora Yankees. Qual foi a consequência 3 dias depois? Uma segunda bomba atômica em Nagasaki. Para aí depois, sim, haver no dia de 16 de agosto de 1945, portanto, 2 semanas depois da primeira bomba, haver uma rendição formal por parte do Japão.
1: Portanto, tá na cara, né? Cabe ao Brasil apenas ceder. E claro, foram fazer a patuscada que fazem aqui, lá durante a audiência, com selfies, fotos, etc. Eduardo ali tomar uma bronca, né? Da turma do Escritório de Representação Comercial dos Estados Unidos, para parar de fazer chacrinha. Com todo respeito ao Chacrinha, né? Aí o Eduardo estava lá, tirou foto, aí a campanha do Flávio tirou o Eduardo da foto, né? Porque digamos que Eduardo hoje não é alguém que consiga agregar voto além dos extremistas. E o Flávio, muito fofo, resolveu levar o caso Master para lá, dizendo, olha, vocês falam de corrupção, né? Entre as justificativas da tarifa. Aí ele citou o caso Master. O caso Master que abre esse programa aqui. Sem se falar do Dark Horse. Como vai bem? A gente não tem dinheiro, mas tem memória? Eu vou ter que botar aqui aquele pedido do Flávio, primeiro ele mesmo, né? E depois a gente põe com um pouco de arte.
2: Tá bom.
1: Como é que é, Flávio? Você não contou isso para os americanos, não, né? Fala aí, vai.
3: irmão preferido.

0: Mandar o áudio aqui para você ouvir com calma. Bom, aqui a gente está passando por um dos momentos mais difíceis da nossa vida, né? Não sei como é que vai ser daqui para frente, como é que isso tudo vai acabar, mas tá na mão de Deus aí. E você também, eu sei que você está passando por um momento dificílimo aí também, essa confusão toda. Você sem saber exatamente como é que vai caminhar isso tudo. E apesar de você ter dado a liberdade, Daniel, de a gente te cobrar, eu fico sem graça de ficar te cobrando, tá? Mas, enfim, não. É porque está no momento muito decisivo aqui do filme.
1: Isso, agora vamos com um pouco de arte, vai, com um pouco de arte que é para ficar na memória, com arte e ficar mais bonito.

0: Não, tá bom, já lembramos, né? Não, ele não contestou as tarifas. Lembrando das justificativas dos Estados Unidos, da seção 301, ah, por que nós vamos tarifar vocês? Primeiro, PIX. É o item número 1. Depois que vocês aplicam tarifas injustas, tá? Cita o caso do etanol, que o Flávio disse que ele vai resolver. A depender da resolução, ele quebra o setor aqui no Brasil. Aí, desmatamento. Porque, oh, vale bem, o Trump, quando fica sabendo que derrubaram uma árvore, o coração dele trinca. A gente olha para ele e vê o amante da natureza. Sim. Né? E aí sim, citaram a coisa da corrupção, e eu já disse o que ele fez com a lei anticorrupção lá nos Estados Unidos. Tudo protecionismo disfarçado de questões realmente relevantes. Né? Aí o Flávio, ele contou lá mentirinhas, as mentirinhas dele, né? Atacou o Supremo, falou... as ordens sigilosas, a censura, né? Disse que as fraudes do INSS teriam começado no governo Lula. Não, não. Começaram no governo do pai dele. Continuaram no governo Lula, mas quem começou a investigar foi o governo Lula. Ah. Ou não? Controladoria Geral da União. Vinícius Carvalho é ministro do Lula. O governo, claro, está dizendo, ah, isso aí é campanha eleitoral. Sim, é campanha eleitoral. Né? Mas aí o Flávio, ele resolveu colar no pai dele, ele resolveu colar a cola do pai dele, do que eu estou falando.
1: Depois da intervenção na audiência, Flávio gravou um vídeo em que incide numa falsa evidência, numa falácia essencial que será explicada aqui, e resolveu, como você disse, imitar o pai fazendo uma colinha na própria mão. A gente vai acompanhar.
2: Fala, pessoal, acabei de fazer aqui a defesa do Brasil contra as tarifas e contra o Lula também. Fizemos aqui uma defesa técnica, mas também política, explicando que o único que quer essa tarifa no Brasil é o Lula, achando que isso pode ter algum benefício eleitoral para ele. E, gente, é impressionante como é que tinha todo mundo lá, os defensores das empresas, os produtos brasileiros, advogados, empresários, mas não tinha ninguém, nenhumzinho do governo Lula escalado para fazer a defesa nessa espécie de tribunal, que é quem vai sugerir ou não que as tarifas sejam aplicadas ao presidente dos Estados Unidos. Ele é que vai tomar a decisão dele política no final. Então, fiz ali a minha parte, estou muito feliz, muito satisfeito com o resultado da defesa que a gente fez. E aí, vamos lá continuar lutando pelo nosso Brasil. Estou aqui fazendo a minha parte, mesmo sem ser o presidente da República do Brasil ainda. Estou aqui fazendo o meu trabalho, defendendo aquilo que eu acredito, defendendo os interesses do povo brasileiro. E aí, gente, vocês sabem, né? O PT, ó, é o Partido das Taxas. E a gente, em inglês, ó, Tax Party. Esse é o PT que a gente tem hoje, que está pensando em disputa de poder ao invés de pensar em defender o povo brasileiro.
0: Vocês lembram, as colinhas do Jair Bolsonaro?
1: Sim.
0: Né? Ele fazia essas colinhas.
1: No debate, né? Tinha os tópicos.
0: Oi?
1: No debate.
0: Os tópicos do debate. Tal, e tem uma mentira essencial aí, né? Porque essa audiência era para empresas, né? Não era para o governo segue negociando. O governo segue negociando. Saiu uma nota de repúdio, nós vamos falar daqui a pouco. É tudo lamentável, até porque é preciso ter uma...

0: cara de pau formidável. Esse cara, ele e o irmão dele, cavaram as tarifas. Eu já disse aqui, aliás, meninos, vamos achar para amanhã. Quando o Ratinho falou, não, o Lula que é o responsável, porque ele falou da moeda própria, nos BRICS, não foi o Bolsonaro, o Eduardo veio a público e falou, não, fomos nós sim. Como não fomos nós? Todo orgulhoso. É espantoso. Mas, eu diria, pode ser espantoso como coisa tomada em si. Quando se olha a trajetória, não. Né? E vejo vocês, Tesla, Coca-Cola, Nestlé, todas falando contra as tarifas. Né? Eu acho que a Tesla, quando pensa nisso, fala, puxa, a BYD vai tomar tudo. Né? Fala aí para mim.
1: Coca-Cola, Nestlé, Tesla, eBay, Siemens estão na lista de empresas aí que enviaram comentários ao USTR, o escritório do representante comercial dos Estados Unidos, pedindo que o governo americano não implemente uma tarifa adicional de 25% sobre os produtos brasileiros. O espaço para comentários foi aberto no âmbito da investigação aberta com base na seção 301 da Lei de Comércio dos Estados Unidos, né? Como temos dito, a apuração, que começou em julho do ano passado, concluiu que o Brasil adota práticas consideradas discriminatórias no comércio com os americanos, isso segundo o USTR. No espaço para manifestações virtuais, que estava aberto até 1º de julho, empresas brasileiras como VEG, Balduco e CSN também enviaram documentos sobre o caso. Entidades representativas de diversos setores, tanto do Brasil quanto dos Estados Unidos, também constam na lista de comentários sobre a investigação em relação ao Brasil.
0: E a Tesla lembrou que, inclusive, compra componentes aqui, precisa do Brasil. Opa, enfim. Né? Beijo, até amanhã.

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0: São 9h37 pelo horário de Brasília. Uma ótima noite para você sintonizado conosco na Band News FM. Nesta noite de terça-feira, dia 7 de julho de 2026. Eu sou Yuri Queiroga e a partir de agora nós seguiremos juntos até a meia-noite com a atualização dos principais assuntos do noticiário. Daqui a pouco tem Band News na área. Hoje comigo aqui na programação, aqui no comando do programa, até às 11 horas da noite. Daqui a pouco eu vou fazer a contagem de quantos dias a gente não teve Band News na área. Mas, claro, dedicados às transmissões da Copa do Mundo, depois de alguns dias a gente volta a ter o programa aqui na nossa programação. E agora vai direto, porque não tem mais jogos da Copa do Mundo à noite, pelo menos nos dias úteis, de segunda a sexta-feira. Então agora vai ter Band News na área todo dia sim, aqui na Band News FM. Estes são alguns dos principais assuntos do noticiário desta terça-feira. O governo brasileiro divulga nota afirmando que repudia a fala do senador Flávio Bolsonaro na audiência pública nos Estados Unidos sobre o novo tarifaço nesta terça-feira. O comunicado diz que o senador tem objetivo eleitoreiro e não citou o envolvimento dele com o caso Master. O texto afirma ainda que, enquanto Flávio Bolsonaro tentava politizar as relações entre o Brasil e os Estados Unidos, funcionários dos ministérios estavam em reunião com os técnicos dos norte-americanos para desfazer o tarifaço contra o Brasil. Durante o discurso, o pré-candidato à presidência pelo PL, Flávio Bolsonaro, solicitou ao governo Trump que as tarifas não sejam aplicadas e criticou a atual gestão do governo federal e a atuação do judiciário. O senador mencionou o Mensalão, além de suspeitas envolvendo o INSS e o Banco Master. Uma operação da Polícia Federal investiga conexões de agentes públicos com grupos criminosos que atuam no Rio de Janeiro. Detalhes com Clara Neri.
1: A investigação da Polícia Federal, que deu origem à sexta fase da Operação Unicarne, aponta que um esquema de lavagem de dinheiro envolvendo políticos e agentes públicos movimentou 7 bilhões e 600 milhões de reais por meio de uma rede de postos de combustíveis do Grande Rio. A ação foi deflagrada nesta terça-feira. As investigações começaram depois que um relatório de inteligência financeira do Conselho de Controle de Atividades Financeiras, o COAF, identificou movimentações consideradas atípicas ao longo dos últimos 6 anos.
0: Os Estados Unidos lançam uma série de bombardeios contra o Irã em resposta aos ataques contra navios comerciais que transitavam pelo Estreito de Hormuz. Segundo o Comando Central das Forças Armadas Americanas, a ofensiva desta terça-feira tem como objetivo impor custos elevados ao Irã por atacar três embarcações comerciais tripuladas por civis em uma das principais rotas marítimas do mundo. Ninguém ficou ferido. O governo do Catar acusou diretamente as forças de Teherã pelo bombardeio contra a embarcação comercial na rota fundamental para as exportações globais de combustível. Os Estados Unidos também revogaram a licença que suspendia temporariamente as sanções ao petróleo do Irã após ataques. 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

9 horas e 41 minutos no horário de Brasília. Sim, depois de muitos dias, mas claro, por um bom motivo. Motivo chamado Copa do Mundo. Depois de muitos dias, o Band News na área está de volta, mas sem tirar da pauta a Copa do Mundo.

mundo. Afinal de contas, estamos indo para as quartas de final da Copa do Mundo FIFA 2026. Hoje terminaram as oitavas de final. A gente já conhece as oito equipes que seguem adiante e que continuam com o sonho do título de 2026. Eu sou Yuri Queiroga e nós seguiremos juntos até às 11 horas da noite com o Band News na área desta terça-feira, dia 7 de julho de 2026. Recebendo, claro, a sua participação pelo nosso YouTube, youtube.com/radiobandnewsfm, youtube.com/radiobandnewsfm, também lá pelo nosso WhatsApp, 11 999 592 100, 11 999 592 100. Nossos canais já estão abertos para você participar, para você interagir conosco durante todo este Band News na área. Mas a gente começa, não poderia ser diferente com isso aqui, ó.

0: Foi dia de virada épica da seleção argentina. 3-2 sobre o Egito. Levou 2-0, no já perdendo por 2-0 até os 34 minutos do segundo tempo. Mas contou com o Cuti Romero, Lionel Messi e Enzo Fernandes para virar o jogo lá em Atlanta, no Mercedes-Benz Field, no Mercedes-Benz Stadium, e ir às quartas de final. Vai enfrentar a Suíça. A gente vai falar também da classificação da Suíça, que foi em cima da Colômbia, em cima de uma seleção que tem muitos jogadores que atuam, tem alguns jogadores que atuam no futebol brasileiro que agora vão se reintegrar aos seus clubes, mas no caso da Argentina, tinha o Flaco Lopes, não fosse essa remontada, a gente hoje estaria falando de todos os times do futebol brasileiro já sem representantes na Copa do Mundo. Mas Cuti Romero diminuiu, Messi empatou, e nos acréscimos, Enzo Fernandes foi para a rede. A gente ouve de novo o gol decisivo da Argentina na voz de Anderson Gonçalves, que comandou a transmissão hoje com o Bernardo Ramos, Bruno Camarão, com o Lucas Belotti, com o Humberto Ferretti também. O gol de Enzo Fernandes, que evitou os pênaltis da prorrogação e classificou a Argentina para as quartas de final. Narra aí, Anderson Gonçalves.
1: Avança, vai-se embora do outro lado, Lautaro Martínez. Faz o domínio, encara a marcação do Rabia, perna direita, ele levanta para dentro da área, segundo pau. Enzo Fernandes, fatal!

0: 24. O Egito não aproveitou. O Egito não aproveitou a chance que teve. A Argentina saiu em velocidade. Ligação direta da defesa para o ataque no costado do lateral esquerdo. O Lautaro Martínez disparou. Viu Enzo Fernandes se projetando para dentro da área. E levantou na medida, na cabeça do jogador argentino Enzo Fernandes. A Argentina sai de um 0-2 para virar o jogo 3-2 no placar. Enzo Fernandes, Enzo Fernandes. Isso é Copa do Mundo, isso é Copa do Mundo. Enzo Fernandes já nos acréscimos. Vira o jogo para a Argentina. 3 para a Argentina, 2 para o Egito, Lucas Belotti.
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2: Será que vem outra escaloneta mundial aí? A Argentina agora, repito, enfrenta a Suíça. Será o último confronto das quartas de final no sábado, 10 horas da noite, pelo horário de Brasília. Mas não foi sem sofrimento e não foi sem polêmicas esse jogo entre Argentina e Egito.

0: Egito. A vitória por 3-2, tendo muita reclamação dos egípcios. Dentro de campo, primeiro, por causa de um gol anulado do Egito, quando estava 1-0 para a seleção egípcia. Bola lançada em contra-ataque. O Egito fez 2 gols em contra-ataque no segundo tempo, mas valeu 1 apenas. O primeiro deles acabou não valendo, o gol ali do Hassan, acabou tendo o gol anulado por causa de uma falta no início da jogada, que foi muito contestada pela arbitragem, pela comissão técnica e pela torcida do Egito. A arbitragem foi comandada hoje pelo francês François Letexier. E no lance do gol da virada da Argentina também houve reclamação por parte da seleção egípcia de uma falta na origem da jogada também, e essa falta não foi marcada e o gol foi validado e a Argentina acabou vencendo o jogo por 3-2. Após o jogo, viralizou a entrevista ali de beira de campo do técnico Lionel Scaloni. Aliás, a não entrevista, porque ele estava tão emocionado que ele sequer conseguiu completar meia dúzia de palavras para o repórter que estava à beira do campo. E disse: não consigo sequer levantar o meu olhar para você, de tão emocionado que estou e preciso me retirar. Vamos ouvir, e quem está conosco nas nossas plataformas de redes sociais e Fast Channels, ver também esse momento pitoresco do técnico Lionel Scaloni, não conseguindo sequer completar a entrevista à beira de campo. Fala, Scaloni, ou tenta falar, Scaloni.
1: Não me sale perguntar-te nada e quero saber como estás, o que sentís.
2: Não posso levantar a mirada, lo siento. Estou muito emocionado. Que grupo de jogadores, hermano. Já está, me tenho que ir, deixa.
0: Que grupo de jogadores, mas não consigo falar. Recomposto dessa emoção muito forte, o técnico argentino falou na entrevista coletiva e disse que o psicológico era tão importante quanto a técnica e a tática. A gente vai ouvir e depois eu traduzo para você o que falou o Lionel Scaloni.
3: Oh, pero bueno, el fútbol tiene estas cosas, para eso yo me hice entrenador, recién le decía a ellos que yo me hice entrenador para cuando dejé de jugar, tener estas emociones. Por eso, no porque me guste ser entrenador. Yo sufro igual que todos ustedes cuando estoy en el banco. Pero las emociones que te da un partido de fútbol, que nos da a nosotros los argentinos un partido de fútbol, yo creo que es inigualable. Y volver a recrear esa emoción para mí es algo increíble. Soy entrenador por esto. Y lo de hoy, sinceramente, yo, más allá de, no por darle la magnitud, al final no es que estamos en una final, ni, pero la magnitud de lo de hoy es comparable con muchísimas cosas grandes que hemos vivido. ¿Por qué? Porque es una sensación de un equipo que más allá de lo que esté pasando, no deja de ir para adelante, de intentar jugar con la suya. Al final el fútbol es esto, el fútbol después, la táctica, la estrategia, sí que es importante, claro, sin duda yo no me voy a decir que no es importante, pero si no tenés esta parte que tuvimos hoy nosotros, no solo hoy, sino otras veces hubiéramos quedado eliminados. Así que nada, la gente que siga igual y lo que siempre dijo, que la famosa frase, que no sé si fue de Leo en Qatar, que no lo van a dejar tirado, es así, es literal, porque es lo que se nota, lo que se palpa. Así que nada, emocionado.
0: E aí o Lionel Scaloni fala nessa entrevista coletiva do seguinte: não é que são desimportantes a técnica e a tática, mas se não tivermos isso que tivemos nessa partida contra o Egito, nada disso serve. E isso significa vontade, né? Criar, no caso, ter o senso de urgência e a vontade de levantar algo que parece impossível. Ele disse que esse jogo contra o Egito lembra para ele e para os jogadores da Argentina algo muito parecido com as principais conquistas do futebol argentino. Não é porque não era uma final que não tinha um peso de uma final. E que a remontada, a virada sobre a seleção egípcia, da maneira como foi, ela recria também momentos especiais vividos pela seleção da Argentina. E os jogadores tinham essa consciência de que era preciso ter essa vontade, essa gana de buscar o resultado, mais do que técnica, mais do que a tática. Lembrando até o Novan de Hart tirar de Lionel Messi ainda na Copa, e ele acredita ser da Copa do Catar de 2022, que foi quando a Argentina conseguiu o terceiro título, justamente guiada por ele, Lionel Scaloni, e também pelo Lionel Messi. A Argentina teve no primeiro tempo, e aí além do 2-0, antes do 2-0 da seleção egípcia, teve também um momento de muita tensão, também do qual se constrói a chamada jornada do herói, que foi o pênalti perdido pelo Lionel Messi. Quando o Egito faz 1-0 com Yasser Ibrahim no primeiro tempo, logo depois, ali por volta dos 20 minutos do primeiro tempo, o Messi tem um pênalti para cobrar e para no goleiro Shubir. O goleiro egípcio fez a defesa, vinha fazendo o primeiro tempo assim, de almanaque. Vinha fazendo um jogo de almanaque. No segundo tempo, depois do 2-0, com o Egito se recuando, com o Egito recuando as suas linhas, voltando para a defesa e chamando a Argentina para o campo de ataque, a pressão naturalmente viria. E aí, concepção minha, o Shubir falha em dois momentos, ou pelo menos tem a chamada mão mole em dois gols, o primeiro e o segundo, da seleção da Argentina. O primeiro, marcado pelo Cuti Romero, ele tenta espalmar, ou pelo menos a bola toca na mão esquerda dele e vai morrer na parede esquerda da rede. E no segundo, bate e rebate lá dentro da área, a bola sobra no Messi. Também no chute do Messi, a bola toca ali no goleiro, pega no travessão e entra. A gente não pode dizer que foram falhas do goleiro, mas o Shubir acaba sendo um pecado para o Shubir, que fez um grande primeiro tempo, um pênalti defendido e duas grandes defesas, e aí acaba tendo os chamados gols ali da mão mole no segundo tempo, que são determinantes para a construção da virada da Argentina, que escapa da eliminação como escapou da eliminação contra Cabo Verde no último sábado, jogando lá em... jogando pela segunda fase e precisando ir à prorrogação para vencer a seleção de Cabo Verde. Agora vem as quartas de final para a seleção da Argentina, que vai enfrentar a Suíça. Suíça que está desfalcada, talvez do seu principal jogador ou do seu principal destaque da Copa do Mundo FIFA 2026, que é o meio-atacante Manzambi, revelação do Freiburg, vice-campeão da Liga Europa. E o Manzambi que deu uma outra dinâmica para a seleção da Suíça desde que ganhou a titularidade, acabou se machucando, desfalcou o time da Suíça hoje na partida contra a Colômbia e tem presença, portanto, a gente não deve também tê-lo contra a Argentina. Isso deve ser um complicador para a seleção da Suíça, que tem algo um pouquinho mais, a gente pode dizer assim, ritmo um pouquinho mais cadenciado. O Manzambi dava mais velocidade, mais dinamismo. Sem ele, a Suíça é muito toquinho, toquinho, mas pouca velocidade na subida para o ataque. Não dá para a gente esperar daquela partida dinâmica entre Argentina e Suíça. Já vou alertando você que vai ouvir com a gente, que vai acompanhar com a gente em todas as plataformas aqui na Band News FM. E espere um jogo de muita paciência, esse de Argentina e Suíça, no sábado às 10 horas da noite, lá em Kansas City, no Arrowhead Field. A Suíça, e aí eu já vou acionar nossa vinhetinha por aqui, porque a gente falou muito de Copa do Mundo, mas não é só um minuto, é um programa também todo de Copa do Mundo.
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0: Agora a gente muda de assunto e passa a falar do outro jogo desta terça-feira,

0: E se o time da República Democrática do Congo, que tinha sim uma boa organização, deu muito trabalho para a Inglaterra na segunda fase, e aí empata num bom jogo com a seleção de Portugal, as duas equipes atacando muito, foi 0-0, mas sabe-se lá como, porque os goleiros trabalharam muito. E aí na segunda fase, enfrenta Gana, vence por 1-0, mas assim, vence daquele jeito, né, contra a seleção de Gana. Atacou mais, a seleção de Gana por muito pouco não toma o segundo gol nos minutos finais, mas também um time que tem muita dificuldade, para finalizar. E aí hoje, essa dificuldade também se manifestou contra um time suíço que é bem organizado defensivamente, mas que tem um pouquinho mais travado do meio para frente. Então o 0-0, que para muitos era previsível, acabou se manifestando e nos pênaltis, Colômbia acabou perdendo duas cobranças e com isso perdeu a disputa por 4-3. Ao final do jogo, o John Arias, jogador do Palmeiras, falou a respeito dessa eliminação, falou da tristeza da queda da seleção da Colômbia, dele, do James Rodríguez, e pegando apenas os jogadores que atuam no futebol brasileiro, não tem somente o John Arias, tem também o Portilha, do Atlético Paranaense, tem o Andrés Gomes, do Vasco. A gente vai pegar aqui a lista completa, mas alguns jogadores que representam o futebol brasileiro que estavam na seleção da Colômbia, que acabou eliminada. O John Arias, jogador do Palmeiras, fala sobre ter o sonho de chegar mais longe na Copa do Mundo, que sentia-se que havia a possibilidade de chegar mais adiante, quem sabe até a final, mas não foi possível, e isso entristece bastante a seleção da Colômbia. Vamos ouvir o John Arias, jogador do Palmeiras, após a eliminação da Colômbia hoje para a Suíça.
1: Sim, eu acho que independentemente de lo que nos esperaba más adelante, para nosotros nos hacía mucha ilusión llegar hasta los cuartos, disputar más una instancia. Y yo creo que, como tú lo dices, duele salir así, irse a casa con las manos vacías, por el trabajo que estábamos haciendo, por el mundial que veníamos haciendo también como selección. Más infelizmente, el fútbol es así, algo nos faltó. Tuvimos buenos momentos en el mundial, creo que fuimos una gran selección, jugamos un buen fútbol, más el fútbol no solo alcanza, no solo es suficiente eso. Entonces yo creo que nos vamos rápido a un torneo donde teníamos grandes posibilidades de llegar hasta el último día, hasta instancias finales. Y bueno, ojalá que este sea también el comienzo de una nueva historia y una gran historia para nuestro país.
0: Saímos rápido de um torneio onde tínhamos condições de chegar até a final mesmo, e agora é levantar a cabeça porque pode ser também o início de uma nova fase, de uma nova história. O John Arias também falou que todos tinham a ilusão ou desejo de ir adiante, mais adiante na Copa do Mundo, mas que o futebol pregava dessas peças e isso os decepcionou muito. Ele falou, o John Arias, também na zona mista, a respeito do chamado fator local, como a presença da torcida colombiana nos Estados Unidos, no México também e no próprio Canadá. A gente há de lembrar que a Colômbia jogou nos três países. A Colômbia estreia na Copa do Mundo jogando na Cidade do México e cai jogando no Canadá. Mas antes, a gente tem aqui o caminho da Colômbia na Copa do Mundo, só pra gente desenhar aqui direitinho. A Colômbia jogou na primeira rodada na Cidade do México contra o Uzbequistão, jogou depois lá no Mercedes-Benz Field, no Mercedes-Benz Stadium, em Atlanta, na segunda rodada da fase de grupos, e aí na terceira rodada jogou em Miami. Então, aliás, Atlanta não, jogou em Guadalajara, perdão, no Akron, em Guadalajara. Então, Cidade do México, Guadalajara, Miami. O México e Estados Unidos já foram gabaritados nos três primeiros jogos. Na segunda fase, a Colômbia enfrenta Gana em Kansas City. E nas oitavas de final, vai até Vancouver. Então,

0: começa no México, para nos Estados Unidos, termina no Canadá, mas acaba eliminado no Canadá, o time da Colômbia. Em todos esses lugares, a Colômbia teve quase um ar de time mandante, dada a enorme presença do torcedor colombiano. E o John Arias fala também sobre isso, e também sobre a tristeza do ponto de vista de ter tido praticamente esse fator local, que é muito importante dentro de uma Copa do Mundo de sede fixa. Não vou chamar de sede única, mas de sede fixa, como é este torneio. Fala, John Arias.
1: Sí, yo creo que es agradecerle también a la gente que nos apoyó, que estuvo en todos los estadios, que siempre estaba en los hoteles, que nos hacía sentir queridos, nos hacía sentir locales realmente. Yo creo que hoy lo he demostrado una vez más. Entonces yo creo que la gente nos ha demostrado que cree, que confía, que se ilusiona con la selección. Entonces yo creo que nosotros en campo también intentamos retribuirle. Hicimos un gran mundial, creo que eso no se puede tampoco olvidar. Más infelizmente nos vamos temprano, nos vamos por ahí antes de lo esperado también. Y bueno, como te digo, ahorita es levantarse, sacudirse el polvo y seguir.
0: Ele agradece aos torcedores que foram aos estádios em todas as sedes da Copa do Mundo, agradece aos torcedores que também estiveram nos hotéis, nas concentrações em que estiveram a seleção, em que esteve a seleção colombiana, e que fizeram com que o time colombiano se sentisse em casa, se sentisse jogando na Colômbia, e que por isso lamentava ainda mais ter saído tão cedo da Copa do Mundo. Por último, John Arias não foi um dos que bateram pênaltis. Falava aqui dos jogadores que representam o futebol brasileiro pela Colômbia. Então, além do John Arias, pelo Palmeiras, tem o Carrascal do Flamengo, que teve no banco de reservas, acabou não entrando. O Andrés Gómez do Vasco também não entrou. O Portilha do Atlético Paranaense também não entrou. Esses que estão atualmente no futebol brasileiro. No futebol brasileiro. Fora outros dois que já tiveram passagens recentes. Caso do Campaz, ex-Grêmio, hoje no Rosário Central da Argentina, e do Richard Rios. A gente não precisa lembrar, não precisa nem falar tanto aqui do Richard Rios, que jogou no Palmeiras, esteve no Palmeiras. O IR Mina também, né, também está no elenco, a gente lembra do IR Mina também. Com 31 anos de idade, ele está no Cagliari. E aí também acabou não entrando na disputa. Mas bateram pênaltis e perderam o Davinson Sanches e o Cucho Hernández. Converteram o Quintero, o Quintero não, esses aqui foram as substituições. Mas a gente vai olhar aqui nos pênaltis. Os pênaltis aqui. Quintero converteu, Davinson Sanches perdeu, Campaz converteu, Cucho Hernández perdeu e Luiz Dias acertou. Então, Davinson Sanches, zagueiro, e o Cucho Hernández, atacante, perderam os pênaltis. Akanji foi o único que perdeu para a seleção da Suíça, que venceu por 4-3. E o John Arias não bateu o pênalti, afinal de contas, durante o jogo ele foi substituído pelo Campaz, e ele fala a respeito da cobrança de pênaltis, do comportamento da equipe durante a disputa de pênaltis, durante esse momento decisivo que acabou eliminando a seleção da Colômbia da Copa do Mundo.
1: Siempre más difícil desde afuera. Yo soy una persona que me gusta los penaltis, los pateo. Solo que se tiene más tensión de cuando se está afuera, cuando no se es opción. Más sabíamos que tenemos grandes cobradores. Camilo es un gran atajador de penales también. Y a veces se tiene ese grado que se dice de fortuna, de suerte, no sé, o de mala ejecución. Y bueno, yo creo que al final los suizos fueron más precisos. Se van, yo creo que justo vencedores, porque fue un gran partido. Cualquiera de los dos que saliéramos clasificados íbamos a ser el justo vencedor. Esta vez se van ellos con la clasificación. Y bueno, nosotros nos vamos, yo creo que con un sinsabor, porque creo que hicimos muchas cosas buenas. Pero al final cuando eliminas y cuando te vas a casa, siempre se va con ese sinsabor.
0: Foi uma eliminação, é o Sain lá do Canadá.

0: dos Estados Unidos e do México, de certa forma, sem sabor, né? A gente aqui costuma dizer com sabor amargo. Para ele, sem sabor, né? Porque uma eliminação por pênaltis nunca é boa, mas ele valorizou todos aqueles que foram escolhidos para a cobrança de pênaltis. Ele disse que gosta de bater pênaltis, que se sentia preparado, mas que é mais tenso para ele estar observando de fora do que estando envolvido diretamente ali na cobrança, sendo um dos batedores. Disse que a Colômbia tem bons batedores, que o Camilo Vargas, o goleiro da Colômbia, é um bom, é um pegador de pênaltis, mas, por exemplo, hoje o Camilo Vargas acabou não pegando nenhum pênalti. O pênalti do Akanji, que foi desperdiçado, foi para fora, né? Os outros acabaram sendo convertidos. Mas ele valorizou os seus companheiros de equipe, o John Arias, e disse que a Suíça teve mais competência e, por isso, eles seguem adiante e a Colômbia volta para casa e volta para casa sem sabor, como ele costuma dizer. E repito, aqui seria o chamado gosto amargo na boca por causa dessa eliminação. Vamos lá. Próximas partidas agora, colocando na nossa agenda, quinta-feira, 5 da tarde, França e Marrocos. França e Marrocos lá em Boston, para ser mais exato, em Foxborough, que é o estádio do New England Patriots. Primeiro jogo das quartas de final. Primeira vaga na semifinal será decidida num reencontro entre semifinalistas de 2022. França e Marrocos fizeram uma das semifinais. A França venceu aquele jogo por 2-0 e agora as equipes se reencontram valendo uma vaga na semifinal. Na sexta-feira, 4 da tarde, lá em Inglewood, Los Angeles, no SoFi Stadium, teremos Espanha e Bélgica. A Bélgica que quase caiu na segunda fase para Senegal, virou o jogo na prorrogação, né? Foi buscar um 2-0 contra, venceu na prorrogação por 3-2 e depois goleou os Estados Unidos por 4-1, depois toda aquela polêmica envolvendo a FIFA revogar o cartão vermelho para o Balogun. Isso vai abrir, ou pode abrir, um precedente perigoso na Copa do Mundo e no futebol como um todo. A França já estuda a possibilidade de tentar retirar o cartão, ou pedir a retirada do cartão do Olise. A própria FIFA também já negou um recurso da Bélgica antes do jogo, mas no fim das contas a Bélgica resolveu dentro de campo ontem em Seattle e meteu 4-1 na cabeça dos Estados Unidos, avançando de novo para as quartas de final. Mesmo com um time que por muitos era questionável, inclusive por mim, era um time questionável, aí, entre os 8 melhores da Copa do Mundo novamente. E vai fazer frente à Espanha. Espanha que eliminou Portugal e deu a Cristiano Ronaldo, talvez, o fim de suas participações em Copa do Mundo. E aí, no sábado, são dois jogos. Um é às 6 da tarde, em Miami, lá no Hard Rock Stadium. Noruega e Inglaterra. Ai, meu Deus. Noruega e Inglaterra. Podia ser o Brasil. Podia ser o Brasil, mas será um jogo muito interessante, porque Haaland de um lado, Harry Kane do outro, dois dos maiores centroavantes, se não os dois maiores centroavantes do futebol mundial, vão se encontrar e um deles volta para casa, o outro segue adiante na Copa do Mundo. E às 10 horas da noite, no Arrowhead Field, em Kansas City, Argentina e Suíça, Lionel Messi em busca de mais uma semifinal de Copa do Mundo. Essa é a agenda da Copa na Band News FM. E amanhã? Amanhã é dia de descanso geral. Amanhã não tem jogos. Amanhã não tem bola rolando pela primeira vez desde o dia 11 de junho. É o primeiro dia de folga sem jogos da Copa do Mundo. Mas amanhã tem Band News na área. A partir das 9h40 da noite, estaremos por aqui Lucas Belotti, eu e Yuri Queiroga e também Marcelo Duó, direto dos Estados Unidos. Marcelo Duó que narra na quinta-feira França e Marrocos em Boston, lá em Foxborough. São 10 horas e 12 minutos no horário de Brasília.
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0: Já já a gente fala mais de Copa do Mundo aqui na Band News FM, que claro, a gente vai ter um dia sem jogos, mas não um dia sem atividades nesta quarta-feira. Vai ter toda a expectativa para o início das quartas de final, as entrevistas coletivas de França e Noruega que jogam na quinta-feira. Amanhã a Aline Fanelli vai acompanhar as coletivas do Didier Deschamps pelo lado da França, do Solbakken, o técnico da Noruega. Quem serão os jogadores designados para cada uma dessas entrevistas coletivas? Falando da Noruega, Noruega é no sábado. De Marrocos, no caso do Marrocos, de Marrocos, o técnico é o Mohamed Ouarbi, que será o treinador da seleção marroquina e que estará na entrevista coletiva desta quarta-feira. Jogo entre França e Marrocos na quinta, às 5 horas da tarde, lá em Foxborough. Mas a gente também tem aqui aquela chamada sequência de amistosos, porque a turma não para. Os times brasileiros que estão já começando a voltar às atividades, já voltaram das férias, das mini-férias dadas aos jogadores, e já estão mirando o retorno ao Campeonato Brasileiro. Hoje a gente só tem um time com um jogador, uma seleção, na verdade, com um jogador do futebol brasileiro. Trata-se da Argentina, que tem o Flaco Lopes. Todos os outros, tirando a seleção brasileira, que já caiu, né, mas outras seleções, a Colômbia hoje, por exemplo, já foi eliminada, o Paraguai também já foi eliminado, o Equador já foi eliminado. Então, as equipes que tinham representantes do futebol brasileiro, a Holanda, que tinha o Memphis, né, caiu também já na segunda fase para a seleção de Marrocos. Então tá todo mundo já se reapresentando, e o Campeonato Brasileiro volta no dia 16 de julho, com o Botafogo e Santos, Vitória e Vasco, com o Mirassol e Grêmio também, Mirassol e Grêmio se enfrentando também no mesmo dia. Também tem o jogo do Fluminense na sexta-feira, dia 17 de julho, antes da final da Copa do Mundo, e são partidas por rodadas diferentes. Já vão começar a pagar algumas das partidas atrasadas do Campeonato Brasileiro já nessa data FIFA. Mas antes de tudo isso, seguem alguns amistosos de intertemporada. O Flamengo, por exemplo, vai jogar duas vezes. O Corinthians vai entrar em campo no domingo. Domingo, dia 12 de julho, o Corinthians vai enfrentar o Cascavel. O Futebol Clube Cascavel. Esse jogo vai ser no domingo, dia 12 de julho, lá no Estádio Olímpico de Cascavel, Olímpico Regional. Vai ser às 4 da tarde deste dia. Vai ter um Fluminense-Bahia no Maracanã, também às 4 da tarde. E vai ter um Cruzeiro e Grêmio jogando lá no Mané Garrincha, em Brasília, no mesmo dia 12 de julho, às 5 da tarde. O São Paulo tem jogo treino marcado para o dia 11 de julho, ou seja, o sábado. Vai enfrentar o Santo André lá na Barra Funda. E a gente tem também, entre outras partidas, o Bragantino, que vai enfrentar o Atlético Paranaense em jogo treino também no sábado, às 10 horas da manhã. Mas nisso que a gente estava citando, falando das equipes brasileiras que estão fazendo pré-temporada, outro jogo que se destaca, a gente falou do jogo treino do Atlético Paranaense. O Atlético Paranaense, na quarta, ou seja, quarta-feira mais conhecida como amanhã, vai enfrentar o Boca Juniors. Esse jogo vai ser lá em Salta, na Argentina. A cidade se chama Salta mesmo, não é Salto não, é Salta. Lá no estádio Padre Ernesto Martiarena, essa partida entre Boca Juniors e Atlético Paranaense. Pelo lado do Corinthians, toda a preparação seguindo durante essa semana. E aí, antes desse amistoso contra o Cascavel, quem não foi a campo na atividade desta terça-feira foi o zagueiro Gustavo Henrique, que teve dores na região do quadril e por isso foi preservado. Ainda há uma expectativa de que ele volte a treinar nesta semana, antes desse amistoso, antes da equipe viajar para o Paraná para enfrentar o time do Futebol Clube Cascavel por esse amistoso de intertemporada. Depois do amistoso, Corinthians só volta a jogar 11 dias depois, e aí vai ser já pelo Campeonato Brasileiro, dia 23 de julho, 7:30 da noite, vai enfrentar o Remo jogando em casa, jogando lá na Arena Corinthians, em Itaquera. E aí viaja para Salvador para pegar o Bahia lá na Arena Fonte Nova no domingo, 4 da tarde. Ou seja, descanso tá acabando pro Corinthians, tá acabando para todo mundo. São Paulo que vai ter esse jogo treino, falei do jogo treino do São Paulo, que vai ser contra o Santo André. O São Paulo vai voltar a jogar na quarta-feira, dia 22 de julho, 9:30 da noite, vai enfrentar o Atlético Paranaense e depois pega o Flamengo no dia 26 de julho, 6:30 da tarde. Essa partida vai ser no Maracanã. O Santos já volta logo no dia 16, ou seja, para o Santos, pouco mais de uma semana para voltar a atividades, para voltar aos jogos, porque enfrenta o Botafogo lá no Rio de Janeiro no dia 16. E por que isso? Porque volta antes, que o Santos vai jogar o playoff da Copa Sul-Americana, vai enfrentar a Universidade Central da Venezuela. Então teve que antecipar a volta no Campeonato Brasileiro para poder ter os seus compromissos pelo playoff da Copa Sul-Americana. Agora são 10:22 no horário de Brasília. 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
2: Boa noite pra você, grande Yuri Queiroga.
3: Boa noite, Dirceu.
2: No Flamengo, o técnico Leonardo Jardim gostaria de ter mais dois jogadores para o final da temporada. Os dois reforços seriam mais um meio-campista e um ponta. O Flamengo volta a jogar pelo Brasileirão contra a Chapecoense dia 22 desse mês em Chapecó. Flamengo é o segundo colocado do Brasileirão com 34 pontos. O Grêmio confirmou a venda do atacante Matias Arezzo para o Peñarol do Uruguai. O clube uruguaio exerceu a opção de compra prevista em contrato de empréstimo. Centroavante assinou com o Peñarol até 2029. Peñarol pagará 18 milhões de reais em três parcelas anuais. Janeiro de 2027, janeiro de 2028 e janeiro de 2029. Arezzo disputou 38 partidas com a camisa do Grêmio. Marcou 6 gols e nunca foi titular pelo time gaúcho. No Peñarol, desde julho de 2025, o centroavante uruguaio vive boa fase. Disputou 47 jogos e marcou 21 gols. Corinthians tem interesse na contratação do volante Arthur, que pertence à Juventus da Itália e estava emprestado ao Grêmio até o mês passado. E as partes não chegaram a um acordo financeiro para renovar o contrato. Dito tudo isso, eu diria, eu quero é mais.
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São 10 horas e 25 minutos no horário de Brasília e nós seguimos aqui no Band News na área nesta terça-feira, dia 7 de julho de 2026. Seguimos aqui no Band News na área, eu, Yuri Queiroga, e você que participa conosco pelo nosso WhatsApp 11-999-592-100, 11-999-592-100. Tem a mensagem que chega aqui do Alessio. Aí já tem aquela zoação, né, com a torcida do Palmeiras, dizendo representantes do Palmeiras não se dão bem em... enfim, aquela piada mesmo, mas vamos pegar aqui pelos jogadores do Palmeiras que tiveram, por exemplo, em seleções como Paraguai, Colômbia. Na Colômbia, a gente pode dizer que foi decepcionante, né? Esperava-se chegar até um pouco mais adiante. O próprio John Arias reconheceu isso. Mas do lado do Paraguai, com o Maurício Gustavo Gomes e também com o Ramon Sosa, a gente pode dizer que foi uma campanha bem honesta. Aliás, até esperava-se uma queda antes, para a Alemanha, e o Paraguai detona a Alemanha nos pênaltis. Contra a França, faz o que dá para fazer ali, talvez poderia ter atacado um pouquinho mais, mas fez o seu papel, caiu nas oitavas de final a seleção do Paraguai para a França, que é a principal candidata ao título. Perdeu por 1-0, poderia ter atacado um pouquinho mais, mas não sai com vergonha a seleção do Paraguai. Embora, claro, tenha caído nas oitavas de final, e hoje a gente só tenha a Argentina, que tem o Flaco Lopes, que está nas quartas de final. O único time da Conmebol que avança entre os 8 melhores da Copa do Mundo. Mas ainda repercutindo este Argentina e Egito, falei que este jogo não tinha sido com ou sem polêmicas. A seleção do Egito reclamava muito do gol anulado no segundo tempo e também de uma possível falta na abertura, no início da jogada do gol da virada da Argentina. E foi enviada a

0: após a partida, após o fim do jogo lá em Atlanta, uma queixa formal à FIFA, assinada pela Federação do Egito, sobre a atuação, sobre as decisões do comando da arbitragem comandada pelo François Letexier, árbitro francês. Essa queixa, a FIFA recebe esses documentos. Claro que não há poder de mudar o resultado, mas foi um pedido para que sejam tomadas medidas contra essa arbitragem, inclusive dentro da Copa do Mundo. No final do jogo, o técnico Hossein Hassan chegou a acusar um possível caso de injúria racial, caso de racismo, fez o gesto do protocolo racista, mas acabou não sendo feito pelo árbitro François Letexier. O protocolo não foi acionado pela arbitragem, o jogo não foi paralisado. Isso foi pouco depois do terceiro gol da Argentina e o jogo acabou seguindo até o apito final. Então, as queixas da seleção egípcia ganharam agora um tom institucional e a Federação do Egito reclamou formalmente à FIFA das decisões do árbitro François Letexier. A gente agora vai para outro ponto dos Estados Unidos e vai para Dallas, porque a Espanha, segunda-feira, ou mais conhecido como ontem, eliminou a seleção de Portugal do caminho da Copa do Mundo. Não teremos mais Portugal, não teremos mais Cristiano Ronaldo, mas teremos a Espanha, teremos Lamine Yamal, com a chance de conquistar o título na primeira Copa do Mundo dele. E a Espanha já está se preparando para enfrentar a Bélgica. Bélgica que ontem meteu 4-1 nos Estados Unidos, então o jogo já está definido, vai ser na sexta-feira, vai ser em Los Angeles. E o Maurício Ferreira, que está lá em Dallas, traz mais informações da seleção da Espanha, que está em busca do título que não vem desde 2010 e que quer ganhar da Bélgica para ter a chance, quem sabe, de parar a França, numa eventual semifinal. Falta combinar também com o Marrocos, não é isso? Maurício Ferreira, seja bem-vindo. Boa noite para você, Mau.
1: Tudo bem, amigos? Salve, salve, hein? Um abraço a vocês, a todo mundo ligado e sintonizado por aqui no Band News na área desta terça-feira. A seleção da Espanha não perdeu tempo e menos de 24 horas depois da vitória por 1-0 para cima de Portugal e a classificação às quartas de final, já voltou aos trabalhos, ainda aqui em Dallas. O técnico Luiz de la Fuente comandou essa reapresentação da Fúria aqui no Cotton Bowl, estádio emblemático, né, daquela vitória do Brasil por 3-2 para cima da Holanda na Copa do Mundo de 1994. E esse treinamento de hoje, viu, pessoal, foi marcado aqui no horário local, 12:00. Quando os jogadores subiram ao gramado, temperaturas altíssimas, na casa de 37, 38 graus, a imprensa só acompanhou os 15 minutos iniciais e depois privacidade para o Luiz de la Fuente, que, claro, né, promoveu uma atividade mais leve, sobretudo com os jogadores que atuaram por mais de 45 minutos nessa vitória para cima de Portugal, inclusive com a dupla de zaga titular, o Laporte e o Cubarsí, sequer indo a campo. Dois jogadores que, mais desgastados fisicamente, permaneceram somente na parte interna do Cotton Bowl. Depois dessa atividade aqui em Dallas, a delegação já deixou o estado do Texas, viajou a Los Angeles, justamente o palco da partida de sexta-feira contra a Bélgica pelas quartas de final. Então, já na Califórnia, o De La Fuente vai fechar essa preparação num time que não deve ter mudanças, deve ter aí uma sequência desses titulares que vem sendo escolhidos pelo comandante da Fúria nessa Copa do Mundo de 2026. A seleção da Espanha, que contra a Bélgica não é segredo para ninguém, chega como a grande favorita, defende uma invencibilidade de 35 jogos, a última derrota no primeiro semestre de 2024, quando foi batida pela Colômbia em um amistoso, e além disso tem a melhor defesa aqui da competição nos 5 jogos até agora. O goleiro Unai Simon ainda não foi vazado e vai ser testado agora contra essa Bélgica, que tem o segundo melhor ataque da Copa do Mundo de 2026, e a seleção belga também é a que mais finaliza nessa Copa do Mundo. Então o Unai Unai Simón e todo o sistema defensivo da Espanha serão testados mais uma vez nesse compromisso que vale vaga entre os semifinalistas aqui da Copa do Mundo. Sexta-feira, 16h, horário de Brasília, duelo em Los Angeles, no SoFi Stadium, tem Espanha e Bélgica brigando por uma vaga na sequência aqui do Mundial.
0: Valeu, Maurício Ferreira, com as informações direto de Dallas, direto de onde fica o IBC, o Centro Internacional de Transmissão, o Centro Internacional de Mídia, e que também, ele não vai receber jogos nas quartas de final, mas vai receber uma das semifinais. Vamos ver se a gente vai ter essa... vamos ver qual será, na verdade, essa semifinal da Copa do Mundo, que será jogada lá em Dallas na próxima semana. Já está acabando, uma semana e meia apenas, a gente pode falar em 11 dias apenas de Copa do Mundo, dia 19 de julho, 12 dias então, 19 de julho, a Copa do Mundo sendo decidida lá em Nova Jersey. Fala, o Maurício Ferreira falava a respeito dos números da Bélgica, dos números da Espanha. Espanha que estreou com aquele empate com Cabo Verde 0-0, mas depois goleia a seleção da Arábia Saudita e vence a seleção do Uruguai em resultado que despacha os uruguaios, elimina a seleção uruguaia da Copa do Mundo. 4-0 sobre a Arábia Saudita, 1-0 perdão, sobre a seleção do Uruguai. 5 gols marcados nessa primeira fase. Depois faz 3-0 na Áustria e depois vence a seleção de Portugal por 1-0. Então, 8 gols marcados, 9 gols marcados até aqui. A seleção da Bélgica, por muito pouco, não caiu na segunda fase, como eu já tinha dito. Mas a própria primeira fase da seleção da Bélgica também foi um pouquinho atribulada. Começa empatando com a seleção do Egito por 1-1. Bom jogo realizado lá em Seattle. Depois empata com o Irã 0-0 num jogo que teve um gol anulado, mas assim, com muita polêmica, da seleção do Irã. E aí eu era um dos que colocavam a classificação da Bélgica em dúvida, em risco, após esse empate por 0-0. Mas aí na última rodada a Bélgica goleia 5-1 a seleção da Nova Zelândia. A Nova Zelândia que chegou a ter a possibilidade de avançar em primeiro lugar da chave, depois de ter empatado por 2-2 com o Irã e ter feito um bom jogo com a seleção do Egito, estava vencendo, só que acabou levando a virada, levou de 5-1 da Bélgica, e aí a Bélgica parece que parecia que iria desencantar na Copa do Mundo, mas tem essa partida de muito sofrimento, de muito coração com a seleção do Senegal, e vence de virada por 3-2 depois de estar perdendo por 2-0. Contra os Estados Unidos, aí veio a atuação mais sólida, 4-1 para a Bélgica, também lá em Seattle. Então, a gente vai ter, vamos lá, foram 9 gols, mais 1 na primeira fase. Então, a gente tem 10 gols marcados para a seleção da Bélgica, mais os 3 marcados contra a seleção de Senegal. Então, são 13 gols marcados até aqui. É um dos melhores ataques da Copa do Mundo. E olha que o Romelu Lukaku, um dos principais nomes do ataque da Bélgica, vem ali no banco de reservas. O grande referencial do ataque hoje da Bélgica é o De Ketelaere, jogador que atua pela Atalanta da Itália. São 10 horas e 36 minutos no horário de Brasília, espaço para as notícias da sua região.

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A gente segue aqui na Band News FM, no Band News na área. E aqui no YouTube tem a participação do Hélio Seibert. Notícias do Peixe, sou gaúcho, santista, aqui na fria Porto Alegre, ouvindo e vendo vocês. Então, Hélio Seibert, notícias do Peixe, notícias do Santos para você. Para você e para todos os torcedores do Santos que nos acompanham. O Santos que volta a campo na próxima quinta-feira contra o Botafogo, já volta antes da final da Copa do Mundo, tá, portanto, correndo para poder deixar o seu elenco já na melhor condição possível, mas ainda tem alguns problemas. Tem, por exemplo, o Igor Vinícius, que ainda está na transição física, então tem pouco mais de uma semana para a gente ter ali a real situação do Igor Vinícius, se ele vai ter condições de entrar em campo de volta contra o Botafogo. Tem o Gabriel Bontempo, que também está passando por situação também de transição, mas ainda não voltou para o campo. Tem uma inflamação, tem dores na região do púbis, acabou diagnosticada uma inflamação, então ainda não se sabe se ele vai estar à disposição contra o Botafogo. E tem também o Tassiano já trabalhando em campo, esse estaria ali entre os mais próximos, ou é o mais próximo, de voltar ao gramado para a equipe do Santos contra o Botafogo. A gente lembra que o Santos, durante, a gente falou, naquela sequência de jogos-treino das equipes brasileiras, falou do Corinthians, falou do São Paulo, Santos e Palmeiras também fizeram suas partidas, fizeram seus jogos-treino. O Palmeiras vai fazer ainda mais dois, o Santos teve um amistoso com o União São João de Araras no final de semana, inclusive reservou o primeiro gol do agora Juninho, não mais Robinho Júnior, e sim Juninho, com a camisa do time do Santos, marcou na vitória do Santos sobre o União São João lá em Araras. Pelo lado do Palmeiras, ainda serão feitos mais dois jogos treino nessa semana, um deles no sábado, aliás, durante o final de semana, vai ser contra o Juventus da Moca, depois de enfrentar o Mauaense e o Primavera de Indaiatuba nos últimos dias. A volta pro lado do Palmeiras, já dos jogadores que estavam convocados, estavam servindo as suas respectivas seleções, especialmente o trio do Paraguai, que avançou até as oitavas de final, Gustavo Gomes para a zaga, Maurício para o meio-campo e para o ataque, a volta do Ramon Sosa. Vai voltar agora o John Arias, já que a Colômbia hoje foi eliminada pela Suíça nos pênaltis, e também a volta pelo lado do Uruguai, o Uruguai, o Emiliano Martínez, volante que tinha sido convocado para a Copa do Mundo, mas que viu a seleção do Uruguai lamentavelmente cair na primeira fase. Essa volta das competições, ou para as competições, no segundo semestre, vai trazer para o Palmeiras um reforço para a zaga, que é do Alexander Barbosa. Palmeiras que sempre teve ali no fio da navalha na zaga com o Gustavo Gomes, o Murilo, e aí tinha que usar o Bruno Fux e recorrer aos jogadores da base. Não conseguiu avançar nas negociações com o Nino, mas fechou com o Alexander Barbosa. Então volta, a gente pode dizer que volta a ter quatro zagueiros mais experientes, e o Alexander Barbosa com um potencial ali para brigar por uma das vagas na titularidade, ou pelo menos revezar bem com o Gustavo Gomes e o Murilo durante as maratonas que certamente ocorrerão de Campeonato Brasileiro, Copa do Brasil e Copa Libertadores da América a partir do segundo semestre. Agora, tudo mais apertado, né? Tudo mais comprimido por causa da pausa para a Copa do Mundo. Então, certamente, o Alexander Barbosa será um nome muito, muito importante para o Palmeiras nesse retorno ao segundo semestre, e já deve também participar desses jogos-treino. Ele que está... chegou, se apresentou ao Palmeiras depois de ser anunciado, teve ainda últimos compromissos pelo Botafogo antes da pausa para a Copa do Mundo, e que está em recondicionamento físico, também aproveitando essa parada para a Copa do Mundo para
ficar 100% em condições já para ter como, depois da Copa, já entrar em campo com mais segurança pelo lado do Palmeiras.

0: Agora são 10 horas e 44 minutos. 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

Faltam 15 minutos para as 11 horas da noite pelo horário de Brasília e você participa aqui no nosso WhatsApp 11999-592-100, 11999-592-100 e também pelo nosso chat lá no YouTube, youtube.com/radiobandnewsfm. Minutos finais deste Band News na área. Nesse a gente falou um pouquinho também a respeito de clubes brasileiros, pessoal voltando à atividade, já com jogos treino marcados também para os próximos dias. Tem agenda, já que não vai ter Copa do Mundo amanhã, a gente falou brevemente no espaço local para quem estava nos acompanhando em São Paulo, mas detalhadamente, nesta quarta-feira, a gente vai ter de amistosos, eu não vou aqui falar de jogo treino, amistosos, a gente vai ter 3:15 da tarde. O Flamengo vai entrar em campo contra o Lausanne, vai enfrentar o time suíço do Lausanne lá no estádio do Algarve, em Portugal. Por lá, o Flamengo já tinha enfrentado o River Plate durante o fim de semana, aliás, na verdade, na última sexta-feira, jogo que terminou empatado por 2-2. E agora o Flamengo vai enfrentar o time do Lausanne. Vai ser o segundo destes jogos de intertemporada para o Flamengo. Depois, na próxima, no sábado, às 15h30 da tarde, no mesmo estádio, o Flamengo vai pegar o Benfica. Então, uma trinca de amistosos organizada pelo Flamengo para movimentar a equipe durante a pré-temporada. 2-2 com o River Plate, amanhã enfrenta o Lausanne e no sábado pega o Benfica às 15h30 da tarde. Também nesta quarta a gente vai ter o Atlético Paranaense lá em Salta, no estádio Padre Marte Arena, enfrentando o Boca Juniors. Estádio de Salta fica lá no interior da

Argentina. O jogo não vai ser em Buenos Aires, vai ser, portanto, no interior argentino. E o Fluminense também vai fazer um amistoso no Maracanã contra o Nova Iguaçu. O Fluminense vai ter dois amistosos durante essa data de Copa do Mundo. No domingo que vem, o Fluminense também vai enfrentar o Bahia. E ainda vai ter jogo treino do São Paulo contra a Ferroviária. Esses ali até um pouquinho antes da final da Copa do Mundo. Para a gente caminhar já pro encerramento aqui deste assunto Copa do Mundo, já falamos aqui dos clubes brasileiros, mas para a gente caminhar rapidamente pro encerramento do assunto Copa do Mundo, além das reclamações que a seleção do Egito teve durante a partida, vários cartões amarelos acabaram sendo aplicados para a seleção do Egito. Não chegou a ser aplicado nenhum cartão vermelho, mas um festival realmente de cartões amarelos, como não tinha havido durante toda a partida. Depois ali do terceiro gol da seleção argentina, o Egito tomou 5 cartões amarelos nos últimos minutos do jogo. Claro que já não fazem mais diferença, porque a seleção do Egito está fora da Copa. Mas é um ponto muito importante para a gente ficar atento, porque nas quartas de final ainda está em voga a possibilidade da suspensão de jogadores. E com isso, quem está pendurado para cada partida, se tomar cartão amarelo, perde a semifinal. Se não tomar cartão amarelo, aí zeram os cartões para a semifinal e aí todo mundo entra já zerado. Só perde uma eventual final se realmente tomar o cartão vermelho numa semifinal. Então, toda a atenção das 8 seleções vai ser colocada agora para aqueles jogadores pendurados. São duas as preocupações agora. Uma, a das lesões. Para a gente ter uma ideia, em França e Marrocos, a gente já tem 2 desfalques para a seleção. Um desfalque, na verdade, confirmado. Ele falou do Agüero, na verdade, o Agüero e o Ezaúzul já tinham sido cortados aqui, mas um desfalque a gente já pode colocar ali muito próximo, que é o do Saibari. O Saibari, que teve uma lesão muscular, mas está sendo reavaliado. A gente lembra da participação de Marrocos na última Copa do Mundo. Marrocos foi avançando, chegou à semifinal, mas chegou à semifinal com muita gente já estourando. Lembro de uma contusão, se não me engano, do Romain Saiz, zagueiro titular da equipe, no aquecimento. E mais um dos titulares também não aguentou. E aí não sei se foi deve ter sido o Mazraoui, eu vou confirmar por aqui, mas que acabou não conseguindo completar 10 minutos de partida e também por questões musculares precisou sair. Mas Marrocos chegou muito baleado para aquela semifinal de 2022, dada a exigência física daquela Copa do Mundo inteira. Dessa vez não é dessa gravidade para a seleção de Marrocos, mas pode ter um desfalque muito importante, que é do seu artilheiro, que é o atacante Saibari, o meio atacante Saibari, que está acertado com o Bayern de Munique. Se a gente for comparar, por exemplo, ali com a partida contra a França em 2022, de fato, o Mazraoui jogou até o final do primeiro tempo. Não foi ele quem acabou saindo, foi o Romain Saiz. O Saiz acabou saindo com 21 minutos. E aí ele foi substituído e acabou, foi também por essa questão física, né? Houve até uma mudança ali no pouquinhos minutos antes do início do jogo, um desfalque também por lesão, mas o Saiz jogou e aos 21 minutos aí sim ele saiu. Nesse caso, o Saibari é a grande dúvida da seleção de Marrocos, mas com a situação muito, muito próxima de confirmar a lesão, a ausência. E o Tchouaméni, pelo lado da França, também pode ser, tá sendo reavaliado, tem uma lesão na coxa. Não tendo ele, teríamos ali uma dupla com Koné e Rabiot, ou mais uma opção ali sendo utilizada, talvez o Kanté também, no meio-campo da seleção da França, para enfrentar a seleção de Marrocos na quinta-feira,

0: valendo uma vaga na semifinal da Copa do Mundo. Na sexta-feira, portanto, a gente vai ter Espanha e Bélgica às 16h, e aí o pessoal já está um pouquinho mais tranquilo em relação a esse fator lesões. A grande preocupação vai ser em relação aos cartões, a possibilidade de suspensões. No sábado, a gente vai ter Noruega e Inglaterra, que vão jogar às 18h, lá no Hard Rock Stadium, em Miami. E aí, a Noruega parte de uma recente dúvida, mas que agora deixou de ser dúvida, que foi o Rierson, lateral direito, que já veio com uma lesão, recuperou-se dessa lesão e foi titular, inclusive, contra a seleção brasileira, mas depois foi substituído, não completou os 90 minutos. Teve o Orsnes, jogador do Benfica, fazendo aquela função durante parte do jogo, e trocou duas peças no intervalo da partida. Então, o Nusa, que é o ponta esquerda da seleção norueguesa, que fez um golaço na partida de segunda fase da Noruega, ele, contra a Noruega, quando avançou da segunda fase, contou com o trabalho do Nusa. O Nusa também só jogou 45 minutos, então é um ponto que também precisa ser considerado, o desgaste físico também destes jogadores da seleção da Noruega. E por fim, Argentina e Suíça, com o pessoal da Argentina também já... A gente tinha aqueles problemas antes da Copa do Mundo, mas eles agora meio que se resolveram. O time deu uma encaixada, principalmente com os laterais direitos, podendo jogar e podendo atuar a contento durante toda a Copa do Mundo.
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0: E uma última aqui no Band News na área, a agenda de quarta-feira do aberto de Wimbledon, na grama sagrada de Wimbledon, reserva Brasil buscando vaga na semifinal das duplas femininas. Luísa Stefani e a canadense Gabriela Dabrowski vão entrar em quadra, esse jogo deve ocorrer ali por volta das 10 da manhã, vão enfrentar uma dupla composta por Catarina Peter e Ana Tiskova. Essa partida, portanto, será realizada na manhã desta quarta-feira, depois da dupla derrotar Hunter e McNally por 6-1 e 6-4, 2-7-0. Portanto, sobre a Storm Sanders Hunter e também a Kate McNally. Foi a vitória hoje da Luísa Stefani, 2-7-0, com a Gabriela Dabrowski classificando-se para as quartas de final. Busca a semifinal de novo. É a grande representante do Brasil nas duplas e também todo o aberto de Wimbledon. Nesta quarta-feira a gente vai ter o Sasha Zverev, que está brigando ali para alcançar os dois primeiros do mundo, o Yannick Sinner e o Carlos Alcaraz, enfrentando o Taylor Fritz, esse jogo já valendo pelas quartas de final do aberto de Wimbledon, já valendo, portanto, uma das vagas. Já temos uma das semifinais definida, e aí a gente vai ter as duas outras quartas de final nesta quarta-feira. O Sasha Zverev enfrentando o Taylor Fritz a partir das 10h30 da manhã, e o Flávio Coboli, tenista da Itália, vai enfrentar o número 114 do mundo, Arthur Fury, que é a grande surpresa desse torneio. Quem passar se enfrenta na outra semifinal. A primeira das semifinais vai ter somente Yannick Sinner e Novak Djokovic. Djokovic venceu por 3-7-2 o canadense Félix Auger-Aliassim. E o Yannick Sinner fez 3-7-0 no também jovem alemão, o Jan-Lennard Struff. Com isso, Band News na área, às 10h57 desta terça-feira.

0: França e Espanha podem se enfrentar nas semifinais. Então, a sua possibilidade pode ser na semifinal, Elias. Na final, pode ser um França e Inglaterra, pode ser um França e Argentina, pode ser um França e... Enfim, vai, Suíça, pode ser um França e Noruega, que se enfrentaram já na primeira fase, mas França e Espanha não dá para ser na final, porque eles estão no mesmo lado da chave e se avançarem, se enfrentam na semifinal. Por aqui encerramos, amanhã tem Band News na área a partir de 9h40 da noite, amanhã comigo Lucas Belotti e Marcelo Duó também na nossa programação. Continue conosco, sigo até a meia-noite.
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0: Onze horas em ponto no horário de Brasília. Seja bem-vinda, seja bem-vindo você que nos acompanha na Band News FM nesta terça-feira, dia 7 de julho de 2026. Eu sou Yuri Queiroga. E a partir de agora nós vamos juntos até a meia-noite com a atualização dos principais assuntos do noticiário. O governo brasileiro divulga nota afirmando que repudia a fala do senador Flávio Bolsonaro na audiência pública nos Estados Unidos sobre o novo tarifaço nesta terça-feira. O comunicado diz que o senador tem objetivo eleitoreiro e não citou o envolvimento dele com o caso Master. O texto ainda afirma que enquanto Flávio Bolsonaro tentava politizar as relações entre o Brasil e os Estados Unidos, funcionários dos ministérios estavam em reunião com os técnicos norte-americanos para desfazer o tarifaço contra o Brasil, fecha aspas. Durante discurso, o pré-candidato à presidência pelo PL, Flávio Bolsonaro, solicitou ao governo Trump que as tarifas não sejam aplicadas e criticou a atual gestão do governo federal e a atuação do judiciário. O senador mencionou o Mensalão, além de suspeitas envolvendo o INSS e o Banco Master. Uma operação da Polícia Federal investiga conexões de agentes públicos com grupos criminosos que atuam no Rio de Janeiro. Detalhes com Clara Neri.
11: A investigação da Polícia Federal, que deu origem à sexta fase da Operação Unicarne, aponta que um esquema de lavagem de dinheiro envolvendo políticos e agentes públicos movimentou 7 bilhões e 600 milhões de reais por meio de uma rede de postos de combustíveis do Grande Rio. A ação foi deflagrada nesta terça-feira. As investigações começaram depois que um relatório de inteligência financeira do Conselho de Controle de Atividades Financeiras, o COAF, identificou movimentações consideradas atípicas ao longo dos últimos 6 anos.
0: Considerada pauta bomba no Congresso, a aposentadoria especial para agentes comunitários de saúde pode ser votada na próxima semana. Detalhes com Rafael Procópio.
12: Se for seguido o rito regimental esperado, a proposta de emenda à Constituição que permite um regime de aposentadoria especial para agentes comunitários pode ser votada na próxima semana no Senado Federal. A matéria é considerada uma pauta-bomba pelo governo, pois deve onerar os cofres públicos de uma maneira que não foi prevista nos estudos iniciais do orçamento. Além disso, em um ano eleitoral, uma manifestação contrária a uma bonificação para servidores públicos

0: aposentados pode ser negativa para a visão do atual governo. A matéria já foi aprovada na Câmara dos Deputados e aguarda a deliberação pelos senadores. Como é uma PEC, não precisa da sanção do presidente da República.
1: Os Estados Unidos lançam uma nova série de bombardeios contra o Irã em resposta aos ataques contra navios comerciais que transitavam pelo Estreito de Hormuz. Segundo o Comando Central das Forças Armadas Americanas, a ofensiva desta terça tem como objetivo impor custos elevados ao Irã por atacar três embarcações comerciais tripuladas por civis em uma das principais rotas marítimas do mundo. Ninguém ficou ferido. O governo do Catar acusou diretamente as forças de Teherã pelo bombardeio contra a embarcação comercial na rota fundamental para as exportações globais de combustível. Os Estados Unidos também revogaram a licença que suspendia temporariamente as sanções ao petróleo do Irã após ataques.

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1: A quarta-feira será marcada pelo contraste entre o tempo seco no interior do país e a chuva concentrada nas regiões norte e nordeste. Em Roraima, ainda há risco de temporais e chuva forte, enquanto pancadas também atingem o norte do Amazonas, Amapá e trechos do litoral nordestino, entre o Maranhão e o Rio Grande do Norte. No Macapá, tem chuva rápida à tarde e à noite, com até 29 graus, e em João Pessoa, tempo firme e máxima de 28. No sul, o destaque é a atuação da massa de ar frio, favorecendo geada durante o amanhecer. Em Curitiba, amanhece gelado, com mínima de 5 graus, e à tarde os termômetros não passam de 19. No sudeste, a chuva perde força e fica restrita ao litoral do Rio de Janeiro, enquanto o interior segue com tempo firme. Já a baixa umidade relativa do ar continua preocupando grande parte do centro-oeste, Tocantins, oeste da Bahia, sul do Piauí e norte e também oeste do estado de Minas Gerais, com índices entre 20% e 30%, principalmente no período da tarde. Aline Araújo, da Climatempo.
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0: O programa Seus Filhos de hoje vai falar de saúde mental. Saúde mental na infância, na adolescência, saúde mental dos pais também. E, lógico, vamos passar pelos profissionais da educação. Tudo isso nessa hora para a gente debater sobre temas muito importantes. Muitas vezes a saúde mental não tem o peso que merecia nas discussões. Ainda é um grande tabu falar desses assuntos, principalmente na infância e na adolescência. Eu, Thaís Dias, fico na sua companhia. Junto comigo sempre por aqui, ela, Roseli Sayão. Tudo bem, Roseli?
1: Tudo bem, Thaís. Sempre é uma delícia conversar com você.
0: E hoje também temos uma convidada aqui conosco. Conosco por aqui a psicóloga Bianca Dalmasso, ela que é do espaço em Einstein Bem-Estar e Saúde Mental. Bianca, eu agradeço demais a sua participação conosco.
2: Obrigada pelo convite.
0: Roseli, quando a gente fala, né, nesse primeiro momento agora da infância, ainda há um estigma muito grande, de uma maneira geral, para tratar da saúde mental, mas na infância há uma coisa, é invenção. Como é que a gente sabe que, de fato, há um motivo de preocupação ou é simplesmente uma fase, um momento, o uso excessivo, por exemplo, da criatividade?
1: Olha, a gente enfrenta uma situação complexa, né, em relação à saúde mental das crianças, porque nós temos duas pontas opostas. Em primeiro lugar, tem essa assim, mas vai passar, não preciso me preocupar. Tem esse preconceito com questões de saúde mental. E, por outro lado, nós temos uma epidemia de diagnósticos de saúde mental, de doença mental, em crianças, né? Então, é preciso que a gente tenha muito cuidado. É um tema delicado. Quando que a gente precisa se preocupar? Em primeiro lugar, gente, quase todas as crianças têm acompanhamento de um pediatra. O pediatra, quando ele tem a atenção voltada para o cliente dele, que é a criança, ele vai perceber alguma coisa e dar um toque para a família se é bom levar em outro médico, um outro especialista. Um pediatra jamais vai deixar de prestar atenção nisso, principalmente porque ele faz aquilo que a gente chama de anamnese com os pais, que é entender, né, o que está acontecendo com a criança e com o contexto dela, que é familiar. Então, é preciso assim, que a gente não exagere, e vê a nossa palavra difícil, né, equilíbrio, que a gente não exagere e que a gente também não fique com carência nessa questão. Mas quando a gente, principalmente mãe, mas pai também, mas mãe que ainda está mais próxima dos filhos, quando ela começa a achar que tem alguma coisa diferente, é bom ela ir checar.
0: E é importante, né, Bianca, quando a gente fala da infância, muitas vezes uma birra, um comportamento diferenciado, é da fase, ou é uma birra tardia, ou não, essa criança é muito agitada. Hoje tudo há um diagnóstico que justifique esses comportamentos, mas há comportamentos que realmente merecem uma atenção especial.
2: Sim, principalmente quando a gente vai vendo que esses comportamentos eles vão persistindo e vão gerando sofrimento. Então, escola é um ótimo ambiente para a gente ver a diferenciação. É esperado que uma criança seja agitada. Mas quando a gente compara ela com outras crianças, a gente percebe o quanto essa agitação é muito maior e o quanto isso gera prejuízo. Então ela começa uma brincadeira, ela não consegue concluir, ela passa para outra brincadeira. Ou muitas vezes ela perde objetos que são essenciais. Eu atendi uma vez um pacientezinho que voltou da escola sem um tênis. E ele só reparou quando a mãe disse que ele estava sem o tênis. O quanto isso chama atenção porque é estranho. Não é perder um estojo, é algo para além disso. Então, a gente pode olhar para os sinais quando a gente percebe que tem alguma coisa que está destacando mais. Então, pais são os melhores relatadores, digamos assim, dos seus filhos, porque eles convivem com a criança e muitas vezes vão entendendo, identificando as dificuldades. Então, uma coisa que para um filho foi muito tranquilo fazer, para o outro começou a ser muito complicado, é isso, talvez buscar um especialista. E atrás para identificar.
0: Agora, já que você falou da escola, a gente vai trazer a participação da professora Gisele Oliveira, que fala um pouquinho sobre como é que essas questões chegam também no ambiente escolar.
3: Professor que entra na sala de aula só para dar aula, professor que vai virar de costas, vai escrever no quadro e não vai olhar para esse aluno, nunca vai conseguir perceber que esse aluno está precisando de ajuda.
0: É isso, Roseli, porque a gente ainda tem essa ideia, né, do professor como essa autoridade que está ali e acha que tem que ser uma classe uniforme. Uhum. Todos os alunos aprendem do mesmo jeito, da mesma forma, eu vou passar o conteúdo aqui, vou virar de costas, escrever aqui e acabou. A gente precisa ter esse olhar. A gente, quando eu falo, é a sociedade, mas nesse caso, principalmente o professor?
1: É. A gente precisa olhar para a criança com quem a gente tem uma relação de educador, seja pai, seja mãe, seja tio, avó, professor. O professor segue a doutrina escolar, que ainda é muito antiga, gente. A nossa tradição, principalmente aqui no nosso país, é que a escola seja conteudista. Dê conteúdo, conteúdo, conteúdo. Mas é preciso aprender a pensar sobre esse conteúdo. Isso que a gente chama de raciocínio crítico, né? Pensamento crítico. E, além do mais, é preciso ensinar esses alunos a serem um coletivo. Eles começam o ano sendo um agrupamento de alunos. Uhum. E a gente precisa fazer com que esse agrupamento de 20, 25, às vezes a 40, dependendo da escola, se torne um grupo. E num grupo há muitos papéis diferentes, há muitas posições diferentes, há pessoas muito diferentes, mas todos têm o mesmo objetivo. Essa é a grande questão, né? Então, o professor precisa olhar para duas coisas, para cada participante daquilo que ele quer que se torne um grupo e para o grupo, porque o grupo é a mini-sociedade. E, às vezes, a sociedade também adoece e adoece os seus participantes. Né?
0: Agora, Bianca, quando a gente está olhando, né, para esse grupo e a gente detectou que determinada criança, por exemplo, precisa desse apoio porque o comportamento em casa não muda, ou mesmo na escola, a gente percebe que é alguma coisa diferente. A Roseli mencionou o pediatra como esse primeiro contato, né, com o ambiente médico para criar esse tratamento e diagnóstico, especialmente no primeiro momento. É isso, a partir daí,

0: Quais seriam os próximos passos, né? É uma equipe multidisciplinar? Porque muita gente fica em dúvida. Tá, beleza, meu filho tem alguma coisa ali que eu vejo que está fugindo do normal. Como é que eu faço?
1: Eu acho que a gente pode pensar em vários caminhos, e um primeiro caminho pode ser um psiquiatra infanto-juvenil. A gente ainda tem a ideia do médico como sendo o prescritor, aquele que vai receitar alguma medicação, e muitas vezes o médico é o que vai gerar a orientação. Então, um psiquiatra infanto-juvenil pode ser um profissional que vai avaliar o desenvolvimento da criança, identificar se aqueles comportamentos estão chamando mais atenção, talvez por alguma questão de sofrimento, ou também um psicólogo infanto-juvenil, que também pode ser um profissional para poder fazer essa avaliação inicial e, a partir disso, começar ou uma psicoterapia, ou possível avaliação neuropsicológica, avaliação de terapeuta ocupacional, porque a gente também fala muito pouco na saúde mental dos terapeutas ocupacionais, que também fazem um trabalho incrível quando a gente vai falando das integrações sensoriais, fortalecimento muitas vezes de musculatura e outros aprimoramentos.
0: Agora, um tema que a gente sempre debate aqui no programa Seus Filhos, Roseli, é essa ideia de medicalização na infância, né? Porque hoje, inclusive, a gente recebeu um relato que impactou muito a gente há uns meses atrás, de um jovem falando: ah, eu recebi o diagnóstico, fiquei até feliz, porque eu senti um alívio. Eu me sentia tão diferente que esse diagnóstico meio que deu liberdade para ele ser um pouco diferente. Como é que você enxerga isso e como é que a gente vai num caminho um pouco diferente nesse sentido?
2: Olha, de novo, é uma vivência muito contraditória, né? Nós nunca vivemos um tempo com tanta diversidade. E nós nunca vivemos um tempo querendo tanto ser um igual ao outro.
0: É.
2: Gente, a roupa, né? Quando eu era criança, tinha 3 tamanhos de roupa. Pequeno, médio e grande. Hoje tem 34, 36, 42, 42 mais, 42 menos. E aí vai, né? 50, 54. Todo mundo quer vestir o 38, 40. Gente, não é possível isso. Então é muito importante que a gente considere, essa diversidade. Assim, em todo lugar, em toda situação. A partir de um certo momento, a gente começou a olhar para a nossa vida e, portanto, para as crianças, para os filhos, para os alunos, segundo a lógica médica. E a lógica médica é a seguinte: a gente olha em busca de vários sintomas que vão formar um quadro, e aí a gente busca o tratamento para curar aquele quadro, né? Agora, todo mundo vive em busca de um diagnóstico. E isso está no nosso cotidiano. Vamos convidar fulano para o jantar? Não, ele é muito pegajoso. Pronto. A gente nem avalia mais em que situação e com quem ele é, mas a gente dá um diagnóstico. Então, é preciso que a gente olhe para uma criança com o olhar de mãe, com o olhar de educador, de professor, com o olhar de avós, mas que a gente olhe para essa criança. Aliás, tem muito filme que ajuda a isso, né?
0: É isso.
2: Muito filme.
0: Aliás, tem dica da Roseli chegando também sobre esse assunto para a gente mergulhar um pouco mais. Que dica é essa, Roseli?
2: Ah, eu escolhi um filme que ajuda muito pais a perceberem que muitas vezes a gente olha para a criança e não a vê. A gente vê outras coisas, né? É um filme, o título é Close. É a história de 2 meninos de 13 anos que são muito amigos, muito próximos. E essa proximidade entre eles incomoda os colegas na escola. E aí eles começam a ouvir comentários, sofrer bullying. E a partir daí, quais as consequências que isso gera, principalmente num dos meninos? Aliás, nos dois, mas são consequências bem diversas. Vale a pena os pais assistirem, os educadores assistirem. Dependendo se tiver filho adolescente, depois de assistir, aí você decide se vale a pena chamar o seu filho para assistir junto novamente com vocês e conversar sobre esse tema. Close é o título do filme.
0: Com essa dica, a gente vai para uma rápida pausa. Voltamos já já com mais do programa Seus Filhos, falando de saúde mental. Conversamos aqui com um foco na infância. Vamos passar agora também um foco para a adolescência. Ainda hoje a gente fala sobre os adultos, especialmente para esse grupo familiar, para os pais desses jovens, né? Muitas vezes muito cansados, também com seus problemas para tratarem e lidarem com o dia a dia. A gente vai falar sobre isso. Roseli Saião segue por aqui, eu, Thaís Dias, e a nossa convidada de hoje, a psicóloga Bianca Dalmasso. Então, fica por aí.
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2: Gente, vocês acreditariam se eu dissesse que existe uma rã que passa o inverno literalmente congelada? Parece ficção científica, não é? Mas é exatamente isso que acontece com a rã da floresta, uma espécie encontrada no Alasca e no Canadá e no norte dos Estados Unidos, em florestas de clima muito frio. Quando o inverno chega e as temperaturas caem abaixo de zero, essa pequena rã não foge nem se enterra profundamente. Ela permanece escondida sob a camada de folhas do chão da floresta. Então acontece algo impressionante. Até 70% da água do corpo congela. O coração para de bater, a respiração desaparece, o sangue deixa de circular e o cérebro praticamente interrompe toda atividade. Durante semanas ou até meses, ela parece completamente morta. Mas a natureza criou um mecanismo extraordinário. Antes de congelar, o fígado libera grandes quantidades de glicose e ureia, que funcionam como um anticongelante natural. Essas substâncias protegem as células, impedem que cristais de gelo destruam seus tecidos e órgãos. Quando chega a primavera e a temperatura aumenta, o gelo derrete lentamente. O coração volta a bater sozinho, a circulação recomeça e poucas horas depois a rã já está pulando, se alimentando e procurando um parceiro para se reproduzir. É um dos exemplos mais incríveis de sobrevivência do reino animal, vocês não acham? Você tem dúvidas? Mande um e-mail para elbicho@bandnewsfm.com.br ou então no meu Instagram, Manu Carsten. Participe, eu espero você! 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

11 horas e 22 minutos pelo horário de Brasília. O ministro Alexandre de Moraes, do Supremo Tribunal Federal, determina que o senador e pré-candidato à presidência da República pelo PL, Flávio Bolsonaro, preste depoimento à Polícia Federal em uma apuração envolvendo o presidente Lula. Os esclarecimentos devem ser prestados em até 10 dias sobre publicações feitas contra o petista nas redes sociais. Em relatório, a PF aponta que o parlamentar imputou falsamente ao presidente Lula a prática de crimes graves como tráfico internacional.

0: tráfico de drogas, tráfico de armas e lavagem de dinheiro. Isso ao sugerir em uma postagem nas redes sociais feita em janeiro que o petista seria delatado pelo venezuelano Nicolás Maduro em uma delação premiada. Com a decisão de Alexandre de Moraes, o processo retorna à Polícia Federal para ouvir o investigado dentro do prazo estipulado pelo magistrado. O mesmo ministro Alexandre de Moraes, essa decisão, para a gente completar aqui a informação, ela atende a um pedido da Procuradoria-Geral da República após o parlamentar acusar Lula de crimes na internet. Mais detalhes durante a programação. Indo para o noticiário internacional, o presidente Donald Trump afirma que a Groenlândia deveria ser controlada pelos Estados Unidos e não pela Dinamarca, durante a cúpula da OTAN em Ankara, na Turquia. A fala ocorreu no primeiro dia da reunião de cúpula que discute investimentos em defesa, as consequências da guerra com o Irã, a segurança no Estreito de Hormuz e os próximos passos no conflito da Ucrânia. O tema vem sendo colocado por Trump desde a reeleição para a presidência dos Estados Unidos. Em discurso durante a cúpula, a primeira-ministra dinamarquesa Mette Frederiksen voltou a afirmar que o país não abrirá a mão da ilha, que é território autônomo da nação. Disse esperar que os aliados respeitem a soberania da Dinamarca e aceitem que a Groenlândia não está à venda. A Suíça elimina a Colômbia nos pênaltis e se classifica para as quartas de final da Copa do Mundo nesta terça, em Vancouver, no BC Place. Os suíços venceram por 4-3 nos pênaltis após o empate por 0-0 persistir durante o tempo regulamentar e a prorrogação. A adversária será a Argentina, que despachou o Egito hoje em Atlanta de virada por 3-2.
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Principal índice da Bolsa de Valores de São Paulo, índice Bovespa, fechou a terça-feira em queda de 0,25%, fechando com 172.020 pontos. O dólar comercial teve alta de 0,39% e fechou a terça cotado a R$ 5,15. O euro teve alta também de 0,17%, está valendo R$ 5,88.

0: O isolamento no quarto, ali aquele momento, né, de um impacto silencioso das telas, isso com oscilações bruscas de humor. É, a adolescência tem um pouco dessas coisas e a gente observa, mas quando deixa de ser um comportamento natural da faixa etária e se torna uma questão preocupante, que pode sinalizar um transtorno mental, um problema de saúde mental. A gente vai olhar agora com o nosso foco nessa discussão sobre saúde mental para a adolescência. Roseli, começo com você, porque os nossos ouvintes sempre, quando falam de adolescente, parece que tem uma aura ali problemática. Eles são problemáticos, eles são difíceis, eles são complexos e rebeldes. Mas isso é saudável e é da idade, né?
1: Isso. Eles são tudo isso mesmo. E até mais. Mas isso não significa que seja impossível estar com eles, acompanhá-los. Eu me lembro de uma frase de uma psicanalista, que ela sempre foi minha mestra, Françoise Dolto. Era francesa, já morreu. E ela disse uma vez assim, a respeito dos adolescentes: talvez a gente nunca entenda o que se passa com os adolescentes, mas certamente a gente pode ajudá-los a entender. Então, eu acho que é essa máxima que a gente deve pensar, né? Mas o que será que está acontecendo com meu filho? Não importa tanto o que está acontecendo, mas o que você pode fazer para o seu filho nessa fase? Uma coisa é fundamental. Eu ouço muitos pais de adolescentes dizerem assim: ah, entreguei para Deus. É quando a gente tem que estar mais próxima deles e ser um adulto confiável para eles. Não é a gente que tem que confiar neles, eles é que precisam confiar na gente. Porque eles vão passar por situações delicadas e vão precisar de um adulto confiável

0: com quem conversar, que sejamos nós os pais. Isso é muito importante. Eles vão fugir muitas vezes do convívio da gente? Vão. Mas crescer é isso, gente. Crescer é sair debaixo das asas dos pais. É alçar seu voo. Eles vão cair nas primeiras vezes que tentarem voar. Vão errar bastante. Isso aconteceu conosco. Vai acontecer com eles. E não há como poupá-los disso. Se eles não errarem na adolescência, errar na vida adulta é muito pior a consequência.
1: E olha, a gente segue nesse programa especial sobre saúde mental com a nossa convidada também aqui conosco hoje, a psicóloga Bianca Dalmasso, do espaço Einstein Bem-Estar e Saúde Mental. Bianca, a gente tem essa ideia, né, da transgressão e desse comportamento de oscilação. É importante também, quando esse jovem sentir que ele não está dando conta, pedir ajuda, né? Porque ainda há uma questão muito voltada a não pedir ajuda, porque a saúde mental você tem que lidar, é coisa da sua cabeça. E não é bem assim, né?
2: Não é, e eu acho que vai entrando nesses estigmas que a gente vai criando de achar que muitas vezes o problema é a gente. E não necessariamente que tem algo acontecendo que eu preciso de suporte. É quase uma normalização de algumas coisas que não são normais. E na adolescência a gente consegue ver isso muitas vezes com estresse, ansiedade. Mas muitos pais falam, né? Mas adolescente não tem demandas como um adulto tem. Mas as demandas que ele tem enquanto adolescente já são demandas o suficiente para gerar ansiedade, para serem fontes de estresse. Então uma prova não é só uma prova. Ela é um evento que ele tem que se preparar para realizar. E isso muitas vezes pode gerar muito desconforto. Então, o adolescente entra numa questão de muitas vezes se isolar por entender que não pertence a um grupo ou que os pais vão se tornando muito chatos em alguns momentos. E, de fato, é uma fase de transição em que o adolescente procura outros adolescentes, outras referências. E, como a Roseli falou, a função dos pais é ser a referência, de certo modo, o apoio, a rede de apoio, que caso eles sintam que tem alguma coisa desconfortável, alguma dúvida, alguma questão que eles possam perguntar para os pais e que os pais validem as dúvidas e muitas vezes sejam a fonte de informação. Uma coisa que preocupa muito quando eu penso em adolescentes é o acesso às informações que eles têm na internet, que não necessariamente são de qualidade. Então, quando a gente chama um adolescente que está mais distante para conversar, tenta descobrir quem é esse adolescente, porque muitas vezes eu estou acostumada com a versão dele pequenininha e é uma outra versão. Então, o quanto eu também preciso estar disponível para chamar esse adolescente para conhecer e descobrir quem é esse indivíduo que está se informando.
1: É importante a gente abrir espaço para que eles possam falar também sempre que quiserem, né? Que se sentirem à vontade. Conosco agora o João Guilherme, de 14 anos, ele sofre com ansiedade. Fala um pouco como se sente, ele não quis mostrar o rosto e a gente logicamente vai respeitar isso, mas vamos ouvir o que tem a dizer.
3: Eu tenho uma ansiedade. Às vezes eu fico muito preocupado com o que vai acontecer no futuro. Meu coração acelera, fico com medo, nervoso, com dor de barriga. Tem dias que eu fico pensando muito. De noite, fico até com dificuldade de dormir.
1: Roseli, eu me coloquei muito no lugar do João porque eu fiquei aqui pensando. É uma baita responsabilidade, né? Eu tô ali, tô vendo meu corpo mudar, e muda a voz, muda o jeito, e aí eu muitas vezes não gosto do que tô vendo também, e aí eu quero mudar, mas eu não sei quem eu sou. E ao mesmo tempo tem uma cobrança, você vai fazer o quê? Qual é a carreira que você vai seguir? Mas você tirou nota boa na prova? E você gosta de menino ou de menina? Tá namorando? É tanta coisa acontecendo que é inevitável. Eu já fiquei com ansiedade só de pensar.
0: Imagine eles, né? Imagine como é para eles. Eles estão num momento delicado da vida deles, complexo, como a gente já disse, né? E a gente pergunta, assim, do futuro deles, o que você vai fazer? Tem que decidir agora. Calma, o futuro deles, por enquanto, é amanhã, é semana que vem, são as próximas férias, é o próximo encontro com os colegas, as próximas provas. Esse é o futuro do adolescente. Então, a gente tem que ir com calma, com tranquilidade, porque eles precisam muito, muito, né, de quem os ouça. Mas eu conheço muitos adultos que não ouvem o adolescente. Ouvem assim, aham, tá, tudo bem.

0: Não é assim que a gente ouve adolescente. Eles falam bobagem? Às vezes falam, para provocar o adulto. Então é só a gente não entrar na provocação e a gente tentar estabelecer um diálogo a partir daquilo com que ele fala. Isso que importa, né? Não é aquilo que eu quero dizer para ele. É aquilo que ele precisa dizer para mim. Mas eu preciso ouvir, gente. E ouvir não é fácil, não.
1: Agora, Bianca, quando a gente está olhando, né, para essa relação com os adolescentes, muitas vezes eles só querem isso, serem ouvidos e compreendidos. É, tentar se colocar no lugar do outro, a gente sempre fala que é difícil demais, né? A gente, eu me coloquei no seu lugar, mas não entendi seu comportamento. Então, você não está tentando se colocar no lugar. É, esse seria o primeiro passo para os pais, para os avós, para aqueles, adultos responsáveis que estão ali cercando esse jovem?
2: É fundamental, e aí a gente vai entender que empatia muitas vezes não é sentir a dor do outro, mas estar na perspectiva do outro. Então, é entender que, de fato, aquela intensidade que muitas vezes a gente chama de drama, ela é real. Ele, de fato, está sentindo naquela proporção. Então, por mais que talvez a gente não entenda, a gente pode compreender pelo que ele está passando e poder ajudar ele, muitas vezes, a tomar as melhores decisões diante do cenário. É uma coisa que talvez seja importante é os pais perceberem o quanto ouvir sem interromper, sem fazer tantas perguntas, de fato deixar o desabafo e perguntar como é que eu posso te ajudar. Muitas vezes é disso que eles precisam, muito mais do que já começar a encadear vários comandos ou várias coisas que eles precisam fazer. Então, como é que eu posso te ajudar diante desse cenário?
1: E como ajudar um jovem que vira para você, Roseli, e fala assim: eu estou tendo uma crise de ansiedade, ou eu simplesmente sinto uma tristeza tão profunda que eu não quero sair do meu quarto mais, eu não consigo entender e nem falar sobre o que eu estou sentindo. Como é que esse adulto que recebe essa informação, ou que percebe isso, tem que agir?
0: Bom, primeiro tem que dar assim, olha que preciosidade. Ele chamou você para dizer que ele está com uma crise de ansiedade e não sabe o que fazer. Está pedindo ajuda, está pedindo socorro e a gente precisa oferecer. Não aquilo que a gente pensa a respeito, mas junto com ele encontrar caminhos. Porque muitas vezes a empatia, né, é uma coisa assim, eu sei o que você está passando. Não, eu não sei. Eu sei o que eu passei numa situação semelhante. Mas o que ele está passando nesse momento é em busca da palavra dele que a gente vai. Pode ser por meio de usar uma história que a gente conheça, pode ser uma história real da vida que a gente conhece, ou uma história que a gente leu num livro, viu num filme. Isso às vezes ajuda bastante, né? Mas aí estabelecer uma conversa a respeito, como que é a sua ansiedade aparece no seu corpo? É na dor de barriga, é no coração acelerado, como a gente ouviu, mas o que mais? Que pensamentos? Vamos lá, né? E tentar estabelecer um início de conversa. Mas o início foi o jovem que deu, né? Isso é o mais importante, pedir ajuda. Isso não é fácil, não.
1: E se você tem dificuldade de ajudar diretamente, buscar uma ajuda especializada pode ser o caso também, né?
0: Pode, pode. Em primeiro lugar, é bom a gente ouvir bem. Quando ele diz, eu estou com crise de ansiedade, ele já pesquisou, ele já fez um monte de coisa e ele deu nome para aquilo que ele tem. Ele fez um diagnóstico, né? Então, às vezes, é necessário que a gente atenda esse pedido dele de ver um profissional. E, às vezes, é preciso que, se a gente está muito envolvido, que a gente procure uma pessoa ali do nosso convívio, familiar que possa ajudá-lo um pouco mais. A pessoa mais jovem que os pais, um tio, uma tia, pode daí conversar com mais facilidade e ajudar o menino, a menina a tomar uma decisão.
1: Para fechar esse bloco, Roseli, fala para a gente a dica que você traz para os ouvintes que estão acompanhando aqui esse debate, principalmente sobre saúde mental na adolescência.
0: Eu encontrei um site de língua portuguesa, mas não brasileira, Portugal, muito interessante, que vale a pena quem está interessado na saúde mental dos adolescentes fazer uma leitura, explorar o site, porque ele tem várias camadas, né? Você vai procurar no buscador do navegador Saúde Mental dos Adolescentes e o endereço é pau com H, paho.org.pt. Vale a pena você procurar esse

0: esse endereço, esse item da saúde mental do adolescente. E olha, eu encontrei um site de língua portuguesa, mas não brasileira, Portugal, muito interessante, que vale a pena quem está interessado na saúde mental dos adolescentes fazer uma leitura, explorar o site, porque ele tem várias camadas, né? É pau com H, PAHO.org.pt. Vale a pena você procurar esse endereço, esse item da saúde mental do adolescente. E olha, é muito frutífera essa leitura.
1: Tá aí a dica da Roseli para você que nos acompanhou até aqui nesse programa especial sobre saúde mental. A pausa é rápida, nós voltamos já já para conversar um pouco mais sobre esse assunto. E aí vamos dar uma olhada também na saúde mental dos pais. Eu sigo por aqui, Thaís Dias, Roseli Saião também, e a nossa convidada, Bianca Dalmasso, psicóloga, que segue aqui nos ajudando na compreensão desse tema. Não sai daí não, a gente espera você.
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0: 11h40 da noite, pelo horário de Brasília. A Câmara dos Deputados adia a votação de dois projetos prioritários para o governo federal. O impasse ocorre após a reunião de líderes terminar sem consenso. Detalhes com Márcio Rocha.
1: A Câmara dos Deputados não deve votar nesta semana dois textos que são considerados prioritários pelo Palácio do Planalto, o que trata do aumento do teto de microempreendedores individuais, além da tipificação do crime de misoginia. Isso porque, depois de uma reunião de líderes que durou quase toda a tarde, os parlamentares não chegaram a um consenso sobre esses temas e deixaram para discutir esses assuntos na semana que vem. No caso dos MEIs, os parlamentares também defenderam que a proposta enviada pelo Palácio do Planalto e que chegou recentemente à Câmara seja analisada conjuntamente a outros 30 projetos de lei que já tramitam e que tratam do mesmo tema. O texto que inclui a misoginia entre os crimes previstos da lei de racismo, tornando a prática inafiançável e imprescritível, também não chegou a um acordo. Outro texto que só deve ser discutido na semana que vem é o que acrescenta a proteção à concorrência nos mercados digitais entre as atribuições do Conselho Administrativo de Defesa Econômica, o CAD.
0: O prédio do Consulado do Brasil em Nova York continua totalmente fechado após uma evacuação de emergência na região de Manhattan devido ao risco de desabamento de um edifício vizinho. O Ministério das Relações Exteriores emitiu um comunicado oficial para informar que as atividades na sede diplomática estão suspensas por tempo indeterminado a partir desta terça. A Prefeitura da cidade norte-americana mobilizou engenheiros e drones para monitorar a estrutura da antiga sede da farmacêutica Pfizer, que passava por obras de revitalização. As autoridades locais determinaram o esvaziamento de uma escola e de outros imóveis comerciais nas proximidades devido à instabilidade do arranha-céu. O Itamaraty monitora a situação na área interditada. O presidente eleito da Colômbia, Abelardo de la Espriella, afirma que o atual presidente Gustavo Petro quer dar um golpe de Estado. A fala ocorreu nesta terça. O direitista também convocou as Forças Armadas para protegerem a democracia e desobedecerem a quaisquer ordens nesse sentido. Durante o período eleitoral, Gustavo Petro questionou repetidas vezes a legitimidade da eleição.

0: de La Espriella e convocou manifestações para 20 de julho, data em que anunciou que fará um discurso de despedida do mandato. O processo de transição de poder será finalizado com a posse de La Espriella no dia 7 de agosto. Os números de carros vendidos no Brasil chegam com Eliseu Júnior, direto de Belo Horizonte.
1: O mercado automotivo brasileiro segue em alta e pode voltar a superar a marca de 3 milhões de veículos vendidos no ano. Segundo a Associação Nacional dos Fabricantes de Veículos Automotores, o bom desempenho das vendas no mercado interno levou à revisão da projeção para 2026, que agora aponta um crescimento de 11% em relação ao ano passado. Apesar do bom desempenho no mercado interno, as exportações continuam em queda e as importações em alta, principalmente de veículos vindos da China.

0: O programa Seus Filhos de hoje é dedicado ao assunto saúde mental. Falamos muito sobre o tema na infância, na adolescência e agora chegamos também à vida adulta. O impacto da saúde mental dos pais no relacionamento com os filhos. É sobre isso que a gente reflete agora. Eu, Thaís Dias, sigo por aqui, Roseli Saião também. E a nossa convidada, a psicóloga Bianca Dalmasso, ela que é do Espaço Einstein Bem-Estar e Saúde Mental. Bianca, eu queria começar com você, porque quando a gente fala dos pais, mas é um programa voltado para os filhos, mas a saúde mental desse pai impacta diretamente na qualidade da relação com os filhos, né?
1: Sim, teve até uma pesquisa nos Estados Unidos que fez uma avaliação de prognósticos de crianças que apresentavam algum tipo de transtorno mental ou que apresentava qualquer tipo de sofrimento. E eles perceberam que a saúde mental das mães ou do cuidador principal era fundamental para um prognóstico positivo. Então, cuidar das crianças também é cuidar dos pais. E a gente fala muito pouco do estresse parental. A gente foca muito no cuidado da criança, mas a gente não diz desse trabalho, dessa carga de trabalho, muitas vezes, mental, emocional e físico. Então, para a gente ter filhos, digamos assim, saudáveis, os pais também precisam se cuidar.
0: E é importante, quando a gente fala de saúde mental dos pais, Roseli, falar desse conceito que a gente vê tanto aí, até banalizado agora, da maternidade, da paternidade real, né? Porque muitas vezes você tem aquela ideia e aí um conceito pessoal, quando você recebeu ali aquele resultado, quando você virou pai ou mãe, nossa, eu quero ser mãe desse jeito, eu quero ser pai desse jeito. Na realidade, tudo sai do eixo, mas também daquela cobrança, daquela idealização da sociedade mesmo, do pai e da mãe que você vai ser, né?
2: Uhum. Quando alguma coisa dá errado com criança, adolescente, a primeira coisa que a gente faz é acusar os pais. Que educação que ele teve, como essa mãe se comportou, e esse pai, e por aí vai, né? Calma, a gente precisa lembrar que é uma sociedade toda que educa uma criança. Não é apenas o pai e a mãe. O pai e a mãe oferecem muita coisa, principalmente nos primeiros anos de vida, mas a partir do momento que ele vai para a escola, para o ensino fundamental, ele se torna parte de uma sociedade pública, com pessoas com quem ele não tem uma relação afetiva. São os colegas, né? São relações impessoais. Olha, tem a televisão, tem as telas com a internet, tem tanta coisa que educa os nossos filhos junto com a gente, que a gente precisa pensar um pouco, né? Que quanto mais a gente se culpa, mais a gente adoece. E a gente se culpa muitas vezes por responsabilidade de intervenções que não foram nossas, né?
0: É verdade.
2: Da internet, por exemplo. Eu li um artigo muito interessante que, pegando assim, depoimento de jovens adolescentes, eles dão mais valor à internet, aquilo que ela diz, mesmo que não seja uma coisa precisa, do que os pais. E até, muitas vezes, do que os professores. Então, gente, vamos lá, né? É preciso que a gente, de uma vez por todas, entenda. Os pais precisam de apoio, não de acusações.
0: E quando a gente fala de apoio para esses pais, Bianca, é fundamental a gente falar da rede de apoio, né? Uhum. E aí não só naquele primeiro momento do nascimento dos filhos, porque aí a gente muitas vezes até recebe esse apoio, né? As pessoas têm uma dedicação, mas ao longo mesmo da criação. Uhum. O período da adolescência é muito difícil. Às vezes você tem alguém só para te ouvir, um desabafo. Ou na vida adulta, você ficou sozinho, você olhou pela primeira vez, seu filho saiu e tua casa está sozinha.

0: o teu ninho está vazio e você se sente perdido. Essa rede de apoio na maternidade e na paternidade ajuda muito na saúde mental.
1: Fundamental. Tem um fato interessante, falando da adolescência especificamente, que foi feita uma pesquisa que efetivamente os adolescentes têm menos ativação no lobo temporal responsável pela audição. Então, de fato, eles escutam menos os pais. A sua rede de apoio pode conversar com o adolescente. E muitas vezes ele vai escutar mais essa rede de apoio do que talvez você. Então, você tem um espaço para poder dizer o quanto é difícil, o quanto é cansativo, dos seus receios, dos seus medos. Porque é isso, não vem com manual de instrução as crianças. É sempre tentativa e erro. E faz parte errar. Teve uma mãe, pelo menos essa é a história que eu conheço, que tem uma mãe que mandou uma carta para o Freud perguntando como é que ela criaria um filho sem traumas. E ele disse que era impossível. E eu acho que a gente aceitar isso, que é impossível a gente criar um filho sem traumas. A questão é o que a gente faz com as informações que a gente tem.
0: E pedir ajuda, né, Roseli? A gente falou da rede de apoio. Muitas vezes a gente tem dificuldade de falar assim, olha, não estou dando conta. Uhum. Tem essa ideia de que, ai, que lindo, né? Que a gente idealizou também, principalmente as mulheres. Ai, que lindo ela dar conta do trabalho, dar conta do filho, da casa e de si, está sempre linda. E quando a gente começa a entender que, olha, beleza se não der conta. Tudo bem esse item ficar para a lista do dia seguinte ou simplesmente desaparecer da lista porque não está funcionando. Mas é preciso, inclusive, um apoio, muitas vezes, de um profissional para você conseguir chegar a esse momento. É isso, quando eu não estou dando conta, buscar uma ajuda especializada pode fazer diferença?
2: Você sabe que eu considero as redes sociais uma coisa assim que produz uma cobrança enorme em cima de pessoas adultas. Imagine adolescente, criança. E aí a gente agora precisa ser uma mãe perfeita, um pai perfeito. Gente, não existe isso. Se existisse, não existiria a nossa profissão, né? Mas, gente, não existe. Mas os nossos filhos, pelo menos, serão capazes de superar os nossos erros, os nossos defeitos. Eles podem ser melhores que nós. Mesmo com os nossos defeitos, a gente não precisa ser perfeito. A gente precisa fazer o que a gente pode fazer de melhor. A gente vai errar? Vai. E muitas vezes, eu tive uma surpresa dessa com meu filho, né? Com os meus filhos. Muitas vezes a gente acha que errou e acertou. Só vai saber lá na vida adulta, às vezes nem vai saber, né? E muitas vezes a gente acha que, ao contrário, né? Que acertou em cheio e errou pra caramba, né? Então, olha, educação é isso. É ver o que dá certo, ver o que funciona e ver o que você é capaz de fazer.
0: Eu lembro de uma entrevistada nossa em um dos programas que a gente falava sobre isso. Ela falou, olha, eu trato os meus traumas com os meus pais na psicóloga e meu filho vai ter que tratar o dele também, porque não tem jeito. Agora, Bianca, quando a gente está falando desse pedido de ajuda e dessa tentativa de se conhecer, e aí a gente olha para o cenário como um todo, né? A gente está vendo aquela situação e fala assim, olha, mesmo com esse atendimento especializado, eu não estou dando conta sozinho. É o caso também de falar, ok, posso buscar ajuda medicamentosa, porque há ainda essa ideia de que medicamento só é voltado para quem tem um problema muito grave, é coisa de doido, né? E não é bem assim.
1: As pessoas têm ainda um estigma muito grande, os remédios voltados à saúde mental, e a gente precisa entender que eles são um suporte muitas vezes necessários por um período de tempo. Então, se a gente for olhar nas pesquisas que saem da temática, esse atraso na busca de atendimento, esse atraso em procurar ajuda, atrasa o tratamento em 10 anos. Então, muito provavelmente, eu poderia ter um tratamento de 6 meses, 1 ano, e eu vou tornar ele muitos anos por conta dessa demora em procurar e desse agravamento. A gente fala muito pouco na psicoterapia infanto-juvenil de que tem espaço para os pais dentro da terapia das crianças. A gente chama isso de orientação parental, em que muitas vezes é um espaço para os pais tirarem dúvidas e a gente poder ajudá-los no manejo. Então, muitas vezes, uma decisão, se eu tomo ou não, como é que eu lido com algumas coisas, também pode ser tema de psicoterapia.
0: Aí, Roseli, eu venho aqui para uma pergunta que eu até anotei, porque você, ok, foi, buscou ajuda, tem um diagnóstico, e o teu filho está percebendo que você não está no seu normal, que você não está legal, que você está num processo depressivo ou num processo de ansiedade. Como é que a gente conversa sobre isso com eles? ou não conversam?

0: conversa, conversa. Eu quero aqui lembrar uma coisa. Desde muito pequenos, os nossos filhos, eles têm uma antena assim, girando para nós. Eles, às vezes, sabem das nossas emoções antes que a gente reconheça. Então, é preciso conversar assim, né? Quando eles fazem um comentário, mas você está caída, hein? É bom a gente. Opa! Às vezes ele já percebeu e eu ainda não. Então, é preciso conversar com eles a esse respeito. Reconhecer quando a gente não está bem, porque essa é a abertura necessária que eles precisam para também, no momento difícil, reconhecer que não estão bem. Vamos lembrar, né, que nós somos muitas vezes exemplo para eles.
1: Roseli, para ajudar nessa reflexão também, o que que você traz de indicação?
0: Um livro super interessante. O título pode parecer técnico, mas o texto do livro serve para profissionais e leigos. Regulação emocional para a paz. Um guia prático para manter a calma, reduzir o estresse e criar filhos resilientes. Eu achei o título longo demais, mas muito interessante. Vale a pena ler, gente. Eu vou repetir. Regulação emocional para a paz. Um guia prático para manter a calma, reduzir o estresse e criar filhos resilientes.
1: Já anotei para poder comprar também. Quero aqui convidar você a participar com a gente, mandar sua mensagem pelo nosso e-mail, seusfilhos@bandnewsfm.com.br, também nos acionar pelas redes sociais, @RoselySayão, Roseli com Y, Sayão também, ou @ThaísBDias, Thaís com H. Lembrando que esse programa fica disponível para você ouvir quantas vezes quiser, para você compartilhar no nosso site, no nosso canal no YouTube e também nos principais tocadores de áudio. Fique à vontade para mandar para a gente a sua mensagem e para compartilhar. A gente fica muito feliz com a sua mensagem, com a sua companhia ao longo dos nossos programas, sempre aqui na Band News. Quero agradecer ao time que nos ajudou a colocar esse programa hoje aqui no ar. O Pedro Salles na edição, o Rafael Henrique na operação aqui do nosso estúdio, a Beatriz Alencar também na nossa produção, a sonorização do José Antônio de Araújo. Olha só, ultimaço para a gente conseguir ter essa conversa muito produtiva. E eu agradeço a nossa convidada também, psicóloga Bianca Dalmasso, ela que é do espaço Einstein Bem-Estar, Saúde Mental. Bianca, muito obrigada e até uma próxima.
2: Até, eu que agradeço.
1: E a minha convidada sempre aqui, né, para esse bate-papo constante, no ar e fora do ar, Roseli Saião. Um beijo, Roseli.
0: Um beijo, tá aí sempre muito gostoso conversar com você. E muito carinho dos nossos ouvintes. É uma delícia falar para vocês e com vocês.
1: E continue ligado, porque os seus filhos você só ouve aqui, na Band News FM.
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E nesta quarta-feira começa a terceira semana da Liga das Nações Feminina de Vôlei. Agora a decisão das vagas para a fase final. São 3 semanas de jogos, cada seleção joga 4 vezes, né, em cada semana. E aí, ao final, a gente tem as 8 melhores seleções. São 7 mais o país sede que decidem ou que se classificam para a fase final. Neste ano, a China vai ser a sede da fase final da Liga das Nações, mas a China conseguiu uma boa remontada, acabou vencendo na semana anterior, venceu 2 partidas, perdeu 2 também, mas subiu para a 8ª colocação geral. As outras vagas, por enquanto, nas outras vagas, por enquanto, o Brasil aparece na 2ª posição. Tem os mesmos 20 pontos dos Estados Unidos. A derrota no último jogo da 2ª semana, 3-2 para a Alemanha, acabou fazendo com que o Brasil perdesse a liderança geral. No saldo de sets, tem pontos empatado em pontos com a seleção dos Estados Unidos, 20 pontos, 7 vitórias e 1 derrota. Mas no saldo de sets, o Brasil 23-10, os Estados Unidos 21-6. A última semana da Liga das Nações Feminina, antes da fase final, começa com o Brasil enfrentando o Japão.

0: quartas de final, já que a fase final é em playoffs, quartas de final, semifinais e final, estas nesse ano ocorrendo na China. São 11 horas e 59 minutos pelo horário de Brasília. Eu e Yuri Queiroga tô ficando por aqui. Em um minutinho, Stephanie Toso, um minuto e um pouquinho, Stephanie Toso assume o comando da nossa programação na Band News FM. Por volta da meia-noite e meia, você fica com o Jornal da Noite aqui na Band, aqui na programação da Band News FM, já na virada para esta quarta-feira, dia 8 de julho. Uma data que marca dia que muita gente quer esquecer, mas que fica para sempre na memória do futebol brasileiro. 8 de julho, faço 12 anos do 7-1 da Alemanha sobre o Brasil lá no Mineirão. E logo depois do Brasil ter levado outra cacetada em Copa do Mundo, depois de ter perdido para a Noruega. Falar em Copa do Mundo, não tem jogos de Copa do Mundo nesta quarta, mas na quinta começam as quartas de final, com França e Marrocos, e a Band News FM transmite a partir das 16h30, com o comando de Marcelo Duol. Os 4 jogos das quartas de final, os 2 das semifinais, a disputa de terceiro lugar e a grande final, todos ao vivo na Band News FM. A todos, ótima quarta-feira, até a próxima!
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7: Meia-noite, um minuto pelo horário de Brasília. Bom dia para você que acompanha a Band News FM nessa madrugada de quarta, hoje 8 de julho de 2026. Eu, Stephanie Toso, estou por aqui, te faço companhia até às 7 horas da manhã, atualizando os principais destaques do noticiário e, claro, que contando com a sua participação no nosso WhatsApp no 11 999 592 100. Daqui a pouquinho tem por aqui também a reprodução do Jornal da Noite. Enquanto isso, eu faço um giro pelos principais destaques do Brasil e do mundo. A Corregedoria da Polícia Civil instaura uma investigação disciplinar contra o ex-secretário e delegado Marcos Vinícius Amin. Ele foi um dos alvos nessa terça-feira da sexta fase da Operação Unha e Carne da Polícia Federal. A ação investiga conexões de agentes públicos com grupos criminosos que atuam no estado do Rio. O delegado ficou à frente da Polícia Civil do estado entre outubro de 2023 e agosto de 2024. Em nota, a Polícia Civil disse que não compactua com eventuais desvios de conduta e que mantém mecanismos de controle interno voltados à apuração de irregularidade. Nos outros destaques, indo direto ao estado de São Paulo, o Ministério Público pede o arquivamento de inquérito que apura a morte da influenciadora conhecida como Barbie Humana. Informações que chegam com Humberto Ferretti.
8: A justiça pode encerrar o caso da influenciadora digital Bárbara Jancaves, que é encontrada morta no fim do ano passado na Zona Oeste de São Paulo. Segundo o portal G1, o Ministério Público do Estado pediu o arquivamento do caso após a exumação do corpo mostrar que ela morreu acidentalmente por intoxicação por consumo de drogas. Conhecida como Barbie Humana, a influenciadora foi encontrada na casa de um defensor público que teria feito sexo e utilizado as substâncias ilícitas com Bárbara. A polícia também...

0: também investigou outras possibilidades, como homicídio e omissão de socorro. Se decidir manter o caso aberto, a justiça deve pedir uma revisão interna à Procuradoria-Geral do Ministério Público.
1: A Polícia Civil do Ceará já possui novos nomes de possíveis envolvidos com a plantação de 290 mil pés de maconha que foram encontradas em uma cidade do interior do Ceará. Segundo o governador do estado, Eumano de Freitas, a corporação aguarda decisões judiciais para deflagrar novas ações. Quem traz as atualizações é a repórter Melina Mello.
2: O governador do Ceará, Eumano de Freitas, afirmou que a Polícia Civil tem novos nomes de suspeitos de envolvimento no plantio ilegal de maconha na cidade de Acopiara, no interior do estado, onde foram localizados 290 mil pés da droga. Eumano também afirmou que ainda não há informações sobre a liberação das autorizações. Na última semana, o delegado titular de Acopiara e o delegado diretor da delegacia seccional foram exonerados dos cargos por suposta falha no caso. Ao ser questionado sobre a exoneração, o governador afirmou que não há pré-julgamento na decisão e sim um afastamento das autoridades para dar continuidade às investigações.
1: O período de férias aumenta o número de voos em Natal, no Rio Grande do Norte. Destaque do Lucas Batista.
3: O Aeroporto Internacional de Natal amplia a oferta de voos para a alta estação de julho e agosto. Ao todo, estão previstas 3.306 operações entre embarques e desembarques, incluindo 176 voos extras. Segundo a concessionária que administra o aeroporto, o número representa um crescimento de 21% em relação ao mesmo período do ano passado. Desse total, 3.090 voos serão domésticos, com aumento de 19% em comparação com 2025. Os principais destinos atendidos são São Paulo, Rio de Janeiro, Brasília, Recife e Belo Horizonte.
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5: A quarta-feira será marcada pelo contraste entre o tempo seco no interior do país e a chuva concentrada nas regiões norte e nordeste. Em Roraima, ainda há risco de temporais e chuva forte, enquanto pancadas também atingem o norte do Amazonas, Amapá e trechos do litoral nordestino, entre o Maranhão e o Rio Grande do Norte. No Macapá, tem chuva rápida à tarde e à noite, com até 29 graus, e em João Pessoa, tempo firme e máxima de 28. No sul, o destaque é a atuação da massa de ar frio, favorecendo geada durante o amanhecer. Em Curitiba, amanhece gelado, com mínima de 5 graus, e à tarde os termômetros não passam de 19. No sudeste, a chuva perde força e fica restrita ao litoral do Rio de Janeiro, enquanto o interior segue com tempo firme. Já a baixa umidade relativa do ar continua preocupando grande parte do centro-oeste, Tocantins, oeste da Bahia, sul do Piauí e norte e também oeste do estado de Minas Gerais, com índices entre 20% e 30%, principalmente no período da tarde. Aline Araújo, da Climatempo.

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1: Meia-noite, 7 minutos pelo horário de Brasília, o dramaturgo Benedito Rui Barbosa, autor de novelas como Pantanal e Terra Nostra, morreu ontem em São Paulo devido a complicações de insuficiência renal crônica. O legado do escritor de 95 anos é celebrado pelo amigo José Bonifácio de Oliveira Sobrinho, conhecido como Boni. O ex-diretor da TV Globo conversou com a âncora Carolina Ercolim.
2: O Brasil perdeu nesta terça-feira Benedito Rui Barbosa, um dramaturgo que construiu histórias que atravessam o universo rural brasileiro, explorando a nossa diversidade cultural, com interesse especial, né, na imigração italiana, em amores bastante intensos, autor de novelas como Pantanal, Rei do Gado, Terra Nostra, Renascer, Imigrantes, aqui na TV Bandeirantes. E a gente tem o prazer de conversar, ainda que nesse momento bastante triste, com Boni. José Bonifácio de Oliveira Sobrinho, empresário, diretor de televisão e amigo de longa data do Benedito. Obrigada por nos atender, Boni.
3: São 66 anos da mais pura e honesta amizade. Quando o Benedito esteve internado a última vez, eu liguei para ele e ele falou assim: nós somos os dois sobreviventes do Fogo Frio, que estreou em 1960. E foi lá que eu conheci o Benedito Rui Barbosa.

nem pensava naquele momento em que ele se tornasse um autor de novela. Mas começamos ali uma amizade intensa. Ele foi para minha casa, eu gostei muito da obra do Benedito, e estava ali um dramaturgo pronto. Ele era uma pessoa extremamente sensível, né? E conhecia bastante o ser humano. Só quem conhece o ser humano é que pode lidar com as emoções, como o Benedito lidava. E depois a nossa carreira se juntou profissionalmente. Ele foi fazer na Cultura uma novela. Depois, em 1971, eu acho que foi, acho que 71, eu fiz uma parceria com ele, né? Fizemos o Pedacinho de Chão, e depois do Pedacinho de Chão, ele veio para a TV Globo. E tivemos aí alguns anos de trabalho conjunto, e ele depois foi para Bandeirantes. O meu irmão, que está aí, estava indo para Bandeirantes, o Guga, me roubou a preciosidade que era o Benedito Rui Barbosa. Ele foi para lá, para Bandeirantes, fez o Imigrantes, um grande sucesso do Bandeirantes. E depois eu trouxe ele de volta para a TV Globo, pela segunda vez. E depois, mais tarde, ele saiu, foi para a TV Manchete. E depois eu trouxe ele de volta, eu mesmo trouxe ele de volta para a Globo pela terceira vez. Éramos muito, muito amigos. E uma coisa muito engraçada é que ele viveu muito bem. Ele era uma pessoa fantástica. Mas uma coisa engraçada é que, quando ele voltou da última vez, nós fomos jantar no Jardim de Nápoles para discutir a próxima novela, que era Renascer. E o papo, quando começava a contar a novela, ele contava e chorava junto, né? Ele não era capaz de fazer uma narração assim sem emoção. Ele começava a contar, daí começava a derramar lágrimas no meio de um drama mais forte. E eu falei para ele: ô, Benedito, vamos fazer isso lá em casa. E vamos lá para casa terminar o que? Você chora à vontade. E eu morava em São Paulo, nesse tempo, a gente estava tocando a Globo daí de São Paulo. Então eu mandei ele para casa. E falei, ele falou assim: olha aqui, esse meu carro, esse carro preto aqui, você segue o meu carro, por favor, e nós vamos para casa. E saímos lá da Jardim de Nápoles. Eu saí e o Benedito não chegou. E naquele tempo ainda não tínhamos o uso habitual de celular, nem coisa nenhuma. Daí tocou o telefone da minha casa. O Benedito falou assim: qual é o teu endereço? Eu digo: o endereço é tal, porque eu segui um carro errado e entrei na garagem do cara. Quase fui morto pelo segurança, porque o cara entrou, ele entrou correndo no portão, aproveitou o portão, entrou atrás do cara, aí veio todos os seguranças do prédio em cima dele. Aí eu dei o endereço para ele, ele saiu da garagem e foi lá para casa me contar todos os lances do Renascer. Ele era uma pessoa alegre, vivida, nasceu no interior, conhecia muito bem a terra, e fez uma quantidade de novelas incríveis. E outra coisa, o Benedito tinha assim uma capacidade de entender a necessidade do outro. Ele tinha essa empatia extraordinária. Então eu pedi para ele um momento para escrever para mim o Sítio Pica-Pau Amarelo, achando que ele não ia escrever, porque era baseado numa história já existente, ele tinha que criar alguma coisa, assim. Ele passou a mão no negócio do Pica-Pau Amarelo, escreveu 220 capítulos. Quer dizer, era uma coisa inacreditável. O Vítor Barbosa é uma das pessoas mais sensíveis que eu conheci. Quando eu conheci lá no Teatro de Arena, né, no Fogo Frio, e naquele tempo ele era um militante de esquerda, que eu acho que ele saiu disso, mas ele nunca deixou de ter um carinho pela terra, pelo homem da terra, pelas coisas brasileiras. Quer dizer, era um perfeito autor e um brasileiro extraordinário que gostava da sua terra e da sua gente como ninguém. Eu acho que perder o Benedito agora é mais um pedaço da gente que vai embora, né? Ele era um pouco mais velho que eu, mas eu estou agora na fila.

0: Para com isso.
1: Só o pessoal lá em cima dá uma esperadinha que eu já chego lá. O Borghetti, um advogado da TV Globo, ele também trabalhou na Bandeirantes, uma grande figura. Ele foi operado do coração e disse, mandou um e-mail para todo mundo: por favor, se acontecer alguma coisa, não demorem. Então, a última vez que eu falei com o Benedito, não dessa vez, eu falei para ele que não ia demorar, não, ele ficasse tranquilo.
0: Mas essa conversa de finitude era algo que ele lidava bem, assim como você demonstra também
1: Ele
0: lidar?
1: lidava com a própria filha dele, a Edmara, estava me contando, me participar do falecimento dele, que ele viveu muito e viveu bem. Porque ele viveu muito para a família, ele viveu muito para o trabalho que ele gostava de fazer, porque ele adorava escrever. Ele mostrou a peça dele, era um romance, que foi transformado em peça no Teatro de Arena, muito antes de estrear. E ele tinha paixão por cada linha, por cada palavra, aquela coisa toda. Ele nasceu para fazer essa coisa. E o fato dele ter nascido em um município pobre, dele ter sido pobre, então fez com que ele tivesse a sensibilidade para essa causa mais popular, para essa questão socialista, essa questão que envolve todo o crescimento da história do Brasil. Então, os imigrantes todos que ele fez, o Imigrantes Bandeirantes, depois ele fez os italianos na Globo, o Pantanal, que é o interior, que ele estava apaixonado, né? E quando ele quis fazer o Pantanal na TV Globo, nós com a nossa competência toda, fomos lá olhar o Pantanal e os nossos grandes profissionais chegaram à conclusão de que não havia possibilidade de fazer a novela, porque havia chovido muito, que tecnicamente era
0: Por causa das
1: impossível.
0: cheias lá, né?
1: Aí ele foi embora, mas assim, a manchete, que era talvez um pouco mais aguerrida e um pouco menos competente, resolveu correr o risco e fez a novela. Eu surpreendi com a novela tendo sido realizada, e tão bem realizada pelo Jaiminho Bonjardim, que só olhei para o meu pessoal e disse assim: o que foi que aconteceu? Falta de conforto, chovia muito, vocês não tinham onde ficar hospedados. Qual o problema? Porque o texto era ótimo. E eu te confesso uma coisa: eu não havia lido o texto de Pantanal. E quem leu o texto de Pantanal foi o nosso grupo de leitura, no qual figurava, por exemplo, o Atulara Rezende, e que era chefiado pelo Homero e Casa Sanches. E eles aprovaram inteiramente a novela. Tudo aprovado.
0: A questão era a
1: E então,
0: logística.
1: a lojista ficou. Quem foi lá fazer essa vistoria foi o Erval Rossano. E diz assim, para levantar a locação: não há como fazer, hipótese alguma, não tem como gravar, não tem um jeito para colocar o elenco. Talvez um elenco mais assim, tipo México na Copa do Mundo, tipo Cabo Verde. Foi lá e fez, e foi aquele sucesso todo do Benedito Rui Barbosa. Mas eu só tenho lembranças alegres dele. Como você pergunta, eu contei essas historinhas só para lembrar que ele era uma pessoa alegre, cheio de vida, e todo esse peso da sociedade nas costas dele, essa dor que ele sentia em relação aos menos favorecidos, era uma coisa assim da sensibilidade cultural do Benedito. Perdemos um grande amigo, perdemos um grande autor e perdemos um grande brasileiro.
0: Ô Boni, todas as pessoas que se referem a ele falam dessa pessoa afável, dessa pessoa muito comprometida com o trabalho, muitas vezes até trabalhando sozinho, né? Mas ele sempre inspirou muitos os autores que vieram a reboque. Queria que você falasse um pouco desse legado que ele deixa, né? Para essa nova geração que está escrevendo hoje.
1: Ele foi sempre muito cuidadoso. Uma das últimas vezes também, durante o Renascer, eu fui à casa dele, para a gente conversar um pouquinho sobre o andamento da novela. E me surpreendi, sentindo a máquina de escrever dele era em frente a uma parede, e a parede e o teto eram pretos, de fumaça de cigarro. preta, aquele negócio que tá ali, né? Aí eu senti o Benedito, eu senti, como é que você consegue conviver desse modo? Não, porque eu não saio daqui, fico escrevendo. Eu não escrevo uma novela, um capítulo de novela em 2, 3 horas, como tinha a Janete, que é a capacidade de escrever. Ele levava 24 horas escrevendo um capítulo, que ele escrevia, escrevia de novo, voltava para trás e tal. E eu senti, o Benedito, mas por que você não manda limpar esse troço? Não, porque com esse cheiro de cigarro, vem aquelas pessoas que vêm aqui para conversar, e até para discutir, gente nova que quer aprender. Eu ensino tudo porque eu acho que ensinar é a coisa mais importante do mundo. Mas assim eles ficam logo cheirando esse cheiro de cigarro e vão logo embora.
0: Era a forma
1: Ele
0: da escola ser passada à
1: ensinou
0: frente.
1: tanto que aproveitou toda a família, para continuar a obra dele. Uma pessoa, assim, uma coisa, quando chega na minha idade, os amigos vão embora, é uma coisa assim muito triste, porque antigamente você sentia falta, agora é um pedaço seu que você perde de verdade. É como se tivesse sido um corte assim com bisturi, a lapidação do diamante que é o ser humano, é feita por essa eliminação desses pedaços afetivos que a gente tanto preza. Então, eu estou tranquilo com a morte do Benedito, porque ele viveu. Então, ele realizou tudo aquilo que ele queria, e ele não queria nada mais além do que escrever, emocionar as pessoas. Era uma coisa maravilhosa.
0: Muito bom. Boni, muito obrigada por atender a Band News. Obrigada pelo seu tempo e por compartilhar essas histórias tão bonitas do Benedito aqui com a gente.
1: Obrigado você. Felicidades para o nosso Benedito, para onde ele for, onde estiver, se é que tem algum lugar que a gente vá, mas a coisa mais importante é que ele viveu.
0: Isso. Muito obrigada. Um abraço,
1: Obrigado.
0: viu? 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
4: Meia-noite, 22 minutos pelo horário de Brasília, seguindo com os principais assuntos do dia, o pré-candidato à presidência Flávio Bolsonaro, do PL, afirma em uma audiência em Washington que o momento eleitoral é o pior possível para a implementação do tarifaço de 25%. A medida foi proposta pelo governo Donald Trump contra produtos brasileiros. Informações que chegam com Afonso Marangoni.
3: O senador Flávio Bolsonaro, do PL, defende o cancelamento das sobretaxas aos produtos brasileiros durante participação em audiência no escritório do representante comercial dos Estados Unidos. O pré-candidato à presidência da República disse que as sanções punem severamente o Brasil, mas também são muito

0: prejudiciais ao país norte-americano. Ele aproveitou para pedir o adiamento da aplicação de possíveis novas taxas e disse ser o pior momento para a medida, pois pode favorecer politicamente o presidente Lula. Flávio Bolsonaro também usou parte do discurso em Washington para fazer críticas ao Supremo Tribunal Federal. A Casa Branca cogita impor uma tarifa de 25% contra o Brasil por alegadas práticas comerciais desleais, citando inclusive o PIX.
1: O réu acusado de matar e ocultar o corpo do ator Jeff Machado vai à júri popular nessa quarta. O caso aconteceu no final de janeiro de 2023. Informações com Daniel Henrique.
2: Um dos réus acusados de matar e ocultar o corpo do ator Jeff Machado vai à júri popular nesta quarta-feira. O julgamento de Jeander Vinícius da Silva Braga está marcado para as 11 horas da manhã. O irmão e a mãe de Jeff saíram de Santa Catarina, onde moram, para acompanhar o júri presencialmente no Rio. Eles também foram intimados a depor. O caso aconteceu em janeiro de 2023. O corpo do ator foi encontrado 4 meses após o desaparecimento, enterrado a 2 metros de profundidade, dentro de um baú concretado em uma casa em Campo Grande, na zona oeste do Rio. Antes do crime, Jeander Vinícius e um outro réu pelo caso, o ex-produtor de TV Bruno de Souza Rodrigues, teriam enganado Jeff a pagar uma quantia com uma falsa promessa de um papel em uma novela. A cobrança do ator pelo que foi prometido teria motivado o assassinato.
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1: O correspondente da Band News FM, Eduardo Barão, comenta a eliminação da seleção dos Estados Unidos na Copa do Mundo. O comentário foi feito durante o jornal Band News, apresentado por Luiz Megali, Sheila Magalhães e Carla Bigato.

0: Hoje teve pedido musical do nosso Gustavo Santos, vulgo Gustavo Lima, aqui da redação.
1: Belo pedido.
0: Pedido bom, né?
2: Bom.
0: É Miley Cyrus.
1: É a
0: Party
1: Miley Cyrus.
0: In USA.
1: É.
0: Ah,
1: uma
0: festejando muito.
1: Festiva para um momento nada festivo para a seleção dos Estados Unidos. Como eu disse mais cedo, Donald Trump estraga tudo aquilo em que ele coloca o dedo. Ah, mas a culpa é dele pela derrota? Não, ainda que tivesse ganhado, ele tirou o colorido da seleção. Ele tirou a nossa admiração por uma história bonita que estava sendo construída, de um time que jogava bem, jogava um futebol vistoso. De alguma maneira, ele estragou tudo aquilo, né? Eu acho que eu teria torcido ontem pelos Estados Unidos, torci como louco pela Bélgica, e minha torcida funcionou. Porque os Estados Unidos levaram uma sapatada, os belgas realmente são famosos pelo chocolate, e ontem não foi diferente. 4-1, depois daquela vergonha de interferência da Casa Branca numa partida, ou nas regras, da Copa do Mundo, Barão. Bom dia pra você.
3: Fala, Megali, bom dia pra você, pra Carla, pra Sheila. 4-1, chocolate belga mesmo, como você falou, pra cima da seleção americana, que fez a sua pior atuação nesta Copa do Mundo. Os Estados Unidos estavam jogando futebol bem bonito, vistoso, tocando a bola, sem dar chutão, mas ontem foram muito mal, e os belgas, que não estavam bem na Copa do Mundo, tiveram sua melhor exibição também. Depois do jogo, os jogadores da seleção vitoriosa disseram que sim, que a decisão da FIFA de permitir que o atacante Balogun entrasse em campo, mesmo depois de ter sido expulso na partida anterior da seleção americana pelo árbitro, Rafael Claus, o brasileiro, né, foi algo que mexeu com os jogadores, com o brilho dos jogadores da seleção da Bélgica, que fez um papel bonito dentro de campo, conquistou a vitória. E no final, Megali, se você reparar, o último gol, né, da seleção da Belga, na comemoração, teve ali uma dancinha à la Donald Trump, aquela dancinha que o Trump acabou fazendo nos discursos aqui nos Estados Unidos, na eleição, viralizou no mundo inteiro. Os jogadores belgas deram ali um puxão de orelha, imitando o presidente dos Estados Unidos. Trump, que ontem confirmou a notícia de que telefonou mesmo para o Gianni Infantino, presidente da FIFA, pedindo uma virada de mesa, uma mudança com a decisão tomada, da expulsão, da suspensão automática do Balogun. O Trump chegou a dizer que nem sabe o que é um cartão vermelho, mas aí descobriu que era um cartão vermelho, era uma decisão horrível do árbitro brasileiro, que tinha ali mais informações sobre o Rafael Claus, uma espécie de dossiê sobre o árbitro do Brasil. A Federação Sul-Americana acabou se manifestando, dizendo que é um absurdo o que o Trump falou, mas no fim das contas o Balogun entrou em campo e não fez

0: gol, não desempenhou um bom papel pela seleção americana. O estádio em Seattle estava lotado, o Ed Vedder estava lá torcendo pela seleção dos Estados Unidos, mas como você falou, aquele brilho da seleção americana não ficou tão brilhante ontem dentro de campo e também com muitos torcedores de outros países que acabaram torcendo para a seleção da Bélgica graças à decisão da FIFA após o telefonema de Donald Trump. Com isso, todas as seleções dos países sede, Canadá, México e ontem os Estados Unidos, estão eliminados aqui da Copa do Mundo de 2026.
1: E foram trajetórias bonitas, né, de todas elas. A dos Estados Unidos, infelizmente, teve esse fim lamentável, né? Uma interferência política assumida pelo sociopata que ocupa a Casa Branca.
2: Tem ouvintes falando, e é verdade, né, que a gente está falando muito do Trump, menos da FIFA, de ter se dobrado a isso. E faz todo sentido,
1: também
2: né?
1: Também é grave.
2: É grave, né?
1: A FIFA é sempre tão impositiva, né? A FIFA chega impondo regras aos países que recebem Copa do Mundo, sempre chega lá com uma vibe de Doberman, obrigando o Brasil, por exemplo, a acabar com o Maracanã e construir um novo no lugar, né, a construir um estádio novo em São Paulo, sendo que São Paulo já tinha um estádio. Nada contra, tá, o estádio do Corinthians em si, mas tudo isso foram exigências da FIFA. Afinal de contas, construir estádio do zero custa muito mais dinheiro, é muito mais interessante para aquela turma que, aliás, hoje está presa, né, como aquele Jerome Valk. Mas aí, quando entra nos Estados Unidos, muda de Doberman para Pinscher. Aliás, Pinscher não, porque Pinscher pelo menos é brabo, né? Aquela latidinha, um cachorro mais dócil. O Barão, você volta daqui a pouquinho às 11 horas da manhã no Band News Station, até.
0: E é isso aí, hoje o Egito é Brasil, minha gente. Até mais tarde, valeu.
3: Meia-noite, 30 minutos pelo horário de Brasília. Na sequência, vem aí o Jornal da Noite na nossa programação.

0: A Argentina levou um baita susto. Começou perdendo para o Egito, mas conseguiu uma virada incrível e garantiu a vaga nas quartas de final. Quem acompanhou a festa dos hermanos foi o Igor Calian.
1: Não estamos em nenhuma rua de Buenos Aires. Essa é a festa dos brasileiros que torcem para a Argentina, em São Paulo, com a classificação para as quartas de final da Copa do Mundo. O que parece ser um fenômeno raro, é mais comum do que se imagina.
2: E dava raça, jogava com sangue e a gente sempre... E aí pintou essa... comecei a gostar.
3: Eles têm muita garra, eles mostram futebol de verdade. Coisa que o Brasil não mostrou na Copa e eles mostram.
4: É um país que eu gosto muito e sempre estou viajando. Inclusive, tatuei na pele aqui. Quando a Argentina foi campeã, eu tatuei aqui, aí vamos. As três estrelas de tricampeã. E se vier a quarta, eu vou tatuar de novo.
2: Se fosse Argentina e Brasil, eu prefiro a Argentina.
1: Um amor que incomoda amigos, família e boa parte dos brasileiros.
5: Minha família praticamente me bloqueou o jogo passado, porque eu enchi o saco de todo mundo, mandei figurinha.
6: Você zoou quando o Brasil foi eliminado?
5: Ixi, pra mim foi uma felicidade eterna, cara. Pra mim,
6: mesmo, cara? Você ficou feliz com a eliminação do Brasil?
5: Muito. Briguei com a minha esposa, que tá grávida do Lionel Messi, se Deus quiser.
6: O que seus amiguinhos na escola dizem, hein?
7: Eles não gostam de mim porque eu torço pra Argentina.
1: Tá. E o que os hermanos acham disso?
8: É praticamente impossível encontrar argentinos que apoyen a Brasil en términos futbolísticos. Es más, muchos llegan al extremo de considerar a Brasil como si fuera un enemigo.
9: No es del todo común que un argentino apoye a la selección brasileña de fútbol.
1: Hoje, toda a empolgação desses brasileiros de azul e branco virou apreensão, com um gol dos egípcios, aos 15 minutos. E em mais um pênalti perdido de Lionel Messi. A preocupação ficava escancarada no rosto de quem viu o Egito abrir 2-0. Mas aí, o que se desenhava para uma tragédia virou explosão de alegria e alívio no empate de Messi.
10: Todo o sufoco, toda a apreensão se torna nessa festa insana pelas ruas de São Paulo. A Argentina consegue uma virada histórica e está classificada para as quartas de final da Copa do Mundo.
1: Em plena capital paulista, a tarde foi de tango, festa e muita comemoração.

0: coração de quem escolheu a Argentina como a sua seleção.
1: E daqui a pouco tem mais Copa aqui no Jornal da Noite. Um ex-prefeito de Belfort Roxo, na Baixada Fluminense, foi preso pela Polícia Federal numa investigação sobre lavagem de dinheiro. Policiais também foram alvos por suspeita de participação num esquema que teria movimentado mais de 7 bilhões de reais.
2: Dinheiro que circulava pelos caixas, passava pelas bombas de combustível e, segundo a Polícia Federal, ganhava aparência de lucro legal. É esse caminho que os investigadores tentam reconstruir na sexta fase da Operação Unicarne. A suspeita é que uma rede de postos do Grande Rio tenha movimentado bilhões de reais em um esquema de lavagem de dinheiro. Segundo a investigação, a estrutura financeira servia para ocultar a origem de recursos ilícitos e manter uma rede de proteção que envolvia empresários, agentes públicos e pessoas com histórico de ligação ao crime organizado. Além das buscas, a justiça determinou o sequestro de bens e valores e suspendeu as atividades econômicas de empresas ligadas ao grupo investigado. Ao todo, foram cumpridos 19 mandados de busca e apreensão na capital, em Niterói, São Gonçalo, Itaboraí e Resende. As investigações começaram com um relatório de inteligência enviado à PF pelo Conselho de Controle de Atividades Financeiras, o COAF. O documento apontou que o grupo movimentou 7 bilhões e 600 milhões de reais nos últimos 6 anos. Entre os alvos está o ex-prefeito de Belfort Roxo e pré-candidato ao Senado, Márcio Canella. Inicialmente, o político era alvo de um mandado de busca e apreensão, mas acabou preso depois que a polícia encontrou um fuzil no carro dele. O ex-prefeito alegou que a arma não era dele. Também são investigados o ex-secretário estadual de Polícia Civil, o delegado Marcos Amin, e o ex-policial militar Juraci Alves Prudêncio, o Jura, suspeito de uma milícia que atuava em Nova Iguaçu. A investigação apura a relação entre Canella e o delegado Marcos Amin. Em 2018, quando era deputado estadual, Canella propôs a concessão da medalha Tiradentes ao então delegado. Anos depois, Amin assumiu o comando da Polícia Civil do Rio e agora ambos aparecem entre os alvos da mesma investigação. A Operação Unicarne começou em dezembro do ano passado, investigando o suposto vazamento de informações sigilosas de operações policiais contra o Comando Vermelho.
1: As polícias da Espanha e da Holanda fizeram hoje a maior apreensão de MDMA da Europa. Mais de 850 quilos da droga estavam escondidos em máquinas industriais. Também foram apreendidos quase 90 quilos de comprimidos de êxtase. 15 pessoas foram presas. Uma mulher de 63 anos morreu depois que um táxi náutico afundou na Baía de Paranaguá, no litoral do Paraná. Essas imagens de uma câmera de segurança mostram o resgate das vítimas. A embarcação transportava 19 passageiros, entre eles um bebê de colo. 7 pessoas foram encaminhadas para hospitais da região. As causas do acidente serão investigadas. O funeral do líder supremo do Irã atraiu milhões de apoiadores. O ritual de despedida a Ali Khamenei vai até quinta-feira. Direto do Irã, a repórter Stephanie Costa acompanha.

0: Eu estou aqui em Com e atrás de mim está passando ali um caminhão com o corpo de Ali Khamenei, uma multidão acompanhando desde as primeiras horas da manhã, muitas pessoas jogando bandeiras, flores, é uma tradição aqui nos funerais iranianos. E ó, muita gente. Ver aqui uma celebração não somente religiosa, mas política, além das bandeiras iranianas, a presença de muitas bandeiras do Hezbollah, né, demonstrando a força do xiismo aqui no Irã. E as pessoas estão extremamente emocionadas, né, muitas pessoas chorando, muitas mulheres. E eu também presenciei muitas pessoas dormindo nas ruas, né, porque, como eu disse, a movimentação começou logo na madrugada.
1: Daqui, a procissão seguirá para Najaf e Karbala, no Iraque, antes de retornar ao Irã para o enterro em Mashhad, cidade natal de Khamenei. Considerado descendente direto do profeta Maomé, o Ayatolá Ali Khamenei comandou o Irã por quase 40 anos, acumulando as funções de líder político e líder religioso, acima de qualquer autoridade. Após a morte, aos 86 anos, foi

0: substituído pelo filho, Mojtaba Khamenei, que desde a sua nomeação nunca apareceu em público.
1: O presidente da Ucrânia pediu à OTAN mais armas no primeiro dia da cúpula da Aliança Militar na Turquia. Volodymyr Zelensky quer apoio principalmente para sistemas de defesa aérea. Nas últimas semanas, mísseis russos mataram 50 pessoas na capital ucraniana. Donald Trump também participa do encontro. Ele voltou a defender que a Groenlândia seja controlada pelos Estados Unidos e não pela Dinamarca. A primeira-ministra dinamarquesa rebateu e disse que a ilha não está à venda. A dissolução do governo liderado pelo Hamas na Faixa de Gaza abre caminho para uma nova administração no território palestino.
2: Bombardeios quase diários mataram mais de 70 mil palestinos, a grande maioria mulheres e crianças. Ataques que começaram depois dos atentados terroristas de outubro de 2023, que deixaram 1.200 israelenses mortos. Um acordo de paz assinado no ano passado levou esperança de mudanças para a região. 9 meses depois, no gesto político mais significativo até aqui, o Hamas anunciou que vai abrir mão do controle de Gaza, transferindo o governo estabelecido em 2007 para um comitê de técnicos palestinos, independente e apoiado pelos Estados Unidos. Desde o início das negociações por um acordo, a Casa Branca defendia que o Hamas deixasse de governar Gaza para permitir a reconstrução do território, 80% destruído, e a entrada de investimentos internacionais. Mas a saída anunciada não significa que o caminho esteja livre. Israel insiste que o Hamas também precisa entregar as armas e abrir mão de qualquer influência sobre o enclave. Do lado palestino, a preocupação é com a presença militar israelense. O país hoje controla 60% do território em Gaza e não dá sinais de retirada. Um dia depois do anúncio de dissolução do governo em Gaza, novos bombardeios israelenses mataram 7 palestinos em Khan Yunis, no sul, incluindo uma criança. Militares disseram que o alvo era um militante do Hamas.
1: Da Índia vem uma imagem assustadora. O muro de um canteiro de obra cedeu e uma enxurrada de lama causou 3 mortes. Um caminhão-tanque chega a ser arrastado, que por pouco não atinge um casal. O país sofre com temporais que causam inundações e acidentes como esse. A saída de Nicolás Maduro não trouxe a mudança que muitos venezuelanos esperavam. 6 meses depois, a pobreza, a inflação e a instabilidade ainda marcam o dia a dia da Venezuela.
3: 6 meses depois do sequestro de Nicolás Maduro pelas forças especiais americanas, a Venezuela segue mergulhada na pobreza. A intervenção de Washington não foi capaz de trazer mudanças econômicas para este país, que vive uma profunda crise há quase década e meia. Os venezuelanos continuam a conviver com uma inflação galopante, que em maio atingiu mais de 500% em comparação ao mesmo período do ano passado.
4: Eu estava aqui conversando com pessoas no centro da cidade, agora há pouco, e todos me diziam que nada mudou. Na verdade, as coisas ficaram piores, a economia piorou e a esperança que havia que a saída de Maduro traria mudanças importantes para o país não se concretizou.
5: O reajuste salarial, que fizeram há pouco tempo, não é suficiente nem para cobrir o custo da cesta básica.
3: A tutela americana dita os ritmos das mudanças. Pelos planos de Washington, a Venezuela só se tornará uma democracia quando tiver estabilidade econômica.
6: Com a saída de Maduro, iniciou-se um processo que eu não chamaria de transição, mas sim de condução ou de tutelagem exercida pelos Estados Unidos, que tem o objetivo de nos aproximar daquilo que aspiramos, poder guiar a sociedade venezuelana dentro de uma estrutura democrática que ainda segue ausente.
3: Com o fracasso do governo em apresentar resposta rápida aos terremotos, a insatisfação popular só faz crescer.
7: Está de mal a pior, muito pior, porque continua a mesma ditadura e o mesmo fracasso que era antes.
1: principal nome da direita francesa, Marine Le Pen, poderá se candidatar às eleições presidenciais após a Justiça da França reduzir seu período de inelegibilidade de 75 para 45.

0: meses. Ela foi condenada por desviar 1,5 milhão de euros destinados à contratação de assessores do Parlamento Europeu. Ela já anunciou que será candidata mais uma vez à presidência do país. A eleição está marcada para abril do ano que vem. Empresários brasileiros defenderam em audiência pública em Washington que os Estados Unidos desistam de um novo tarifaço contra o Brasil. A decisão final deve sair até o próximo dia 15.
1: Foi o segundo dia de reuniões no escritório do representante comercial dos Estados Unidos. Entidades empresariais brasileiras, como as Confederações Nacionais da indústria e da agricultura e pecuária, apontaram prejuízos às exportações e interrupção de produções. O setor de café, por exemplo, trabalha para que o grão brasileiro continue na lista de isenções.
2: Nós precisamos confirmar isso via uma ordem executiva e ampliar essa lista de exceção com o café solúvel. Os Estados Unidos não tem uma indústria que é suficiente para os cafés solúveis e utiliza isso para outros processos industriais.
1: O governo brasileiro enviou apenas observadores, mas aposta em uma estratégia que combina contestação técnica e negociação diplomática. O Itamaraty optou por concentrar a atuação nos canais próprios entre os governos, mantendo a coordenação com o setor privado. As novas tarifas são baseadas na seção 301 da Lei de Comércio dos Estados Unidos, que permite que o presidente aplique tarifas ou sanções contra países que praticam, na avaliação dele, comércio desleal. Ontem, o Brasil pediu que o governo Trump desista de impor a medida e afirmou que as conclusões não podem ser arbitrárias. O governo Trump acusa o Brasil de criar barreiras digitais e financeiras para favorecer o PIX em detrimento de empresas americanas. O Brasil rejeita as acusações e defende o PIX como infraestrutura pública legal. Washington também critica falhas em patentes e decisões judiciais contra plataformas americanas. Em resposta, o governo brasileiro repudiou interferências estrangeiras e defendeu a independência do Poder Judiciário, especialmente o STF. No comércio, os Estados Unidos questionam as tarifas brasileiras sobre o etanol vendido por eles. O Itamaraty explica que a taxa vale para qualquer país fora do Mercosul e ressalta que os americanos saem no lucro no comércio sobre o Brasil. Por fim, os Estados Unidos ameaçam aplicar tarifas bilionárias por supostas falhas no combate ao trabalho escravo. O Brasil assegura ter uma fiscalização forte e rigorosa.
0: O tarifaço dos Estados Unidos segue concentrando as atenções dos pré-candidatos à presidência.
3: Flávio Bolsonaro falou por cerca de 5 minutos na audiência pública em Washington, mesmo tempo dado a todos os que participaram das discussões no escritório do representante de comércio dos Estados Unidos. O pré-candidato do PL pediu para que o país suspenda o tarifaço de até 37,5% sobre os produtos brasileiros. Argumentou que a medida pode ajudar o governo Lula politicamente, já que, segundo ele, o adversário poderia explorar a aplicação da sobretaxa nas eleições. O senador tinha defendido a suspensão do aumento de impostos em carta ao governo americano. Mas agora, segundo a assessoria, disse o seguinte: punir aqueles que já arcaram com as consequências seria o pior momento possível para agir. Respeitosamente peço a este país, não imponha tarifas ao Brasil. Preserve o sucesso desta parceria. Cancele-a e vamos negociar.
4: As tarifas são muito ruins para o Brasil e também para os Estados Unidos, porque a partir do ano que vem, o Brasil vai ter um presidente da República que vai poder sentar de igual para negociar com os Estados Unidos, assim como com qualquer outro país.
3: Flávio falou também sobre o PIX. Afirmou que, ao contrário do que os americanos dizem, o mecanismo não é um problema a ser corrigido, e sim uma solução. Em nota, a Secretaria de Comunicação Social da Presidência da República repudiou a participação do pré-candidato do PL na audiência pública. O Planalto afirma que, entre os 34 brasileiros inscritos, só Flávio Bolsonaro não se posicionou contrário às medidas contra o Brasil, optando por sugerir o seu adiamento, com claro objetivo eleitoreiro. Em vez de rebater as alegações infundadas do governo norte-americano para taxar o Brasil, o senador optou por legitimar os resultados de uma investigação injusta contra empresários e trabalhadores do nosso país. Já Lula passou o dia em reuniões internas. O pré-candidato do PT à reeleição chamou os coordenadores da pré-campanha para uma conversa e definiu a estratégia de tentar colar na oposição o que chama de entreguismo, principalmente em relação ao PIX. Lula pediu empenho na organização dos palanques nos estados, sobretudo em São Paulo, Minas Gerais e Rio de Janeiro, os maiores colégios eleitorais do país. A ideia é finalizar as alianças até 2 de agosto, data da convenção que lança oficialmente Lula à reeleição. Romeu Zema, do Novo, participou em São Paulo de um encontro com lideranças femininas. Ele criticou a política externa do governo.
5: Governo Lula, PT, são notoriamente próximos de países anti-americanos, como Cuba, como Venezuela.
3: Renan Santos, pré-candidato do Missão, passou o dia em reuniões internas e gravações para as redes sociais. Ronaldo Caiado, pré-candidato do PSD, concedeu entrevistas.
0: O primeiro debate para o governo de São Paulo será dia 9 de agosto na Band. Hoje foram definidos em sorteio a posição dos candidatos no estúdio e a ordem das perguntas.
6: Nesta terça-feira, representantes das campanhas de Fernando Haddad, do PT, e Tarcísio de Freitas, do Republicanos, estiveram na sede do Grupo Bandeirantes para confirmar os últimos detalhes do debate em São Paulo. No mesmo dia, candidatos também se enfrentam em outros estados, abrindo a temporada eleitoral. O sorteio definiu a posição de cada candidato no estúdio, a ordem das perguntas dos jornalistas e quem inicia os blocos de confronto. Na hora de responder, os próprios candidatos terão que dividir o tempo entre a resposta e a tréplica.
7: Vai depender da iniciativa de cada um. Você tem liberdade para contar o seu tempo, você tem liberdade para se movimentar no estúdio. Então, a bola está com os candidatos. Aí, nesse bloco, o mediador praticamente nem aparece.
6: Os candidatos terão mais tempo para responder, questionar o adversário e apresentar soluções para os principais desafios do estado. Os jornalistas também participarão das rodadas de perguntas com temas de interesse da população.
8: A pergunta dos jornalistas está isolada num bloco sozinho. 4 perguntas no total, 2 para cada um. Cada pergunta, o perguntado tem 2 minutos para responder e aí mais 1 minuto de réplica e tréplica para cada.
6: A Band, mais uma vez, vai dar a largada na série de debates das eleições deste ano. O primeiro encontro acontece no dia 9 de agosto, às 8 da noite, reunindo os candidatos aos governos estaduais. No domingo seguinte, no mesmo horário, será a vez dos candidatos à presidência da República. Já está previsto, em caso de segundo turno, que o primeiro debate entre os candidatos a governador e presidente será novamente na Band, mantendo a tradição da emissora de promover o primeiro confronto da etapa decisiva das eleições.
0: A expectativa para os debates aqui na Band, veja no comentário de Fernando Mitri.
7: Um dos melhores debates, talvez o melhor, da rica história da Band confrontando candidatos, deve se repetir nesta campanha e até com mais qualidade ainda, já que agora os dois adversários chegam com novas e mais amadurecidas experiências. O ex-ministro Haddad e o governador Tarcísio de Freitas estarão de novo, frente a frente, nos estúdios da Band, como na última campanha, e com total liberdade para administrar o tempo, andar pelo cenário e responder e propor questões para o adversário. Terão 80 minutos de confronto direto, além das perguntas dos jornalistas, como prevêem as regras agora aprovadas, que variam de acordo com as opções acertadas nos estados. Tudo isso para a maratona de debates no dia 9 de agosto e aumentando a expectativa para o domingo seguinte, o dia do primeiro debate presidencial. Felipe.
0: Obrigado, Mitri. O Ministério Público Federal pediu a punição máxima para o ministro do Superior Tribunal de Justiça, Marco Buzzi, acusado de importunação sexual por uma jovem e por uma servidora do gabinete dele. Embora o Supremo tenha decidido recentemente acabar com a aposentadoria compulsória, o Ministério Público argumenta que não existe ainda uma regulamentação, por isso a pena da aposentadoria segue válida nesse caso. A defesa de Buzzi tem 10 dias para enviar as alegações finais.

0: O Senado aprovou nesta terça-feira um projeto de lei que cria a transferência automática da pensão alimentícia para a conta de beneficiados. Ao vivo de Brasília, Ágata Gonzaga tem os detalhes. Boa noite, Ágata.
1: Boa noite, Felipe. A proposta, que ficou conhecida como PIX Pensão, segue agora para sanção ou veto do presidente da República. A medida não irá utilizar a ferramenta financeira propriamente dita, mas dispõe do mesmo princípio de uma transferência rápida. Pelo texto, os beneficiários poderão pedir à Justiça a transferência automática mensal, hoje permitida apenas para devedores com vínculos empregatícios. Em caso de saldo insuficiente, a instituição financeira deve informar a autoridade supervisora do sistema para que bloqueie eventuais bens. A medida busca isentar os responsáveis pela criança de ter que procurar a justiça pela falta de pagamento. Se sancionada, a lei entrará em vigor um ano após a publicação. Volto com você.
0: Obrigado. A Prefeitura do Rio de Janeiro vai lançar um programa de tolerância zero contra o comércio irregular nas praias cariocas.
2: O crime organizado no estado do Rio de Janeiro não está mais só nas áreas controladas pelo poder paralelo. Agora também chegou nas areias e nos calçadões mais famosos do mundo. Do Leme, na zona sul do Rio, à Prainha, na zona sudoeste da capital fluminense, são mais de 1.000 pontos de venda, com ambulantes atuando de maneira ilegal. Segundo a Prefeitura do Rio, quem dá autorização para o comércio irregular são as facções criminosas. A estimativa municipal é de que o esquema movimente aproximadamente 100 milhões de reais por ano apenas com a locação clandestina de pontos de venda, depósitos e equipamentos. A autorização do tráfico tem um custo de 200 a 300 reais por dia para atuar no calçadão das praias do Rio de Janeiro. Os agentes da Secretaria Municipal de Ordem Pública vão apreender mercadorias irregulares quando não houver apresentação de nota fiscal, remover estruturas e fiscalizar os equipamentos utilizados nos pontos de venda espalhados pela orla. Segundo a Prefeitura, os comerciantes autorizados vão receber um termo de orientação com informações sobre a nova política pública de tolerância zero. Em nota, a concessionária, que administra os quiosques do Leme à Prainha, Orla Rio, afirmou que o ordenamento público é fundamental para proteger os empreendedores que estão dentro da legalidade e garantir a sensação de segurança para cariocas e turistas nas praias.
0: Veja a seguir no Jornal da Noite. Risco no ar. Brincadeira com pipas causa apagões e linhas proibidas fazem vítimas no Rio. Ao vivo, Fernandinho Fernandes conta tudo sobre a virada histórica da Argentina na Copa. E a Suíça será a adversária dos hermanos nas quartas de final, depois de eliminar a Colômbia nos pênaltis. Daqui a pouco.
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0: O principal processo investigado é sobre a compra de ar-condicionado no valor de R$1 bilhão. Quem explica é a Carolina Ercolim.
1: A Operação Ar Frio, deflagrada pelo Grupo de Atuação Especial de Combate ao Crime Organizado do Ministério Público de São Paulo, cumpriu mandados de busca e apreensão contra dois ex-servidores da Prefeitura da capital. Eles são investigados por suspeitas de fraude em licitação municipal. Os investigados foram exonerados em março deste ano, segundo o Executivo Paulista, justamente pela suspeita de irregularidades. Um deles atuava na Secretaria Municipal de Infraestrutura e Obras e o outro era coordenador de licitações da Secretaria Municipal das Subprefeituras. Ambos teriam direcionado processos de compra para beneficiar empresas e grupos previamente definidos, em troca de vantagem devida. A denúncia que deu origem à investigação foi recebida em fevereiro e aponta suspeitas de irregularidades cometidas desde 2022. Os mandados de busca e apreensão foram cumpridos em 4 endereços nesta terça. Recolheram documentos que podem ajudar no avanço das investigações.
0: Nos outros destaques, uma operação mirafraude de R$27 milhões em compras de livros e desvios na saúde no estado de Mato Grosso do Sul. Informações com a Ronilma Pinheiro.
2: Um suposto esquema de fraudes em contratos públicos que teria movimentado mais de R$27 milhões entra na mira da Operação Gutenberg, do Ministério Público de Mato Grosso do Sul. Um dos alvos é o ex-prefeito de Fátima do Sul, Eronivaldo da Silva Vasconcelos Júnior, atualmente o chefe de gabinete do deputado estadual Jamilson Nami. Segundo o GAECO, a organização criminosa é suspeita de direcionar contratos para a compra de livros paradidáticos por meio de contratações sem licitação. Foram cumpridos 16 mandados de prisão preventiva e 43 de busca e apreensão em Mato Grosso do Sul, São Paulo e Goiás. O caso segue sob investigação do Ministério Público.
0: Uma hora, um minuto pelo horário de Brasília. Na sequência, vem aí o segundo bloco do Jornal da Noite na nossa programação. Eu volto daqui a pouquinho atualizando o noticiário e, claro, que de olho sempre nas mensagens que chegam pelo nosso WhatsApp no 11 999 592 100.

0: Nas férias escolares, uma brincadeira pode causar grandes prejuízos e colocar vidas em riscos, a de empinar pipas perto de fios elétricos.
1: Muita gente já viu esse objeto, mas não sabe a função dele. O separador de fios serve justamente para não deixar os cabos da rede de energia se tocarem e causarem um curto-circuito. Mas muitas vezes nem ele evita os problemas causados pelas pipas que caem na rede elétrica. Com o período de férias escolares, o número de estruturas de pipas, linhas e rabiolas presas nos fios aumenta e os materiais podem embolar e juntar os cabos. Quando a linha é cortante, ela pode chegar a cortar os fios, mas há uma preocupação ainda maior. Além das linhas que podem cortar os fios de energia, as pipas também podem ser condutores elétricos. Essas varetas que formam o esqueleto das pipas podem conduzir a energia de uma ponta até a outra entre dois fios, provocando um curto-circuito.
2: Pode ocasionar também no rompimento dos condutores, em explosões, pelo curto-circuito que pode gerar na rede, principalmente de alta tensão.
1: Desde junho do ano passado, a Light registrou em média 2 quedas de energia por dia por causa de pipas. Mais de 184 mil consumidores foram afetados, incluindo escolas e hospitais. Soltar pipas não é crime, mas a orientação é que a atividade seja feita em áreas abertas, longe da rede de energia.
0: Essa é a grande orientação. Bem longe das redes de energia para não causar problemas a ninguém. Quem causou o problema hoje foi o Egito. Deu um susto, mas não segurou. Boa noite, Fernando.
3: Boa noite, Felipe. Boa noite a todos. Pois é, a pipa da Argentina subiu, né?
0: Subiu.
3: Subiu a pipa da Argentina. Valeu. 2-0 para o Egito. O Messi perdendo esse pênalti. Era um resultado que poucos estavam acreditando, mas impressionante, apesar de reclamações, de problemas de arbitragem do pessoal do Egito, a recuperação da Argentina foi incrível e ganhou por 3-2, um dos jogos mais emocionantes. A Argentina, essa temporada, essa Copa, está com muita emoção.
0: É.
3: Foi com o Cabo Verde assim, agora também com o Egito. Bom, a última Copa que eles ganharam também foi nessa. Duas foram na decisão por pênaltis, perderam o primeiro jogo. Os argentinos estão adorando fortes emoções.
0: Agora vem a Suíça, que venceu a Colômbia nos pênaltis.
3: 0-0 no tempo normal, 0-0 na prorrogação. E a Suíça mandou no céu o jogador da Colômbia, o pênalti.

0: E agora a Suíça vai encarar a Argentina no próximo sábado, jogando de bola, Messi artilheiro da Copa com 8 gols.
1: E aí, que vem? Como é que vai ser esse jogo? É o ferrolho suíço agora?
0: Não para a Argentina.
1: Não para a Argentina? Não
0: para. Vai ter outra muita emoção, vão sangrar mais da Argentina.
1: Eu achava que a Argentina ia atropelar hoje.
0: Pô, tinha aprendido. Cabo Verde foi a mesma coisa.
1: Não, mas eu achei que eles tinham aprendido com o Cabo Verde e entrar mais concentrados. E aconteceu o que aconteceu. E a Colômbia eu achei que ganhava pelo futebol. Quer dizer, eu não entendo nada de futebol, viu, Fernandinho?
0: Não é isso. É que realmente essa Copa está com situações imprevisíveis. Mas só o Messi ligou 15 minutos. Não encostou 2 fios, mas deu choque no jogo.
1: Tudo isso?
0: Muito mais, já. Espero vocês no Esporte Total. Obrigado, gente. Obrigado, Felipe.
1: A passagem de um tornado causou a morte de pelo menos 11 pessoas na China. Ventos de até 260 km por hora deixaram mais de 300 feridos. Entre eles, um homem que foi arremessado do seu apartamento no 12º andar. Ele está internado em estado grave. A tempestade durou mais de 4 horas. Veja a seguir, estrutura de arranha-céu cede durante reforma e provoca correria no coração de Nova York. Adeus ao mestre. Morre aos 95 anos, Benedito Rui Barbosa, autor que consagrou o Brasil rural e marcou a história da teledramaturgia.
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5: Uma hora, 7 minutos. Uma operação da Polícia Federal investiga as conexões de agentes públicos com grupos criminosos que atuam no estado do Rio de Janeiro. Detalhes que chegam com a Clara Neri.
6: A investigação da Polícia Federal, que deu origem à 6ª fase da Operação Unicarne, aponta que um esquema de lavagem de dinheiro envolvendo políticos e agentes públicos movimentou R$ 7,6 bilhões por meio de uma rede de postos de combustíveis do Grande Rio. A ação foi deflagrada nesta terça-feira. As investigações começaram depois que um relatório de inteligência financeira do Conselho de Controle de Atividades Financeiras, o COAF, identificou movimentações consideradas atípicas ao longo dos últimos 6 anos.
5: Considerada pauta-bomba no Congresso, a aposentadoria especial para agentes comunitários de saúde pode ser votada na próxima semana. Fala, Rafael Procópio.
7: Se for seguido o rito regimental esperado, a proposta de emenda à Constituição que permite um regime de aposentadoria especial para agentes comunitários pode ser votada na próxima semana no Senado Federal. A matéria é considerada uma pauta-bomba pelo governo, pois deve onerar os cofres públicos de uma maneira que não foi prevista nos estudos iniciais do orçamento. Além disso, em um ano eleitoral, uma manifestação contrária a uma bonificação para servidores públicos aposentados pode ser negativa para a visão do atual governo. A matéria já foi aprovada na Câmara dos Deputados e aguarda a deliberação pelos senadores. Como é uma PEC, não precisa da sanção do presidente da República.
5: No noticiário internacional, os Estados Unidos lançam uma série de bombardeios contra o Irã em resposta aos ataques contra navios comerciais que transitavam pelo Estreito de Hormuz. Segundo o Comando Central das Forças Armadas Americanas, a ofensiva de ontem teve como objetivo impor custos elevados ao Irã por atacar embarcações 3 comerciais tripuladas por civis em uma das principais rotas marítimas do mundo. Na ação, ninguém ficou ferido. O governo do Catar, entretanto, acusou diretamente as forças de Teerã pelo bombardeio contra as embarcações comerciais na rota que é fundamental para a exportação global de combustível. Já os Estados Unidos também revogaram a licença que suspendia temporariamente as sanções ao petróleo do Irã após os ataques.

1h10 pelo horário de Brasília. Na sequência vem aí o terceiro e último bloco do Jornal da Noite na nossa programação. Eu volto daqui a pouquinho atualizando o noticiário por aqui na Band News FM.

0: Voltamos a falar sobre o segundo dia de audiências nos Estados Unidos com a participação de representantes da indústria que tentam evitar um tarifaço contra produtos brasileiros. A Juliana Rosa analisa.
1: O clima ainda é de apreensão, principalmente do setor industrial, que tem mais risco de sofrer com o tarifaço americano. O agronegócio vem sendo mais poupado, porque alimentos pesam na inflação dos americanos. Representantes da indústria me disseram que as apresentações dessa terça-feira foram positivas, principalmente porque eles contaram com o apoio de muitas empresas americanas gigantes, estão sendo contra o tarifaço a produtos brasileiros. As investigações terminam na semana que vem, dia 15, e corremos o risco de sofrer um tarifaço duplo, 25% por motivos alegados diversos, como práticas comerciais injustas, o PIX, e mais 12,5% que pode ser aplicado a 60 países, incluindo o Brasil, por supostas falhas em fiscalizar trabalho forçado. 37,5% de tarifa, é o dobro da média mundial, muita coisa. Estou ouvindo de muitos empresários que o governo brasileiro precisa oferecer vantagens comerciais mais concretas para evitar o tarifaço. Felipe.
0: Obrigado, Ju. Um quarteirão de Nova York foi esvaziado às pressas depois que as colunas de um prédio em reforma começaram a entortar. Parte da estrutura cedeu, fazendo alguns pisos afundarem. Ninguém ficou ferido. O arranha-céu tem 37 andares e fica no coração de Manhattan. O incidente aconteceu durante o horário de pico e a área foi isolada. Morreu aos 95 anos o dramaturgo Benedito Rui Barbosa, um dos maiores contadores de história da televisão brasileira. Foram mais de 30 novelas de sucesso, entre elas Os Imigrantes, aqui na Band.
2: Um criador de histórias que levou o Brasil rural para a televisão. Benedito Rui Barbosa retratou a vida no campo, a imigração e os conflitos que ajudaram a formar o país.
3: Estou assim com a premonição de que essa novela talvez consiga aquilo que a gente almeja, que é transformar a vivência do nosso homem comum, transformar em herói.
2: A premonição se tornou realidade com Os Imigrantes, exibida pela Band entre 1981 e 1982. A novela se tornou um marco da teledramaturgia, com mais de 450 capítulos.
4: Garanto a vocês, quando chegarem lá ao Brasil, vocês vão estar a falar um português perfeito.
5: Benedito apostou em mim quando eu estava ainda muito no começo da minha carreira, era minha segunda novela e minha primeira protagonista na novela Os Imigrantes, que foi um sucesso extraordinário.
2: Ainda na Band, Benedito Rui Barbosa também escreveu Pé de Vento, no começo dos anos 80. Ao longo dos 60 anos de carreira, foram mais de 30 novelas, também nas TVs Tupi, Manchete e Globo. No currículo, sucessos como Renascer, O Rei do Gado, Terra Nostra e Pantanal.
6: Você vai embora daqui?
7: Eu não saio daqui nunca, Zé Luca.
8: Esse amor que ele tinha pela terra, esse amor que ele tinha pelas coisas do campo, né? Que também fez parte muito da vida dele, da infância, do começo dos trabalhos dele.
2: Benedito Rui Barbosa morreu aos 95 anos na manhã desta terça-feira, no Hospital H. Cor, em São Paulo.

0: Dramaturgo enfrentava há 3 anos uma insuficiência renal crônica. Parte do velório foi aberta ao público, que prestou as últimas homenagens.
1: Eu só tenho gratidão eterna por esse autor incrível que emocionou não só a mim e o Brasil inteiro, né? Por ele prestar essa homenagem ao povo brasileiro e à história do Brasil.
2: Perdemos um dos grandes da nossa dramaturgia. O Jornal da Noite termina aqui. Para rever as nossas reportagens, acesse band.com.br. Você fica agora com Fernandinho Fernandes e o Esporte Total. Uma excelente quarta-feira para você.
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6: 1:17 pelo horário de Brasília. Bom dia para você que está acompanhando aqui a Band News FM. Eu, Stephanie Toso, sigo por aqui até às 7 horas da manhã, girando os principais destaques do Brasil e do mundo, do noticiário, para você começar essa quarta-feira atualizada e muito bem informado, hoje, 8 de julho de 2026. Vamos que vamos, gente, rapidinho, ó, dando aquela passadinha pelo nosso WhatsApp. Vários ouvintes foram mandando mensagem aqui ao longo dessas últimas horas. O Cândido Maciel já está sintonizado direto do Ceará, mandando um boa noite, Stephanie, tô ligado na melhor rádio de notícias. Bom trabalho, valeu! O Edi tá por aqui também falando, venho desejar uma ótima noite, um carinho para vocês por aí. Valeu, Edi, boa noite para você também. O Júlio de Jundiaí falou assim, olha, bom trabalho nessa noite fria. E aí eu entendi que ele tá com gripe. Ai, ai, ai, hein? Complicou a situação por aí, né? Mas já melhora. O Sérgio Rota também tá passando por aqui. Oi, Sté, bom dia, excelente quarta-feira. Ah, vamos que vamos, hein? Focar, claro, né, pra quem pode amanhã, ele falou assim, o Sérgio, amanhã é feriado de 9 de julho aqui em São Paulo. Pra quem pode tirar uma folguinha aí no meio da semana, tá ótimo, né, mas seguimos por aqui, eu e Stephanie Toso no plantão, tá? Então não tem folga não, vamos estar aqui atualizando as informações na Band News FM. E aí tem bom dia, Stephanie, tô tomando meu café, me preparando pra mais um dia de trabalho. Quem mandou a mensagem foi o Evandro Martins por aqui. O Luiz Alves também já chegou, tá ligado na Band News FM em mais uma madrugada. Vamos que vamos, gente, nesses próximos minutos já trazendo os principais destaques, as principais atualizações do noticiário.

0: ministro do Supremo Tribunal Federal, Alexandre de Moraes, determina que a Polícia Federal ouça o senador Flávio Bolsonaro. A decisão atende a um pedido da Procuradoria-Geral da República após o parlamentar acusar o presidente Lula de crimes na internet. Destaque com Leandro Aislan.
1: O senador Flávio Bolsonaro será ouvido nos próximos dias pela Polícia Federal no processo que ele responde por calúnia contra o presidente Luiz Inácio Lula da Silva. A determinação é do ministro do Supremo Tribunal Federal, Alexandre de Moraes. No início deste ano, Flávio escreveu na internet uma mensagem atribuindo crimes a Lula, entre eles o de tráfico de drogas, suporte a terroristas e ditaduras e lavagem de dinheiro. Na decisão, Moraes acolheu a manifestação da Procuradoria-Geral da República, que defendeu que a Polícia Federal ouça o senador depois que ele fez uma falsa imputação de crime ao presidente brasileiro.
0: O ministro Alexandre de Moraes, do Supremo Tribunal Federal, determina que o senador e pré-candidato à presidência da República pelo PL, Flávio Bolsonaro, preste depoimento à Polícia Federal em uma apuração envolvendo o presidente Lula. Os esclarecimentos devem ser prestados em até 10 dias sobre publicações que foram feitas contra o petista nas redes sociais. Em um relatório, a PF aponta que o parlamentar imputou falsamente ao presidente Lula a prática de crimes graves, como o tráfico internacional de drogas, tráfico de armas e lavagem de dinheiro. Isso ao sugerir em uma publicação nas redes sociais, que foi feita em janeiro, que o petista seria delatado pelo venezuelano Nicolás Maduro em uma delação premiada. Com a decisão de Alexandre de Moraes, o processo retorna à Polícia Federal para ouvir o investigado dentro do prazo estipulado pelo magistrado. Indo direto aos noticiários internacionais, o presidente Donald Trump afirma que a Groenlândia deve ser controlada pelos Estados Unidos e não pela Dinamarca durante a cúpula da OTAN em Ankara, na Turquia. A fala ocorreu ontem, no primeiro dia de reunião da cúpula que discute investimentos em defesa, além das consequências da guerra com o Irã, a segurança no Estreito de Hormuz e os próximos passos no conflito da Ucrânia. O tema vem sendo colocado por Trump desde a reeleição para a presidência dos Estados Unidos. Em discurso durante a cúpula, a primeira-ministra dinamarquesa voltou a afirmar que o país não vai abrir mão da ilha, que é território autônomo da nação. Disse também esperar que os aliados respeitem a soberania da Dinamarca e aceitem que a Groenlândia não está à venda.

No destaque do esporte, a Suíça elimina a Colômbia nos pênaltis e se classifica para as quartas de finais da Copa do Mundo nesta terça. No estádio de Vancouver, no Canadá, os suíços venceram por 4-3 após o empate por 0-0 persistir durante o tempo regular e a prorrogação. Agora, a adversária será a Argentina, que despachou o Egito em Atlanta.

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1: Em 23, as emendas parlamentares voltam ao centro do debate sobre o uso dos recursos públicos. O secretário municipal da Educação de São Paulo, Fernando Padula, defende que parte desse dinheiro seja destinada à construção de creches em todo o país. Embora o Fundo de Manutenção e Desenvolvimento da Educação Básica garanta recursos para manter as vagas em funcionamento, o principal obstáculo para ampliar o atendimento à primeira infância, segundo ele, ainda é a construção de novas unidades. Eduardo Frumento conversou com Fernando Padula e você acompanha o debate a partir de agora.
2: A gente recebe agora aqui na Band News FM o secretário municipal de Educação de São Paulo, Fernando Padula, o secretário que recentemente escreveu um artigo no jornal Estado de São Paulo defendendo a expansão e o uso de emendas parlamentares na expansão da educação infantil, que hoje é a principal responsabilidade da educação quando a gente fala do município, né? A educação infantil fica sob responsabilidade das prefeituras. Secretário, eu queria começar te perguntando justamente sobre essa destinação de emendas parlamentares para a educação infantil e de que maneira esses recursos podem auxiliar na expansão da educação básica e da educação nesse primeiro ano de vida da criança.
3: Bom, Eduardo, obrigado aí pelo convite, obrigado por essa entrevista. Outro dia eu li no jornal O Estado de São Paulo um artigo do economista Fábio Giambiage, e no qual ele defendia que num próximo governo se reduzissem as emendas parlamentares pela metade. Então, que passassem a ter 30 bilhões anuais de emenda. E aí eu me senti provocado e instigado a dar sequência a esse pensamento dele, olhando para a questão da educação infantil e para a experiência da cidade de São Paulo, que conseguiu zerar a fila de creche, já desde o prefeito Bruno Covas com o prefeito Ricardo Nunes, e que é tão essencial, né? Primeira infância, a neurociência já nos mostra a plasticidade do cérebro, o quanto os estímulos adequados, a alimentação, o contato com professoras, com outras crianças, para o desenvolvimento dessas crianças, principalmente as que mais precisam, principalmente as mais pobres. Eu defendi que um terço destes 30 bi que continuassem existindo com emendas parlamentares fosse destinados no país, né, que hoje nós temos 2 milhões de bebês e crianças que ainda estão na fila de creche, que fosse destinado exclusivamente para a construção de equipamentos de educação infantil, de creches, para que nós conseguíssemos zerar no nosso país, na vigência do Plano Nacional de Educação, né, que tem 10 anos de vigência. Em 6 anos é possível fazer isso, mas nós sabemos, tem problema de atraso em licitação, tem uma série de questões, então, num prazo de 10 anos, isso é possível. Aí que a gente consiga, enquanto país, né, usando estas emendas, e não tem problema nenhum que o parlamentar indique o município, que o parlamentar vá lá lançar a pedra fundamental, faça a vistoria da obra e depois inaugure esse equipamento. Eu defendo também duas outras questões. Existe o Núcleo Ciência pela Infância, que é uma coalizão de instituições do terceiro setor, mais o INSPER e a Universidade de Harvard, que eles monitorem isso, porque também precisa construir aonde precisa, e precisa construir primeiro para quem mais precisa, né? Hoje a gente vê que as regiões norte e Nordeste seriam os que precisariam primeiro, né? A educadora Marisa Abreu tem duas frases que eu acho muito importantes. Primeiro é que a educação infantil não tem EJA. Então você ou passou pela educação infantil ou não passou. Você não recupera depois. É diferente da educação de jovens e adultos em língua portuguesa, matemática, até em alfabetização. Mas a educação infantil não tem EJA. A outra questão é índice de necessidade de creche. Portanto, daí eu defendo também que o IBGE ou Fundação SEAD aqui em São Paulo se envolvam para demonstrar aonde que existe essa necessidade e aonde estão as famílias mais vulneráveis, e a partir disso o parlamentar indique, dentre as que precisam, têm essa necessidade e use essa emenda parlamentar para fazer essa construção e com isso a gente garanta que nós vamos zerar a fila de creche. Então, estou sendo um pouquinho mais ousado que o Plano Nacional, que fala em 60%. A PNAD contínua mostra que em torno de 22% a 25% das mães e famílias desejam ficar com bebê e criança, lembrando que a creche não é uma etapa obrigatória. O que o Supremo decidiu foi, é obrigado a ofertar vaga para quem quer. E alguns têm a licença maternidade e desejam ficar lá com o seu bebê, com a sua criança, e não há nenhum problema nisso. A partir dos 4 e 5 anos, é obrigatório frequentar a EMEI. Uma outra questão é que a presencialidade, quer dizer, estar presente, nós não podemos acostumar com... Tudo bem. Né? Não, é importante para o desenvolvimento dessa criança, para o repertório, para ela aprender mais palavras, mais números. Então, portanto, é essencial para o desenvolvimento humano, né? E é um direito da criança.
2: Bom, a gente recebe aqui na Band News FM o secretário de Educação da cidade de São Paulo, Fernando Padula, falando justamente sobre um plano e uma ideia de a gente destinar as emendas parlamentares, parte delas, para o desenvolvimento da educação infantil. A gente está falando principalmente de creche, desses primeiros anos da criança também na escola e sobre um cuidado aí da educação. O Fundeb hoje é o principal fundo, né, de desenvolvimento e de financiamento para as ações de educação no país. Teve uma discussão recente também no Congresso Nacional sobre o Fundeb. Os recursos do Fundeb hoje não são suficientes para a gente conseguir a expansão da educação infantil e também alcançar metas mais audaciosas?
3: O que eu acho, Eduardo, é o seguinte. O Fundeb ele é suficiente para o custeio. Então, a partir do momento que se gerar a vaga... o Fundeb dá conta da manutenção com professoras, pedagogas, alimentação, com tudo que precisa para aquilo. O que você precisa é de um recurso para expansão, ou seja, para fazer o equipamento. Então, por isso que eu estou defendendo que a emenda parlamentar, um terço delas, reduzindo já em 50%,

0: Eu concordo com o Fábio Jambiage, e que você destine um terço delas para a educação para fazer essa expansão de vagas. Aí o FNDE já tem modelos de construção em que nós podemos fazer essa construção ao longo dos próximos anos. Você matricula e no ano subsequente ele já vai receber o dinheiro do Fundeb, né? Começou lá com o Fundef, que era o ensino fundamental, e agora é o Fundeb que está na Constituição.
1: Bom, o senhor fala justamente sobre essa dificuldade da expansão da rede que a gente tem hoje. A gente vive um déficit realmente, principalmente concentrado ali em regiões mais periféricas, vulneráveis, em outras regiões também aqui no nosso país. A cidade de São Paulo acabou adotando um modelo de parcerias, né, fechando convênios com creches de bairros, e esse foi um modelo escolhido pela cidade de São Paulo. O senhor avalia que esse modelo é um modelo que é possível também nessas outras regiões, ou no seu modo de pensar e de visão, a gente deveria construir mesmo esses equipamentos públicos já sob a tutela das prefeituras?
0: Eu acho que nós podemos fazer um pouco de cada. Mas foi ótima a sua pergunta, porque eu tenho a oportunidade de esclarecer. A cidade de São Paulo tem uma tradição do conveniamento, né? Hoje em dia é termo de parceria pela lei do MIROSC, o Marco Regulatório das Organizações da Sociedade Civil, e antigamente era. E aí eu fui pesquisar, né? Eu fui coordenador do arquivo público, então eu gosto muito de história. E a rede de creches da cidade de São Paulo, ainda na assistência social, nasceu conveniada, quer dizer, nasceu em parceria. À época, entidades mais ligadas à Igreja Católica, também senhoras da sociedade. E quando foi no final da década de 60, São Paulo tinha 29 creches, todas parceiras, todas conveniadas. Essa não é uma realidade brasileira, essa é uma realidade muito peculiar da cidade de São Paulo, que tem esta tradição. Eu fui chefe de gabinete da Secretaria de Assistência e Desenvolvimento Social do Estado. Nós tínhamos lá 47 creches que foram municipalizadas. Em alguns governos foram feitos perto de estações de metrô, então, e nós municipalizamos já para a educação, transferindo da assistência para a educação, justamente porque a creche é um espaço para a mãe poder trabalhar, sim, mas ela é, sobretudo, um espaço de aprendizagem, um espaço de desenvolvimento dessa criança. Então, eu acho que você pode ter a creche construída pelo município e com concursos públicos, e que ela é, então, uma creche estatal. Você pode ter a creche que é construída pelo poder público, mas que é gerida por uma organização social em um equipamento público, e você pode ter uma creche alugada, porque muitas vezes em algumas regiões, né, eu não sou um conhecedor da questão territorial do Brasil, pra você ter ideia da região norte, eu só conheço Rondônia, né, Porto Velho. Mas você tem toda a questão das palafitas, muito provavelmente vai ser difícil você fazer uma construção nova em alguns lugares, mas você pode alugar uma casa. E muitas creches particulares funcionam em casas adaptadas. O que você precisa ter é padrões de qualidade mínimos. Ou seja, tem que ter solário, porque a criança tem que ter o contato com o sol, tem que ter um espaço de natureza, tem que ter os vasos sanitários pequenininhos para as crianças, tem que ter lactário. Então, tem que ter toda esta adaptação. Então, eu não vejo o problema em que você tenha um serviço público gratuito de qualidade, mas não necessariamente estatal. Né? A Covid nos mostrou isso na pandemia. Né? Nós, quando íamos tomar a vacina, a gente não perguntava se aquela enfermeira era concursada ou se ela era de uma organização social. A gente queria era tomar a vacina no braço. Então eu não vejo, eu não tenho esse tabu ideológico de que você pode ter o serviço público só estatal. Eu sou servidor público, concursado do governo do estado, afastado para a prefeitura, mas eu acho que é possível ter serviço público gratuito de qualidade, parceiro.
1: Secretário, atualmente a gente tem no Congresso Nacional uma discussão sobre o homeschooling, né? A gente está falando aí basicamente dessa educação infantil, de bebês, é um outro processo, né? É um processo mais de você desenvolver neurologicamente essas crianças para que elas possam ter um aprendizado efetivo quando de fato entrarem aí nessa idade escolar prevista justamente no plano de alfabetização, no plano de educação. Mas a gente tem também uma série de outras discussões que estão em voga e que chamam atenção recentemente, né? O caso de uma abordagem policial numa escola por conta de que a professora foi acusada de ensinar uma certa religião para criança ou não. Há uma série de discussões também sobre o ensino religioso nas escolas, sobre o uso de policiais também na administração dessas escolas. E a gente está falando aí de emenda, de dinheiro, também de um certo direcionamento nessa área. O senhor falou dos convênios que a cidade de São Paulo faz. Essas não são todas discussões que podem atrapalhar o nosso foco nessa expansão da rede?
0: Sim, Eduardo, por isso que eu defendo o seguinte: a gente tem que nem sei se eu vou ser que nem o Magre que criou uma, mas deixar de ser ideológico na educação, né? Eu brinco que a minha ideologia é a ideologia da aprendizagem. Por isso que eu acho que a gente tem que construir pactos e consensos e não dissensos. E hoje, infelizmente, o país está muito no dissenso, está muito na lacração, na radicalização. E eu não gosto nada disso. Acho que a educação é um lugar em que a educação tem que ser laica, portanto, você não deve ter uma educação confessional de nenhuma religião, o que não quer dizer que você não tenha que trabalhar a história das religiões, o que não quer dizer que você vá fazer qualquer tipo de pregação dentro de uma. Nós temos uma parceria com o Liceu, por exemplo, o Liceu Coração de Jesus, que ia fechar e que nós fizemos um termo de fomento com eles, mas que lá dentro a educação é laica, segue o currículo da cidade. Eu acho que as crianças precisam estar na escola, na presencialidade. Acho que nós demoramos para reabrir as escolas no período de pandemia, mas era um aprendizado. Fui o secretário que teve que abrir as escolas, fui chamado de genocida porque estava reabrindo as escolas. Infelizmente, eu acho que nós estamos vivendo um momento de país de muita radicalização, de lacração, em que não se. Mas e eu acho que a educação não pode estar nisso. Quer lacrar, vai na rede social, vai em outro lugar. A educação tem que ser uma educação pública, gratuita, de qualidade, parceira, ou estatal. Os dois modelos podem conviver. Na Colômbia convive, na Inglaterra convive. Não tenho um preconceito, nem preconceito em relação a isso, mas caminharmos para consensos e não dissensos. Eu acho que o que você falou são justamente os dissensos. E aí a gente gasta muito tempo com isso e, não, e perde tempo no essencial, que é a criança. Porque, como disse a Marisa, não tem IEJA. Né? Então, a criança tem que ir para a creche, a criança tem que estar na educação infantil, a criança tem que ser alfabetizada, a criança tem que aprender matemática, né? E matemática, a professora Kat Smoll nos ensina, quer dizer, ela é essencialmente escola. É nisso que a gente tem que estar preocupado, né? Não é se você vai ter pregação, não pode. A educação é laica, isso está na nossa Constituição, está na Lei de Diretriz e Bases da Educação. Chega.
1: Bom, a gente recebeu aqui na Band News FM o secretário municipal de educação da cidade de São Paulo, Fernando Padula. Obrigado, viu, secretário? Até uma próxima.
0: Obrigado, um abraço.
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1: A gente volta a falar aqui na coluna de tecnologia sobre os chips e a importância destes processadores para a inteligência artificial, Harrison.
3: Novidade do mundo da tecnologia que mexeu com os mercados financeiros nos Estados Unidos. E a novidade veio da China, mais especificamente da DeepSeek, inteligência artificial que balançou o mercado lá no começo de 2025, quando apresentou o seu modelo de trabalho, que conseguia desempenho muito próximo ao das inteligências artificiais criadas nos Estados Unidos, mas custando infinitamente menos, né, Edu? Agora, nos últimos dias, a DeepSeek apresentou o seu próprio chip. E como a gente já fala aqui várias vezes, todos os dias, né, essa história dos processadores, dos chips, é um dos capítulos mais centrais da novela da inteligência artificial, né? Ou seja, isso pode ser um passo muito importante para uma, não uma autossuficiência, né? Mas para que a empresa tenha uma dependência muito menor dos chips fabricados por empresas norte-americanas. O chip da DeepSeek, ele não é usado na fase de treinamento da inteligência artificial. Ele foi desenhado para ser usado na parte do processo que os técnicos chamam de inferência. A inferência é justamente quando a inteligência artificial usa o que ela treinou para formular respostas para o usuário. Ninguém sabe exatamente, até agora, todos os detalhes, as especificações desse chip, Edu. Mas só o fato da empresa ter anunciado que tem agora o seu próprio chip e que vai começar a produção já foi suficiente para fazer as bolsas nos Estados Unidos balançarem, com quedas de alguns papéis muito expressivos, porque todo mundo começa a se perguntar se estamos começando a assistir o fim da hegemonia norte-americana nesse segmento tão sensível que é o da produção de processadores de chips. Vamos ver, Edu.
1: Mais um avanço no campo da tecnologia e um avanço, mais uma vez, de uma empresa chinesa. É claro que a gente acompanha também essa disputa geopolítica dos chips e conta tudo aqui na coluna de tecnologia, que volta amanhã.
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0: 1:41. Seguindo com os assuntos do noticiário, a Câmara dos Deputados adia a votação de dois projetos prioritários para o governo federal. O impasse ocorre após a reunião de líderes terminar sem um consenso. Detalhes que chegam com o repórter Márcio Rocha.
1: A Câmara dos Deputados não deve votar nesta semana dois textos que são considerados prioritários pelo Palácio do Planalto, o que trata do aumento do teto de microempreendedores individuais, além da tipificação do crime de misoginia. Isso porque, depois de uma reunião de líderes que durou quase toda a tarde, os parlamentares não chegaram a um consenso sobre esses temas e deixaram para discutir esses assuntos na semana que vem. No caso dos MEIs, os parlamentares também defenderam que a proposta enviada pelo Palácio do Planalto e que chegou recentemente à Câmara seja analisada conjuntamente a outros 30 projetos de lei que já tramitam e que tratam do mesmo tema. O texto que inclui a misoginia entre os crimes previstos da lei de racismo, tornando a prática inafiançável e imprescritível, também não chegou a um acordo. Outro texto que só deve ser discutido na semana que vem é o que acrescenta a proteção à concorrência nos mercados digitais entre as atribuições do Conselho Administrativo de Defesa Econômica, o CAD.
0: O prédio do Consulado do Brasil em Nova York continua totalmente fechado após uma evacuação de emergência na região de Manhattan, devido ao risco de desabamento de um edifício vizinho. O Ministério das Relações Exteriores emitiu um comunicado oficial para informar que as atividades na sede diplomática estão suspensas por tempo indeterminado, isso a partir da terça-feira. A Prefeitura da cidade norte-americana mobilizou engenheiros e drones para monitorar a estrutura da antiga sede da farmacêutica Pfizer, que passava por obras de revitalização. Autoridades locais determinaram o esvaziamento de uma escola e de outros imóveis comerciais nas proximidades devido à instabilidade do arranha-céu. O Itamaraty monitora a situação na área interditada. Ainda trazendo informações do noticiário internacional, o presidente eleito da Colômbia, Abelardo de la Espriedia, afirma que o atual presidente Gustavo Petro quer dar um golpe de Estado. A fala ocorreu ontem. O direitista também convocou as Forças Armadas para protegerem a democracia e desobedecerem a qualquer ordem nesse sentido. Durante o período eleitoral, Gustavo Petro questionou repetidas vezes a legitimidade da eleição de La Espriedia e convocou uma manifestação para 20 de julho, data em que anunciou que fará um discurso de despedida do mandato. O processo de transição de poder será finalizado com a posse de Espriedia no dia 7 de agosto. Tem destaque da atualização no número de carros vendidos no Brasil. Quem conta é o repórter Eliseu Júnior.
2: O mercado automotivo brasileiro segue em alta e pode voltar a superar a marca de 3 milhões de veículos vendidos no ano. Segundo a Associação Nacional dos Fabricantes de Veículos Automotores, o bom desempenho das vendas no mercado interno levou à revisão da projeção para 2026, que agora aponta um crescimento de 11% em relação ao ano passado. Apesar do bom desempenho no mercado interno, as exportações continuam em queda e as importações em alta, principalmente de veículos vindos da China.
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0: Em 1:45, o comentarista Mauro Betin fala da derrota dos Estados Unidos na Copa do Mundo e da possível ausência de craques do futebol nos próximos mundiais. O comentário foi feito durante o jornal Band News, apresentado por Luiz Megali, Sheila Magalhães e Carla Bigato.
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4: Ô Mauro, eu falei ainda há pouquinho que é o seguinte, foi 4-1 para a Bélgica, mas é melhor esperar hoje o dia passar, vai que o Trump resolve dar uma ligada de novo pro Infantino e falar, ué, mas peraí, não é playoff? Não é melhor de 7? É melhor dar um tempo, hein Mauro, bom dia.
5: Bom dia, você sabe que eu ainda não publiquei meu texto e meu vídeo a esse respeito esperando isso, e o texto, evidentemente, o vídeo vai por esse sentido, né? Nesse momento meio sem sentido, né? Como o nosso André Coutinho pedindo para crianças enfiarem a faca numa bola, né? Fica tranquilo, André Coutinho, porque as empresas de material esportivo já enfiam a faca na gente, então faz parte do negócio em harmonia com os clubes, né? E eu fico pensando esse chip em relação ao cabelo. Aí você pode perguntar, pô, mas será que peruca também? E aí, independente de me falar sobre quem usa ou não, lembrar da história. A Copa do Mundo teve uma pessoa que a gente sabe que usou o hairpiece exatamente na Copa de 94, goleiro da Bulgária, que eu não lembro o nome. O goleiro do titular da Bulgária usava hairpiece e, até onde se sabe, nunca descolou apenas a bola das mãos dele, a peruca, durante o uso da porfia, não. E ontem é mais um palpite errado meu em relação ao resultado. Eu imaginava que ia para os pênaltis, e nos pênaltis, evidentemente, com a ajuda de snipers bem colocados ali em Seattle, os Estados Unidos venceriam, mas perderam e feio. Tudo que eles jogaram lindo contra o Paraguai ontem perderam feio, e a Bélgica segue sendo nas Copas o país mais absurdo. Quando você acha que vai, não vai. Quando você acha que não vai para lugar nenhum, tá chegando longe a Bélgica.
6: Era Mihailov o goleiro, viu, Mauro?
5: Mihailov, bem lembrado. Que significa peruca em búlgaro.
6: Amigos queridos, eu tenho uma triste notícia para vocês. Depois de hoje,
5: Opa.
6: Teremos mais. E aí eu tô desconsiderando a disputa de terceiro e quarto, porque ninguém se importa.
5: Dançar com a prima.
6: Numa boa, né? Depois de hoje, teremos mais 7 jogos
7: Não.
6: pela Copa do Mundo.
7: Ai, só?
6: Só 7.
7: Não.
6: Lembram quando a gente chegou a ter 8 jogos num dia só?
7: Uhum.
6: Pois é, a partir de agora são 7. Bom, mais os 2 de hoje, 9 jogos.
7: Éramos felizes e sabíamos, né?
6: Éramos felizes, sabíamos, continuamos mais ou menos felizes, sabemos, portanto, desfrutem.
7: Boa. Ô, Mauro, rapidinho, rapidinho para te liberar. Eliminação de Cristiano Ronaldo, pelo jeito, não volta mais a uma Copa do Mundo. Eu ainda tenho dúvidas, tá? Pelo fato de Portugal ser uma sede na próxima Copa, mas ele estará com 45 anos. É um cara que se cuida muito, mas estará com 45 anos.
6: Ele vai ter um papel de embaixador ali.
7: Cara, eu acho que ele volta, juro. Mas enfim.
6: Não dá mais, Sheila. Os caras vão querer ganhar a Copa.
7: É.
6: Não vão querer. O Cristiano
5: Ele
6: Ronaldo
5: também.
6: já é questionado agora.
7: Ele também vai querer, né? Ele também vai querer. Bom, eliminação de Cristiano Ronaldo e hoje Messi em campo.
5: Ah, pena pelo Ronaldo, pena por Portugal. Esse era o Portugal que eu imaginava que fosse longe, mas por culpa dele e mérito da Colômbia, caiu como caiu ontem diante da Espanha. E mais Messi, né? Messi vai seguir adiante. Deve dar Messi contra a Inglaterra de um lado, vai dar França agora e Espanha também do outro lado. Agora vai dando a lógica. O Brasil podia estar nessa lógica no lugar da Inglaterra.
7: Tá doído ainda.
8: Pois é.
6: Amigos, um beijo para vocês. Vamos
8: Ai, ai, ai.
6: Tomar um café, descansar. Daqui a
5: Foi,
6: pouquinho
5: Brasa.
6: a gente volta a
8: Valeu,
6: conversar.
8: gente.
7: Boa, valeu, beijo, até mais, bom
8: Valeu.
7: trabalho.

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1: O colunista da Band News FM, Rodrigo Orengo, fala como, mesmo depois de liberar penduricalhos, o Supremo Tribunal Federal cobra tribunais de justiça que extrapolam limites. O comentário foi feito durante o jornal Band News com Luiz Megali, Sheila Magalhães e Carla Bigato.
2: Hora de conversar com Rodrigo Orengo. O STF, mesmo depois de liberar penduricalhos, cobra tribunais de justiça que extrapolam limites. O Orengo, eu boto cada vez menos fé nessa suposta intenção legítima de a Suprema Corte realmente estar lutando contra o fim dos privilégios da classe. Diga lá, Orengo, bom dia para você.
3: Muito bom dia, Megali. Sheila, Carla, bom dia a todos. Sabe, Megali, que o Supremo, na prática, acabou aumentando o teto do funcionalismo, né? Quando ele libera o pagamento de penduricalhos, aqueles ganhos eventuais, a 70% do salário, na ponta do lápis, o salário pode chegar do servidor a R$78 mil. Então, na prática, teve um aumento aí disfarçado de salário. Né? Legalizaram aquele escândalo do penduricalho, do ganho eventual, que, aliás, não é tributado. Agora, é aquela coisa, nos tribunais de justiça estão conseguindo exceder isso, e além de R$78 mil, né? Aí você pega lá no holerite, no contracheque de juízes, inclusive aposentados, ganhando mais de R$400 mil. São 7 tribunais de justiça no Brasil, né? Foi um levantamento feito pelo jornal Folha de São Paulo, pagando absurdos a juízes, né? Inclusive inativos. Você pega um caso aí muito específico de um juiz, por exemplo, que foi condenado por venda de sentenças que levou num mês só uma bolada de R$1 milhão. Aí você pergunta como é que isso é possível? Bom, são férias que deveriam ser pagas e aí foram pagar de uma vez só, né? Daí você vai lá pro salário, pro contra-cheque no portal da transparência, tá lá, ganhos eventuais. O que o Supremo fez a partir disso? Cobrou desses 7 tribunais de justiça explicações e, inclusive, com ameaças de destituição dos presidentes dos tribunais. Uma espécie de recado, de resposta do Supremo, depois de tantas críticas pela liberação desses penduricalhos, aí, pelo menos nesse limite aí de 70%. Né? Há muito excesso, né? Tanto no Supremo Tribunal Federal, mas também, principalmente, nos tribunais de justiça. Então, a partir de agora, os presidentes desses 7 tribunais precisam responder sob pena, inclusive, de perderem os cargos de comando dos tribunais. Né? Então é aquela coisa, dá para pagar 78 mil, mas se passar disso, aí vão ter problemas, né? Vão ter um prazo aí para responder o Supremo e pelo menos regularizar essas situações.
2: Bom, eu não canso de lembrar que os tribunais brasileiros são os responsáveis pela aplicação na prática de um conceito muito abstrato, que é o conceito de justiça. Nós temos as leis. As leis são, em tese, preto no branco, embora sujeitas à interpretação. Mas o conceito de justiça é abstrato. Depende de cabeça para cabeça, depende de cultura para cultura, depende de país para país. Né? A gente depende muito da interpretação das leis por parte destes homens e mulheres. E são eles que estão criando uma justiça especial, diferente, uma sala VIP da justiça, para eles próprios. Né? Na prática é isso que a gente está vendo. Aliás, na prática é isso que a gente vê desde sempre no Brasil. Orengo, bom trabalho para você, até amanhã.
3: Bom trabalho, até amanhã.
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4: Gente, vocês acreditariam se eu dissesse que existe uma rã que passa o inverno literalmente congelada? Parece ficção científica, não é? Mas é exatamente isso que acontece com a rã da floresta, uma espécie encontrada no Alasca e no Canadá e no norte dos Estados Unidos, em florestas de clima muito frio. Quando o inverno chega e as temperaturas caem abaixo de zero, essa pequena rã não foge nem se enterra profundamente. Ela permanece escondida sob a camada de folhas do chão da floresta. Então acontece algo impressionante. Até 70% da água do corpo congela. O coração para de bater, a respiração desaparece, o sangue deixa de circular e o cérebro praticamente interrompe toda a atividade. Durante semanas,

0: semanas ou até meses, ela parece completamente morta. Mas a natureza criou um mecanismo extraordinário. Antes de congelar, o fígado libera grandes quantidades de glicose e ureia, que funcionam como um anticongelante natural. Essas substâncias protegem as células, impedem que cristais de gelo destruam seus tecidos e órgãos. Quando chega a primavera e a temperatura aumenta, o gelo derrete lentamente. O coração volta a bater sozinho, a circulação recomeça e poucas horas depois a rã já está pulando, se alimentando e procurando um parceiro para se reproduzir. É um dos exemplos mais incríveis de sobrevivência do reino animal, vocês não acham? Você tem dúvidas? Mande um e-mail para elbicho@bandnewsfm.com.br ou então no meu Instagram, Manu Karsten. Participe, eu espero você.
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2: Uma hora 55 minutos, o Vanderlei já está sintonizado por aqui, falou assim, ó, tô aguardando a reapresentação do Reinaldo Azevedo, do É da Coisa, já, daqui a pouquinho, duas e pouquinho, aqui na nossa programação. Quem também já chegou por aqui foi o Ari da Moca, falou assim, bom dia, Stephanie Toso, olha, até parece que a madrugada está menos fria do que terça, mas muita gente está gripada, e ele falou assim, olha, usar máscara talvez pode ajudar a todos, hein? Realmente, gente, a temperatura diminuiu, e aí nós estamos, né, aqui em São Paulo, vivendo uma gangorra em todos os últimos dias, né? Esfriou demais nas nossas noites e madrugadas. À tarde até agora, né? Pelo menos nesses últimos dias, tem feito um solzinho, a temperatura tá subindo, mas ontem ficou nublado, ficou úmido de novo, então não tem saúde que aguenta, não. Quem também tá por aqui esperando o reprise do É da Coisa é o Hélio, de Manaus. Já mandou aí um bom dia, Dona Stephanie. Tá ouvindo a gente por aqui na Band News FM também ligadinho. Ronaldo, que é cobrador de Osasco, também desejando um bom trabalho. E seguimos juntinhos, né, gente? Ó, agora 1 hora 56 minutos, dá tempo de mais destaques aqui na nossa programação, falando justamente agora sobre a condição de vacina, porque a vacina contra o sarampo continua disponível em todos os postos de saúde aqui da capital paulista, em meio ao aumento dos casos da doença neste ano. Quem traz os detalhes é o repórter Luiz Felipe Nunes.
3: Uma situação que chama a atenção na cidade de São Paulo é sobre o crescimento dos casos de sarampo, uma doença que tem vacina já há muitos anos, que geralmente temos poucos casos anualmente, mas que neste ano já temos 7 pessoas com sarampo na cidade de São Paulo. O número 7 pode parecer pouco em relação aos 12 milhões de habitantes que tem a cidade de São Paulo, mas é muito maior do que podemos ter, tendo em vista que é uma doença facilmente combatida por vacinas. Por isso, durante um evento da prefeitura, questionamos ao secretário municipal de saúde, Luiz Carlos Amarco, e ao prefeito Ricardo Nunes, sobre o que pode ser feito para o combate destes casos. O que a prefeitura nos diz é que existe uma campanha de vacinação intensificada para que esta doença deixe de existir aqui na capital paulista. Vamos acompanhar o que disse o secretário Luiz Carlos Amarco.
4: Primeiro é importante destacar que na cidade de São Paulo nós temos uma cobertura de 100% da vacina do sarampo. Não tem falta da vacina do sarampo em todas as nossas unidades básicas de saúde. É importante que as pessoas procurem as unidades para verificar se está em ordem o seu cartão de vacina e se não tiver, ser atualizado. E nós estamos também fazendo a dose zero de vacina de sarampo para todas as crianças de 6 meses a 1 ano. As mães que têm criança de 6 meses a 1 ano pode levar a criança na unidade básica de saúde para ter essa proteção extra, para receber a vacina dose zero do sarampo.
3: A prefeitura também afirma que desses 7 casos, 5 são na zona norte da capital paulista e de pessoas majoritariamente provenientes de outras localizações, principalmente imigrantes bolivianos. A gestão municipal também afirma que são pessoas que não tomaram a vacina. Por isso, novamente, a importância da vacinação. Tanto a cidade de São Paulo quanto o estado fazem

0: foram realizadas na Zona Sul da capital paulista, um evento para a inauguração de uma nova UBS, a Unidade Básica de Saúde de número 483, na região de Cidade Dutra. Possibilidade de atendimento de 20 mil pessoas de maneira mensal nessa nova UBS, um investimento de mais de 11 milhões de reais, são 93 funcionários da saúde, sendo 5 médicos e 5 enfermeiros.
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4: Duas horas, quatro minutos pelo horário de Brasília. Agora sim, hein, gente? Na sequência, vem aí a reprise do É da Coisa com Reinaldo Azevedo na nossa programação. Eu, Stephanie Toso, volto daqui a pouquinho para atualizar o noticiário por aqui na Band News FM. WhatsApp aberto, vai mandando seu alô pelo 11 999 592 100. Arnaldo Batista já passou por aqui, desejando um bom dia para todos nós direto do Ceará. Na sequência, vem aí o Tio Rei na nossa programação.
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0: Começa agora para todo o Brasil mais uma edição de O É da Coisa. E se a coisa parece confusa, atrapalhada, vem para cá que a gente desconfunde, desatrapalha. 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
1: 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Oh, aí sim.
0: É! 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Boa noite, Carlos Costa. Boa noite, Vale Bene.
2: Boa noite.
0: Por que vocês estão tão vaporosos aí? E eu tô morrendo de frio aqui. Tá calor aí no Morumbi?
1: Não. Jamais está calor no Morumbi.
0: Aqui é alto, a experiência que eu tenho. Mas eu tô vendo vocês aí, um de manga curta, outro de camisa. Assim, tá,
1: é cênico tá, isso bom. Aqui.
0: É assim, é que o clima no estúdio é quente, né? É o coração aquecido. Muito bem, nós começamos aí com um clássico, né? Paisagem da Janela, do Lô Borges e do Fernando Brant. O Lô tinha 19 anos quando fez essa música. Do icônico Clube de Esquina. O álbum cada vez melhor. Eu estou cada vez mais convencido de que, de fato, é o maior álbum da música brasileira. Né? Com todos os movimentos importantes que a gente teve, eu acho que a letra não requer muita tradução, não é mesmo? Sendo uma música de 1972, plena ditadura, 4 anos de existência do AI-5, né? Quando eu falava desses homens, você não quis acreditar. Os homens sórdidos estão por aí e nós estamos aqui para dizer que as coisas que são sórdidas, as que são belas, as que são poéticas e tal, enfim, né? E nesse gelo acho que até exagerei um pouco aqui, que daqui a pouco vai dar calor. Mas, de qualquer modo, eu prefiro a passar frio. Não é mesmo, vai bem? Sim. Então, é isso aí, cara. Vamos lá. Vamos começar que nós temos muita coisa. O PCC cavalga o Dark Horse segundo a lei dos Estados Unidos. E agora? Vamos ter que acusar o Flávio e o Eduardo de parceiros do terrorismo? Notem uma coisa. A pessoa pode tomar um caminho errado,

0: de análise, muda, refaz, admite, erra, não sei o quê. Eu já fiz isso, não tem nenhum problema. Né? Aliás, está fazendo um ano hoje que eu previ que o candidato seria um Bolsonaro de sangue, hein, Vale Bene, hein, Carlos?
1: Na mosca.
0: É. O que teve de gente que perdeu dinheiro. Nossa senhora, conheço gente dos mercados? Uhum. Ah, Tarcísio, tal. Disse, não, vem cá com o tio, leva você para o caminho seguros. Mais ou menos como Virgílio fez com Dante nos círculos do inferno, né? Uhum. Ah, e aí alguém fala, olha ele se comparando a Virgílio. Mas quem disse que você é Dante, meu filho? Ei, vai bem, eu tô animado. Olha aqui, pessoa toma um caminho de análise. E aí eu vou, escuta, esse caminho de análise não é o meu. Não é o meu. Eu não acho que PCC seja terrorista. Eu acho que eles são bandidos. Facção criminosa, grave. Aliás, a pena para eles é superior à pena de terrorismo, inclusive. Mas terroristas não são. Nem eles, nem o Comando Vermelho. São criminosos, graves, sérios, organização criminosa. Agora, terrorismo, se é terrorismo, e se o Flávio e o Eduardo defenderam a lei que eles defenderam, que eu vou ter de lembrar aqui qual é, desculpa, como costumo dizer, desculpa. Pessoa tem direito a cotovelo, a orelha, até a traseira, tá direito? Não tem, em regra. E a piada que eu faço sempre, Van Gogh e uma orelha só, porque, né? Mas era opção, que eu não recomendo a ninguém. Agora, você não tem direito aos próprios fatos. Opinião, sim. É, opinião, como cotovelo, pode ter. Fatos, não. Se eles escolheram esse caminho, e se agora o dinheiro que chegou à mão deles passou pelo mesmo caminho que passou o dinheiro do PCC, segundo a lei americana, eles têm que ser punidos. Lei que eles defendem. Ah, sim, o Flávio falou nos Estados Unidos, nós vamos aqui, né? Nós vamos lembrar tudo, Vale Bene. Memória, como, a gente, como dizemos sempre, dinheiro pode ser nosso problema. Sim. Memória, não. É. Menos para a Vale Bene, que como tio Patinhas toma banho na caixa forte. Muito bem, o PCC cavalga o Dark Horse, Vale Bene, segundo a lei dos Estados Unidos. Olha que pena, né? Vai.
1: A empresa que financiou o filme Dark Horse sobre a vida de Jair Bolsonaro repassou 26 milhões de reais para uma firma que, segundo a Polícia Civil Paulista, lavava dinheiro para o PCC. Segundo o relatório obtido pelo Metrópolis, a Entre Investimentos depositou R$ 26.225.110 na conta da ACX Serviços de Tecnologia Limitada entre fevereiro e abril de 2025. A Entre Investimentos foi a empresa por meio da qual Daniel Vorcaro, dono do Banco Master, enviou dinheiro para o financiamento de Dark Horse. De acordo com as investigações, a ACX fazia parte de uma rede utilizada para movimentar grandes somas de dinheiro fora dos mecanismos de controle formais e do sistema financeiro. Segundo o relatório do COAF, o Conselho de Controle de Atividades Financeiras, a ACX movimentou mais de R$ 900 milhões, mesmo estando em nome de um vereador de pipa. Erickson...
0: Não, vendedor.
1: Ah, um vendedor de pipa. Pior ainda. Isso. Ah, tá. É. Erickson Azevedo é o nome dele. E ele admitiu ser um laranja desse esquema.
0: Você sabia que eu faço pipa muito bem?
1: Não sabia. Como eu sabia?
0: Opa, pipa. Pipa, Maranhão. Maranhão, que... Aqui como se é? Fala... Não se usa no Maranhão. Qual que é que usa o losango? Eu chamava de Maranhão. Fazia Maranhão. Faz losango, faz a meia-lua com linha, tal, não sei o quê, né? E quando era muito pobre, vai bem, soltava até capucheta. Você sabe o que é capucheta, vai bem?
1: Não sei.
0: Não sabe o que é capucheta. Dá uma olhada, que é capucheta de jornal. Aí eu quero imagem na tela do que é uma capucheta de jornal. Esses meninos ricos de cidade que não sabem nem o que é uma capucheta. Olha o formato, vocês vão entender o nome. É.
1: Maranhão é a mesma coisa que papagaio, não?
0: Papagaio, exatamente. Ah, tá. É. Fala papagaio, mas a gente chama Maranhão. Papagaio, Maranhão. E pipa, pipa. Né? É, inclusive tem uma expressão que foi lá do meu tempo, tava, o cara ataca só o pó da rabiola. Uhum. É. Tá. Fazia linha cortante, que vergonha, meu Deus. Ó, vamos lá. Eu acredito na tese de que se o PCC usou uma empresa, então a empresa é ligada ao PCC. Acho que tem que investigar, pode ser, pode não ser, etc. Todo mundo que negociou está ligado ao PCC. Quem acredita nisso, quem defende essa tese, são os irmãos Bolsonaro. Os dois. O 01 e o 03. Né? O 02 não está neste mundo, o 04 está expulso da gramática, então são esses. Eles acreditam. Se eles acreditam, eles têm que ser coerentes com o caminho que eles adotaram. Onde está a falha do meu raciocínio? Não precisa gostar de mim nem me achar belo, mas onde está a falha? O que seria uma injustiça? Mas onde está a falha do raciocínio? Hã? Sabe a decisão tomada nos Estados Unidos com aplauso da dupla? Tem duas dimensões. Pode pesquisar aí depois, não agora. Agora você fica aqui. Tem duas dimensões. Tem organização terrorista especialmente designada, esse nome extraordinário, que é para pegar as operações de natureza financeira. E tem organização terrorista internacional. Aí a questão é militar. Vai para o Pentágono, pode ser alvo de operação da CIA. Nas organizações especialmente designadas, segundo as regras dos Estados Unidos, não importa se você sabia, não sabia, tal, se fez operação, ainda que indireta, com quem fez operação com o PCC, você está contaminado. Por isso que as organizações aqui, os bancos ficaram muito preocupados, agora estão danados para o que a gente faz agora, o que nós vamos fazer e tal. Né? Como vai ser? Como vai ser? Né? Pode botar a capucheta no ar aí. Olha que capucheta linda. Isso é uma capucheta.
1: E muita gente participando no nosso WhatsApp aqui falando dos outros nomes. Peixinho é um nome em São Paulo também. Raia.
0: Faz sentido. Como?
1: Raia.
0: Raia eu não conheço, não, com esse nome. Não.
1: Falaram também lata de óleo, barraca. Falaram que no Rio de Janeiro é conhecida como capucheta de Jereco. O Pedro está explicando que raia é por causa do animal marinho, né? Que tem um formato
0: parecido. Ah, que também lembra, mas aí já deve ser lá pelo litoral, né? Porque eu nem sabia essa época que existia raia. Não, é capucheta mesmo, né? Chamado de jornal. Na hora eu vou fazer uma pipa aqui, vou mostrar aqui. Isso é bom, fazia direitinho. Então é o seguinte, eles adotaram isso, acabou, filho. Vocês estão tocados agora, o Departamento do Tesouro dos Estados Unidos tem que pensar, falar assim, e agora? E agora? Porque, então, a empresa usou a tal da Entry, aí o PCC teria usado a Entry, não, a Entry teria depositado o PCC, é isso? É, Entry, a empresa por meio do quadro, né? Enviou dinheiro para o Dark Horse, de acordo com as investigações, a CX fazia parte de uma rede utilizada, isso. Então a Entry, que botou dinheiro lá, o PCC também, e aí foi parar dinheiro lá para os irmãos. Que para os irmãos foi fazer filme. Isso vai ter que ser investigado, daqui a pouco eu falo disso. Foi lá para o fundo Ravengate. E um dos administradores do fundo é o Dudu. O valente Dudu. Essa tese é de vocês, não é minha. Eu tendo a achar, eu já disse isso aqui, outro dia um amigo ficou bravo, não estou desconfiando de nada, de investigação, nada. Mas eu tendo a achar que o PCC nem tem o tamanho que dizem ter. Que às vezes a julgar é a maior empresa do Brasil. Acho que tem ali, vão fazendo joint ventures, olha bem, um vai ajudando o outro, ajudando o outro, ajudando o outro, mas para ser da organização, teria que ter uma organização central, comando, centralização. Eu não creio muito nisso, mas não interessa. Não interessa. Vocês escolheram esse caminho. Sejam coerentes com o caminho que vocês escolheram. Eu não vou pedir que vocês cheguem e digam assim, gente, nós somos, afinal de contas, ligados ao terrorismo. Meu Deus, e agora? Eu não espero que vocês façam isso. Eu só espero que os que defendem essa teoria tenham um mínimo de vergonha na cara. Só isso. e que os Estados Unidos então levem adiante a sua designação. E claro que cada vez mais esse Dark Horse. E agora, como não investigar? E é o nosso próximo tema, porque eis que o André Mendonça, que era o queridinho deles, já estão querendo botar o André Mendonça em prisão preventiva moral, velho bem, ou pelo menos ideológica. Ministro, conte comigo, estou aqui para libertá-lo. Vou tirá-lo da prisão preventiva moral. Valeu, Beni. Darei um habeas corpus para André Mendonça. Hein, Carlos? Darei um habeas corpus? Se ele merecer, vou avaliar. Mas estou pronto a dar um habeas corpus para ele. Porque estão tentando prendê-lo. E como eu ouço lá, eu estou atento aos homens sórdidos desde 1972. Não, 72 ainda não. 72 ainda ouvi o Boi Soberano, do Tião Carreiro Pardinho. Ouço até hoje, mas ainda. É. Ah, por que é que eu tô falando isso? Vai.
2: Reinaldo, os aliados mais entusiasmados de Flávio Bolsonaro e a extrema-direita radical já decidiram colocar o ministro do STF, André Mendonça, numa espécie de preventiva. Segundo a Folha, essa turma está inferindo agora que o magistrado seria, na verdade, um aliado de Michele Bolsonaro e poderia determinar a abertura de inquérito sobre os recursos transferidos por Daniel Vorkaro para supostamente financiar o filme Dark Horse. A suspeita dos aliados de Flávio agora é que há o risco da vingança indireta da madrasta contra o enteado. Essa turma está espalhando que Mendonça teria dito a interlocutores, sempre os interlocutores, que não vai aliviar para Flávio se vir motivos para abrir um inquérito. Por enquanto, a questão aguarda um parecer do Procurador-Geral da República, Paulo Gonet. O ministro, claro, teria afirmado a pessoas do seu entorno, né, sempre o entorno, que a decisão seria técnica. A situação entre os partidários de Flávio anda tão tensa que Mendonça, antes considerado um aliado incondicional, é agora visto com desconfiança. E aí, Reinaldo?
0: Aí que eu vou dar o habeas corpus pro vendedor. Esteja livre! Esteja livre! A Michelle é tão má que ela estaria agora manipulando o André Mendonça. Segundo essa teoria, hein? Que veja só. Recapitulo. Que estamos aqui para isso também. Você não perdeu o fio nunca. Né? Que é o apanágio das pessoas inteligentes. É o que é a característica. Não perdeu o fio. O Lindbergh Farias entrou com uma notícia crime pedindo que Flávio Bolsonaro fosse investigado no âmbito do inquérito da coação no curso do processo, dizendo assim: Dark Horse, dinheiro, serviu para financiar Eduardo Lac, que estava fazendo pressão contra a justiça? Alexandre mandou para a procuradoria, é o papel dele. Procuradoria disse: acho que essa questão tem de ficar com André Mendonça, que é quem cuida das questões do Master, é o relator das questões do Master. Alexandre recebeu, mandou para a Fachin e disse: decida, fica com Mendonça, fica comigo ou vai para sorteio? Fachin disse: fica com Mendonça. Que mandou para a procuradoria. E aí, acho que a procuradoria agora ou se manifesta em favor da abertura de inquérito, que eu acredito que é o que vai acontecer, quando menos vai pedir mais investigação. Agora, uma coisa certa, ficar sem investigação é que não dá. Dá? Olha aí, mas o Dark Horse acaba de dar um outro coice. A essa altura, claro, eles podem estar botando a mão na cabeça e falar: mas que zerda a gente fez com esse... Bom, mas é que 60 milhões, né, não eram desprezíveis. Na verdade, pediram 134, 24 milhões de dólares. Individualmente, quem mais recebeu dinheiro do Master foram Flávio e Eduardo Bolsonaro. Mais do que Ciro Nogueira, mais do que Jacques Wagner, na hipótese de que tudo que se diga seja verdade. E aí? Nem um mandadozinho de busca e apreensão? Claro que essa altura, né, vai bem, já sumiram com tudo, se tivesse lá. Mas esse Dark Horse, e a GoUp, a produtora da tal Carina da Gama? E a Carina da Gama e sua empresa maravilhosa? que cura tudo, Valio Bene. Promete tudo para você, Valio Bene, Carlos, até amor verdadeiro, como diria Nelson Rodrigues. Traz a pessoa amada de volta em 3 dias, Valio Bene. Cura espinhela caída, unha encravada, gases. Hã? Defluxo. Tudo. Faz Wi-Fi para a prefeitura, custa 152 milhões, não entrega direito, mas tudo bem. Recebe emenda de deputado, é um sarapatel. E curiosamente, a investigação por enquanto avançou mais aqui na polícia de São Paulo. Razão porque tem gente furiosa com o Tarcísio que quer que ele intervenha na polícia. Vamos parar de investigar esse negócio. Não vai ter jeito. Não tem jeito. Né? E aí, então, estão em cima do Mendonça. Olha lá, hein, Mendonça. Olha lá, hein. Vamos ver se ele é fiel mesmo. Por quê? Ah, o Mendonça é amigo da Michelle. É amigo da Michelle. Amigo do Bolsonaro também, terrivelmente evangélico. Por isso foi para lá, segundo isso, tudo Bolsonaro. Mas vocês se lembram que quando Mendonça foi aprovado no Senado, ele foi orar com a Michelle. Lembra disso? Se abraçaram, falaram, a Michelle falou línguas estranhas. É uma outra coisa, eu não estou duvidando de nada, hein? Eu já disse a vocês, eu repito, meu querido Jô Soares, que já se foi, que me disse assim, ó, se a Xícara falar, boa noite, Jô, eu digo, boa noite, Xícara. E depois vou perguntar, mas Xícara, fala? Bom, mas se ela me deu boa noite, eu respondo boa noite. O que eu quero dizer, na Bíblia, as manifestações do Espírito Santo falando línguas estranhas é uma coisa rara que aconteceu no dia de Pentecostes. Tem lugar aí que o Espírito Santo parece que é funcionário. Está na folha de pagamento. Está toda hora lá o Espírito Santo. Assim como tem gente que sozinha faz mais milagre por dia do que Cristo fez a vida inteira. Mas até aí, tudo bem, cada um acredita o que quiser. Mas ele é amigo da Michelle. Agora, quer dizer que então, se ele tomar a decisão que é óbvia, que é mandar investigar, foi a Michelle que mandou? Ela é tão madrasta má assim? Coisa de história infantil mesmo? É que essa família é muito enrolada, né? Muito complicada. Sei lá, todos com essa relação estranha com o pai, que parece amor, mas às vezes parece que é ódio, Valio Bene. Como eu brinquei com... E o Rafael brincou comigo hoje no programa do almoço, no Metrópolis. É uma coisa assim, meio Irmãos Karamazov do Vivendas da Barra, né? Jesus amado. Como diz mamãe, Jesus coroado. E agora o Flávio quer tirar Dino da investigação... Dark Horse também recebeu emendas. Vejam, meninos, vejam vocês, né? Dark Horse também recebeu emendas. Porque, claro, você tem o parlamento tendo 60 bilhões, né, meus queridos, tendo 60 bilhões para gastar, né, para torrar, por que não financiar um filme, né? Hein? E quem investiga o relator para os desvios de emendas é o Flávio Dino. Mas aí então o Flávio está falando, não, tira do Flávio Dino. Vai lá. Vai.
1: Ainda que os bolsonaristas andem um tanto desconfiados de André Mendonça, eles têm mais medo ainda da independência do ministro Flávio Dino. A gente explica por quê. A defesa de Flávio Bolsonaro recorreu ao presidente do STF, o ministro Luiz Edson Fachin, para tirar de Flávio Dino a relatoria da investigação sobre a suspeita de envio de emendas parlamentares à produtora do filme Dark Horse. E os advogados do filho 01 de Jair Bolsonaro pedem que o caso seja redistribuído a André Mendonça. Na semana passada, Dino autorizou a Polícia Federal a investigar o repasse de emendas a empresas vinculadas à produtora do longa, a Go Up Entertainment, da polivalente Karina Ferreira da Gama. Flávio, porém, quer que o caso seja enviado a Mendonça, porque ele é o responsável pelo caso relativo ao financiamento de 61 milhões de reais feito por Daniel Vorcaro ao filme. Dino, por sua vez, concentra a relatoria, como você disse, de processos sobre emendas suspeitas.
0: Não faz o menor sentido o pedido. Não faz o menor sentido. Né? Já digo por quê, mas vale a pena a gente ler que está aí mais informações, vai.
1: Vamos lá. Em maio, o deputado federal Mário Frias respondeu aos questionamentos de Flávio Dino sobre suspeitas de ter destinado emendas parlamentares ao Instituto Conhecer Brasil. De quem? De Karina Ferreira da Gama. Segundo denúncia analisada pelo STF, o parlamentar teria destinado 2 milhões de reais à ONG. No documento assinado pelos advogados de Mário Frias, a tese de repasse via ONG ao filme Dark Horse é insustentável, diz lá em um trecho. A denunciante sustenta em sua petição que os recursos públicos das emendas parlamentares do deputado Mário Frias teriam sido triangulados para financiar a produção do filme privado Dark Horse, cinebiografia do ex-presidente Jair Messias Bolsonaro. Tal afirmação é absolutamente falsa, desprovida de qualquer lastro probatório e difamatória.
0: Ah, vamos ver então, né? Agora, de qualquer modo, se assim, o Flávio Dino certamente... Não faz sentido, veja só, o Flávio Dino é o relator para os casos de desvios de emenda, não importa, senão, Vale Bene, vai ter que vai ter que estabelecer, assim, cada emenda desviada vai ter que ter um caso, um mega caso a ser investigado, isso é uma besteira. Atenção, o desvio de emenda para financiar o filme nada tem a ver com o Banco Master. Dinheiro do Master via Vorcaro foi para o filme, em tese. E acho que na cabeça do Vorcaro estaria indo mesmo, porque é o que aparece nas conversas. Agora, ele não tem nada a ver com outros dinheiros que foram enviados para financiar o filme. Não vai falar do brilhante desempenho de Flávio lá nos Estados Unidos? Vou. Inclusive a falácia de que ele teria combatido a tarifa, porque não combateu. Se as palavras fazem sentido, não, e elas fazem. É, o passado bate à porta, né? Que coisa, hein? Crime organizado, outro aliado de Flávio Alvo da PF.
2: Reinaldo, a Polícia Federal cumpriu hoje mandados de busca e apreensão contra o ex-prefeito de Belford Roxo, Márcio Canella, do União Brasil, indicado pelo senador Flávio Bolsonaro para concorrer ao Senado pelo Rio de Janeiro. Canella foi preso em flagrante após a PF ter encontrado um fuzil calibre .556 dentro de seu veículo. A ação policial compõe a sexta fase da Operação Unha e Carne, sob a relatoria do ministro Alexandre de Moraes, do STF. O objetivo é desarticular uma suposta organização criminosa que usaria postos de combustíveis para lavar dinheiro com participação de agentes públicos. Os mandados foram cumpridos no Rio, em Niterói, São Gonçalo, Itaboraí e Resende.
0: Ó, deixa eu dizer uma coisa, a gente coloca suposta aqui, porque não está condenado ainda, mas a organização criminosa existe, né? O desvio de combustível tem até um foragido nos Estados Unidos. Aqui em São Paulo tem PCC no meio, no Rio tem Comando Vermelho. É coisa barra pesada. E esse Canella foi flagrado. Nós vamos ver quem é o Canella. E era o candidato do... Mais um candidato do Flávio enrolado. Que eu acho que, que a candidatura naufraga. Ah, mas ele é chapa do Flávio? Bom, é chapa do Flávio, segundo as teses que eles abraçaram lá dos Estados Unidos, ligado ao crime organizado, que por sua vez é organização terrorista, e quem é amigo dessa gente terrorista é. Né, Flávio? Eu não falei para você não abraçar essa tese? Rapaz... Você não me ouve. Quer dizer, me ouve, mas não me escuta. Mas continue assim. O seu orientador é o Paulo Figueiredo. Não se esqueça disso. Fala, Flávio. Canella, meu chapa, vai. Meu amigo de fé, meu irmão camarada. Brother.
3: Meu amado Rio de Janeiro, estou aqui para reafirmar o nosso apoio integral 100% ao meu amigo Márcio Canella, como pré-candidato ao Senado no Rio de Janeiro. Ele atualmente é prefeito de Belford Roxo, uma cidade importante da Baixada Fluminense. O Canela foi deputado comigo, tem mais de 90% de aprovação na sua cidade, o que mostra que é uma pessoa competente, que sabe trabalhar e que vai estar com a gente nessa missão de resgatar o nosso Brasil, nos ajudando aqui no Rio de Janeiro.

0: Pessoal, sigam aí o Márcio Canella e vamos embora, vamos apoiar, porque a missão está dada e vamos cumprir.
1: É isso aí. Missão dada, missão cumprida. É pesada a coisa. O grupo do aliado Flávio teria movimentado, saiu com um erro aí, teria até ter corrigido, teria movimentado 7 bilhões e 600 milhões. Eita!
2: Outro alvo da operação, delegado Marcos Amin. Ele foi chefe da Polícia Civil na gestão Cláudio Castro. O policial civil Pablo Félix Ferreira, conhecido como Pablo Russo, também foi alvo. Ele é apontado como dono de uma rede de dezenas de postos de gasolina por meio de laranjas, segundo o ex-secretário municipal do Consumidor do Rio de Janeiro, João Pires. A PF também cumpriu mandados de busca contra Juraci Alves Prudêncio, conhecido como Jura, ex-cabo da PM, condenado sob acusação de comandar a milícia Bonde do Jura. Como a gente falou, a Operação Unha e Carne investiga conexões de agentes públicos com grupos criminosos que atuam no Rio. Dessa vez, a apuração mira uma rede de postos de combustíveis no Rio que movimentou, como você disse, 7,6 bilhões de reais em um suposto esquema de lavagem de dinheiro com anuência de políticos. As cifras foram apontadas pelo COAF, Conselho de Controle de Atividades Financeiras, teriam sido movimentados esses valores nos últimos 6 anos, conforme relatório enviado à PF.
1: São todos aliados do mesmo grupo político, não adianta negar. O chefe da política de segurança do Rio de Janeiro, desde o Witzel, era o Flávio. Só deixou de ser agora com o governo interino. E o patrimônio do Canella, o amigão do Flávio, aumentou bem, assim, né? Cresceu 4,6 milhões em 2024, é isso? Ah, não, declarou em 2024 4,6 milhões. Em 2024 era 1,28 milhão até outro dia, cresceu bastante e tal. Agora o que interessa é o seguinte: a mãe do Flávio e ex de Bolsonaro era pré-candidata a suplente do Canella, desse alvo da operação. Aí.
3: É isso, a ex-vereadora do Rio, Rogéria Bolsonaro, mãe de Flávio Bolsonaro, é a primeira suplente na chapa de Márcio Canella, perdão, ao Senado. Ela que também é mãe de Carlos e Eduardo Bolsonaro. E exerceu dois mandatos na Câmara Municipal Carioca entre 1993 e 2000. Depois da filiação de Márcio Canella à União Brasil e a divulgação da pré-candidatura ao Senado, Rogéria foi divulgada como a primeira suplente, hein, nome.
1: Falta de intimidade que não é, né? Porque suplente assim é muito chapa sempre. Aliás, eu sou contra a suplência como ela existe no Brasil para o Senado. Né? Porque depois ganha o grupo, aí o senador vai ser ministro, alguma coisa, e aparece um suplente lá no Senado que não teve voto de ninguém. E é claro que a operação extremou uma crise da candidatura do Flávio, especialmente no Rio de Janeiro, base importante deles, e a coisa já não estava boa. Vai lá.
2: A operação da Polícia Federal provocou, como você disse, um novo abalo na montagem desse palanque de Flávio Bolsonaro no estado. Apontado pela Federação União Brasil PP como candidato ao Senado com aval de Flávio, Canella se tornou o segundo nome da chapa, atingido por uma investigação da PF em menos de 2 meses. Segundo o Globo, nos bastidores, dirigentes do PL afirmam que a federação deve recuar da indicação, natural que seja assim, apresentar um substituto. A avaliação entre aliados de Flávio é que a permanência de Canella na disputa ao Senado ficou politicamente insustentável. Embora a decisão caiba à federação, pessoas próximas do senador afirmam que insistir na candidatura significaria impor mais um desgaste à chapa, que já passou por sucessivas mudanças desde o início do
1: O
2: ano.
1: problema é que não estão conseguindo encontrar um nome, vai bem. Encontra, pimba, encontra, pimba. É, né? Vai caindo assim, porque não é uma gente muito, assim, do ponto de vista político, muito apta ao consumo humano, sabe? Difícil. Vamos falar agora de patriotismo. Flávio nos Estados Unidos. E agora você tem que prestar muita atenção aqui, né? Mesmo Colômbia está jogando quem?
2: Contra a Suíça.
1: Colômbia contra a Suíça. Eita, hoje, hein? Vixe, Maria.

0: Mas eu acho que roubaram os egípcios. Eu sei, jogaram muito bem os argentinos ali no fim e tal, não sei o quê, mas acho que deram uma garfada nos argentinos, nos egípcios, né? Vai tirar Messi do jogo. E outra, também não tem uma razão nenhuma para confiar na FIFA, né?
1: Não.
0: Depois da trampada, não tem. É isso que eu acho. Um pouco movido pelo meu ressentimento também. Flávio diz a americanos que há, sim, bom momento para tarifas. Atenção, esse negócio que está por aí, Flávio se fa fala contra as tarifas. As palavras fazem sentido. E eu estou atento ao sentido delas. A gente tem que ouvir o que ele realmente falou. O que ele realmente falou. Vamos lá.
1: Depois de, em companhia do irmão Eduardo, cavar e justificar tarifas contra o Brasil, o senador Flávio Bolsonaro se manifestou nesta terça, hoje, na audiência promovida pelo Escritório de Representação Comercial dos Estados Unidos, o USTR, sobre a imposição de tarifas ao Brasil. O presidenciável afirmou ser este o pior momento para aplicá-las, o que deixa claro que ele julga existir um momento melhor. Ou um bom momento. Qual? Ora, depois das eleições e se Lula vencer, Flávio pediu aos Estados Unidos, aspas, não imponham as tarifas ao Brasil, preservem o sucesso do PIX e cancelem essa medida para que possamos negociar. Fecha aspas.
0: Para um
1: Segundo.
0: pouquinho, Carlos.
1: Opa.
0: Então, assim, não é o pior momento, obviamente. Eu digo, não, vocês vêm me propor uma coisa, eu digo, gente, é o pior momento para fazer isso. Eu estou necessariamente dizendo o quê? Pode haver um bom momento. E eles já deixaram claro que o bom momento é se Lula vencer. Isso foi explicitado de novo. Mas usou a sua intervenção para atacar o governo brasileiro com baixarias, mentiras, etc. Mas vamos seguir, vai lá.
1: Segundo o senador, as tarifas penalizariam, perdão, todo o povo brasileiro, menos as autoridades responsáveis por essas decisões. Para Flávio, os responsáveis por eventuais sanções comerciais não seria o governo norte-americano, mas o governo brasileiro. Ele insistiu que em apenas 90 dias o cenário político do país poderá ser completamente diferente. Vai aqui uma frase dita por Flávio. Abre aspas. Impor agora uma tarifa que seria difícil de reverter, premiando aqueles que são responsáveis pelas ações em questão e punindo aqueles que suportaram as suas consequências, seria o pior momento possível para agir. Fecha
0: Para um
1: aspas.
0: pouquinho. Então, para um pouquinho, Carlos. Então, é isso. Está aí. Ele não entrou no mérito. Ele não disse que a tarifa é absurda, desnecessária, injustificável, é um mero protecionismo. Nada disso. Ele está lá dizendo assim: olha, hoje, se vocês botarem tarifa, isso vai ajudar o Lula, não é um bom momento, em 90 dias eu posso ganhar a eleição. E aí nós vamos negociar. E ele já mandou uma carta de 86 páginas dizendo que ele está disposto a negociar sobre quatro apoios. Falou de PIX como um modo para preservar o PIX da China, como se a China tivesse interessado em pegar o PIX brasileiro, essa besteirada, né? Já foi antes, no CEPAC, lá no encontro, falar sobre terras raras. Vamos ver tudo isso. Vamos ver tudo isso. Né? Siga.
1: Depois de ficar claro que a família Bolsonaro pôs o Pix na mesa de negociação, Flávio fez elogio ao Pix e disse que seu crescimento não impediu a expansão dos cartões de crédito norte-americanos, aos quais ele também já ofereceu vantagens. Num dia em que um dos seus mais importantes aliados é alvo de uma operação ligada à máfia dos combustíveis, que alimenta organizações criminosas como o PCC e Comando Vermelho, Flávio afirmou aos americanos que a corrupção é uma das características da esquerda no poder.
0: Como a gente está vendo o caso Canella. É uma das características da esquerda. Né? Ah, mas na minha opinião é. Você pode ter sua opinião, mas não tem o seu fato. E o Flávio disse que há grande chance de não ter um anti-americano no poder. Eu só quero lembrar aqui todas as concessões que esses caras já ofereceram aos Estados Unidos. Flávio, no dia 28 de março, na CEPAC, o tal do encontro lá dos reaços, sobre terras raras, na voz de Vólio Bene, se não me engano, vai.
2: Brazil is going to be the battleground.
3: O Brasil vai ser o campo de batalha no qual o futuro do hemisfério será decidido, porque o Brasil é a solução para os Estados Unidos se livrarem da dependência dos minerais críticos, especialmente das terras raras da China. Sem eles, a revolução tecnológica dos Estados Unidos fica estagnada e a segurança nacional se torna vulnerável. E quando os Estados Unidos se tornam vulneráveis, todo mundo livre se torna vulnerável. Brasil e Estados Unidos foram feitos um para o outro. Compartilhamos os mesmos valores judaico-cristãos e cada um tem aquilo de que o outro precisa. A América precisa de cadeias de suprimentos seguras para materiais críticos, um parceiro confiável no hemisfério e um mercado massivo para bens e serviços americanos.
0: Isso é oferecer as terras raras do Brasil na luta do Trump contra a China, principal parceiro comercial do Brasil. Eduardo já deixou claro em uma entrevista no dia 3 do mês passado que sim, eles topam as tarifas, eles não entram no mérito das tarifas, só que então espera ver quem vai ganhar a eleição. E que sim, falaram sobre PIX. E que sim, que ele acha que tem um sistema nos Estados Unidos parecido, que é mentira. Fala, Eduardo, não deixe a gente esquecer, vai.
4: Nós fizemos um pedido aos americanos para que qualquer tipo de tarifa, né, ou retaliação nesse sentido comercial, que ela demorasse, que ela esperasse pelo menos até a eleição desse ano. Porque se o Flávio Bolsonaro for eleito, teremos outra diretriz do governo federal. E esse foi o pedido que nós fizemos. Agora, os Estados Unidos, né, têm mecanismos muito semelhantes ao PIX, como, por exemplo, o Zelle, que é o PIX dos Estados Unidos, aqui é o Zelle. Então dá para você ir para uma mesa de negociação com os americanos com bons argumentos. Dá para você sentar, dá para negociar. Eles têm interesses onde as nossas economias se complementam, como, por exemplo, terras raras, né? Manganês, que os Estados Unidos importa 100% do manganês e o Brasil é um grande produtor de manganês. Dá para a gente conversar e botar na mesa isso daí e tentar segurar um ímpeto de retaliação contra qualquer meio que a gente utilize aqui de pagamento.
0: Eu nunca vi nada assim. Nós vimos ontem a associação, uma associação de produtores de carne dos Estados Unidos, porque, atenção, a carne brasileira não foi incluída, tem as excepcionalidades, não foi incluída na possível taxação, na eventual taxação. E aí os produtores de carne estão lá dizendo, tem de incluir. Tem de incluir. E a CNA lá tirando caspa pela cabeça para explicar que não, que a carne brasileira, o poder que a carne brasileira tem no mundo decorre de ganhos de produtividade aqui, o que é verdade. Eu já disse que eu só não entendo por que a CNA atua tanto contra o próprio interesse quando se junta ao bolsonarismo, em alguns aspectos, né? Eu até brinquei hoje, Vale Bene, pedindo que leiam o Lukács, né? Pode ser o Lucas Bellotti também, mas eu estou falando do Lucas, o pensador marxista, né? Uhum. Daqueles que atuam contra a própria classe. Tem um texto clássico do Lucas a respeito. E sobre tarifa, que foi como tudo começou, naquele 9 de julho, né, quando veio a carta, que foi a tarifa adicional, o Flávio deu um conselho no dia 10 de julho de 2025, dia seguinte à carta do Trump. O Flávio estava dando um conselho ao Brasil: não resista, ceda. Olha, o Japão foi resistir aos Estados Unidos, levou duas bombas atômicas nos cornos. Que pensamento sofisticado. O que me encanta nessa gente nem são as teses em si. Viu, Vale Bene? Viu, Carlos? O que me encanta é a sofisticação de raciocínio. É o pensamento, é o que há de economia política por trás, é o que há de teoria profunda mesmo, estudo, o chamado mergulho vertical. Vai.
5: Vamos acompanhar. Como é que sai assim rascado agora?

0: A gente vai continuar com o nosso orgulho, né? Somos brasileiros, todos nós temos orgulho de ser brasileiros. Mas como é que resolve essa situação? Se você olhar para a Segunda Guerra Mundial, o que que os Estados Unidos fez com o Japão? Lança uma bomba atômica em Hiroshima para demonstrar força. Qual foi a reação do Japão naquela época? Falou, olha, nós aqui somos patriotas, isso é uma interferência dos Estados Unidos aqui no nosso país, vamos resistir, fora Yankees. Qual foi a consequência? 3 dias depois, uma segunda bomba atômica em Nagasaki. Para aí depois, sim, haver no dia 16 de agosto de 1945, portanto, 2 semanas depois da primeira bomba, haver uma rendição formal por parte do Japão.
1: Tá na cara, né? Cabe ao Brasil apenas ceder. E claro, foram fazer a patuscada que fazem aqui, lá durante a audiência, com selfies, fotos, etc. Eduardo ali tomar uma bronca, né? Da turma do Escritório de Representação Comercial dos Estados Unidos, para parar de fazer chacrinha, com todo respeito à chacrinha, né? Aí o Eduardo estava lá, tirou foto, aí a campanha do Flávio tirou o Eduardo da foto, né? Porque digamos que o Eduardo hoje não é alguém que consiga agregar voto além dos extremistas. E o Flávio, muito fofo, resolveu levar o caso Master para lá, dizendo, olha, vocês falam de corrupção, né? Entre as justificativas da tarifa. Aí ele citou o caso Master. O caso Master que abre esse programa aqui. Sem se falar do Dark Horse. Como vai bem, a gente não tem dinheiro, mas tem memória? Eu vou ter que botar aqui aquele pedido do Flávio. Primeiro ele mesmo, né? E depois a gente põe com um pouco de arte.
2: Tá bom.
1: Como é que é, Flávio? Você não contou isso pros americanos, não, né? Fala aí, vai.
3: Irmão, preferi te mandar o áudio aqui pra você ouvir com calma. Bom, aqui a gente tá passando por um dos momentos mais difíceis da nossa vida, né? Não sei como é que vai ser daqui pra frente. Como é que isso tudo vai acabar. Mas tá na mão de Deus aí. E você também, eu sei que você está passando por um momento dificílimo aí também, essa confusão toda. Não, né? Você sem saber exatamente como é que vai caminhar isso tudo. E apesar de você ter dado a liberdade, Daniel, de a gente te cobrar, eu fico sem graça de ficar te cobrando, tá? Mas, enfim, é porque está num momento muito decisivo aqui do filme.
1: Isso. Agora vamos com um pouco de arte, vai. Com um pouco de arte, que é para ficar na memória, com arte e ficar.

Tá bom, tá bom, já lembramos, né? Não, ele não contestou as tarifas. Lembrando das justificativas dos Estados Unidos, da seção 301, por que nós vamos tarifar vocês? Primeiro, PIX. É o item número 1. Depois que vocês aplicam tarifas injustas, tá? Cito o caso do etanol, que o Flávio disse que ele vai resolver. A depender da resolução, ele quebra o setor aqui no Brasil. Aí, desmatamento. Porque, vale bem, o Trump, quando fica sabendo que derrubaram uma árvore, o coração dele trinca. A gente olha para ele e vê o amante da natureza. Sim. Né? E aí sim, citaram a coisa da corrupção, e eu já disse o que ele fez com a lei anticorrupção lá nos Estados Unidos. Tudo protecionismo disfarçado de questões realmente relevantes. Né? Aí o Flávio, ele contou lá mentirinhas, as mentirinhas dele, né? Atacou o Supremo, falou das ordens sigilosas, a censura, né? Disse que as fraudes do INSS teriam começado no governo Lula. Não, não. Começaram no governo do pai dele. Continuaram no governo Lula, mas quem começou

0: Investigar foi o governo Lula. Ou não? Controladoria Geral da União. Ministro Carvalho é ministro do Lula. O governo, claro, está dizendo, ah, isso aí é campanha eleitoral. Sim, é campanha eleitoral, né? Mas aí o Flávio, ele resolveu colar no pai dele, ele resolveu colar a cola do pai dele. Do que é que eu estou falando?
1: Depois da intervenção na audiência, Flávio gravou um vídeo em que incide numa falsa evidência, numa falácia essencial que será explicada aqui e resolveu, como você disse, imitar o pai fazendo uma colinha na própria mão. A gente vai acompanhar.
2: Fala pessoal, acabei de fazer aqui a defesa do Brasil contra as tarifas e contra o Lula também. Fizemos aqui uma defesa técnica, mas também política, explicando que o único que quer essa tarifa no Brasil é o Lula, achando que isso pode ter algum benefício eleitoral para ele. E, gente, é impressionante como é que tinha todo mundo lá, os defensores das empresas, os produtos brasileiros, advogados, empresários, mas não tinha ninguém, nenhumzinho do governo Lula escalado para fazer a defesa nessa espécie de tribunal, que é quem vai sugerir ou não que as tarifas sejam aplicadas ao presidente dos Estados Unidos. Ele é que vai tomar a decisão dele política no final. Então, fiz ali a minha parte, estou muito feliz, muito satisfeito com o resultado da defesa que a gente fez. E aí, vamos lá continuar lutando pelo nosso Brasil. Estou aqui fazendo a minha parte, mesmo sem ser o presidente da República do Brasil ainda, estou aqui fazendo o meu trabalho, defendendo aquilo que eu acredito, defendendo os interesses do povo brasileiro. E aí, gente, vocês sabem, né? O PT, ó, é o partido das taxas. E a gente, em inglês, ó, Tax Party. Esse é o PT que a gente tem hoje, que está pensando em disputa de poder ao invés de pensar em defender o povo brasileiro.
0: Vocês lembram, as colinhas, do Jair Bolsonaro,
1: Sim.
0: né? Ele fazia essas colinhas,
1: No
0: né? Na
1: debate,
0: mão,
1: né?
0: aí o
1: Tinha os
0: Flávio tenta...
1: tópicos.
0: Oi?
1: No
0: Os
1: debate, tinha
0: tópicos,
1: os
0: o
1: tópicos,
0: debate,
1: né?
0: tal. E tem uma mentira essencial aí, né? Porque essa audiência era para empresas, né? Não era para o governo segue negociando. O governo segue negociando. Saiu uma nota de repúdio, nós vamos falar daqui a pouco. É tudo lamentável, até porque é preciso ter uma cara de pau formidável. Esse cara, ele e o irmão dele, cavaram as tarifas. Eu já disse aqui, aliás, meninos, vamos achar para amanhã. Quando o Ratinho falou, não, o Lula que é o responsável, porque ele falou da moeda própria nos BRICS, não foi o Bolsonaro, o Eduardo veio a público e falou, não, fomos nós sim, como não fomos nós? Todo orgulhoso. É espantoso. Mas, eu diria, pode ser espantoso como coisa tomada em si. Quando se olha a trajetória, não. Né? E vejo vocês, Tesla, Coca-Cola, Nestlé, todas falando contra as tarifas. Né? Acho que a Tesla, quando pensa nisso, fala, puxa, a BYD vai tomar tudo. Fala aí pra mim.
1: Coca-Cola, Nestlé, Tesla, eBay e Siemens estão na lista de empresas aí que enviaram comentários ao USTR, o escritório do representante comercial dos Estados Unidos, pedindo que o governo americano não implemente uma tarifa adicional de 25% sobre os produtos brasileiros. O espaço para comentários foi aberto no âmbito da investigação aberta com base na seção 301 da Lei de Comércio dos Estados Unidos, né? Como temos dito, a apuração que começou em julho do ano passado concluiu que o Brasil adota práticas consideradas discriminatórias no comércio com os americanos, isso segundo o USTR. No espaço para manifestações virtuais, que estava aberto até 1º de julho, empresas brasileiras como WEG, Balduco e CSN também enviaram documentos sobre o caso. Entidades representativas de diversos setores, tanto do Brasil quanto dos Estados Unidos, também constam na lista de comentários sobre a investigação em relação ao Brasil.
0: E a Tesla lembrou que, inclusive, compra componentes aqui, precisa do Brasil. Enfim. Né? Vamos para o comercial? Ainda tem muita coisa aí. Fica aí com a gente.
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0: Meninos, vamos com a que estava prevista aí mesmo, porque a outra depois eu quero tratar com mais cuidado para o Brasil inteiro. Ministro disse...

0: 1 da Lei de Comércio dos Estados Unidos. Um membro da Esplanada, o ministro, deu mais detalhes ao Globo, disse o seguinte: foi uma conversa bastante proveitosa, de natureza técnica. Nós dividimos as discussões em tópicos e hoje nós tratamos de um pedido que o presidente Lula tem feito ao governo americano para que tenhamos uma atuação integrada, abordando o combate ao crime transnacional, ao crime organizado, a um reconhecimento de que é possível avançarmos nesse ponto.
1: O problema é o seguinte: o Flávio, na sua impostura, eu gosto da palavra impostura, porque se vocês forem procurar sinônimo de impostura no dicionário, vocês vão encontrar mentira, burla, fraude. Mas a impostura não é uma mentira qualquer, Carlos Costa, vale bem. A impostura é a mentira do impostor. Entende? O impostor, assumindo um falso papel, ele mente para tentar ser convincente. Por isso que a impostura é uma mentira específica, que é a mentira do impostor. Daí, impostura. Quando esse sujeito fala como se o Brasil tivesse desertado da negociação, isso é mentira. A negociação continua. E aquele não era o local, o Brasil, como representante. O Brasil não tinha de estar ali. A negociação que o Brasil faz é uma negociação que se faz diplomacia com diplomacia. Porque é disso que se trata. O Brasil não tinha que estar ali representado. A esfera em que o Brasil negocia é outra. O Flávio foi lá se meter, porque sim, eles têm seus contatos na extrema-direita, então ele resolveu falar. E falou, e o empresariado ficou, o empresariado que tem miolas, ficou furioso com ele, porque ele não falou, vou voltar a esse tema, ele não falou contra as tarifas. Ele falou contra as tarifas agora. Mas atenção, se a eleição fosse hoje, o Lula ganharia. Não é hoje. Não sei se vai ganhar. Não é hoje. Mas se fosse hoje, o Lula ganharia. Logo, segundo o Flávio, que viesse então as tarifas. Porque ele foi lá falar contra a tarifa agora. Ele não disse uma palavra sobre a injustiça imanente da tarifa, que compõe a entranha da tarifa. Nenhuma das argumentações dos Estados Unidos é verdadeira. Nenhuma. Bom, se eu quero taxar a carne, ou se eu quero taxar não sei o quê, porque eu digo que tem desmatamento, o desmatamento vai deixar de existir. E de resto é mentira, porque o desmatamento caiu. Não, ele não falou contra. Ele, na verdade, falou em favor das tarifas. Só que ele quer que, se ele for eleito, não se aplique, porque eu farei tudo o que vocês quiserem. Entenderam? É isso aí.
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1: Estamos de volta. O governo brasileiro soltou uma longa nota sobre a intervenção do Flávio, contestou todos os pontos, mas tem uma coisa aqui que é fundamental, quero destacar. O governo brasileiro repudia a intervenção do senador Flávio Bolsonaro, tal, blá, blá. Ao todo, presta atenção nisso aqui, 78 entidades e pessoas físicas se inscreveram para se manifestar sobre o tarifaço. Desse total, somando brasileiros e estadunidenses, 63 são contra o tarifaço e 15 a favor. Das 44 intervenções estadunidenses, 30 são contra o tarifaço e 14 a favor. Entre os 34 brasileiros inscritos, só Flávio Bolsonaro não se posicionou contrário às medidas contra o Brasil, optando por sugerir o seu adiamento com claro objetivo eleitoreiro. Em vez de rebater as alegações infundadas do governo norte-americano para taxar o Brasil, o senador optou por legitimar os resultados de uma investigação injusta

0: justa contra empresários e trabalhadores do nosso país. É isso mesmo, foi o que ele fez. Vergonha histórica. E sim, as tarifas derrubaram as exportações do Brasil para os Estados Unidos. Como os Estados Unidos não estão sozinhos no mundo, olha só, subiram as exportações para a China e para a União Europeia, né, que o corretor faz o favor de sempre inverter. Eu espero que a TV coloque lá o é e não é o, porque por mais que você lute, ele inverte, né, Vale bem. Vai, vamos lá, ou o Carlos, não sei quem que é agora. Vai.
1: O tarifaço implementado pelo governo americano de Donald Trump fez as exportações do Brasil para os Estados Unidos no primeiro semestre desse ano recuarem ao menor patamar histórico. Segundo o levantamento feito pela Câmara Americana de Comércio para o Brasil, a movimentação caiu 17,4 bilhões de dólares em relação ao primeiro semestre de 2025. Ou seja, houve um recuo de 13%. Com isso, a fatia de vendas do comércio internacional brasileiro abocanhada pelos americanos recuou 9,4%, o mais baixo índice desde o início da série histórica, em 1997. Ao todo, as transações comerciais entre os dois países caíram 12,8% na comparação com janeiro a junho de 2025, somando 36,4 bilhões de dólares. Em paralelo, o Brasil ampliou em 11,5% suas exportações globalmente, com um salto em remessas para parceiros relevantes, a exemplo de China, com alta de 21,9%, e União Europeia, com incremento de 12,8%. Reinaldo, se for
0: Não, eu
1: EU, é European Union, se você quiser ser chique e argumentar aí.
0: não mas não. Mas é que eu sei que eu botei União Europeia e eu sei que o corretor inverteu. Olha aqui. É, não estou dizendo que seja irrelevante. Ah, quer tarifar, tarifa. Não. Não, não é. Tem setores importantes que são prejudicados. Mas o Brasil aumentou o seu superávit no tempo das tarifas. A gente não depende também daquele banana para existir, né? Agora, quem naufragou mesmo no seu propósito, porque o déficit nos Estados Unidos, aliás, a tarifa não era para acabar com o déficit? O déficit explodiu. Eita, vai!
2: Sim, o déficit comercial dos Estados Unidos aumentou de forma significativa em maio, impulsionado pelo avanço das importações e pela queda das exportações, de acordo com dados divulgados hoje pelo governo americano. O resultado foi registrado num período marcado pelos impactos da guerra no Oriente Médio. De maio para abril, o déficit comercial americano foi de 42,2%, totalizando 77,6 bilhões de dólares, cerca de 400 bilhões de reais. Isso porque as importações cresceram 3,3% para 395,3 bilhões de dólares, cerca de 2 trilhões e 40 bilhões de reais, enquanto as exportações caíram 3,2% para 317,7 bilhões de dólares, aproximadamente 1 trilhão 640 bilhões de reais. Segundo o Departamento de Comércio americano, os produtos que mais contribuíram para o aumento das importações são bens de consumo, petróleo bruto, insumos industriais, automóveis, peças e equipamentos de informática.
0: Escolhas desse gênio da raça, né? Pouco de política interna. PF ouvirá Flávio em investigação sobre calúnia contra Lula. Vai.
1: É isso, Reinaldo. O ministro Alexandre de Moraes, do STF, determinou que a Polícia Federal tome o depoimento de Flávio Bolsonaro em uma investigação que apura se o senador cometeu crime de calúnia contra o presidente Lula. Segundo o magistrado, o parlamentar deve ser ouvido em no máximo 10 dias. Como senador, Flávio tem a prerrogativa de acertar com a PF o melhor local, dia e horário para depor. O inquérito se refere a um post do Filho 01 de Bolsonaro na rede social X. Quando o ditador da Venezuela, Nicolás Maduro, foi capturado pelos Estados Unidos, o senador, escreveu o seguinte, abre aspas: Lula será delatado. É o fim do Foro de São Paulo. Tráfico internacional de drogas e armas, lavagem de dinheiro, suporte a terroristas e ditaduras, eleições fraudadas. Fecha aspas. A decisão de Moraes atende a parecer do procurador-geral da República, Paulo Gonet. Ontem, o PGR defendeu ao STF que Flávio fosse ouvido e mencionou que a oitiva pode permitir uma retratação por parte do senador.
0: Que não vai acontecer, eu acho. Imagina ele se retratando para o Lula, né? E aí, isso aí, ele vai ter que falar assim: não, eu não tentei ofender o Lula quando eu disse que ele é ligado ao narcotráfico, ao terrorismo. Não, não foi uma tentativa. Vai bem, não foi uma tentativa de ofensa. Eu só o quê? Ah, eu tenho imunidade parlamentar para fazer isso. Não, ninguém tem imunidade parlamentar para cometer crimes contra a honra, valer a jurisprudência do Supremo.

0: Tá a fim de virar réu? Então vai virar réu. Né? Que peninha, hein? Com a campanha em crise, Flávio seguirá nos Estados Unidos. Rapidinho, vai.
1: O diretório do PL em Pernambuco cancelou um evento que aconteceria no Recife nessa quinta, depois de amanhã, com a presença do senador Flávio Bolsonaro. O pré-candidato à presidência está em Washington, decidiu permanecer por mais um dia nos Estados Unidos. O cancelamento da agenda acontece em meio a críticas de aliados para a definição de palanques nos estados, principalmente no Nordeste. Segundo o Globo, há poucos dias das convenções partidárias, dirigentes estaduais, parlamentares e pré-candidatos do PL têm reclamado, têm se queixado da demora para definir candidaturas, arbitrar disputas locais e consolidar palanques considerados estratégicos para a campanha presidencial. Pernambuco, por exemplo, é um dos estados em que o senador ainda não foi neste ano. Por lá, o partido ainda não definiu se vai lançar uma candidatura própria ao Senado, uma discussão considerada estratégica por dirigentes locais para fortalecer o palanque de Flávio.
0: É, porque lá nem candidato ao governador eles têm, né? Porque os dois que estão liderando apoiam o Lula. Mas, Flávio, fica aí nos Estados Unidos, viu? Fica aí cuidando dos interesses americanos. Eu diria assim, de certo modo eles merecem, né? É, eu quero dois países para cuidar dos interesses americanos. Agora, eu quero o Flávio, né? Pelo Brasil e a Bélgica, se é que vocês me entendem. É, vamos conversar.
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0: Pô, cadê a pistola? Vai.
3: A defesa de Jair Bolsonaro informou ao STF que uma das armas do ex-presidente, que não foi encontrada no batalhão de polícia do Exército de Brasília, está no Rio Grande do Sul. Segundo os advogados, a espingarda foi um presente dado a Bolsonaro e está em uma loja em Caxias do Sul, de onde nunca foi retirada. Inicialmente, a defesa havia afirmado que o armamento também estava sob custódia da força, mas agora informou que a arma não chegou a ser encaminhada ao Exército e está sob guarda dessa empresa importadora de artigos bélicos. Os advogados também informaram à corte que uma outra arma apontada pelo Exército como não localizada, essa pistola Glock de 9 mm, é, na verdade, o mesmo armamento apreendido pela Polícia Civil do Distrito Federal com um sargento da segurança de Bolsonaro durante uma blitz. O que a gente noticiou aqui não é da coisa. Segundo a defesa do ex-presidente, houve apenas uma divergência na identificação do número de série do armamento. Reinaldo.
0: Nesse caso, quando eu noticiei tal, eu até tirei mesmo essa, porque achei que fosse a mesma. E aí, a outra coisa que é. E aí sim é muito grave, viu, Vale Bene, viu, Carlos? Porque a coleção completa da Suma Teológica do Santo Tomás de Aquino e os Sermões do Vieira, saiu uma edição completa, Sermão de Vieira, também
1: Não foram.
0: essas obras estão desaparecidas.
1: É.
0: Tá? E sem contar um volume que ele tinha todo anotado à margem de crítica da Razão Pura, também sumiu. Agora estão atrás das armas, né? O que é bem surpreendente, é isso aí.
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0: Gente, o pesquisismo de vez em quando, mesmo uma empresa profissional como o Datafolha, é capaz de produzir momentos notáveis de poesia e criatividade. Do que eu estou falando, vai?
1: Um levantamento do Datafolha mostrou que parte dos eleitores declarados do presidente Lula e do senador Flávio Bolsonaro é classificada em campos diferentes daqueles associados aos candidatos. Entre os que disseram que iriam votar em Lula no mais recente levantamento do Instituto, realizado em junho, 24% apareciam pertencentes à direita ou à centro-direita. Entre os que declararam voto em Flávio, 19% ficaram à esquerda ou à centro-esquerda. Essa classificação não é uma autodeclaração do eleitor, não. Ela é calculada pelo Datafolha a partir de respostas a perguntas sobre comportamento, sobre valores, sobre economia. Segundo levantamentos da Folha, a identificação dos brasileiros com a direita ou centro-direita, 44% dos entrevistados, voltou a ficar à frente da identificação com a esquerda ou centro-esquerda, com 39% do total. O eleitorado de Lula é
0: Não,
1: de.
0: nem precisa, Vale Bene. Aí pode parar, desculpe. Pode
1: Tá
0: trabalhar.
1: bom.
0: Então, Datafolha vai ver que esses critérios não são suficientes para essa classificação que vocês fizerem e achar uma maioria de direita e centro-direita no Brasil a partir dos tais valores, que não é uma auto-identificação. Alguém realmente acredita que uma pessoa que se considera que alguém de direita votaria no Lula? Ah, não, mas é aquele de direita e não sabe. Ah, é a direita inconsciente. Vai ver que é uma retomada do conceito da falsa consciência, que foi distorcido, inclusive, pelos maus marxistas.

0: Ele é de direita sem saber. E o outro é de esquerda sem saber. Ou alguém de esquerda vota no Flávio, não sabe o que é, Valibene, meus valores de esquerda aqui, quem pode cuidar dos meus valores de esquerda é o Flávio Bolsonaro. Se não for o Flávio Bolsonaro, ah, mas por quê? Ah, porque eu sou favorável, sei lá, ao Bolsa Família, sou favorável a mais intervenção do Estado, acho que o Flávio pode fazer isso. Então, na verdade, o cara é esquerdista e nem sabe. Então, a única conclusão possível do Datafolha é o seguinte, os direitistas que não sabem que são direitistas, Valibene, são maioria em relação aos esquerdistas que não sabem que são esquerdistas. Eles não sabem, mas o Datafolha sabe. De modo que a gente tem esse exotismo fabuloso. Datavênia, eu acho o Datafolha sério, eu não estou contestando. Ah, Datafolha é instituto que não presta. Não, imagina. Datafolha é um instituto seríssimo. Eu não... Agora, isso aqui, isso deveria ser um indicador, um indicativo, as duas coisas, com seus ligeiros deslocamentos de sentido, de que os critérios utilizados para classificar direita e esquerda não são eficazes. Porque se tem um esquerdista que vota no Flávio, é um idiota. E se tem algum direitista que vota no Lula, também é um idiota. Extremista de direita, né? Acontece que isso não, simplesmente não está medindo nada. Não está medindo nada. E olha que talvez o direitista votar no Lula nem seja tão idiota assim, porque afinal de contas o Lula não faz um governo de esquerda. Faz um governo progressista. De esquerda, não. Agora, um esquerdista votar no Flávio? Pra quê? Pra apanhar na rua? Ai, que ele não sabe, coitado. É um esquerdista sem saber. Ah, é um esquerdista primitivo. Ah, acho que são os rebeldes primitivos do Hobsbawm. Este modus in rebus, né, Valio Beni? Uhum. Traduza.
1: Há uma medida nas coisas.
0: Então pronto, vamos começar.
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0: Olha aqui. Datafolha, Marina e Simone lideram para o Senado. É. Não sei se vai ficar assim, mas... vai lá.
3: Reinaldo, a disputa para o Senado em São Paulo está embaralhada com a ex-ministra do Meio Ambiente, Marina Silva, numericamente à frente, mas empatada tecnicamente com a também ex-ministra do Planejamento, Simone Tebet. Ela, por sua vez, tem empate técnico com o ex-ministro Ricardo Salles, né? Tebet e Salles, no caso. Os dados são do Datafolha. O levantamento foi realizado de 1º a 3 de julho. Foram feitas 1.608 entrevistas no estado de São Paulo, distribuídas em 71 municípios, com a população de 16 anos ou mais. A margem de erro é de 2 pontos percentuais para mais ou para menos, dentro do nível de confiança de 95%. E aí a gente tem os dados. Posso trazer já, Reinaldo?
0: Pode, vai.
3: Marina Silva, 18%. Marina Silva da Rede. Simone Tebet, do PSB, 16%. Ricardo Salles, do Novo, 13%. André do Prado, do PL, com 11%. Guilherme Derrite, do PP, com 10%. Paulinho da Força do Solidariedade tem 8%. Em branco, nulo ou nenhum, 17%. Não sabem, 7%. Reinaldo.
0: Ó, aí a gente tem o mesmo... Ih, fala mal de Datafolha, agora tá dando Datafolha. Eu não falo mal. Quem fala mal é profissional do sexo que não gosta do desempenho da parceria. Eu não falo mal. Eu discordei de um critério, né? Porque não acho que a gente deva classificar as pessoas assim. Você é esquerdista, mas não sabe. Nem você é direitista, mas não sabe. Só isso. Né? Ah, mas é que os valores... Ah, esse negócio de valores... É, dito, pensado desse modo para criar categorias, não. Agora, aqui é uma medição objetiva, até onde sei, o Instituto é sério. Pode-se dizer que Tarcísio até agora não transferiu seu prestígio para os seus candidatos ao Senado. Pode ser. Agora, por outro lado, Marina Silva e Simone Tebet, de fato, são personalidades respeitáveis. São ex-duas pessoas de centro. Ah, Marina é centro, extrema esquerda, ambientalista. Não, ambientalista não quer dizer de extrema esquerda, ela não tem valor extrema esquerda, uma senhora evangélica tal. A Simone Tebet é claramente uma centrista, ela sim, uma social-democrata, né? E duas personalidades respeitáveis, sobre as quais não pesam suspeitas de uma natureza, que fazem uma política digna. Você não vê as duas envolvidas em baixaria de nenhuma natureza. Puxa, quem dera São Paulo fizesse ao menos isso. Ao menos isso. Né? É tão bom que eu... Né? Sabe como é, né, Vai Ben? Quando você vê assim, sim, sei lá, Egito ganhando de 2-0 da Argentina. Então,

0: Espera um pouco. Tabata, quem diria, já é mais importante do que Ulisses Guimarães.
1: Ah, é?
0: Segundo o quê? Segundo Tabata. E aqui vão falar que eu pego no pé dela. Não é pegar no pé. Agora, vale o Beni, vamos ao lema do programa de novo. Vai.
1: Este modus in rebus é uma medida
0: É.
1: nas coisas.
0: Então vai.
1: A deputada federal Tabata Amaral, do PSB, e o ministro da Secretaria-Geral da Presidência, Guilherme Boulos, filiado ao PSOL, trocaram farpas após a parlamentar questionar o desempenho legislativo do ex-deputado durante o mandato dele na Câmara. Segundo Tabata, Boulos teria conseguido aprovar poucos projetos de sua autoria. Para ela, milhões de brasileiros estão recebendo migalhas em troca dos votos. A discussão entre os dois começou após a parlamentar publicar um vídeo nas redes sociais em que compara a sua produção legislativa com a dos cinco deputados federais mais votados nas eleições de 2022. A gente vai acompanhar um trecho do que diz a deputada.
2: Nicolas Ferreira, em um mandato, ele foi autor, coautor ou relator de plenário de três projetos que viraram lei. Guilherme Boulos, em um mandato, cinco projetos que viraram lei. Carla Zambelli, cinco projetos em dois mandatos. Eduardo Bolsonaro, cinco projetos em três mandatos. E para fechar, Ricardo Salles, com zero. Nenhum projeto que virou lei até aqui.
3: Eu confesso que até eu fiquei chocada e eu fui procurar, mas é isso mesmo.
2: Agora, falando sério, isso aqui não é normal, gente. Não pode ser. São milhões de brasileiros que deram seu voto de confiança e que estão recebendo migalhas em retorno. E eu não quero me gabar, não. Mas se a gente somar os projetos desses cinco deputados, dá 18. Seguindo os mesmos critérios, até agora eu já aprovei 32 projetos que viraram lei. E é projeto relevante, que impacta muita gente.
0: Lembrando que o Boulos agora é ministro, né? Mas ela fez a comparação como deputado. Olha, eu acho uma pusilanimidade, desculpe, política, comparar o Boulos com um fabricante de fake news, com alguém que falou que precisa passar. Ah, estamos passando todo boi, toda boiada, com uma deputada condenada duas vezes, com trânsito em julgado, né? É comparar o Boulos com essa turma. Agora, se o seu critério fosse um critério válido, a senhora é mais importante já do que Ulisses Guimarães. A senhora não vai conseguir apontar nenhum projeto do Ulisses Guimarães, porque ele não era um deputado de projetos, de projetismo. Ele era um deputado de valores, o senhor Diretas, o cara que ia enfrentar os cachorros do Antônio Carlos Magalhães na Bahia. Senhora, isso não é critério. Agora, a propósito de que a senhora vai e faz esse tipo de avaliação? Eu entendo, porque a senhora é aquela que já antevê o cenário pós-tudo, em que a senhora não é nem de esquerda, nem de direita, então bate no Boulos, bate no, na direita, e não sendo nem de direita, nem de esquerda, não está nem desse lado, nem daquele, está acima, não está abaixo, não está no meio, não está em lugar nenhum, está na verdade ali, nesse universo que transita um pouco a coisa assim do. Sei lá, mais ou menos assim, uma coisa como o Huck falando mal, o Luciano Huck falando mal da Bolsa Família. A senhora é mais importante que o Luiz Guimarães? Eu diria, até o Nicolas, não fosse as calhordices que ele faz nas redes sociais com mentiras, ele é um deputado do debate. Não precisa ficar postando. Sem fazer projeto, Tabata, na extrema direita ele é muito mais importante do que você é no centro. Entende? Agora faça um vídeo e diga assim: olha, eu não sou mais importante que o Ulisses Guimarães. E você não é. Love, mas não é. E de qualquer modo, não é Tabata que vai revolucionar a Câmara. A revolução está para acontecer. A revolução está para acontecer, vale o bene, Carlos. Porque o Jair Renan anunciou, que aliás acaba de ser expulso de uma comissão lá em Santa Catarina, porque ele não comparece como vereador. Ele anunciou que ele vai disputar a Câmara Federal para Santa Catarina, né? Coitado de Santa Catarina. E nós temos Nós temos de lembrar isso, né? Nós temos de lembrar que Jair Renan contesta Stalin. Stalin disse: fizemos a revolução, mas conservamos a bela língua russa.

0: O Jair Renan está dizendo: nós vamos fazer a revolução bolsonarista e não conservaremos a bela língua portuguesa. Porque no dia 5 de junho ele fez uma declaração muito interessante, e depois outra no dia 14 de 2025 e outra no dia 14 de abril de 2026. Na do dia 5 de junho ele revolucionou a língua, na do dia 14 de abril ele falou sobre o que eu não tenho a menor ideia. Vamos lá, a primeira declaração e a Câmara jamais será a mesma. Vai.
1: Bom. E agora a prefeita de Balneário Camboriú quer soltar pauta de política de gênero para os cidadãos da cidade.
0: E agora aquela coisa.
2: Você vê até que eles tentam corrigir, né? A legenda parece certo, né? Pra tentar...
0: É, mas... Não, e é do tipo que deve ter falado, deixa como tá. Tá achando que agora é só porque eu falo cidadões? Ora, como disse o Paulo Figueiredo, o bolsonarismo é assim mesmo. E agora, finalmente, esse negócio que vocês depois vão me entregar uma redação, os dois estão na rua. Eu quero entender. Vai, solta.
1: Renan, aos seus olhos, como você vê a perseguição de hoje? Vamos lá, então. Em Attack of Titans, os eudianos foram tratados como ameaça por três motivos. Tinham o poder dos titãs, herdados por Fritz, carregavam um passado de dominação, basicamente, eles eram os maiores, e foram transformados em inimigos por propaganda de Merlin.
0: Aguardo a redação da dupla ou rua. Eu quero entender ainda hoje o que isso quer dizer. Jair Renan, deputado. Se houver revolução bolsonarista, não conservaremos nem mesmo a bela língua portuguesa, que não mais terá esplendor, Volio Bene. E Carlos, só sepultura. Beijo, até amanhã.

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sim, depois de muitos dias, mas claro, por um bom motivo. Motivo chamado Copa do Mundo. Depois de muitos dias, o Band News na área tá de volta, mas sem tirar da pauta a Copa do Mundo. Afinal de contas, estamos indo para as quartas de final da Copa do Mundo FIFA 2026. Hoje terminaram as oitavas de final. A gente já conhece as 8 equipes que seguem adiante e que continuam com o sonho do título de 2026. Eu sou Yuri Queiroga, recebendo, claro, a sua participação pelo nosso YouTube, youtube.com/radiobandnewsfm, youtube.com/radiobandnewsfm, e também lá pelo nosso WhatsApp, 11-999-592-100, 11-999-592-100. Nossos canais já estão abertos para você participar, para você interagir conosco durante todo este Band News na área. Mas a gente começa, não poderia ser diferente com isso aqui, ó.

Foi dia de virada épica da seleção argentina. 3-2 sobre o Egito. Levou 2-0, no já perdendo por 2-0 até os 34 minutos do segundo tempo. Mas contou com o Cuti Romero,

0: Lionel Messi e Enzo Fernandes para virar o jogo lá em Atlanta, no Mercedes-Benz Field, no Mercedes-Benz Stadium, e ir às quartas de final, vai enfrentar a Suíça. A gente vai falar também da classificação da Suíça, que foi em cima da Colômbia, em cima de uma seleção que tem muitos jogadores que atuam, tem alguns jogadores que atuam no futebol brasileiro que agora vão se reintegrar aos seus clubes, mas no caso da Argentina, tinha o Flaco Lopes, tem o Flaco Lopes, não fosse essa remontada, a gente hoje estaria falando de todos os times do futebol brasileiro já sem representantes na Copa do Mundo. Mas Cuti Romero diminuiu, Messi empatou e nos acréscimos Enzo Fernandes foi para a rede. A gente ouve de novo o gol decisivo da Argentina na voz de Anderson Gonçalves, que comandou a transmissão hoje com Bernardo Ramos, Bruno Camarão, com Lucas Belotti, com Humberto Ferretti também. O gol de Enzo Fernandes, que evitou os pênaltis da prorrogação e classificou a Argentina para as quartas de final. Narra aí, Anderson Gonçalves.
1: Avança, vai-se embora do outro lado, Lautaro Martínez. Faz o domínio, encara a marcação do Rabia, perna direita, ele levanta para dentro da área, segundo pau. Enzo Fernandes, fatal!

0: Egito não aproveitou. O Egito não aproveitou a chance que teve. A Argentina saiu em velocidade. Ligação direta da defesa para o ataque no costado do lateral esquerdo. O Lautaro Martínez disparou. Viu Enzo Fernandes se projetando para dentro da área. E levantou na medida, na cabeça do jogador argentino Enzo Fernandes. A Argentina sai de um 0-2 para virar o jogo 3-2 no placar. Enzo Fernandes, Enzo Fernandes, isso é Copa do Mundo, isso é Copa do Mundo. Enzo Fernandes já nos acréscimos, vira o jogo para a Argentina, 3 para a Argentina, 2 para o Egito, Lucas Belotti.
1: E o futebol tem também as suas peripécias, né?
2: Será que vem outra escaloneta mundial aí? A Argentina agora, repito, enfrenta a Suíça. Será o último confronto das quartas de final no sábado, 10 horas da noite, pelo horário de Brasília. Mas não foi sem sofrimento e não foi sem polêmicas esse jogo entre Argentina e Egito. A vitória por 3-2, tendo muita reclamação dos egípcios. Dentro de campo, primeiro, por causa de um gol anulado do Egito, quando estava 1-0 para a seleção egípcia, bola lançada em contra-ataque. O Egito fez 2 gols em contra-ataque no segundo tempo, mas valeu 1 apenas. O primeiro deles acabou não valendo, o gol ali do Hassan, acabou tendo o gol anulado por causa de uma falta no início da jogada, que foi muito contestada pela arbitragem. Pela comissão técnica e pela torcida do Egito. A arbitragem foi comandada hoje pelo francês François Letexier. E no lance do gol da virada da Argentina também houve reclamação por parte da seleção egípcia de uma falta na origem da jogada também. E essa falta não foi marcada e o gol foi validado e a Argentina acabou vencendo o jogo por 3-2. Após o jogo, viralizou a entrevista ali de beira de campo do técnico Lionel Scaloni. Aliás, a não entrevista, porque ele estava tão emocionado que ele sequer conseguiu completar meia dúzia de palavras para o repórter que estava à beira do campo. E disse: não consigo sequer levantar o meu olhar para você de tão emocionado que estou e preciso me retirar. Vamos ouvir e quem está conosco nas nossas plataformas de redes sociais e fast channels, ver também esse momento pitoresco do técnico Lionel.

0: Scaloni não conseguindo sequer completar a entrevista à beira de campo. Fala, Scaloni, ou tenta falar, Scaloni.
1: Não me sale perguntar-te nada e quero saber como estás, o que sentís.
2: Não, não posso levantar a mirada, lo siento. Estoy muy emocionado. Qué grupo de jugadores, hermano. Ya está, me tengo que ir, deja.
0: Que grupo de jogadores, mas não consigo falar. Recomposto dessa emoção muito forte, o técnico argentino falou na entrevista coletiva e disse que o psicológico era tão importante quanto a técnica e a tática. A gente vai ouvir e depois eu traduzo para você o que falou o Lionel Scaloni.
3: Pero bueno, el fútbol tiene estas cosas, para eso yo me hice entrenador, recién le decía a ellos que yo me hice entrenador para cuando dejé de jugar tener estas emociones. Por eso, no porque me guste ser entrenador, yo sufro igual que todos ustedes cuando estoy en el banco, pero las emociones que te da un partido de fútbol, el que nos da a nosotros los argentinos un partido de fútbol, yo creo que es inigualable. Y volver a recrear esa emoción para mí es algo increíble. Soy entrenador por esto. Y lo de hoy, sinceramente, yo, más allá de, no por darle la magnitud, al final no es que estamos en una final, pero la magnitud de lo de hoy es comparable con muchísimas cosas grandes que hemos vivido. ¿Por qué? Porque es una sensación de un equipo que más allá de lo que esté pasando, no deja de ir para adelante, de intentar jugar con la suya. Al final el fútbol es esto, el fútbol después, la táctica, la estrategia, así que es importante, claro, sin duda yo no me voy a decir que no es importante. Pero si no tenés esta parte que tuvimos hoy nosotros, no solo hoy, sino otras veces hubiéramos quedado eliminados. Así que, nada, la gente que siga igual y lo que siempre dijo, que la famosa frase, que no sé si fue de Leo en Qatar, que no lo van a dejar tirado, es así, es literal, porque es lo que se nota, lo que se palpa. Así que, nada, emocionado.
0: E aí o Lionel Scaloni fala nessa entrevista coletiva do seguinte, não é que são desimportantes a técnica e a tática, mas se não tivermos isso que tivemos nessa partida contra o Egito, nada disso serve. E isso significa vontade, né? Criar, no caso, ter o senso de urgência e a vontade de levantar algo que parece impossível. Ele disse que esse jogo contra o Egito lembra para ele e para os jogadores da Argentina algo muito parecido com as principais conquistas do futebol argentino. Não é porque não era uma final que não tinha um peso de uma final. E que a remontada, a virada sobre a seleção egípcia, da maneira como foi, ela recria também momentos especiais vividos pela seleção da Argentina. E os jogadores tinham essa consciência de que era preciso ter essa vontade, essa gana de buscar o resultado, mais do que técnica, mais do que a tática. Lembrando até o Novan de Lionel Messi, ainda na Copa, e ele acredita ser da Copa do Catar de 2022, que foi quando a Argentina conseguiu o terceiro título, justamente guiada por ele, Lionel Scaloni, e também pelo Lionel Messi. A Argentina teve no primeiro tempo, e aí além do 2-0, antes do 2-0 da seleção egípcia, teve também um momento de muita tensão, também do qual se constrói a chamada jornada do herói, que foi o pênalti perdido pelo Lionel Messi. Quando o Egito faz 1-0 com Yasser Ibrahim no primeiro tempo, logo depois, ali por volta dos 20 minutos do primeiro tempo, o Messi tem um pênalti para cobrar e para no goleiro Shubir. Goleiro egípcio, fez a defesa, vinha fazendo o primeiro tempo assim, de almanaque. Vinha fazendo um jogo de almanaque. No segundo tempo, depois do 2-0, com o Egito se recuando, com o Egito recuando as suas linhas, voltando para a defesa e chamando a Argentina para o campo de ataque, a pressão naturalmente viria. E aí, concepção minha, o Shubir falha em dois momentos. Ou pelo menos tem a chamada mão mole em dois gols. O primeiro e o segundo da seleção da Argentina. O primeiro, marcado pelo Cuti Romero, ele tenta espalmar, ou pelo menos a bola toca na mão esquerda dele e vai morrer na parede esquerda da rede.

0: E no segundo, bate e rebate lá dentro da área, a bola sobra no Messi. Também no chute do Messi, a bola toca ali no goleiro, pega no travessão e entra. A gente não pode dizer que foram falhas do goleiro, mas o Chubir acaba sendo um pecado para o Chubir, que fez um grande primeiro tempo, um pênalti defendido e duas grandes defesas, e aí acaba tendo os chamados gols ali da mão mole no segundo tempo, que são determinantes para a construção da virada da Argentina, que escapa da eliminação como escapou da eliminação contra Cabo Verde no último sábado, jogando lá em... jogando pela segunda fase e precisando ir à prorrogação para vencer a seleção de Cabo Verde. Agora vem as quartas de final para a seleção da Argentina, que vai enfrentar a Suíça. Suíça que está desfalcada, talvez do seu principal jogador ou do seu principal destaque da Copa do Mundo FIFA 2026, que é o meio-atacante Manzambi, revelação do Freiburg, vice-campeão da Liga Europa. E o Manzambi que deu uma outra dinâmica para a seleção da Suíça desde que ganhou a titularidade, acabou se machucando, desfalcou o time da Suíça hoje na partida contra a Colômbia e tem presença, portanto, a gente não deve também tê-lo contra a Argentina. Isso deve ser um complicador para a seleção da Suíça, que tem algo um pouquinho mais, a gente pode dizer assim, ritmo um pouquinho mais cadenciado. O Manzambi dava mais velocidade, mais dinamismo. Sem ele, a Suíça é muito toquinho, toquinho, mas pouca velocidade na subida para o ataque. Não dá para a gente esperar daquela partida dinâmica entre Argentina e Suíça. Já vou alertando você que vai ouvir com a gente, que vai acompanhar com a gente em todas as plataformas aqui na Band News FM. Espere um jogo de muita paciência, esse de Argentina e Suíça, no sábado às 10 horas da noite, lá em Kansas City, no Arrowhead Field. A Suíça, e aí eu já vou acionar nossa vinhetinha por aqui, porque a gente falou muito de Copa do Mundo, mas não é só um minuto, é um programa também todo de Copa do Mundo.
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0: Agora a gente muda de assunto e passa a falar do outro jogo desta terça-feira, que definiu o último classificado para as quartas de final da Copa do Mundo. A Suíça eliminou a Colômbia nos pênaltis. Fim da linha para os cafetaleiros. Uma pena para o futebol sul-americano também. A Colômbia que a gente conhece pelo futebol propositivo, bonito, mas que, vamos combinar, nessa Copa do Mundo não foi das mais legais no cômputo geral. Ganhou por 3-1 do Uzbequistão, lá no Azteca, na Cidade do México, na estreia. Ganha da República Democrática do Congo por 1-0, jogo difícil. O time da República Democrática do Congo, que tinha sim uma boa organização, deu muito trabalho para a Inglaterra na segunda fase. E aí empata num bom jogo com a seleção de Portugal, as duas equipes atacando muito. Foi 0-0, mas sabe-se lá como, porque os goleiros trabalharam muito. E aí na segunda fase, enfrenta a Gana, vence por 1-0, mas assim, vence daquele jeito, né, contra a seleção de Gana. Atacou mais a seleção de Gana, por muito pouco não toma o segundo gol nos minutos finais, mas também um time que tem muita dificuldade para finalizar. E aí hoje essa dificuldade também se manifestou contra um time suíço que é bem organizado defensivamente, mas que tem um pouquinho mais travado do meio para frente. Então o 0-0, que para muitos era previsível, acabou se manifestando, e nos pênaltis Colômbia acabou perdendo duas cobranças e com isso perdeu a disputa por 4-3. Ao final do jogo, o John Arias, jogador do Palmeiras, falou a respeito dessa eliminação, falou da tristeza da queda da seleção da Colômbia, dele, do James Rodríguez, e pegando apenas os jogadores que atuam no futebol brasileiro, não tem somente o John Arias, tem também o Portilha, do Atlético Paranaense, tem o Andrés Gomes, do Vasco. A gente vai pegar aqui a lista completa, mas alguns jogadores que representam o futebol brasileiro, que estavam na seleção.

0: seleção da Colômbia, que acabou eliminada. O John Arias, jogador do Palmeiras, fala sobre ter o sonho de chegar mais longe na Copa do Mundo, que sentia-se que havia a possibilidade de chegar mais adiante, quem sabe até a final, mas não foi possível, e isso entristece bastante a seleção da Colômbia. Vamos ouvir o John Arias, jogador do Palmeiras, após a eliminação da Colômbia hoje para a Suíça.
1: Sim, eu acho que, independentemente de lo que nos esperava mais adelante, para nosotros nos hacía mucha ilusión llegar hasta los cuartos, disputar más una instancia. Y yo creo que, como tú lo dices, duele salir así, irse a casa con las manos vacías, por el trabajo que estábamos haciendo, por el mundial que veníamos haciendo también como selección. Más infelizmente, el fútbol es así, algo nos faltó. Tuvimos buenos momentos en el mundial, creo que fuimos una gran selección, jugamos un buen fútbol, más el fútbol no solo alcanza, no solo es suficiente eso. Entonces yo creo que nos vamos rápido a un torneo donde teníamos grandes posibilidades de llegar hasta el último día, hasta instancias finales. Y bueno, ojalá que este sea también el comienzo de una nueva historia y una gran historia para nuestro país.
0: Saímos rápido de um torneio onde tínhamos condições de chegar até a final mesmo, e agora é levantar a cabeça, porque pode ser também o início de uma nova fase, de uma nova história. O John Arias também falou que todos tinham a ilusão ou desejo de ir adiante, mais adiante na Copa do Mundo, mas que o futebol pregava dessas peças e isso os decepcionou muito. Ele falou, o John Arias, também na Zona Mista, a respeito do chamado fator local, como a presença da torcida colombiana nos Estados Unidos, no México também e no próprio Canadá. A gente há de lembrar que a Colômbia jogou nos três países. A Colômbia estreia na Copa do Mundo jogando na Cidade do México e cai jogando no Canadá. Mas antes a gente tem aqui o caminho da Colômbia na Copa do Mundo, só para a gente desenhar aqui direitinho. A Colômbia jogou na primeira rodada na Cidade do México contra o Uzbequistão, jogou depois lá no Mercedes-Benz Field, no Mercedes-Benz Stadium, em Atlanta, na segunda rodada da fase de grupos, e aí na terceira rodada jogou em Miami. Então, aliás, Atlanta não, jogou em Guadalajara, perdão, no Akron, em Guadalajara. Então, Cidade do México, Guadalajara, Miami. O México e Estados Unidos já foram gabaritados nos três primeiros jogos. Na segunda fase, a Colômbia enfrenta Gana em Kansas City. E nas oitavas de final, vai até Vancouver. Então, começa no México, para nos Estados Unidos, termina no Canadá, mas acaba eliminado no Canadá, o time da Colômbia. Em todos esses lugares, a Colômbia teve quase um ar de time mandante, dada a enorme presença do torcedor colombiano. E o John Arias fala também sobre isso, e também sobre a tristeza do ponto de vista de ter tido praticamente esse fator local, que é muito importante dentro de uma Copa do Mundo de sede fixa. Não vou chamar de sede única, mas de sede fixa, como é este torneio. Fala, John Arias.
1: Sí, yo creo que es agradecerle también a la gente que nos apoyó, que estuvo en todos los estadios, que siempre estaba en los hoteles, que nos hacía sentir queridos, nos hacía sentir locales realmente. Yo creo que hoy lo he demostrado una vez más. Entonces yo creo que la gente nos ha demostrado que cree, que confía, que se ilusiona con la selección. Entonces yo creo que nosotros en campo también intentamos retribuirle. Hicimos un gran mundial, creo que eso no se puede tampoco olvidar. Más infelizmente nos vamos temprano, nos vamos por ahí antes de lo esperado también. Y bueno, como te digo, ahorita es levantarse, sacudirse el polvo y seguir.
0: Ele agradece aos torcedores que foram aos estádios em todas as sedes da Copa do Mundo, agradece aos torcedores que também estiveram nos hotéis, nas concentrações em que estiveram a seleção, em que esteve a seleção colombiana, e que fizeram com que o

0: o time colombiano se sentisse em casa, se sentisse jogando na Colômbia. E que por isso lamentava ainda mais ter saído tão cedo da Copa do Mundo. Por último, John Arias não foi um dos que bateram pênaltis. Falava aqui dos jogadores que representam o futebol brasileiro pela Colômbia. Então, além do John Arias, pelo Palmeiras, tem o Carrascal do Flamengo, que teve no banco de reservas, acabou não entrando. O Andrés Gómez do Vasco também não entrou. O Portilha do Atlético Paranaense também não entrou. Esses que estão atualmente no futebol brasileiro. No futebol brasileiro. Fora outros dois que já tiveram passagens recentes. Caso do Campas, ex-Grêmio, hoje no Rosário Central da Argentina, e do Richard Rios. A gente não precisa lembrar, não precisa nem falar tanto aqui do Richard Rios, que jogou no Palmeiras, esteve no Palmeiras. O IR Mina também, né, também está no elenco, a gente lembra do IR Mina também. Com 31 anos de idade, ele está no Cagliari. E aí também acabou não entrando na disputa. Mas bateram pênaltis e perderam o Davinson Sanches e o Cucho Hernández. Converteram o Quintero, o Richard... O Quintero não, esses aqui foram as substituições. Mas a gente vai olhar aqui nos pênaltis. Os pênaltis aqui. Quintero converteu, Davinson Sanches perdeu, Campas converteu, Cucho Hernández perdeu e Luiz Dias acertou. Então, Davinson Sanches, zagueiro, e o Cucho Hernández, atacante, perderam os pênaltis. A Kanji foi o único que perdeu para a seleção da Suíça, que venceu por 4-3. E o John Arias não bateu o pênalti, afinal de contas, durante o jogo ele foi substituído pelo Campas. E ele fala a respeito da cobrança de pênaltis, do comportamento da equipe durante a disputa de pênaltis, durante esse momento decisivo que acabou eliminando a seleção da Colômbia da Copa do Mundo.
1: Siempre más difícil de afuera. Yo soy una persona que me gusta los penaltis, los pateos. Solo que se tiene más tensión de cuando se está afuera, cuando no se es opción. Más sabíamos que tenemos grandes cobradores. Camilo es un gran atajador de penales también. Y a veces se tiene ese grado que se dice de fortuna, de suerte, no sé, o de mala ejecución. Y bueno, yo creo que al final los suizos fueron más precisos. Se van, yo creo que justo vencedores, porque fue un gran partido. Cualquiera de los dos que saliéramos clasificados íbamos a ser el justo vencedor. Esta vez se van ellos con la clasificación. Y bueno, nosotros nos vamos, yo creo que con un sinsabor, porque creo que hicimos muchas cosas buenas. Pero al final cuando eliminas y cuando te vas a casa, siempre se va con ese sinsabor.
0: Foi uma eliminação, o Sain lá do Canadá, dos Estados Unidos e do México, de certa forma sem sabor, né? A gente aqui costuma dizer com sabor amargo, para ele sem sabor, né? Porque uma eliminação por pênaltis nunca é boa, mas ele valorizou todos aqueles que foram escolhidos para a cobrança de pênaltis. Ele disse que gosta de bater pênaltis, que se sentia preparado, mas que é mais tenso para ele estar observando de fora do que estando envolvido diretamente ali na cobrança, sendo um dos batedores. Disse que a Colômbia tem bons batedores, que o Camilo Vargas, o goleiro da Colômbia, é um pegador de pênaltis, mas, por exemplo, hoje o Camilo Vargas acabou não pegando nenhum pênalti. O pênalti do Akanji, que foi desperdiçado, foi para fora, né? Os outros acabaram sendo convertidos. Mas ele valorizou os seus companheiros de equipe, o John Arias, e disse que a Suíça teve mais competência e, por isso, eles seguem adiante e a Colômbia volta para casa sem sabor, como ele costuma dizer. E, repito, aqui seria o chamado gosto amargo na boca por causa dessa eliminação. Vamos lá. Próximas partidas agora, colocando na nossa agenda, quinta-feira, 5 da tarde, França e Marrocos. França e Marrocos lá em Boston, para ser mais exato, em Foxborough, que é o estádio do New England Patriots. primeiro jogo das quartas de final. Primeira vaga na semifinal será decidida

Estados Unidos por 4-1, depois toda aquela polêmica envolvendo a FIFA revogar o cartão vermelho para o Balogun, isso vai abrir ou pode abrir um precedente perigoso na Copa do Mundo e no futebol como um todo. A França já estuda a possibilidade de tentar retirar o cartão, ou pedir a retirada do cartão do Olise. A própria FIFA também já negou um pedido, um recurso da Bélgica antes do jogo, mas no fim das contas a Bélgica resolveu dentro de campo ontem em Seattle e meteu 4-1 na cabeça dos Estados Unidos, avançando de novo para as quartas de final. Mesmo com um time que por muitos era questionável, inclusive por mim, era um time questionável, aí entre os 8 melhores da Copa do Mundo novamente. E vai fazer frente à Espanha que eliminou Portugal e deu a Cristiano Ronaldo, talvez, o fim de suas participações em Copa do Mundo. E aí, no sábado, são dois jogos. Um é às 6 da tarde, em Miami, lá no Hard Rock Stadium. Noruega e Inglaterra. Ai, meu Deus. Noruega e Inglaterra. Podia ser o Brasil. Podia ser o Brasil. Mas será um jogo muito interessante. Por quê? Haaland de um lado, Harry Kane do outro. Dois dos maiores centroavantes, se não os dois maiores centroavantes do futebol mundial, vão se encontrar. E um deles volta para casa, o outro segue adiante na Copa do Mundo. E às 10 horas da noite, no Arrowhead Field, em Kansas City, Argentina e Suíça, Lionel Messi em busca de mais uma semifinal de Copa do Mundo. Essa é a agenda da Copa na Band News FM. E amanhã? Amanhã é dia de descanso geral, amanhã não tem jogos. Amanhã não tem bola rolando pela primeira vez desde o dia 11 de junho. É o primeiro dia de folga sem jogos da Copa do Mundo. Mas amanhã tem Band News na área. A partir das 9h40 da noite, estaremos por aqui Lucas Belotti, eu e Yuri Queiroga e também Marcelo Duó, direto dos Estados Unidos. Marcelo Duó que narra na quinta-feira França e Marrocos em Boston, lá em Foxborough.

Já a gente fala mais de Copa do Mundo aqui na Band News FM, que, claro, a gente vai ter um dia sem jogos, mas não um dia sem atividades nesta quarta-feira. Vai ter toda a expectativa para o início das quartas de final, as entrevistas coletivas de França e Noruega, que jogam na quinta-feira. Amanhã a Aline Fanelli vai acompanhar as coletivas do Didier Deschamps pelo lado da França, do Solbakken, o técnico da Noruega. Quem serão os jogadores designados para cada uma dessas entrevistas coletivas? Falando da Noruega, Noruega é no sábado. De Marrocos, no caso do Marrocos, de Marrocos, o técnico é o Mohamed Ouarbi, que será o treinador da seleção marroquina e que estará na entrevista coletiva desta quarta-feira. Jogo entre França e Marrocos na quinta, às 5 horas da tarde, lá em Foxborough. Mas a gente também tem aqui aquela chamada sequência de amistosos, porque a turma não para. Os times brasileiros que estão já começando a voltar às atividades, já voltaram das férias, das mini-férias dadas aos jogadores, e já estão mirando o retorno ao Campeonato Brasileiro. Hoje a gente só tem um time com um jogador, uma seleção, na verdade, com um jogador do futebol brasileiro. Trata-se da Argentina, que tem o Flaco Lopes. Todos os outros, né, tirando a seleção brasileira, que já caiu, né, mas outras seleções, a Colômbia hoje, por exemplo, já foi eliminada, o Paraguai também já foi eliminado, o Equador já foi eliminado. Então, as equipes que tinham representantes do futebol brasileiro, a Holanda, que tinha o Memphis, né, caiu também já na segunda fase para a seleção de Marrocos. Então está todo mundo já se reapresentando e o Campeonato Brasileiro volta no dia 16 de julho, com o Botafogo e Santos, Vitória e Vasco, com o Mirassol e Grêmio também, Mirassol e Grêmio se enfrentando também no mesmo dia. Também tem o jogo do Fluminense na sexta-feira, dia 17 de julho, antes da final da Copa do Mundo, e são partidas por rodadas diferentes. Já vão começar a pagar algumas das partidas atrasadas do Campeonato Brasileiro já nessa data FIFA. Mas antes de tudo isso,

0: seguem alguns amistosos de intertemporada. O Flamengo, por exemplo, vai jogar duas vezes. O Corinthians vai entrar em campo no domingo. Domingo, dia 12 de julho, o Corinthians vai enfrentar o Cascavel. O Futebol Clube Cascavel, esse jogo vai ser no domingo, dia 12 de julho, lá no Estádio Olímpico de Cascavel, Olímpico Regional. Vai ser às 4 da tarde deste dia. Vai ter um Fluminense-Bahia no Maracanã, também às 4 da tarde. E vai ter um Cruzeiro e Grêmio jogando lá no Mané Garrincha, em Brasília, no mesmo dia 12 de julho, às 5 da tarde. O São Paulo tem jogo treino marcado para o dia 11 de julho, ou seja, o sábado. Vai enfrentar o Santo André lá na Barra Funda. E a gente tem também, entre outras partidas, o Bragantino que vai enfrentar o Atlético Paranaense em jogo treino também no sábado às 10 horas da manhã. Mas nisso que a gente estava citando, falando das equipes brasileiras que estão fazendo pré-temporada, outro jogo que se destaca, a gente falou do jogo treino do Atlético Paranaense. O Atlético Paranaense na quarta, ou seja, quarta-feira mais conhecida como amanhã, vai enfrentar o Boca Juniors. Esse jogo vai ser lá em Salta, na Argentina. A cidade se chama Salta mesmo, não é Salto não, é Salta. Lá no estádio Padre Ernesto Martiarena, essa partida entre Boca Juniors e Atlético Paranaense. Pelo lado do Corinthians, toda a preparação seguindo durante essa semana, e aí antes desse amistoso contra o Cascavel, quem não foi a campo na atividade desta terça-feira foi o zagueiro Gustavo Henrique, que teve dores na região do quadril e por isso foi preservado. Ainda há uma expectativa de que ele volte a treinar nesta semana, antes desse amistoso, antes da equipe viajar para o Paraná para enfrentar o time do Futebol Clube Cascavel por esse amistoso de intertemporada. Depois do amistoso, Corinthians só volta a jogar 11 dias depois, e aí vai ser já pelo Campeonato Brasileiro, dia 23 de julho, 7h30 da noite, vai enfrentar o Remo jogando em casa, jogando lá na Arena Corinthians, em Itaquera. E aí viaja para Salvador para pegar o Bahia lá na Arena Fonte Nova no domingo, 4 da tarde. Ou seja, descanso tá acabando para o Corinthians, tá acabando para todo mundo. São Paulo que vai ter esse jogo treino, falei do jogo treino do São Paulo, que vai ser contra o Santo André. O São Paulo vai voltar a jogar na quarta-feira, dia 22 de julho, 9h30 da noite, vai enfrentar o Atlético Paranaense, e depois pega o Flamengo no dia 26 de julho, 6h30 da tarde. Essa partida vai ser no Maracanã. O Santos já volta logo no dia 16, ou seja, para o Santos, pouco mais de uma semana para voltar a atividades, para voltar aos jogos, porque enfrenta o Botafogo lá no Rio de Janeiro no dia 16. E por que isso? Porque volta antes, que o Santos vai jogar o playoff da Copa Sul-Americana, vai enfrentar a Universidade Central da Venezuela. Então teve que antecipar a volta no Campeonato Brasileiro para poder ter os seus compromissos pelo playoff da Copa Sul-Americana.
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2: Boa noite pra você, grande Yuri Queiroga.
0: Boa noite, Dirceu.
2: No Flamengo, o técnico Leonardo Jardim gostaria de ter mais dois jogadores para o final da temporada. Os dois reforços seriam mais um meio-campista e um ponta. O Flamengo volta a jogar pelo Brasileirão contra a Chapecoense dia 22 deste mês em Chapecó. Flamengo é o segundo colocado do Brasileirão com 34 pontos. O Grêmio confirmou a venda do atacante Matias Arezzo para o Peñarol do Uruguai. O clube uruguaio exerceu a opção de compra prevista em contrato de empréstimo. Centroavante assinou com o Peñarol até 2029. Peñarol pagará 18 milhões de reais em três parcelas anuais, janeiro de 2027, janeiro de 2028 e janeiro de 2029. Arezzo disputou 38 partidas com a camisa do Grêmio, marcou 6 gols e nunca foi titular pelo time gaúcho. No Peñarol, desde julho de 2025, o centroavante uruguaio vive boa fase, disputou 47 jogos e marcou 21 gols. Corinthians tem interesse na contratação do volante Arthur, que pertence à Juventus.

0: Juventus da Itália e estava emprestado ao Grêmio até o mês passado e as partes não chegaram a um acordo financeiro para renovar o contrato. Dito tudo isso, eu diria, eu quero é mais.
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Seguimos aqui no Band News na área, eu e Yuri Queiroga e você que participa conosco pelo nosso WhatsApp 11-999-592-100, 11-999-592-100, tem a mensagem que chega aqui do Alessio, aí já tem aquela zoação, né, com a torcida do Palmeiras, dizendo representantes do Palmeiras não se dão bem em, enfim, aquela piada mesmo, mas vamos pegar aqui pelos jogadores do Palmeiras que tiveram, por exemplo, em seleções como Paraguai, Colômbia. Na Colômbia, a gente pode dizer que foi decepcionante, né? Esperava-se chegar até um pouco mais adiante. O próprio John Arias reconheceu isso. Mas do lado do Paraguai, com o Maurício Gustavo Gomes e também com o Ramon Sosa, a gente pode dizer que foi uma campanha bem honesta. Aliás, até esperava-se uma queda antes para a Alemanha, e o Paraguai detona a Alemanha nos pênaltis. Contra a França, faz o que dá para fazer ali, talvez poderia ter atacado um pouquinho mais, mas fez o seu papel, caiu nas oitavas de final a seleção do Paraguai para a França, que é a principal candidata ao título. Perdeu por 1-0, poderia ter atacado um pouquinho mais, mas não sai com vergonha a seleção do Paraguai. Embora, claro, tenha caído nas oitavas de final, e hoje a gente só tenha a Argentina, que tem o Flaco Lopes, que está nas quartas de final. O único time da Conmebol que avança entre os 8 melhores da Copa do Mundo. Mas ainda repercutindo este Argentina e Egito, falei que este jogo não tinha sido com ou sem polêmicas. A seleção do Egito reclamava muito do gol anulado no segundo tempo e também de uma possível falta na abertura, no início da jogada do gol da virada da Argentina, e foi enviada, após a partida, após o fim do jogo lá em Atlanta, uma queixa formal à FIFA, assinada pela Federação do Egito, sobre a atuação, sobre as decisões do comando da arbitragem comandada pelo François Letexier, árbitro francês. Essa queixa, a FIFA recebe esses documentos, claro que não há poder de mudar o resultado, mas foi um pedido para que sejam tomadas medidas contra essa arbitragem, inclusive dentro da Copa do Mundo. No final do jogo, o técnico Hossam Hassan chegou a acusar um possível caso de injúria racial, caso de racismo. Fez o gesto do protocolo racista, mas acabou não sendo feito pelo árbitro François Letexier. O protocolo não foi acionado pela arbitragem, o jogo não foi paralisado. Isso foi pouco depois do terceiro gol da Argentina e o jogo acabou seguindo até o apito final. Então, as queixas da seleção egípcia ganharam agora um tom institucional e a Federação do Egito reclamou formalmente a FIFA das decisões do árbitro François Letexier. Gente, agora vai para outro ponto dos Estados Unidos e vai para Dallas, porque a Espanha, segunda-feira, ou mais conhecido como ontem, eliminou a seleção de Portugal do caminho da Copa do Mundo. Não teremos mais Portugal, não teremos mais Cristiano Ronaldo, mas teremos a Espanha, teremos Lamine Yamal, com a chance de conquistar o título na primeira Copa do Mundo dele. E a Espanha já está se preparando para enfrentar a Bélgica. Bélgica que ontem meteu 4-1 nos Estados Unidos, então o jogo já está definido, vai ser na sexta-feira, vai ser em Los Angeles. E o Maurício Ferreira, que está lá em Dallas, traz mais informações da seleção da Espanha, que está em busca do título que não vem desde 2010, e que quer ganhar da Bélgica para ter a chance, quem sabe, de parar a França, numa eventual semifinal. Falta combinar também com o Marrocos, não é isso? Maurício Ferreira.

0: Pereira. Seja bem-vindo. Boa noite para você, Mauro.
1: Tudo bem, amigos? Salve, salve, hein? Um abraço a vocês, a todo mundo ligado e sintonizado por aqui no Band News na área desta terça-feira. A seleção da Espanha não perdeu tempo e menos de 24 horas depois da vitória por 1-0 para cima de Portugal e a classificação às quartas de final, já voltou aos trabalhos, ainda aqui em Dallas. O técnico Luis de la Fuente comandou essa reapresentação da Fúria aqui no Cotton Bowl, estádio emblemático, né, daquela vitória do Brasil por 3-2 para cima da Holanda na Copa do Mundo de 1994. E esse treinamento de hoje, viu, pessoal, foi marcado aqui no horário local, meio-dia. Quando os jogadores subiram ao gramado, temperaturas altíssimas, na casa de 37, 38 graus, a imprensa só acompanhou os 15 minutos iniciais e depois privacidade para o Luis de la Fuente, que, claro, né, promoveu uma atividade mais leve, sobretudo com os jogadores que atuaram por mais de 45 minutos nessa vitória para cima de Portugal, inclusive com a dupla de zaga titular, o Laporte e o Cubarsí, sequer indo a campo. Dois jogadores que mais desgastados fisicamente permaneceram somente na parte interna do Cotton Bowl. Depois dessa atividade aqui em Dallas, a delegação já deixou o estado do Texas, viajou a Los Angeles, justamente o palco da partida de sexta-feira contra a Bélgica pelas quartas de final. Então, já na Califórnia, o De La Fuente vai fechar essa preparação num time que não deve ter mudanças, deve ter aí uma sequência desses titulares que vem sendo escolhidos pelo comandante da Fúria nessa Copa do Mundo de 2026. A seleção da Espanha, que contra a Bélgica não é segredo para ninguém, chega como a grande favorita, defende uma invencibilidade de 35 jogos, a última derrota no primeiro semestre de 2024, quando foi batida pela Colômbia em um amistoso, e além disso tem a melhor defesa aqui da competição nos 5 jogos até agora. O goleiro Unai Simon ainda não foi vazado e vai ser testado agora contra essa Bélgica, que tem o segundo melhor ataque da Copa do Mundo de 2026, e a seleção belga também é a que mais finaliza nessa Copa do Mundo. Então, o Unai Simon e todo o sistema defensivo da Espanha serão testados mais uma vez nesse compromisso que vale vaga entre os semifinalistas aqui da Copa do Mundo. Sexta-feira, 16h, horário de Brasília, duelo em Los Angeles, no SoFi Stadium, tem Espanha e Bélgica brigando por uma vaga na sequência aqui do Mundial.
0: Valeu, Maurício Ferreira, com as informações direto de Dallas, direto de onde fica o IBC, o Centro Internacional de transmissão, Centro Internacional de Mídia, e que também ele não vai receber jogos nas quartas de final, mas vai receber uma das semifinais. Vamos ver se a gente vai ter essa. Vamos ver qual será, na verdade, essa semifinal da Copa do Mundo, que será jogada lá em Dallas na próxima semana. Já está acabando, uma semana e meia apenas, a gente pode falar em 11 dias apenas de Copa do Mundo, dia 19 de julho. 12 dias, então. 19 de julho, a Copa do Mundo sendo decidida lá em Nova Jersey. Fala, o Maurício Ferreira falava a respeito dos números da Bélgica, dos números da Espanha. Espanha que estreou com aquele empate com Cabo Verde 0-0, mas depois goleia a seleção da Arábia Saudita e vence a seleção do Uruguai em resultado que despacha os uruguaios, elimina a seleção uruguaia da Copa do Mundo. 4-0 sobre a Arábia Saudita, 1-0, perdão, sobre a seleção do Uruguai. 5 gols marcados nessa primeira fase. Depois faz 3-0 na Áustria e depois vence a seleção de Portugal por 1-0. Então, 8 gols marcados, 9 gols marcados até aqui. A seleção da Bélgica, por muito pouco, não caiu na segunda fase, como eu já tinha dito. Mas a própria primeira fase da seleção da Bélgica também foi um pouquinho atribulada. Começa empatando com a seleção do Egito por 1-1. Bom jogo realizado lá em Seattle. Depois empata com o Irã 0-0 num jogo que teve um gol anulado, mas assim, com muita polêmica da seleção do Irã. E aí eu era um dos que colocavam a classificação da Bélgica em dúvida, em risco, após esse empate por 0-0. Mas aí na última rodada a Bélgica goleia 5-1 a seleção da Nova Zelândia. A Nova Zelândia que chegou a ter a possibilidade de avançar em primeiro lugar da chave, depois de ter empatado por 2-2 com o Irã e ter feito um bom jogo com a seleção do Egito. Estava vencendo, só que acabou levando

a virada, levou de 5 a 1 da Bélgica, e aí a Bélgica parece que parecia que iria desencantar na Copa do Mundo. Mas tem essa partida de muito sofrimento, de muito coração com a seleção do Senegal, e vence de virada por 3 a 2 depois de estar perdendo por 2 a 0. Contra os Estados Unidos, aí veio a atuação mais sólida, 4 a 1 para a Bélgica, também lá em Seattle. Então, a gente vai ter, vamos lá, foram 9 gols, mais 1 na primeira fase, então a gente tem 10 gols marcados para a seleção da Bélgica, mais os 3 marcados contra a seleção de Senegal. Então são 13 gols marcados até aqui, é um dos melhores ataques da Copa do Mundo. E olha que o Romelu Lukaku, um dos principais nomes do ataque da Bélgica, vem ali no banco de reservas. O grande referencial do ataque hoje da Bélgica é o De Ketelaere, jogador que atua pela Atalanta da Itália.

A gente segue aqui na Band News FM, no Band News na área, e aqui no YouTube tem a participação do Hélio Seibert. Notícias do Peixe, sou gaúcho, santista, aqui na fria Porto Alegre, ouvindo e vendo vocês. Então, Hélio Seibert, notícias do Peixe, notícias do Santos para você e para todos os torcedores do Santos que nos acompanham. O Santos que volta a campo na próxima quinta-feira contra o Botafogo, já volta antes da final da Copa do Mundo, tá, portanto, correndo para poder deixar o seu elenco já na melhor condição possível, mas ainda tem alguns problemas. Tem, por exemplo, o Igor Vinícius, que ainda está na transição física, então tem pouco mais de uma semana para a gente ter ali a real situação do Igor Vinícius, se ele vai ter condições de entrar em campo de volta contra o Botafogo. Tem o Gabriel Bontempo, que também está passando por situação também de transição, mas ainda não voltou para o campo. Tem uma inflamação, tem dores na região do púbis, acabou diagnosticada uma inflamação, então ainda não se sabe se ele vai estar à disposição contra o Botafogo. E tem também o Tassiano já trabalhando em campo, esse estaria ali entre os mais próximos, ou é o mais próximo, de voltar ao gramado para a equipe do Santos contra o Botafogo. A gente lembra que o Santos, durante, a gente falou, naquela sequência de jogos treino das equipes brasileiras, falou do Corinthians, falou do São Paulo, Santos e Palmeiras também fizeram suas partidas, fizeram seus jogos treino. O Palmeiras vai fazer ainda mais dois, o Santos teve um amistoso com o União São João de Araras no final de semana, inclusive reservou o primeiro gol do agora Juninho, não mais Robinho Júnior, e sim Juninho, com a camisa do time do Santos, marcou na vitória do Santos sobre o União São João lá em Araras. Pelo lado do Palmeiras, os ainda serão feitos mais dois jogos treino nessa semana, um deles no sábado, aliás, durante o final de semana, vai ser contra o Juventus da Moca, depois de enfrentar o Mauaense e o Primavera de Indaiatuba nos últimos dias. A volta pro lado do Palmeiras, já dos jogadores que estavam convocados, estavam servindo as suas respectivas seleções, especialmente o trio do Paraguai, que avançou até as oitavas de final, Gustavo Gomes para a zaga, Maurício para o meio campo e para o ataque, a volta do Ramon Sosa. Vai voltar agora o John Arias, já que a Colômbia hoje foi eliminada pela Suíça nos pênaltis, e também a volta pelo lado do Uruguai, o Emiliano Martínez, volante que tinha sido convocado para a Copa do Mundo, mas que viu a seleção do Uruguai lamentavelmente cair na primeira fase. Essa volta das competições, ou

para as competições no segundo semestre, vai trazer para o Palmeiras um reforço para a zaga, que é do Alexander Barbosa. Palmeiras que sempre teve ali no fio da navalha na zaga com o Gustavo Gomes, o Murilo, e aí tinha que usar o Bruno Fux e recorrer aos jogadores da base. Não conseguiu avançar nas negociações com o Nino, mas fechou com o Alexander Barbosa. Então volta, a gente pode dizer que volta a ter quatro zagueiros mais experientes, e o Alexander Barbosa com um potencial ali para brigar por uma das vagas na titularidade, ou pelo menos revezar bem com o Gustavo Gomes e o Murilo durante as maratonas que certamente ocorrerão de Campeonato Brasileiro, Copa do Brasil e Copa Libertadores da América a partir do segundo semestre. Agora, tudo mais apertado, né? Tudo mais comprimido por causa da pausa para a Copa do Mundo. Então, certamente, o Alexander Barbosa será um nome muito, muito importante para o Palmeiras nesse retorno ao segundo semestre, e já deve também participar desses jogos treino. Ele que chegou, se apresentou ao Palmeiras depois de ser anunciado, teve ainda últimos compromissos pelo Botafogo antes da pausa para a Copa do Mundo, e que está em recondicionamento físico, também aproveitando essa parada para a Copa do Mundo para ficar 100% em condições já para ter como, depois da Copa, já entrar em campo com mais segurança pelo lado do Palmeiras.

minutos finais deste Band News na área. Nesse a gente falou um pouquinho também a respeito de clubes brasileiros, pessoal voltando à atividade, já com jogos, treino marcados também para os próximos dias. Tem agenda, já que não vai ter Copa do Mundo amanhã, a gente falou brevemente no espaço local para quem estava nos acompanhando em São Paulo, mas detalhadamente, nesta quarta-feira, a gente vai ter de amistosos, eu não vou aqui falar de jogo treino, amistosos, a gente vai ter 3:15 da tarde. O Flamengo vai entrar em campo contra o Lausanne, vai enfrentar o time suíço do Lausanne lá no estádio do Algarve, em Portugal. Por lá, o Flamengo já tinha enfrentado o River Plate durante o fim de semana, na verdade, na última sexta-feira, jogo que terminou empatado por 2-2. E agora o Flamengo vai enfrentar o time do Lausanne. Vai ser o segundo destes jogos de intertemporada para o Flamengo. Depois, na próxima, no sábado, às 15h30 da tarde, no mesmo estádio, o Flamengo vai pegar o Benfica. Então, uma trinca de amistosos organizada pelo Flamengo para movimentar a equipe durante a pré-temporada. 2-2 com o River Plate, amanhã enfrenta o Lausanne e no sábado pega o Benfica às 15h30 da tarde. Também nesta quarta a gente vai ter o Atlético Paranaense lá em Salta, no estádio Padre Marte Arena, enfrentando o Boca Juniors. Estádio de Salta fica lá no interior da Argentina, o jogo não vai ser em Buenos Aires, vai ser, portanto, no interior argentino. E o Fluminense também vai fazer um amistoso no Maracanã contra o Nova Iguaçu. O Fluminense vai ter 2 amistosos durante essa data de Copa do Mundo. No domingo que vem, o Fluminense também vai enfrentar o Bahia. E ainda vai ter jogo treino do São Paulo contra a Ferroviária, esses ali até um pouquinho antes da final da Copa do Mundo. Para a gente caminhar já pro encerramento aqui deste assunto Copa do Mundo, já falamos aqui dos clubes brasileiros, mas para a gente caminhar rapidamente pro encerramento do assunto Copa do Mundo, além das reclamações que a seleção do Egito teve durante a partida, vários cartões amarelos acabaram sendo apresentados.

aplicados para a seleção do Egito. Não chegou a ser aplicado nenhum cartão vermelho, mas um festival realmente de cartões amarelos, como não tinha havido durante toda a partida. Só depois ali do terceiro gol da seleção argentina, o Egito tomou 5 cartões amarelos durante nos últimos minutos do jogo. Claro que já não fazem mais diferença, porque a seleção do Egito está fora da Copa. Mas é um ponto muito importante para a gente ficar atento, porque nas quartas de final ainda está em voga a possibilidade da suspensão de jogadores. E com isso, quem está pendurado para cada partida, se tomar cartão amarelo, perde a semifinal. Se não tomar cartão amarelo, aí zeram os cartões para a semifinal, e aí todo mundo entra já zerado, só perde uma eventual final se realmente tomar o cartão vermelho numa semifinal. Então, toda a atenção das 8 seleções vai ser colocada agora para aqueles jogadores pendurados. São 2 as preocupações agora. Uma, a das lesões, para a gente ter uma ideia, em França e Marrocos, a gente já tem 2 desfalques para a seleção, 1 desfalque, na verdade, confirmado. Você falou do Agüero, na verdade, o Agüero e o Ezzalzouli já tinham sido cortados aqui, mas 1 desfalque a gente já pode colocar ali muito próximo, que é o do Saibari, o Saibari que teve uma lesão muscular, mas está sendo reavaliado. A gente lembra da participação de Marrocos na última Copa do Mundo. Marrocos foi avançando, chegou à semifinal, mas chegou à semifinal com muita gente já estourando. Lembro de uma contusão, se não me engano, do Romain Saiss, zagueiro titular da equipe, no aquecimento, e mais um dos titulares também não aguentou, e não sei se foi deve ter sido o Mazraoui, eu vou confirmar por aqui, mas que acabou não conseguindo completar 10 minutos de partida e também por questões musculares precisou sair, mas Marrocos chegou muito baleado para aquela semifinal de 2022, dada a exigência física daquela Copa do Mundo inteira. Dessa vez não é dessa gravidade para a seleção de Marrocos, mas pode ter um desfalque muito importante, que é do seu artilheiro, que é o atacante Saibari, o meio atacante Saibari, que está acertado com o Bayern de Munique. Se a gente for comparar, por exemplo, ali com a partida contra a França em 2022, de fato, o Mazraoui jogou até o final do primeiro tempo, não foi ele quem acabou saindo, foi o Romain Saiss. O Saiss acabou saindo com 21 minutos, e aí ele foi substituído e acabou, foi também por essa questão física. Né? Houve até uma mudança ali pouquinhos minutos antes do início do jogo, um desfalque também por lesão, mas o Saiss jogou e aos 21 minutos aí sim ele saiu. Nesse caso, o Saibari é a grande dúvida da seleção de Marrocos, mas com a situação muito, muito próxima de confirmar a lesão, a ausência. E o Tchouaméni, pelo lado da França, também pode ser, tá sendo reavaliado, tem uma lesão na coxa. Não tendo ele, teríamos ali uma dupla com Koné e Rabiot, ou mais uma opção ali sendo utilizada, talvez o Kanté também, no meio-campo da seleção da França, para enfrentar a seleção de Marrocos na quinta-feira, valendo uma vaga na semifinal da Copa do Mundo. Na sexta-feira, portanto, a gente vai ter Espanha e Bélgica às 16h, e aí o pessoal já está um pouquinho mais tranquilo em relação a esse fator lesões. A grande preocupação vai ser em relação aos cartões, a possibilidade de suspensões. No sábado a gente vai ter Noruega e Inglaterra, que vão jogar às 18h lá no Hard Rock Stadium em Miami. E aí a Noruega parte de uma recente dúvida, mas que agora deixou de ser dúvida, que foi o Rierson, lateral direito, que já veio com uma lesão, recuperou-se dessa lesão e foi titular, inclusive, contra a seleção brasileira, mas depois foi substituído, não completou os 90 minutos. Teve o Orsnes, jogador do Benfica, fazendo a

0: aquela função durante parte do jogo e trocou duas peças no intervalo da partida. Então, o Nusa, que é o ponta esquerda da seleção norueguesa, que fez um golaço na partida de segunda fase da Noruega, ele, contra a Noruega, quando avançou da segunda fase, contou com o trabalho do Nusa. O Nusa também só jogou 45 minutos, então é um ponto que também precisa ser considerado, o desgaste físico também destes jogadores da seleção da Noruega. E por fim, Argentina e Suíça, com o pessoal da Argentina também já. A gente tinha aqueles problemas antes da Copa do Mundo, mas eles agora meio que se resolveram. O time deu uma encaixada, principalmente com os laterais direitos, podendo jogar e podendo atuar a contento durante toda a Copa do Mundo. E uma última aqui no Band News na área, a agenda de quarta-feira do aberto de Wimbledon. Na grama sagrada de Wimbledon, reserva Brasil, buscando vaga na semifinal das duplas femininas. Luísa Stefani e a canadense Gabriela Dabrowski vão entrar em quadra. Esse jogo deve ocorrer ali por volta das 10 da manhã. Vão enfrentar uma dupla composta por Catarina Peter e Ana Tiskova. Essa partida, portanto, será realizada na manhã desta quarta-feira, depois da dupla derrotar Hunter e McNally por 6-1 e 6-4, 2 sets a 0. Portanto, sobre a Storm Sanders Hunter e também a Kate McNally. Foi a vitória hoje da Luísa Stefani, 2 sets a 0, com a Gabriela Dabrowski classificando-se para as quartas de final. Busca a semifinal de novo. É a grande representante do Brasil nas duplas e também todo o aberto de Wimbledon. Nesta quarta-feira a gente vai ter o Sasha Zverev, que está brigando ali para alcançar os dois primeiros do mundo, o Yannick Sinner e o Carlos Alcaraz, enfrentando o Taylor Fritz. Esse jogo já valendo pelas quartas de final do aberto de Wimbledon, já valendo, portanto, uma das vagas. Já temos uma das semifinais definida, e aí a gente vai ter as duas outras quartas de final nesta quarta-feira. O Sasha Zverev enfrentando Taylor Fritz a partir das 10h30 da manhã, e o Flavio Coboli, tenista da Itália, vai enfrentar o número 114 do mundo, Arthur Fury, que é a grande surpresa desse torneio. Quem passar se enfrenta na outra semifinal. A primeira das semifinais vai ter somente Yannick Sinner e Novak Djokovic. Djokovic venceu por 3-7-2 o canadense, o Félix Auger-Aliassime. E o Yannick Sinner fez 3-7-0 no também jovem alemão, o Jan-Lennard Struff. Com isso, o Band News na área vai ficando por aqui. Agradecendo a participação do Rogério de Ribeirão Preto, também com a gente o Tadeu mandando mensagem por aqui, e uma última participação do Elias Batista dizendo que na França vai ter um Bádio que vai jogar a bola na lua. Rapaz, será que o Bádio da vez vai ser o Mbappé? E ele tá dizendo que a França vai ser França e Espanha a final, e a Espanha vai ganhar nos pênaltis com direito a essa badiada que tá por vir por aí. Será? Se bem que, na verdade, França e Espanha não podem se enfrentar na final. França e Espanha podem se enfrentar nas semifinais. Então, a sua possibilidade pode ser na semifinal, Elias. Na final, pode ser um França e Inglaterra, pode ser um França e Argentina, pode ser um França e, enfim, Suíça, pode ser um França e Noruega, que se enfrentaram já na primeira fase, mas França e Espanha não dá para ser na final, porque eles estão no mesmo lado da chave e, se avançarem, se enfrentam na semifinal. Por aqui encerramos. Amanhã tem Band News na área a partir de 9h40 da noite. Amanhã comigo, Lucas Belotti e Marcelo Duó também na nossa programação.
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3: Horas 43 minutos, girando a reportagem da Band News FM, os homens ainda procuram menos os serviços de saúde e muitas vezes só buscam atendimento quando os sintomas já estão avançados. Esse comportamento pode atrasar o diagnóstico de doenças como câncer e a incontinência urinária. Os detalhes chegam com o repórter Eliseu Júnior.
4: Cuidar da saúde ainda não faz parte da rotina de muitos homens. A resistência em procurar atendimento médico e a demora para realizar exames preventivos podem trazer consequências sérias. Dados do Ministério da Saúde mostram que doenças como os cânceres de próstata, rins e bexiga costumam ser descobertas em estágios mais avançados entre os homens. O urologista e professor da UFMG, Guilherme Canabrava, afirma que já percebe um aumento na procura por exames preventivos nos dias de hoje.
5: Aquele preconceito que existia, que era muito atrelado ao fato do homem procurar atendimento médico, principalmente na minha área, que é da urologia, isso tem diminuído de maneira perceptível. Os homens, eles estão procurando, ainda menos que a mulher, mas eles estão procurando cada vez mais atendimento. Aquele preconceito enraizado no que diz respeito ao toque retal, ao acompanhamento masculino da próstata, tem sido cada vez mais deixado de lado, como deve ser, né? Que é uma besteira.
4: Mesmo com o aumento da procura por exames, o diagnóstico precoce continua sendo um desafio. Descobrir o câncer no início aumenta as chances de cura e permite tratamentos menos agressivos. Já nos casos mais avançados, o tratamento costuma ser mais complexo e pode envolver cirurgia, radioterapia e quimioterapia. O urologista explica como os avanços da medicina têm melhorado os tratamentos.
5: O advento de novas tecnologias, como a cirurgia robótica, a gente tem conseguido fazer tratamentos de cânceres agressivos de maneira minimamente invasiva, diminuindo consideravelmente as taxas de complicações futuras, como incontinência, impotência, sangramento. Então, em vez de fugir da doença, o ideal é o diagnóstico precoce e escolher uma pessoa que tenha uma expertise suficiente para fazer o tratamento, sabe?
4: A recomendação é que consultas periódicas e exames de rotina façam parte dos cuidados em todas as fases da vida. Esse acompanhamento aumenta as chances de um diagnóstico precoce e de um tratamento bem-sucedido.
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2: 4h47, o dramaturgo Benedito Rui Barbosa, autor de novelas como Pantanal e Terra Nostra, morreu ontem em São Paulo devido a complicações de insuficiência renal crônica. O legado do escritor de 95 anos é celebrado pelo amigo José Bonifácio de Oliveira Sobrinho, conhecido como Boni. O ex-diretor da TV Globo conversou com a âncora Carolina Ercolim. Você acompanha esse bate-papo a partir de agora.
3: O Brasil perdeu nesta terça-feira Benedito Rui Barbosa, um dramaturgo que construiu histórias que atravessam o universo rural brasileiro, explorando a nossa diversidade cultural, com interesse especial, né, na imigração italiana, em amores bastante intensos, autor de novelas como Pantanal, Rei do Gado, Terra Nostra, Renascer, Imigrantes, aqui na TV Bandeirantes. E a gente tem o prazer de conversar, ainda que nesse momento bastante triste, com Boni. José Bonifácio de Oliveira Sobrinho, empresário, diretor de televisão e amigo de longa data do Benedito. Obrigada por nos atender, Boni.
4: São 66 anos da mais pura e honesta amizade. Quando o Benedito esteve internado a última vez, eu liguei para ele e ele falou assim: nós somos os dois sobreviventes do Fogo Frio, que estreou em 1960. E foi lá que eu conheci o Benedito Rui Barbosa. Nem pensava naquele momento em que ele se tornasse um autor de novela. Mas começamos ali uma amizade intensa, ele foi para a minha casa, eu gostei muito da obra do Benedito, e estava ali um dramaturgo pronto. Ele era uma pessoa extremamente sensível, né? E conhecia bastante o ser humano. Só quem conhece o ser humano é que pode lidar com as emoções, como o Benedito lidava. E depois a nossa carreira se juntou profissionalmente. Ele foi fazer na Cultura uma novela. Depois, em 1971, acho que 71, eu fiz uma parceria com ele, né? Fizemos o Pedacinho de Chão. E depois do Pedacinho de Chão, ele veio para a TV Globo. E tivemos aí alguns anos de trabalho conjunto e ele depois foi para Bandeirantes. O meu irmão, que estava indo para Bandeirantes, o Guga, me roubou a preciosidade que era o Benedito Rui Barbosa. Ele foi para lá, para Bandeirantes, fez o Imigrantes, um grande sucesso do Bandeirantes, e depois eu trouxe ele de volta para a TV Globo pela segunda vez. E depois, mais tarde, ele saiu, foi para a TV Manchete, e depois eu trouxe ele de volta, eu mesmo trouxe ele de volta para a rua pela terceira vez. Éramos muito, muito amigos. E uma coisa muito engraçada é que ele viveu muito bem. Ele era uma pessoa fantástica. Mas uma coisa engraçada é que, quando ele voltou da última vez, nós fomos jantar no Jardim de Nápoles para discutir a próxima novela, que era Renascer. E o papo, ele quando começava a contar a novela, ele contava e chorava junto, né? Ele não era capaz de fazer uma narração assim sem emoção. Ele começava a contar, daí eu começava a derramar lágrimas no meio de um drama mais forte. E eu falei para ele: ô, Benedito, vamos fazer isso lá em casa. E vamos lá para casa terminar o que? Você chora à vontade. E eu morava em São Paulo, nesse tempo, a gente estava tocando a Globo daí de São Paulo. Então eu mandei ele para casa. E falei: ele falou assim, olha aqui, esse meu carro, esse carro preto aqui, você segue o meu carro, por favor, e nós vamos para casa. E saímos lá da gente de Nápoles. Eu saí e o Benedito não chegou. E naquele tempo ainda não tínhamos o uso habitual de celular, nem coisa nenhuma. Daí tocou o telefone da minha casa, o Benedito falou assim: qual é o teu endereço? Eu digo: o endereço é tal, porque eu segui um carro errado, entrei na garagem do cara, quase fui morto pelo segurança, porque o cara entrou, ele avançou. Ele entrou correndo no portão, aproveitou o portão, entrou atrás do cara. Aí veio todos os seguranças do prédio em cima dele. Aí eu dei o endereço para ele. Ele saiu da garagem e foi lá para casa me contar todos os lances do Renascer. Ele era uma pessoa alegre, vivida, conhecia, nasceu no interior, conhecia muito bem a terra e fez uma quantidade de novelas incríveis. E outra coisa, o Benedito tinha assim, uma capacidade de entender a necessidade do outro. Ele tinha essa empatia extraordinária. Então, eu pedi para ele um momento para escrever para mim o Sítio Pica-Pau Amarelo, achando que ele não ia escrever, porque era baseado numa história já existente, ele tinha que criar alguma coisa. Assim. Ele passou a mão no negócio do Pica-Pau Amarelo, escreveu 220 capítulos. Quer dizer, era uma coisa inacreditável. O Benedito Barbosa é uma das pessoas mais sensíveis que eu conheci. Quando eu conheci lá no Teatro de Arena, né, no Fogo Frio, e naquele tempo ele era um militante de esquerda, que eu acho que ele saiu disso, mas ele nunca deixou de ter um carinho pela terra, pelo homem da terra, pelas coisas brasileiras. Quer dizer, era um perfeito autor e um brasileiro extraordinário que gostava da sua terra e da sua gente como ninguém. Eu acho que perder o Benedito agora é mais um pedaço da gente que vai embora, né? Ele era um pouco mais velho que eu, mas eu estou agora na fila.
3: Com isso.
4: É só o pessoal lá em cima dá uma esperadinha que eu já chego lá. O Borghetti, um advogado da TV Globo, ele também que trabalhou na Bandeirantes, uma grande figura, ele foi operado do coração e disse, mandou um e-mail para todo mundo: por favor, se acontecer alguma coisa, não demorem. Então, a última vez que eu falei com o Benedito, não dessa vez, eu falei para ele que não ia demorar, não, ele ficasse tranquilo.
3: Mas essa conversa de finitude era algo que ele lidava bem, assim como você demonstra também lidar?
4: Ele lidava, a própria filha dele, a Edmara, estava me contando, ao participar do falecimento dele, que ele viveu muito e viveu bem. Porque ele viveu muito para a família, ele viveu muito para o trabalho que ele gostava de fazer, porque ele adorava escrever. Ele mostrou a peça dele, era um romance que foi transformado em peça no Teatro de Arena muito antes de estrear. E ele tinha paixão por cada linha, por cada palavra, aquela coisa toda. Ele nasceu para fazer essa coisa. E o fato dele ter nascido em um município pobre, dele ter sido pobre, então fez com que ele tivesse a sensibilidade para essa causa mais popular, para essa questão socialista, essa questão que envolve todo o crescimento da história do Brasil. Então, os imigrantes todos que ele fez, o Imigrantes da Bandeirantes, depois ele fez os italianos na Globo, e o Pantanal, que é o interior, que ele estava apaixonado, né? E quando ele quis fazer o Pantanal na TV Globo, nós com a nossa competência toda,

0: fomos lá olhar o Pantanal e os nossos grandes profissionais chegaram à conclusão de que não havia possibilidade de fazer a novela, porque havia chovido muito e tecnicamente era
1: Por causa das
0: impossível.
1: cheias lá, né?
0: Aí ele foi embora, mas eu assim, já era manchete que era talvez um pouco mais aguerrida e um pouco menos competente, resolveu correr o risco e fez a novela. Eu surpreendi com a novela tendo sido realizada e tão bem realizada pelo Jaiminho Bonjardim, que só olhei para o meu pessoal e disse assim: o que foi que aconteceu? Falta de conforto, chovia muito, vocês não tinham onde ficar hospedados. Qual o problema? Porque o texto era ótimo. E eu te confesso uma coisa: eu não havia lido o texto de Pantanal. E quem leu o texto de Pantanal foi o nosso grupo de leitura, no qual figurava, por exemplo, o Otto Lara Resende, e que era chefiado pelo Homero e Casa Sanches. E eles aprovaram inteiramente a novela, tudo aprovado.
1: A questão era a
0: E então
1: logística.
0: a lojista ficou. Quem foi lá fazer essa vistoria foi o Erval Rossano. E diz assim, para levantar a locação. Não há como fazer, hipótese alguma, não tem como gravar, não tem um jeito para colocar o elenco. Talvez um elenco mais assim, tipo México na Copa do Mundo, tipo Cabo Verde. Foi lá e fez, e foi aquele sucesso todo do Benedito Rui Barbosa. Mas eu só tenho lembranças alegres dele. Como você pergunta, eu contei essas historinhas só para lembrar que ele era uma pessoa alegre, cheio de vida, e todo esse peso da sociedade nas costas dele, essa dor que ele sentia em relação aos menos favorecidos, era uma coisa assim da sensibilidade cultural do Benedito. Perdemos um grande amigo, perdemos um grande autor e perdemos um grande brasileiro.
1: Ô Boni, todas as pessoas que se referem a ele falam dessa pessoa afável, dessa pessoa muito comprometida com o trabalho, muitas vezes até trabalhando sozinho, né? Mas ele sempre inspirou muitos os autores que vieram a reboque. Queria que você falasse um pouco desse legado que ele deixa, né? Para essa nova geração que está escrevendo hoje.
0: Ele foi sempre muito cuidadoso. Tá? Uma das últimas vezes também, durante o Renascer, eu fui à casa dele, para a gente conversar um pouquinho sobre o andamento da novela. E me surpreendi, sentindo a máquina de escrever dele era em frente a uma parede, e a parede e o teto eram pretos, de fumaça de cigarro. Preto, aquele negócio ali, né? Aí eu senti o Benedito, eu senti, como é que você consegue conviver desse modo? Não, porque eu não saio daqui, fico escrevendo. Eu não escrevo uma novela, um capítulo de novela em 2, 3 horas, como tinha a Janete, que é a capacidade de escrever. Ele levava 24 horas escrevendo um capítulo, que ele escrevia de novo, voltava para trás. Então, e eu senti o Benedito, mas por que você não manda limpar esse troço? Não, porque com esse cheiro de cigarro, vem aquelas pessoas que vêm aqui para conversar e até para discutir, gente nova que quer aprender. Eu ensino tudo porque eu acho que ensinar é a coisa mais importante do mundo. Mas assim eles ficam logo cheirando esse cheiro de cigarro e vão logo embora.
1: Era a forma
0: Ele
1: da escola ser passada à frente.
0: ensinou tanto que aproveitou toda a família para continuar a obra dele. Uma pessoa, assim, uma coisa. Quando chega da minha idade, os amigos vão embora, é uma coisa assim muito triste, porque antigamente você sentia falta, agora é um pedaço seu que você perde de verdade. É como se tivesse sido um corte assim com bisturi. A lapidação do diamante, que é o ser humano, é feita por essa eliminação desses pedaços afetivos que a gente tanto preza. Então, eu estou tranquilo com a morte do Benedito, porque ele viveu. Então, ele realizou tudo aquilo que ele queria, e ele não queria nada mais além do que escrever, emocionar as pessoas. Era uma coisa maravilhosa.
1: Muito bom. Boni, muito obrigada por atender a Band News. Obrigada pelo seu tempo e por compartilhar essas histórias tão bonitas do Benedito aqui com a gente.
0: Obrigado você. Felicidades para o nosso Benedito, para onde ele for, onde estiver, se é que tem algum lugar que a gente vá, mas eu vou.

0: 5h02. Bom dia, muito bom dia para você, ouvinte Band News FM, sintonizado conosco nessa quarta-feira, dia 8 de julho de 2026. Eu sou a Luana Pereira, apresento o Expresso São Paulo dessa quarta-feira aqui, até às 7 horas da manhã, com muita informação, muita prestação de serviço e sempre contando com a sua participação. 999-5925 é o número da central de ouvintes Ricardo Boechat, para você ficar pertinho da gente, para você mandar o panorama do trânsito, do transporte público, a gente está aqui esperando a sua mensagem. Você que nos ouve pelas ondas do rádio, sintonizado em 96.9, você que está com a gente pelo aplicativo Band Play, pelo site bandnewsfm.com.br, ou para você que ouve pela Alexa, pelo seu dispositivo, para você que vê a gente com imagens nas redes sociais X, Facebook ou YouTube, ou na sua televisão LG e TCL. Caroline Ercolim está tendo férias merecidíssimas, Fábio França segue nos Estados Unidos, daqui a pouco aparece por aqui para trazer um termômetro dessa rodada final de oitavas de final, indo para quartas de final da Copa do Mundo. Enquanto isso, quem está comigo, presença ilustre no Expresso São Paulo, é ele, Renan Suquevicius. Bom dia e seja bem-vindo novamente ao Expresso São Paulo.
1: Oi, Luana, bom dia para você e para os nossos ouvintes. Vamos nessa por aqui, agora 5h03. Muito bom dia para todo mundo que está na nossa audiência nessa manhã gelada em São Paulo. Termômetros registrando agora 13 graus, 14 graus em algumas áreas da capital paulista. Hoje o sol deve aparecer com algumas nuvens, mas vai brilhar um pouco mais forte do que ontem. Daqui a pouco a gente vai trazer detalhes da previsão do tempo, mas já vai se preparando aí, leva o casaco, vai fazer frio ainda durante essa manhã, também no final do dia. Não tem chance de chuva não, a umidade relativa do ar até cai hoje no meio da tarde. Para amanhã também a gente deve ter um tempo ensolarado, com a temperatura máxima se aproximando dos 23 graus e com as tardes secas, úmidas. Vamos dar bom dia para a turma que tá por aqui?
0: Bora!
1: O nosso ouvinte Daniel manda mensagem aqui para nós no 11999-592-100, mandando um bom dia. O Daniel Jatobá, de Calcaia do Alto, lá na região de Cotia. Tem a turma de Mogi das Cruzes, Simone de Mogi das Cruzes, muito bom dia.
0: Salve, Mogi!
1: Um friozinho gostoso, diz a Norma da aclimação. Credo, Norma, 13 graus, mulher, tá frio demais. Patrícia Rodrigues manda beijo aqui para nós, Patrícia Gaúcha, mas morando aqui em São Paulo, curtindo também o friozinho, mandando aqui um emoji de um chimarrão, bebendo um chimas. E o nosso ouvinte Roberto fala, bom dia, Luane e Renan.
0: Bom dia.
1: Roberto Angel, ou Angel, da Lapa, ligado desde as 2h50 da manhã na Band News FM. Ó, que beleza, vamos juntos então até as 7 aqui no Expresso São Paulo.
0: É isso, e só pra finalizar aqui a sequência de mensagens, Renato Feroldi manda, bom dia, é quase verão, Renan.
1: Oh, ah,
0: fazendo
1: querido.
0: Citação ao seu livro.
1: Mas
0: certeza que já leu.
1: Verão, ele foi no lançamento. Verão, verão mesmo, vai demorar, né? Estamos ainda nem na metade do inverno.
0: É, eu que sou uma garota ensolarada, tô ansiosa e contando
1: uma
0: os dias.
1: Uma garota ensolarada, adorei.

0: E a gente agora fala sobre Copa do Mundo, porque a Argentina sofre de novo, mas vence o Egito numa virada que entra pra história. Foi assim pra mim, Renan, não sei se você assistiu o jogo, mas eu cheguei em casa no final do primeiro tempo, e aí fui tirar um cochilo da tarde, tava 2-0 pro Egito. E aí eu já falei, nossa, que isso.
1: Egito, você deitou com a certeza de que...
0: Egito tirou a Argentina. E aí eu acordei da minha soneca, e aí fui procurar o resultado.
1: E aí o mundo tinha acabado.
0: E aí eu fiquei, ué, gente, como assim 3-2 a Argentina? O que que aconteceu aqui? 3-2? Impossível, impossível. É, o time de Messi ganhou ontem dos faraós por 3-2 pelas oitavas de final da Copa do Mundo em Atlanta. Os portenhos estavam perdendo por 2-0 até os 34 minutos do segundo tempo. Gente, isso é absurdo. E aí o meio-campo Enzo Fernandes fez o gol que sacramentou a vitória argentina. E o Anderson Gonçalves narrou mais ou menos assim.
2: Avança, vai-se embora do outro lado, Lautaro Martínez. Faz o domínio, encara a marcação do Rabi, a perna direita.

0: para 24. O Egito não aproveitou. O Egito não aproveitou a chance que teve. A Argentina saiu em velocidade. Ligação direta da defesa para o ataque no costado do lateral esquerdo. O Lautaro Martínez...
1: Absurdo, Renan Skevicius. Absurdo.
2: Foi.
1: Foi uma piscada, literalmente, quando eu vi. A Argentina já tinha virado.
2: Não, a gente estava aqui na redação da Band News FM e já fazendo planos, né? De comemoração, vamos fazer um post, vamos não sei o quê, faraó, nada. Comemoração foi embora, foi pra lixeira. Mas é isso, né? Vamos agora esperar ver se os queridos passam aí e vão enfrentar a Suíça agora, né?
1: É, bicampeonato, será que vem aí? A Argentina vai enfrentar a Suíça nas quartas de final no sábado em Kansas City. Os europeus também se classificaram ontem no sacrifício, passando nos pênaltis contra a Colômbia depois de um empate sem gols em Vancouver. Hoje é o primeiro dia sem jogos da Copa do Mundo desde o início do Mundial.
2: Tô passando mal.
1: Mas a competição continua amanhã. Quem conta mais pra gente é o Yuri Queiroga.
3: Argentina e Suíça é o último confronto formado para as quartas de final da Copa do Mundo. A partida será no sábado, às 10 da noite, em Kansas City. Amanhã, após um dia de folga, que será o primeiro desde a abertura do Mundial no dia 11 de junho, França e Marrocos abrem a fase em Foxborough, na região de Boston. Na sexta, Bélgica e Espanha se enfrentam em Los Angeles. No sábado, antes de Argentina e Suíça, tem Noruega e Inglaterra, em Miami, às 6 da tarde.
2: Vamos a outras notícias importantes que você precisa saber nesta terça-feira, dia 8 de... Quarta-feira, 8 de julho de 2026. Segue para a sanção presidencial um projeto de lei que cria um sistema de transferência automática da pensão alimentícia, batizado de Pix Pensão. O texto foi aprovado ontem pelo Senado. A matéria altera a legislação para permitir que quem recebe pensão alimentícia peça ao juiz a transferência automática do valor a cada mês. O objetivo é fazer com que o recurso passe a entrar diretamente na conta bancária do beneficiário ou na conta de um representante legal. Pelo projeto, caberá à instituição financeira fazer o débito na conta de quem paga a pensão nas datas definidas pela Justiça. Se não houver saldo suficiente, o banco deve informar a autoridade supervisora, que vai tornar indisponíveis os ativos do devedor até a atualização do valor da dívida.
1: Em outro destaque, o governo do Brasil repudia a ida de Flávio Bolsonaro a Washington para participar da audiência que discute a imposição de tarifas pelos Estados Unidos. A presidência da República destacou que o parlamentar teria sido o único entre os 34 brasileiros inscritos a não se posicionar de maneira contrária à medida. Em nota emitida ontem, a gestão Lula disse ainda que o senador teria optado por legitimar os resultados de uma investigação injusta contra empresários e trabalhadores. Na participação desta terça-feira durante a audiência em Washington, Flávio Bolsonaro pediu que as tarifas não sejam aplicadas. Ele justificou o pedido dizendo que o momento para a imposição da medida é o pior possível, porque as eleições presidenciais vão ser realizadas em breve. O senador considera que a entrada em vigor do tarifaço recompensaria os responsáveis pelas ações questionadas pelos Estados Unidos. A Casa Branca, a gente lembra, acusa o Brasil de criar barreiras digitais e financeiras para favorecer o Pix em detrimento de empresas americanas. Washington também critica as falhas em patentes e as decisões judiciais contra plataformas americanas.
2: O suspeito procurado pelo atentado contra o tenente da Rota em São Caetano do Sul é colocado na difusão vermelha da Interpol. O mecanismo serve para possibilitar a prisão de uma pessoa procurada por organizações policiais ao redor do mundo. A apuração do jornalismo da Band indica que ele pode ter fugido para o Paraguai. Mais detalhes com a Larissa Biscaia.
4: A pedido da Secretaria de Segurança Pública, Hércules da Costa Siqueira agora está na lista da difusão vermelha da Interpol. Ele é procurado, suspeito de atirar contra o tenente da Rota, Ronixon Pimentel dos Santos. O objetivo é ampliar a área de busca desse suspeito, que também é conhecido como Golias e Peruca. O caso aconteceu em 27 de junho, em

0: São Caetano do Sul, no ABC. O tenente estava de folga e foi andar de moto quando foi vítima desse ataque a tiros. Ronickson segue internado em estado grave, sem previsão de alta. A suspeita é que o crime tenha sido algum tipo de retaliação.
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2: Renan já falou aqui dessa manhã mais fria, a gente tem uma lua tímida, meio encoberta pelas nuvens. Hoje o tempo não deve subir muito, sol entre nuvens, mas quem traz um panorama pra gente do que esperar para essa quarta-feira é a Stephanie Toso.
3: Com o deslocamento da frente fria no mar, a umidade ainda continua alta em algumas áreas entre o litoral e a região metropolitana de São Paulo. Agora cedo, tem uma pequena possibilidade para chuvisco, uma garoa mais leve, entre o litoral e a capital paulista. Ainda com o céu bem coberto, bem nublado e até com a formação de névoa, o que pode prejudicar algumas logísticas, principalmente no litoral, nesse começo de quarta-feira. À tarde, o sol volta a aparecer, o tempo abre mais e já não chove. A temperatura fica amena na capital paulista, com máxima que não deve passar dos 21 graus nessa quarta-feira. No interior, esquenta um pouco mais e o destaque passa a ser o tempo até mais seco, com umidade relativa do ar ficando próxima a 40% entre Ribeirão Preto, Franca e Araçatuba. As temperaturas no extremo norte de São Paulo podem chegar até os 27 graus.
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2: 5h13 agora, a menos de 3 meses para as eleições, a Lei Cidade Limpa está enfraquecida em meio a dezenas de faixas com teor político espalhadas por São Paulo. Nos últimos dias, a Central de Ouvintes Ricardo Boixá recebeu muitas mensagens com fotos dessas faixas com agradecimentos, autopromoções e felicitações em diferentes regiões. Tem relatos na Brasilândia, Vila Matilde, Cidade Dutra, Ipiranga, Vila das Belezas, São Miguel Paulista e Itaim Paulista, como destaca o nosso ouvinte Ricardo Moura.
4: Estou mesmo indignado com a quantidade de faixa, que eu jamais vi isso na cidade de São Paulo. Rodo a cidade de São Paulo há anos, há 16 anos sou motoboy. Nem época de eleição, eu nunca vi essa quantidade de faixa.
2: Em praticamente todas as imagens, para quem acompanha a gente pelas redes sociais ou pela televisão, consegue ver essas faixas penduradas pelas ruas aqui da capital paulista. E em praticamente todas as imagens é possível ver a foto dos políticos responsáveis pela mensagem que está sendo exibida e, em alguns casos, os nomes também. A Lei Cidade Limpa, a gente lembra você, nosso ouvinte, está prestes a completar 20 anos. Foi criada em 2006, mas só entrou em vigor no dia 1º de janeiro de 2007. O objetivo é reduzir a poluição visual e promover a gestão dos espaços urbanos. A multa para quem infringe a legislação pode chegar a R$10 mil. Nós, aqui da Band News FM, conversamos com o arquiteto Walter Caldana, professor da Faculdade de Urbanismo e Arquitetura do Mackenzie, e ele explica que a lei vai muito além de estética.
5: Não é só para a cidade ficar mais bonita ou mais feia, mas é para a saúde coletiva, para a saúde física, mental e, principalmente, sendo mais pragmático, para o ambiente de negócios da cidade, né? Ou seja, uma cidade limpa é uma cidade que atrai negócios de muito maior qualidade, sobretudo do ponto de vista internacional.
2: Em nota, a gestão Ricardo Nunes afirmou que as 32 subprefeituras de São Paulo realizam ações de fiscalização da Lei Cidade Limpa com base em denúncias feitas pelos canais de atendimento SP156, Ouvidoria, Ministério Público, entre outros. Nós também ouvimos o advogado Alberto Rolo, especialista em direito eleitoral, que afirma que neste período pré-campanha é preciso respeitar não apenas a legislação municipal com a Lei Cidade Limpa, mas também a eleitoral.
6: A própria lei diz o que é possível e o que não é nessa fase de pré-campanha, então não pode pedir voto e a exposição permitida, por exemplo, algum tipo de agradecimento, alguma coisa, ou a divulgação de um nome, alguma área de trabalho, tem que obedecer às posturas municipais também. Você pode se expor, mas não pode pedir voto.
2: Pois é, então, gestão Ricardo Nunes falou que faz essa fiscalização da Lei Cidade Limpa com base nas denúncias feitas Então, munícipes podem fazer essas denúncias pelos canais de atendimento, SP156, ouvidoria, Ministério Público, entre outros. No caso das faixas, a legislação prevê que

0: antes de aplicação da multa, o infrator ele é notificado. Para as demais irregularidades previstas em lei, a fiscalização pode resultar diretamente em autuação. A responsabilidade pela fiscalização de faixas com teor político cabe à Justiça Eleitoral. Você pode compartilhar aqui com a gente a mensagem, a imagem que está aí no seu bairro em 999-592-100.
1: 5:17, vamos continuar te atualizando aqui das notícias de hoje, falando agora da audiência em Washington, da qual participou Flávio Bolsonaro. Ele disse que o momento eleitoral é o pior possível para a implementação do tarifaço de 25%. A medida foi proposta pelo governo americano contra produtos brasileiros. Mais informações chegando de Brasília com o Leandro Aislan.
2: Olá, bom dia, pessoal. Bom dia. É isso mesmo, as negociações do governo brasileiro para evitar novas tarifas a produtos do país segue com as autoridades dos Estados Unidos. A terça-feira foi de negociações entre as equipes técnicas dos dois países e uma decisão por parte dos americanos deve sair até a próxima semana. Em outra frente, o senador Flávio Bolsonaro, do PL, defendeu o cancelamento das sobretaxas aos produtos brasileiros durante a participação em uma audiência no escritório do representante comercial dos Estados Unidos. O pré-candidato à presidência da República diz que as sanções punem severamente o Brasil, mas também são prejudiciais ao país norte-americano. Ele aproveitou para pedir o adiamento da aplicação de possíveis novas taxas e disse ser o pior momento para a medida, pois pode favorecer politicamente o presidente Lula. A Casa Branca cogita impor uma tarifa de 25% contra o Brasil por alegadas práticas comerciais desleais, citando inclusive o PIX. Na segunda-feira, o governo brasileiro contestou outra proposta dos Estados Unidos, dessa vez de aplicar uma tarifa adicional de 12,5% a produtos nacionais. A alegação para a nova sanção contra o Brasil e mais de 60 países é a falha no combate a produtos oriundos de trabalho forçado. O ministro das Relações Exteriores, Mauro Vieira, afirmou que as conclusões da investigação são errôneas e defendeu que a questão deve ser resolvida via Organização Mundial do Comércio e não pela imposição unilateral de tarifas. Volto com vocês.
0: Valeu, Leandro, pelas informações. 5:19. Aquele número que você já conhece, sabe? O 999-592-100. A gente está esperando a sua mensagem, o seu áudio, falando como é que está a situação por aí. A gente tem mensagem chegando aqui, Renan, do Valdenir.
1: Fala, Valdenir.
0: Fala aí, Valdenir.
3: Bom dia, bom dia. Bom dia. Aqui é o Valdenir do Imirim, Zona Norte, 13 graus, um pouco gelado, mas vamos que vamos. É. Não podemos parar de trabalhar.
0: Tem Partou. Que ir, né?
3: Band News FM, em um segundo tudo pode mudar.
0: E muda. Boa. Muda mesmo.
1: Sempre muda. O Leonardo mandou mensagem. Bom dia, direto de Itapecerica da Serra. É isso. Obrigado, Leonardo. Ele mandou uma outra coisa que eu não consegui entender o que é. Eu tentei fazer uma
0: leitura rápida.
1: Leitura rápida aqui, mas eu não compreendi, Léo. Mas obrigado pela sua mensagem, bicho. Até mais.
0: E ó, tô passando aqui pelo mapeamento da Band News FM. Por enquanto, a gente nem precisa acordar o Martinho, tá, Renan Skevicius?
1: Ah, é?
0: Tá tranquilo, até na Raposo Tavares, vou falar mais baixo, que quando eu falo muito alto, os ouvintes falam, fala baixo. Que a Raposo, em um segundo, tudo pode mudar. Mas tá tranquilo por enquanto. O único ponto férias, que eu vejo de congestionamento é aquele trecho da Regis Bittencourt no sentido de São Paulo, ali na altura do Rodoanel. Mas é um trecho de menos de 1 quilômetro... que o motorista vai desacelerar e depois da passagem por esse trecho de menos de 1 quilômetro, o caminho é livre até a chegada a São Paulo. No transporte público, dando uma olhada aqui no monitoramento oficial das concessionárias e do metrô de São Paulo, operação normalizada em todas as linhas, sem registro de atraso ou velocidade reduzida, mas os nossos olhos na rua sempre são vocês. 999-592-100.

0: 5h21, vamos mais uma vez girar os destaques de hoje. Falando de Copa do Mundo, o atacante John Arias do Palmeiras lamenta a queda da seleção da Colômbia na Copa do Mundo. Informações com Yuri Queiroga.
1: O atacante colombiano John Arias afirma que o time acreditava que podia chegar mais longe.

0: Monge na Copa do Mundo. O jogador do Palmeiras lamentou a eliminação após a derrota por 4-3 nos pênaltis para a Suíça. Ele foi substituído no segundo tempo e não participou das cobranças.
1: Sim, eu acho que independentemente do que nos esperava mais adiante.
0: Sim, acredito que, independentemente do que nos esperava mais adiante, nós queríamos muito chegar mais longe, às quartas de final, disputar mais uma fase. Como te disse, dói sair assim, dói ir para casa com as mãos vazias pelo trabalho que estávamos fazendo, pela Copa do Mundo que fazíamos enquanto grupo.
1: Como seleção, que nós vamos...
0: Assim, vamos embora rápido de um torneio onde tínhamos boas chances de chegar ao último dia, à grande final. Que esse seja o começo de uma nova e grande história para o nosso país.
1: O começo de uma nova história e uma grande história para nosso país.
2: E daqui a pouquinho, às 6 horas da manhã, o Fábio França se junta aqui, a Renan Skevicius e eu, para trazer um esquenta de tudo que está acontecendo nos Estados Unidos. Hoje, primeiro dia desde o início da Copa do Mundo, sem jogos, mas as quartas de final já estão se definindo e a gente traz mais informações em breve. Nos outros destaques, o Ministério Público Federal defende a aplicação da pena de aposentadoria compulsória para o ministro do Superior Tribunal de Justiça, Marco Buzzi. O magistrado é acusado de importunação sexual por uma jovem e por uma servidora do gabinete dele no STJ. O parecer do MPF apontou provas de condutas incompatíveis com a magistratura. Recentemente, o Supremo decidiu acabar com a aposentadoria compulsória como punição máxima para juízes. Apesar disso, o Ministério Público argumenta que não há ainda uma regulamentação sobre o tema e, por isso, a pena da aposentadoria segue válida para Marco Buzzi. A defesa do ministro do Superior Tribunal de Justiça tem 10 dias para apresentar as alegações finais.
3: A polícia apreende 4 adolescentes suspeitos de roubar celulares e formar a gangue ou uma das gangues do quebra-vidro na zona oeste da capital. Eles foram detidos ontem na região da Água Branca, depois da polícia militar ser acionada para uma ocorrência de roubo de celular na rua Norma de Luca. Ao chegarem ao endereço, os PMs localizaram e detiveram 2 dos suspeitos. Em seguida, um pedestre avisou que outros 2 envolvidos tinham fugido em direção à marginal do Rio Tietê. A dupla foi detida logo depois de tentar fugir da abordagem policial. Um celular roubado foi deixado pelos criminosos, recuperado pela polícia e devolvido à vítima. De acordo com o boletim de ocorrência, 2 vítimas foram abordadas em 2 carros diferentes. Em um dos casos, os adolescentes quebraram o vidro do carro e roubaram o celular de uma passageira. No outro, eles também quebraram o vidro de um veículo e tentaram roubar o celular de outra passageira, mas não conseguiram. Depois do flagrante, os 4 menores foram encaminhados à delegacia. Eles permaneceram apreendidos por ato infracional análogo aos crimes de roubo e associação criminosa.
2: A Polícia Civil prende 3 pessoas numa operação de combate à pirataria de jogos digitais. Agentes do Departamento Estadual de Investigações Criminais cumpriram os mandados judiciais na manhã de ontem. Os alvos foram localizados na capital, na região do ABC e no litoral do estado. Nos locais estariam instalados os provedores responsáveis pela disseminação do material pela internet.
3: No noticiário internacional, o presidente eleito da Colômbia, Aberaldo de Las Prieias, suspende o processo de transição de poder. Ele também acusa o atual mandatário Gustavo Petro de tentar dar um golpe de Estado. Espriella convocou as Forças Armadas para o que chamou de proteção da democracia e desobediência às ordens do governo atual. O líder da direita também afirmou ter encontrado indícios de corrupção e contratos direcionados na gestão de Petro. Por isso, ele teria optado por interromper de maneira imediata, a transição. Já o atual presidente, que se recusa a reconhecer o resultado do segundo turno das eleições de junho, disse que estão ameaçando prendê-lo. Gustavo Petro pediu a união do povo contra o que chamou de governo ilegítimo. A posse, ou a possível posse, do novo presidente colombiano está marcada para o dia 7 de agosto.

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1: Se liga no golpe.
2: Se liga no golpe do limpa nome, ou então o vai e vem da dívida. Funciona assim: anúncios prometem limpar o nome de devedores em tempo recorde, mas a promessa de solução pode virar um problema ainda maior quando a dívida retorna. Isso porque associações têm entrado com ações judiciais coletivas para conseguir liminares que obrigam os órgãos de proteção de crédito a não divulgar que uma pessoa está com o nome sujo. Mas a dívida continua existindo, ela só some temporariamente das consultas. O devedor passa a

0: parecer adimplente e consegue um novo crédito, correndo o risco de se endividar ainda mais. Quando a liminar cai, volta a ter o nome sujo, muitas vezes com dívidas ainda maiores. Só em São Paulo, gente, quase 15 bilhões de reais em dívidas estão escondidos dessa maneira, segundo o levantamento do cartório de protesto. No Brasil, o valor chega a 130 bilhões nos últimos 5 anos. O vice-presidente do Instituto de Estudos de Protesto de Títulos do Brasil em São Paulo, o Mário de Carvalho Camargo Neto, explica quem sai prejudicado nessa.
1: O credor é o primeiro prejudicado, porque quando não dá publicidade, a pessoa não tem embaraço na vida financeira dela. E o segundo é quem concede crédito. Se eu sou um banco que concede crédito e eu vou lá e consulto, e consta que essa pessoa não tem nenhuma dívida, eu vou dar mais crédito para ela. Só que, na verdade, ela tem muitas dívidas, mas que só estão omitidas, só estão escondidas por uma liminar que foi concedida numa ação coletiva. Também vai impactar no sistema como um todo, porque quanto mais inadimplência, mais juros.
0: O presidente da Associação Nacional dos Birôs de Crédito, Elias Sfer, alerta sobre os sinais de que uma oferta de limpa-nome é fraudulenta.
2: Essas ofertas de que eu vou tirar a sua dívida, eu vou limpar o seu nome de uma maneira que não teve nem pelo menos uma conciliação, uma busca de tentar resolver, e o nome volta a aparecer e volta com todas as dívidas e todos os compromissos que estavam pendentes. E a pessoa gastou um valor dela que poderia ser gasto talvez melhor renegociando com a dívida, achando que com isso está fazendo algo que é justo, é legal e legítimo, e não é.
0: Bom, o Conselho Nacional de Justiça editou uma norma específica para monitorar essas liminares e tenta frear esse esquema. A orientação para quem está endividado é procurar diretamente o credor para negociar.

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1: Nosso ouvinte João manda mensagem aqui pra gente. Bom dia, Renan e Luana. Quero registrar um problema no semáforo de travessia de pedestres na rua Cardoso de Almeida, na altura da rua Itapicuru. Esse semáforo serve de travessia para alunos do Colégio Santa Marcelina, principalmente do maternal ali, né? Pais, mães, pessoas responsáveis por esses pequenininhos que passam por ali. Semáforo com tempo muito curtinho. Fica difícil passar, fazer a travessia de um lado para o outro. E a Cardoso de Almeida é bastante movimentada, né? É complicado. Aí fica o alerta do nosso ouvinte João. Alô, CT, vamos melhorar, aumentar o tempo aí de travessia desse semáforo, já que a gente está falando de uma escola, uma instituição ali, tem bastante movimento. Obrigado, viu, João, pela sua mensagem. Faça como o João, mande mensagem aqui pra gente no 11 999 592 100, falando do semáforo, do tempo, falando de como tá começando o dia. Hoje, quarta-feira, dia 8 de julho de 2026. Agora, 5:30.
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2: Alô, Rio de Janeiro, bom dia!
3: Oi, bom dia, Luana, bom dia.
4: Bom Renan, dia, tudo bem, pessoal?
2: Renan aqui, Carolina de férias, Fábio França de folga hoje, né? Vai descansar um pouco mais, por causa que é o primeiro dia da Copa do Mundo sem jogos. E Renan Skevicius aqui, acordando cedinho, para trazer o termômetro de São Paulo aqui. Já correu 19 km.
1: É.
2: Hoje de manhã. Hoje.
4: Qual a sensação, Renan, de acordar esse horário, meu amigo?
1: Ah, uma delícia, né? Muito gostoso. Os boletos falando, né? Ah, uma oportunidade. Não, é muito legal conversar com os ouvintes. É muito louco, né? Porque, enfim, já fiz todos os horários aqui na rádio, mas é muito interessante porque a galera do finalzinho da madrugada, começo da manhã, é muito legal, né? Pessoas muito gentis, é uma troca muito boa que a gente tem com os nossos ouvintes, então isso motiva a gente a chegar no trabalho tão cedo, enfim, é nosso trabalho como jornalista, né, trocar ideia com as pessoas, isso é muito bom. Por aí também é legal essa conversa com os ouvintes?
4: É legal também.
3: É um público muito fiel, né, que tá sempre aqui, a gente acaba conhecendo de perto as pessoas, né.
4: Ontem a gente recebeu a visita aqui de um ouvinte. Sumaia tá sempre mandando. Ah, falar na Sumaia, ela manda sempre de Teresópolis, né, e hoje amanheceu aqui um dia frio. É, e tem um ouvinte que passou pela Serra de Teresópolis, falou que está com muita neblina, chuva, isso em vários pontos aqui do Rio de Janeiro. A gente inclusive falou mais cedo sobre queda de árvore em alguns pontos, né, na freguesia. E aí...

0: Eu tô vendo aqui a previsão do tempo, a máxima prevista aqui para o Rio de Janeiro hoje, pessoal, 24 graus. Então, realmente, um dia frio, um dia frio aqui no Rio de Janeiro. Para o carioca que não está tão acostumado, a gente sempre fala que não é mole, não.
1: É, por
2: 24
1: aqui
2: graus frio.
1: a gente tem 13 graus nesse momento de temperatura máxima prevista para hoje na cidade de São Paulo, perto dos 20, 21 graus. Já esteve pior, né? Não
2: Já.
1: tá quente, mas já esteve pior por aqui. Mas, gente, vamos falar aí dessa situação. Para além do tempo frio, tem algo que está preocupando também a população aí do estado, que é a situação dos rodoviários, né? Que mantiveram o estado de greve por aí, né?
2: Isso, eles decidiram manter esse estado de greve. Não temos paralisação hoje, os ônibus estão circulando normalmente, mas eles chegaram a um novo pedido de reajuste salarial de 12%. Antes, o pedido inicial era de um reajuste de aproximadamente 17%. Agora, eles têm essa nova proposta que é de um aumento gradativo de 6% do pagamento no último mês e mais 6% a partir de novembro, totalizando aí 12%. Mas eles decidiram manter esse estado de greve por enquanto, sem uma nova paralisação, e aí teremos uma nova reunião na semana que vem, no dia 13, segunda-feira, no Tribunal Regional do Trabalho, para definir essa situação. O fato é que na semana que vem, passada a gente teve complicações no transporte público aqui do Rio de Janeiro, 3 dias de greve dos
1: Nossa.
2: rodoviários, mudando muito a rotina do trabalhador. Mesmo com Copa, né, a gente estava tendo Jogo do Brasil, teve Jogo do Brasil, muita gente foi prejudicada, mas hoje, por enquanto, sem nova paralisação dos rodoviários, mas eles seguem aí nesse estado de greve.
1: Bom, por aqui, gente, em São Paulo, a gente está acompanhando um material que a Luana fez. Eu não sei como é que é aí no Rio de Janeiro. Aqui a gente tem a Lei Cidade Limpa, né? Acho que aí no Rio de Janeiro não tem uma lei parecida nesse sentido de delimitar o tamanho das publicidades e tudo mais. Aqui a gente tem uma lei já que tem um tempo, e foi respeitada durante um bom tempo e agora vem sendo bastante desrespeitada, sobretudo com material de propaganda política. Muitos ouvintes mandaram aqui para nós, né, Luana, várias
2: Muitas.
1: fotos, várias imagens de ações que foram feitas, ou mesmo de convites para coisa, convite para festa junina, com foto de político
3: Feliz Dia
1: nessa
3: das
1: Feliz Dia
3: Mães.
1: das Mães. Com conteúdo de teor político aí, de, enfim, colocando nomes de possíveis candidatos nessas eleições, com a figura do atual prefeito.
3: E é uma situação que a gente conversando com especialistas, né? Principalmente quem é da área de arquitetura e urbanismo, falando que esse tipo de publicidade, ela não é. A Lei Cidade Limpa, ela não serve só para deixar a cidade bonita, mas ela abre uma margem de saúde física, mental das pessoas e também abre espaço para negócios, porque uma cidade mais limpa é mais aberta a negociações, principalmente negociações internacionais. E aí a gente também tem o estado de que a gente está naquele período em que não se pode ter a autopromoção de pré-candidatos. Então, para além da lei municipal, a gente tem também que respeitar a legislação eleitoral. Então, isso também é uma coisa que a gente está tentando entender. Nós entramos em contato com a Prefeitura de São Paulo, porque são vários os bairros. A gente tem recebido fotos de muitos lugares desde semana passada. Então, tem na Zona Norte, na Zona Leste, na Zona Sul, em todos os lados aqui da cidade de São Paulo. E aí, o pessoal falando que tem gente que falou aqui para nossa central de ouvintes que nunca viu tanta faixa espalhada. Tem um bairro na Zona Leste, tá em Paulista, que tem uma faixa a cada esquina. O ouvinte mandou assim centenas de fotos mostrando essas faixas e as faixas muito parecidas e parece ser da mesma pessoa ali no Itaim Paulista. A Prefeitura de São Paulo diz que as 32 subprefeituras de São Paulo realizam ações de fiscalização da Lei Cidade Limpa, que está vigente desde 2007 aqui em São Paulo, com as denúncias feitas pelos canais de atendimento, que aqui em São Paulo é SP 156, Ouvidoria, Ministério Público e também outros. E aí, no caso das faixas, essa legislação aqui de São Paulo prevê, antes da aplicação da multa, uma notificação ao infrator. E aí, para as demais irregularidades previstas na lei, a fiscalização pode resultar diretamente, automaticamente, em autuação. E aí, sobre a justiça eleitoral, a responsabilidade pela fiscalização de pré-candidatos que vão concorrer esse ano é da justiça eleitoral. A prefeitura traz aqui para a gente, na Band News FM.
1: Por aí também tem essas placas. Agradeço a vereadora Elona Bernardes,
2: Sim,
1: pela
2: tem
1: festa
2: bastante
1: junina.
2: faixa, especialmente na Zona Oeste. Eu acho curioso que, às vezes, o político.

0: político bota a placa, a faixa, né, entre dois postes, falando: agradeço, vereadora fulaninha de tal, agradeço a poda, ou o asfalto, o novo asfalto.
1: O
0: Só que a obra nem
1: quebra-mola.
0: começou. É, não começou ainda, mas vai começar, e aí
2: Mas
0: já
2: muito
0: tem a
2: obrigado,
0: faixa de
2: né?
0: agradecimento. Mas muito obrigada. É muito frequente isso, principalmente na Zona Norte.
3: Pois é, outro dia um ouvinte mandou aqui pra gente uma imagem agradecendo a um vereador, né, uma faixa dessa aí, por uma tampa de bueiro que foi
0: Ah, meu
3: colocada
0: Deus.
3: no bairro dele. E aí o engraçado é que depois passa a eleição, acaba tudo, né? Aí os problemas
1: Arranca a tampa do
0: voltam.
1: bueiro.
0: Na verdade, eu até vejo essas faixas até em anos sem eleição. Pelo menos no
3: Também
0: bairro onde
3: fazem
0: eu
3: isso, né?
0: moro, tem até antes da eleição eles fazem. Antes, depois, eles sempre. O importante é a propaganda do político. Mas às vezes o serviço sequer foi executado. O asfalto está lá, todo cheio de buraco, mas tem o agradecimento.
1: É, Pablo Fernandes aqui no estúdio conosco para trazer o relato dele sobre isso.
4: É, nos últimos dias também acompanhando as redes sociais e com esse prazo da Justiça Eleitoral, né, que terminou no dia 4 para a inauguração, eu acompanhei alguns políticos, até grandes políticos que disputam Senado, Câmara e tudo mais, e os caras estavam inaugurando rua asfaltada e calçada. Era impressionante, assim, porque você. Sem brincadeira, uma cidade do interior. Do país, e os caras estavam inaugurando uma calçada junto com uma rua asfaltada numa cidade onde o cara falava que, nossa, a rua foi asfaltada. Ou uma praça que foi, sei lá, um dinheiro foi enviado por meio de emenda parlamentar para uma praça que foi feita. Então, assim, sem brincadeira, mas aquela rua asfaltada me deu uma dor no coração de saber que aquilo lá, de alguma forma, se transforma em estratégia política para o cara ganhar voto.
2: Tomara que as pessoas percebam, né? O eleitor, a eleitora, perceba, se dê conta de que está sendo usado, né? Estão sendo usados nessa estratégia aí dessas
4: Ah, e com
2: pessoas.
4: direito à faixa, tá? Cortar
2: Ah,
4: faixa,
2: botar a
4: cortar,
2: fita ali.
4: fita
2: Ai, que
4: cortada.
2: beleza.
0: Meu Deus.
2: Misericórdia.
0: Como diria Carlos Andreasa, bem Odorico Paraguaçu, né?
2: Muito,
1: Muito,
2: muito, muito, muito.
1: muito, muito mesmo.
2: Só lembrando aqui, gente, que tem um aplicativo da Justiça Eleitoral, né? Aquele Pardal, que você pode baixar, quem tem iOS, Android, enfim, para fazer registros, denúncias. De denúncias eleitorais, justamente isso, esse registro dessas denúncias de uma maneira fácil, gratuita e confidencial também, esse aplicativo já desde as eleições de 2016.
1: É isso, gente. A gente volta amanhã. Renan Esquivícios fica aqui com a gente.
2: Ficarei.
1: A gente se encontra então amanhã, quinta-feira.
3: Valeu então,
1: Valeu,
3: pessoal. Até amanhã.
1: pessoal.
3: Um
1: Até
3: beijo.
1: amanhã,
2: Tchau.
1: gente. 5h39.
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6: A gente volta a falar aqui na coluna de tecnologia sobre os chips e a importância destes processadores para a inteligência artificial, Harrison.
7: Novidade do mundo da tecnologia que mexeu com os mercados financeiros nos Estados Unidos. E a novidade veio da China, mais especificamente da DeepSeek, inteligência artificial que balançou o mercado lá no começo de 2025, quando apresentou o seu modelo de trabalho, que conseguia desempenho muito próximo ao das inteligências artificiais criadas nos Estados Unidos, mas custando infinitamente menos, né, Edu? Agora, nos últimos dias, a DeepSeek apresentou o seu próprio chip. E como a gente já fala aqui várias vezes, todos os dias, né, essa história dos processadores, dos chips, é um dos capítulos mais centrais da novela da inteligência artificial, né? Ou seja, isso pode ser um passo muito importante para não uma autossuficiência, né? Mas para que a empresa tenha uma dependência muito menor dos chips fabricados por empresas norte-americanas. O chip da DeepSeek, ele não é usado na fase de treinamento da inteligência artificial. Ele foi desenhado para ser usado na parte do processo que os técnicos chamam de inferência. A inferência é justamente quando a inteligência artificial usa o que ela treinou para formular respostas para o usuário. Ninguém sabe exatamente, até agora, todos os detalhes, as especificações desse chip, Edu. Mas só o fato da empresa ter anunciado que tem agora o seu próprio chip e que vai começar a produção já foi suficiente.

0: suficiente para fazer as bolsas nos Estados Unidos balançarem, com quedas de alguns papéis muito expressivos, porque todo mundo começa a se perguntar se estamos começando a assistir o fim da hegemonia norte-americana nesse segmento tão sensível que é o da produção de processadores de chips. Vamos ver, Edu.
1: Mais um avanço no campo da tecnologia e um avanço, mais uma vez, de uma empresa chinesa. É claro que a gente acompanha também essa disputa geopolítica dos chips e conta tudo aqui na coluna de tecnologia que volta amanhã.
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5: A gente volta a atualizar o noticiário aqui na Band News FM, começando com Copa do Mundo. A delegação da seleção do Brasil volta ao país esvaziada depois da eliminação que aconteceu no domingo. Quem fala mais é o Yuri Queiroga.
6: Apenas o lateral e zagueiro Danilo esteve no voo fretado pela CBF para o retorno da delegação brasileira depois da queda nas oitavas de final da Copa do Mundo. O jogador, assim como Léo Pereira, Alexandro e Lucas Paquetá, vai se reapresentar ao Flamengo, que está em Portugal para jogos de intertemporada e hoje enfrenta o Lausanne, da Suíça, na região do Algarve, sul do país. Após a derrota por 2-1 para a Noruega, a CBF liberou todo o elenco no domingo mesmo, mas manteve a logística com o voo fretado que deixou os Estados Unidos nesta terça. Parte do elenco fica no país com as famílias ou sai de férias, especialmente os que atuam no futebol europeu. O próximo compromisso da seleção brasileira será nos dias 25 e 29 de setembro, com dois amistosos contra a Austrália.
7: Considerada pelo governo uma pauta bomba no Congresso, a aposentadoria especial para agentes comunitários de saúde pode ser votada na próxima semana. De Brasília, fala Rafael Procópio.
8: A proposta de emenda à Constituição que permite um regime de aposentadoria especial para agentes comunitários pode ser votada na próxima semana no Senado Federal. A matéria é considerada uma pauta-bomba pelo governo, pois deve onerar os cofres públicos de uma maneira que não foi prevista. Além disso, em um ano eleitoral, uma manifestação contrária a uma bonificação para servidores públicos aposentados pode ser negativa para a visão do atual governo. A matéria já foi aprovada na Câmara dos Deputados e aguarda deliberação no Senado. Diferente de outras PECs que tramitaram no Congresso, essa matéria terá 5 sessões regimentais de discussão, segundo o presidente Davi Alcolumbre.
5: As condições climáticas devem mudar durante o feriado prolongado no estado de São Paulo. Informações com Carlos Costa.
9: A Defesa Civil de São Paulo alerta para baixa umidade do ar durante o feriado prolongado e orienta a população a reforçar a hidratação e evitar atividades físicas nos períodos mais quentes do dia. Segundo a previsão, uma massa de ar seco mantém o tempo firme até sexta-feira, com índices de umidade em torno de 30% no interior, podendo ficar ainda menores nas regiões norte e noroeste. A partir de sábado, a aproximação de uma frente fria deve aumentar a nebulosidade, provocar chuva fraca e isolada em parte do estado e reduzir as temperaturas.

0: temperaturas. No litoral, possibilidade de chuviscos rápidos, mas sem previsão de grandes volumes de água.
1: A cidade de São Paulo vai investir mais de 100 milhões de reais na futura linha 20 Rosa do metrô. Detalhes com Adele Rubichet.
2: A Prefeitura de São Paulo formaliza um convênio com o governo do estado para investir 120 milhões de reais na implantação da linha 20 Rosa do metrô, que vai ligar São Paulo a São Bernardo do Campo e Santo André. Os recursos vêm da Operação Urbana Faria Lima e serão usados em projetos e obras da nova linha, que terá mais de 32 quilômetros de extensão, 24 estações e capacidade para atender 1 milhão e 300 mil passageiros por dia útil. O convênio vai ter uma vigência de 60 meses, com mecanismos de fiscalização e prestação de contas. Segundo a gestão municipal, o investimento não compromete recursos já reservados para outras iniciativas.

0: Já foi à festa do Peão de Barretos, Senão Que Vícios?
1: Nunca tive oportunidade. Ninguém nunca me levou.
0: Ninguém nunca me levou. Eu queria ter ido quando a Mariah Carey veio. Eu era super novinha. Eu achei que super combinou Mariah Carey, festa do Peão. E nunca fui, mas pra quem quer, a deste ano já tem data. Se a gente organizar direitinho, dá conseguimos certo. Ir e realizar esse sonho. O evento reúne fãs da cultura sertaneja e competidores profissionais de rodeios todos os anos. Informações com Rafael Dourador.
2: Mais de 3 mil pessoas estão inscritas para disputar prêmios na Festa do Peão de Barretos, no interior do estado, que promete distribuir cerca de R$1,5 milhão para os vencedores. A competição está marcada entre os dias 20 e 30 de agosto. Além da disputa nacional, os participantes brigam por vagas na competição internacional que será realizada nos Estados Unidos. O bicampeão do torneio mundial, João Ricardo Vieira, de 41 anos, está entre os nomes esperados para a festa.

0: 5 horas e 49 minutos, vamos dar um alô aqui para nossa audiência, pessoas acompanhando a gente pelo rádio, pela televisão. Tem ouvinte nossa aqui, a Nelly, ela falou, bom dia, Luana e Renan. Renan, feliz de ver você aí essa hora.
1: Olha só,
0: hater
1: fãs,
0: ou fã?
1: Né?
0: Fã ou hater? Não, brincadeira. Pode me fazer um favor? Você sempre fala meu nome certo. Eu e uma amiga ficamos falando, o Renan fala o seu nome certo. Nelly, tá bom. Pode falar pra ela acordar e vir trabalhar logo, porque eu já tô aqui, o nome dela é Regiane. Ô, Regiane, querida.
1: Acorda.
0: Vamos, a Nelly tá te esperando pra trabalhar, querida. Vamos
1: Bora.
0: Nessa.
1: Bora, Regiane.
0: Minha avó falava, acorda pra cuspir. É isso, obrigado, gente. Obrigado pela audiência, pela escuta nesta manhã gelada. E tem também um outro ouvinte nosso aqui, o Ricardo, falando. Bem-vindo, Renan, ao nosso horário. É, e ele fala, comenta das faixas. As faixas são engraçadas, né? Porque é um autoagradecimento. Porque são eles mesmos que colocam as faixas, né? Os políticos. Então é tipo fazendo um... sabe quando você mandava um depoimento no Orkut?
1: Uhum.
0: É tipo você mandar um depoimento pra você mesmo, falando assim, nossa, o que dizer
1: você,
0: dessa
1: que
0: pessoa
1: dizer de você
0: incrível, que sou eu mesmo,
1: pacas,
0: né?
1: Que mal conheço
0: mal
1: e considero,
0: conheço, já considero pacas.
1: Pacas.
0: É mais ou menos por aí.
1: E ó, aqui pela Central também o Henrique tá dando informações da Marginal. Bom dia, Henrique.
2: Bom dia, Band News. Opa. Henrique aqui.
0: Joia.
2: É, acidente na pista expressa da Marginal, bem na entrada da ponte Engenheiro Ari Torres, pra acessar a Avenida dos Bandeirantes. Moto e carro, as duas faixas da direita bloqueadas.
1: Valeu. Então fica o alerta aqui do Henrique para você que está na Marginal, acidente, então, entre carro e moto. Tem mais gente aqui falando, Renan, com você e o Zete. Mandou um
0: Oi,
1: bom
0: Zete.
1: Dia, Renan e Luana.
0: Diadema.
1: Vocês são demais. Faz meu dia mais feliz.
0: Beijo, querida.
1: É o
0: um
1: Zete
0: abraço pra turma do ABCD.
1: Deixando esse abraço quentinho. Ó, tem gente pedindo pra você fazer o café. Nós estamos sem o Fábio França e nós estamos sem o Arthur Covre, que ficou ali na retaguarda. Eu acho que o Renan deveria fazer o cafezinho.
0: Deixa eu só não mostrar a marca aqui, que não vou fazer publicidade de graça, mas ó, cápsula de café. Eu vim com a tecnologia, com o modernismo aqui. Nada de café, passar café com pó, não sei o quê. Cápsula.
1: É, trouxe também, várias aqui. Né? Não tá pensando no coletivo, vamos ver.
0: Não,
1: a
0: tenho várias.
1: A estadia
0: posso
1: de...
0: posso pegar aqui, ó.
1: Tem pra todos
0: tem
1: os
0: pra todo
1: gostos.
0: Mundo, ó. Uma, duas...
1: Olha só. Sou rica!
0: Três. Rica!
1: Rica! Voltando ao noticiário, nós vamos direto...

0: direto a Brasília, porque a Câmara dos Deputados adia a votação de dois projetos prioritários para o governo federal. O impasse ocorre após a reunião de líderes terminar sem consenso. A gente vai direto a Brasília agora para falar com o repórter Márcio Rocha. Bom dia, Márcio.
1: Oi, pessoal. Bom dia para vocês. Bom dia a todo mundo que nos acompanha. A gente estava ontem acompanhando uma reunião de líderes na Câmara dos Deputados e aí essa reunião durou quase a tarde inteira e não chegou a um acordo, principalmente a dois textos, que são considerados bem importantes pela base governista. O que trata do aumento do teto dos microempreendedores individuais, além da tipificação do crime de misoginia. Nessa reunião de líderes, que durou praticamente aí umas quatro, quase cinco horas, eles não chegaram a um consenso sobre esses temas e deixaram para discutir esses assuntos, pelo menos na semana que vem, antes um pouco do fim do recesso parlamentar. No caso dos MEIs, os parlamentares defenderam que essa proposta que foi enviada pelo Palácio do Planalto fosse analisada conjuntamente a outros 30 textos que estão tramitando dentro da Câmara dos Deputados e que tratam do mesmo tema. Um deles, inclusive, já é discutido em uma comissão especial e os membros dessa comissão especial querem que a atualização da tabela do Simples Nacional seja discutida nesse mesmo projeto. O líder do Partido dos Trabalhadores na Câmara, o Pedro Czai, acabou defendendo que isso não é possível, que ele deve mesmo discutir esses dois temas separadamente. No texto da misoginia, coloca esse crime na lei de racismo, o que torna essa prática inafiançável e imprescritível. Mas o líder da oposição, um dos oposicionistas do governo, o líder do Partido Liberal, o deputado Domingo Sávio, disse que é necessário aumentar o combate à violência contra a mulher, mas o texto precisa estar claro para evitar interpretações que possam ir contra a liberdade de expressão e também a liberdade religiosa. Enquanto isso, o presidente da Câmara, Hugo Mota, criou quatro comissões especiais que tratam de temas que já tramitam na casa. E desses quatro, o mais importante é o colegiado que vai analisar a proposta de emenda à Constituição que reduz a maioridade penal e começa a tramitação, mas ainda sem prazo de votação. Eu volto com vocês.
0: Valeu, Márcio. Você volta no decorrer da nossa programação. 5h54, a gente fala agora sobre o legado de Benedito Rui Barbosa para a dramaturgia brasileira. É celebrado por amigos e parceiros e morreu nessa terça-feira em São Paulo aos 95 anos por complicações de insuficiência renal crônica. Conhecido por verdadeiras sagas, o escritor nasceu e cresceu no interior paulista, em meio a cafezais cultivados por japoneses e italianos, figuras sempre presentes em suas histórias. Foram mais de 20 novelas inspiradas pelas vivências dele, uma delas Os Imigrantes, exibida em 1981 aqui na tela da Band. Mas a primeira semente foi plantada ainda no teatro. A colega de TV Globo, da TV Globo, a escritora Maria Adelaide Amaral, revelou aqui à âncora Carolina Ercolim que Benedito explorou a diversidade cultural do Brasil desde os palcos.
2: A primeira vez que eu ouvi falar no Benedito Rui Barbosa foi assistindo uma peça no Teatro de Arena no início dos anos 60, no final dos anos 50, chamado Fogo Frio. E ele falava exatamente sobre a vida no interior. Se havia um tema que ele dominava como ninguém, é a vida no interior, é a vida rural. O Benedito escreveu Pantanal, e Pantanal ainda rendeu um remake de enorme sucesso. Terra Nostra é uma obra-prima. Eu não canso de assistir as reprises de Terra Nostra.
0: Todo mundo assistiu pelo menos uma, duas ou três ou todas as novelas de Benedito Rui Barbosa. Foram mais de 60 anos de amizade entre Benedito e o ex-diretor da TV Globo, José Bonifácio de Oliveira Sobrinho. Em entrevista aqui à Band News FM, o Boni lembra que o autor se comovia com os dramas dos próprios personagens que criava.
3: Nós fomos jantar para discutir a próxima novela, que era Renascer. Ele, quando começava a contar a novela, ele contava e chorava junto, né? Ele não era capaz de fazer uma narração assim sem emoção. Ele começava a contar, daí eu começava a derramar lágrimas no meio de um drama mais forte. E eu falei para ele: ô Benedito, vamos fazer isso lá em casa. Você chora à vontade. Eu estou tranquilo com a morte do Benedito, porque ele viveu. Realizou tudo aquilo que ele queria e ele não queria nada além do que escrever, emocionar.
0: Além de Renascer, Pantanal, O Rei do Gado, Benedito Rui Barbosa escreveu Cabocla, que teve no elenco Tony Ramos. O ator lamentou a morte do amigo.
4: A importância desse trabalho, da observação dele, uma observação brasileira, do brasileiro. Um texto impecável, situações impecáveis. Fiz dele a novela Cabocla e fiz também a minissérie Mad Maria, onde ele adaptou o lindo livro Mad Maria, e ao mesmo tempo falando desse pioneirismo, né, naquela parte do país, quando se criou a Estrada de Ferro Madeira Mamoré. Enfim, nós vamos procurar aqui, entre suas obras, né, o Brasil está presente sempre. Um Brasil questionativo, um Brasil que exigia de cada espectador uma reflexão muito grande.
0: O corpo do escritor foi velado ontem na Bela Vista, no centro de São Paulo, em cerimônia reservada à família.

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2: No Flamengo, o técnico Leonardo Jardim gostaria de ter mais dois jogadores para o final da temporada. Os dois reforços seriam mais um meio-campista e um ponta. O Flamengo volta a jogar pelo Brasileirão contra a Chapecoense dia 22 deste mês em Chapecó. Flamengo é o segundo colocado do Brasileirão com 34 pontos. O Grêmio confirmou a venda do atacante Matias Arezzo para o Peñarol do Uruguai. O clube uruguaio exerceu a opção de compra prevista em contrato de empréstimo. Centroavante assinou com o Peñarol até 2029. Peñarol pagará 18 milhões de reais em três parcelas anuais, janeiro de 2027, janeiro de 2028 e janeiro de 2029. Arezzo disputou 38 partidas com a camisa do Grêmio, marcou 6 gols e nunca foi titular pelo time gaúcho. No Peñarol, desde julho de 2025, o centroavante uruguaio vive boa fase, disputou 47 jogos e marcou 21 gols. Corinthians tem interesse na contratação do volante Arthur, que pertence à Juventus da Itália, e estava emprestado ao Grêmio até o mês passado, e as partes não chegaram a um acordo financeiro para renovar o contrato. Dito tudo isso, eu diria: eu quero é mais.
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4: 6 horas em ponto, muito bom dia para você que tá aqui na sintonia da Band News FM. Expresso São Paulo pedindo passagem aí no dial do seu rádio, também pela sua TV. Estamos ao vivo também nas plataformas digitais, no YouTube. Eu sou o Renan Suquevício. Você não tá acostumado, acostumada a me ouvir nesse horário. Estou cobrindo as férias de Carolina Ercolim, sempre junto dela, Luana Pereira. Mais uma vez, bom dia, Lu.
5: Bom dia, Renan. Bom dia, seja muito bem-vindo aqui ao Expresso São Paulo. Obrigado. Acordando cedinho, antes do dia amanhecer, para trazer muita informação para o nosso ouvinte que está sintonizado agora aqui na segunda hora do Expresso. Se você chegou agora, não fique aflito, não fique aflita. Tem muita informação, muita prestação de serviço. A gente ainda vai falar muito de trânsito, de transporte público e vamos atualizar você com os principais destaques do Brasil e do mundo para você começar essa quarta-feira muito bem informado com tudo aquilo que importa. E claro, a gente conta com a sua participação também. 999-592-100 é o número aqui da Central de Ouvintes Ricardo Boechat, onde você manda o seu áudio, manda a sua denúncia, manda a sua participação, escreve aqui pra gente. 999-592-100. Eu tenho certeza que os nossos ouvintes já têm esse número salvo, Renan, você não acha?
4: Eu também. Que nome você usa?
5: WhatsApp
4: no...
5: Band News.
4: Eu também. É WhatsApp Band News ou WhatsApp BNFM? Deixa eu ver aqui.
5: O meu é WhatsApp Band News.
4: Eu sou muito...

0: Ou para o Bexiga, na companhia da
1: Eita.
0: maravilhosa Luana e hoje do lindo Renan. Ali, sua conterrânea,
1: Para
0: Renan.
1: com isso. Do Grajaú, um abraço para a turma toda do Grajaú. Vamos fazer a conexão Grajaú-Estados Unidos? Porque
0: Bora.
1: o querido do Fábio França não está ao vivo aqui com a gente, mas deixou um recado para nós falando da Copa do Mundo. Bom dia, Fábio.
2: Oi, gente, bom dia para vocês, bom dia também para todo mundo ligado, sintonizado na Band News FM, aqui no Expresso São Paulo, desde cedinho, hein? Desde as 5 horas da manhã, tenho certeza que já teve muita notícia, muita informação, mas se você tá chegando agora, assim como eu, na segunda hora do Expresso São Paulo, não fique aflita, não fique preocupado, tem muito tempo até as 7 horas da manhã para você ficar bem informado com a gente. Nesse dia que não tem bola rolando na Copa do Mundo, né? Pela primeira vez, depois de quase um mês, a gente vai ter um dia sem jogo, sem bola rolando na Copa do Mundo. É esse dia de folga, de ato, entre as partidas das oitavas de final. Oitavas de final que terminaram ontem, com um jogo impressionante entre Argentina e Egito. E as quartas de final que começam amanhã, né? Amanhã a França já entra em campo. Talvez a principal favorita aí à conquista do título. Já tem França e Marrocos amanhã aqui na Band News FM. Aí na sexta-feira tem Espanha e Bélgica. Aí no sábado tem Inglaterra. Terra e Noruega e Argentina e Suíça, que foram as duas últimas seleções classificadas para esta fase de quartas de final. Ontem a Argentina estava sendo eliminada até os 35 minutos do segundo tempo. 35 do segundo tempo, estava 2-0 para o Egito, e o Egito jogando bem, a Argentina jogando mal. Primeira etapa muito ruim do time argentino, o Egito controlando a partida como queria. E aí, no segundo tempo, nos últimos 10 minutos, o Egito meio que se perdeu com o gol da Argentina, que saiu aos 79 minutos, 34 para 35 do segundo tempo. E aí, o Egito meio que se perdeu. Logo na sequência, a Argentina empatou. E já nos acréscimos, a Argentina virou o jogo para 3-2. A Argentina fez os três gols em 13 minutos. Resolveu o problema em 13 minutos. A Argentina estava sendo eliminada na Copa do Mundo. E aí, para delírio da torcida argentina em Atlanta, time liderado pelo Messi, que deu uma assistência e fez o gol. Deu assistência para o primeiro gol, fez o segundo e depois a Argentina virou 3-2, está classificada para a próxima fase, para enfrentar a Suíça, que nos pênaltis ontem bateu a Colômbia também. Depois do empate 0-0 no tempo normal, empate também na prorrogação. Aí nos pênaltis a Suíça bateu a Colômbia, vai enfrentar a Argentina nas quartas de final. Os confrontos, portanto, definidos começam a partir de amanhã. Com o jogo da França, França e Marrocos, claro, com transmissão aqui da Band News FM, gente.
1: Boa, obrigado, Fábio França, pelas suas informações. Acompanharemos. Eu tô um pouco mal, um pouco triste que hoje não tem Copa, não tem jogo.
0: Ah, nossa, eu também
1: Tô
0: tô
1: sentindo que tá
0: triste.
1: acabando, sabe aquela sensação? Vi
0: Chegar
1: um
0: em
1: vídeo
0: casa
1: esses dias.
0: ali, ligar a televisão, tem um jogo passando, eu adoro.
1: Eu vi esses dias um vídeo que era um menino assim, tipo, eu sou muito apegado. 4 dias num hotel, tenho que ir embora, já tô dando tchau pro quarto, pras dependências, fico triste, eu fico apegado, igual a Copa do Mundo.
0: Shampoozinho ali, eu
1: Shampoozinho,
0: sou
1: né?
0: assim
1: Ah, tá
0: também.
1: acabando já, mas é isso, tá acabando. A vida é um sopro.

0: presidente dos Estados Unidos diz acreditar que o cessar-fogo com o Irã está encerrado depois de novos ataques entre os dois países. Donald Trump deu a declaração agora há pouco em Ankara, a capital da Turquia, onde participa da cúpula da Organização do Tratado do Atlântico do Norte. Outras informações sobre o novo momento de instabilidade no Oriente Médio chegam com a Stephanie Toso.
1: O Irã lançou mísseis contra bases militares dos Estados Unidos no Bahrein e no Kuwait na madrugada dessa quarta, em resposta aos bombardeios americanos realizados horas antes. Segundo autoridades americanas, os ataques não deixaram vítimas entre os militares dos Estados Unidos, mas voltaram a elevar a tensão no Oriente Médio. Em meio à escalada do conflito, o presidente Donald Trump publicou nas redes sociais um vídeo em que mostra os bombardeios contra alvos iranianos e afirmou que a ofensiva foi conduzida com precisão pelas forças americanas. A nova troca de ataques aumenta o temor de uma escalada militar na região e coloca em risco as negociações para restabelecer um cessar-fogo entre Washington e Teerã.
2: O ministro do STF, Alexandre de Moraes, determina que a Polícia Federal ouça o senador Flávio Bolsonaro. A decisão atende a um pedido da Procuradoria-Geral da República, depois do parlamentar acusar o presidente Lula de crimes na internet. Leandro Aislandi e as informações.
3: O senador Flávio Bolsonaro será ouvido nos próximos dias.

0: pela Polícia Federal no processo que ele responde por calúnia contra o presidente Luiz Inácio Lula da Silva. A determinação é do ministro do Supremo Tribunal Federal, Alexandre de Moraes. No início deste ano, Flávio escreveu na internet uma mensagem atribuindo crimes a Lula, entre eles o de tráfico de drogas, suporte a terroristas e ditaduras e lavagem de dinheiro. Na decisão, Moraes acolheu a manifestação da Procuradoria-Geral da República, que defendeu que a Polícia Federal ouça o senador depois que ele fez uma falsa imputação de crime ao presidente brasileiro.
1: Dois ex-servidores da Prefeitura de São Paulo são alvo de uma operação do Ministério Público por suspeita de fraudes em licitações. Fala Adele Robichê.
2: A Prefeitura de São Paulo afirma que exonerou seis servidores após receber denúncias de irregularidades em licitações, incluindo um contrato suspeito de R$1 bilhão para a instalação de ar-condicionados em escolas municipais. A informação foi divulgada depois de o Ministério Público realizar a Operação Ar Frio e fazer busca na casa de dois dos ex-funcionários, onde foi encontrado o equivalente a quase R$180 mil, uma parte em dólar. Os investigados são suspeitos de direcionar licitações em favor de empresas previamente combinadas em troca de propina, com indícios de patrimônio incompatível com os rendimentos declarados. O prefeito Ricardo Nunes comentou o caso.
3: A namorada de um deles tiveram um desentendimento e ela acabou contando a possível prática de atos ilícitos nas licitações. A prefeitura tomou conhecimento em março e já fez a exoneração não só do Bruno e do Vinícius, mas também das pessoas que o Bruno havia chamado para trabalhar com ele.
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5: Vitor Takau chegando por aqui com as informações do tempo nesta manhã gelada de quarta-feira. Sol vai aparecer hoje, Vitor. Bom dia para você.
6: Olá, Renan. Um ótimo dia a você, Luana, e também a todos os amigos que estão nesta manhã gelada, novamente bem gelada aqui na cidade de São Paulo e também em outras áreas aqui do estado paulista. Tivemos mínimas abaixo dos 8, 9, até mesmo em Campos do Jordão, mínimas em torno dos 5 graus, ou seja, mais um amanhecer com cara de inverno aqui no estado de São Paulo. A capital paulista teve mínimas em torno dos 13 graus, e hoje sim, Renan, hoje o sol vai aparecer, porém não vai esquentar tanto assim, viu? Isso porque a atuação de uma massa de ar polar, ou seja, um ar frio que vem logo atrás da frente fria que passou pelo estado ao longo da última terça-feira, deve manter as temperaturas mais baixas. Hoje as máximas não passam dos 21 graus, embora tenhamos a presença do sol, então dá para afirmar aquele dia com cara de inverno. No entanto, a partir de amanhã, as temperaturas vão aos poucos começando a subir novamente, conforme esse ar frio vai perdendo força aqui sobre o país.
5: E o tempo continua seco?
6: E o tempo continua seco, especialmente no interior paulista, Renan. A verdade é que esse ar frio também é um ar mais seco. Então, áreas do interior do estado devem contar com baixa umidade, especialmente ali entre a região de Ribeirão Preto e São José do Rio Preto. Aqui na cidade de São Paulo, ainda teremos certa presença de umidade, pela proximidade até mesmo do Oceano Atlântico, mas mesmo com umidade, não dá para falar de chuva. Os próximos dias também não vão contar com a ocorrência de chuva e, dando apenas aquele pequeno spoiler, essa virada no tempo deve acontecer apenas no próximo domingo.
5: Ah, então sábado ainda vai ser aproveitável no fim de semana.
6: Um sol, sábado, eu digo. Bastante Sábado bastante aproveitável, eu diria. Será aquele dia que antecede a chegada de uma nova virada do tempo.
5: A pré-frontal, então,
6: aquele,
5: né?
6: Dia que deve... Exato, aquele dia que deve contar com a presença do sol, mas que ao longo do dia vai começando a ventar bastante. No período da noite teremos ali já maior cobertura de nuvens, apenas um pequeno prenúncio para o que deve acontecer ali entre domingo e segunda-feira.
5: Retoma para nós máxima para hoje, Vitor.
6: Hoje as máximas não passam dos 21 graus, amanhã quinta-feira a título de comparação já esquenta um pouco mais, até os 24, sexta-feira com até 26 e sábado com até 27 graus.
5: Vitor Takau da Climatempo trazendo detalhes para nós da previsão, volta ao longo do dia aqui com mais informações. Obrigado, Vitor, até mais.
6: Um abraço, pessoal, um ótimo dia.
5: Valeu.
1: Sim. 6h12, a falta de chuvas coloca em estágio de alerta o maior sistema de abastecimento de São Paulo, que já opera bem abaixo do esperado. O conjunto de reservatórios abastece metade dos mais de 20 milhões de moradores da região metropolitana e da capital, de algumas também em cidades do interior paulista. Nessa época do ano, com tempo seco, os níveis recuam, mas desta vez o volume de água está 60% abaixo do que deveria. E por causa desse recuo, Cantareira passou a operar na faixa 3 de alerta, que reduz o volume de retirada que é permitido ali pela Sabesp. Para reforçar o sistema, a empresa pode utilizar a interligação com a represa da usina hidrelétrica Jaguari-Jacareí, que fica ali na bacia do Rio Paraíba do Sul. Essa bacia abrange 184 municípios de São Paulo, do lado de lá de Minas e desse lado do Rio de Janeiro. Segundo a diretora-presidente da SP Águas, a Camila Viana, o total da transposição até o fim do ano será de 106 bilhões de litros de água.
7: A gente já vem acompanhando a situação hídrica e nos antecipando para garantir que as medidas sejam adotadas a tempo e que a gente não dependa só, evidentemente, do volume de chuvas.
1: O diretor de Operação da Produção e Tratamento da Sabesp, o Marco Barros, ele afirma que esse movimento é vital no abastecimento. A estratégia sustenta diversos usos, incluindo o industrial, agrícola, doméstico e recreativo.
8: Nós fizemos uma ampliação do volume disponível de retirada. Isso não prejudica de modo algum a cidade do Rio de Janeiro, que também depende de todo o sistema do Paraíba do Sul, para que a gente tenha um Cantareira com mais autonomia.
1: A corrida na gestão da água também é contra o tempo, já que a expectativa sobre o El Niño alerta para as fortes ondas de calor e o consequente aumento do consumo de água.
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0: Uma decisão final do governo dos Estados Unidos sobre a aplicação ou não de um novo tarifaço contra o Brasil será conhecida até o próximo dia 15. Esse é o prazo para se chegar a um acordo sobre o tema ou aplicar as sanções que estão previstas. Ontem, o escritório do representante comercial americano concluiu as audiências públicas abertas para ouvir as partes interessadas. Empresários brasileiros defendem que os Estados Unidos desistam das tarifas adicionais de 25%, que somadas a outras taxas podem atingir até 37,5%. As confederações nacionais da indústria e da agricultura e pecuária apontaram prejuízos às exportações e interrupção de produções. O governo brasileiro enviou apenas observadores para as audiências públicas, mas aposta em uma estratégia que combina contestação técnica e negociação diplomática. O Itamaraty optou por concentrar a atuação nos canais próprios entre os governos, mantendo a coordenação com o setor privado. As novas tarifas são baseadas na seção 301 da Lei de Comércio dos Estados Unidos. A regra permite que o presidente daquele país aplique tarifas ou sanções contra países que praticam, na avaliação americana, comércio desleal. O Brasil já pediu ao governo Trump que desista de impor a medida e afirmou que as conclusões não podem ser arbitrárias. A Casa Branca acusa o Brasil de criar barreiras digitais e financeiras para favorecer o PIX, em detrimento de empresas americanas. O Brasil rejeita as acusações e defende a ferramenta de pagamentos como uma infraestrutura pública legal em funcionamento aqui no Brasil. Washington também critica as falhas em patentes e decisões judiciais e as decisões judiciais contra plataformas americanas. Em resposta, o Palácio do Planalto repudiou interferências estrangeiras e defendeu a independência do judiciário, especialmente do Supremo Tribunal Federal. No comércio, os Estados Unidos questionam as tarifas brasileiras sobre o etanol vendido por eles. O Itamaraty explica que a taxa vale para qualquer país fora do Mercosul e ressalta que os americanos saem no lucro no comércio sobre o Brasil. Por fim, a gestão Trump ameaça aplicar tarifas bilionárias por supostas falhas no combate ao trabalho escravo. O governo brasileiro assegura ter uma fiscalização forte e rigorosa.
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0: O trânsito começa a complicar na cidade de São Paulo nesta manhã de quarta-feira. Observo aqui a Radial Leste com lentidão nesse momento na direção do centro da capital, com problemas na passagem pelo viaduto Guadalajara, vai no anda e para o caminho do motorista, chega a parar mesmo e vai assim com lentidão até o trecho da Almirante Brasil. Depois disso libera, tem sinalização de obras acontecendo bem na altura da Almirante Brasil. E por isso, como diz a Carol Ercolim, esse rabo de fila, esse trecho parado desde antes ali, desde o viaduto Guadalajara. Na radial eu percebo que esse é o único trecho complicado. Deixa eu ver aqui mais para trás. Ah não, tem um outro pedaço aqui na passagem pela estação Guilhermina Esperança, também com caminho difícil por ali e não tem sinalização de obras nem de acidente, mas tem caminho intenso. No sentido contrário, claro, movimento bem melhor. No contrafluxo, né, no sentido do bairro, sentido Itaquera, não tem sinalização de problemas, pelo menos não aqui no mapeamento de trânsito. Tem mensagem aí do seu caminho? Manda para nós no 11 999 592 100.

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0: 6h20, hora de você ficar muito bem informado. Ó! Ó!
1: A Argentina sofre de novo, mas vence o Egito numa virada que entra para a história. O time de Lionel Messi ganhou ontem dos faraós por 3-2 pelas oitavas de final da Copa do Mundo em Atlanta.
0: A Argentina vai enfrentar a Suíça nas quartas de final no sábado em Kansas City. Os europeus também se classificaram ontem no sacrifício, passando nos pênaltis contra a Colômbia depois de um empate sem gols em Vancouver.
1: E hoje é o primeiro dia sem jogos da Copa do Mundo desde o início do Mundial, mas a competição continua amanhã com a partida de abertura das quartas de final. França e Marrocos vão se enfrentar em Boston.
0: E aqui de volta a São Paulo, falando de panorama de trânsito, tem acidente na Marginal Tietê, logo após a saída da Ayrton Senna no sentido da Castelo. Por ali, motorista desacelera até a altura da Ponte Cruzeiro do Sul.
1: O presidente dos Estados Unidos, Donald Trump, considera que o cessar-fogo com o Irã está encerrado depois de novos ataques entre os dois países. A República Islâmica lançou mísseis contra bases militares no Bahrein e no Kuwait na madrugada de hoje, em resposta a bombardeios do país americano realizados horas antes.
0: E o presidente eleito da Colômbia, Abelardo de Lais Prieia, suspende o processo de transição de poder e acusa o atual mandatário, Gustavo Petro, de tentar um golpe de Estado. Prieia convocou as Forças Armadas para o que chamou de proteção da democracia e desobediência às ordens do governo atual.
1: Sinalização de um acidente na Castelo Branco, no trecho de Osasco. Isso complica a chegada agora a São Paulo, a passagem pelo Cebolão e o acesso à Marginal do Rio Pinheiros. Não há detalhes da ocorrência que complica o trânsito nesse começo de manhã no trecho.
0: O governo do Brasil repudia a ida de Flávio Bolsonaro a Washington para participar da audiência que discute a imposição de tarifas.

0: tarifas pelos Estados Unidos. A presidência da República destacou que o parlamentar teria sido o único, entre os 34 brasileiros inscritos, a não se posicionar de maneira contrária à medida.
1: A diplomacia dos Estados Unidos considera absurda a avaliação do Itamaraty sobre o risco de uma ação militar no Brasil após o enquadramento de facções criminosas daqui como organizações terroristas. Em nota enviada ao site G1 ontem, o governo do país norte-americano afirmou que as alegações vagas de intervenção costumam servir de pretexto para ajudar e favorecer alguns dos grupos mais violentos do mundo.
0: E no transporte público, linhas do metrô e trens da Via Mobilidade, TIC-Trem, CPTM e metrô de São Paulo operam normalmente entre as estações. Não há registros de atrasos até o momento.
1: A Prefeitura da capital diz ter exonerado 6 servidores depois de receber denúncias de irregularidades em licitações, incluindo um contrato suspeito de R$1 bilhão para a instalação de aparelhos de ar-condicionado em escolas municipais. A informação foi divulgada depois do Ministério Público fazer uma operação, a Operação Ar Frio, e fazer buscas na casa de 2 dos ex-servidores.
0: Foi velado nesta terça-feira em São Paulo o corpo do dramaturgo Benedito Rui Barbosa, um dos autores de novelas mais importantes da história da televisão brasileira. Ele morreu ontem por complicações de insuficiência renal aos 95 anos.
1: Segue para a sanção presidencial um projeto de lei que cria um sistema de transferência automática de pensão alimentícia, batizado de Pix Pensão. O texto foi aprovado ontem pelo Senado. A matéria altera a legislação para permitir que quem recebe pensão alimentícia peça ao juiz a transferência automática do valor a cada mês.
0: O suspeito procurado pelo atentado contra o tenente da rota em São Caetano do Sul é colocado na difusão vermelha da Interpol. O mecanismo serve para possibilitar a prisão de uma pessoa procurada pelas organizações policiais ao redor do mundo. A apuração do jornalismo da Band indica que ele pode ter fugido para o Paraguai.
1: Agora 6h24.
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1: Ah, gente, a Argentina passou, hein? Sofreu, mas passou. Conseguiu mais uma classificação histórica para a Copa do Mundo. Vamos voltar para os Estados Unidos agora com as informações do Maurício Ferreira. Bom dia, Maurício.
9: Tudo bem, pessoal? Ótimo dia a vocês, a todo mundo que acompanha por aqui a Band News FM. A Argentina quase teve o mesmo destino da seleção brasileira nessa Copa do Mundo de 2026, hein? Mas com direito a muita emoção e uma virada nos acréscimos do segundo tempo, os atuais campeões do mundo seguem vivos aqui na América do Norte. O jogo nesta terça-feira contra o Egito foi disputado em Atlanta, no Mercedes-Benz Stadium, e os egípcios abriram boa vantagem, 2-0 no placar. Yasser Ibrahim fez fez o primeiro. O Zico aumentou essa vantagem já na segunda etapa. Nesse meio tempo, com o pênalti desperdiçado pelo Lionel Messi, o segundo dele nesse Mundial de 2026. Mas depois, já faltando praticamente 10 minutos ali para o término do tempo regulamentar, começou a reação da Argentina. Com o Cuti Romero descontando, Lionel Messi responsável pelo gol de empate. E já nos acréscimos do segundo tempo, Enzo Fernandes garantindo essa virada e a classificação da Argentina às quartas de final. Com direito a muita reclamação do técnico Hossam Hassan sobre a arbitragem do francês François Le Texier. O Egito reclama bastante de um gol anulado aos 12 do segundo tempo, em que ele marca uma falta na origem da jogada, e também os egípcios reclamam de faltas na origem do lance que depois acabou gerando o gol da virada da Argentina já nos acréscimos da segunda etapa. O técnico Hossam Hassan, então, na entrevista coletiva, demonstrou toda essa insatisfação com a arbitragem, dizendo que foi uma injustiça o que fez o árbitro francês no jogo contra a Argentina. Os hermanos, então, seguem vivos nessa Copa do Mundo de 2026 e, diante de tanta adrenalina, da carga de emoção que foi vista nesse compromisso contra o Egito, o técnico Lionel Scaloni falou um pouquinho sobre esse sentimento. Não só o comandante argentino foi às lágrimas depois do jogo, como o próprio Lionel Messi. E o Scaloni disse, né, quanto para ele é importante esse ambiente, essa determinação dos jogadores. Nas partidas em que muitas vezes eles não resolverem na técnica, na tática, vai ser preciso colocar justamente o coração na ponta da chuteira. Foi isso que disse o técnico Lionel Scaloni em entrevista coletiva.
10: É uma sensação de um equipo que... que más allá de lo que esté pasando, no deja de ir para adelante, de intentar jugar con la suya. Al final el fútbol es esto, el fútbol después la táctica, la estrategia, así que es importante, claro, sin duda yo no me voy a decir que no es importante.
9: Bom, o técnico Lionel Scaloni, então, dizendo que o que ele sentiu nessa partida contra o Egito se assemelha a grandes momentos da carreira e destacando a importância dessa determinação, dessa garra, e que para ele isso é o mais importante, sem querer, claro, minimizar a questão técnica e tática, mas o quanto ele valoriza esse sentimento de luta, de batalha dos jogadores argentinos, que mais uma vez foi demonstrado aqui na Copa do Mundo de 2026. Agora os hermanos então classificados às quartas de final, e o desafio será no sábado, dia 11 de julho, em Kansas City. A Argentina, que utilizou Kansas City como base durante a fase de grupos, volta à cidade agora para enfrentar a Suíça no sábado, então, pelas quartas de final. Esse será o próximo desafio da Argentina aqui na Copa do Mundo.
1: Valeu, Maurício, obrigado pelas informações.
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12: Bom dia, Band News, aqui quem fala é Ronaldo Vitorino, saindo da Vila de São José, extremo sul de São Paulo, indo em direção ao Embu das Artes. Eu fiz o caminho da Estrada do Paravente, fiz também René Jäger, passei pela Avenida Interlagos e nesse momento estou parado aqui no cruzamento entre as Nações Unidas e Interlagos. Esse caminho estava muito bom. Daqui a pouco eu volto para falar sobre informações da Regis Bittencourt. Bom dia!
0: 6:30 agora pelo horário de Brasília, você acerta o seu relógio aqui na Band News FM e a gente movimenta a nossa reportagem. Luiz Felipe Nunes conosco aqui nos estúdios em São Paulo para trazer informações sobre a operação do Ministério Público contra ex-servidores da Prefeitura de São Paulo que teriam fraudado licitações. Luiz, bom dia para você.
13: Bom dia, Luana, Renan, bom dia para você que nos acompanha na Band News FM. Uma licitação bilionária que teria sido alvo de fraude por parte de servidores, à época, da Prefeitura de São Paulo, hoje ex-servidores. Uma história que a própria Prefeitura afirma ter levado para o Ministério Público após a namorada de um desses suspeitos ter ficado descontente e levado a denúncia para a Prefeitura. E a gestão municipal soube dessa suposta fraude, exonerou 6 pessoas e levou esse caso ao conhecimento do Ministério Público, que passou por uma apuração nos últimos meses, até que realizou uma série de mandados, foram 4 mandados de busca e apreensão contra 2 desses 6 servidores. Um desses servidores foi coordenador geral de licitações e contratos da Secretaria Municipal das Subprefeituras. Por isso existe no Ministério Público a possibilidade de averiguação de outros contratos. Até porque uma licitação é feita para quase tudo em uma cidade. Se você abre um diário oficial da cidade, do estado, da União, você vê que para comprar prego, a cidade tem que abrir uma licitação. Por isso, agora vai ter um pente fino por parte do Ministério Público para saber se houve outra irregularidade.
1: E é um mecanismo, inclusive, a licitação para evitar justamente esse tipo de situação, né?
13: Exatamente. O que a Prefeitura afirma é que nenhum órgão da Prefeitura foi alvo desses mandados de busca e apreensão. Eles estão ajudando, inclusive, no fornecimento de informações para o Ministério Público e essa licitação bilionária já foi refeita. Agora, ela segue no processo, mas o contrato, que era no valor de R$1 bilhão, agora passou para R$512 milhões. Então, metade desse contrato é uma possibilidade de compra de equipamentos de ar-condicionado para a Secretaria da Educação de São Paulo. Por isso, ainda haverá a compra, mas um preço agora considerado como justo pela Prefeitura, que exonerou esses servidores. Ninguém foi preso, foram mandados de busca e apreensão. Esses 2 servidores que foram alvos, a gente fez uma consulta no portal da Transparência da Prefeitura. Eles recebiam R$ 10.812 e R$ 11.278 por mês. O que o Ministério Público apura é se existiu uma outra fraude em algum momento, porque nas residências, nos endereços desses investigados, existia uma série de itens que poderiam não condizer com os salários que eles recebiam nos últimos anos. Eram servidores que estavam na gestão municipal desde 2017 e desde 2019, respectivamente. Por isso, o Ministério Público vai fazer essa análise, mas tudo começou por conta de um contrato. Somente esse contrato foi analisado, fiscalizado. E agora, pelo menos nessa licitação, a situação foi resolvida e não houve a consumação dessa fraude, que o Ministério Público afirma que envolveu não só esses ex-servidores, mas também empresas. Por isso, é bem possível que a gente tenha desdobramentos, se nas próximas semanas ou nos próximos meses, em algum momento, o Ministério Público deve realizar, pelo menos, a conclusão dessa investigação, pessoal.
1: Quanto era a média do salário que você falou do servidor?
13: Um deles, o Bruno, que é coordenador, ou era coordenador geral de licitações, ele recebia R$ 10.812 por mês. E o Vinícius, que era assessor da Secretaria Municipal de Infraestrutura Urbana e Obras, ele recebia R$ 11.278.
1: Na casa de um deles, foram encontrados R$ 151 mil em dinheiro e US$ 3 mil. Quase um milagre, né? Conta pra gente como fazer esse dinheiro render, né?
13: Exatamente.
1: De casa.
13: E fazendo uma consulta no Tribunal de Justiça de São Paulo, um desses investigados, o Bruno, ele tinha um processo de 2019... de que ele não conseguiu pagar uma dívida e por isso ele teve que ceder um bem dele, um carro, para ter o abatimento dessa dívida. Justamente por isso o Ministério Público começa a fazer uma análise de todos os bens que poderiam ter sido obtidos. A pessoa pode ter garantido esse dinheiro de forma lícita, mas é preciso passar para investigação. O Ministério Público vai fazer isso agora.
1: Obrigado, Luiz Felipe. Bom dia para você.
13: Valeu, gente. Bom dia.
1: Bom, a gente segue por aqui movimentando a nossa reportagem para falar dos trabalhos de apoio na Venezuela. Né? O país passou por aquela sequência de tremores, de terremotos, muitas pessoas mortas e o Brasil tem deslocado ajuda para esse território. O Guilherme Oliveira está por aqui e tem informações detalhadas para a gente. Bom dia, Guilherme.
11: Tudo bem, Renan? Bom dia para você, para a Luana, para quem nos acompanha aqui na Band News FM. Hoje é o 13º dia de trabalho da missão brasileira na Venezuela, essa missão que conta com bombeiros e também oficiais da Defesa Civil dos estados de São Paulo, Minas Gerais e Paraná. Cães farejadores também auxiliam nesse trabalho. Hoje já é o 13º dia e essa missão ela é comandada por autoridades da Venezuela que entendem a melhor localidade, a melhor região para esse trabalho. Até o momento, essa missão brasileira já realizou 80 intervenções que foram demandadas e falta apenas uma intervenção a ser concluída. Tanto é que já tem data para o retorno dessa missão brasileira aqui ao país, deixar a Venezuela, vai ser na segunda-feira da semana que vem. Essa missão vai concluir os trabalhos, portanto, nesses próximos dias e na segunda-feira da semana que vem retorna aqui ao Brasil. Como eu disse, são bombeiros de São Paulo, Minas Gerais e Paraná, mas a gente vai acompanhar a palavra da porta-voz da equipe de São Paulo, porta-voz também do Corpo de Bombeiros

0: aqui do Estado, a Carol Burunzian. Vamos acompanhar o que ela disse a respeito dos trabalhos pelos próximos dias.
1: O apoio ele está sendo feito desde o primeiro dia. As equipes estão 24 horas de serviço, alternando entre as equipes atuando e as equipes que ficam permanecem na base para fazer a ligação com o governo brasileiro, na parte técnica e a parte diplomática. Então, nossas esperanças ainda se mantêm na tentativa de encontrarmos alguém com vida.
0: Bom, a missão brasileira, infelizmente, até agora não conseguiu encontrar alguém com vida. Foram 14 corpos retirados dos escombros, sendo de 8 homens e 5 mulheres. Uma vítima ainda tem o sexo indefinido. As autoridades ainda não conseguiram confirmar o sexo dessa vítima. Os terremotos na Venezuela, como a gente sabe, já deixou mais de 3.500 mortos e milhares ainda de desaparecidos, infelizmente, pessoal.
2: Valeu, Guilherme. Obrigado pelas suas informações. Agora é 6h38.
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2: Estamos começando o Minuto da Cibersegurança. Na minha companhia, fundador e CEO da Elitron, João Brazo. João, uma pergunta muito importante e presente. Com o surgimento da inteligência artificial, somado aos dados, a importância dos dados para alimentá-la, isso tudo aumentou muito a vulnerabilidade e o risco das empresas?
3: Demais. A gente vê hoje uma corrida desenfreada para que as companhias façam a adesão do maior número de tecnologias de inteligência artificial sem sequer avaliar o risco inerente a cada uma delas. E mais, uma vez colocar essa tecnologia para dentro de casa, muitas dessas tecnologias exigem o máximo de dados possível para te trazer insights, te trazer uma melhora. Então você, de um lado, coloca uma tecnologia não testada, possivelmente frágil e muito dado. Ou seja, para o atacante é um prato cheio.
2: Este é o Minuto da Cibersegurança, apresentado por João Brazo.
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6: Eu tenho dito que essa é a Copa dos protagonistas e, sobretudo, dos artilheiros.

0: Ontem o Messi marcou mais um. Já são 8 gols do Messi só nessa Copa do Mundo de 2026. Ele deu uma assistência ontem pro primeiro gol e fez o segundo gol da Argentina na vitória de virada dos argentinos 3-2 sobre o Egito. Vitória que colocou os argentinos nas quartas de final da Copa do Mundo. Messi chegou a 8 gols. O Haaland da Noruega tem 7. O Mbappé da França tem 7. O Harry Kane da Inglaterra tem 6. Todos eles ainda continuam na Copa do Mundo. É a Copa dos protagonistas, é a Copa dos artilheiros e a briga pela artilharia tá boa demais.
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3: Do Brasil e de outras seleções com jogadores que atuam por aqui na Copa do Mundo, os clubes começam a se preparar para a volta da temporada, Yuri Queiroga.
4: O colombiano John Arias deve se reapresentar ao Palmeiras nos próximos dias após a eliminação da Copa do Mundo. O volante Emiliano Martínez, que serviu à seleção do Uruguai, desclassificada na primeira fase, também retorna na semana que vem. Caso semelhante ao do zagueiro Gustavo Gómez, do meia Maurício e do atacante Ramon Sosa, que foram até as oitavas de final com o Paraguai. No Corinthians, a expectativa é pela definição da situação de Memphis Depay. Eliminado e sem jogar por muito tempo pela Holanda após uma lesão muscular, o atacante tem contrato até 31 de julho e vai discutir a renovação. No São Paulo, o volante Bobadilha, que jogou pelo Paraguai com Gómez, Maurício e Sosa, também vai se reintegrar. Já pelo Santos, o atacante Neymar ainda deve passar alguns dias com a família nos Estados Unidos antes de se reapresentar.
5: A Câmara dos Deputados adia a votação de 2 projetos prioritários para o governo federal. Fala Márcio Rocha.
6: A Câmara dos Deputados não deve votar nesta semana 2 textos que são considerados prioritários pelo Palácio do Planalto, o que trata do aumento do teto de microempreendedores individuais, além da tipificação do crime de misoginia. Isso porque, depois de uma reunião de líderes que durou quase toda a tarde, os parlamentares não chegaram a um consenso sobre esses temas e deixaram para discutir esses assuntos na semana que vem. No caso dos MEIs, os parlamentares também defenderam que a proposta enviada pelo Palácio do Planalto e que chegou recentemente à Câmara seja analisada conjuntamente a outros 30 projetos de lei que já tramitam e que tratam do mesmo tema. O texto que inclui a misoginia entre os crimes previstos da lei de racismo, tornando a prática inafiançável e imprescritível, também não chegou a um acordo. Enquanto isso, o presidente da Câmara, Hugo Mota, determinou a criação de 4 comissões especiais para analisar temas que já tramitam dentro da casa.
3: A justiça decreta prisão temporária do homem que matou a namorada a facadas na Zona Leste de São Paulo. Fala Larissa Biscaia.
7: A Polícia Civil ainda procura pelo homem suspeito de matar a namorada a facadas em Itaquera, na Zona Leste de São Paulo. A justiça decretou a prisão temporária de Vinícius Brito, que agora é considerado foragido. Desde sábado, ele seguia Geisa Soares e na madrugada de domingo entrou na casa dela e deu diversas facadas na mulher. A Geisa chegou a ser levada ao Hospital Santa Marcelina, mas não resistiu. A família, Geisa já tinha relatado que se sentia perseguida por Vinícius. Ela deixa uma filha de 7 anos de idade.
5: A FUVEST divulga a data limite para que candidatos peçam isenção da taxa do vestibular 2027 da USP. Fala Marcos Rocha.
8: Vai até o meio-dia desta sexta-feira, dia 10, o prazo para que estudantes peçam a isenção ou a redução da taxa de inscrição para o vestibular da Universidade de São Paulo 2027. São integralmente isentos os estudantes que frequentam cursinhos populares sustentados por entidades da USP e aqueles que estudam na rede pública e têm uma renda familiar de até R$ 2.431. Os participantes que têm uma renda familiar de até R$ 4.863 podem pedir uma redução de até metade na taxa. A FUVEST vai divulgar os resultados dos pedidos no dia 3 de agosto pelo site fuvest.br, na aba Área do Candidato.
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3: Meu nome é Ana Lúcia, estou aqui na Marginal Pinheiros, na altura da ponte do Vila Lobos. Está um caos, tudo parado. Foi algum acidente? Foi repercussão daquele acidente 5:30 da manhã? Pode falar para nós, seus lindos. Bom dia.
4: Bom dia. Pode ser reflexo, sim, viu, Ana? Às 5:28 a gente lembra, teve um acidente ali na Marginal Pinheiros, no sentido da Zona Sul, um carro que bateu num poste, bem na pista expressa, próximo ao Shopping Iguatemi. Uma viatura do Corpo de Bombeiros foi até o local, fez atendimento dessa ocorrência. Um homem de 37 anos foi socorrido com a perna quebrada, socorrido ao pronto-socorro do Campo Limpo. E aí a Marginal do Rio Pinheiros, nesse momento, tem congestionamento desde a saída do Cebolão. Monitoramento da Band News FM aponta uma obra também ali, logo depois da saída do Cebolão, e aí o caminho se complica até literalmente a altura ali da ponte Cidade Jardim, mais ou menos onde aconteceu o acidente. Então o motorista desacelera para chegar à Zona Sul pela Marginal do Rio Pinheiros.
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6: Minhas caras, meus caros, a política no tempo das redes sociais, não só a política, mas ela em especial, tem uma característica interessante. O triunfo do presente eterno. É como se o passado não existisse, a história não existisse, como se aquilo que foi dito ontem já tivesse ficado no passado, imemorial, embora a gente tenha ferramentas de busca, inteligência artificial, e você pode entrar lá e achar o que o cara disse, enfim, há 10 anos. Mas o que se disse ontem fica parecendo irrelevante, porque fica aquela coisa da militância nas redes, gritando coisas. Às vezes dá certo, às vezes as pessoas podem fazer apostas um pouco atrapalhadas, né? É o caso do Flávio Bolsonaro. Vamos lá, e eu não estou falando, olha, atenção bolsonaristas, eu juro para vocês que eu não estou fazendo essa observação na esperança de que o Flávio se corrija. Eu, na verdade, torço para ele não se corrigir. Eu quero que ele continue nessa toada que ele está, ele e seus aliados. Então vamos lá. É conhecida a vinculação de Flávio Bolsonaro, de Eduardo Bolsonaro, com as tarifas. Ah, então você acha que o Trump, só porque eles fizeram pressão, resolveu? Não, eu não acho que o Trump tenha colocado as tarifas no passado, tenha voltado ao assunto, em razão exatamente da pressão dos Bolsonaro. Mas é claro que o presidente dos Estados Unidos, um bucaneiro que está sempre em busca de oportunidades, disse, opa, eu tenho ali um pedaço da elite política brasileira, elite por assim dizer, né? Na falta de um termo bem específico para essa gente, eu tenho um pedaço ali da elite política que topa o meu discurso, que topa a minha conversa. Bom, tanto melhor, né? Bom, os Bolsonaro se vincularam à imposição de tarifas e à punição do Brasil, inclusive dos juízes brasileiros. Né? E o que é que o Flávio tenta quando vai aos Estados Unidos falar contra as tarifas, defender o PIX, etc.? Bom, ele tenta apagar esse passado que lhe tem custado caro eleitoralmente. Até aí, então, estamos na aposta no presente eterno. Né? Vou fazer de conta que eu não disse nada. Vamos fazer de conta que a gente não falou o que falou. Mas aí ele vai e faz um discurso realmente espantoso, né? Porque em nenhum momento ele entrou no mérito das tarifas para dizer aos Estados Unidos, olhem, elas são improcedentes. Não cabe punir a economia brasileira, porque a economia brasileira não incide nessas coisas que vocês acusam.

0: Como ele vai fazer o jogo eleitoral e eleitoreiro rasteiro, vai dizer assim: ah, vocês só estão impondo tarifas por culpa do Lula, né? Então, por favor, não façam isso já. Esperem a eleição. Se a gente ganhar, isso nem será necessário. Foi isso que foi dito. Ou seja, o Flávio defendeu as tarifas, em essência, né? Apenas disse: por favor, espere um pouquinho. Se for eu, vocês nem precisarão, porque eu já farei todas as suas vontades. Essa é a síntese, né? É isso aí.
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5: O destaque inicial do trânsito é do corredor da Avenida dos Bandeirantes. Por ali, o caminho para quem vai no sentido Marginal Pinheiros é de trânsito bem carregado entre o viaduto Dante Neumann e o viaduto Jabaquara e já congestionado a partir da Avenida Miruna até a chegada ao viaduto Santo Amaro. Para imigrantes, tem lentidão na altura do viaduto Santo Amaro, mas logo depois dali a condição melhora. 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
4: Tem informação do ABC Paulista chegando agora com o Thiago Muniz.
6: Para quem usa o transporte público, os trolebus do corredor ABD, atenção, principalmente você que sai da região de São Mateus ou de Santo André, dos bairros em direção ao centro da cidade. Nesse momento há dificuldades entre os ônibus que atuam nas linhas 285 e 284, porque houve um problema com um desses trolebus na região central, já embaixo do viaduto, onde há o acesso para o terminal Santo André Oeste, e por causa disso, uma fila bastante grande se formou. Ela atravessa, para quem circula por aquela região conhece, ela atravessa a Avenida do Estado, entra pela Avenida Antônio Cardoso e há esse problema, há pouca circulação de veículos. É uma ligação bastante importante para quem está em Santo André e vai em direção à estação da CPTM, Prefeito Celso Daniel Santo André, em direção a São Paulo. Então, é uma manhã complicada. A gente ainda verifica exatamente por que essa fila ainda permanece, se o ônibus ele já foi efetivamente removido, mas é fato que há uma fila bastante grande, repetindo, dos trolebus em direção ao centro de Santo André, das linhas 284 e 285.
4: Valeu, Thiago. Obrigado pelas informações. E ainda falando do transporte, tem alguns ouvintes aqui da Band News FM falando de problemas na linha 1 azul do metrô. Tinha chegado uma mensagem mais cedo, mas uma única mensagem. Agora chegaram mais duas falando: metrô linha 1 azul parado. No entanto, não tem nenhuma sinalização de problemas no site do metrô indicando qualquer questão. Até perguntei aqui para o nosso ouvinte: informaram algo no sistema de som? Ele não me respondeu. Caso você esteja aí no metrô, tem informação, escreva para nós.
5: Chegada do ABC pela Anchieta, tem trânsito lento pela pista central entre o quilômetro 12 e o quilômetro 10 no acesso à Rua Vergueiro. Pela pista lateral é entre o 11 e o 10 a lentidão e segue pelo trecho urbano, trânsito lento até a passagem pela Rua Salvador Pires de Lima. Depois dali, caminho bom até a chegada ao terminal do Sacomã. Saída para ABC e Baixada Santista, tem trânsito bem carregado agora até a altura da Rua Fausto e depois dali melhora bem. 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
7: 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Tá escrito. Vai!
4: Cara, peguei uma musiquinha pra ver se clareia, porque tá difícil, hein?
8: Ah. Tá difícil.
4: Nossa, fui ali fora, o tempo ainda muito fechado, não tô acostumado a acordar nesse horário e tá demorando pro sol brilhar, mas vai brilhar, viu? Vai brilhar, é uma mensagem de esperança essa minha, mas também é uma...

0: Informação do tempo. Sol vai aparecer, a temperatura hoje deve se aproximar dos 20, 21 graus em algumas regiões aqui da capital, o tempo vai ficar seco. A gente está dando uma olhada aqui nas nossas janelas, vendo na região da Doutor Arnaldo, muitas nuvens no céu, caminho complicado na Doutor Arnaldo, sentido paulista, na marginal do Rio Pinheiros também, na altura da ponte do Jaguaré, trânsito fluindo bem, mas sem o sol por ainda, mas vai clarear.
1: Vai clarear, com certeza. É isso, o Jornal Band News chegando aqui. Eu e Renan Skevisso nos despedimos de vocês, esperamos vocês amanhã às 5 horas da manhã. Vem aí Carla Bigato, Sheila Magalhães e Luiz Megalha.
0: Eu volto ainda hoje às 11 no Band News Station com Eduardo Barão. Bom dia para você e até mais.

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3: 7 horas em ponto, um ótimo dia a você, meu querido ouvinte da Band News FM, eu sou Luiz Megali, vamos juntos até as 9h25 da manhã com muita informação e prestação de serviços nesta quarta-feira, 8 de julho de 2026, inverno brasileiro. O time de colunistas da Band News, escalado hoje com Mônica Bergamo, Rodrigo Arigo de Brasília, Eduardo Barão dos Estados Unidos, Carlos Andreasa com o comentário político, Juliana Rosa com os números da economia, e a rapaziada dos States. No estúdio, sempre a melhor e mais independente análise, porque é onde está Carla Bigato. Bom giorno, Carla.
4: Bom giorno, Megali. Bom giorno para os nossos ouvintes. Bom giorno para Sheila Magalhães. Gente, mas hoje vocês estão ligados, né? Hoje não tem jogo da Copa, cara. Depois de tanto tempo, depois de quantos dias?
3: Nenhum joguinho, né?
4: Nenhum joguinho. Sabe aquilo que a gente estava acostumado? Chegar em casa tarde, né? A gente que entra muito cedo no trabalho.
3: Foram 3 semanas direto, né?
4: E ter um jogo rolando. E outro na sequência. Aí você vai, janta à noite, assiste o Jornal da Band um pouquinho. Outro jogo. Esquece. Hoje não tem. Hoje é dia de chorar.
3: Hoje, se tivesse uma meia-noite, aqueles que a gente não vê, uhum, nós veríamos.
4: É, nossa, se tivesse Bósnia e o quê? Sei lá.
5: Qualquer coisa.
4: Bósnia e qualquer coisa.
3: Bósnia e
4: olha,
3: qualquer
4: não
3: coisa.
4: Desmerecendo
5: Bósnia
4: a seleção.
5: E Herzegovina.
4: É, isso, né?
3: Bósnia contra Herzegovina.
4: É.
3: Mas em compensação, o que tivemos ontem?
5: Nossa senhora.
3: Meus amigos, bom dia.
5: Céu. Bom dia, Megali. Bom dia pra Carlinha. Que jogaço. Que jogo. Aliás, em relação a não termos jogo hoje, contra isso, Trump não faz nada, né?
4: É.
5: Aí que ele poderia ligar pro Infantino e falar que história é essa de uma quarta-feira sem futebol. Nós, brasileiros, gostamos de futebol na quarta-feira também. Que história é essa?
4: Então, é o nosso dia, cara.
5: Claro. Como é que o cara não faz nada em relação a isso?
4: O corpo
5: isso,
4: pede,
5: sim.
4: Praticamente.
5: Né? Isso se impediria uma interferência isso. Direta.
3: Sim, vamos ver como é que a gente se vira, né?
5: Meu Deus do céu, mas o jogo foi demais ontem, né?
3: Demais. Vamos esperar o pessoal dos Estados Unidos,
5: bora
3: então?
5: Bora direto, então.
4: Mas a Sheila não quer dar recados pra ninguém?
5: Ah, tudo bem, vamos lá. Já fomos. Mas pode mandar mensagem pra cá. 11-999-592-100, nossa central de ouvintes, Ricardo Boechat. 11-999-592-100.
3: Todo mundo apresentado, escalado, só falta ele.

0: camisa 24. O Egito não aproveitou. O Egito não aproveitou a chance que teve. A Argentina saiu em velocidade. Ligação direta da defesa para o ataque no costado do lateral esquerdo. O Lautaro Martínez disparou. Viu Enzo Fernandes se projetando para dentro da área. E levantou na medida, na cabeça do jogador argentino Enzo Fernandes. Argentina sai de um 0 a 2 para virar o jogo 3 a 2 no placar. Enzo Fernandes. Isso é Copa do Mundo. Isso é Copa do Mundo.
1: Ô, Fábio França, foi incrível, foi praticamente inacreditável.
2: Vingança dos Enzos.
1: É verdade.
2: Falem dos Enzos agora, vai.
1: Vai, fala. Ô, Fábio, para nós brasileiros foi inacreditável. Imagina para os argentinos ontem, com essa virada épica, virada histórica. E aí ontem, lembra que o Luiz Megali dizia que é da Argentina, nem lembrou do Egito e tal, não sei o quê.
2: E deu.
1: Mas precisava ter, né? Aquele lance de, não precisa nem ter. Não, precisava ter pra gente assistir a esse espetáculo, né?
2: Eu tava com pena de mim ontem.
1: No 2-0, né?
2: Quase saindo 3-0. Falei, amanhã eu vou pagar um preço bem alto pelo
1: não,
2: que eu falei.
1: Não, cara, pelo contrário. Mas precisava ter esse jogo mesmo pra gente que gosta de futebol, que gosta do esporte, que gosta do Messi. Eu sei que tinha uma torcida contra a Argentina muito grande. Ouvi nos gritos das torcidas nos gols do Egito, pelo menos onde eu tava, né? O pessoal tava torcendo contra a Argentina. Mas para quem admira o Messi, a história dele, o que ele é como gênio, e assistiu em campo o que ele fez com assistência, com gol marcado, mesmo com pênalti perdido, ele não baixou a cabeça, ele não se abalou emocionalmente, e como líder em campo, ou seja, tudo aquilo que a gente não teve. Ontem só teve dor de cotovelo mesmo, né, Fabio? Bom dia.
3: Bom dia, Sheila, Carla, Megali, para todo mundo ligado, sintonizado na Band News FM. É o segundo pênalti que o Messi perde nessa Copa já, né? E a autoconfiança do argentino é tão grande que ontem já tinha argentino dizendo o seguinte: foi tão tranquilo que a gente se poupou por 80 minutos, precisamos jogar só 13. Já estava pensando só lá nas quartas de final, então o time poupou 80 minutos, jogou só 13 e ganhou mesmo assim. Esse é o papo agora, tô brincando, porque a Argentina realmente em 13 minutos virou o jogo pra cima do Egito. E vocês lembram que eu disse um tempo atrás, né? Copa dos protagonistas, o cara que resolve. O Messi perdeu o pênalti, mas ainda assim o time da Argentina sabe que ele resolve, confia nele. E quando a coisa aperta, o time corre, porque sabe que tem um cara que vai resolver. Aí o Messi dá uma assistência, faz um gol, a Argentina empata e vai como um trator para cima do Egito para a vitória. As seleções precisam desse cara, né? De um cara desse tipo. Não do nível do Messi, que é quase impossível aparecer num período curto da história agora. Num período curto de tempo daqui para frente. Mas um cara com essa característica que chame o jogo, que chame a responsabilidade, que passe confiança para o restante do time. Bernardo Ramos, bom dia.
4: Bom dia, Fábio. Bom dia, galera do estúdio. Bom dia quem nos acompanha na Band News FM. A Argentina se classifica com o choro do Messi após o jogo. Ele chorou demais depois do jogo, porque ele havia perdido o pênalti, depois faz o segundo gol dessa virada histórica. E com o quê de Alemanha? Não essa Alemanha nas últimas três Copas do Mundo, que só pagou mico, mas aquela Alemanha dos anos 80, 90, início dos anos 2000, que você sabia que ia ganhar em algum momento, né? A Argentina está assim nessa Copa do Mundo. É um time taticamente arrumado? Não é. Mas essa Argentina tem Messi e mostra muito coração, muita garra. É uma Argentina que vai superando os seus problemas, lidando com os seus fantasmas, com muita garra e com Lionel Messi em estado de graça. Você veja só que é um jogador que perde o pênalti e decide o jogo na sequência.
3: Maurício Ferreira está com a gente com todos os detalhes da vitória argentina épica na Copa do Mundo. Mais uma, né? E

0: outro 3-2 agora para cima do Egito. Os argentinos estão nas quartas de final. Maurício, bom dia.
1: Tudo bem, Fabio? Ótimo dia a você, todo mundo ligado e sintonizado aqui na programação da Band News FM. Mais uma vitória épica da Argentina, jogo disputado contra o Egito em Atlanta, revertendo, né, essa condição que era adversa, os 2-0 ali que foram criados no placar pela seleção do Egito. Nesse meio tempo, com o Lionel Messi perdendo o pênalti, né? A gente fala muito de todos os recordes individuais que o Messi tem conquistado nessa Copa do Mundo, e alguns deles também são negativos, né? O primeiro jogador na história a perder dois pênaltis em uma mesma edição de Copa do Mundo, mas isso mostrou mais uma vez que nada abala o Lionel Messi com esse 2-0 contra, faltando 11 minutos para o término ali do tempo regulamentar. A Argentina consegue escapar nessa virada, o Messi dando assistência para o gol do Cristian Romero, depois fazendo o gol dele, empatando a partida, e depois o Enzo Fernandes, então, já nos acréscimos da segunda etapa, sacramentando essa virada histórica, épica, por 3-2 e colocando a Argentina nas quartas de final da Copa do Mundo. Com Lionel Messi chegando a 21 gols na história das Copas, 8 nessa edição de 2026, e ele passou pela zona mista depois dessa partida em Atlanta, falou sobre o sentimento que ele teve quando perdeu mais um pênalti aqui nessa Copa do Mundo, mas que depois conseguiu ajudar a seleção argentina a reverter essa condição em Atlanta. Vamos ouvir o que disse o camisa 10 dos hermanos.
2: Como dije recién, tenía mucha bronca por el penal errado, por cómo lo partí. Sentía que en el momento importante le había fallado al grupo, y bueno, por suerte yo tenía otra vez algo especial guardado para mí en el final. Pude dar el gol del empate.
1: Bom, disse que ficou muito bravo com ele mesmo pelo pênalti perdido e pela forma como ele perdeu o pênalti, né? Ele sentia que naquele momento havia decepcionado todo mundo, mas que depois, por sorte, tinha algo bom reservado para ele mais uma vez, marcando o gol de empate e sendo importantíssimo para essa vitória da Argentina, que segue viva, então, em busca da quarta estrela. Quem sabe o bicampeonato consecutivo terá o próximo compromisso, então, no sábado. A Argentina agora que volta à cidade que utilizou como base ainda na fase de grupos, né? Kansas City, esse será o palco do jogo contra a Suíça, então, no sábado, às 10 da noite, pelo horário de Brasília. O próximo compromisso, depois de toda essa adrenalina, né, com muita gente chorando depois do jogo, não foi só o Lionel Messi, Lionel Scaloni também foi às lágrimas, né, naquela primeira entrevista, ainda no gramado, não teve condições de conversar com a reportagem por ali, então, todo mundo mentalmente foi muito exigido, e claro que é uma Argentina que chega cada vez mais carimbada agora para as fases finais dessa Copa do Mundo, pessoal.
0: Amigos, chega forte, fortíssima. Diga, Megali.
3: Me permitem jogar só um pouquinho de água no chope de quem está encantado com a Argentina. Eu me incluo nesse grupo, tá? Ontem a minha mais velha estava inconformada com a virada, foi roubado. E de fato a arbitragem foi meio simpática à Argentina. Não dá para dizer que foi roubado, mas a arbitragem, camarada. E eu expliquei para ela: filha, você tá vendo Messi. Lembra quando o papai te levou no show do Paul McCartney? E entre cada música ele ficava te explicando quanto era grande você tá vendo Paul McCartney, aquilo é um Beatle. Você tá vendo Messi, desencana disso, curta esse momento, então eu também me incluo nesses. Agora, o Coutinho me mandou uma tabela, se quiser colocar o Coutinho no ar, da ranqueagem no ranking da FIFA dos times que a Argentina enfrentou até agora. Argélia, 28º lugar, Áustria, 24º, Jordânia, 63º, Cabo Verde, 67º, Egito, 29º, e a Suíça agora é o 19º, o próximo adversário da Argentina. A Argentina só enfrentou time da terceira divisão do futebol mundial. Ok, é uma virada épica, mas é uma virada épica contra o Ibis de Pernambuco. Mas será que se o Brasil enfrentasse um caminho parecido com esse, não estaríamos nós na quarta de final louvando os feitos épicos de Vinícius Júnior e companhia? Tem essa também, né? A Argentina não mostrou. Mostrou futeboys, e a palavra é feia, mas é correta, como disse o Mauro Betting, muito pequenininhos, enfrentando seleções muito pequenininhas. Uhum. E poucos minutos de um futebol épico e empolgante, como esses 13 minutos de ontem. Discorram, amigos.
4: Aliás, posso só acrescentar, para ouvir também nesse sentido o Bernardo e o Coutinho, sobre a informação de que os times, as seleções sul-americanas, vivem a pior campanha em 24 anos e, portanto, tem só a Argentina nas quartas de final. 24 anos do futebol sul-americano.
3: Quase nenhum.
4: Exatamente. O que aconteceu?

0: O futebol sul-americano não acompanhou a evolução do futebol. A Argentina é a exceção que confirma essa regra dos últimos 24 anos. Acho que casa um pouco com isso que o Megali falou. O caminho foi fácil, ou seja, o mais fácil do que
1: caminho
0: outros.
1: Fácil, arbitragem simpática.
0: Exato, os ouvintes estão falando muito sobre isso, né?
1: Ok, estamos todos empolgados com o Messi, mas tem algumas questões aí a serem colocadas.
0: Futebol sul-americano devendo?
2: Sheila, é o seguinte, vamos lá, tem um breve recorte aqui, sendo sucinto. Desde a implementação da Lei Bosman em 1995, jogadores sul-americanos vão cada vez mais cedo para a Europa. Veja que há uma queda de número de títulos desde então de seleções sul-americanas em relação às europeias. O que é a Lei Bosman? Certa vez um jogador belga pleiteou a condição de jogar em outro país como cidadão europeu. E conseguiu isso. Então, os times europeus começaram a virar verdadeiras seleções. Bastava ter um passaporte de um país da comunidade europeia para você poder jogar em qualquer centro como se fosse um cidadão daquele país. Então, repare que desde então, só o Brasil em 2002 e a Argentina em 2022 ganharam campeonatos, né? No caso, Copas do Mundo. Então, acho que passa por isso, tá? O futebol ficou ainda mais centralizado na Europa. E aí os melhores do mundo estão lá, o futebol europeu melhorou, evoluiu, por isso a gente vê um predomínio europeu desde então.
3: É isso. E tem uma diferença de confiança também, de cultura. Acho que se o Brasil tivesse pegado a tabela da Argentina, estaria o Brasil nas quartas de final. Acho não tenho dúvida com relação a isso. E a Argentina acabou dando sorte, né? O caminho da Argentina a gente tem que lembrar. Seria Uruguai, Bélgica e Portugal. Esse seria o caminho da Argentina. E talvez Brasil na semifinal. E aí só que todo mundo foi ficando pelo caminho ou caindo do outro lado da chave porque fez uma péssima primeira fase. E aí o caminho se abriu para a Argentina. E a questão da confiança e da cultura que eu digo é o seguinte. A Argentina passando como passou por Cabo Verde por 3-2 e depois virada pelo Egito por 3-2 para o argentino e para a gente que acompanha o futebol da Argentina, o lance é o seguinte agora. Agora eles ganharam força. Agora a confiança veio. Agora o time encorpou. Estão empolgados. Fosse o Brasil, mas desse jeito, da próxima não passa. Agora vem a Inglaterra. Não,
2: a gente não gosta de
3: não
2: andar
3: da
2: no limite da responsabilidade.
3: Gosta, e a gente gosta de falar isso sobre a Argentina também. Fosse o Brasil, a gente estaria com os dois pés atrás. No outro jogo do dia...
1: Fabio, as pessoas perguntam aqui, ranking da Noruega. Noruega é o 19º do ranking, então a Argentina vai pegar agora... Nas quartas, um time que tá...
3: A Suíça.
1: Não, as pessoas perguntam da Noruega por causa do caminho do Brasil. O Brasil, quando enfrentou um top 20, foi lá e foi desclassificado. Uhum. Embora o Japão seja o 17º, então o Brasil tinha passado pelo...
4: Quase não passou, né?
1: Mas enfim, estão todos ali. Japão, Noruega e Suíça estão bem próximos um do outro no ranking.
4: Eu posso perguntar uma coisinha só para vocês dois? Também já chamar o André Coutinho, que você vai chamar ele, né? O Fábio França aqui para a roda. E para o Maurício, que está em Dallas. Gente, a anulação daquele gol do Egito. Eu vi tanta gente inconformada... de o VAR ser chamado depois da interpretação do juiz em campo, que não viu falta ali naquele lance. Depois do lance, teve um outro lance, né? A coisa foi acontecendo, terminou num gol belíssimo pro Egito, mas aí, depois do chamado do VAR, o gol foi anulado. Queria ouvir vocês a esse respeito, foi anulado corretamente, teve falta ali mesmo, Fábio? É o caso? O VAR, né, o juiz ali responsável pelo VAR, ultrapassou algum limite na sua avaliação?
3: Eu não daria falta e acho que não era lance para o VAR chamar, mas aconteceu ali um encontrão de pés, mas eu não daria falta, como aconteceu no lance do Salah do outro lado antes do último gol da Argentina. Eu não daria falta nenhum dos dois.
2: O árbitro era o francês François Letéchier, né? Só para dar nome ao juiz, e eu tampouco daria falta, tô contigo.
3: Achei uma bobagem o VAR ter chamado.
5: E o técnico egípcio ontem, Fábio, o Hossam Hassan, na entrevista coletiva, estava muito insatisfeito também com a arbitragem do francês. Ele reclama de dois lances, né? Esse gol anulado aos 12 minutos ali do segundo tempo, né? Em que o árbitro depois marca uma falta na origem da jogada e acaba anulando o gol do Zico. E já nos acréscimos, antes do gol do Enzo Fernandes, o Egito reclama de duas faltas faltas sofridas dentro da grande área ofensiva que o árbitro não marca, o lance acaba correndo e depois termina com o gol do Enzo Fernandes. Então foram as duas reclamações e o técnico Hossam Hassan dizendo que foi uma injustiça na entrevista coletiva depois.

0: depois do que foi feito pelo árbitro francês nessa partida contra a França.
1: Valeu, Maurício. Bom trabalho para você.
0: Boa sequência, pessoal. Até já.
1: Sequência agora com André Coutinho, que acompanhou outro jogo do dia. Colômbia que chegava forte, hein? Muitos diziam, inclusive, que a Colômbia seria páreo duro para a Argentina, né? E não veremos esse confronto porque nos pênaltis a Suíça passou. Coutinho, bom dia.
2: Tudo bem, bom dia. A Colômbia é uma espécie de internacional, né? É, o nosso internacional gaúcho. Todo mundo espera muito e sempre não entrega nada, né? Impressionante como a Colômbia fica mais uma vez para uma seleção que não era cotada como uma das favoritas. Ontem, num jogo duro com a Suíça, no qual a Colômbia criou muitas oportunidades e acabou perdendo, inclusive, uma no final da partida, ali no finalzinho do segundo tempo da prorrogação, incrivelmente perdida pela Colômbia. Nos pênaltis acabou dando Suíça. A Suíça avança, vai enfrentar a Argentina. E eu separei rapidamente aqui um trecho do técnico Néstor Lourenço. Ele fez uma entrevista coletiva pós-jogo de apenas 3 minutos e meio. Muito curta, muito curta. Poucos jornalistas. Ele respondendo curtamente às perguntas, até que ele revela que ele está totalmente sem rumo. Vamos ouvir o que disse e depois como ele se despediu, o Néstor Lourenço.
3: Bueno, que a veces entra y a veces no. Y también los arqueros, ¿no? Que este mundial ha mostrado una calidad de arqueros impresionante, ¿no?
4: Muchas gracias, colegas. Que tengan una feliz noche todos.
3: ¿Está? ¿Algo más? Buenas noches. Buenos días, buenas tardes, no sé qué.
2: Entende que não tem mais a coletiva e depois ele fala boa noite, bom dia, boa tarde, nem sei mais. Esse o desorientado técnico da Colômbia depois da eliminação da Colômbia. A Suíça avança nos pênaltis. E para finalizar minha participação, daqui eu vou para Fort Lauderdale, para o CT do Inter Miami mais uma vez, porque a Noruega antecipou a chegada aqui para a Flórida, vai fazer preparação hoje, amanhã, sexta-feira, para jogar aqui no sábado contra a Inglaterra e a Noruega. Eu estou com medo, eu queria pedir dispensa desse treino, porque a Noruega soltou o um comunicado ontem dizendo que tem um surto de uma doença misteriosa acontecendo por lá. O técnico da Noruega falou que alguns jogadores estão tossindo, membros da comissão técnica, alguns estão com febre. Não é brincadeira, tá, gente? Não é brincadeira. Mal-estar, náusea. E a Noruega veio para a Flórida com uma doença misteriosa. Tem muita gente falando que é uma doença contagiosa, tem muita gente falando que é gripe, resfriado, mas é dessa forma que chega a Noruega aqui para a Flórida para enfrentar a Inglaterra. E eu não estou brincando. E eu estou indo para o treino, realmente vai ter um treino aberto para acompanharmos por 15 minutos e o contato com os jogadores, que esse é o meu problema. Vamos ter contato com alguns jogadores antes de a bola começar a rolar no treino da Noruega, já já aqui na Flórida.
1: Tá bom, então. André Coutinho vai acompanhar o treinamento da Noruega, time que chega aí às quartas de final para enfrentar a Inglaterra. E do mesmo lado da chave a gente tem Argentina e Suíça. No outro lado, abertura das quartas de final amanhã com França e Marrocos. Esse é o jogo que abre as quartas de final da Copa do Mundo, né? Então vamos nessa. É isso. Esqueci de alguém?
5: Vamos
6: Não.
5: só repassar então os confrontos rapidinho antes da gente acionar o Mauro?
1: De
7: Vamos
1: hoje?
7: nessa, vamos
5: De
7: nessa
5: hoje
7: então.
5: não.
8: De hoje é assim, ó.
6: Portanto.
1: Portanto, acabou, né?
5: Tá, como
1: Portanto, já foi.
5: ficamos?
1: Vamos lá então, vai lá, Bernardo Ramos.
6: Amanhã tem Noruega e Inglaterra, né? É o primeiro jogo dessas quartas de final. Depois, na sexta-feira, tem
1: Espanha e
6: Espanha e
1: Bélgica, quatro
6: Bélgica.
1: da tarde. Eu tava puxando os horários aqui, né? É isso. França e Marrocos, amanhã, 5 da tarde. Espanha e Bélgica, 4 da tarde na sexta. Aí no sábado, 2 jogos. Noruega e Inglaterra, 6. Argentina e Suíça, às 10 da noite.
5: Tá bom. Galera.
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7: Ministério aí, Mauro? Da Saúde adverte, seleção brasileira faz mal à saúde, né? Será que é isso?
5: É, então. O que eu ia dizer, Mauro, é que tem uma galera, vários ouvintes escrevendo, falando pro Coutinho usar máscara, limpar as mãos. O pessoal tá com várias dicas aqui pro Coutinho, que vai

0: Na cobertura dele, mas é sério, né, gente?
1: Nossa, cara, pode
0: É.
1: ser, né?
2: Cara, você sabe que eu puxando assim de primeira da memória, aconteceu uma vez algo mais ou menos parecido. Claro, não sei, não sou o Dr. House, né? Mas aconteceu uma vez parecido na primeira Copa do México, e acontece muito no México, o mal de Montezuma, que é um desarranjo alimentar, digamos assim, até por decoro. E isso acometeu a seleção da Itália. Mais da metade do time. Antes da semifinal contra a Alemanha. E parte dos jogadores não estavam 100% na final contra o Brasil. Não é por isso que o Brasil ganhou a final de 70. Aliás, vejam a série na Netflix, maravilhosa como imagem, não como história. As licenças poéticas e políticas são extremas. Não, na série dá para discutir muito, mas como qualidade é maravilhosa. Isso não está na série, até porque é difícil de abordar. Mas a Itália estava acometida pelo mal de Montezuma, que abateu a Itália, e inclusive abateu parte da equipe brasileira na cobertura da Copa de 86. O próprio narrador Osmar Santos na Globo não narrou os jogos. O primeiro que o Galvão Bueno fez foi porque temeu Osmar, não estava legal. Isso acontecia nessa Copa, não sei de histórias como essa, mas assim, de passar mal uma delegação, aconteceu algo mais ou menos parecido com a Holanda num amistoso em Salvador em 99, num jogo contra o Brasil.
1: A Sheila tá vendo aqui, fazendo um levantamento, né?
0: É,
1: Sheila, é,
0: então,
1: parece que é um surto.
0: um surto de
1: Parece é ótimo, né?
0: ciclosporíase, uma infecção intestinal causada por parasita em alimentos e águas, com mais de 400 casos confirmados em 18 estados dos Estados Unidos, com casos graves, inclusive, que foram relatados nesses 18 estados. Tô lendo aqui. Caramba,
1: Talvez não seja a
0: gente.
1: seleção brasileira que tenha dado essa dor de barriga, então, Mauro. Talvez.
2: Exato, mas o duro mesmo, a gente sabe, no próximo sábado, quando tiver as equipes entrando em campo, quando tocar o belo hino da Noruega, que a gente vai. É uma das coisas, dores de Copa sempre terríveis, que vai falar, putz, podia ser a gente, né? É, mas não vai. Então é o que temos agora, e o que, como bem destacou a Carinha mais uma vez, o duro é não termos nada hoje. Não tem Copa do
0: Duríssima,
2: Mundo hoje. E
0: duríssima.
2: terça-feira que não essa, outra terça-feira, a próxima, outra tem Copa Sul-Americana.
3: Não precisava lembrar disso. Amigos, bom trabalho a todos. Amanhã tem mais. Valeu.
1: Eu achei que eles iam estar de folga. Mas agora 7h25 pelo horário de Brasília, o governo Donald Trump rebate o Itamaraty e descarta a possibilidade de uma eventual ação militar no Brasil. O risco havia sido citado pelo ministro Mauro Vieira após os Estados Unidos classificarem o PCC e o Comando Vermelho como organizações terroristas. A Casa Branca, no entanto, chamou a declaração de absurda e afirmou que age para defender o país das facções brasileiras. A gente tem mais informações chegando ao vivo, direto de Brasília, com Afonso Marangoni. Bom dia, Marangoni.
4: Sim, bom dia, Carla, Sheila, Megali, todos que nos acompanham. Olha, foi uma nota enviada ao portal G1 em que um porta-voz do Departamento de Estado dos Estados Unidos, que não foi identificado, afirmou que o país está, na verdade, adotando as medidas com base na própria legislação para combater, então, esses grupos brasileiros. E aí ele afirmou que Washington está fazendo ações decisivas com base nas próprias prerrogativas soberanas para combater, então, os narcoterroristas. Esse porta-voz pontuou que essas facções brasileiras, né, PCC e Comando Vermelho, que foram classificadas recentemente como organizações terroristas, já operam nos Estados Unidos, e o que o governo de lá vai fazer é defender o povo dos Estados Unidos destas organizações. Ele ainda disse que as alegações vagas de intervenção costumam, na verdade, servir de pretexto para ajudar ou favorecer alguns dos grupos mais violentos do mundo. Essa classificação do Departamento de Estado de PCC e Comando Vermelho como organizações terroristas aconteceu em junho, contrariando os interesses do governo federal, que entendem que essa classificação permite exatamente algum tipo de intervenção em assuntos internos aqui do Brasil. Defende o combate a essas organizações, mas tratando elas como organizações criminosas. Olha, no iníciozinho desse mês, o ministro das Relações Exteriores, Mauro Vieira, disse em resposta a um deputado que uma operação dos Estados Unidos no Brasil é sim uma das possíveis consequências da classificação como organizações terroristas. Daí que vem a resposta depois do porta-voz, né? Aí, como medida também imediata, a Comissão de Relações Exteriores do Senado aprovou ontem um convite para que Vieira preste esclarecimento sobre essa declaração. Por se tratar de um convite, e que até foi aprovado de forma simbólica, o chanceler nem precisa comparecer, ao contrário, por exemplo, de uma convocação, mas pode ser que ele estude uma data para prestar mais esclarecimentos aos senadores. Então, é uma resposta, né, que o governo dos Estados Unidos deu, depois então que o ministro das Relações Exteriores mostrou preocupação com as dimensões das consequências desta classificação, né, de PCC e Comando Vermelho como organizações terroristas.
0: E olha, Marangoni, aproveitando que você está conosco, vamos falar sobre a outra frente, aquela que envolve o tarifaço. O governo Donald Trump vai decidir até o dia 15 sobre a aplicação ou não do novo tarifaço ao Brasil. Ontem, o Escritório Comercial dos Estados Unidos concluiu aquelas audiências públicas sobre as quais a gente falava, né, feitas para ouvir todas as partes, principalmente os empresários brasileiros que apontaram prejuízos a companhias daqui e de lá. O Palácio do Planalto enviou apenas observadores a Washington, mas o senador Flávio Bolsonaro, pré-candidato à presidência, esteve presente. Conta pra gente, resume pra gente como é que foi isso, hein?
4: Pois é, chegou ao fim então essa etapa, que é uma etapa burocrática necessária para que essa definição dos Estados Unidos aconteça. Olhando aqui no calendário, Sheila, é exatamente na próxima quarta-feira, que é o dia 15. Então tem aí uma semana, né, para que essas negociações cheguem a alguma conclusão. O senador Flávio Bolsonaro participou por lá como uma série de outros nomes, né, principalmente empresários brasileiros, que defenderam justamente que os Estados Unidos desistam de tarifas adicionais de 25% por práticas comerciais desleais, mas que pode chegar a 37,5% por causa daquela questão do trabalho forçado. As confederações nacionais da indústria e da agricultura e pecuária apontaram prejuízos às exportações e também interrupção de produções. O diretor-geral do Conselho de Exportadores de Café do Brasil, Marcos Matos, trabalha para que o nosso grão continue na lista de isenções. Vamos acompanhar um trecho do que ele falou?
5: Nós precisamos confirmar isso via uma ordem executiva e ampliar essa lista de exceção com o café solúvel. Os Estados Unidos não tem uma indústria que é suficiente para os cafés solúveis e utiliza isso para outros processos industriais.
4: Pois é, o governo brasileiro enviou apenas observadores para essas audiências públicas, mas aposta em uma estratégia que combina contestação técnica e negociação diplomática. O Itamaraty optou por concentrar a atuação nos canais próprios entre governos, mantendo a coordenação com o setor privado. Isso, inclusive, foi objeto de contestação do Flávio Bolsonaro, que disse que tinha muita gente ali, mas não tinham representantes do governo federal para discursar. E isso vem como uma estratégia, né, do governo, que entende que existem outros canais muito mais efetivos para que essas negociações aconteçam. Inclusive, teve uma divulgação de uma nota do governo Lula repudiando a participação do Flávio Bolsonaro nessa audiência pública. Diz lá essa nota que, entre os 34 brasileiros inscritos, só o pré-candidato do PL não se posicionou contra as medidas que atingem o Brasil. Em nota, a Secretaria de Comunicação Social destacou que o senador optou por sugerir o adiamento da cobrança com um claro objetivo eleitoreiro. E, em vez de rebater as alegações infundadas, optou por legitimar os resultados de uma investigação injusta contra empresários e trabalhadores brasileiros. O Flávio Bolsonaro ontem falou por cerca de 5 minutos nessa audiência pública em Washington, mesmo tempo que foi dado aos outros que participaram das discussões. O pré-candidato do PL pediu para que os Estados Unidos suspendam o tarifaço e argumentou que a medida pode ajudar politicamente o presidente Lula. Segundo o senador, o adversário na disputa deste ano pelo Palácio do Planalto poderia explorar a aplicação da sobretaxa nas eleições. Vamos acompanhar um vídeo que o Flávio Bolsonaro fez logo após sair da audiência pública.
6: As tarifas são muito ruins para o Brasil e também para os Estados Unidos, porque a partir do ano que vem, o Brasil vai ter um presidente da República que vai poder sentar de igual para negociar com os Estados Unidos, assim como com qualquer outro país.
4: Pois é, uma outra linha que o Flávio Bolsonaro adotou, gente, foi também defender o Pix, dizer que ele não entra em atrito direto com os outros meios de pagamento e também sempre faz aquela lembrança de que o Pix foi implementado no governo do pai dele, o ex-presidente Jair Bolsonaro.

0: Bolsonaro.
1: Ô, Marangoni, desculpa, quem que fez a crítica ao Flávio de que ele não teria atacado as tarifas, mas sim pedido um adiamento? Foi o Itamaraty?
0: Foi a Secretaria de Comunicação Social da Presidência. Perfeito. Que é comandada lá pelo ministro Sidônio Palmeira.
1: Olha, o discurso do Flávio não é muito longo. Assistam, tá? É porque é exatamente isso que ele faz. Ele não ataca as tarifas no mérito. O que ele diz ali é que este é um mau momento para a implementação de tarifas contra o Brasil, porque elas seriam aproveitadas politicamente pelo candidato da situação, pelo atual presidente. E ele tem razão, é claro que o Lula vai usar isso politicamente, é um presente que a família Bolsonaro deu a ele. Qualquer um usaria. A questão é, o Flávio não atacou o mérito da questão. Ele não afirmou aos americanos que as tarifas são injustas por si só, que as empresas brasileiras não incidem naquilo de que estão sendo acusadas de fazer. O que ele disse é, este não é um bom momento. Depois da eleição, façam o que bem entenderem. A não ser que eu vença. Porque aí vocês terão, ele diz aí, alguém para conversar de igual para igual. Mas não é a linguagem de igual para igual aquela que ele utilizou na carta a Marco Rubio, em que ele dizia ipsis literis que colocava a equipe de transição à disposição do governo americano para negociar terras raras, para negociar sistemas de pagamento como PIX ou coisa que o valha. Tá? Então aquilo que Flávio Bolsonaro está sendo acusado de fazer foi exatamente aquilo que ele fez. Né? Colocou o Brasil na rota de impacto dessas tarifas, mas não agora, porque isso pode me atrapalhar politicamente. Marangoni, bom trabalho para você, até!
2: A Band acelera a preparação para os primeiros debates do primeiro turno das eleições estaduais e presidenciais. Ontem, em São Paulo, houve o sorteio para definir a posição dos candidatos no estúdio e a ordem das perguntas. O encontro entre Tarcísio de Freitas, do Republicanos, e Fernando Haddad, do PT, está marcado para o dia 9 de agosto, assim como nos demais estados. Na hora de responder, os próprios candidatos terão de dividir o tempo entre a resposta e a tréplica. É o que explica o diretor de jornalismo do Grupo Bandeirantes, Fernando Mitre.
3: Vai depender da iniciativa de cada um. Você tem liberdade para contar o seu tempo, você tem liberdade para se movimentar no estúdio. Então, a bola está com os candidatos. Aí, nesse bloco, o mediador praticamente nem aparece.
2: Neste ano, os candidatos terão mais tempo para responder, questionar os adversários e apresentar soluções para os principais desafios dos estados. Os jornalistas também vão participar das rodadas de perguntas com temas de interesse da população. Quem nos conta é a diretora de jornalismo da Band, Andressa Guaraná.
4: A pergunta dos jornalistas está isolada num bloco sozinho. 4 perguntas no total, 2 para cada um. Cada pergunta, o perguntado tem 2 minutos para responder e aí mais 1 minuto de réplica e tréplica para cada.
2: E a Band mais uma vez vai dar a largada na série de debates das eleições deste ano. O primeiro encontro está marcado para o dia 9 de agosto, um domingo, às 8 da noite, reunindo os candidatos aos governos estaduais. E aí no domingo seguinte, no mesmo horário, vai ser a vez dos candidatos à presidência da República.
5: Vamos voltar a atualizar a condição na Venezuela. O número de mortes causadas pelos terremotos que devastaram a região de La Guaira volta a subir, chega a 3.685. Pelo menos 18 mil pessoas estão desabrigadas, quase 1.000 prédios sofreram danos. A Júlia Nogueira está aqui no estúdio com os números mais recentes e trágicos, né, Ju? Bom dia.
6: Sheila, bom dia a você e aos nossos ouvintes. O mais novo boletim oficial do governo venezuelano aponta que os 2 terremotos que atingiram o país deixaram 3.685 mortos, uma diferença de mais de 100 vítimas só na comparação de um dia para o outro. Hoje completam-se 2 semanas desde os terremotos que devastaram principalmente o estado de La Guaira. São mais de 17 mil feridos e dezenas de edifícios desabados, milhares de pessoas desabrigadas. A gente sabe que as chances diminuem, né, de encontrar sobreviventes, mas o site Desaparecidos Terremoto Venezuela, criado pela própria sociedade civil, registra ainda mais de 30 mil pessoas desaparecidas. O governo não tem contabilizado isso, não tem divulgado esses números, mas esse é um número que a própria sociedade civil tem ido atrás ali e

0: contabilizado, mais de 150 corpos de vítimas dos terremotos foram enterrados sem identificação, constataram alguns jornalistas da agência de notícias AFP.
1: Bom, e 6 meses após o sequestro de Nicolás Maduro pelos Estados Unidos, a Venezuela segue mergulhada na pobreza. A intervenção de Washington até agora não gerou mudanças econômicas para o país, que vive uma profunda crise há quase uma década e meia. A população segue convivendo com uma inflação fora de controle, que em maio atingiu mais de 500% na comparação com o mesmo período do ano passado. Só nos 5 primeiros meses de 2016, o custo de vida acumulado já rompeu a casa dos 100%.
2: A vida está duríssima. Temos que trabalhar e trabalhar. Não tem o que fazer. É seguir trabalhando.
1: Se na economia as coisas pioraram, na política nada mudou. Figuras centrais do chavismo, como a presidente Delcy Rodrigues e o atual ministro do interior, Diosdado Cabello, continuam mandando no país. E apesar de a repressão ter diminuído, o status quo dos tempos de Nicolás Maduro segue inalterado, segundo o presidente da Data Analysis, Luiz Vicente León.
3: Porque se manteve a estrutura já vista, o controle institucional sobre os tomadores de decisão e as estruturas básicas de poder. Além disso, se manteve a presidente interina, que é a vice-presidente de Maduro.
1: Principal opositora do país, Marina Corina Machado, foi proibida pelos próprios Estados Unidos de voltar à Venezuela sob o risco de criar instabilidade. Coordenador do partido Vente, Henry Alviarez, explica o momento político atual.
4: Com a saída de Maduro, iniciou-se um processo que eu não chamaria de transição, mas sim de condução ou de tutelagem exercida pelos Estados Unidos, que tem o objetivo de nos aproximar daquilo que aspiramos: poder guiar a sociedade venezuelana dentro de uma estrutura democrática que ainda segue ausente.
1: A presidente Delcy Rodrigues tem sido criticada pelas respostas apresentadas aos terremotos que atingiram o país em 24 de junho. Ou a ausência de respostas, né? Porque a lenta reação à tragédia tem ampliado a insatisfação popular. E já nas ruas, quem não tenha mais medo de simplesmente chamar o governo atual de uma ditadura.
5: Está de mal a pior, muito pior, porque continua a mesma ditadura e o mesmo fracasso que era antes.
1: Bom, para encerrar, esses depoimentos todos confirmam aquilo que a gente tem falado desde a captura de Nicolás Maduro. Né? Foi tirado de cena um dos personagens mais detestáveis das últimas décadas da política, eu ia dizer latino-americana, mas da política mundial, sujeito que não merece nenhuma deferência, nenhum respeito de nenhum de nós aqui. Mas o problema da Venezuela não é só Nicolás Maduro. Né? Antes fosse assim. Você retira o ditador e a ditadura se vai. A ditadura continua, a fome continua, a inflação continua, a repressão pode ter dado uma mainada, mas não desapareceu. Né? O desespero venezuelano continua. Antigamente os venezuelanos eram saqueados e humilhados pelos seus dirigentes. Hoje são saqueados e humilhados pelos seus dirigentes e mais os americanos.
6: A mistura do etanol na gasolina deve ser elevada de 30% para 32% aqui no Brasil. A medida busca reduzir os impactos da variação do preço internacional do petróleo e vai ser decidida pelo Conselho Nacional de Política Energética. Gabriel Marques, conta mais pra gente. Bom dia.
7: Oi, Carla. Bom dia para você, Sheila, Megalha, todos que nos acompanham. O governo federal, na verdade, não vai anunciar mais nesta quarta-feira esse aumento na mistura obrigatória de etanol anidro na gasolina. Essa medida ia ser discutida durante uma reunião do Conselho Nacional de Política Energética às 9 horas, no Ministério de Minas e Energia, aqui em Brasília. Mas esse encontro foi adiado e não tem uma nova previsão, né, uma nova data para que esse tema seja discutido. A proposta eleva a mistura dos atuais 30% para 32%, chamado E32. O tema foi adiado desde maio, e já havia sido inclusive antecipado pelo presidente Lula. O governo defende a medida como forma de reduzir a dependência da gasolina importada, ampliar a segurança energética e também cortar emissões. A gente segue acompanhando aqui para saber se tem uma nova previsão de quando vai acontecer essa reunião, que vai ser discutido este aumento e anunciado oficialmente aos consumidores.
6: Valeu, Gabriel.
8: Fora daqui, a cotação do petróleo disparou diante dos novos ataques dos Estados Unidos contra o Irã. A ofensiva se deu

0: depois de Washington acusar Teherã de atingir 3 navios no Estreito de Hormuz. Em retaliação, o Irã lançou mísseis contra bases americanas no Bahrein e no Kuwait. E Donald Trump disse que o cessar-fogo acabou. Larissa Biscaia, bom dia.
1: Oi, Sheila, bom dia para você, para todos. Não só que acabou, mas que ele não quer mais diálogo com o Irã. O preço do barril do petróleo, que estava mais ou menos 71, 72 dólares ontem, hoje abre as bolsas a 76 dólares. Donald Trump está em Ankara, na Turquia, está participando da cúpula da OTAN por lá. E de ontem para hoje a gente teve essa troca de ataques entre os Estados Unidos e o Irã atingindo bases americanas no Oriente Médio. Hoje, em entrevista lá na Turquia, Trump disse que o Irã é a escória da sociedade e que é uma perda de tempo tentar negociar com eles. O cessar-fogo foi assinado no mês passado, foi assinado no mês de junho, estava ali em uma forma provisória. A gente tinha um anúncio de paz, só que os ataques continuavam ainda aqui em menor escala. Agora há pouco, um representante do governo do Irã disse que os Estados Unidos têm que reconhecer o Estreito de Hormuz como parte ali da soberania iraniana. O sul do Irã é alvo de ataques americanos na manhã de hoje. Ontem, Teherã atacou esses 3 navios comerciais no Estreito de Hormuz e a gente não sabe realmente se o cessar-fogo ainda existe ou não. Agora há pouco, o presidente do Irã, Massoud Pezeshkian, foi para as redes sociais e disse que a política do Donald Trump em relação ao Estreito de Hormuz é a mesma coisa que ele está fazendo na Copa do Mundo. Falou que é uma prática de bullying adotada pelo presidente americano.
2: Eu ia te perguntar se estamos em guerra novamente. No caso, estamos no mundo. É. Mas mesmo quando estávamos...
1: Teve fora da guerra em algum momento?
2: Exato. E mesmo quando estávamos, né? A Casa Branca mandava mensagens confusas, né? Ora estávamos em guerra, ora não estávamos em guerra, ora era uma ação militar, ora era uma ação de não sei o que lá, ora era uma intervenção. Enfim, de qualquer maneira, voltamos a um período de mais alta tensão dentro da guerra, né? É guerra. Valeu, Larissa. E aí, mais instabilidade aqui na América Latina, gente. Na Colômbia, o presidente eleito suspendeu o processo de transição, acusou Gustavo Petro de tentativa de golpe e, inclusive, convocou as Forças Armadas. Que vem lá, Renan Suquevicius. Bom dia.
3: Bom dia. Eu fico me perguntando como é que eles trabalham, os dois, nessa transição. Porque eles não param de twittar. Tava vendo? Só twittando o tempo todo, fazendo acusação um contra o outro, falando de tentativa de golpes, que não aceita resultado, convocando Forças Armadas, e aí associações vão se pronunciando, e eles vão respondendo, e fica essa guerra pelas redes sociais, pelo X, né, pelo antigo Twitter, twittando os dois, trocando acusações. O líder da direita no país também afirmou ter encontrado indícios de corrupção e contratos direcionados na gestão de Gustavo Petro. Daí, diante disso, é convocada essa, ou anunciada, esse rompimento, essa pausa nessa transição. Ele teria optado por interromper de maneira imediata a transição. Já o atual presidente, que se recusa a reconhecer o resultado do segundo turno das eleições de junho, diz que estão ameaçando prendê-lo e que quem venceu a eleição no país, na verdade, foi Donald Trump. Ele diz que há uma interferência estrangeira na eleição desse ano na Colômbia. Gustavo Petro pediu a união do povo contra o que chamou de governo ilegítimo. A posse do novo presidente colombiano, o Espriella, está marcada para o dia 7 de agosto.
2: Pobre Colômbia, né? Desclassificada da Copa. Bom, agora vamos nos concentrar nos nossos problemas domésticos. O que está acontecendo aqui? Os caras estão à beira de uma intervenção militar / golpe de Estado.
3: Gustavo Petro comentou isso ontem também, a derrota da... Ele comentou muitas coisas no Twitter.
2: Não botou a culpa no Trump, não, né?
3: Ele falou que teria sido um jogo interessante com os... Ele queria enfrentar os Estados Unidos em campo. Não sei como, mas ele lamentou isso nas redes sociais.
2: Valeu, Renan. Valeu.
1: Bom, a Procuradoria-Geral da República pede a punição máxima ao ministro do STJ acusado de importunação sexual. Marco Buzzi está afastado do cargo. E além de assediar uma jovem muito próxima da família, importunou uma ex-assessora ao longo de 2 anos. Mais informações com o Ivan Brandão.
4: O Ministério Público Federal pediu a punição máxima para o ministro do Superior Tribunal de Justiça, Marco Buzzi, leia-se aposentadoria compulsória. O magistrado é acusado de importunação sexual por uma jovem, por uma servidora do gabinete dele no Superior Tribunal de Justiça. O parecer do MPF aponta provas de condutas incompatíveis com a magistratura. Recentemente, o Supremo decidiu acabar com a aposentadoria compulsória como punição máxima a juízes, mas o Ministério Público argumenta que ainda não há uma regulamentação. Por isso, a pena de aposentadoria segue válida para o ministro Marco Buzzi. A defesa dele tem 10 dias para apresentar as alegações finais no processo.
0: Segue para a sanção do presidente Lula o projeto que estabelece o pagamento automático de pensão alimentícia, proposta aprovada ontem pelo Senado e prevê, após a decisão da Justiça, que a transferência seja feita todo mês na conta do beneficiário ou do representante legal, uma medida bem importante. Vamos ver se, de fato, o presidente sanciona. Fala aí, Milena Dias.
5: Segue para a sanção do presidente Lula o projeto aprovado pelo Senado que institui a transferência automática de pensão alimentícia, mecanismo conhecido como PIX-Pensão. O texto altera o Código de Processo Civil para permitir que o beneficiário solicite à Justiça que o pagamento da pensão seja feito automaticamente todos os meses, direto na conta bancária. Pela proposta, caberá à instituição financeira efetuar o débito na conta do responsável pelo pagamento nas datas fixadas pela Justiça. Se não houver saldo suficiente, o banco deverá comunicar à autoridade competente, que poderá determinar a indisponibilidade de outros ativos financeiros do devedor até o valor atualizado da dívida. O objetivo é reduzir a burocracia e dar mais previsibilidade a quem depende das pensões.
2: A Polícia Federal se prepara para analisar o material colhido em mais uma fase da Operação Unha e Carne. Ontem a PF mirou um pré-candidato ao Senado que tinha na chapa como suplente a ex-vereadora Rogéria Bolsonaro, mãe de Eduardo e Flávio. Diga lá, Vinícius Calisto.
6: A ex-vereadora Rogéria Bolsonaro, mãe do senador Flávio Bolsonaro, é a primeira suplente na chapa do Senado de Márcio Canella, que foi um dos principais alvos da Operação Unha e Carne da Polícia Federal nessa terça-feira. Márcio Canella, ex-prefeito de Belford Roxo, que inclusive foi preso em flagrante por estar portando um fuzil calibre 5.56 de uso restrito. Ele segue preso no prédio da Superintendência da Polícia Federal. Márcio Canella, que também é pré-candidato ao Senado pela União Brasil, é investigado por suposta participação em um esquema de lavagem de dinheiro que teria movimentado 7,6 bilhões de reais em uma rede de postos de combustíveis nos últimos 6 anos.
1: Faltam 10 para as 8.
7: Minuto Sebrae. O prazo para entrega da declaração anual do Simples Nacional do Microempreendedor Individual terminou em maio. Mas quem ainda não enviou o documento deve regularizar a sua situação o quanto antes. A entrega da declaração continua sendo obrigatória. As informações com a analista do Sebrae, Laila Caldas.
8: O MEI deve regularizar a sua situação o mais rápido possível, para não ter problemas com seu CNPJ. O atraso no envio gera uma multa mínima de R$ 50,00 ou de 2% ao mês, incidente sobre o valor dos tributos declarados. Então, quanto mais rápido a declaração for enviada, menor será o valor da cobrança. O procedimento é simples e feito todo pela internet no portal do empreendedor. Basta acessar a área da declaração anual, informar o CNPJ, selecionar o ano-calendário correspondente e preencher os dados de faturamento da empresa, separando as receitas de comércio, indústria ou prestação de serviços.
7: Para informações, ligue 0800 570 0800.
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0: Karine Gama, da Climatempo, com a gente. Sol aparecendo bem preguiçoso. A temperatura não sobe, não, pelo jeito, hein, Karine? Como é que fica o feriado amanhã em São Paulo? Bom dia.
12: Bom dia, Sheila. Bom dia a todos que estão conosco. Bom, quarta-feira de bastante nebulosidade, até aparece um solzinho bem tímido em algumas áreas. Temperatura no momento de 13 a 14 graus na Grande São Paulo. Os termômetros para hoje à tarde alcançam os 21

0: Então não esquenta tanto, não tem previsão de chuva, devemos seguir com esse ar mais seco e gelado. Durante a quinta-feira, feriado 9 de julho no estado de São Paulo, amanheceremos com possibilidade de formação de nevoeiro, especialmente entre a cidade de São Paulo e o litoral. Então, atenção quem for pegar o sistema Anchieta Imigrantes, a Tamoios, porque tem possibilidade de nevoeiro pela manhã. As temperaturas lá na casa dos seus 13, 14 graus pela manhã na capital paulista, máxima durante a quinta-feira de 24. Então, vai subindo gradativamente no decorrer dos próximos dias, Sheila.
1: Tá bom, Karine, a gente vai voltar a conversar com um pouco mais de tempo no Band News São Paulo, às 10 para as 10 da manhã. Daí a gente traz a previsão um pouco mais estendida e atende também aqui a encomendas dos nossos ouvintes. Combinado?
0: Combinado. Até
1: Beijo.
0: mais tarde.
1: Até.

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2: 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Destaque do trânsito nessa manhã, rodovia dos Bandeirantes, Robson Ramos, bom dia pra você.
3: Bom dia, Carla Bigato, pra você, pro ouvinte da Band News FM mais uma vez, pro Megali e pra Sheila também na manhã da quarta-feira, com destaque pra rodovia dos Bandeirantes, um acidente bem na chegada à capital, na altura do quilômetro 15. Motorista que vem vindo do interior por ali, já bota o pé no freio na altura do quilômetro 16 e fica um quilômetro nesse congestionamento até a passagem pela batida de carro e moto. Depois dali a condição melhora, aí tem trânsito intenso no acesso para a Marginal Tietê. Para quem vai no sentido do interior, pela Bandeirantes agora, a condição de trânsito é boa. 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
4: Tô conversando aqui com o nosso ouvinte, Rafael Nascimento. O Rafael dormiu na rua hoje, né? Por quê? Porque ele estava pensando nela? Até é possível dizer, ele estava pensando na contribuição sindical da qual ele quer se livrar. Portanto, ele teve que chegar às 7 horas da manhã, no centro de São Paulo, ali na rua Urupiara, né? Para tentar entregar em mãos o documento com o qual ele faz o pedido para não contribuir com o Sindilog, a União dos Aposentados em Transporte Coletivo. E aí diz o Rafael que a partir das 7 da noite começou a chegar muita gente, e aí ele mandou um vídeo, Carla, que está no ar, para quem está nos acompanhando pelo YouTube ou pela TV, e que mostra uma situação degradante, humilhante. As pessoas trouxeram lençóis e estão literalmente dormindo na rua, algumas deitadas, muita gente ali claramente com frio. É uma manhã fria aqui em São Paulo, e a fila vai, né? E por enquanto nem abriu ainda o portão. Olha ali, cobertores coletivos, uma situação absolutamente degradante. Para quê? Para que esses trabalhadores se sintam dissuadidos a não pagar a contribuição sindical. É assim que esses sindicatos acham que estão ajudando o trabalhador? Você que é uma boa descritora de imagens, Carla. Como é que você descreveria isso que a gente está vendo sem usar a palavra humilhação? É impossível.
2: Dá para perceber que é uma manhã fria, pelas roupas que as pessoas estão usando. Está todo mundo encapotado, tirou a japona do armário. Tem muita cadeira de praia colocada ali. Não para, é uma fila gigantesca, já dobrou o quarteirão. Então foi uma das faces ali do quarteirão. Dobrou a esquina, continuou ali no outro, dando a volta mesmo, no quarteirão, as pessoas estão paradas e o fim da
4: casas,
2: fila,
4: né?
2: Não chega. Na frente de casa, de portão de empresa, é banquinho de plástico, o que der para colocar ali, para tentar organizar, para se sentar, para não ficar em pé por quanto tempo a gente não sabe, as pessoas estão tentando fazer.
4: É humilhante. A fila dobrou o quarteirão 2 vezes, tá? Desde que a gente começou a falar, o vídeo não parou. São centenas de pessoas. E sabe o que é pior? O Rafael disse que no ano passado nós estivemos lá, a nossa reportagem esteve lá, né, para denunciar essa prática abusiva. Um ano se passou e nada aconteceu. E aí ele mandou para a gente uma mensagem de áudio.
5: Bom dia, Dumont. Então, todo ano esse sindicato, eles fazem de métodos para poder o trabalhador não fazer a oposição. A gente fica aqui na fila, a gente tem que entrar aqui, fazer uma carta de próprio punho, um papel que eles, timbrado deles, que eles fornecem aqui pra gente. Então, eles colocam de todos os meios pra gente poder não fazer essa posição dessa contribuição. Inclusive, até da comunicação mesmo, eles cada vez mais estão minguando. Porque esse ano eles nem divulgaram no site. A gente teve que acompanhar isso aí no edital que eles lançaram na Folha de São Paulo.
4: Obviamente, não é só o Sindlog, mas hoje é o Sindlog.
2: A gente volta ao assunto um pouquinho mais tarde. Agora 7h59.
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0: Hora de conversar com Mônica Bergamo. Toda vez que acontece um acidente aéreo, né, isso gera muito fascínio, muita curiosidade, né, para entender o que aconteceu. Até porque, né, é sempre uma grande tragédia. E os especialistas sempre são muito reticentes, né, Carla, quando a gente os entrevista, porque só o relatório mesmo vai trazer as informações. Às vezes o que parece não é, né, e eles são, com razão, muito cuidadosos, né? Quando dão entrevista, às vezes até alguns jornalistas ficam insatisfeitos com isso, porque a gente, meio apressado, meio assodado, quer respostas. A Mônica teve acesso exclusivo a trechos do relatório do CENIPA sobre o acidente da Voipass, aqui no interior de São Paulo. Um acidente que foi filmado, foi uma coisa terrível, caiu ali numa área residencial, e traz detalhes em primeira mão pra gente. Bom dia, Mônica.
1: É isso mesmo, Megali, bom dia. Lembrando que o relatório, não, ele não é um relatório que ele não aponta culpados. Ah, o culpado é o Megali, não. Ele fala quais foram os fatores que podem ter contribuído para a tragédia, porque, como sempre se repete, nunca um avião cai, Megali, por uma razão.

tratativa do voo, os pilotos permaneceram envolvidos em conversas informais não relacionadas à condução técnica e operacional da aeronave. E esse estado de distração, segundo o CENIPA, favoreceu o surgimento do que eles chamam de cegueira por desatenção ou de surdez por desatenção. Mas eles falam que tudo isso... Aliás, na semana passada, se não me engano, familiares tiveram acesso aos diálogos da Caixa Preta e falam isso, né? Desse clima que existia dentro da cabine. Agora, isso tudo, o relatório insere num contexto maior, que eu acho bem importante, Megali. Eles dizem que eles vão apontando fatores que vieram da empresa e que teriam influenciado no comportamento dos pilotos dentro da cabine. O que diz o relatório? Diz que as decisões tomadas pelos pilotos durante o voo do acidente foram influenciadas por um contexto organizacional marcado por múltiplas fragilidades na cultura de segurança, no qual... Né? Um contexto no qual a aceitação de desvios havia se tornado normalizada e os alertas da aeronave haviam sido banalizados, reduzindo a percepção de risco. Então, o avião dava sinais diversos de que estava com problemas, e esses problemas eram normalizados, banalizados. O que diz aqui o relatório? Que a falha no sistema de degelo, né, que não conseguiu tirar o gelo da asa, já era de conhecimento de pilotos e técnicos da empresa antes da decolagem, porque ela já havia sido percebida em outras viagens. Então, o que diz aqui o relatório? Apesar de terem conhecimento prévio da falha do sistema de degelo, da estrutura da aeronave e da previsão de condições favoráveis à formação de gelo severo ao longo da rota, a tripulação optou por prosseguir com o voo conforme planejado, sem adotar medidas, por exemplo, desvios de rotas ou mesmo em outro avião, né, destinadas a reduzir o risco inerente à operação. Eles dizem também que informações de relatórios de voos anteriores do avião que sugeririam problemas não teriam sido tratadas adequadamente pelas equipes da Voepass, nem usadas no gerenciamento de risco e na adoção de medidas que pudessem minimizar esses riscos. Então, dizem aqui, essa cultura empresarial e conjunto de fragilidades influenciou o comportamento da tripulação. Os pilotos não teriam dado importância aos alertas recorrentes disparados na cabine, porque foram disparados alertas dentro da cabine de que havia algum problema, Megali, momentos antes do início da queda. Então, o relatório é isso, diz que havia uma aceitação tácita por parte de pilotos, no geral, da companhia, de desvios em relação aos padrões operacionais estabelecidos, o que contribuía para a escalada do risco. Uma pessoa que teve também acesso ao relatório, familiarizada com a investigação dessa tragédia, me disse, para a gente entender melhor, que seria como se uma empresa de carga colocasse caminhões com pneu ali meio careca para pegar as estradas. Não dá problema uma vez, não dá segunda, não dá terceira, não dá problema nunca. Então, aquilo vira uma parte, vira uma rotina. E os riscos de você viajar com pneu careca vão sendo minimizados, até que uma hora, numa chuva intensa, numa tempestade, dá um problema, e esse problema pode ser fatal, Megali. E eles falam também da ANAC, tá? Que eu acho que é um capítulo bem importante. Eles dizem que a ANAC realizou auditorias e inspeções da Voepass antes do acidente, identificou diversas não conformidades técnicas e procedimentais relacionadas à manutenção das aeronaves, né, verificou a prática recorrente de comunicação informal. Então, os pilotos se comunicavam, falavam, os técnicos, mas não colocavam isso nos diários de bordo, não documentavam, e que esses múltiplos sinais não teriam sido capazes de subsidiar a tomada de decisões, dizem aqui nessa linguagem, decisões estratégicas necessárias para mitigação e controle dos riscos no ambiente operacional regulado e supervisionado pela agência. Eu, obviamente, procurei a ANAC disse que não teve acesso ao relatório, portanto, não vai comentar o teor, que eu, quando os procurei, falei de minuta de relatório. Por que isso? Porque esse é um relatório, como eu disse, que vai para a França, vai para o Canadá, os órgãos lá equivalentes ao CENIPA fazem uma revisão, fazem sugestões e depois ele é divulgado. Então diz que a ANAC só vai se posicionar quando tiver essa divulgação, quando esse relatório for oficialmente enviado à agência. O CENIPA diz que não se manifesta também, que só se pronuncia oficialmente sobre os resultados por meio da publicação do relatório final, que vai ser disponibilizado ao público. E a assessoria da Voepass também

0: a mesma coisa, que não vai se pronunciar antes da conclusão das investigações. Mas é isso. Então, nós tivemos acesso a esses trechos, pode haver modificações, mas é já o trabalho final do Brasil enviado à França e ao Canadá, Megali.
1: É delicado, né? É um assunto super delicado. Agora, a função da ANAC é só fazer alertas,
2: Pois é,
1: não é?
2: identificou, não identificou?
1: Identificou ali uma questão. Opa, caiu um lencinho aí, Mônica. Não seria o caso de agir, né? Ah, e os pilotos? Bom, os pilotos têm seus empregos, né? Quando eles aceitam essas condições e decolam, eles estão colocando a própria vida em risco. Não dá para. É difícil, né? O cara tem uma família para manter. Talvez tenha se calado, né? Engolido essas informações todas e confiado na sorte ou na estatística, porque mesmo um avião em más condições ainda provavelmente vai pousar depois de decolar. A gente já disse aqui na época do acidente que nós três voamos em um avião da Voipés, o mesmíssimo modelo. Tirei uma foto, inclusive, que eu. Quando vi aquele avião na pista, eu falei, nossa, eu preciso mandar essa foto, porque eu nunca tinha voado num avião daqueles, né? Fiquei ansioso e tal. A
2: Mandou
1: viagem.
2: para o seu filho como um fato
1: É.
2: curioso
1: Olha
2: e
1: o avião em que eu tô
2: diferente,
1: entrando, filhote. É isso aí, porque na época ele tava curtindo muito o avião. E a viagem, Mônica, foi entre Campina Grande e Recife. Foi uma viagem de 40 minutos, mas eu juro que foi a viagem mais longa da minha vida.
2: Uns piores 40 minutos de uma
1: Foram os
2: viagem, né?
1: piores 40 minutos que eu já tive dentro de qualquer
2: Foi
1: veículo, assim.
2: mesmo.
1: Era um banco que não que desconfortável, era o ar-condicionado que não funcionava.
2: Tava
1: Chegou uma
2: falta
1: hora
2: de
1: que
2: ar, né?
1: falta de ar, você se sentia dentro de uma jaula, sabe? Não era só o calor. Chegou uma hora que você olhava para frente, assim, você via todas as pessoas se abanando com o que tivessem na mão, um jornal, um lenço. Você via todas as mãozinhas balançando, assim, desesperadas. A gente olhava no relógio. Nossa, 5 minutos atrás faltavam 40 minutos. E agora? Agora faltam 39. Aí passavam 10 minutos, mas
2: Nossa.
1: só passavam dois. Vocês lembram dessa viagem?
2: Lembra demais.
1: O
2: Não, e era
1: alívio que foi sair
2: entre
1: daquele avião?
2: Campina Grande e Fortaleza sem ar-condicionado, inclusive antes da decolagem, né, durante todo o trajeto. Então a gente já entrou naquele calor muito intenso, o avião foi fechado, a gente ficou cozinhando lá até o fim da viagem e desembarcar num
0: E vocês
2: calor intenso
0: reclamavam e
2: também.
0: o pessoal falava o quê?
1: A gente não reclamava, não. Eu não sou desses, Mônica.
2: Não, mas muita gente reclamou.
1: Eu não sou treteiro.
2: Não, mas muita gente no voo
1: Muita gente
2: reclamou.
1: gritava.
2: E aí, enfim,
0: Quase passou mal. A
2: comissários.
0: Sheila quase passou mal.
2: Os comissários falavam: olha, eu lamento, mas de fato o ar-condicionado não funciona e tal. O comissário ficou numa situação super
1: Que coisa.
2: delicada, né?
1: Gente, eu juro que isso não é classe média sofre. Reclamação de, ai, meu Deus do céu,
0: Não, porque
1: pobrezinho.
0: isso indica
1: Tava
0: uma
1: realmente.
2: negligência.
1: Sim. Não sei, não sei. É que é. Eu acho que um avião que passa por manutenções frequentes não decola desse jeito, né? O único contato que nós temos com a tecnologia de um avião é o ar-condicionado. Ou o sistema de bordo, que obviamente não tinha naquele avião. Então, é o único contato que o cliente, né, que o passageiro tem com. E o nosso contato foi esse. Foi o de um animal
0: Incrível.
1: preso, assim. Realmente, foi uma viagem horrível, horrível.
2: Foi.
1: E aí, 20 dias depois, cai aquele. Não, a gente não sabe se é o mesmo avião, né? Estava fazendo uma rota diferente, mas era o mesmo modelo.
0: Você sabe, Megali, que os familiares tiveram acesso à caixa preta. Eu estou vendo aqui a Fátima Albuquerque, que é presidente da Associação dos Familiares, né? E teve uma filha, uma médica, que faleceu no voo. Eles ouviram os áudios e aí coincide com esse relatório, porque ela fala aqui, ó, o avião deu todos os sinais possíveis e os pilotos e copilotos não fizeram nada. Eles sabiam que estavam viajando no perigo. Foi toda uma cultura, né, de negligência. Eles pagaram com a vida. Na transcrição pudemos ver que eles diziam gelo, mas não tentaram fazer nada. Agora a gente quer que os outros que estão vivos paguem na justiça. Tudo era feito de forma errada, o avião não tinha condições de viajar para nenhum lugar que tivesse frio, com gelo. Enfim, é isso, né? O relatório só vem corroborar esses trechos, o que os familiares viram já pela caixa preta. Claro que eles não têm condições de fazer o julgamento técnico, mas as coisas vão coincidindo, né? Então é muito triste você ver que as pessoas entraram num avião achando que estavam voando. A gente tem aquela ideia do avião super seguro, né? e que realmente parece que, pelo relatório e pelo que os familiares

0: na caixa preta, realmente havia um perigo anunciado aí que foi minimizado, desprezado, né?
1: Mônica Bergamo volta com outros assuntos sempre exclusivos. Amanhã, neste mesmo horário, boa quarta para nós, Mônica. Até.
0: Até amanhã.
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0: Hora de conversar com Felipe Killing. Ele está nos Estados Unidos, não em Londres. E aí eu vou ler aqui a pauta do jeito que eu recebi. Depois de cobrir o Brasil, Felipe Killing vai acompanhar a... Dan, dan, dan, dan.
1: Ah, três pontinhos.
0: Qual a seleção... Vamos cada um palpitar? Qual a seleção que o Felipe Killing, destacado para cobrir a seleção brasileira, vai cobrir a partir de agora? Eu acho que depois de ontem, não dá para não ser a Argentina.
1: A Inglaterra, né?
0: Inglaterra, faz todo sentido.
1: É, então, eu tinha pensado na Argentina também, mas aí depois eu me dei conta. Mas eu também não sei, é um palpite. Sheila.
2: Não, vocês foram nos dois principais, né? É. Bélgica, eu vou chutar, não sobrou nada. Ou Inglaterra ou Argentina.
1: França. Ah, é França.
2: França, pode crer, não, vai ser Argentina. E aí?
0: Fala, Killing.
3: A Suíça.
2: Ah, não.
3: Não, brincadeira.
2: Ah,
3: não.
2: Brincadeira. Oh.
3: É Argentina mesmo, ah, é Argentina. Seguirei a Argentina. E é maluco, né, como você começa a torcer pelo seu trabalho muitas vezes. Porque me falaram, olha, você vai seguir a Argentina antes do jogo da Argentina e Egito. Eu falei, poxa, bacana, né, de repente eu vou pegar aí uma Argentina e Colômbia. Tudo bem, a Colômbia perdeu, vai ser a Suíça, mas é o Messi na Copa do Mundo. Aí quando o Egito faz 2-0, eu pensando, nossa, minha cobertura vai ser muito sem graça, né? Pô, tudo bem, tem o Salah, mas a gente queria o Messi na minha cobertura. E aí eu fiquei torcendo para a Argentina pela primeira vez na vida. E aí a Argentina conseguiu uma virada histórica diante do Egito, mais uma vez, sofreu para passar sobre Cabo Verde, virou. Ontem, mais uma vez, polêmica na arbitragem, os egípcios reclamaram bastante, abriram 2-0, tiveram um gol anulado, depois o Messi acabou perdendo um pênalti. E a verdade é que quando o Messi tá inspirado, é muito difícil. Ele perdeu um pênalti, poderia ser um personagem negativo da noite. Nem vou chamar o Messi de vilão, porque eu acho que não cabe chamar ele de vilão por tudo que ele tem feito no futebol da Argentina. Mas aí ele deu assistência, que deu início à reação da Argentina. Gol do Romero. Depois ele fez o gol do empate, 2-2. E isso, num período de 10 minutos, tá? Até os 30, 35 do segundo tempo, a atual campeã do mundo estava sendo eliminada pelo Egito. E aí, nos acréscimos, veio a vitória da Argentina com Enzo Fernandes, 3-2. Então é uma Argentina que sabe sofrer, mas o time de Lionel Scaloni também mostra que consegue encontrar forças, né? E aí eu vendo um pouco a repercussão na imprensa argentina, eles tratam o sofrimento como parte do processo, né? Mais uma vez sofrendo, tem um quê de Corinthians na Argentina, né? Olha, é sempre um sofrimento, a gente consegue... E no Brasil, muitas vezes, quando a seleção joga, o sofrer acaba sendo uma repercussão negativa. Na Argentina, acabou sendo uma repercussão positiva. Também lendo a imprensa argentina, eles estão falando que esse time não está tão seguro como na última Copa, que está sofrendo também até demais contra adversários pequenos, apesar de encontrar forças e conseguir virar. O Lionel Scaloni é muito valorizado lá, o Messi também, mas eles citam a dependência desse time de Messi, que quando o Messi não consegue jogar, a Argentina não joga. Quando ele joga, a Argentina consegue virar, mas existe uma preocupação em relação a essa dependência e também sofrer, né? Sofrer contra Cabo Verde, sofrer contra o Egito, mas acaba sendo um sofrimento transformado em resiliência, em luta, e aí a Argentina mais uma vez consegue avançar. Agora vai pegar a Suíça nas quartas de final em Kansas, inclusive eu tô indo para lá hoje à noite, vou seguir aí a Argentina de Messi, quero que a Argentina agora chegue na semifinal para perder para a Inglaterra, porque eu gostaria muito de ver uma final Inglaterra e França.
0: E eu gostaria de ver, antes disso, a semifinal Inglaterra e Argentina, porque é um jogo de muita rivalidade, né? Rivalidade inclusive histórica.
1: A Débora, nossa ouvinte, escreveu pra cá dizendo, olha, a campeã da Copa vai ser a Inglaterra, eu vou torcer por ela. Falei, nossa, será?
0: É.
1: Enfim, eu tava ouvindo ontem, ser, falando em Messi e dependência, o Killing, ontem nossa colega Natália Matos, né, falando que, olha, deve ser tão bom ter uma seleção dependente de um jogador que vai lá e resolve. Tudo bem, entendeu? Porque o Messi, ele vai e ele, de fato, resolve.
0: Não era ruim assim, ser Romário dependência.
1: Não é? Tudo bem, cara. Resolvendo, né?
0: Todo mundo acha ruim a dependência. Às vezes, não. A dependência de um Messi é legal. A dependência de um Romário, de um Haaland, é maneiro.
1: Mbappé.
0: É verdade. Hurricane. Mais cedo aqui, eu falei sobre... Só pra puxar os pezinhos das pessoas de volta pro chão. Porque tá todo mundo encantado. Eu também, cara. Eu também fiquei empolgado, tá? Não achem que não. E eu torço pra Argentina. Gosto da Argentina, gosto dos argentinos, da maneira de pensar, do senso de humor. Então, não pensem que isso tem um pensamento anti-argentino. De jeito nenhum. Eu só não gosto de brasileiro que torce pra Argentina quando o Brasil ainda tá na Copa. É só disso que eu tenho birra. Mas eu puxei os pezinhos das pessoas um pouquinho mais pro chão, lembrando que a Argentina pegou times muito ruins. Times que estão na posição de número 60 e tanto no ranking, 70, mais ou menos como se o Megali fosse lá disputar um MMA, enfrentasse um cara de 45 quilos, que não tem um braço e que tá bêbado. E aí, cara, o Megali ganhou, mas o Megali perdeu 3 dentes. Ele quase foi derrotado. Ele chegou a levar uma chave de braço, de um braço só que o cara tem, mas ele conseguiu bater no cara com seus 115 quilos. Cara, tudo bem, beleza, foi uma virada histórica, mas você bateu num cara muito mais fraco que você. Só pra colocar as coisas em proporção. Agora a Argentina vai pegar um time levemente decente, que é o número... Agora subiu. Ontem era o número 18, mas por causa da vitória de ontem subiu para o número 14 do ranking da FIFA. É um ranking parecido com o da Noruega, que está em 19. Então agora a gente vai ver a Argentina pegar um time levemente decente. Por enquanto foi só cara bêbado, sem braço, de 45 quilos. E mesmo assim a Argentina sofreu bastante.
3: Eu também acho, sofreu. Mas às vezes no mata-mata... Saber sofrer é melhor do que jogar bonito, né? Importante é saber sofrer e passar. A Argentina só pegou bêbado, sofreu, é verdade, mas tá na Copa. E a gente não.
1: Em 15 segundos, só ontem só a gente falava disso. Sobre torcer para a Argentina ou não, eu fiz uma ressalva aqui de parte da torcida, que infelizmente é racista, essas pessoas existem, e aí toda a torcida, todo o país acaba pagando pelos racistas que vão até os estádios. A gente adora argentino, a gente tem amigo argentino, gosto muito deles também, mas tem torcedor que é racista.
0: Temos até amigos que são.
1: Inclusive tenho amigos que são, mas inclusive a FIFA, né, Killing, abriu uma investigação para identificar torcedores argentinos que fizeram ontem gestos racistas. É um negócio inacreditável. Foi. Nos Estados Unidos, para um influenciador super famoso nos Estados Unidos, na casa dele.
0: Na casa dele.
1: Né, praticaram atos racistas ali. Uma coisa horrorosa.
0: E o técnico da Argentina, do Egito, foi denunciar e levou um cartão amarelo.
1: Foi. Ele fez, né, aquele sinal que é o sinal global de racismo, pedindo, né, um gesto, inclusive, que foi instituído pela FIFA para denunciar casos de racismo. Uhum. E ele foi absolutamente ignorado, né, Killing?
3: É uma pena que esse protocolo antirracismo da FIFA não seja tão eficiente. Deveria ter logo na primeira, logo na raiz do problema, cortar isso, porque agora você não puniu quando deveria punir. E aí, vai punir quando? Vai deixar isso crescer? Então, foi errada a FIFA, mais uma vez, deveria ter acionado e punido de forma rigorosa já no primeiro ato racista.
0: O Magno escreve aqui, se vocês têm amigos que são racistas, revejam não, gente. É uma
1: Os
0: piada.
1: Os nossos amigos não são
0: Não, é
1: racistas.
0: Uma piada. Nós temos amigos que são argentinos.
1: Argentinos, é
0: aquela
1: isso.
0: piada. Temos até amigos que são racista, não racistas. Racista então. A gente trata na algema.
1: Os meus amigos não são racistas. Mas sabendo que em uma torcida há um racista, eu não consigo entrar junto dessa torcida ali no meio. No Brasil tem? Às vezes tem. E essas pessoas são punidas criminalmente. Racista na torcida brasileira não se cria mais. Não se cria mais. Mas há argentinos, não são todos, mas alguns argentinos se sentem confortáveis para manifestar esse tipo de pensamento criminoso no meio de todo mundo, com câmera, com tudo. Você imagina como é que essas pessoas são no dia a dia delas ali?
0: Sim, você não tem a dúvida. O racismo é um traço da população argentina, o que não significa que cada argentino individualmente é um racista. Não é, mas o racismo permeia a sociedade argentina há muito tempo e a Argentina, pelo menos nos estádios, ainda não tomou atitudes concretas, né, para se livrar do problema como o Brasil começou a tomar. O Brasil, nesse caso, está na vanguarda da América do Sul, aliás, do mundo. Killing, então é isso. Dito todas essas coisas maravilhosas, vai lá, você e seus amigos
3: sobre Argentina, vai lá. Isso, exato. Estarei seguindo a Argentina, viu?
0: Valeu. Um beijo, até amanhã.
1: A gente tem uns amigos argentinos tão legais, né?
0: Todos.
1: Todos
0: que eu conheci, que trabalhavam aqui na Band, na época do Quatro Cabeças, do CQC, da Liga. Os caras, gente finíssima, um senso de humor maravilhoso. A Argentina é muito legal, gente. É meio metido? É um pouquinho. Mas, aliás, dizem que pro argentino se matar, ele sobe em cima do ego e se atira, né?
1: No avião ele tem que comprar duas passagens.
0: Duas passagens. No quarto tem que ter um biliche, um pra ele e um pro ego. É, mas fora isso, agora sim, queria um beijo.
3: Valeu, beijo.
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6: Eu sou o Sérgio Weib e está começando agora o Minuto do Empreendedor, apresentado pelo BTG Pactual Empresas, que tem entre os seus propósitos ajudar os jovens empresários e empreendedores a alcançarem o sucesso. Na minha companhia, Priscila Lahan, que é a CEO da Microsoft Brasil. Priscila, na sua opinião, de que forma que os jovens empresários e empreendedores devem agir na busca do sucesso?
7: Muito bem, eu acho que a primeira coisa é adaptabilidade. A gente vive num mundo em constante mudança, aprender e desaprender coisas e, por último, foco no pensamento crítico, porque a inteligência artificial vai fazer muitas coisas por nós.
6: Priscila Lahan, CEO da Microsoft Brasil, aqui no Minuto do Empreendedor, apresentado pelo BTG Pactual Empresas.
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1: 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E, Carla, aproveito para avisar que está no ar o site do É Da Sua Conta, com esses últimos quadros do programa que a gente faz aqui, o e-mail do projeto, para quem quiser tirar eventuais dúvidas, picpay.com/É Da Sua Conta. Amanhã eu volto, um ótimo dia.
0: Combinado, bom dia.

0: 8:30. A Polícia Militar prende mais um suspeito de participação no ataque ao tenente da rota Ronickson Pimentel dos Santos. O homem, segundo o que apurou a Rádio Bandeirantes, confessou envolvimento no crime a mando de indivíduos da comunidade do Pilão, na área de Heliópolis. Informalmente aos policiais, ele disse ainda que teria abandonado uma motocicleta usada no crime. O homem foi conduzido a um hospital porque sofre de arritmia cardíaca e depois levado ao DHPP. Ele não é o criminoso que atirou na cabeça do tenente em São Caetano do Sul, no ABC Paulista.
1: A justiça manda soltar a mulher alvo de sanção dos Estados Unidos por suspeita de ligação com o PCC. Estela Stephanie Nunes havia sido presa na operação que investiga um esquema de lavagem de dinheiro e do tráfico de drogas. Ela era apontada como secretária do empresário Vitor Henrique Shimada, que segue foragido. O grupo, segundo a Polícia Federal, movimentou mais de 10 bilhões de reais.
0: Em Paraisópolis, na Zona Sul, a Polícia Militar descobriu um prédio usado pelo PCC como indústria do crime. De acordo com a PM, eram 3 imóveis e cada um abrigava uma etapa da cadeia do tráfico de drogas. Em um deles, funcionava uma refinaria de cocaína. Em outro, havia tabletes de pasta base e embalagens. E no terceiro, os agentes apreenderam um fuzil AK-47, além de munição e carregador. Ninguém foi preso.
1: O medo da violência cai, mas ainda alcança quase a metade da população do estado de São Paulo. Segundo pesquisa do Datafolha, o temor de ser assaltado nas ruas recuou de 57% em 2022 para 47% agora. Outros 29% dizem sentir um pouco de medo e 24% nenhum medo. Na região metropolitana, no entanto, 60% dos entrevistados afirmam ter muito medo de ser assaltado nas ruas e 58% nos semáforos. A mesma pesquisa apontou que 42% dos moradores do estado têm muito medo de ser assassinado. Olha que alto esse índice.
0: Nossa.
1: 35% de ser atingido por uma bala perdida e 33% de ser sequestrado. Vou só descrever uma cena pela qual passei hoje cedo e acho que os ouvintes vão muito se enxergar nessa cena, né? A gente sai muito cedinho de casa, então ainda tá escuro, eu corto caminho, né? Então eu pego ruas pequenininhas para evitar eventuais. Agora nem precisava tanto com férias escolares e tal, mas para evitar grandes avenidas eu faço o caminho, digamos assim, por dentro, por ruelas, ruas pequenininhas. Eu seguia com o meu carro quando uma moto, havendo duas pessoas nessa moto, estava parada, e veio na minha direção na contramão.
0: Ai, meu Deus.
1: E a pessoa de trás, na garupa, imediatamente coloca a mão atrás, no que seria aquela bag mesmo de entregadores, né?
0: Uhum.
1: Naquele momento, o nosso corpo reage como se você tivesse a convicção de que será assaltado. E a sua cabeça, em poucos segundos, já começa a trabalhar. Bom, vou entregar a minha aliança, o meu celular tá onde? Tá entre as pernas, mas a minha bolsa tá do lado. São aqueles segundos em que você, o seu corpo já reage, né? A disparada no coração, as pernas tremendo. E aí, na hora... Mas sabe quando vem tudo?
0: Uhum.
1: Vem tudo. Eu falei, nossa, será? Como é que vai ser para eu avisar na rádio que eu fui assaltada e não voltar? Aí o Fábio tá viajando, para quem que eu vou ligar? Quem eu vou recorrer? Naquele um segundo, passou, inclusive, a possibilidade de finitude. Esse cara vai pôr a mão para trás e vai atirar. Eu não tenho...

0: tenho o que fazer. Eu não tenho o que fazer. E eu tô aqui num lugar ermo, né? Porque não tem ninguém nesse horário, imagina. 5h40 da manhã. É desesperador. E depois de viver aquilo, eles passaram. Eu ainda fiquei olhando no retrovisor para ver se eles voltariam ou não. Porque era o meu segundo medo. Eles vão passar por mim e vão vir atrás. E acelerei muito. E naquele momento veio uma descarga de choro. De falar, olha a cidade em que eu vivo. Eu tô indo trabalhar. Com muitos privilégios, é verdade. Porque venho de carro pro trabalho. Um carro que me garante relativa segurança e tal. E mesmo assim, aquela descarga de choro de que porcaria que é viver numa cidade desse jeito. Com medo constante, sem poder confiar em ninguém. E eventualmente ali a gente tava falando de gente que tá indo trabalhar. Sabe? É terrível como a gente não tem mais uma sensação de segurança e nem relação de confiança em ninguém que tá do nosso lado, né? Ai, foi uma sensação muito ruim. E acho que muitas pessoas que ou já passaram por isso ou passaram por alguma situação de assalto já viveram um pouco dessa reação, né, no corpo e na mente. E ela é terrível, né?
1: É, começando pelo final, Sheila, vem também aquele sentimento de injustiça. De você ter pensado isso de uma pessoa, de uma dupla, isso. Sei lá, de um casal que provavelmente está indo trabalhar.
0: Pois é.
1: Vem a sensação de injustiça. Para trazer um contexto, a Sheila já foi assaltada nessa situação. Na rua, dentro do carro, indo viajar.
0: Isso.
1: Né, Sheila? Tava a caminho do aeroporto, me lembro sempre disso. E a sua descrição é de uma pessoa que convive com um trauma. É. Né? É uma reação de estresse pós-traumático. Uma pessoa que... E isso acontece com tantas pessoas na cidade de São Paulo. Você pensa a quantidade de gente que vive em sofrimento por causa desse tipo
0: Exatamente.
1: De situação? De ter sofrido violência já? É inacreditável, Sheila. Olha,
0: não,
1: tá tudo bem.
0: Isso,
1: tá,
0: né?
1: Depois
0: não,
1: eu vou te dar um abraço,
0: obrigada.
1: Tá tudo bem. Mas é... E aí isso te abala ao longo do dia todo, né?
0: É horrível.
1: Né? Você vai ficar lembrando disso e aquela descarga de adrenalina é o corpo mesmo falando.
0: Isso.
1: Não é racional.
0: Exatamente.
1: Né? Não é racional, é um instinto.
0: Vem um instinto.
1: Agindo.
0: É.
1: Vou te dar um abraço depois.
0: Ah, obrigado.
1: Ô, Robson Ramos, vamos falar de Zona Leste?
2: Oi, Carla. Rádio Leste pro centro. Problemas da Praça de Vinolândia até o metrô Guilhermina Esperança e ali na altura do metrô Penha, para entrar ali no viaduto Alberto Badra, tá bem ruim. Depois disso, trânsito intenso ali na região do Carrão, no viaduto Pires do Rio vai bem e lentidão do viaduto Guadalajara no Belém até o viaduto Alcântara Machado. Pro bairro, tem lentidão do Alcântara Machado até um pouco depois da Rua dos Trilhos, depois melhora bem. 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
2: Trânsito lento para o corredor norte-sul para Congonhas, com lentidão desde a Praça Divinolândia até a Avenida do Estado, e depois na passagem pelo prédio da FATEC até a saída do túnel Anhangabaú, e depois melhora bem. Para quem vai para Santana, tem lentidão ali na altura do Parque Ibirapuera e o restante do caminho vai bem. 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
3: 8h38.
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0: Hora de conversar com o Rodrigo Orengo. Ocorreram, né, as sessões de ontem em que empresários, Flávio Bolsonaro, foram lá se pronunciar a respeito do tarifaço e esforços continuam sendo feitos aqui no Brasil também. Orengo, bom dia para você.
1: Muito bom dia, Megali. Bom dia a todos. Uma semana, Megali. Uma semana para realmente ter uma decisão do governo americano, né? Então há uma preocupação enorme. E por trás disso há uma disputa política, né? Um round aí que a gente está vendo entre o candidato Flávio Bolsonaro, o governo, o presidente Lula, mas por trás, né, no fundo, tem uma questão prática, realmente, que é de prazo. Então, vai lá Flávio Bolsonaro, faz lá a defesa que ele entende ser a que o governo deveria fazer, né? Diz que defende o PIX, pede para o cancelamento de tarifas, o governo responde, diz que Flávio Bolsonaro legitima essa ação do governo americano, então há uma troca de acusações públicas, mas tem um calendário que não para, né? O tempo está correndo, e o governo, nesse momento, faz contatos telefônicos, cartas, reuniões, segundo o Itamaraty, segundo o governo federal, né? Então busca contatos de alto nível, porque entende que aquela representação comercial, que aquela audiência não teria sentido uma manifestação institucional do governo brasileiro, porque aquele é um momento lá de, inclusive, empresários, setores, defenderem, né, a produção e o contato com os americanos. A avaliação do governo é que há espaço ainda para negociação, mas há um ceticismo, há um clima de ceticismo entre setores que são diretamente impactados. A gente está falando de milhares de empregos, de renda no Brasil, né? Então há essa preocupação. Setores estão cobrando o governo, inclusive, que tenham uma ação mais efetiva junto ao governo americano, que procurem canais que possam ter resultado. Mas tem, além da questão técnica que é apontada pelo governo, né, do desequilíbrio da balança comercial a favor dos Estados Unidos, já é um comércio bilateral superavitário para os Estados Unidos, tem por trás uma questão política. Então há um clima de ceticismo, mas há o entendimento que ainda é possível avançar, mesmo tendo só uma semana aí para decisão dos Estados Unidos.
0: Muito bem, Orengo. Bom trabalho para você, até amanhã.
1: Bom trabalho, até amanhã.
2: Agora são 8h43.
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0: Olha, Sheila, chegaram muitos relatos aqui parecidos com o seu. Viu? De pessoas, que também... que já foram assaltadas, né? E que se veem nesse tipo de situação, se sentem absolutamente vulneráveis e que acham que vai acontecer de novo.
1: É.
0: Né? Que vai acontecer
1: horrível,
0: de
1: né?
0: novo.
1: E o quanto as pessoas ficam convivendo com aquele trauma, né? Teve um ouvinte, por exemplo, que falou: eu fico relembrando, repassando aquela imagem.
0: Uhum.
1: Eu, por exemplo, ainda tenho o som no ouvido de quando eu fui assaltada da arma batendo no vidro. Uma coisa que fica é muito traumático, né?
0: Cadê? Tem uma ouvinte nossa, Edna, dizendo que passa por isso na rua onde ela mora, porque há muitos assaltos que acontecem lá, quase que diariamente. Já foi roubada por um motociclista que passou por ela e voltou. Ela entrou em pânico e entra a cada moto que passa. E ela disse que recentemente, chegando ao prédio, o entregador fez isso para estacionar a moto. Ela congelou.
1: Nossa.
0: Uma vizinha que vinha logo atrás saiu correndo. E aí o cara falou: calma, senhora, eu sou trabalhador. Fala pra sua amiga, chama a sua amiga de volta. E ela disse que ficou sem palavras ali na hora. E passa tudo isso mesmo, né? A sensação de injustiça e o trauma também. O corpo reagindo dessa forma tão agressiva. Robson Ramos, você tem informação pra gente? Agora é do Rodoanel, né?
2: Carla, vou falar de rodovias agora. O destaque pro Rodoanel Mário Covas é importante porque tem dificuldade pro motorista que tá pela pista interna desde a saída de Mauá. O motorista vem com lentidão desde o quilômetro 87 até o 77, um pouco antes da passagem pela Anchieta, porque tem obras e teve um acidente por ali também. Aí melhora, tem outro trecho com obras lá na frente, entre o quilômetro 50 e o 45, aí dali para frente o caminho vai bem. E de novo, mais um ponto de lentidão, dessa vez na região de Osasco, do quilômetro 23 até o 21. Para quem vai do lado contrário, pista externa, sentido Fernão Dias, a condição é boa. 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
2: Luana Pereira está aqui no nosso estúdio para falar de quê? Da Lei Cidade Limpa, nessa época que antecede as eleições. Né, Luana Pereira? Lei Cidade Limpa está valendo para todo mundo igualmente ou não?
3: Bom Depende, dia. Né? É. Depende. Aqui na nossa Central de Ouvintes a gente tem visto que nem para todo mundo. E há menos de 3 meses para as eleições, a Lei Cidade Limpa está enfraquecida em meio a dezenas de faixas com teor político espalhadas aqui por São Paulo. E nos últimos dias, a nossa Central de Ouvintes recebeu muitas mensagens com fotos dessas faixas, que têm agradecimentos, autopromoções e felicitações em diferentes regiões. E tem relatos na Brasilândia, na Vila Matilde, Cidade Dutra, Ipiranga, Vila das Belezas, São Miguel Paulista e Itaim Paulista, como destaca o nosso ouvinte Ricardo Moura.
4: Estou mesmo indignado com a quantidade de faixa, que eu jamais vi isso na cidade de São Paulo. Rodo a cidade de São Paulo há anos, há 16 anos sou motoboy. Nem época de eleição, eu nunca vi essa quantidade de faixa.
3: E é praticamente todas as imagens que a gente está passando agora na nossa programação, é possível ver a foto dos políticos responsáveis pela mensagem que está sendo exibida, em alguns casos o nome também. A Lei Cidade Limpa, a gente lembra, está prestes a completar 20 anos, foi criada em 2006, mas só entrou em vigor no dia 1º de janeiro de 2007. O objetivo é reduzir a poluição visual e promover a gestão dos espaços urbanos aqui em São Paulo. A multa para quem infringe a legislação pode chegar a R$10 mil. Nós conversamos com o arquiteto Walter Caldana, professor da Faculdade de Urbanismo e Arquitetura do Mackenzie, e ele explica que essa lei vai muito além da estética.
5: Não é só para a cidade ficar mais bonita ou mais feia, mas é para a saúde coletiva, para a saúde física, mental e, principalmente, sendo mais pragmático, para o ambiente de negócios da cidade, né? Ou seja, uma cidade limpa é uma cidade que atrai negócios de muito maior qualidade, sobretudo do ponto de vista internacional.
3: E o advogado Alberto Rolo, especialista em direito eleitoral, afirma que neste período pré-campanha é preciso respeitar não apenas a legislação municipal, mas também a eleitoral.
6: A própria lei diz o que é possível e o que não é nessa fase de pré-campanha, então não pode pedir voto, e a exposição permitida, por exemplo, algum tipo de agradecimento, alguma coisa, ou a divulgação de um nome, alguma área de trabalho, tem que obedecer às posturas municipais também. Você pode se expor, mas não pode pedir voto.
3: Bom, nós entramos em contato com a Prefeitura de São Paulo e, em nota, a gestão Ricardo Nunes afirma que as 32 subprefeituras de São Paulo realizam ações de fiscalização da Lei Cidade Limpa com base em denúncias feitas pelos canais de atendimento SP156, Ouvidoria, Ministério Público e outros canais. No caso das faixas, a legislação prevê que, antes da aplicação da multa, o infrator seja notificado. Para as demais irregularidades previstas na lei, a fiscalização pode resultar diretamente em autuação. A responsabilidade pela fiscalização de faixas com teor político cabe à Justiça Eleitoral.
7: Eu parto do princípio de que o cara que faz isso à luz do dia, né, ele comete um crime contra uma lei municipal, um crime contra a cidade que o elegeu, eu fico me pensando o que ele fará no escurinho. O que ele está fazendo atrás dos muros, dentro do gabinete, quais papéis ele está assinando, quais envelopes ele está trocando, porque se o cara age como um contraventor na frente de todo mundo, geralmente o Bolsa-Tion é aquele que parece gente fina, né? Porra, o cara parece um grande parça, mas aí pelas costas ele é um pilantra. O cara que parece um pilantra, ele já chega a parecer um pilantra, imagina o que ele faz dentro do gabinete. E eu sugiro que todos partam desse princípio. E criem uma regra. Essa pessoa não vai ganhar o meu voto. Não importa. Eu tenho simpatia por ela. Ela é do partido que eu gosto. Ela é da linha ideológica que eu apoio. Putz, colocou uma faixa. Vou ter que encontrar outro. Partir desse princípio, porque é um bom termômetro para quem não tem tempo de ficar pesquisando sobre a vida pregressa, sobre os projetos aprovados, e quem tem tempo de ficar fazendo isso, esse é um bom termômetro. O cara que faz isso com a cidade não merece seu voto. Tem uma vereadora lá, cheia de dente na boca, feliz dia das mães. Por que ela tem que botar uma faixa para desejar? Liga para tua mãe e deseja feliz dia das mães e deixa que os moradores do bairro façam isso com as mães deles. O outro lá agradecendo pela instalação de uma lombada. O outro festejando uma festa junina. O outro agradecendo a ele próprio em nome do povo. Vereador fulano de tal, obrigado pelo asfaltamento. Primeiro que ninguém tem que agradecer político por coisa nenhuma, mas se for agradecer, faça isso pessoalmente. E deixa que a pessoa faça isso, não vá você colocar uma faixa, agradecer em nome da população. Como diz aquele comediante lá, eu não sou povo desse cara. Não vem agradecer em meu nome? Quem é você? Não vote nessas figuras. Voltaremos ao assunto no Band News São Paulo, porque infelizmente eu falaria por mais 10 minutos a respeito desses picaretas. Obrigado, Lu.
2: Seu recado tá bem dado, Megali. A questão é, você vai perguntar para esses políticos e eles dizem, não sei quem foi que colocou a faixa.
7: É, nós sabemos, foram
2: falou,
7: eles.
2: Falou que não sabe. É. Faltam 5 para as 9.
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0: Hora de conversar com o Eduardo Barão, direto da cidade que não dorme jamais. Donald Trump ordena novos ataques ao Irã e diz que o cessar-fogo acabou. O Barão, olha, quanto tempo que a gente não via a casinha do Barão, aqueles tijolinhos, esses enfeites todos. O Barão, os Estados Unidos estão em guerra de novo, a gente pode dizer assim? Bom dia para você.
1: Aparentemente sim, Megali. Bom dia para você, para Carla, para Sheila, para todo mundo no Brasil. O preço do petróleo disparou nessa manhã, imediatamente depois que a Guarda Revolucionária do Irã confirmou dois ataques que foram realizados a bases americanas no Kuwait e também no Bahrein. Uma resposta do governo iraniano depois que o Pentágono atingiu também bases militares do Irã. A justificativa agora é que o Irã não teria deixado navios cargueiros passarem ali pelo Estreito de Hormuz, de novo, né? Aquela passagem tão fundamental para o petróleo mundial que muita gente nem sabia que existia, mas um quinto do petróleo mundial passa justamente por esse local que fica no litoral, na costa do Irã. O cessar-fogo tinha sido acertado, mas era um cessar-fogo peronomútil, né? E agora a coisa está escancarada de vez, pondo em xeque, de novo, o que vai acontecer no mundo, principalmente na economia, com essa disparada do petróleo. O presidente americano Donald Trump continua sendo muito contestado aqui nos Estados Unidos, a popularidade dele segue despencando, principalmente por causa da situação da inflação, inflação em alta, os preços do combustível que deram uma diminuída com o anúncio do cessar-fogo, agora a tendência é que voltem a aumentar. Isso, evidentemente, também vai atingir o Brasil. É provável que a gente veja novamente o preço da gasolina, do diesel, do querosene de aviação subir caso esses ataques prossigam. De qualquer forma, é um cenário incerto, como há uma pressão muito grande em cima de Trump. Ninguém sabe exatamente qual vai ser a próxima ação do governo dos Estados Unidos, mas a resposta muito clara por parte do Irã é que exige que um pedágio seja cobrado a partir de agora, eles recebam dinheiro dos petroleiros que passem ali no Estreito de Hormuz. É um cenário incerto, Megali, e claro que isso está afetando mais uma vez a economia mundial.
0: Que beleza, hein? Barão volta daqui a pouquinho, às 11 horas da manhã, no Band News Station. Bom trabalho, Barão.
1: Ô, Megali, rapidinho, só uma informação. O consulado brasileiro aqui em Nova York hoje está fechado e o motivo é uma situação extraordinária que aconteceu num edifício em reforma, na 42, na Rua 42. A gente está vendo algumas imagens, para quem estiver no nosso canal, é um prédio de 37 andares, e essa obra está no andar 21, só que duas das colunas estruturais começaram a entortar. Então há um risco desse prédio, que é meio comercial, meio residencial, cair. E toda essa área da Rua 42, 43, até 46, ela está bloqueada. É uma enorme área no coração de Manhattan, por causa do risco de queda desse prédio, desse arranha-céu. Evidentemente, os trabalhadores foram retirados, moradores, escritórios que ali funcionavam. Inclusive, hoje, o consulado brasileiro está fechado aqui em Nova York por causa desse risco, Megali.
2: Um pouco assustadoras as imagens, Barão.
0: Acho que é pelo bem de todos, né? Gente, as vidas estão completamente... Estão se quebrando ali, como se fossem palitinhos. E a gente tá falando de Midtown Manhattan, tá? A Rua 42 pega, por exemplo, a Times Square. Porque ela vai terminar ali na ONU, no Rio East. Só isso. Barão, então tá.
2: Tem previsão de reabertura não, ou tem, Barão?
1: Não, por enquanto não. Eles estão vendo o que vão fazer. Ontem colocaram os drones ali para saber que estrutura fazer para esse prédio não cair. É mais perto pro lado da ONU mesmo, Megali. É lá para a parte mais leste aqui da ilha de Manhattan.
0: A primeira rua que eu morei, cara. Quando eu cheguei aí, aluguei um apartamentinho, um kitnet por um mês, exatamente na Rua 42. Exatamente porque era perto do consulado, da ONU. Eu achei que era uma boa localização. E era, mas muito bagunçada. Barão, até daqui a pouquinho.
1: Até mais tarde, pessoal. 11 horas da manhã no Band News Station. Valeu.
2: Boa. Agora 9:01, pelo horário de Brasília. 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
4: Hora de conversar com o Carlos Andreasa e essa história aqui, hein? Polícia Federal mira pré-candidato ao Senado que tinha como suplente a mãe de Carlos Eduardo e Flávio Bolsonaro, né? Toda a turminha ali antes da chegada da filha de Bolsonaro e do 04. Diga lá, Andreasa, bom dia pra você.
5: Bom dia, Luiz Megali, Carla Bigato, Sheila Magalhães, bom dia.
4: Baixinho,
6: pois é,
4: aí,
6: essa é...
4: aí tava baixinho, agora tá alto.
6: Bom dia, meus amores. Essa é a consequência, uma das consequências políticas das escolhas do bolsonarismo no Rio de Janeiro. A tragédia é muito maior e tem implicações.

0: repartição de dinheiro, muitos milhões na máquina de lavar, indo de um lado ao outro, sobreposição desses recursos para limpá-los. Lavagem de dinheiro, que se chega a essa monta de movimentação de mais de 7 bilhões de reais em 6 anos. Ontem, essa fase, tratando do uso... A gente vai chegar, sei lá, a gente vai chegar em Comando Vermelho, Terceiro Comando Puro, PCC, usando posto de gasolina. A gente vai chegar até na rede do Daniel, rede Vorkarica, se bobear. Chega até numa REAG da vida. Usando posto de gasolina para lavagem de dinheiro. Essa é a fase de ontem. A fase da semana passada, dessa operação Unha e Carne, autorizada por Alexandre de Moraes. A fase da semana passada tratou de lavagem de dinheiro usando em fábrica de cigarro, antes já envolveu o desembargador, está todo mundo envolvido. Teve fase tratando do ex-governador Cláudio Castro, teve fase, e em todas as fases está, no final das contas, o senhor Rodrigo Bacelar, ex-presidente da Assembleia Legislativa, que era o candidato do bolsonarismo a governo do Estado, antes de que a casa caísse. Agora é o senhor Douglas Ruas, o atual presidente da Alerj. E assim nós vamos. Alvo, também já citei, o ex-governador Cláudio Castro. Não que não houvesse, Megali, pessoal, antes, a infiltração terrível, destrutiva, na máquina do Estado, em todos os poderes, do crime organizado. Eu estou falando de algo democrático. Eu falei da operação da semana passada, envolvia o jogo do bicho. Antes Comando Vermelho, já citei, antes Terceiro Comando Puro. Todo mundo contemplado. Sem precedente, não que não houvesse antes, a infiltração do crime organizado na máquina do Estado nesses últimos 6 anos. A Polícia Federal está mostrando para nós, nunca houve dessa monta. E aí a gente chega na questão político-eleitoral, porque a operação de ontem teve como principal objeto Márcio Canella, ex-prefeito de Belfor Roxo, um dos nomes para a chapa bolsonarista no Rio de Janeiro, a chapa de Douglas Ruas. 2 cadeiras para o Senado, uma era de Cláudio Castro, desistiu. Nem poderia, nem conseguiria. A outra de Márcio Canella, indicado, chancelado por Flávio Bolsonaro. E aqui, gente, aqui o Rio de Janeiro é a base, é a matriz da existência político-eleitoral dos Bolsonaro. E olha, como é que se... Aliás, como é que se... Um pilar da campanha eleitoral, como é que se vai... É um cavalo manco. Como é que se vai falar de segurança pública tendo na sua base eleitoral aqui no Rio de Janeiro um governo como o de Cláudio Castro, em que se está vendo essa, em vez do combate ao crime organizado, a presença do crime organizado na máquina do Estado? E aí eu fecho a questão com o... É um cavalo manco, né? Não pode falar do Master, Flávio Bolsonaro. Não pode falar de segurança pública, porque essas coisas vêm à tona. Márcio Canella, um era o Cláudio Castro, o outro indicado ao Senado era Márcio Canella, ex-deputado estadual, esse que foi objeto da operação. Era busca e apreensão, acabou preso, encontraram um fuzil no carro do sujeito. E na chapa dele, como você disse, para botar a cereja nesse bolo, a suplente designada é Rogéria Bolsonaro, ex-mulher, primeira esposa de Jair Bolsonaro, mãe dos filhos mais, digamos assim, famosos na atividade política, mãe de Flávio Bolsonaro. Imagine isso. Falei. Imagine uma campanha que parte desse lugar. E é a sexta fase, outras virão. Muito claramente posto campanha eleitoral adentro.
1: E recomendo aqui a leitura do livro O Negócio do Jair, A História Proibida do Clã Bolsonaro, da Juliana Dalpiva. Aliás, é um livro muito bem escrito, muitíssimo bem embasado por documentos, estão todos lá. E mostra como Jair Bolsonaro, um sindicalista militar, né, que lutava não por melhoras na corporação, nos equipamentos, mas por soldo, foi expulso de maneira desonrosa da corporação, mas criou uma fama suficiente para se eleger vereador e aí percebeu que ele não precisava de soldo quando ele tinha verba de gabinete. E aí coloca uma mulher que vende açaí, uma que toma conta do cachorro, um amigo miliciano, a mãe do miliciano, toma para si... Já que o bolsonarismo nunca foi conhecido por apresentar projetos ou coisas parecidas, né? As incontinências verbais, ele dava conta sozinho. Não precisava de assessores, não precisava de funcionários, tomava para si os salários e percebeu que quanto mais familiares colocasse nas casas legislativas do Brasil, mais dinheirinho seria transferido do Estado brasileiro para a família Bolsonaro. Assim nasceu Rogéria Bolsonaro como política e depois Carlos Bolsonaro, que foi colocado ali para concorrer com a própria mãe. Não é à toa que Carlos Bolsonaro é do jeito que é, porque afinal de contas Rogéria, embora ainda ostentasse o sobrenome, já não era mais da família. Dava um livro e deu. O Negócio do Jair, tá? Da Juliana Dalpiva.

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0: As Forças Integradas de Combate ao Crime Organizado fazem uma operação em 15 estados contra acusados de tráfico de drogas, tráfico de armas e lavagem de dinheiro. São cumpridos, ao todo, 197 mandados de busca e apreensão e outros 93 de prisão, além de medidas cautelares, como o uso de tornozeleira eletrônica. A ação envolve agentes da Polícia Federal, das Polícias Civil, Militar e Penal. Agora 9:13.
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0: Hora de conversar com Juliana Rosa, comemoramos cedo demais. Trump dispara contra o Irã e o petróleo dispara nos mercados. Diga lá, Ju, bom dia para você.
1: Pois é, a brincadeira, né, Megali? A gente já sabia que era um terreno frágil ali, esse cessar-fogo no Oriente Médio, mas a expectativa era que, enfim, aos trancos e barrancos, a gente fosse ver um petróleo mais comportado daqui para frente. Bom dia para você, para Carla, para Sheila, bom dia para você que está aqui com a gente. O petróleo vai se aproximando agora de 80 dólares, está em 79, depois de ficar 3 meses acima, praticamente, de 100 dólares, saindo dos patamares abaixo de 70.

0: diante do conflito e, recentemente, o petróleo voltando a esses patamares pré-guerra, ali na casa de 72. Então, tinha uma expectativa de que, mesmo com dificuldade ali de concluir esse cessar-fogo provisório, ainda assim não veríamos novamente a volta desses ataques. E essa declaração do presidente americano Donald Trump dizendo que o cessar-fogo provisório com o Irã chegou ao fim. Ah, o que a gente tem nesse momento é total falta de previsibilidade novamente, porque ali o ponto muito frágil desse cessar-fogo provisório é, primeiro, quem manda ali no Estreito de Hormuz. Porque, ao que parece, o Irã estava querendo mostrar que quem manda é ele, atacou embarcações recentemente ali no estreito, por onde passam ali os navios, e querendo demonstrar força, querendo dizer que nos navios que passam por ali têm que ter a autorização do Irã. Então, os Estados Unidos agora foram e atacaram também vários pontos ali do Irã para novamente medir forças e demonstrar que quem dá ordem ali no estreito é os Estados Unidos. Ou seja, não tem acordo nem quem manda ali no estreito. Uma outra questão ainda que está em aberto também é como é que vai ser de fato direcionada a questão do programa nuclear do Irã e também há recursos bloqueados do Irã globalmente. E isso é uma questão também que é muito sensível ali para o governo iraniano, que ainda não foi resolvida. Agora, os Estados Unidos tinham derrubado a sanção para o Irã vender petróleo, isso estava ajudando a melhorar ali as entregas de petróleo no mundo, agora revogou essa sanção e a gente novamente volta para esse estresse de oferta de combustível. A gente ainda não tinha uma normalização, mesmo com o petróleo caindo. O mercado de diesel e gasolina, ele ainda não estava com preços acompanhando o petróleo, porque, enfim, é um outro mercado. A gente tinha ali uma situação ainda de preços muito caros em relação a antes do conflito, quando você olha ali as cotações de combustíveis. Mas o governo brasileiro já vinha retirando aqueles subsídios, né? Já contando que não haveria necessidade de contribuir para, enfim, porque não havia expectativa de nova disparada de preços de combustíveis. Enfim, pessoal, voltamos aí novamente àquela situação que o governo agora, enfim, pode ser que queira retomar os subsídios, porque a gente está com uma pressão inflacionária. Tínhamos tido um alívio, né, por parte aí da questão dos subsídios, no ano eleitoral, né, onde a inflação está turbinada e juros muito altos, podendo agora, de novo, ter mais um fator que possa adiar queda de juros nesse ambiente de alto endividamento. Ou seja, gente, realmente é uma confusão que chega novamente para balançar aí o mundo novamente, né?
1: Saudade de quando o Trump só revertia cartão vermelho, né? Podia ficar lá revertendo cartão vermelho e amarelo e pelo menos parar de atacar os outros países.
2: Cara,
1: É o menor dos males, né?
2: que momento a gente tá vivendo, né? Que momento.
1: Júlia!
0: Que fase, né?
1: Ju, bom trabalho para você. Um beijo, até amanhã.
0: Nossa. Um beijo, até amanhã.
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1: Opa.
2: Deixa eu só chamar um Robson Deixa. Ramos aqui, falando da marginal do Rio Tietê, né, Robson?
5: Marginal do Tietê no sentido rodovia Castelo Branco, lenta na altura da ponte do Tatuapé. O restante do caminho vai muito bem até a altura da ponte.

0: da Freguesia do Ó. Aí entre Freguesia do Ó e Piqueri, a pista expressa está ruim, e entre Anhanguera e Cebolão também. Para Ayrton Senna, tem lentidão na pista expressa da Anhanguera até a Rodovia dos Bandeirantes. 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
2: E sobre Trump e cartões vermelhos, destaco aqui um trechinho do editorial de hoje do Estadão. O editorial do Estadão é sempre muito bem escrito. Eu sempre leio com prazer e nem sempre concordo, aliás, muitas vezes discordo, mas eu tenho prazer em ler porque é um texto impecável, historicamente. Uhum. E eles mandaram bem aqui. Trechinho curto. Em poucos meses... Trump e FIFA emporcalham o futebol, é o título. Em poucos meses, sem muita dificuldade, o presidente dos Estados Unidos, Donald Trump, arruinou a ordem mundial que os americanos e seus aliados ocidentais levaram décadas para construir após a Segunda Guerra. Logo, não seria difícil para Trump arruinar também o arcabouço institucional que dava ao futebol a sensação de que, pelo menos em campo, as regras valem para todos. Bastou um telefonema. O próprio presidente americano relatou sua iniciativa a jornalistas sem qualquer constrangimento, palavra que, afinal, não existe no léxico trumpista. O texto é bem longo, né? Eu gostaria de ler inteiro, mas eu recomendo que você procure na página 2, 3 do Estadão de hoje.
3: Eu acho que, assim, a gente só não pode acusar Donald Trump de incoerência, né? Porque em todos os aspectos, em tudo que ele bota a mão, ele consegue fazer algo, no mínimo, questionável. Para não dizer reprovável, absurdo, criminoso.
2: Exato.
3: Não é?
2: Exato.
3: Coerente ele é.
2: Coerente ele
3: é. Tudo que ele faz, ele dá um jeito de fazer errado.
2: Ele jamais acerta. É incrível, é incrível.
3: Não,
2: mas
3: é?
2: Isso não é uma hipérbole. Ele é um homem que jamais tem um pensamento admirável e jamais toma uma atitude que traz bons resultados para os outros.
3: Robson Ramos, vamos falar da Marginal do Rio Pinheiros agora? Admirável ou não?
0: Carla Bigato, Marginal Pinheiros para Interlagos, travada agora entre o Cebolão e a passagem ali pela Ponte do Jaguaré. Tem uma ocorrência bem no comecinho da Raia da USP por ali. Depois melhora e volta a ficar ruim na altura da Ponte da Cidade Universitária e vai mal até a Ponte Ari Torres. Para Castelo Branco, lentidão da ponte Transamérica até a passagem pela Estação João Dias, dali da linha 9. Depois a condição melhora, aí tem a lentidão da ponte Estaiada Otávio Frias de Oliveira até a Ponte Cidade Jardim, dali para frente a condição melhora bem. 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
3: Temperatura máxima prevista para hoje de 22 graus. Daqui a pouquinho tem a atualização da previsão do tempo ao vivo com a Climatempo. 9h23.
4: FM. 9 horas e 23 minutos, não há tempo para mais nada. Seguiremos com os ouvintes de São Paulo. A Rede Band News FM volta a se reunir às 11 no Band News Station. Beijo, gente.
3: Até mais.
4: Tchau.
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0: 9:25, bom dia para você ligado a partir de agora no Band News São Paulo de hoje. Vamos que vamos? Até às 11 horas da manhã. Eu, você, Luiz Megali e Carla Bigato. Bom dia, bom giorno!
1: Bom giorno!
0: Tudo certo?
1: Tô, mais ou menos, não tem jogo de futebol.
0: Que horror!
2: Nada certo, né?
1: Nada certo. É, tudo esquisito.
2: É, como é que eu vou ocupar minha mente, meu coração hoje, sem ter seleção?
1: O que eu vou fazer com essa tal liberdade?
0: Então,
1: vai fazer o quê?
2: Quem é que eu vou xingar? A gente fica xingando os caras, então, não fica? Nossa, que burro! Nossa, que não sei o quê! Esse aí até eu faria!
0: Isso.
2: Que mentira, né?
1: Que mentira!
0: Faria. A gente faria tanta coisa, né?
2: Nossa!
0: É. Hoje ter uns Estados Unidos e Colômbia, né? Pegar uns eliminados, assim, que querem continuar.
1: Os eliminados que não se gostam, né?
0: Isso!
2: Inamistoso!
1: O Petro lá falou, eu queria ter pegado os Estados Unidos. Os americanos podiam falar, beleza.
0: Vamos lá!
2: Resolve no campo.
1: Tem um estádio ali que ninguém tá usando.
0: Então...
1: Né, em Nova Jersey, só vai ter
0: público
1: a final
0: tá lá.
1: Lá.
0: Garanto que vai ter mais uma receita então, aí.
1: É, exato.
2: Assim,
1: os países que tem questões aí, porra, tira uma pelada.
2: Então. Sem regras. Não vale cartão.
0: É.
2: Tá aí.
0: Então.
2: Vai que vai.
0: Já o presidente tá aberto mesmo,
2: isso,
0: né?
2: Isso, isso. Tipo, gente, jogos vorazes, assim.
1: Jogo do Flamengo hoje, mas eu não tô pronto pra voltar ainda pra essa realidade. Embora o Flamengo seja um grande time, não tô pronto pra voltar.
0: Tem amistoso do Corinthians.
1: Pros nossos gramados, pros nossos estádios, não tô pronto.
0: Também não.
1: Eu vi um vídeo no Instagram que eu me identifiquei tanto, que é o cara com aquela imagem. Aquela imagem triste, né? De quando você pega a camisa do Brasil e coloca na gaveta e lá ela vai ficar nos próximos 4 anos. Aí o cara abre a gaveta e tem uma camisa de São Paulo. Aí ele lembra, fala, nossa senhora.
0: Tinha isso.
1: Tem essa ainda.
2: Foi em outra vida.
1: Tem isso agora, então... né? Tá ficando cada vez mais próximo, né? Daqui a pouco eu vou ter que voltar aí ao Morumbi. Daqui a pouco eu vou ter que voltar a assistir o São Paulo.
0: Então...
1: Eu não lembro nem da escalação. Daqui a pouco eu vou ter que voltar a achar que o Luciano, um tremendo de um jogador, um cracaço decisivo, que na hora que a gente precisa é ele que tá lá. É o nosso Messi. Só que o nosso é com Y.
2: É Messi.
1: É bagunçado, né?
2: Messi.
1: Vamos botar mais gente na conversa?
0: E eu fiquei falando o tempo inteiro. Esse aí até o Yuri Alberto fazia. Agora eu vou ver mesmo se ele faria, né?
2: Sim, claro.
1: Ai, Jesus.
0: Meu Deus.
1: Vamos lá?
0: Vamos.
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1: Só a Argentina honrou nossa querida América, hein?
0: Pois é,
1: toda
0: salvou.
1: A América.
0: Salvou.
1: Do Alasca até a Patagônia.
2: Ó, de europeus. França, Inglaterra, Espanha, aí tem Noruega e Bélgica, Suíça.
1: São quantos? Seis?
2: Seis.
0: São seis. Aí tem um
2: Marrocos,
0: né?
1: Um africano.
2: E Argentina.
0: E um sul-americano.
1: Só restou um africano
2: e um sul-americano.
1: Sul-americano para contar a história.
2: Uhum.
1: Quer dizer, se a vitória de ontem...
2: 18.
1: É, bom, aí seriam dois africanos, né?
2: Mas se tivesse Marrocos?
1: O Fábio
2: ou se tivesse o Egito?
1: É, se fosse o Egito. O Fábio deve ter essa estatística, mas se não me engano, seria a primeira vez desde 1934 que a América Latina não teria...

0: representantes nas quartas? Será que é isso, Fabio?
1: Olha, pode ser, não sei. É. Eu tenho que fazer esse levantamento.
0: É que eu
1: tenho
0: dúvida,
1: mesmo.
0: Porque o Uruguai era forte naquela época, né?
2: Fábio vai falar. Tem mas, Google aí também.
1: Não, porque assim, na história recente, certamente, o Brasil chegou em várias delas. Quando não tinha Brasil, tinha Argentina. Em 90, por exemplo, o Brasil foi eliminado nas oitavas pela
0: Fabio,
1: Argentina.
0: Ou seja, confere,
1: passou para as quartas.
0: Confere, ó. É. As quartas de final de 34 foram a única até hoje em que não havia um latino-americano. Alemanha e Suécia, Áustria e Hungria, Tchecoslováquia e Suíça, Itália e Espanha. Só europeu. Para lembrar, essa Copa foi disputada na Itália. E a Itália foi a campeã.
1: A Argentina nos salvou.
0: Né? É.
1: A Argentina nos salvou. Aliás, por falar em América Latina e tal, a delegação brasileira chegou, né? O voo com a delegação brasileira chegou no fim dessa madrugada com um total de um jogador. O Danilo voltou ao Brasil, só ele. É, dos 26, né, desembarcou no Rio de Janeiro.
2: Fazer o quê?
1: O coordenador executivo Rodrigo Caetano também, o coordenador técnico Juan também foram os únicos. No mais, departamento de comunicação, os outros departamentos, né, outro staff, os outros integrantes do staff ali da CBF, alguns deles, né, mas de jogador mesmo, só o Danilo do Flamengo. É a volta da seleção brasileira que já tem amistosos,
0: Fabio,
1: programados contra a Austrália. Diga.
0: Compare com a volta de 2002, com desfile em carro aberto, Vampeta dando cambalhota no Palácio do Planalto. Compare com a volta de 94, aquele avião cheio de gente, o Romário com meio corpo para fora, segurando uma bandeira no cargueiro, trocentos eletrodomésticos que os caras trouxeram de Muamba.
2: Muito bom.
0: E a secretaria da Receita Federal falou: deixa passar, que esses caras são tetracampeões. E aí você pensa no Danilo sozinho naquele voo, tocando Hello Darkness, My Old Friend.
2: Não dá pra comparar até com Cabo Verde, que foi
0: tristeza.
2: Eliminado, que foi recebido pelo país inteiro, né? Na capital, lá, praia, todo mundo se reuniu pra saudar os jogadores que fizeram a campanha histórica, né? Primeira campanha e campanha que deu muito orgulho para quem é de Cabo Verde, Fabio.
1: É. O Brasil fechou em 11º, né, nessa Copa do Mundo. 11ª posição para o Brasil na Copa.
2: Que
1: uma das piores posições do Brasil.
2: O que você quer dizer com isso?
1: O
2: que isso significa? Okay.
1: Realmente, infelizmente, o Brasil não avançou tanto quanto a gente imaginava. Mas vamos nessa, gente. A Copa continua. Hoje não tem jogo. A bola não rola por aqui pela primeira vez em quase um mês, hein? Parece que faz tanto tempo, cara. A Copa começou dia 11 de junho, né? Lembra da expectativa pro primeiro jogo? África do Sul e México e tal, não sei o quê. É hoje. Aí dia 13, sábado, vai ter a estreia do Brasil. E já passou quase um mês. Hoje é a primeira vez que não tem bola rolando por aqui. Mas amanhã tem. Amanhã tem França e Marrocos. 17h, transmissão da Band News FM. Esse jogo vai ser em Boston. Aí na sexta-feira, às 16h, tem Espanha e Bélgica, em Los Angeles. No sábado, às 18h, tudo pelo horário de Brasília, tá, gente? Tem Noruega e Inglaterra, jogo em Miami. E no sábado também, às 22h da noite, tem Argentina e Suíça em Kansas City. São os quatro jogos dessas quartas de final. Vamos chamar o Maurício
0: Kansas
1: Ferreira.
0: City? Já teve jogo em Kansas City?
2: Já.
1: Teve. Teve em Kansas City.
0: Não me lembro do estádio de Kansas City.
1: Não sei quantos, mas alguns jogos já. É que não fica em Kansas, né? O negócio
0: é engraçado, né?
1: É inacreditável. É engraçado. Ai, ai, ai. Amanhã, portanto, a abertura dessa fase de quartas de final com França e Marrocos. Marrocos que vem se tornando figurinha carimbada já pela segunda Copa consecutiva, chegando nessa fase. Na Copa passada chegou na semifinal. A gente dizia a respeito de Marrocos semanas atrás aqui. Marrocos talvez se consolide nessas primeiras prateleiras do futebol mundial. Tem sido feito um trabalho importante de base no Marrocos, atual campeão sub-20, eliminou o Brasil, inclusive, no último campeonato mundial sub-20, em Olimpíada também, chegando firme, medalha de bronze, segunda vez seguida em quartas de final de Copa, na última teve na semifinal, nessa a disputa está dura para chegar na semi, porque vai enfrentar a França. E a próxima Copa vai ser disputada também no Marrocos. Então há aí a tendência de que Marrocos se consolide de fato nas primeiras prateleiras do futebol mundial e talvez seja a primeira seleção africana a fazer isso. Talvez não, é a primeira seleção africana a fazer isso. porque a gente

0: teve lampejos de seleções africanas em uma Copa, num ciclo de 4 anos. Nenhuma seleção africana conseguiu virar um ciclo de 4 anos e se manter em evidência na Copa seguinte, por exemplo. A gente teve a explosão de Camarões em 90, em 94, participação pífia de Camarões. Teve Copas Costa do Marfim fazendo uma boa participação numa determinada Copa, Gana em outra, Nigéria em outra, mas seleções que desaparecem no ciclo seguinte. Marrocos tem conseguido, pelo menos pelo segundo ciclo seguido, se manter num nível alto, se comparado com seleções europeias e sul-americanas, e mais uma vez para a próxima Copa com certeza já estará, porque vai sediar e tem boa perspectiva e potencial bom também para fazer uma boa Copa em 2030. Vamos chamar o Maurício Ferreira? Maurício tem informações da Espanha para a gente, que joga na sexta-feira, né, Mal? Tem Espanha e Bélgica, repito, esse jogo vai ser em Los Angeles. Maurício já está na linha com a gente para trazer detalhes a respeito também dessas quartas de final de Copa do Mundo. Mal, bom dia para você.
1: Tudo bem, Fabio? Ótimo dia a você mais uma vez, a todo mundo que acompanha a Band News FM. E só um detalhe, né? O mais curioso sobre isso de Marrocos é que, assim como em 2022, houve troca de técnico 3 meses antes da Copa, né? A gente prega tanto essa coisa do ciclo, né? De um trabalho completo, mais longevo, dando tempo ao treinador, e Marrocos em 2022 e 2026 realizou troca de técnicos 3 meses antes da Copa e tá aí mais uma vez ainda vivo na briga na competição. Bom, vamos falar da seleção da Espanha então, que tem a Bélgica agora pela frente sexta-feira nesse duelo que será no SoFi Stadium em Los Angeles. Ontem a seleção da Espanha ainda treinou aqui em Dallas e debaixo de muito sol, viu pessoal? A atividade foi marcada, essa reapresentação, para o meio-dia aqui no horário local, então quando os jogadores foram a campo, já temperaturas altíssimas, na casa dos 37, 38 graus, a imprensa acompanhou apenas os 15 minutos iniciais, treinou aqui em Dallas, porque foi justamente no AT&T Stadium que a Espanha venceu na segunda-feira a seleção de Portugal por 1-0, então aproveitaram, né, dormiram por aqui, menos de 24 horas depois do jogo, já realizaram esse primeiro treinamento, claro, mais leve, né, aquele regenerativo, a dupla de zaga titular, o Laporte, o Cubarsí, sequer foi a campo, né, permaneceram na parte interna dessa atividade que foi realizada no Cotton Bowl, estádio aqui de Dallas, o palco daquela vitória do Brasil sobre a Holanda na Copa do Mundo de 94, então a seleção fez essa primeira atividade pensando no compromisso contra a Bélgica na sexta-feira, e ontem então a delegação já deixou aqui o estado do Texas e viajou a Los Angeles, onde chegou sem nenhuma festa de torcida, viu pessoal? Os jogadores desembarcaram ali no hotel e não havia sequer um torcedor em frente ao hotel esperando a seleção da Espanha, que claro, né? Muitos ainda estão nesse deslocamento, saindo aqui de Dallas, indo agora rumo à Califórnia, mas sem muita festa, então chegaram por lá. Claro que os espanhóis chegarão nos próximos dias em Los Angeles para acompanhar essa partida de sexta-feira. A Espanha aqui, claro, né? Pega a Bélgica, que tem o segundo melhor ataque dessa Copa do Mundo de 2026, 13 gols marcados até o momento, só atrás da França, que tem 14, mas a Fúria é a grande favorita. Vem de um título da Eurocopa. Nessa Copa do Mundo de 2026 ainda não foi vazada, né? O goleiro Unai Simón ainda não sofreu nenhum gol e a Espanha ainda defende uma invencibilidade de 35 jogos. A última derrota no primeiro semestre de 2024 para a Colômbia em um amistoso. Então todos esses números, claro, nos levam a crer em um favoritismo espanhol, mas que isso precisa ser confirmado dentro de campo na sexta-feira nesse duelo contra a Bélgica. Ontem estava conversando com um jornalista espanhol por aqui, que mora em Madrid, e dois pontos bem rapidinhos por aqui. Ele ainda espera e enxerga uma margem de evolução quando individualmente Pedri e Lamine Yamal melhorarem os desempenhos aqui na Copa do Mundo de 2026, e a Espanha vive algo que a gente já viveu também com a seleção brasileira, que é o fato do goleiro ser um cargo de confiança do treinador. O Unai Simón, que é o goleiro do Athletic Bilbao, em tese, para muita gente na Espanha, não seria o titular dessa Copa do Mundo de 2026. Isso porque o Juan García do Barcelona e o Raya do Arsenal, na temporada em clubes, tiveram um desempenho acima do Unai Simón, mas ele fez todas as categorias de base com o Luis de la Fuente, então é esse cara de confiança e por enquanto tem dado certo, né? O resultado, ninguém precisa dizer, nenhum gol até agora nessa Copa do Mundo de 2026, então é uma peça importante para essa Espanha que na sexta pega a Bélgica e vai tentar chegar à semifinal da Copa do Mundo.
0: É isso. Valeu, Maurício. Obrigado pelas informações, trazendo aí detalhes da seleção da Espanha, que chega sempre como favorita desde que venceu a Copa em 2010, mas a gente lembra que as campanhas de 14, 18 e 22 foram pífias. E a Espanha se recupera agora nessa Copa de 2026, como bem lembrou o Maurício, sem ainda grandes atuações de Pedri, e principalmente do Lamine Yamal. Chegou machucado a Copa, é verdade, na primeira partida inclusive foi reserva. Estava ali tentando readquirir a melhor condição e agora parece que está 100% Megali, mas ainda não desenvolveu não todo o potencial que ele tem aqui.
2: Não, aliás, a Espanha sempre foi a maior derrubadora de bolões da Copa do Mundo. Você vai se lembrar da Espanha de Butragueño. A gente sempre achava que agora a Espanha vai, colocava a Espanha chegando no final contra o Brasil e perdendo para o Brasil. Eram os nossos bolões da época, e a Espanha sempre decepcionava. Era o Inter de Porto Alegre da Copa do Mundo, cara, impressionante. E mesmo quando a Espanha chegou muito forte com aquela base do Barcelona, ganhou da Bacia das Almas, no desespero, com um dos piores ataques, se não me engano, o pior ataque de um campeão, né? Na história das Copas do
0: Mundo. Estreou perdendo para a Suíça.
2: Estreou perdendo. Não fez uma grande Copa em 2010, não. Mesmo quando era francamente
0: favorita. A Copa foi horrorosa, né? Falar a verdade. Aquela Copa foi horrorosa tecnicamente.
2: Foi muito ruim, né? Não teve nada que se salva. Houve episódios interessantes, né? Como a defesa do Luis Suárez naquela quarta de final com Gana, né? No último segundo ele meteu a mão na bola, defendeu. E aí depois teve o pênalti cobrado pelo Loco Abreu de cavadinha. Personagens extracampo muito interessantes, né? A Larissa Riquelme, o Polvo, o Mandela. Mas dentro de campo não foi uma Copa muito legal, né? Os pedaços do gramado disso, saindo. Mas enfim, a Espanha é isso aí, né? A Espanha é sempre aquela em que a gente coloca toda... Agora vai. E não vai. Vamos ver, né? Nesse ano tem gente muito forte no caminho, né?
0: Tem gente forte no caminho. E a Espanha mostrou certa evolução aí na última partida, sobretudo. Com ainda a expectativa desses dois jogadores desabrocharem na Copa, né? O Oyarzabal tem sido o principal jogador da Espanha e tecnicamente está longe de ser o melhor deles, né? Que é o cara que joga de centroavante ali. Tem feito bons jogos, mas os melhores realmente ainda estão devendo. Dani Olmo tem lampejos em alguns jogos, né? O Cucurella, lateral esquerdo, tem jogado bem, né? Agora vai ser jogador do Real Madrid. Mas a Espanha tem mais potencial do que mostrou até agora. Bom, valeu, Maurício. Obrigado pelas informações. É isso, gente. Hoje não temos jogos, mas amanhã começam as quartas de final por aqui.
3: Ô, Fábio, queria perguntar para você. A gente noticiou um pouco mais cedo aqui a preocupação dos jogadores, claro, de quem vai assistir a Copa, com uma doença que está circulando bastante pelos Estados Unidos. É uma gastroenterite. Que não tem uma causa muito bem definida ainda, mas que uma boa parte do país está preocupada com isso, né?
0: Pois é, alguns já foram acometidos por esse... É aquela chamada virose, né? Você vai ao médico e o médico fala, é virose. É mais ou menos isso, de verdade, né? Porque vômito, diarreia, febre... Alguns confundem com sintomas de gripe, de um resfriado. Para outros aparecem outros sintomas, como a diarreia, por exemplo, né? Coutinho trouxe mais cedo a informação de que alguns jogadores da Noruega passaram por isso e têm passado por isso. Ao que me parece, com relação às seleções, a gente só tem informação a respeito da Noruega, né? Se aconteceu em outra seleção, isso não vazou, não foi divulgado para a imprensa. Mas, por enquanto, só a Noruega sofreu com isso. Pelo menos a princípio.
2: Fabio, eu tô lendo aqui um editorial pra gente falar um pouquinho da Argentina, né? A gente falou bastante às 7 horas da manhã, mas muita gente tá chegando agora. Tem um artigo de opinião aqui no Olé, de um jornalista refutando a tese de que a Argentina tem sido... vou usar a palavra... Deixa eu ver qual é a palavra que ele usa. Ajudada pelas arbitragens. Argentina favorecida, a verdade, por trás da campanha que querem instalar contra os árbitros. E aí ele argumenta que não, ele vai passando de lance em lance, aquele em que o Messi poderia ter sido expulso já contra a Argélia, e passando por todos os jogos até chegar na atuação do árbitro ontem. É, circula muito quando. Circula mesmo pelas redes sociais ali. É, uma série de vídeos em que há uma coletânea de supostos erros a favor da Argentina, que criam de fato essa sensação de que as arbitragens têm sido simpáticas aos nossos irmãos. E ontem houve mais de um caso bastante discutível em que a Argentina foi beneficiada. Isso aqui não é papo de torcedor invejoso, Pacheco, não. Eu acho que a Argentina merece estar onde está. Mas que, de fato, houve alguns lances bastante controversos ontem, houve.
0: Principalmente dois lances que definiram gols, inclusive, né? Ou um, ou a anulação de um gol, e o outro, de fato, o terceiro gol da Argentina. É, o Egito faria 2-0 quando o VAR chamou o árbitro para mostrar uma falta na origem do lance. Uma falta que, assim... eu não marcaria, houve ali o contato, absolutamente sem intenção, numa disputa de bola, para mim um lance absolutamente normal, o árbitro foi ao vídeo, conferiu e resolveu anular o gol do Egito, marcando essa falta no início do lance. E no terceiro gol da Argentina, esse sim um lance que causou absoluta revolta aos egípcios, até talvez se esse lance tivesse acontecido na metade do jogo, não teria causado tanta revolta assim. O Egito reclama de um pênalti no Salah. Houve também um contato ali, o pé do argentino meio que deu uma segurada no pé do Salah, embora o argentino, no segundo anterior, tivesse tocado a bola. O Salah tentou fazer o giro e acabou se enroscando ali, pé com pé. O Salah foi para o chão. O árbitro deu sequência no lance. No contra-ataque, a Argentina fez o 3-2. O treinador egípcio ficou revoltadíssimo, discutiu com o árbitro, tomou cartão amarelo, alguns jogadores tomaram cartões também, teve gente do Banco do Egito que foi expulsa, mas eu também não marcaria essa falta. Só que houve ali uma falta de critério, foi um lance muito semelhante, muito parecido com aquele que gerou a anulação do gol do Egito. Então, por isso a reclamação. Eu não marcaria a falta em nenhum dos dois lances, mas esse critério diferente pegou demais para os egípcios, que saíram falando, reclamando demais, falando que o jogo estava direcionado, que a arbitragem foi tendenciosa e direcionada, e que a arbitragem definiu a partida de acordo com os egípcios.
2: Acho que os egípcios têm toda a razão de estarem bastante revoltados.
0: Eu reclamaria também, claro. A diferença de critério ali foi clara.
2: Foi. É isso aí, Fabio. Vai descansar um pouquinho, até já.
0: Valeu, gente. Até.
3: Até. Descantei.

0: 9h47, a Polícia Militar prende mais um suspeito de participação no ataque ao tenente Pimentel da Rota. O homem confessou envolvimento no crime a mando de indivíduos da comunidade do Pilão, ali na região de Heliópolis. Segundo a Secretaria de Segurança Pública, ele teria relatado que se livrou da motocicleta utilizada pelos autores. A prisão aconteceu ontem à noite, na rua Lício de Miranda, no bairro do Ipiranga, na zona sul da capital. A investigação do caso prossegue ainda pelo Departamento de Homicídios e Proteção à Pessoa. Além do homem detido ontem, outros dois homens de 40 e 52 anos já estão presos. A Secretaria de Segurança está oferecendo, inclusive, uma recompensa de R$50 mil por informações sobre o paradeiro de um quarto envolvido no crime. Hércules da Costa Siqueira, conhecido pelos apelidos de Golias e Peruca, teria atirado contra o tenente. Ronixon Pimentel foi alvo de um atentado em São Caetano do Sul no dia 27 de junho.
1: O CENIPA aponta que a queda do avião da Voipaz em Vinhedo, no ano de 2024, que deixou 62 mortos, foi fruto de uma cultura de negligência. A informação é da colunista Mônica Bergamo, que teve acesso à íntegra do relatório do Centro de Investigação e Prevenção de Acidentes Aeronáuticos. De acordo com o material, os pilotos estavam em estado de distração, mantendo conversas informais e, principalmente, desrespeitando procedimentos. Apesar disso, a falha humana não seria a causa principal do acidente, apesar de ter colocado os profissionais em estado de cegueira e surdez por desatenção. O relatório destaca que o comportamento dos pilotos fazia parte de um contexto maior. Segundo o CENIPA, a Voipaz vinha de um contexto organizacional marcado por fragilidade na conduta de segurança. Essas fragilidades incluíam a aceitação de desvios e a banalização de alertas das aeronaves. O relatório aponta ainda que o avião teria dado todos os sinais de risco, incluindo a falha no sistema.

0: sistema de degelo. Os defeitos já seriam conhecidos dos pilotos, tripulação e técnicos da empresa, mas os trabalhos seguiam. Procurada, a Agência Nacional de Aviação Civil afirma que não teve acesso ao relatório. A tragédia do voo 2283 da Voipass aconteceu em 9 de agosto de 2024. O avião, que era um ATR-72500, saiu de Cascavel, no Paraná, com destino a Guarulhos, em São Paulo. Um pouco antes da chegada, ele caiu em um condomínio residencial em Vinhedo, na região de Campinas. Ao todo, 62 pessoas morreram, sendo 58 passageiros e 4 tripulantes.
1: A justiça decreta a prisão temporária do homem que matou uma mulher a facadas na zona leste de São Paulo. Detalhes com Larissa Biscaia.
2: Polícia Civil ainda procura por esse homem considerado foragido, caso que aconteceu em Itaquera. A justiça decretou a prisão temporária do Vinícius Brito. Desde sábado, ele seguia a Geisa Soares e na madrugada de domingo entrou na casa dela e deu diversas facadas na mulher. Inicialmente, existia uma suspeita que ele poderia ser um namorado, ex-namorado dela. Depois, a família desmentiu a versão. Ela nunca teve um relacionamento com ele. Era um homem que seguia, mandava várias mensagens para ela, ao ponto que entrou na casa da Geisa e deu essas facadas. A vítima chegou a ser levada para o Hospital Santa Marcelina, não resistiu aos ferimentos. Para a família, a Geisa já tinha relatado que se sentia perseguida por Vinícius. Ela deixa uma filha de 7 anos de idade.
3: A Polícia Civil cumpre mandados contra uma quadrilha especializada no roubo e desmanche de veículos utilitários. Dos 6 presos até agora, 4 são da mesma família, Renan Suquevicius.
4: Essa operação acontecendo agora de manhã e justamente por causa disso, por serem da mesma família, essa operação recebeu o nome Clã do Crime. Polícia Civil fazendo essa operação contra essa quadrilha suspeita de roubos de carros, de desmanche clandestino, venda de peças. Foram 9 mandados de prisão temporária, 10 de busca e apreensão, 6 pessoas presas. Um deles já está no sistema prisional, já é uma pessoa que faz parte do sistema, está presa. Segundo a investigação, o grupo era dividido por funções, desde o monitoramento das vítimas até, de fato, a venda, a comercialização dessas peças que eram retiradas dos carros roubados. 4 desses presos, portanto, pertencem a essa mesma família. As diligências continuam para localizar outros investigados e reunir mais provas.
1: A pesquisa do Instituto Datafolha aponta que quase metade da população paulista tem muito medo de ser assaltada nas ruas. Diga lá, Michele Trombelli.
5: Ao todo, 47% dos entrevistados relataram sentir muito medo de serem vítimas de assalto nas ruas, ou seja, quase metade da população do estado. Só que, olha, ainda assim, é um número menor do que os 57% registrados em 2022. Ou seja, mostra que o medo da violência diminuiu entre os moradores do estado de São Paulo se a gente comparar com a mesma percepção de 4 anos atrás.
6: Estamos menos apavorados, né?
5: É.
6: Estávamos tirando a cueca pelo pescoço, agora tiramos só a calça. Mas continuamos com muito medo, né?
5: É, e é curioso, né? Porque isso varia muito. Inclusive, essa percepção, a gente está falando do estado de São Paulo, ela é muito puxada pela percepção do interior. Porque se a gente olhar na comparação aqui com a capital paulista, a média de receio, de muito medo de ser assaltado, é de 60%. E a média do estado de São Paulo é de 47%. Ou seja, essa percepção aqui na cidade de São Paulo, ela é maior do que a média geral do estado. Então, no interior, a percepção é um pouco melhor. Então, se a gente olhar aqui, 29% dizem sentir um pouquinho de medo e 24% nenhum. Né? Uhum. Felizes esses 24%, ignorância talvez, assim, né, do receio. Só que o fato é que essa diminuição...
6: Eu faço parte desse grupo aí.
5: Você não tem nenhum medo de ser assaltado?
6: Nenhum. Nenhum. Ando com a... Mas é... Não é por ignorância, é uma escolha. É uma escolha pra você conseguir viver, pra você conseguir ter saúde mental.
5: Uhum.
6: Né? É óbvio que eu não saio ostentando um relógio caro na rua, ou que... Tomo meus cuidados, mas eu não diria que eu tenho medo, não diria nem que eu tenho um pequeno medo. Eu ando muito... Não ando em certos bairros, em certos horários, mas... E eu ando bastante, tá? Cara, não seria justo dizer que eu tenho algum medo, não tenho.
5: É, então, eu sempre me achei muito destemida, mas de uns tempos pra cá, acho que até pra gente trabalhar também com isso, ver muitas imagens, hoje a gente consegue enxergar como esses assaltos acontecem, acaba gerando um pouco mais de medo, confesso. Às vezes estou andando, vem um barulho de moto atrás, meu coração dá aquela disparada. E olha que eu, com mais de 40 anos, nunca fui assaltada.

0: morando a vida inteira na cidade de São Paulo, que eu acho que é um privilégio para quem mora numa cidade grande como essa.
1: Eu até já fui,
0: nunca ter sido assaltada.
1: Já aconteceu, mas enfim, eu tento não fazer com que isso me afete, senão a gente não vive, né, gente?
0: Sim, sim. É, mas é isso, né? Acho que o medo, de alguma forma, ele mantém também um sinal de alerta ali para todos. Mas, realmente, viver com muito medo é algo mentalmente muito desgastante, mesmo para qualquer pessoa.
1: Né? É eu não condeno quem vive assim, não, tá?
0: Sim.
1: Não condeno. Eu acho que a pessoa tem as suas razões.
0: Sim.
1: Especialmente mulheres, né? Que estão mais vulneráveis, são o alvo preferido dos bandidos, quem vai lá e coloca blindagem no carro, não condeno de forma alguma.
2: E acho especialmente quem já passou por isso e ficou com um trauma, já presenciou isso, que também é algo muito traumático quando você vê acontecer na sua frente e sabe que poderia ser com você também, né? Acho que tudo isso conta também.
0: É, e aí se a gente olhar aqui, por exemplo, medo de ser assaltado no semáforo. Também caiu bastante, viu? Segundo a pesquisa, 45% dos paulistas têm muito medo desse tipo de crime. Só que é 9 pontos percentuais a menos do que em 2022, há 4 anos, quando esse índice era de 54%. E tem também...
3: A gente tá falando do estado inteiro, né?
0: Do
3: só para lembrar.
0: Inteiro, do estado
3: fazendo
0: inteiro.
3: Fazendo uma média do estado, não só da capital paulista.
0: Exato. Quando eu trouxe aqui aquele número da capital paulista, e aí a gente vê que essa percepção é maior. 60% contra 47% da média geral do estado. Só que, de alguma forma, esses resultados, eles acompanham a queda nos indicadores criminais que são divulgados pela Secretaria de Segurança Pública de São Paulo. Se a gente olhar agora só para os primeiros 4 meses desse ano, houve uma redução de 18% nos roubos em geral, se a gente comparar com o mesmo período do ano passado.
2: E aí eu fiquei impressionada um pouco mais cedo com a quantidade de mensagens de ouvintes que falaram: cansei, fui para o interior, me mudei em função da violência, ou depois que tive filhos e a gente se mudou para o interior por causa da violência ou da sensação de insegurança. Então esse medo tem empurrado quem pode, quem consegue, quem faz essa decisão de família, empurrado para fora da capital paulista, né? Para buscar um pouco mais de tranquilidade fora da cidade, indo exatamente para o interior, que foi o que puxou esse número no final das contas, né?
0: Exatamente.
2: Valeu, Mi. Obrigada,
0: valeu,
2: viu? Vamos a Brasília agora, porque tem informação importante chegando com o Afonso Marangoni. Polícia Federal cumprindo o mandado de busca na casa do ex-presidente Jair Bolsonaro, é isso, Marangoni?
4: Exatamente, Sheila, bom dia a todos novamente. A Polícia Federal, então, acaba de deixar as dependências da casa do ex-presidente Jair Bolsonaro no Jardim Botânico, que é uma área nobre aqui da capital federal, e essa operação pegou todo mundo de surpresa, porque inclusive não está lá no sistema do Supremo Tribunal Federal, ela ainda não foi liberada para a gente ter detalhes do que levou, então, o ministro Alexandre de Moraes a autorizar esta medida. O que nós tivemos no primeiro momento foi uma postagem de um advogado constituído, né, do ex-presidente Jair Bolsonaro, chamado João Henrique de Freitas, e ele disse o seguinte: acabo de sair da residência do presidente Bolsonaro após acompanhar mais uma busca e apreensão da Polícia Federal, determinada por Alexandre de Moraes. O mandado buscava armas, munições, acessórios e documentos de registro. A defesa já havia informado previamente o paradeiro de todas as armas. Resultado, nada foi encontrado. E aí ele ainda escreve que entende ser lamentável que o ex-presidente da República ainda seja submetido a esse tipo de ação. Ele ficou revoltado justamente porque a defesa já tinha, né, pegado item por item de que Bolsonaro tinha registro de arma no nome dele e falado onde estava cada uma dessas armas. Agora, lá no Exército eram para ter 8 armas a princípio e foram encontradas 6, que já foram repassadas à PF por ordem do ministro, e aí uma delas, diz a defesa, que é a própria apreendida naquela blitz, né, por um funcionário de segurança de Bolsonaro, e uma outra estaria numa importadora lá no Rio Grande do Sul, que era uma arma que Bolsonaro recebeu de presente, mas nunca foi buscar. Só que aí o ministro Alexandre de Moraes, muito provavelmente, entendeu que era necessária esta medida também de busca e apreensão para se fechar aí essa questão das armas, já que agora, bem recentemente, o ministro entendeu que o ex-presidente pode continuar em prisão domiciliar humanitária, mas precisa entregar todas as armas de fogo em posse dele. Então agora esta medida que a gente espera ainda a liberação da decisão do ministro Alexandre de Moraes para a gente entender exatamente o que ensejou então esta operação que pegou realmente todo mundo de surpresa aqui na capital federal. Megali, Sheila, cara, queria aproveitar só para dizer para vocês que a repercussão política ela é imediata, como não seria diferente. Os filhos do ex-presidente já se pronunciaram, senador Flávio Bolsonaro disso vai fazer uma live daqui a pouco, provavelmente deve tocar nesse assunto, e o Carlos Bolsonaro, que é pré-candidato, né, ao Senado, também fez uma postagem aqui criticando muito essa operação, falando que entende que o pai dele está sofrendo tipo de tortura, e aí falou que ninguém aguenta tanta perseguição, injustiça e tortura, portanto, também essa operação já começa a ter aí contornos políticos, a gente vai acompanhar tudo aqui da Capital Federal.
1: Eu não vou entrar no assunto da ironia que é a família Bolsonaro reclamar de tortura, reclamar de um ar-condicionado barulhento que tortura o pai ou de uma inspeção para procurar armas, quando eles próprios já defenderam tantas vezes torturas violentas de verdade. Não vou entrar nessa porque não nos interessa, né? O Bolsonaro está recebendo o tratamento que tem que ser recebido por parte de qualquer brasileiro, que deveria ser recebido, né? Não importa o que ele defendeu no passado, não importa aquilo que ele acredite, ele está sendo tratado com dignidade, como sempre. Esse discurso de perseguição não se encaixa na realidade, porque é um fato concreto e inegável que pelo menos uma arma ele não entregou, né? Deveria ter entregado todas as armas para... como uma das condições para a prisão domiciliar, mas pelo menos uma a gente sabe que não entregou e ele próprio não nega. Essa arma foi encontrada com um militar que, segundo ele, estava sendo levada para consertar, então não tinha nada que está na posse nem daquele militar e nem do ex-presidente. Então é um fato de que essa determinação foi desrespeitada pelo ex-presidente. Em qualquer outro caso, provavelmente isso acarretaria a ida imediata da pessoa pro sistema prisional. Acabou a prisão preventiva. Nem isso aconteceu com Bolsonaro. Então não tem perseguição alguma acontecendo. Pelo contrário, Bolsonaro recebe um tratamento muito mais digno, né? E com muito mais privilégios do que 99,99. Talvez seja o preso brasileiro que tem a melhor vida atualmente. Agora, não é porque o Marangoni trouxe um assunto quente, uma novidade, que o seu alter ego vai fugir do trabalho hoje. Claro que não. Afinal, temos sede de conhecimento e agora é hora do...
3: Maranguia de Brasília.
1: Hoje, cara, um local que eu não sei definir exatamente o que é atrás do Maranguia.
4: Pois é, Megali. Olha, hoje eu vou falar desta obra de Atos Bulcão. Atos Bulcão que vai fazer aí ao longo aqui da nossa história do Maranguia participações de muitas vezes, porque tem várias obras icônicas dele. Essa aqui é de 1996 e se chama Muro Escultórico. É uma madeira pintada, uma madeira laqueada, pintada de verde, né? Que parece um pouquinho um quebra-cabeça que dá para embaralhar, fazer um encaixe diferente, etc, né? Essa obra, ela divide dois ambientes do Salão Verde aqui da Câmara dos Deputados. Bem aqui atrás está uma sala chamada Sala de Presentes Protocolares, que o presidente da Câmara, de ocasião, recebe de delegações estrangeiras. Então aqui tem obras raras de vários países do mundo. E aí a ambientação para entrar nessa sala é justamente esse painel de Atos Bulcão, que está aqui, foi uma das obras danificadas no 8 de janeiro, mas foi totalmente recuperado pelo Museu da Câmara dos Deputados. É curioso que o próprio artista, ele disse que poderia mudar a ordem aqui das peças, não tinha problema nenhum, lembrando que o Atos Bulcão ele nunca gostou da questão geometricamente perfeita, ele gosta de brincar com essa questão de sair um pouco do lugar comum da geometria, só que sabe o que aconteceu? Ninguém nunca teve coragem de mudar a ordem que o próprio Atos Bulcão definiu no primeiro momento, então desde 1976 a configuração é exatamente esta aqui, é uma obra então do artista Atos Bulcão que hoje teria 108 anos e é um dos nomes mais importantes aqui na nossa capital federal Federal, porque além dos azulejos, que a gente já mostrou tantos, tem também outras obras como esta.
1: Maranguia sempre consegue nos surpreender.
2: Não é impressionante? Sempre.
1: Impressionante. Amanhã tem mais, Maranguia. Bom trabalho para você.
4: Até.

0: que vão ser utilizados para aprofundar as investigações. Os criminosos utilizavam técnicas de engenharia social para convencer as vítimas de que tinham valores elevados a receber.
1: O prefeito de São Paulo se pronuncia sobre a operação que teve como alvo ex-servidores municipais suspeitos de terem cometido fraudes em licitações. O destaque é de Adele Robichet.
2: A Prefeitura de São Paulo afirma que exonerou 6 servidores após receber denúncias de irregularidades em licitações, incluindo um contrato suspeito de R$1 bilhão para a instalação de ar-condicionados em escolas municipais. A informação foi divulgada depois de o Ministério Público realizar a Operação Ar Frio e fazer busca na casa de 2 dos ex-funcionários, onde foi encontrado o equivalente a quase R$180 mil, uma parte em dólar. Os investigados são suspeitos de direcionar licitações em favor de empresas previamente combinadas em troca de propina, com indícios de patrimônio incompatível com os rendimentos declarados. O prefeito Ricardo Nunes comentou o caso.
3: A namorada de um deles tiveram um desentendimento e ela acabou contando a possível prática de atos ilícitos nas licitações. A prefeitura tomou conhecimento em março e já fez a exoneração não só do Bruno e do Vinícius, mas também das pessoas que o Bruno havia chamado para trabalhar com ele.
4: A FUVEST divulga a data limite para que candidatos solicitem a isenção da taxa para o vestibular 2027 da USP. Detalhes com Marcos Rocha.
5: Vai até o meio-dia desta sexta-feira, dia 10, o prazo para que estudantes peçam a isenção ou a redução da taxa de inscrição para o vestibular da Universidade de São Paulo 2027. São integralmente isentos os estudantes que frequentam cursinhos populares sustentados por entidades da USP e aqueles que estudam na rede pública e têm uma renda familiar de até R$ 2.431. Os participantes que têm uma renda familiar de até R$ 4.863 podem pedir uma redução de até metade na taxa. A FUVEST vai divulgar os resultados dos pedidos no dia 3 de agosto pelo site fuvest.br, na aba Área do Candidato.
6: Bora acionar o Robson Ramos agora para falar do trânsito em São Paulo. Onde, Robson? Bom dia.
7: Sheila Magalhães, tem mais aqui no Band News São Paulo. O destaque agora é da Avenida Interlagos, no caminho para o centro, com lentidão na passagem ali pela Avenida das Nações Unidas. Depois tem lentidão na aproximação da Nossa Senhora do Sabará, do shopping até a Irvante Sajiquian e da Rua José Neves até a Praça Ministro Pedro Chaves. Para o bairro, a condição pela Interlagos é de trânsito bom. 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
1: Segue para a sanção presidencial um projeto de lei que cria um sistema de transferência automática da pensão alimentícia. Baseado de Pix Pensão, o texto foi aprovado ontem pelo Senado. A matéria altera a legislação para permitir que quem recebe pensão alimentícia peça ao juiz a transferência automática do valor a cada mês. O objetivo é fazer com que o recurso passe a entrar diretamente na conta bancária do beneficiário ou na conta de um representante legal. Pelo projeto, vai caber à instituição financeira fazer o débito na conta de quem paga a pensão nas datas definidas pela Justiça. Se não houver saldo suficiente, o banco deverá informar a autoridade supervisora, que tornará indisponíveis os ativos do devedor até a atualização do valor da dívida.
4: Vamos falar de vôlei?
6: Vamos falar de vôlei. Quer falar você?
4: Vou dar você primeiro.
6: Já pressa?
4: Finalmente, me deu bom dia. O Brasil sofreu,
6: esquecido,
4: mas venceu o Japão.
6: Vai, fala você.
4: Tá. Brasil venceu.
6: Tinha esquecido mesmo como é que era esse diálogo. Que não é assim.
4: Exigia fressa. Finalmente me deu bom dia. Venceu hoje o Japão, dona da casa, na terceira e decisiva semana da Liga das Nações Feminina. O Brasil superou as japonesas por 3 sets a 1, parcial de 20 a 25, 25 a 19, 19 a 25, 23 a 25. O Brasil segue bem na Liga das Nações, perdeu um jogo só contra a Alemanha. 8 seleções vão se classificar para a próxima fase. O Brasil deve estar entre elas, porque está atualmente na segunda colocação, somando 23 pontos, 8 vitórias e apenas uma derrota. O Brasil está atrás dos Estados Unidos pelo critério de desempate de sets. As americanas também têm uma derrota. Próximos jogos. Polônia, sexta-feira, às 7h20 da manhã. E depois tem a Tailândia e os Estados Unidos ao fim da fase classificatória. Começam as quartas de final na China.
6: 10 e 9.
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1: Olha, ontem a Karine Gama falou que ia esfriar pra caramba, que ia chover, que não sei o quê.

0: Aí hoje ela não apareceu aqui no Band News São Paulo, não sei por quê, Vitor Takau. Não, mentira, estamos criando aqui um factoide para explicar a presença de Vitor Takau, que a gente adora, aqui no Band News São Paulo, para trazer a atualização da previsão do tempo. Hoje esquenta, hoje não esquenta. Foi impressão minha que amanheceu mais frio hoje, ô Vitor? Bom dia para você.
1: Oi, Carla, Sheila e todos os amigos que estão conosco. Pois é, venho aqui na prestação de contas, talvez, para falar um pouquinho do dia de hoje e também para os próximos dias. Olha, Carla, na verdade, hoje não esquenta, viu? Hoje, inclusive, as temperaturas vão permanecer mais baixas. O dia amanheceu bem gelado, com mínimas em torno dos 13 graus. Aqui na Grande São Paulo, tivemos alguns pontos do estado onde as temperaturas ficaram abaixo dos 8, até mesmo dos 7 graus. Que um amanhecer bastante frio, e a tendência é justamente o sol deve aparecer ao longo da tarde de hoje. Agora pela manhã ainda temos boa presença de nuvens, porém não esquenta tanto assim. Isso porque temos a atuação de uma massa de ar polar aqui, não só sobre o estado de São Paulo, mas outras áreas do centro-sul brasileiro, que deve segurar as temperaturas, deixando o dia com aquela cara de inverno, então com o céu aberto, mas com temperaturas baixas. A boa notícia é de que a partir de amanhã já esse ar polar perde força e aos poucos as temperaturas voltam a subir.
0: Muito bem. Ô Vitor, vamos falar, a gente falou bastante, né, do feriado, amanhã, 9 de julho, feriado para alguns moradores de São Paulo principalmente, fim de semana a gente vem falando bastante. Na próxima, posso pular, Sheila, para segunda-feira? Ah, a gente trabalha, né, normalmente. Vamos falar um pouquinho da próxima semana, o que vem por aí pela próxima semana. Tem previsão de frio intenso ou essas temperaturas mais baixas começam a se despedir, já que o inverno vai caminhando, né?
1: Bom, então, dando uma pitadinha já aqui para a próxima semana, eu acho que vale contextualizar o fim do fim de semana. Então, no domingo já, o tempo volta a virar aqui em boa parte do estado de São Paulo. As pancadas de chuva voltam a ganhar força, não só na capital paulista, mas também em outras regiões paulistas. E o início da próxima semana ainda deve contar com a ocorrência dessa chuva. E aí, por conta até da ocorrência dessas pancadas de chuva, as temperaturas não vão baixar tanto assim. É claro, por conta da nebulosidade e até mesmo da presença da chuva, teremos máximas um pouco mais contidas, que ficam ali em torno dos seus 22, 23 graus entre segunda e a próxima terça-feira. Porém, não teremos mínimas tão baixas quanto estamos tendo e devemos ter até o próximo fim de semana. Agora, falando sobre onda de frio ou um frio mais intenso, bom, por hora não existe a expectativa, mas a próxima semana ficará marcada justamente por uma oscilação nas temperaturas. Começa um pouquinho mais baixo, começa com a ocorrência de chuva, depois, aos poucos, no decorrer da próxima semana, a tendência é de que as temperaturas vão começando a subir um pouquinho mais, até com tardes um pouco mais agradáveis, talvez, com máximas passando dos 25, alcançando os 27 graus aqui na faixa leste. E é claro, no interior esquenta um pouquinho mais, até por conta da distância do oceano, dos ventos marítimos que sopram sobre o continente. Então dá para falar que vai ter um pouquinho de tudo na próxima semana. Vai ter chuva, vai ter um friozinho e vai ter também temperaturas mais agradáveis.
0: Tá. Mas pelo menos não tem onda de frio, viu, Sheila Magalhães, que você sofre tanto, né, quando tem.
2: Não gosto, quero calor,
0: pelo
2: calor.
0: Menos não tem.
3: Pelo menos isso. Vamos de encomendas?
0: Yes.
3: Véspera de feriado é sempre assim, a gente recebe muitas mensagens de ouvintes que vão viajar. Por exemplo, nosso ouvinte Ricardo Xavier, que escreveu querendo saber de Ilha Bela no feriado. E aí, Takau?
0: Ah, a Karine ficou devendo isso. Olha,
3: ficou,
0: né?
3: Ficou.
0: Entendi.
3: Deixou um monte de dívida pro Takau.
1: Eu sei que a Karine tem um quadro dela aqui, né? De vou ou não vou,
0: exato,
1: nesse caso, pra praia nesse feriado de quinta-feira. Bom, a boa notícia, talvez, é que o litoral paulista não deve contar com ocorrência de chuva nesta quinta-feira de feriado aqui pro estado de São Paulo, porém, não dá para esperar aquele calorão. Então, embora o sol apareça, de fato, no decorrer do dia, não serão esperadas temperaturas tão elevadas assim, inclusive com o amanhecer marcado pela presença de nevoeiro, não só no litoral norte, mas também em boa parte da faixa costeira do estado.
3: Mais encomendas. A Geralda perguntando, por gentileza, quero saber em Itajubá, Minas Gerais, nesse fim de semana.
1: Fim de semana em Itajubá deve ser contado, deve

0: contar, na verdade, com a ocorrência de tempo um pouco mais aberto no sábado, então as temperaturas vão se elevar um pouquinho mais, máximas que devem superar ali os seus 25, 27 graus também. E no domingo, aí existe a expectativa do retorno das pancadas de chuva. Vou contextualizar bem rapidamente aqui, tá? No domingo é esperada uma nova frente fria atuando aqui sobre parte do sul e do sudeste do Brasil. O sistema ajuda a voltar a circular a umidade. Com umidade, temos então o retorno das pancadas, que, embora isoladas, não dá para descartar também alguma chuva um pouco mais intensa, um pouco mais grossa acontecendo na região de Itajubá.
1: Bruno Assunção, que é de Guarulhos, pergunta o seguinte, Vitor: São Bento do Sapucaí no feriado, pelo amor de Deus. Tá um pouco desesperado aqui para saber a previsão do tempo. O que é que a gente pode responder para ele?
0: Bom, São Bento do Sapucaí é de fato uma das áreas que também devem contar com tempo aberto, céu aberto, sem previsão daquela chuva significativa ao longo dessa quinta-feira, mas é aquela mesma coisa. O amanhecer vai continuar mais friozinho, temperaturas vão permanecer um pouco mais baixas. E aí teremos também condições para a formação de nevoeiro. Durante o dia, o sol vai aparecendo, o sol vai conduzindo também a elevação das temperaturas, porém, não há expectativa daquele calorão.
2: E aí tem mais um pedido aqui da Bruna. Você falou do Bruno, vou falar da Bruna. Ela, ai, não esqueçam de mim. É, já falaram a temperatura para Caraguá, porque amanhã é nível do meu boy marido. Queremos curtir um pouquinho. Bruna e William, de Pirituba. E aí, Caraguá?
0: Caraguá também deve contar com temperaturas mais baixas, assim como Ilhabela, assim como outros municípios do litoral norte paulista, vão ainda sentir os efeitos desse ar polar que, apesar de enfraquecer e se afastar em direção ao Oceano Atlântico, ainda deve soprar um ventinho mais fresco. Então, as máximas devem ficar ali em torno dos seus 22 a 24 graus ao longo desta quinta-feira. Não é aquele calorão, mas também não é aquele friozão que vínhamos passando nas últimas semanas.
1: Um último para encerrar, pode? Nosso ouvinte vai sair do estado de São Paulo, o Fábio Santos. Ele pergunta, Vitor, feriado prolongado em Angra dos Reis, por favor.
0: Bom, Angra dos Reis, assim como também outras regiões do estado do Rio de Janeiro, vão contar aos poucos com a elevação das temperaturas nos próximos dias. Então, de hoje até pelo menos a próxima sexta-feira, condição um pouco mais amena na região. A tendência de que o fim de semana esquente um pouco mais, principalmente no domingo. A tendência é de temperaturas que podem bater os seus 28, 29, até mesmo os 30 graus. Então tem que ter um pouquinho de paciência, porque o feriado pode começar um pouquinho mais ameno, um pouquinho mais friozinho, mas a tendência de que com a chegada do fim de semana, aí sim teremos temperaturas mais elevadas, mas com uma ressalva. É claro, assim como outras regiões do Sudeste, o domingo já será marcado pela ocorrência de pancadas de chuva. Então, começa frio, depois esquenta um pouco mais, e para finalizar, então, o domingo, teremos condições para a ocorrência de chuva.
1: Perfeito, Vitor. Obrigada pelas informações. Um beijo para você e até mais.
0: Um abraço e uma ótima semana para vocês.
2: Valeu.
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2: Robson Ramos de volta com mais do trânsito. Fala, Robson.
4: Rodovia Castelo Branco para São Paulo vem bem desde Sorocaba. Tem lentidão na chegada entre o quilômetro 15 e o 13, entre a divisa de Osasco e a capital, pela pista expressa, para já entrar ali no Cebolão direto para a Marginal Tietê. E pela pista lateral, a lentidão é do 14 até o 13 no acesso à Marginal Pinheiros. Para quem vai no sentido do interior, ali na passagem para Alphaville, o trânsito é um pouco mais intenso, mas não tem paradas e dá para seguir depois. 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
2: Tava aqui falando esses dias de aperitivos para a Copa, porque, gente, vamos falar, né? Quem não gosta de sair para assistir jogo tem sempre um probleminha, né? Porque a gente tem que pensar, ai, vamos servir alguma coisa. Ninguém assiste jogo sozinho, né? Sempre tem alguém, né? No mínimo, uma, duas pessoas ou só sua família. Aí há alguma coisinha para comer. Uma coisa que eu acho muito legal são espetinhos. Os espetinhos, eles são práticos em vários quesitos. Não precisa de garfo, né? Não precisa de talher, louça, enfim. O espetinho tá pronto e você pode fazer de várias coisas. Pode fazer um, por exemplo, meio de salada grega, que você vai colocar o queijo, que pode ser o feta, que é o original, ou o queijo Minas, azeitona preta, que você tira a semente e espeta, então põe lá um pedacinho de queijo, um pedacinho de azeitona, um tomate, pepino. Você tem um grego, que aí só com um pouquinho de azeite e sal. Você pode fazer um mais italiano, colocando tomatinho cereja, mussarela de búfala e folhinhas de manjericão. Também é uma delícia. Aí, se você quer uma carne, por exemplo, você vai comprar uma fraldinha. Fraldinha é ótima pra fazer espetinho em casa. Fraldinha gostosa. Vai cortar em cubinhos. Tempera só com sal e pimenta. Colocou no espeto e vai levar na air fryer. Na air fryer, na temperatura forte, a maior da sua air fryer. Aos poucos não dá pra sobrepor, né? Então, dependendo do tamanho da sua air fryer, você vai fazendo. Então, você passa esses espetinhos pela air fryer uns 10 minutos. Ficam perfeitos também pra acompanhar. E um outro que eu adoro é colocar abobrinha. Você vai cortar a abobrinha em tiras de comprido e vai espetar. E aí ela fica linda, porque ela fica toda assim meio tortinha. E a abobrinha com pimenta calabresa, sal e orégano. Fica delicioso. Isso vale também pra berinjela, que é uma delícia e funciona muito bem no espetinho. Enfim, faz vários espetinhos. E aí na hora do jogo, só dá aquela aquecidinha rápida, né? Nos que precisam, bota numa bacia, como se fosse uma bacia de pipoca, um monte de espetinho e pronto, não tem trabalho e dá pra curtir o jogo numa boa. E se você quiser, você pode falar comigo pelo e-mail hojepode@bandnewsfm.com.br ou pelas redes sociais no @carolecrema. Pode pedir receita, dica, fala comigo, eu vou adorar.
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5: Agora são 10h23. A Defesa Civil do Estado emite um alerta de emergência para incêndios no interior do Estado neste feriado prolongado. A Luana Pereira tem mais informação para a gente, Luana.
6: Os lugares mais impactados devem ser nas regiões de Barretos, Ribeirão Preto e Franca, além de Andradina, passando por Presidente Prudente, Bauru e até Campinas. A Defesa Civil do Estado de São Paulo emite esse alerta de emergência para incêndios no interior paulista durante esse feriado de 9 de julho e segue até o sábado, dia 11. O órgão informa que a combinação de calor, baixa umidade e vegetação seca amplia o risco de queimadas em diversas regiões do estado ao longo desses próximos dias. A operação que a Defesa Civil faz mobiliza monitoramento contínuo e integração com prefeituras, corpos de bombeiros e equipes de resposta para poder acelerar o combate a focos de fogo. A Defesa Civil orienta a população a não atear fogo em áreas abertas, evitar o descarte de cigarros às margens de rodovias e comunicar ocorrências pelos canais de emergência. O governo paulista afirma que a prevenção busca reduzir os danos ambientais, preservar a saúde pública e reforçar a segurança durante o período de maior movimentação nas estradas.
7: Boa, se você tiver essa informação na cabeça, ótimo. Se não tiver, não tem problema, a gente checa e já traz aqui para Patrícia, que pergunta: amanhã é feriado, eles costumam suspender o rodízio. Sim, tá suspenso, Patrícia, amanhã e depois. Zona Azul e corredores de ônibus também estão suspensos?
6: Eu trago em breve.
7: Tá, Zona Azul eu posso dizer, é placa. Zona Azul, você olha para a placa, o que tiver escrito na placa é o que vale. Corredores de

0: de ônibus eu também não sei, mas traremos daqui a pouquinho. Valeu, Luan.
1: O Ministério Público de São Paulo pede o arquivamento do inquérito que apura a morte daquela influenciadora que ficou conhecida como Barbie Humana. Humberto Ferretti por aqui.
2: E a justiça agora pode encerrar o caso da influenciadora Bárbara Jankowski, que foi encontrada morta no fim do ano passado na Zona Oeste de São Paulo. Segundo o portal G1, o Ministério Público pediu o arquivamento do caso após a exumação do corpo mostrar que ela morreu acidentalmente por intoxicação ligada ao consumo de drogas. Conhecida como Barbie Humana, ela foi encontrada na casa de um defensor público que teria feito sexo e utilizado as substâncias ilícitas com a Bárbara. A polícia também investigou outras possibilidades, inclusive a de homicídio. Caso decida manter o caso aberto, a justiça deve pedir uma revisão interna à Procuradoria-Geral do Ministério Público.
0: A polícia prende 4 adolescentes suspeitos de roubarem celulares e formarem a chamada Gangue do Quebra-Vidro na zona oeste da capital. Eles foram detidos ontem na região da Água Branca após a PM ser acionada para uma ocorrência de roubo de celular na rua Norma de Luca. Ao chegarem ao endereço, os agentes localizaram e detiveram 2 dos suspeitos. Em seguida, um pedestre avisou que outros 2 envolvidos haviam fugido em direção à marginal do Tietê. A dupla foi detida logo após tentar fugir da abordagem policial. Um celular roubado foi deixado pelos criminosos, recuperado pela polícia e devolvido à vítima. Era que trabalho exemplar da polícia nesse caso específico, hein? Os caras correram atrás dos bandidos, conseguiram encontrá-los, recuperaram os celulares. Dessa vez, deu tudo certo. De acordo com o boletim de ocorrência, 2 vítimas foram abordadas em 2 carros distintos. Em um dos casos, os adolescentes quebraram o vidro do carro e levaram o celular de uma passageira. No outro, mesma coisa. Quebraram o vidro, só que aí tentaram pegar o celular de uma passageira também, uma mulher, mas não conseguiram. Após o flagrante, os 4 menores foram encaminhados à delegacia e permanecem apreendidos por ato infracional análogo aos crimes de roubo e associação criminosa.
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4: Agora a rodovia Raposo Tavares, onde a condição melhorou bastante nas últimas horas, tem trânsito lento lá na região de entrada da Granja Viana, entre o quilômetro 30 e 29, já na região de Cotia, mas depois só mais aqui para a capital, entre o 20 e o 19, no Rodoanel, do 13 até o 11 e na altura do 10, no acesso à rua Sepetuba do Butantã. Para quem vai para o interior, pela Raposo, agora a condição é boa. 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
3: Será que todo mundo está sentindo falta disso aqui?
1: Com certeza, vocês estavam sentindo saudade?
3: Com certeza.
1: Com certeza.
0: Deu certo.
1: Com a queda do Brasil e de outras seleções, com jogadores que atuam por aqui na Copa do Mundo, os clubes começam a se preparar para a volta da temporada, Yuri Queiroga.
5: O colombiano John Arias deve se reapresentar ao Palmeiras nos próximos dias após a eliminação da Copa do Mundo. O volante Emiliano Martínez, que serviu à seleção do Uruguai, desclassificada na primeira fase, também retorna na semana que vem. Caso semelhante ao do zagueiro Gustavo Gómez, do meia Maurício e do atacante Ramon Sosa, que foram até as oitavas de final com o Paraguai. No Corinthians, a expectativa é pela definição da situação de Memphis Depay. Eliminado e sem jogar por muito tempo pela Holanda após uma lesão muscular, o atacante tem contrato até 31 de julho e vai discutir a renovação. No São Paulo, o volante Bobadilha, que jogou pelo Paraguai com Gómez, Maurício e Sosa, também vai se reintegrar. Já pelo Santos, o atacante Neymar ainda deve passar alguns dias com a família nos Estados Unidos antes de se reapresentar.
0: Eu só peço a Deus...
1: Um pouco de malandra.
0: Não, eu só peço a Deus um pouco de mediocridade. Eu só queria que meu time ficasse na 12ª colocação para que eu pudesse apenas viver, né, nesse segundo semestre, me preocupar com outros, com a cobertura da eleição, entendeu?
1: Uhum.
0: Planejar férias pro fim do ano. Assim, eu só queria isso. Não tô pedindo classificação para Libertadores, nada disso. Só a mediocridade total, o esquecimento. Né? O meio da tabela onde ninguém te vê.
3: O esquecimento.
0: É, o purgatório do futebol. Mas eu tenho a impressão que não será assim, Sheila.
3: É.
0: Que a gente vai ter que sofrer, suar, ranger nossos dentes e lutar contra o rebaixamento. Né? Vamos ver. São Paulino só deseja um pouco de paz, mas creio que seja pedir demais. Acho que a Luana tá vindo com a informação.

0: A Loki é uma das atrações da festa do Peão de Barretos deste ano. Pois é.
1: Ué.
2: É. Não tem nada a ver, você tem que tocar um Garth Brooks.
0: Então,
2: tem que
0: tocar... mas é o Alok, é um dos shows previstos para um dos principais palcos,
2: não,
0: né?
2: Não toca country, festa do peão, mas...
0: Olha, eu tava vendo Ana Castela, Wesley Safadão, Gustavo Lima, Alok, Simone Mendes, são alguns dos principais shows. Também
1: Piseiro,
0: tem...
1: o novo sertanejo,
0: tem de um
1: né?
0: tudo, gente.
1: Mas acho que country mesmo, ou aquele sertanejo raiz... raro.
2: Eu me lembro que em Jaguariúna uma vez teve show do Creedence Clearwater Revisited, que é um country com um pé no rock, né? Um folk americano, vai. Não tem mais isso?
1: Não.
2: O que fizeram com a minha festa do peão?
1: A mesma coisa que fizeram com...
2: Standing outside the bar. Que
1: chama
2: o... Não tem Shania Twain?
1: Não. Os festivais daqui, gente. O
2: Rock in Rio?
1: Rock in Rio, que não tem rock.
2: Rock in Rio não tem rock, festa do peão não tem
1: fala,
2: country.
1: Fala, Thiago Muniz.
2: Não, é o Garth Brooks. É, não, mas não tem mais Garth
1: Brooks. Ele quer saber por que não tem mais, Thiago Muniz.
2: Por que não tem mais? Por que tiraram o country da festa de peão? Eu não sabia disso.
0: Então. Tem até isso aqui. Enfim.
2: Eu frequentava a festa do peão de Ouro Fino.
0: Ah,
2: de
0: frequentava, sim.
2: Frequentava.
1: É que em cidade menor tem
2: a festa da cidade.
1: Lá,
2: entendeu?
1: Entendi.
2: E tinha show do Capital Inicial, tinha coisas legais.
1: É onde a galera se reúne, né?
0: Mas e o country?
2: Jota Quest.
0: Também
2: não
0: tinha.
1: Então não tem.
2: Tinha na forma
0: do... O senhor cobrando Barretos,
2: não, tinha
0: isso.
2: Na forma do sertanejo, do que era o sertanejo daquela época, que eram as duplas. Tinha João Paulo e Daniel, Chitãozinho Chororó. Eu entrevistei uma vez... o Zezé de Camargo e o Luciano. Entrevistei os dois numa dessas festas aí.
1: Olha! Mas é mesmo, nas cidades menores.
2: Você foi
1: assim,
2: trabalhar? Não fui, mas aí.
1: Interior do Brasil é o que com... rola de balada.
2: Balada?
0: É.
2: Pô, eu ia ficar de fora, né?
0: Uhum. Vamos falar mais sobre a festa do peão de.
2: Radical, cara. Não sou esses caras aí que acham tudo. Metal! Respeitem o metal! Eu sou esse cara.
0: Informações agora sobre a festa do peão de Barretos deste ano com Rafael Dourador.
3: Mais de 3 mil pessoas estão inscritas para disputar prêmios na festa do peão de Barretos, no interior do estado, que promete distribuir cerca de R$1,5 milhão para os vencedores. A competição está marcada entre os dias 20 e 30 de agosto. Além da disputa nacional, os participantes brigam por vagas na competição internacional que será realizada nos Estados Unidos. O bicampeão do torneio mundial, João Ricardo Vieira, de 41 anos, está entre os nomes esperados para a festa.
2: Levantamos a info dos corredores de ônibus, Luan?
4: Levantamos. Vou dar a informação completa, então, aqui para o nosso ouvinte, porque não teremos rodízio nem na quinta e nem na sexta-feira por causa desse feriado prolongado. Então, 9 de julho e 10 de julho, não teremos rodízio municipal de veículos. Só que a suspensão das regras de circulação funcionam de formas distintas nos dois dias. Então, atenção, na quinta-feira não vigoram rodízio para carros e nem para veículos pesados. Também estão suspensas a zona de máxima restrição à circulação de caminhões e a zona de máxima restrição aos fretados. Além disso, na quinta-feira, as faixas exclusivas de ônibus estão liberadas para todos os veículos. Já na sexta-feira, o rodízio municipal está suspenso apenas para carros de passeio. As demais restrições, incluindo o rodízio de caminhões, as zonas de restrição e a exclusividade das faixas de ônibus, estão mantidas normalmente pela prefeitura.
2: Boa!

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1: Estamos na área neste dia pós-classificação da Argentina, a única equipe sul-americana que segue nas quartas de final da Copa. Caíram nas oitavas Colômbia ontem, Brasil e Paraguai. Na fase 16 avos caiu Equador e teve Uruguai que, não passou sequer da fase de grupos. Foi o pior desempenho do continente em 24 anos e isso acontece porque o futebol europeu é de fato muito melhor ou o modelo dessa Copa fez com que as equipes europeias tivessem vantagem numérica? A gente vai reunir a mulherada por aqui para discutir esse tema. Janaína Moradillo falando direto de

0: de Salvador, Sheila Magalhães, aqui de São Paulo, e a Luana Pereira, também dos estúdios do Morumbi. Você tem alguma tese, Janaína Moradillo?
1: Oi, Sheila, Carla, Luana, bom dia para vocês e para quem nos acompanha.
2: Bom dia.
1: Calma que eu ainda tô digerindo tudo aí, a eliminação, tô retada
2: todos,
1: ainda.
2: É
1: então, talvez eu não esteja aqui no meu dia mais cativante para falar sobre futebol, principalmente depois do que a Argentina fez ontem. Acho que deixou com mais raiva, né, ainda ver como é que a gente foi eliminado, né, sem vontade, sem ímpeto, enfim. Mas eu acho que quando a gente olha, né, os números de vagas dos europeus, eles são bem superiores aos nossos, né, da América do Sul. Então, são 16 para 6, se eu não estou enganado, de
0: É isso aí,
1: participação.
0: 16
1: Então, eu
0: para
1: acho que
0: 6.
1: isso traz um volume aí de espaço mesmo, né, que eu acho que contribui para essa disparidade. Do outro, eu acho que quando a gente pergunta o que é jogar o futebol, se acompanhou a evolução, o que é isso? É jogar como na Premier League? É jogar como eles jogam lá na Europa? Esse é o tipo de futebol que é? Porque eu vejo muito discrepante, né? Eu acho que tem uma perspectiva muito do que a América do Sul permite viver do futebol, né? Eu acho que tem ali um negócio de uma raça, de uma intencionalidade, de uma identidade que é muito distinta. E talvez a gente tenha sentido falta de enxergar isso no Uruguai. Como aconteceu nessa eliminação, a gente está vendo que já tem um declínio acontecendo, mas é por conta de uma seleção que não soube se renovar. Eu acho que tem esse mérito das seleções da Europa que conseguem construir isso, né? De conseguirem pegar jovens talentos, colocarem eles em campo e irem colocando, dando oportunidades, né? Lamine Yamal tem menos de tem 19 anos, né? Vai fazer 19 anos agora, e já é um dos principais jogadores da sua seleção. Eu acho que a gente tem essa dificuldade de estar conseguindo revelar. Eu acho que a Argentina, ela se sustenta muito no gênio que ela tem em campo, né? Então, é que é impossível, a gente pode até tentar falar mal dele, mas é complicado, né, brigar com a história que ele construiu, o legado dele. Enfim, estou um pouquinho triste ainda, chateada, para ficar falando da Argentina por aqui. Mas eu acho que é isso. Eu não acho que a gente deixou de acompanhar a evolução do futebol. Porque a evolução, sim, a evolução estaria diretamente associada a jogar um estilo de futebol que não necessariamente é o nosso, né, da nossa história. Um estilo de jogo que não nos representa. O que o Brasil jogou diante da Noruega é um estilo de jogo que não nos representa, né? Não tem identidade, não tem raça, não tem vontade. Enfim, eu acho que pode ser muito sobre essa perspectiva.
0: Ô, Sheila Magalhães, eu acho que também o que traduz o que a Jana, já que a seleção brasileira não demonstrou nenhum tipo de personalidade, o que pode representar o que ela está dizendo ou ilustrar foi aquela partida do Paraguai contra a França, em que o Paraguai arrastou aquele jogo inteiro, a França não conseguiu jogar, e é uma coisa muito feia, né? De se ver, quando você tenta combater a técnica com a catimba, né? Com essa coisa. Tudo bem, tinha muita raça, sobrou raça na seleção do Paraguai, mas a coisa fica feia. Será que é o que tem pra gente nesse momento?
2: Pois é,
0: Nem isso, né?
2: eu ia
0: Muitas
2: tocar no
0: vezes.
2: aspecto da catimba, né? Que acaba sendo uma característica muito do futebol sul-americano, né? E isso torna os jogos mais lentos. Essa coisa de parar, fazer cera, aí briga com o juiz, aí faz aquela coisa, dá uma fingida adicional, né? Segura a bola. Isso torna os jogos mais lentos. E necessariamente o futebol ficou mais rápido, né? Isso falando até num período mais prolongado de tempo. E os times europeus foram acelerando esse ritmo de jogo. Me parece que as seleções e os times sul-americanos, eles têm essa cadência menor. Quando, na verdade, o futebol acelerou, ele ganhou mais velocidade. É claro que você tem jogadores rápidos que, naquele tiro curto, os atacantes, por exemplo, fazem isso, mas eu estou falando de maneira geral, como elenco completo, como velocidade de jogo como um todo. Acho que outro aspecto que é importante que a gente precisa considerar no futebol sul-americano em relação ao futebol europeu, e eu estava pesquisando, tá, gente, para falar menos bobagem. Não ficar uma opinião só do que eu imagino, né? Pesquisando com dados mesmo. Em relação à média de altura, o futebol hoje ele é mais alto e os clubes e seleções europeias consideram esse como um fator importante, a altura dos jogadores. E isso ainda, embora a gente tenha cada vez, imagina, goleiro, 2 metros, 1,90, isso tem se tornado mais comum, mas ainda assim os times sul-americanos perdem em relação à estatura. E o jogo aéreo é uma das grandes estratégias no futebol de hoje. E aí, um terceiro aspecto, então, velocidade, a estatura dos jogadores, e um terceiro aspecto que diz respeito à formação de elenco e não confiança apenas num talento individual. A gente falou de protagonistas, Harry Kane, todos esses

0: claras que foram os goleadores, foram os decisivos, mas o futebol europeu ele é menos dependente dessas figuras do que o futebol sul-americano. Por quê? Porque tem elenco. Repare só, na França, cansou, e aí a gente está falando de ritmo de jogo pesado, cansou, você tem outro no banco com a mesma condição técnica, tática. Você cansou na Bélgica, você põe o Lukaku. Né? Assim, cansou, precisa substituir, você tem elenco à altura. E os times sul-americanos são muito mais dependentes do talento individual e talvez com menos possibilidade de jogadores para formarem esse elenco completo, né? Falei um monte de coisa,
1: não,
0: né?
1: Sheila, mas eu acho que é são verdade. Três aspectos. É um elenco que sustenta a estrela, isso. E não a estrela sustentando o elenco todo, né? Isso ficou evidente, fica, né? Queria chamar a atenção para uma outra partida, que foi Portugal-Espanha, que foi um jogo também um tanto quanto pegado, mas que mostra... Se fossem dois clubes sul-americanos ali disputando, ia sair tapa pra todo lado e não sei o quê. Foi tenso o jogo, mas eles conseguiram tocar a bola e desenvolver jogadas ao longo de toda a partida. Foi 1-0 pra Espanha. Apesar desse placar, foi uma partida que correu, né? Que foi, que enfim... Não ficou travada como ficaria, imagino, com os sul-americanos. Não vai ter jogo pra gente assistir hoje.
0: Ah, não.
1: Né? Não tem sul-americano, pelo não tem europeu, de não tem africano. A Luana Pereira tá por aqui, porque ela sempre tem boas sugestões do que fazer quando a gente não tem o que fazer.
0: Ah, pronto, Luana, é isso.
2: Boa, bom. Eu vou abrir o espaço aqui até pra sugerir ao meu pai que tá ouvindo aqui a Band News FM pra que ele jogue videogame comigo hoje à tarde. A gente jogue um FIFA e faça as quartas de final no videogame.
0: Aí, ó.
2: Então, pra quem fica aí à disposição, pai, meu pai Roberto Pereira, conhecido como Tuchão Fox, eu deixo aqui o convite pra que a gente faça Argentina e Suíça hoje no FIFA. Vamos ver quem vai ganhar. Eu aposto em mim mesma, pai, porque você me ensinou direitinho desde pequena. Então, deixo aqui o convite para outros ouvintes que gostam de jogar videogame para jogar hoje um FIFA comigo e com o meu pai e fazer as quartas de final e ver o que a gente faz aí durante a tarde. Estou disponível a partir da 1h30.
1: Ana Lúcia tá dizendo, meninas, resumindo então, vamos surfar. Porque a gente vai muito bem nessa, né? O Brasil vai muito bem, a geração é muito boa. Boa, Ana Lúcia. Bom, tem mulher na área sempre aqui no Band News São Paulo. Valeu, gente. Beijos.
0: Beijo. Tchau. Agora 10h42. Pra quem que eu dou tchau, né? Não é pra não, gente.
1: A gente vai continuar aqui.
0: Tá bom. 10h42.
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5: Gente, vocês acreditariam se eu dissesse que existe uma rã que passa o inverno literalmente congelada? Parece ficção científica, não é? Mas é exatamente isso que acontece com a rã da floresta, uma espécie encontrada no Alasca e no Canadá e no norte dos Estados Unidos, em florestas de clima muito frio. Quando o inverno chega e as temperaturas caem abaixo de zero, essa pequena rã não foge nem se enterra profundamente. Ela permanece escondida sob a camada de folhas do chão da floresta. Então acontece algo impressionante. Até 70% da água do corpo congela. O coração para de bater, a respiração desaparece, o sangue deixa de circular e o cérebro praticamente interrompe toda atividade. Durante semanas ou até meses, ela parece completamente morta. Mas a natureza criou um mecanismo extraordinário. Antes de congelar, o fígado libera grandes quantidades de glicose e ureia, que funcionam como um anticongelante natural. Essas substâncias protegem as células, impedem que cristais de gelo destruam seus tecidos e órgãos. Quando chega a primavera e a temperatura aumenta, o gelo derrete lentamente. O coração volta a bater sozinho, a circulação recomeça e poucas horas depois a rã já está pulando, se alimentando e procurando um parceiro para se reproduzir. É um dos exemplos mais incríveis de sobrevivência do reino animal, vocês não acham? Você tem dúvidas? Mande um e-mail para elbicho@bandnewsfm.com.br ou então no meu Instagram, Manu Carsten. 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
2: Agora 10h45, a cidade de São Paulo vai investir mais de 100 milhões de reais na futura linha 20, é a linha rosa do metrô. Fala aí, Adele Rubichê.
3: A Prefeitura de São Paulo formaliza um convênio com o governo do estado para investir 120 milhões de reais na implantação da linha 20 Rosa do metrô, que vai ligar São Paulo a São Bernardo do Campo e Santo André. Os recursos vêm da Operação Urbana Faria Lima e serão usados em projetos e obras da nova linha, que terá mais de 32 quilômetros de extensão, 24 estações e capacidade para atender 1 milhão e 300 mil passageiros por dia útil. O convênio vai ter uma vigência de 60 meses, com mecanismos de fiscalização e prestação de contas. Segundo a gestão municipal, o investimento não compromete recursos já reservados para outras iniciativas.
4: A justiça manda soltar a mulher alvo de sanção dos Estados Unidos por suspeita de ligação com o PCC. Estela Stephanie Nunes havia sido presa na operação que investiga um esquema de lavagem de dinheiro do tráfico de drogas. Ela era apontada como secretária do empresário Vitor Henrique Shimada, que segue foragido. O grupo, segundo a PF, movimentou mais de 10 bilhões de reais.
5: Uma operação com alvos em São Paulo e Paraná mira uma quadrilha especializada em furtos, roubos e receptações de cargas de carne bovina. 10 mandados de prisão e 10 de busca e apreensão são cumpridos na capital, em Ribeirão Pires, Guarulhos, Araras e na cidade paranaense de Apucarana. O grupo contava com criminosos conhecidos como lombadores, que são especializados em armazenar, fracionar e preparar as carnes. O objetivo é viabilizar a comercialização e a distribuição do material roubado, o que acontecia por meio de notas fiscais falsas, em alguns casos.
2: Chega mais, Robson Ramos, fala mais do trânsito pra gente.
6: O trânsito é lento pela Avenida do Estado no sentido da Marginal do Tietê, entre a Avenida Tereza Cristina e a Praça Alberto Leon, e ali do meio do Parque Dom Pedro II até a Rua São Caetano, e também entre a passagem pela Rua Tapajós e a chegada até o cruzamento com a Avenida Santos Dumont. Pro Ipiranga tá bem ruim, viu? Já na altura do Detran, ali na passagem pelo cruzamento com a Santos Dumont também, tem congestionamento. Esse congestionamento se estende até a altura da Paula Souza ali. São obras que estão acontecendo naquele grande cruzamento da Avenida do Estado com a Senador Queiroz. Já tem alguns dias e o trânsito tem ficado muito ruim. Aí, a partir do Mercadão, o caminho fica livre. Tem lentidão também lá na região do Ipiranga, entre Aliás Paulistanos e a Rua dos Patriotas. 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
2: A Polícia Civil tenta identificar quem vandalizou a estátua de bronze da personagem Milena, da Turma da Mônica. Pois é, a primeira protagonista negra dos quadrinhos de Maurício de Souza teve a cabeça arrancada. Isso foi no último domingo na região de Perus. Pô, a gente celebrou tanto quando a gente falou sobre essa estátua de bronze, né?
5: Quem atacaria um personagem de história infantil?
2: Pois é. Ao todo, mais de 90 estátuas dos personagens estão espalhadas aqui pela cidade. Uma exposição a céu aberto é uma homenagem aos 90 anos do Maurício de Souza. Mas que pena, né? Tomara que consigam identificar. A polícia está tentando identificar, mas que pegue quem foi o imbecil que fez o que fez, né?
5: E aí alguém dirá, e eu não sou capaz de tirar a razão dessa pessoa, que não foi atacada uma personagem de história infantil, foi atacada uma personagem negra.
2: Uhum.
5: Pode não ser. Mas o fato de ter sido justamente essa personagem que teve a cabeça arrancada, eu acho que autoriza qualquer um a ter essa interpretação.
2: Sim.
5: É isso ou a agressão pela agressão? Quem faria um negócio desses, cara? Que estupidez gigantesca. Bom, e que a polícia vá atrás desses criminosos.
2: 10h49.
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4: Tem lentidão ali pela Rua Clélia, para quem está indo da Zona Oeste para o centro, a partir da Augusto de Miranda, vai assim até o cruzamento com a Avenida Pompeia. Aí tem aquele bloco de lentidão na frente do Estádio do Palmeiras até o Viaduto Antártica e na passagem pelo Parque da Água Branca e no acesso ao Elevado João Goulart. Dali do acesso até a Praça Marechal Deodoro, trânsito bem carregado. Para o bairro, Elevado Livre, Matarazzo Ruim, da Doutora Adolfo Pinto até o Parque da Água Branca e depois a condição melhora. 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
3: Hoje houve mais um daqueles festivais de humilhação desnecessários em que trabalhadores são obrigados a literalmente dormir na rua, ao relento, para não pagarem o imposto sindical, algo que poderia ser feito tranquilamente pela internet. Aliás, que nem deveria precisar ser feito pela internet, né? Deveria ser algo voluntária essa contribuição, se assim o profissional entender ser justo. Mas não, eles criam todo tipo de embaraço, dificuldade e humilhação para que o trabalhador desista de apresentar o seu requerimento. Mas os

0: bravos brasileiros acordam cedo, perdem a madrugada e lá estão, na fila. Aconteceu mais uma vez nessa manhã, Juliana Nogueira. Bom dia para você.
1: É, Megali, não só ficam, não madrugam, né? Mas como passam a noite lá. Em fila são, dá mais, sei lá, mais de uma centena de pessoas, acho que dá para contabilizar isso. Uma fila imensa ali em Santana, na zona norte de São Paulo, são trabalhadores do setor de logística. Eles, inclusive, denunciando o próprio sindicato por dificultar a recusa, a contribuição sindical. Todos os anos, o Sindilog abre um prazo de 10 dias, em julho, para que as pessoas possam ir presencialmente assinar o pedido de isenção da contribuição. Isso só pode ser feito presencialmente, como você mesmo disse. O Rafael Nascimento, por exemplo, o nosso ouvinte, é um desses funcionários desse setor. Neste ano, ele e outros trabalhadores chegaram a passar a noite na fila na rua Urupiara, em Santana, na Zona Norte, nesse frio, né?
2: A gente fica aqui na fila, a gente tem que entrar aqui, fazer uma carta de próprio punho, um papel que eles, timbrado deles, que eles fornecem aqui pra gente. Então, eles colocam de todos os meios pra gente poder não fazer essa posição dessa contribuição. Inclusive, até da comunicação mesmo, eles cada vez mais estão minguando, porque esse ano eles nem divulgaram no site. A gente teve que acompanhar isso aí no edital que eles lançaram na Folha de São Paulo.
1: É, pois é, teve mais essa ainda. É, eles descobriram, né, esse prazo aí que eles teriam para fazer essa recusa por um edital publicado na Folha de São Paulo, letrinhas minúsculas. Foi assim que eles descobriram. A Band News FM falou com exclusividade com um funcionário do RH, da Sindicato dos Trabalhadores em Logística, e ele admitiu que a entidade dificulta, sim, de propósito, o pedido de recusa da contribuição sindical. A pessoa não quis se identificar, claro, mas contou à reportagem que até a comunicação do prazo para assinatura é restrita.
3: Essas janelas de oposição sindical, elas acontecem uma vez ao ano, logo depois que a convenção de trabalho é negociada. As pessoas ficam sabendo disso através de um pedaço de um jornal. É muito restrito, tá? Então, você tem um horário lá para chegar do horário comercial, só que as pessoas começam a fazer fila de madrugada, dormir na fila.
1: Esse anúncio, como a gente disse, foi feito ali, publicado no jornal Folha de São Paulo, em letrinhas minúsculas. Esse funcionário que trabalha, então, no RH, ainda revelou que o presidente da entidade, Moacir Firmino, ameaça as empresas e os funcionários para tentar evitar ao máximo a isenção da contribuição sindical.
4: E as empresas, elas não podem abonar a falta da pessoa ou as horas que a pessoa ficou na fila, porque a empresa tem que ser cobrada por atitude antissindical, porque a pessoa tem o direito de se opor, mas a empresa não pode ser conivente. O sindicato que deveria estar ali olhando por eles deveria ter uma forma de prestar um serviço mais humano.
1: E por que sempre nesse prazo, durante esse mês de julho, nesse prazo exatamente, né? Porque cai ali no feriado do 9 de julho e são... Tem um prazo de 10 dias corridos para fazer essa recusa. E em feriado, em fim de semana, não funciona. Ou seja, eles têm 4 dias a menos. Então, tem ali uns 6 dias, né? 3 dias a menos.
5: Nesse ano que tem,
1: para fazer. E são centenas de pessoas, né? Enfim, que acabam indo até, porque só pode ser feito presencialmente. A Band News FM procurou o Sindilog a respeito do descaso com os trabalhadores e recebeu a seguinte resposta. Informamos que os atendimentos terão início às partir das 10 horas, começou agora, e renovamos nossos cumprimentos. Foi essa a resposta
5: só?
1: Do setor jurídico.
0: Essa foi a resposta?
5: Pelo amor de Deus.
0: Há que se apontar aqui que o Ministério do Trabalho faz que não vê essas humilhações constantes que são feitas desnecessariamente, injustamente, com trabalhadores no Brasil. Afinal de contas, tem muitos amigos do rei comandando esses sindicatos. O então presidente Michel Temer conseguiu acabar com a obrigatoriedade da contribuição sindical. O próprio Jair Bolsonaro emitiu uma medida provisória nesse sentido, que depois foi derrubada, né, proibindo a cobrança automática nos holerites. É uma medida que depois foi derrubada pelo Congresso. E mais tarde essa cobrança voltou, né? Foi um dos acertos que foram, entre aspas, corrigido pelo atual governo do PT. Obrigado, Julia.
1: Valeu.
5: Voltamos amanhã com esse assunto também, inclusive,
6: com certeza,
5: né?
6: Gente.

0: Deus, amanhã voltamos às 7. Beijo, gente. Tchau. Ai, não sei.
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6: Good morning, good morning, ótima manhã para todo mundo ligado com a gente aqui na Rádio Band News FM. Está começando mais uma edição do nosso Band News Station, programa feito metade em Nova York, nos Estados Unidos, metade Brasil, onde está ele, Renan Suquevicius. Fala, Renan, bom dia, rapaz.
7: Fala, Barão, bom dia para você, para os nossos ouvintes. Quarta-feira, 8 de julho de 2026, estamos por aqui.
6: Ô Renan, sabe aquele sentimento que tá faltando alguma coisa? Falta um pedaço, uma parte de mim nesta quarta-feira? Afinal de contas, hoje não tem Copa do Mundo, né, rapaz? Hoje, aquela pausa, os jogos estão acabando, aquela fase famosa de mata-mata, 2 jogos por dia, 3 jogos, 4 jogos por dia, tudo isso tá ficando para trás, a dura realidade de que a Copa tá chegando ao final. Daqui a pouco a gente vai trazer mais informações com a nossa equipe de reportagem, acompanhando desde o início desse Mundial, né, aqui nos Estados Unidos, no México e também no Canadá. Mas aí a dura realidade não é só por causa da falta de jogos da Copa do Mundo, né, o primeiro dia sem jogos, não é porque está chegando ao final o Mundial, muito bacana, né, pena que o Brasil não passou, não é por causa disso não, é porque o mundo de novo está batendo de frente com realidades, né, que alguns imaginavam que poderiam ter ficado para trás, mas pelo contrário, aparentemente as coisas só pioram ou pioraram. Por quê? Porque nas últimas horas a gente acompanhou ataques que foram feitos tanto pelos Estados Unidos contra partes do Irã, o Irã respondendo, atacando bases americanas no Kuwait, no Bahrein. O presidente Donald Trump, né, que eu sempre falo, não dá para confiar muito no que ele fala, mas dá para confiar nas ações, as ações deixam claro que os americanos estão de volta ao conflito, né? Hoje o Trump mais cedo falou que o cessar-fogo entre Estados Unidos e Irã acabou, que não tem mais essa história de parar de atacar, ou seja, que as coisas voltam ao que eram antes do cessar-fogo, praticamente antes do início da Copa do Mundo. O Trump está ameaçando de novo botar para quebrar, atacar de novo hoje, essa noite e tal, e vamos nessa, né? Tudo, de novo, tem a ver com a economia mundial, a passagem ali dos cargueiros, dos petroleiros, pelo Estreito de Hormuz, esse local que muita gente nunca tinha ouvido falar, ficou famoso, já que ali passa 1/5 do petróleo mundial. Os iranianos querem cobrar uma taxa, um pedágio, os americanos não querem que essa taxa seja cobrada. Nas últimas horas, alguns barcos foram impedidos de passar. E aí os americanos foram para cima, os iranianos responderam e de novo o mundo está numa sinuca de bico, principalmente por causa do aumento no preço do petróleo, disparada, que a gente ia falar já sobre isso também. E agora, de novo, né, até ontem parecia

0: e a boca, mas hoje ficou escancarado, né, com os ataques que aconteceram nas últimas horas e com as ameaças, de Trump de um lado, da Guarda Revolucionária do Irã do outro, né, com o velório, as cerimônias, que estão sendo realizadas, do enterro, do velório, do Ali Khamenei, o líder, iraniano. Enfim, é um cenário que eu nem diria de incerteza, é um cenário de uma realidade que, de novo, não é uma realidade das melhores, é uma realidade de guerra, é uma realidade que coloca incertezas do lado iraniano, a população, evidentemente, que não sabe se vai cair uma bomba, quando está indo para a padaria comprar pão na cabeça, né? E do lado americano, do Trump, que se enfiou numa guerra que a maioria aqui nos Estados Unidos não queria, a maioria era contra. O Trump foi lá, se aliou ao Netanyahu, entrou nessa guerra e agora não sabe como sair. A popularidade do Trump continua despencando, tem eleição agora no final do ano. As perspectivas não são boas para o partido do Trump, partido republicano, que pode perder maioria na Câmara e no Senado. E a inflação nas alturas, ou seja, a população americana pagando também o pato, como a população, brasileira, né, com a disparada do preço da gasolina, especialmente, óleo diesel e tudo mais. Enfim, Renan, é uma realidade dura, né? Poderia ser mais tênue, né? Ah, um dia sem Copa, mas vamos tocar a vida, tem um assunto ali, outro aqui, nada disso. É a guerra, de novo, impondo as vontades dos líderes, que comandam as nações, a população à mercê de tudo isso, e a economia mundial, de novo, de joelho, vendo a disparada do preço do petróleo, Renan.
1: Os principais mercados do mundo estão operando em queda depois do presidente dos Estados Unidos declarar esse fim do acordo de paz com o Irã. Essa fala veio aí, né, depois dessa nova troca de... Peraí, pulou aqui meu texto, desculpe.
0: São
1: Ataque
0: os
1: entre
0: ataques,
1: os
0: né, que a
1: dois
0: gente acompanha nas
1: países.
0: últimas
1: Isso.
0: horas, né, Renan?
1: Aqui no Brasil, a Bolsa de Valores de São Paulo está operando com estabilidade nessa manhã.
0: É isso aí. Daqui a pouco a gente traz mais detalhes do mercado financeiro, desse dia de guerra. E claro que há movimentação também em Brasília, né? O governo, hoje decidiu adiar uma reunião que discutiria a mistura de etanol na gasolina. O Afonso Marangoni está na capital federal e tem mais detalhes para a gente. Diga aí, Marangoni.
2: É verdade, Barão. O governo brasileiro, então, está preocupado, né, com essa situação no Oriente Médio. E aí o Conselho Nacional de Política Energética, que é ligado ao Ministério, né, de Minas e Energia, tinha uma reunião hoje para uma decisão importante: se aumentar a adição de etanol na gasolina de 30 para 32%. Só que mais uma vez essa reunião foi adiada. É claro que o cenário no Oriente Médio também faz com que o governo tenha mais cautela ao adotar essa medida, mas esta mistura e aumento, né, dessa porcentagem seria benéfica para o país no sentido de que o Brasil ficaria menos dependente da gasolina que importa e, portanto, poderia, né, conseguir fazer com que o etanol que é produzido aqui mesmo fizesse com que a gasolina rendesse mais, né? Só que existe uma série de questões em relação até ao próprio motor dos combustíveis, se aumento do etanol na gasolina acaba sendo benéfico ou prejudicial. Então essa definição não vai vir agora. Importante dizer que recentemente já teve um aumento de 27 para 30% na adição então de etanol na gasolina. Vai ficar para depois, vai se avaliar com certeza a questão da eficiência energética desta nova composição e também esse cenário internacional que é cada vez mais incerto. Então, não vamos ter uma definição nos próximos dias. A reunião, inclusive, foi adiada sem uma data ainda estabelecida.
1: Obrigado, Marangoni. A gente segue falando de outro assunto importante de hoje. Vai agora para a ascensão do presidente Lula, o projeto que cria um sistema de transferência automática de pensão alimentícia, batizado de Pix Pensão. O texto foi aprovado ontem pelo Senado. A proposta permite que quem recebe pensão alimentícia peça ao juiz a transferência automática dos valores mês a mês a partir da conta do responsável pelo pagamento. Se não houver saldo suficiente, o banco deve informar à justiça.
0: Pix Pensão, hein? Mais uma mudança aí. Brasileiros que não eram obrigados a entregar a declaração, mas tiveram imposto de renda retido em 2024, recebem a restituição. Detalhes com Roger Caroso.
3: A Receita Federal abre hoje a consulta ao primeiro lote especial de restituição automática do Imposto de Renda para Pessoas

0: Pessoa física, modalidade chamada de cashback. O órgão vai pagar cerca de 460 milhões de reais para mais de 3 milhões de contribuintes. O valor da restituição é limitado a R$1.000 por pessoa. Para saber se você tem direito a receber o benefício, é preciso fazer a busca no portal da Receita Federal, por meio da página Consulta Cashback ou pelo aplicativo oficial da Receita. O pagamento será feito no dia 15 de julho.
1: O presidente Lula lidera a corrida ao Palácio do Planalto com 40,4% das intenções de voto no primeiro turno, de acordo com a pesquisa Meio Ideia divulgada hoje. O senador Flávio Bolsonaro aparece na sequência com 32%. Na sequência vem o ex-governador de Goiás, Ronaldo Caiado, com 4%. Romeu Zema tem 2,5%. Aécio Neves e Renan Santos somam 2% cada um. Augusto Cury, Joaquim Barbosa, Cabo Daciolo, Rui Costa Pimenta, Samara Martins, Hertz Dias e Edmilson Costa em menos de 2% das intenções de voto.
2: Agentes da Polícia Federal e de outras forças de segurança estão nas ruas agora em uma mega operação contra o tráfico de drogas e um esquema de lavagem de dinheiro. São cumpridos 179 mandados de busca e apreensão e 93 mandados de prisão em 14 estados. Então não é numa região específica do Brasil, não. São 14 estados onde essa mega operação da Polícia Federal está sendo realizada neste momento. Claro que ao longo aqui da programação a gente vai trazer mais informações.
1: Na Europa, não há informação a respeito de vítimas de um novo ataque da Rússia contra Kiev, na capital da Ucrânia. O terceiro bombardeio em menos de uma semana começou durante a madrugada. Os ataques ocorrem antes de uma provável reunião entre os presidentes dos Estados Unidos, Donald Trump, da Ucrânia, Volodymyr Zelensky, durante a cúpula da OTAN na Turquia.
2: O consulado do Brasil hoje aqui em Nova York está fechado por causa de um problema grave que aconteceu durante uma reforma de um edifício na Rua 42. Uns trabalhadores, engenheiros, estavam ali realizando uma reforma num edifício que tem 37 andares e aí perceberam que no andar 21, as vigas, duas vigas de sustentação desse arranha-céu simplesmente entortaram. Só isso. Aí, evidentemente, saíram correndo, toda a área foi esvaziada. Nesse prédio tem ali apartamentos comerciais e apartamentos também residenciais. E aí eles decidiram, autoridades decidiram fechar todo o quarteirão, toda uma região ali perto das Nações Unidas, né, onde fica a sede das Nações Unidas na altura da Rua 42, inclusive onde fica o consulado do Brasil. É uma situação que a gente está acompanhando, de preocupação, agora estão tentando entender o que fazer para que essas vigas não vão para o vinagre e o prédio caia. O que, evidentemente, aqui em Nova York, um colado com o outro, não seria só o problema do prédio, seriam outros em volta. Então, autoridades estão ali discutindo o que fazer para evitar esse pipinaço no meio de Manhattan. Renan.
1: E duas pessoas ficaram gravemente feridas em um ataque a uma escola de ensino médio hoje na Alemanha. Autoridades locais dizem que o número de feridos pode ser bem maior. Um suspeito de 16 anos foi preso. Não há detalhes sobre o tipo de ataque.
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2: Ah, rapaz, pensei que tocar aquela vinhetinha, não tem mais vinhetinha, não tem mais porta, tem mais... Agora sim, vamos lá, a Copa do Mundo continua, rapaz. E depois que os noruegueses eliminaram a seleção brasileira, os jogadores foram comer uma pizza, digamos, numa região que não é das mais bacanas, no estado de Nova Jersey, fica ali perto do estádio. Mas sabe aquela pizza que quem conhece não chega muito perto? O cara fala, essa pizza aí, não sei não. E desde que os noruegueses, Haaland, companhia, comeram essa pizza, tá rolando um piriri na seleção da Noruega. Quem está acompanhando de perto essa situação...

0: Sanitária, é nosso médico, doutor André Coutinho. Fala aí, Couto.
1: Tudo bem, Barão? Bom dia. Essa informação da pizza eu não tinha, viu? Isso é importante aqui, porque, de verdade, eu já recebi telefonema da minha mãe, da minha esposa, que está passeando na Europa, de amigos, pedindo para eu vir de máscara. Eu não estou falando brincadeira, não. Eu até trouxe uma máscara aqui, costumo viajar de avião de máscara, porque a notícia que chegou ontem foi de que há uma doença, eles falam em sintomas de gripe, falam em sintomas respiratórios, sintomas de resfriado. Não sou um doutor, longe disso, não entendo absolutamente nada, mas o técnico da Noruega ontem, ele acabou falando que alguns jogadores estão com tosse extrema e com náuseas e sintomas gripais ou de resfriado, depende da tradução ali do norueguês para o inglês para o português. Enfim, não sabem o que, que é, logo trata-se de algo, de uma doença misteriosa. Não é que é uma doença perigosa, contagiosa, não, a gente não tem mais informações, é um mistério, não sabemos o que, que é, por isso é uma doença misteriosa. Eu estou exatamente agora aqui no centro de treinamento do Inter Miami, em Fort Lauderdale, na Flórida, pertinho de Miami, onde treina o Messi, o Depou, o Luis Suárez, onde treina a equipe do Inter Miami, e onde treinaram por aqui a Argentina e também Cabo Verde. E já, a partir das 11 horas da manhã, pelo nosso horário daqui, meio-dia pelo horário de Brasília, haverá uma janela para a imprensa. Nós vamos conversar com alguns atletas, espero eu que atletas que estejam saudáveis, provavelmente com um treinador da Noruega, e vamos acompanhar 15 minutos do treino. E é por isso essa preocupação, claro, da minha parte pessoal, absolutamente pessoal, de trazer uma máscara aqui. Espero que os jogadores noruegueses que estejam com essa doença misteriosa estejam usando máscara também. A gente volta ali 6 anos no tempo. Barão, não falaram exatamente quais são esses jogadores, quantos são esses jogadores e quais os membros da comissão técnica, mas o técnico da Noruega ontem falou o seguinte: estamos enfrentando ar-condicionado, voos, vestiários e tudo mais. Somos mais de 50 pessoas. Seria estranho se ninguém apresentasse algum tipo de problema. Não me parece nada grave. Me parece algo comum, uma gripe, um resfriado, realmente. Mas mais de um jogador, mais de um funcionário, já estão falando em surto, então chama realmente a atenção. Daqui a pouquinho eu vou entrar ali no estádio e tentar entender toda essa história, o que acontece, o que se passa pela Noruega e se haverá algum tipo de problema para a Noruega enfrentar a Inglaterra aqui no sábado em Miami.
0: O técnico da Noruega tem toda a razão. Eu sofro muito com isso, porque é um calorão, aí você entra em qualquer lugar, o ar-condicionado está no talo, avião também não tá. Eu ando no avião como se eu estivesse no inverno, assim, protejo a garganta, casaco, é um frio. A hora que você sai, sai aquele bafo. Então tem essa também. Mas a história da pizza é real, Coutinho. Eles foram numa pizzaria aqui em Nova Jersey, rapaz, na região dos Orange, que, cara,
1: não te
0: levaria minha família. Não, pô, sem brincadeira. Pega a primeira pizza do caminho, tá com fome aí, vamos nessa. Meu amigo, sei não, a vigilância sanitária, digamos que não recomendaria. Mas tudo bem, não sei se é isso, não é isso, vamos ver. Nossa, André Coutinho, que vai de máscara
1: você
0: hoje.
1: Posso
0: no treino.
1: Fazer uma pergunta? Desculpa.
0: Manda.
1: Só rápido, pra gente encerrar. Se você fosse escolher pizza de R$10 de saída de estádio do Morumbi, já que você é São Paulino, ou a pizza de Nova Jersey?
0: Não, aí não tem comparação, rapaz. A pizza de São Paulo não tem nenhuma comparação com a pizzaria nota 10. Qual é a melhor pizzaria de Nova York? Não chega aos dedinhos mindinhos de pizza de porta de estádio, mas não chega mesmo. Nosso André Coutinho, que é nosso chefe culinarista, volta ao longo da programação. Boa sorte lá, Couto. Tomara que nada de mais grave. Nenhuma virose. Se você for no médico, vão falar que é virose, Couto. Certeza. Seja no Brasil, seja aqui nos Estados Unidos. Bom trabalho, Coutinho. Aliás, a gente tem mais para falar agora. Até mais. Ontem foi um dia incrível, né? A Argentina conseguiu aquela virada surreal, mesmo com a minha torcida para o Egito, mesmo achando que o juiz deu uma força, mas os argentinos, sem dúvida nenhuma, mostraram resiliência, né? Perdendo a partida por 2-0, conseguiram uma virada histórica. No finalzinho da partida, 3-2, o Messi, que tinha perdido o pênalti no tempo normal, desabou, começou a chorar no final do jogo, né? O Messi, que já ganhou tudo na vida, parecia que estava disputando a primeira Copa do Mundo. Enfim, negócio incrível, incrível. E eu vou chamar nosso Maurício Ferreira, já que agora é Argentina e Suíça pela frente, né?

0: suíços que derrotaram a Colômbia. Achei que a Colômbia ia passar, a Colômbia acabou perdendo nos pênaltis. O nosso Maurício Ferreira, que nasceu em Buenos Aires, tem mais informações. Diga aí, Maurício.
1: Tudo bem, Barão? Ótimo dia para todo mundo que acompanha o Station por aqui. E foi com muita emoção, de fato, né? Uma dose extra ali de adrenalina para os argentinos. Não à toa, ali o Lionel Messi desabando no choro depois do jogo. E ele não foi o único, né? O técnico Lionel Scaloni também, numa entrevista coletiva na beira do gramado, ele não teve sonhos de conversar com a imprensa. Então, todo mundo bastante emocionado depois dessa virada da Argentina. Em 13 minutos, né? Marcando 3 gols, virando um que era adverso de 2 para o Egito e se classificando com essa vitória por 2, agora de olho nas quartas de final aqui da Copa do Mundo de 2026. Vai pegar a Suíça, sábado, 10 da de Brasília. A Argentina agora então que volta a Kansas City, né, o palco desse próximo compromisso e que foi a base da Argentina em boa parte, né, dessa disputa da campanha aqui da Copa do Mundo de 2026. E o Lionel Scaloni ontem na entrevista coletiva, viu, Barão, brincou com esse assunto do choro também. Disse que inclusive no vestiário os jogadores estavam tirando um sarro dele, ó. Vamos ouvir o que disse o técnico da seleção argentina.
2: Bueno, siempre me emociono, ¿eh? Lo que pasa es que a veces sale la lágrima, salieron también en el vestuario las lágrimas, ya me dicen los chicos hasta la llorona, y... pero no me importa.
1: Bom, disse que se emociona muitas vezes, que as lágrimas saem, que saíram ontem no vestiário e que os jogadores ficaram tirando um sarro depois, o chamando de chorão, mas que para ele isso não tem problema, né? O que vale é a classificação, sem dúvida alguma. E agora esse trabalho feito com a seleção da Argentina, pensando nesse próximo compromisso contra a Suíça. E a dúvida, né, Barão, em caso de pênaltis ou até mesmo uma cobrança de pênalti no tempo normal, porque o aproveitamento do Messi é negativo nessa Copa do Mundo, né? Já foram 2 pênaltis desperdiçados, com esse de ontem também contra o Egito. E de maneira geral, a história do Messi nas Copas, esse aproveitamento é de 50%. Em 8 cobranças que ele teve, 4 gols marcados e 4 batidas desperdiçadas. E aí, claro, fica aquela dúvida, vai tirar o camisa 10, o cara do time, das penalidades, só porque o aproveitamento não é tão positivo, ou mantém, dá essa dose extra também de confiança pro Messi, quem sabe no próximo jogo, caso tenha oportunidade nos pênaltis, melhorar um pouquinho desse aproveitamento, mas tudo isso será debatido agora nos próximos dias. Então, sábado, 10 da noite, horário de Brasília, tem Argentina e Suíça em campo, brigando por uma vaga na semifinal dessa Copa do Mundo de 2026. Barão.
0: É isso aí, é isso aí. E o nosso Maurício, como nasceu em Buenos Aires, ele sabe muito bem da empolgação dos narradores argentinos, né? A Telefé é a principal TV da Argentina, né? Enfim, TV pública, né? TV que tem todos os canais lá. E tem um narrador famoso, o Marcelo de la O, que ontem não conseguiu segurar a emoção. O Marcelo de la O narrou o gol de empate da seleção da Argentina, o gol do Messi, e soltou 6.500 palavrões. Então tirem as crianças do carro, mas solta aí, Renan, o Marcelo de la O com a emoção do empate da Argentina contra o Egito. Vamos ver.
3: Vai Messi, mete o centro. Outra vez para Leo. Outro centro, mais de Messi, vai passado. Ver que le pega Messi ao arco.
0: É isso aí, foram 6.500 palavrões e 2 gritos de gol ao mesmo tempo ali. É o Pablo Giral, o Marcelo de la O, da Telefé da Argentina, feliz da vida com o empate, depois a virada, né? E o Messi chorando, negócio incrível, negócio incrível. A Argentina avança na competição e agora a Suíça é Brasil, quem diria? Valeu, Maurício, grande abraço para você.
1: Valeu, pessoal, boa sequência.
4: A tarde desta quarta-feira será de tempo firme em grande parte do centro-sul do Brasil, com predomínio de sol e temperaturas em elevação. Apesar da presença ainda do ar frio pela manhã, as máximas ficam mais agradáveis agora no período da tarde no sul. Em Curitiba e Florianópolis,

0: A temperatura chega aos 18 graus, enquanto em Porto Alegre os termômetros registram 17. No sudeste, o litoral ainda terá muitas nuvens e possibilidade de chuva fraca e isolada, principalmente entre o Rio de Janeiro e o Espírito Santo. Já o interior vai continuar com tempo seco e aquecimento agora no período da tarde. No centro-oeste, no interior do nordeste, o destaque é o calor combinado com a baixa umidade do ar. Em Palmas, a máxima chega a 34 graus e os índices de umidade podem ficar abaixo dos 20%. Em Brasília, a tarde também será ensolarada, mas as máximas não passam de 26 e a umidade fica próxima dos 30. Já no norte, no litoral do nordeste, a instabilidade aumenta entre a tarde e a noite. Em Boa Vista, há previsão de pancadas de chuvas com trovoadas e máxima de 30 graus, enquanto em Natal, a chuva pode ocorrer em alguns momentos, mas sem previsão de grandes acumulados. Aline Araújo, da Climatempo.
1: 11 horas e 26 minutos no horário de Brasília, tem novidades sobre o caso da mulher que morreu depois de um salto de rope jump sem corda no interior de São Paulo. As informações com a Larissa Biscaia.
2: O Ministério Público apresenta a denúncia contra os quatro indiciados pela morte da Maria Eduarda Rodrigues de Freitas, justamente essa jovem que morreu naquele salto de rope jump sem a corda. Esse caso aconteceu na Ponte do Esqueleto, que fica em Limeira, no interior do estado de São Paulo. Agora, o Luiz Felipe Feliciano Igoroff, o Maicon Fernandes Sintra, o Vitor de Freitas Gonçalves e a Eveline dos Santos Gonçalves se tornam réus por homicídio qualificado com dolo eventual. Em entrevista agora há pouco para a Band News FM, a delegada que é responsável por esse caso, Andréa Levi, afirmou que a Eveline, que era responsável por esse grupo entre cordas, pediu para que alguém desaparecesse com a câmera GoPro que a Maria Eduarda usava para filmar o salto, câmera que desde então está desaparecida. A suspeita é que ela foi retirada por outro funcionário. Tinha um funcionário dessa entre cordas no chão esperando e outro que desceu de rapel quando a tragédia aconteceu, quando a Maria Eduarda foi jogada sem corda. 6 promotores assinaram essa denúncia do Ministério Público e agora esse caso vai tramitar na Justiça.
1: Obrigado, Larissa. 11h27, espaço aberto para as notícias regionais. Sol aparecendo na capital paulista, nesse momento temperatura, de acordo com os termômetros do Centro de Gerenciamento de Emergências da Prefeitura da Capital, registram na cidade 18 graus, sol aparecendo, e a gente deve ter aí máxima de 20, 21 aqui na capital paulista. Amanhã a temperatura sobe um pouquinho mais, amanhã que é feriado na capital, 19 graus nesse momento na região do Morumbi, 18 graus mais ao sul da cidade, a umidade relativa do ar cai durante o período da tarde, se aproxima dos 45%.
3: Que feriado que é amanhã, Renan?
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0: Barão, desculpa, te atropelei com o comercial aqui.
1: Imagina.
0: Você perguntou?
1: É, eu perguntei qual é o feriado amanhã em São Paulo.
0: 9 de julho, dia, data da Revolução Constitucionalista de 32.
1: Muito bom, muito bom. É um feriado importantíssimo.
0: É, para São Paulo.
1: É, isso aí, feriado que a gente vai também trazer informações amanhã, né? O pessoal que vai... Amanhã não tem rodízio, né, Renan?
0: Não.
1: Aquela história que você já sabe, né?
0: É, rodízio cancelado amanhã, nesse fim de semana prolongado aí por esse feriado. Muita gente vai aproveitar também a sexta-feira para folgar. E por isso, algumas alterações no serviço. A gente traz os detalhes aqui para os nossos ouvintes da Band News FM. Eu faço aqui uma convocação aos nossos... desafio, essa palavra que me fugiu. Desafio os nossos ouvintes a explicar de maneira concisa o feriado de 9 de julho. O que, que foi exatamente a Revolução Constitucionalista de 32. Espaço aberto aqui. Áudios curtos, de 20, 30 segundos. Coloco no ar aqui se alguém conseguir cumprir exatamente, explicar o que, que foi esse feriado. Bom, seguindo por aqui... Meu Deus, que coisa idiota.
1: Desafio do Renan, hein? Rapaz.
0: Veio, e eu pensei e já falei, não teve filtro. Ó, falando do feriado, é importante lembrar que no sistema Anchieta Imigrantes vai haver operação especial para descida na direção do litoral. Já a previsão de movimento intenso a partir das 2 horas da tarde de hoje deve seguir até as 11 horas da noite. Na quinta, entre 8 da manhã e 4 da tarde, movimento intenso. E na direção da capital, o movimento de volta do feriado deve se intensificar já no sábado a partir das 4 da tarde até as 8 da noite. E no domingo, das 9 da manhã às 10 horas da noite, é quando a Ecovias prevê um movimento intenso de carros nessa circulação entre a região metropolitana e o litoral. Agora 11h32.

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3: Eu sou o Sérgio Weib e está começando agora o Minuto do Empreendedor, apresentado pelo BTG Pactual Empresas, que tem entre os seus propósitos ajudar os jovens empresários e empreendedores a alcançarem o sucesso. Na minha companhia, Priscila Lahan, que é a CEO da Microsoft Brasil. Priscila, na sua opinião, de que forma que os jovens empresários e empreendedores devem agir na busca do sucesso?
4: Muito bem, eu acho que a primeira coisa é adaptabilidade. A gente vive num mundo em constante mudança, aprender e desaprender coisas e, por último, foco no pensamento crítico, porque a inteligência artificial vai fazer muitas coisas por nós.
3: Priscila Lahan, CEO da Microsoft Brasil, aqui no Minuto do Empreendedor, apresentado pelo BTG Pactual Empresas.
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5: Começou o Julho Amarelo, mês de conscientização, prevenção de controle de hepatites virais. O Dr. Álvaro está com a gente hoje para explicar a importância da discussão sobre esse assunto, prevenção principalmente, que tem no cardápio hoje, doutor, para evitar justamente que as pessoas se contaminem com essas hepatites. Bom dia para o senhor, Dr. Álvaro.
6: Bom dia, Barão. Bom dia para o Renan. Bom dia para os nossos ouvintes. Então, as hepatites virais, elas podem ser transmitidas por via sexual, algumas através de alimentos contaminados. E as principais que as hepatites que a gente tem no mundo hoje, tem várias, né? Por letrinhas, hepatite A, hepatite B e hepatite C. O grande problema é o seguinte, muitas dessas infecções, especialmente a hepatite B e a hepatite C, elas podem ser extremamente silenciosas, ou seja, você só descobre, muitas vezes, fazendo o exame. O problema é o seguinte, se você descobre tardiamente, o fígado que fica inflamado com hepatite, ele pode evoluir com cirrose, inclusive câncer de fígado, né? E aí são duas situações muito graves. Aí você vai dizer, poxa, doutor, como é que eu faço para me proteger das hepatites? Então, é uma coisa muito importante que existe vacina para algumas dessas hepatites. Vacina de hepatite A para prevenção,

0: vacina para hepatite B, e essas vacinas estão disponíveis no Sistema Único de Saúde. Então, um roteiro aí para você que está escutando a gente, falar, poxa, como é que eu faço aí para uma rotina de prevenção dessas hepatites? Primeira coisa é olhar como é que é a sua vida, comportamento, e fazer teste, né? Especialmente se você nunca fez teste de hepatite na vida, se você tem um comportamento sexual às vezes de risco, né? Se você já teve contato com pessoas com hepatites virais. E aí, estando negativo, você pode procurar fazer as vacinas. Então, realmente, nesse julho amarelo, a gente fala o mês amarelo, porque quando a hepatite está na fase aguda, a pessoa pode ficar amarelinha. Por isso chama julho amarelo. Então, realmente é essa a informação que a gente passa para os nossos ouvintes aí, né? Fazer check-up, fazer testes, sorologias, faz parte da nossa vida. As pessoas têm muito medo, às vezes, de fazer teste de hepatite, de HIV. E basicamente a importância é você tomar as vacinas no caso das hepatites. E também lembrar, Barão e Renan, que a hepatite B e C, o tratamento existe, está disponível no SUS e a pessoa pode, no caso das algumas hepatites, curar a hepatite, no caso da hepatite C. Então, realmente, orientar a população que testagem é muito importante e o check-up de exames é algo que não pode deixar de acontecer na maior parte das pessoas, né?
1: Tem algumas pessoas que vivem durante anos com hepatite e não sabem que tem, né, o vírus. Como identificar quando aparecem os sintomas, que sintomas são esses e como buscar ajuda, como relatar esses sintomas, doutor?
0: Olha, a hepatite ela pode ser com sintomas, principalmente no caso da hepatite A, né? A pessoa pode ficar amarela, com dor abdominal, o principal dos principais sintomas é o olho ficar amarelo. Mas tem vários diagnósticos diferenciais. Então, é um motivo de você tem alguma alteração, começa a notar a urina ficar mais escura, o olho ficar amarelo, pode ser um sinal de hepatite procurar para ser avaliado, né? Agora, um jeito de você evitar tudo isso, além de tomar a vacina, é fazer um diagnóstico precoce também, né? Porque muitas das hepatites, Ana, elas são silenciosas, né? O paciente não tem sintomas. Então, por exemplo, a hepatite B. Você pode adquirir hepatite B numa relação sexual desprotegida e nunca saber se você teve hepatite só se você for fazer um exame, porque ela é muito silenciosa. A mesma coisa é hepatite C. Por exemplo, você recebeu uma transfusão de sangue antes dos anos 90 e nunca fez um teste. Ou você teve contato com alguém com hepatite C, né? Teve algum fator de risco adicional, tem que testar. E porque se você testa, você trata. Por exemplo, hepatite B e C tem tratamento disponível no SUS, tratamento simples. No caso, por exemplo, da hepatite C, eu trato 3 meses, uma parte dos pacientes com um comprimido por dia e a cura é próxima de 100%. Então a grande questão é fazer diagnóstico, tratar e tomar a vacina. As vacinas estão disponíveis, no caso, para hepatite A e para hepatite B.
2: E todo mundo pode tomar, doutor, essas vacinas?
0: Boa, Barão. A vacina de hepatite B é uma vacina universal, está disponível no SUS. Só você procurar um posto de saúde, a indicação é para todo mundo, né? Essa vacina é oferecida ao nascimento das maternidades, mas de repente alguém mais antigo que não tomou vacina pode fazer essa vacina no posto. E a vacina de hepatite A também é fornecida para grupos específicos de pessoas que têm umas indicações específicas de vacina de hepatite A, que também está disponível pelo SUS. E também, no caso dessas vacinas, também estão disponíveis na rede privada. Basta você fazer um check-up. Porque às vezes você pode até ter tomado a vacina, não lembrar, mas o exame de sangue vai mostrar se você já tomou vacina ou não, se você já teve contato com essas hepatites, né? E faz parte de um check-up geral que a gente faz no dia a dia, né? A gente não faz exame do coração, glicemia, testes sorológicos, então isso entra como check-up geral de rotina para um adulto jovem saudável que tem vida sexual ativa. Então isso é um exame realmente importante no sentido de prevenção e hoje a medicina. Um dos pilares da medicina moderna é a prevenção, né?
1: Nosso ouvinte Alessandro diz que tomou a segunda dose da vacina ontem, nesse trabalho de prevenção, e o Léo nos mandou mensagem fazendo um relato. Ele falou que teve hepatite C, descobriu num exame periódico em 2011, na época fez um tratamento que durou 11 meses com remédios diários e injeções semanais, e ele faz aqui um destaque: tratamento de alto custo, mas mantido pelo Sistema Único de Saúde.
0: Você sabe, Renan, que esse tratamento de hepatite que o nosso ouvinte teve mudou. Agora não toma nem injeção, é comprimido durante 3 meses. Ele tratou numa era, talvez, que o tratamento estava até mais antigo. Agora já tem uma droga nova no SUS disponível já há alguns anos,
1: Ótimo.
0: cujo tratamento é só comprimido oral. Então você vê, e nós temos isso disponível no Sistema Público de Saúde do Brasil. Então é muito importante lembrar isso, né? As doenças infecciosas, quase tudo tem no SUS para tratar. Basta a gente perder o medo, fazer o exame, procurar tratamento que você elimina o vírus e não tem câncer de fígado, evita uma cirrose. Então, tudo isso é importante, né? A gente falar sempre para os nossos ouvintes, né?
2: Sem dúvida nenhuma. Doutor Álvaro, trazendo para a gente destaque desse mês, né, o julho amarelo,

0: É justamente na prevenção a hepatites virais, diferentes formas, né, de possível tratamento e principalmente a vacina, que sempre é o caminho mais fácil. Doutor, sempre importante tê-lo aqui no nosso Band News Station. Um grande abraço para o senhor e até a próxima.
1: Abraço, Barão. Abraço e uma ótima semana para os nossos ouvintes.
0: Ah, rapaz, onde será que ela tá, hein? Nossa Aline Fanelli acompanhando tudo da Copa do Mundo. Fala aí, Aline, bom dia, boa tarde, boa noite para você.
2: Oi, Barão. Bom dia para você, para quem está acompanhando a gente. Eu estou pertinho de você ainda, aqui em Nova Jersey. A gente vai seguir por aqui. A seleção brasileira já não está mais neste país. Inclusive, a gente ainda vai falar um pouquinho mais sobre isso, porque hoje pela manhã, os poucos integrantes da delegação que voltaram direto para o Brasil, para o Rio de Janeiro, um deles, o Danilo, não falou com a imprensa, disse que já tinha falado muito aqui depois da eliminação da seleção brasileira, mas outro que conversou foi o Rodrigo Caetano, coordenador executivo de seleção. Claro, sobre alguns assuntos ainda, a eliminação do Brasil, o projeto com o Carlo Ancelotti até a Copa de 2030, como proceder a partir dos próximos amistosos da seleção brasileira, que estão marcados para o mês de setembro. E entre esses assuntos, o Caetano fez uma avaliação de que o trabalho é positivo e de que agora esse ciclo vai ser mais completo, menos bagunçado, isso tudo na chegada ao Rio de Janeiro, hoje ainda pela manhã. Vamos ouvir o que o Rodrigo Caetano falou.
3: Primeiro que é um ano e meio, um ano e 4 meses de trabalho. Todos nós esperávamos, né, chegar muito mais longe na Copa. Por mais que tenha se mostrado uma competição muito equilibrada, os jogos estão mostrando isso. E que infelizmente nós paramos nas oitavas, quando creio que até a nossa seleção estava num crescente, mas. A avaliação ela é positiva, senão eu não teria ficado, né?
4: Aline, a gente está conseguindo compreender muito bem o que está dizendo. Ele diz que a avaliação é positiva, mas tem um ruído grande de áudio. Se você puder complementar as informações, por favor.
2: Ele disse que a avaliação é positiva e que se não fosse, o próprio Ancelotti não teria contido no comando da seleção brasileira.
4: Poxa, o contato com a Aline tá difícil lá nos Estados Unidos. Conexão é complicada por lá. A gente vai tentar
0: Você não
4: restabelecer.
0: entendeu, Renan? Ela falou que. Aí depois
4: Algo
0: o
4: mais ou menos
0: coordenador
4: assim,
0: técnico da
4: né?
0: seleção brasileira também falou que. E vamos nessa, né? É um pouco o futebol do Brasil nessa
4: É,
0: Copa do Mundo, né, rapaz?
4: engasgado.
0: Deu aquela engasgada e tal, mas enfim, Ancelotti continua. Sei lá eu como é que vai ser esse novo ciclo da seleção brasileira. Tomara que tenha sucesso, né? Tomara que seja melhor do que esse último, que foi conturbado mesmo, com a saída de treinador para tudo quanto é lado, enfim, cada hora era um diferente que estava por lá. Vamos nessa,
4: Vamos lá.
0: Brasil! Quem sabe daqui a 4 anos? Vamos lá, Renan.
4: 11h43 no horário de Brasília. Vamos com as notícias aqui da nossa região, para você que está na sintonia da Band News FM, aqui em São Paulo. Falando da FUVEST, que seleciona estudantes para a Universidade de São Paulo, recebe até sexta, ao meio-dia, os pedidos de isenção da taxa de inscrição do vestibular de 2026. O pedido deve ser feito pela internet. Para quem não tem direito ao benefício, o valor é de R$ 228.
0: A polícia prende mais um suspeito de participar na tentativa de assassinato do tenente da rota, Ronickson Pimentel dos Santos. O homem de 34 anos foi detido em Heliópolis, zona sul da capital paulista. As investigações indicam que ele não teve participação direta no crime, mas teria abandonado a moto usada na tentativa de assassinato.
4: A Polícia Federal prende 9 pessoas hoje em uma operação contra um grupo investigado por roubo de carne bovina em São Paulo e também no Paraná. Um 10º suspeito está foragido. O bando contava com uma estrutura para retirar dispositivos de rastreamento das cargas antes de encaminhar os produtos para os compradores.
0: Outro destaque desta manhã para você aqui na nossa Band News FM. A Prefeitura de São Paulo firma parceria com o Estado e promete investir R$ 120 milhões na implantação da linha 20, Rosa do Metrô, que vai ligar a capital ao ABC Paulista. Os recursos vêm da Operação Urbana Faria Lima e devem ser usados no projeto e nas obras da nova linha, que terá 32 quilômetros de extensão e 24 estações.
4: O Santos libera o atacante Neymar para um período de descanso depois da eliminação do Brasil na Copa do Mundo. É exausto. O jogador tem contrato com o clube até o fim do ano, mas a permanência no Peixe não é garantida e deve ser debatida em uma conversa com a diretoria.

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4: Se liga no golpe.
5: Se liga no golpe do limpa-nome, ou se preferir, vai e vem da dívida. Ele funciona desse jeito aqui. Anúncios prometem limpar o nome de devedores em tempo recorde, mas a promessa de solução pode virar um problema ainda maior quando a dívida retorna. Isso porque associações têm entrado com ações judiciais coletivas para conseguir liminares que obrigam os órgãos de proteção ao crédito a não divulgar que a pessoa está com o nome sujo. Mas a dívida continua existindo, ela só some temporariamente das consultas. O devedor passa a aparecer adimplente e consegue um novo crédito, correndo o risco de se endividar ainda mais. Quando a liminar cai, volta a ter o nome sujo, muitas vezes com dívidas ainda maiores. Só em São Paulo, quase 15 bilhões de reais em dívidas estão escondidos desse jeito, segundo o levantamento dos cartórios de protesto. No Brasil todo, o valor chega a 130 bilhões nos últimos anos. Nos últimos 5 anos, o vice-presidente do Instituto de Estudos de Protesto de Tributos do Brasil em São Paulo, Mário de Carvalho Camargo Neto, explica quem sai prejudicado nessa.
6: O credor é o primeiro prejudicado, porque quando não dá publicidade, a pessoa não tem embaraço na vida financeira dela. E o segundo é quem concede crédito. Se eu sou um banco que concede crédito e eu vou lá e consulto, e consta que essa pessoa não tem nenhuma dívida, eu vou dar mais crédito para ela. Só que, na verdade, ela tem muitas dívidas, mas que só estão omitidas, só estão escondidas por uma liminar que foi concedida numa ação coletiva. Também vai impactar no sistema como um todo, porque quanto mais inadimplência, mais juros.
5: O presidente da Associação Nacional dos Biros de Crédito, Elias Sfer, alerta sobre os sinais de que uma oferta de limpa-nome é fraudulenta.
7: Essas ofertas de que ó, vou tirar a sua dívida, eu vou limpar o seu nome de uma maneira que não teve nem pelo menos uma conciliação, uma busca de tentar resolver, o nome volta a aparecer e volta com todas as dívidas e todos os compromissos que estavam pendentes. E a pessoa gastou um valor dela que poderia ser gasto talvez melhor renegociando com a dívida, achando que com isso está fazendo algo que é justo, é legal e legítimo, e não é.
5: O Conselho Nacional de Justiça editou uma norma específica para monitorar essas liminares e tentar frear o esquema. A orientação para quem está endividado é procurar diretamente o credor para renegociar. 11h49. Tem chamado da nossa reportagem no Rio de Janeiro, motoristas abandonam carros no meio de um tiroteio na Avenida Brasil, na zona norte da cidade. Vinícius Calixto está chegando por aqui com as informações.
8: Oi, Renan. Motoristas que chegaram a se proteger porque policiais civis da Delegacia de Homicídios da Baixada Fluminense estavam passando ali pela região de Guadalupe, trecho da zona norte, na Avenida Brasil, uma das principais vias expressas aqui da cidade. E segundo a Polícia Civil, essas equipes foram atacadas a tiros por criminosos ali daquela região e um desses disparos acabou atingindo um policial. Ele chegou a perder o controle do carro e desceu uma ladeira atravessando duas pistas da Brasil e batendo contra a mureta. Nesse momento, a Avenida Brasil está fechada nos dois sentidos por conta dessa ocorrência policial. Depois disso, a Polícia Civil iniciou uma incursão, uma operação emergencial para tentar achar os que participaram desse ataque contra essas equipes da Delegacia de Homicídios da Baixada Fluminense. Até o momento, a gente não tem informações sobre prisões, apreensões, nem mesmo se há outras pessoas feridas, mas há um clima de muita tensão. As pessoas tiveram que sair do carro, os ouvintes aqui da Band News FM do Rio de Janeiro, contando que precisaram

0: sair do carro, se esconder no chão por conta da troca de tiros que estava havendo ali naquele local. Ocorrência está em andamento. Se houver novidades, eu volto aqui para atualizar.
1: Obrigado, Vinícius. As imagens são bastante assustadoras mesmo. As pessoas ali saindo dos carros, deitando no chão para se esconder dos tiros, o barulho assustando ali quem estava dirigindo por esse trecho de Guadalupe da Avenida Brasil.
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0: Dólar comercial operando numa alta de 0,12%, valendo R$ 5,16. Aqui no Brasil, bolsa numa baixa de 0,74%, aos 170.742 pontos. Agora 11h52 no horário de Brasília.
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0: Oi, Jaime Sampaio.
2: Oi, Renan. Oi, Barão. A gente fala da Avenida dos Bandeirantes, que tem um caminho bastante complicado nos dois sentidos, no trecho entre a Avenida Santo Amaro e a passagem ali pelo aeroporto de Congonhas. Quem segue na direção da Marginal volta a reduzir velocidade, inclusive, no trecho da Rua Ribeiro do Vale até o acesso à Ponte Ari Torres. A melhor opção é seguir pela jornalista Roberto Marinho, que está fluindo muito melhor. 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
0: Há menos de 3 meses para as eleições, a Lei Cidade Limpa está bem enfraquecida na cidade de São Paulo e meia dezenas de faixas com teor político espalhadas por São Paulo. Nos últimos dias, a nossa Central de Ouvintes recebeu mensagens com fotos dessas faixas, com agradecimentos, autopromoções e felicitações em diferentes regiões. Tem relatos na Brasilândia, na Vila Matilde, na Cidade Dutra, Ipiranga, Vila das Belezas, São Miguel Paulista, Itaim Paulista e também até em outras cidades da região metropolitana, no ABC e também em Guarulhos. Vamos ouvir o que disse o nosso ouvinte Ricardo Moura.
5: Estou mesmo indignado com a quantidade de faixa que eu jamais vi isso na cidade de São Paulo. Rodo a cidade de São Paulo há anos, há 16 anos sou motoboy. Nem em época de eleição eu nunca vi essa quantidade de faixa.
0: Em praticamente todas as imagens é possível ver fotos dos políticos responsáveis pela mensagem. Está sendo exibida ali, né, a mensagem, em alguns casos os nomes deles também. A Lei Cidade Limpa está prestes a completar 20 anos, foi criada em 2006, entrou em vigor em 2007. O objetivo dela é reduzir a poluição visual e promover a gestão dos espaços públicos. A multa para quem infringe a legislação pode chegar a R$ 10.000. A gente ouviu o arquiteto Walter Caldana, professor da Faculdade de Arquitetura e Urbanismo do Mackenzie,

0: Ele explicou que a lei vai muito além de uma questão estética.
1: Não é só para a cidade ficar mais bonita ou mais feia, mas é para a saúde coletiva, para a saúde física, mental e, principalmente, sendo mais pragmático, para o ambiente de negócios da cidade, né? Ou seja, uma cidade limpa é uma cidade que atrai negócios de muito maior qualidade, sobretudo do ponto de vista internacional.
0: O advogado Alberto Rolo, especialista em direito eleitoral, afirma que nesse período de pré-campanha é preciso respeitar não apenas a legislação municipal, mas também a eleitoral.
2: A própria lei diz o que é possível e o que não é nessa fase de pré-campanha, então não pode pedir voto e a exposição permitida, por exemplo, algum tipo de agradecimento, alguma coisa, ou a divulgação de um nome, alguma área de trabalho, tem que obedecer às posturas municipais também. Você pode se expor, mas não pode pedir voto.
0: Em nota, a Prefeitura de São Paulo informou que as 32 subprefeituras fazem ações de fiscalização da Lei Cidade Limpa com base em denúncias feitas pelos canais de atendimento, SP156, Ouvidoria, Ministério Público, entre outros. No caso das faixas, a legislação prevê que antes da a multa ser aplicada, o infrator seja notificado. Para as demais irregularidades previstas na lei, a fiscalização pode resultar diretamente em uma autuação. A responsabilidade pela fiscalização de faixas com teor político cabe à Justiça Eleitoral, informou a Prefeitura de São Paulo.
3: Eu tenho há muito tempo, Renan, a opinião de que quem tem esse tipo de faixa não merece ganhar nenhum cargo público, vereador, deputado, prefeito, governador, o que seja, presidente, colocou faixa ali, não merece seu voto. Ah, mas pode ser um adversário que está colocando ali uma faixa, tá bom. Então você vai lá e tira a faixa que seu, entre aspas, adversário colocou de forma errada, ferindo a Lei Cidade Limpa. Para mim é simples, questão simples. Tem faixa na rua, não merece meu voto. Ah, mas eu adoro aquele vereador, gostei muito da gestão dele por São Paulo. Lamento profundamente. Está cometendo um crime. Não foi ele que colocou. Ele que se vire para. Ele que vira ali a vida dele para tirar. Sai, arranca a faixa na unha e tal. É um escândalo de novo que a gente está vendo em São Paulo às vésperas da eleição, o que é um crime, não só eleitoral, mas é um crime também com a cidade.
0: 11h57.
3: Muito bem, é isso aí. Tem que ouvir aturar a Argentina agora, né, Renan? Vou te falar, rapaz.
0: Pois é, os caras estão com força, estão com animação. Essa música que a gente está ouvindo é La Quarta Estrella, ou La Quarta Estrecha, como diriam os argentinos, do influenciador Pablo Quintana. Essa música viralizou, o vestiário argentino foi tomado pela canção depois da vitória histórica contra o Egito nas oitavas de final. Vamos ver se eles chegam lá, né? Estamos torcendo por eles.
3: Estamos. Super. Aqui é a Suíça, né? Viva todos os Alpes suíços, todas as desde contas criancinha em banco na Suíça. Enfim, vamos nessa. O Band News Stage está ficando por aqui. A gente volta amanhã às 11 horas da matina. Vai começar o Band News no meio do dia. Grande abraço, Renan. Até mais.
0: Valeu, até amanhã.

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0: Muito boa tarde, grande abraço para você ligado aqui na Band News FM. Agora 12:01, tá no ar o Band News no meio do dia desta quarta-feira, dia 8 de julho de 2026. Eu sou Humberto Ferretti e toco o barco por aqui até as 14h, porém nunca, jamais sozinho. Tenho junto comigo vocês, ouvintes, e também aqui no estúdio, ela, Larissa Biscaia.
1: Fala, Ferretti. Boa tarde para você, para todo mundo que tá com a gente nessa quarta-feira, dia 8 de julho. Nos últimos dias, o Band News no meio do dia tava diferente, faltando uma parte do elenco. Ontem foi mais curto, sabe como é que é? Hoje é o primeiro dia em muitos que a gente não tem nenhuma partida da Copa e ficamos por aqui até as 14h. Não só eu, não só você, mas ele também, Eduardo Aineg. Boa
2: tarde. Salve, salve, meio dia e um minuto. Começando o Band News no meio do dia e um minuto em ponto. Eu sou Eduardo Aineg, fico por aqui até as 14h. E no estúdio vocês já ouviram as vozes deles, mas ouvem uma vez mais, dando de novo boa tarde para você, Larissa Biscaia.
1: Oi, oi, boa tarde.
2: E ele, Humberto Ferretti.
0: Bora, meu povo, boa tarde.
2: Boa tarde pra você também, ouvinte querido, ouvinte querida, você que faz a Band News FM ser aquilo que ela é, a mais admirada do Brasil. E partiu a bolota essa de energia que emana da turbina adicional da usina hidrelétrica de Itaipu para disparar o maior sistema de captação de som del mundo. Captaria vaia se houvesse, mas não as lalaiau, que são apalausos, que partem de todos os terraços, todas as lajes, todas as varandas gourmet. Sei que também são captados através dos vidros, à prova de som, através do concreto armado, você que está agora na cortina, preparando o seu almoço, coma saudável, muitas cores no prato, proteína animal e ou vegetal, mas cuidado, não vai deixar queimar a comida no fogão, no micro-ondas, no forno a lenha, no fogão a lenha, no forno de pizza, na churrasqueira, na sua air fryer. Você que agora está levando os filhos para uma programação, sabe-se lá para onde? O que você vai fazer agora? Ai, e agora vai ter que inventar coisas para fazer. Você tem as férias de julho pela frente. Quero saber o que você vai fazer. Você que está indo agora para o trabalho, aumenta o som, começando o Band News no meio do dia. Gente, começou de novo. Começou de novo. Donald Trump disse o seguinte: acabou, não vou mais negociar com essa turma. Não quero mais falar com eles. Chega, tome bomba. E é bomba para cá, bomba para lá. Petróleo subiu, dólar. Começou tudo de novo. Começou aquela confusão, não sei, pode durar 2 horas, 2 minutos, 3 horas, 5 dias, 1 semana, 1 eternidade. A gente não tem a menor ideia, porque nós estamos falando de Donald Trump, nós estamos falando do Oriente Médio, nós estamos falando do tal do Estreito de Hormuz, que a gente aprendeu que existe. É uma loucura o que está acontecendo. E ao mesmo tempo em que a gente tem o que pode ser o recomeço de uma guerra, que mal terminou, embora tenha tido ali uma interrupção para negociações de paz, ao mesmo tempo a gente tem uma discussão que de novo envolve, de novo eu digo, sempre ele, Donald Trump, sobre sanções que podem recair sobre o Brasil, sanções que podem produzir um tarifaço. E é uma discussão extremamente complicada, porque as investigações, eu estou fazendo dedinhos de aspas, nos Estados Unidos, são feitas sobre dezenas e dezenas de países. 60 países estão sendo investigados por suspeita de trabalho forçado. Entre eles, 2 países que avançaram na Copa. Um é a Suíça, outro é a Noruega. Suspeita de trabalho forçado nesses países. Então, não tem uma lógica normal. Não é um momento normal. Nós estamos num momento anormal. E aí, eu queria discutir com vocês o seguinte. Nós estamos entrando num processo, porque a Copa pra gente acabou. Agora a gente tem que torcer pro Messi, tem que torcer pra quem realmente sabe jogar bola.

em um troço que vai começar e é muito importante, que é a tal da eleição. E essa eleição de 2026, ela acontece e tem a ver com o que eu acabei de falar, num momento único, porque toda eleição é um momento único, mas se a gente voltar para a eleição anterior, 2022, 2018, 2014, 2010, pode escolher, você nunca vai encontrar um momento internacional tão adverso quanto esse que a gente está vivendo. Não vai encontrar. Então a eleição de 2010, por exemplo, foi uma eleição com céu de brigadeiro, do ponto de vista internacional. A gente estava vivendo um momento protegido. China comprando commodity pá, no maior pau ali, comprando o Brasil, vivendo um momento ótimo. Crédito se expandindo, era muito interessante. 2014 mudou. A economia brasileira estava perdendo fôlego total. A contabilidade criativa de Guido Mantega estava produzindo um estrago, claro, afinal, Guido Mantega, né? Fazer o quê? Entrega para ele o direito de ser ministro, vira o caos. Mas, quando você pega o mercado, o mundo lá fora, não era um mundo adverso. 2018, Trump entrou na Casa Branca. Você tinha uma guerra comercial China-Estados Unidos começando a complicar, mas a economia mundial crescia, não tinha ainda um pânico como tinha. 2022, guerra na Ucrânia, já tinha começado a mexer nos preços da energia, alimentos, fertilizantes, inflação global, taxa de juros subindo no mundo todo, tudo complicando, mas ainda assim, com tudo complicando, a gente não tinha o que hoje a gente tem, que é o seguinte, é choque externo atrás de choque externo. Não é que o mundo, ele está mais volátil. Não. Ele está desorganizado. Desorganizado. É um desarranjo que exige um comportamento e uma discussão diferente. Não se trata, portanto, de uma eleição onde há espaço para, vamos ser geniais, ter uma ideia muito criativa. Não é. Previsibilidade. Nós precisamos de um administrador de tempestades. A gente precisa de um operador de risco. O presidente que vai ocupar o Palácio do Planalto a partir de 2027 tem que ser aquele que mostre para nós maiores condições de enfrentar um ambiente adverso. E esse é um problema, porque na nossa campanha, que vai ser a que se dará numa eleição a mais internacionalizada nesse sentido, o que vem de fora é muito mais importante na comparação com o que vinha de fora em eleições anteriores, e ainda que o eleitor queira saber do preço do mercado, do emprego, da gasolina, do aluguel, do empréstimo, da escola, da saúde, isso tudo está mais impactado por decisões que são tomadas longe do Palácio do Planalto do que hoje em dia. Então, a gente se acostumou a tratar da nossa inflação, da nossa corrupção, da nossa instabilidade, dos nossos conflitos entre poderes, né? Supremo brigando com o Congresso brigando com o Supremo, excesso de medidas provisórias, Congresso que não vota uma coisa que o governo quer e tal, aquelas coisas que a gente se acostumou. Mas aí começou a surgir uma confusão. Vem cá, a gente começou a perceber que tem uma dependência de fertilizante. A gente começou a perceber que quando falta combustível em algum lugar e o barril de petróleo começa a subir lá fora e o dólar começa a mexer, a gente fica com problemas muito graves aqui. As cadeias globais existem. A gente aprendeu que cadeia global existe. A gente não pode resolver as nossas coisas todas aqui dentro. E isso é uma novidade para nós, né? Era aquela coisa do governo versus oposição, povo versus elite, alimentado por debates ideológicos, petismo contra bolsonarismo, que é óbvio que vai ter, é evidente que isso vai ter, mas crescimento, que é uma obrigação, vai se misturar com a discussão de resistir aos choques que virão de fora. Como esse exemplo. Como é que pode o Brasil
tendo que

discutir se tem trabalho forçado aqui, a Suíça tendo que discutir se tem trabalho forçado, a Noruega tendo que discutir se tem trabalho forçado. 60 países tendo que explicar para os americanos esse tipo de coisa. Então, não dá para governar por impulso, não dá para governar por bravata, não dá para governar com promessinha. É método, diplomacia profissional, capacidade de diálogo, é maturidade na relação com as instituições. Ou seja, não dá para dizer, ah, vou proteger os pobres, vou conversar com o mercado, vou proteger a indústria, vou... Não, não. É, a capacidade de execução é algo que vai ser testado de verdade. Campanha eleitoral é um estímulo à simplificação. Campanha eleitoral é o sloganzinho, campanha eleitoral é fingir que tem o bom e o mal, mas só que governo exige algo mais complicado. Governo exige agir com consequências. E isso a gente tem que começar a testar e a discutir, porque temos nós, como eleitores, que cobrar maturidade e não molecagem. Então, o candidato mostrou molecagem, olha, põe ele em espera. Aguarda aqui, aguarda para averiguação. Depois a gente conversa. Começou a fazer graçola, achou que dá para ficar fazendo eleição à base de meme. Desculpa. Comigo não. Eu não quero memezinho. Então, aquele lá que apresenta bonequinho, desculpa. Bonequinho você guarda para os teus, para fazer gracinha com teus filhos, com teus netos, se tiver neto, guarda. Nós queremos saber o seguinte: como é que o candidato vai enfrentar os grandes temas colocados? E hoje acabaram as barreiras, não as barreiras como a gente imaginava no mundo globalizado, em que grandes cadeias globais iriam se integrar. Não. Acabaram as barreiras entre os temas. Não existe mais o tema nacional e o tema internacional. Então, se algo se globalizou, é o debate. O comércio se desglobalizou. Se a gente tem agora muito mais que está mais perto dos nossos insumos, dos nossos fornecedores, muita coisa tem que ser feita aqui, coisa que a gente imaginava que podia ser feita longe, já percebeu que não dá. O Brasil tem que começar a brigar por aquilo que não brigava antes. Então a gente descobriu as terras raras, a gente descobriu a força do minério, a gente descobriu a força do petróleo, a gente descobriu a necessidade de ter energia para valer. Isso é real, real. Ou o Brasil ganha esse protagonismo ou está complicado. Então nós já tivemos presidentes reformistas, populistas, tecnocráticos, presidente que confronta. Agora, o que a gente tem que testar é algo diferente. É quem pode administrar uma crise. Mas não é uma crise que tem começo, meio e fim. Nós já vivemos várias crises, crises políticas, crises econômicas, com começo, meio e fim. Crise tem uma limitação, né? Agora não, a gente está num ambiente instável. E a prova disso é o que aconteceu hoje, o que está acontecendo essa semana. Então não é assim, agora o Trump acalmou. E o Trump pode perder a eleição, agora nas eleições de meio termo. O Trump pode não conseguir eleger o sucessor depois, pode vir um democrata, não importa. A agenda mudou. A agenda Estados Unidos versus China é uma agenda real. São as placas tectônicas, econômicas, militares do mundo em debate. É quase 30% do PIB com quase 20% do PIB. É 50% do PIB só nesses dois países. E quando eles discutem lá, metade do PIB do mundo. Certo? Metade do PIB do mundo. E o Brasil tem 2,5% do PIB mundial. Então esses caras são 20 vezes maiores do que a gente. 20 vezes maiores do que a gente. Não tem o que falar. Então
Então, se eles estão discutindo, a gente precisa saber como lidar com isso, porque ninguém controla Donald Trump, ninguém controla a China, ninguém controla o Irã, ninguém controla o preço do petróleo, ninguém controla o câmbio, ninguém controla o juro americano, ninguém controla a logística global, não existe isso. Então a gente tem que se adaptar a esse novo momento. Então, quem é o cara que, na nossa percepção, na sua percepção, tem condições de fazer isso? Quem é o cara que vai conseguir fazer, vai conseguir passar uma serenidade e não aumentar o confronto? Não dá para a gente ficar andando para lá e para cá com gasolina na mão e um fósforo no bolso. E é o que a gente tem visto. Gasolina numa mão, fósforo no bolso, em todos os candidatos. Então, a pergunta sobre quem é esse camarada, né? Eu não tenho a menor ideia. Mas eu espero que os candidatos amadureçam no processo eleitoral, porque eles amadurecem, e eu espero que eles amadureçam, a ponto de começar a passar para a gente tranquilidade, serenidade, maturidade, para que a gente possa acreditar que o Brasil vai estar em mãos maduras, porque do contrário, a gente tá muito complicado. É muito fácil, diante do que está acontecendo, discutir recessão, corrupção, hiperinflação, como a gente já teve. Porque a hiperinflação se resolvia aqui dentro. A corrupção se resolvia aqui dentro. A recessão se resolvia, ou pode ser resolvida, aqui dentro. O governo tendo austeridade, coisa que não tem, mas se o governo buscar fazer um ajuste fiscal, o que é um absurdo a gente imaginar que uma das pautas é ajuste fiscal, mostra que a gente está desajustado, mas é algo que se pode resolver internamente. Mas como lidar com essas questões internacionais? Esse é o ponto que a gente tem que ter maturidade e que a gente precisa discutir. Nesse sentido, essa eleição é a eleição mais perigosa da nossa fase redemocrática, né? Na nossa fase 1989 para cá. Nunca, nunca a gente viveu um ambiente como esse, em que parte da pauta de debates, uma parte muito importante, mas a ponto de quebrar um país, de desorganizar um país, não está nas mãos do futuro presidente da República, nem do atual presidente, nem do futuro presidente da República. Então, é o Itamaraty profissional que a gente precisa, é o debate profissional, são empresários ativos participando da discussão, é manter uma discussão técnica sempre que possível, mas sabendo que não tem nada de técnico quando o governo americano resolve que tem 60 países no mundo operando com trabalho forçado, incluindo Suíça e Noruega. Isso é de um ridículo. É claro que não é técnico, é político. Bom, se é político, como que a gente vai lidar com isso daqui para frente? Como os candidatos vão lidar com isso daqui para frente? Não vai ser botando bonezinho Make America Great Again, não vai ser botando bonezinho Make Brazil Great Again, não vai ser nada desse tipo de palhaçada, essa coisa ridícula. Vai ser a base da conversa madura. Do contrário, a gente se estrepa. Somos uma economia lateral. Dentro da nossa, do nosso tamanho, é o que temos, porque somos uma economia lateral no mundo, mas estamos todos dentro desse barco lateral, não importa, certo? Embora a gente tenha visto o filme Titanic várias vezes, pode ter certeza que o naufrágio do Titanic não comprometeu a navegação mundial. Então o naufrágio do Brasil, o naufrágio da Venezuela, o naufrágio da Grécia, o naufrágio de vários países aí que já aconteceram, o Brasil já naufragou, a Venezuela está naufragada, a Grécia já naufragou e outros tantos países naufragaram e o mundo seguiu. Então o mundo não vai ficar chocado se o Brasil naufragar. Nós vamos ficar em maus lençóis se o Brasil naufragar. Então o nosso objetivo é votar direito, cobrar dos candidatos uma discussão madura e não aceitar guerrinha de slogan, sabe? Todos os vídeos, em todas as peças publicitárias, a gente vai ter o Brasil multirracial rindo.

0: mundo, em todas as peças. Então é uma competição para saber quem é que vai tentar mostrar um Brasil mais diverso, né, nas suas peças, com alegria, com transformação. Uma hora vai ser, que bom que temos este governo e que ele deve continuar. E outra vai ser, que bom que temos a chance de trocar. E vai ser tudo igual, com musiquinha. Um vai ser uma musiquinha bonitinha de manutenção, outro vai ser uma musiquinha de mudança. É tudo enganação se a gente não debater os temas centrais. Ou a gente cobra desses enganadores que não nos enrolem e não aceitemos juntos a enrolação, ou nós estamos fritos, fritos, fritos. Nós estamos fritos, nossos filhos estão fritos, os professores estão fritos, os alunos estão fritos, os empresários estão fritos. Então, o debate demagogo, demagógico, que é o que a gente vê dia e noite, dos dois lados, do lado do governo e do lado da oposição, ou a gente, só temos um lado, né? Somos os nós, pagadores de impostos, né? Nós, produtores de PIB, nós, responsáveis por o país seguir em frente, ou a gente se mexe, ou a gente tá frito, vai ficar na mão do cabelo laranja e de outros personagens exóticos, né, lá fora e aqui dentro. Não dá para ser assim, não sei se você concorda ou discorda, essa é a opinião que eu tenho sobre o assunto.
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3: Agora meio-dia e 23, hora de falar de Copa do Mundo aqui na Band News FM, porque muita gente, obviamente...
0: É futebol?
3: Futebol.
4: Ah, tá. Na terra entender. Tá rolando futebol.
3: Pois é, o pessoal, na verdade, tem muita gente de ressaca e é compreensível depois da eliminação do Brasil. Agora, pra quem gosta de futebol, a Copa, não hoje, porque hoje não tem jogo.
0: Hoje não.
3: Mas no geral tá pegando fogo, que a gente viu ontem nos dois jogos. Ontem foi surreal. O nível de emoção.
0: E a aula, né? Aula.
3: Da Argentina?
0: Da Argentina.
3: De briga?
0: Ah, de briga.
3: Nem tanto de bola.
0: Não, mas não precisa, mas luta, gente. De é de luta. Ou você vê o Messi, a aula que ele deu aula de resistência, de patriotismo, sei lá que diabo que é. Eles têm esse troço. É uma coisa que o Brasil não demonstrou e que eles demonstraram de uma forma fantástica, né? E tem vários brasileiros andando com camisa da Argentina pra lá e pra cá.
3: Eu tava aqui na hora da transmissão ontem. Sentado exatamente nessa cadeira, na mesa de som e tudo mais, e o WhatsApp fica aberto. Mas muita gente no Brasil que torce pra Argentina.
0: É.
3: Muita gente.
4: Até
3: chegava mensagem
4: a
3: rua.
4: A gente falou isso ontem, que a gente ficou no debate, vai torcer pela Argentina ou não? Eu falei, gente, eu vou torcer contra. Vou torcer contra a Argentina. O Ferret falou assim, olha, tô contra a Argentina, mas a favor do Messi. Os ouvintes, assim, ó, em peso a favor da Argentina, em peso.
0: É, isso mesmo. Eu acho que faz todo sentido, porque é bonito de ver. A verdade é bonito de ver.
3: Isso é fato.
0: A gente, todo mundo sofreu vendo a Noruega encaçapar o Brasil, mas é bonito de ver, né? Os caras jogaram o necessário para ganhar da gente.
4: Uhum.
0: E a gente não jogou o necessário para ganhar deles. É, não é o pênalti, o Messi perdeu um pênalti ontem. A história do pênalti é besteira. Tudo bem, não pode perder pênalti. Não pode. No caso do Brasil, não pode. A Argentina pode perder um pênalti.
3: Até porque tem o Messi.
0: Até porque tem o Messi. Ele perde o pênalti e ele vai lá e faz. A gente não. É inacreditável. Que raivinha.
3: Você sabe que aqui na Band News FM nós temos um traidor da pátria, né?
0: Opa!
3: Que após a eliminação se juntou aos noruegueses.
0: Não.
3: É isso, André Coutinho. Boa tarde.
5: Tudo bem? E o pior é que, do jeito que você falou, não posso nem te desmentir, porque eu estou exatamente aqui no treino da Noruega. A Noruega já está na Flórida. E eu e um batalhão de jornalistas internacionais. Sabe que o Eneg estava falando do Messi, perdeu o pênalti? O Messi é o maior da história recente, né? É o maior goleador da história das Copas. Mas ele é o maior... Ele é o jogador que mais perdeu pênaltis em Copas do Mundo. Ninguém perdeu mais pênalti do que o Messi.

0: É muito curiosa essa informação, esse dado. O Messi bateu 8 pênaltis em Copas do Mundo e perdeu 4. Ele perdeu metade dos pênaltis em Copas do Mundo. E ele se tornou o jogador que mais perdeu pênalti na história das Copas do Mundo. Só que, como bem disse o Eneg, né? Ele perde o pênalti, só que depois resolve dentro de campo com a bola rolando. Ele chegou ao 13º jogo seguido, marcando em Copas do Mundo. Aqui no treino da Noruega, para quem está nos acompanhando com a imagem, eu vou explicar. Ali ao fundo vão falar o técnico. E também o Odegaard, que é o capitão norueguês. E ali ao fundo, aquele bolo de jornalistas, que quase você não consegue enxergar onde está a cabeça dos jornalistas, são jornalistas internacionais. São jornalistas que se juntaram à Noruega à medida em que a Noruega foi avançando. E do outro lado, do meu lado esquerdo, tem ali, deixa eu contar. 12 pessoas, 13 pessoas, que são os jornalistas noruegueses, que estavam acompanhando a Noruega desde o início da Copa do Mundo. Então, o que que vai acontecer? O capitão Odegaard vai falar primeiro com os jornalistas da casa, noruegueses, em norueguês, o técnico também. Aí eles vão passar por um corredor que fica aqui atrás de mim. E aí vai ser uma luta hercúlea, como você tentar disputar espaço com o Haaland, que tem 1,95 m de altura, para você conseguir ouvir o técnico e também o meio-campista Odegaard, que é o capitão da seleção da Noruega. E há uma outra preocupação por aqui, já trouxe mais cedo. A Noruega relatou ontem, por meio do treinador, que há um surto de uma doença que por enquanto é misteriosa. Pode ser uma gripe, pode ser um resfriado, mas a verdade é que vários jogadores, membros da comissão técnica, estão com rouquidão, tosse, sintomas de gripe, mal-estar, náusea e dor de barriga. E a gente está curioso aqui para saber quais as informações mais recentes, para saber exatamente o que está acontecendo com a Noruega. No momento que o Odegaard já chega por ali, já inicia a entrevista em norueguês, eu nem vou me atrever a botar o microfone por lá, a não ser que o Eneg traduza o norueguês para o português.
1: Uma boa, hein? Ô, Coutinho, mais cedo no jornal Band News você já falava aí sobre a doença misteriosa, né? Essa famosa virose que tá atingindo o time da Noruega. E claro que o brasileiro não brinca em serviços. Já surgiram os memes. Olha, o Ministério da Saúde adverte: jogar contra o Brasil e ganhar do Brasil pode dar ruim aí. Tem gente até brincando que os brasileiros fizeram, vai, alguma simpatia, alguma coisa assim para a equipe da Noruega ficar infectada. Você acha que foi isso ou talvez cansaço?
0: Olha, o técnico tem outra versão. É claro que vale a graça, e o brasileiro é demais, né? O brasileiro, para criar meme, ele deveria ter um campeonato mundial de criação de meme. Quer dizer, não deveria ter, porque o Brasil ia ganhar todos esses campeonatos mundiais. Mas o treinador, ontem, quando ele citou essa história dessa doença, ele falou: olha, não há quem aguente. Nós estamos em cinco, mais ou menos 50 pessoas, entre jogadores, comissão técnica e funcionários, em lugares fechados, ar-condicionado. Aqui onde eu tô agora, deve estar uns 5 graus abaixo de zero. Se eu sair da porta para lá, tá 40. Então a gente fica nessa mudança de temperatura o tempo inteiro. Viagem de avião, aglomerações, contato com muita gente. Ele falou assim: eu me surpreendia se não tivesse nenhum tipo de problema. Estamos passando por esse problema. A gente está curioso para saber quais são os jogadores que talvez percam a partida de sábado aqui em Miami contra a Inglaterra. O capitão Odegaard está falando nesse momento ali atrás. Já já ele conversa com a gente. Eu vou trazer mais tarde aqui na Band News FM a Noruega que enfrenta a Inglaterra aqui em Miami no sábado.
2: Valeu, Coutinho. Bom trabalho por aí, meu parceiro.
0: Valeu, até mais tarde.
1: Bom, e aqui no Brasil, policiais civis são atacados por bandidos na zona norte do Rio de Janeiro. A Avenida Brasil, que é ali uma das principais vias da cidade, chegou a ser totalmente fechada. Destaque do Daniel Henrique.
3: É grave o estado de saúde de um dos policiais civis baleados após serem atacados por criminosos em Guadalupe, na zona norte do Rio. Segundo a corporação, os agentes da Delegacia de Homicídios da Baixada Fluminense estavam realizando diligências na região quando os bandidos abriram fogo. Uma policial civil também foi atingida na perna. Ainda não há informações sobre o quadro de saúde dela. Segundo relatos, os agentes estavam em um veículo particular que foi atingido por disparos e desceu uma ladeira, chegando até a Avenida Brasil, uma das principais vias expressas do Rio. A via chegou a ficar interditada nos dois sentidos. Nesse momento, agentes fazem uma incursão na comunidade do Muquiço, na mesma região.
2: O governo Lula adia a decisão sobre o aumento da mistura de etanol na gasolina. Quem tem os detalhes é o Afonso Marangoni.
4: O governo federal decide adiar mais uma vez reunião para discutir o aumento da mistura obrigatória de etanol na gasolina. O Conselho Nacional de Política Energética estuda aumentar o percentual dos atuais 30% para 32%. O Ministério de

0: Minas e Energia, não informou o motivo do novo adiamento da reunião do Conselho, nem uma nova data para discutir o tema. Em junho do ano passado, o percentual passou de 27% para 30%.
1: Polícia Federal faz buscas na casa do ex-presidente Jair Bolsonaro. Destaque do Márcio Rocha.
2: A defesa do ex-presidente Jair Bolsonaro classificou como lamentável a operação de busca e apreensão realizada pela Polícia Federal na casa dele nessa quarta-feira. Na internet, o advogado João Henrique de Freitas afirmou que acompanhou toda a ação e que os policiais não encontraram nada no local. A operação, autorizada pelo ministro do Supremo Tribunal Federal, Alexandre de Moraes, determinava a busca por armas, munições, acessórios e documentos de registro. Segundo Freitas, o paradeiro de todas as armas do ex-presidente já tinha sido informado previamente. Na decisão, Moraes afirmou que existem divergências entre as armas que foram entregues e as registradas em nome do ex-presidente e que as informações desencontradas quanto ao número de armamentos no nome de Bolsonaro motivaram as buscas e que a situação poderia se caracterizar, em tese, em um descumprimento de uma determinação judicial.
3: O pré-candidato ao Senado do Rio de Janeiro pela União Brasil, Márcio Canella, deve passar hoje por audiência de custódia depois de ser preso pela Polícia Federal por suspeita de lavagem de dinheiro. Quem tem os detalhes é a Gabriela Morgado.
4: Um dos alvos da sexta fase da Operação Unha e Carne, que prendeu o ex-prefeito de Belford Roxo, Márcio Canella, é um homem apontado como chefe de uma milícia e que trabalhou na prefeitura da cidade da Baixada. O ex-policial militar Juraci Alves Prudêncio, conhecido como Jura, foi condenado a mais de 20 anos de prisão por associação criminosa e homicídio. Mas após passar para o regime semiaberto em 2017, Juraci foi nomeado na Secretaria de Defesa Civil e Ordem Urbana de Belford Roxo. Na época, o prefeito era Vaguinho, então aliado de Márcio Canella.
1: E a aeronáutica aponta falhas na conduta dos pilotos e também da empresa Voo e Paz, no caso daquele acidente aéreo que terminou com mais de 60 pessoas mortas em 2024. Informações com a Lorena Pelanda.
5: Um relatório do CNIPA aponta que uma cultura de negligência contribuiu para a queda do avião da Voe Paz, que deixou 62 mortos em Vinhedo, em São Paulo, há quase 2 anos. A informação é da colunista Mônica Bergamo, que teve acesso à íntegra do material. De acordo com o relatório, os pilotos estavam em estado de distração, mantendo conversas informais e, principalmente, desrespeitando os procedimentos. Apesar disso, a falha humana não é a causa principal do acidente, já que a Voe Paz vinha de um contexto organizacional marcado por fragilidade na conduta de segurança.
3: Agora, meio-dia e 33.

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0: Agora, meio-dia e 36, a Defesa Civil do Estado de São Paulo emite um alerta de emergência para incêndios no interior paulista durante o feriado de 9 de julho. O órgão informa que a combinação de calor, baixa umidade e vegetação seca comum nessa época do ano amplia o risco de queimadas em diversas regiões do estado ao longo dos próximos dias. A operação mobiliza monitoramento contínuo e integração com prefeituras, corpo de bombeiros, equipes de resposta para acelerar o combate a focos de fogo e outras áreas de atuação nesse tipo de ocorrência. A Defesa Civil orienta a população a não atear fogo em áreas abertas, evitar o descarte de cigarros às margens de rodovias e comunicar ocorrências pelos canais de emergência. O governo paulista afirma ainda que a prevenção busca reduzir danos ambientais, preservar a saúde pública e reforçar a segurança durante o período de maior movimentação nas estradas. Esse é um detalhe importante, muita gente vai emendar o feriadão de amanhã, vai pegar a estrada, pode se deparar com algum incêndio, pode causar algum tipo de incêndio, jogando uma bituca de cigarro pela janela. Então, bora tomar cuidado nesses próximos dias.
1: E por falar em feriado, aproveitando para complementar a informação do Ferretti, o feriado aqui em São Paulo, capital, deve ser de tempo seco, ensolarado, um tempo bem agradável também. Só que a partir do fim de semana, para quem vai conseguir fazer um feriadão e emendar aí 4 dias, tem avanço de mais uma frente fria. Aproveitando para falar de amanhã e sexta-feira, rodízio de veículos, gente, vai estar suspenso por causa do feriado da Revolução Constitucionalista. As outras restrições, no entanto, para caminhões e fretados vão funcionar normalmente na sexta-feira. Minhocão aberto para quem quiser dar uma caminhada, fazer exercício por lá. Amanhã, no sábado e no domingo, sexta-feira, ele funciona para carros normalmente. Avenida Paulista e outras ruas ali do programa Ruas Abertas vão estar liberadas para a população amanhã, entre 9 horas da manhã e 4 da tarde. Área da Saúde, AMAs e AMAs integradas e também as UPAs funcionam entre 7 da manhã e 7 horas da noite. UBSs da capital paulista fechadas amanhã abrem normalmente na sexta.
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0: Meio-dia e 38, hora de saber como é que tá o trânsito em São Paulo nessa tarde de quarta-feira, véspera de feriado prolongado. Muita gente vai pegar a estrada. Fala, Jaime Sampaio, boa tarde.
3: Oi, gente. Nós falamos agora da Marginal do Rio Tietê, que tá um caminho bem complicado na direção da Ayrton Senna. Quem segue por ali vai reduzindo velocidade já a partir do Cebolão e vai assim até a passagem pela Ponte da Freguesia. Depois melhora um pouco, mas volta a travar a partir da Ponte Júlio de Mesquita Neto e aí vai assim até a chegada à Dutra. 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
1: E complementando a informação do trânsito, Rodrigo, nosso ouvinte, manda para cá. Boa tarde. Região do aeroporto de Congonhas está pior do que a Rebouças. 30 vezes pior, tudo travado. Acesso ao aeroporto, muitos carros. Para quem pode, aqui está bem complicado, ele até brinca. A forma mais fácil de chegar ou sair de avião, porque de carro está um inferno. Obras por lá, está bem caótico. E há pouco a gente falou sobre a informação do Minhocão para o fim de semana. Teve um ouvinte que ficou com dúvida. Gente, Minhocão aberto para exercício, para caminhada, para quem vai andar por lá amanhã, no sábado e no domingo. Na sexta-feira, ele fechado para quem quer passear e funcionando para carros normalmente.
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8: O O Corinthians, depois de sofrer 18 gols em escanteios e pênaltis no ano passado, o time reduziu esse número para 6 no primeiro semestre de 2026. A evolução passa pela melhora na marcação das cobranças de escanteio e pela redução dos pênaltis cometidos. Ao longo da temporada, o Corinthians cometeu 6 pênaltis. 3 cobranças terminaram em gol, 2 foram defendidas por Hugo Souza e 1 foi desperdiçada pelo adversário. Os 3 gols sofridos em cobranças de escanteio aconteceram diante do Coritiba, São Paulo e Peñarol. Corinthians tem interesse na contratação do volante Arthur, que pertence à Juventus da Itália e estava emprestado ao Grêmio até o mês passado. E as partes não chegaram a um acordo financeiro para renovar o contrato. A diretoria do Timão consultou o staff do jogador de 29 anos, mas as conversas inicialmente não evoluíram devido à alta pedida salarial do jogador. Arthur tem contrato com a Juventus até metade de 2027 e um novo empréstimo é considerado a alternativa mais viável para a negociação. Corinthians pode retomar as conversas se o jogador reduzir a pedida salarial. Dito tudo isso, eu diria, eu quero é mais.
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0: Agora, 12:43.
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0: Agora 12:45, você quando ouve essa trilha já sabe que o assunto aqui, não só na Band News FM, mas em todos os veículos do Grupo Bandeirantes de Comunicação, é eleição. O primeiro debate do Grupo Bandeirantes para o governo de São Paulo será no dia 9 de agosto. Ontem foram definidos em sorteio as posições dos candidatos no estúdio e também a ordem das perguntas. Nesta terça-feira, representantes das campanhas de Fernando Haddad do PT e Tarcísio de Freitas do Republicanos estiveram na sede do Grupo Bandeirantes para confirmar os últimos detalhes do debate em São Paulo. No mesmo dia, candidatos também se enfrentam em outros estados, abrindo a temporada eleitoral. O sorteio definiu a posição de cada candidato no estúdio, a ordem das perguntas dos jornalistas e quem inicia os blocos de confronto. Na hora de responder, os próprios candidatos terão que dividir o tempo entre a resposta e a tréplica, como explica o diretor de jornalismo do Grupo Bandeirantes, Fernando Mitre.
14: Vai depender da iniciativa de cada um. Você tem liberdade para

0: respeitar o seu tempo, você tem liberdade para se movimentar no estúdio. Então, a bola está com os candidatos. Aí, nesse bloco, o mediador praticamente nem aparece.
1: Os candidatos vão ter mais tempo para responder, questionar o adversário e apresentar soluções para os principais desafios do Estado. Os jornalistas também vão participar das rodadas de perguntas com temas de interesse da população. A diretora de jornalismo, Andressa Guaraná, explica a dinâmica do debate deste ano.
2: A pergunta dos jornalistas está isolada num bloco sozinho. 4 perguntas no total, 2 para cada um. Cada pergunta, o perguntado tem 2 minutos para responder e aí mais 1 minuto de réplica e tréplica para cada.
3: A Band, mais uma vez, dará a largada nas séries de debates das eleições deste ano. O primeiro encontro acontece no dia 9 de agosto, às 8 da noite, reunindo os candidatos aos governos estaduais. No domingo seguinte, no mesmo horário, será a vez dos candidatos à presidência da República. Já está previsto, em caso de segundo turno, que o primeiro debate entre os candidatos a governador e presidente será novamente na Band, mantendo a tradição da emissora de promover o primeiro confronto da etapa decisiva das eleições.
4: Só lembrando que quando a gente ouve os tempos, a Andressa Guaraná falou, 2 minutos para responder, 1 minuto para réplica, tréplica e tal, algumas pessoas ficam assim, puxa vida, 1 minuto, 2 minutos, é pouco, né? Talvez precisasse de mais, mas a verdade é o seguinte, as perguntas elas são uma oportunidade para o candidato explicar o que ele vai fazer, né? Ele não precisa de mais do que 2 minutos para explicar o que ele vai fazer. Quando o camarada começa a precisar de muito tempo para explicar o que ele vai fazer, é porque ele está enrolando. E alguns candidatos se especializaram na arte da enrolação. Certa vez o Fernando Mitre entrevistava Leonel Brizola, que era um mestre na arte da enrolação. E o Fernando Mitre perguntou para o Leonel Brizola assim, eu queria saber quais são os pilares do seu programa de governo, algo assim, não vou lembrar exatamente o que era, mas o Mitre lembra muito bem dessa pergunta. E lá pelas tantas, o Brizola, bom, então perguntado sobre isso, o Brizola vira para o Mitre e diz assim, caro Mitre, estou pensando em pedir, encomendar o programa de governo para os professores da Universidade Americana de Harvard. Olha só que enrolação, ele já gastou alguns segundos para dizer uma bobagem. Eles entregam o programa escrito em inglês, olha que maravilha, numa pasta de couro verde. Quanto tempo ele gastou para não dizer nada? Daí ele disse assim, enquanto não chega, eu vou falar com você, eleitor. Você percebe que ele gastou 30 segundos para não dizer nada, porque ele não tinha o que dizer, porque não tinha programa de governo. E essa é a grande verdade. A maior parte dos candidatos não tem o que dizer. Então, não dizer em 2 minutos dá mais trabalho do que não dizer em 10. Por que não dizer em 10? Dá a impressão que ele floreia, ele cita um pensador, faz referência às transformações históricas que passaram as várias etapas do Brasil. Ele lembra os desafios de vários presidentes, fala o que foi vencer a hiperinflação e depois... Para daí ele dizer, então, uma enganação em 15 segundos. Então, o tempo que parece exíguo, 2 minutos, 1 minuto, 30 segundos, e os candidatos dizem, essa jaula colocada, existe uma jaula, existem limites que são colocados por imposição dos políticos. Se dependesse da organização da imprensa, se dependesse da organização do Grupo Bandeirantes, se as regras fossem feitas por nós, pode ter certeza que os debates seriam muito mais flexíveis. Nos Estados Unidos, os debates não são calculados à base do segundo. Esse aqui falou 2 segundos, aquele lá tem que falar 2 segundos. Basta ver que no futebol não é verdade que quem fica mais tempo com a bola ganha o jogo, né? No caso brasileiro com a Noruega foi, mas em geral ganha quem faz mais gol, não ganha quem fica mais tempo com a bola. Então não é assim. Então nos Estados Unidos os debates são feitos de pergunta para um e para outro, um pode interromper o outro, o outro pode retomar a palavra, pode brincar, pode provocar, e assim é mais dinâmico. Mas aqui a legislação eleitoral é rigorosa, mas quem é que fez a legislação eleitoral? Não foi o Poder Judiciário. Quem fez a legislação eleitoral foram os políticos, porque porque são eles que fazem as leis. E eles não querem debate. Político não gosta de debate. Político gosta de entrevista. Político, aliás, se puder, não tem também nem entrevista. Ele gosta de poder falar. Então você abre o microfone da Band News FM e diz assim, e aí? Aí ele sai falando. Durante 40 minutos ele gosta. Agora, quando vem assim, mas vem cá. Isso que o senhor está falando é incoerente, porque o senhor fez tal... Aí ele já não gosta. Então político não gosta de sabatina, político não gosta de interação, político não gosta de imprensa livre. De uma forma geral, político gosta de puxa-saco, bajulador. Aí sim, aí ele gosta. Ele diz assim, nossa, que entrevista independente. Mas quem fez a entrevista independente foi aquele cara que, em alguns casos, até depende do candidato de alguma forma, né? Agora, o debate da Band, que é um marco na história do jornalismo brasileiro e tem o dedo e a autoria do Mitre por trás e bancado, né, pela Band, esse debate, ele realmente mudou a história do acompanhamento da eleição, porque ele coloca os candidatos, tira os candidatos da zona de conforto, o máximo que a gente consegue tirar da zona de conforto, e a gente faz isso aqui com muito carinho, muito cuidado e em respeito a você.
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0: Economia com ela, Juliana Rosa. Juliana Rosa, diz uma coisa para mim. Aquilo que já estava complicado, e a gente estava falando de possibilidade de sanções, os americanos distribuindo investigação para tudo que é lado, 60 países suspeitos de trabalho forçado, entre eles Suíça e Noruega, uma beleza. Aquilo que já estava complicado, hoje complica mais ainda, quer dizer, a coisa ficou mais atrapalhada com a possibilidade da gente ter uma retomada dos conflitos, quer dizer, temos uma retomada, mas a possibilidade da gente ter de fato uma retomada dos conflitos, e aí o dólar já mexe, a bolsa mexe, petróleo já mexe, então o que já estava ruim ficou pior, assim, de uma hora para outra. Da última vez que a gente conversou não era esse o quadro, agora já virou um quadro de novo, que coisa inacreditável. Juliana, conta para gente.
1: E com uma coisa em comum, né, Oineg, que é o fato do Trump ter um poder de criar uma enorme volatilidade no mundo. É impressionante, né? Os dois temas estão relacionados a Donald Trump, né? Boa tarde para você, Oineg. Boa tarde para Lari, para Humberto. Boa tarde para você, nosso ouvinte que está aqui nos ouvindo e assistindo aqui na Band News FM. Olha, a gente agora vê o petróleo acima de 80 dólares. Com a volta dos ataques entre Estados Unidos e Irã, algo que, enfim, a gente sabia que era um cessar-fogo frágil, aquele cessar-fogo temporário, com 60 dias para poder finalizar os últimos pontos, sendo que os últimos pontos eram pontos altamente complexos, né? No entanto, ninguém esperava que rapidamente, enfim, pudesse voltar ao ataque, e o Trump dizer que acabou, não tem cessar-fogo nenhum e tal. E tudo começou ali porque um dos pontos, inclusive, Oineg, que ficaram em aberto para serem costurados aí nesses 60 dias de trégua, era justamente quem mandava no Estreito de Hormuz. Porque o Irã, ele atacou os navios que estão passando ali pela região porque ele quer demonstrar que é ele quem autoriza a passagem dos navios pelo Estreito de Hormuz. E ele já tinha falado, olha, quem passar pela rota ali de Omã vai ser atacado, porque quem autoriza a rota é pelo lado do Irã, e quem dá a ordem ali naquele canalzinho ali, né, tão importante para escoar o petróleo global, sou eu, Irã. E aí os Estados Unidos, numa demonstração de força, falou, não, que história é essa, né? Quem manda aqui sou eu, não é você que manda no canal, e aí atacou o Irã, acabou tudo. Então, esse é uma medição de força entre os dois, e no fundo, aí, né, o que eu estou ouvindo dos especialistas é que nem Estados Unidos e Irã querem um cessar-fogo, um acordo, um meio-termo, né? O que um quer e o outro também é uma demonstração de força em cima do outro.

0: Então fica difícil costurar um acordo sob essas bases. Além da questão de quem vai mandar no Estreito de Hormuz, a outra questão é o programa nuclear, porque até agora não tem nada formalizado do que vai ser feito com o programa nuclear do Irã. O Trump não vai abrir mão de endereçar essa questão. O Irã também não quer que ninguém se meta ali no programa, que também é uma demonstração de poder, e fica um ali fingindo, né, que está avançando enfim, num assunto ali que os Estados Unidos também não querem abrir mão, nem muito menos Israel, o risco do Irã fazer uma bomba nuclear. Então voltamos àquela estaca inicial, né, Oneg, que a gente não sabe, a gente sabe que com o Trump também ele fala que acabou e amanhã ou daqui a 5 minutos voltou a negociação, e essa total insegurança que a gente já vive num mercado de petróleo que é muito instável. Esse novo normal, Eneg, o que eu estava ouvindo também, enfim, dos economistas, dos empresários aí do setor, é que ninguém imaginava assim que era uma situação segura, né, primeiro, mas também em relação ao tempo necessário para essa normalização, porque a gente não tinha normalizado, a gente tinha visto o petróleo de fato recuar muito da casa dos 100 dólares para a casa dos 70, para patamares ali pré-conflito, mas com essa insegurança, né, um tempo de normalização também que não é de uma hora para outra, né, de repente a gente não está vendo imediatamente a queda do petróleo se refletir numa queda de preço de gasolina e diesel, porque o mercado de combustível, ele acompanha, claro, as cotações do petróleo, mas eu entrevistei agora há poucos dias, né, no final de semana, aqui no Economia para Você, no meu programa, o presidente da Associação Brasileira de Importadores de Combustíveis, ele estava me explicando isso, que gasolina e diesel, o mercado de gasolina e diesel ainda é um mercado que está com alto de preço, não voltou aos patamares anteriores. Então a gente ainda vivia, Oeneg, esse processo de tentativa de voltar ao normal, né, do fluxo de entregas, da própria infraestrutura ali atingida pela guerra e tudo mais, as reservas de petróleo dos países, e aí o negócio, né, nem chega ainda a finalizar o processo de normalização e já volta a esse estresse todo. A notícia é péssima, em termos de renovadas preocupações agora, né, com inflação e taxa de juros aqui no Brasil, nesse ambiente de alto endividamento das famílias, ano eleitoral, com muita pressão, muita medida aí para turbinar a economia e alta de preços, né, Oneg?
1: Juliana Rosa, economia é com você e a gente volta a conversar amanhã. Valeu, obrigado.
0: Valeu, beijão.
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5: Agora, 1h01, trabalhadores do setor de logística denunciam o próprio sindicato por dificultar a

0: recusa a contribuição sindical. Júlia Nogueira está com a gente no estúdio, tem mais informações. Fala, Ju, boa tarde.
1: Boa tarde, Lari, nossos ouvintes. Exatamente, todos os anos o Sindilog, que é o sindicato ali do setor de logística, abre um prazo de 10 dias em julho para que as pessoas possam ir presencialmente assinar o pedido de isenção dessa contribuição sindical. O Rafael Nascimento, por exemplo, é um desses funcionários do setor. Nesse ano, ele e outros trabalhadores chegaram a passar a noite na fila na rua Urupiara, aqui em Santana, Zona Norte, nesse frio danado. Para quem nos acompanha por imagens, pode ver uma fila enorme. É, a gente tem um relato dele.
2: A gente fica aqui na fila, a gente tem que entrar aqui, fazer uma carta de próprio punho, um papel que eles, timbrado deles, que eles fornecem aqui para a gente. Então, eles colocam de todos os meios para a gente poder não fazer essa posição dessa contribuição. Inclusive, até da comunicação mesmo, eles cada vez mais estão minguando, porque esse ano eles nem divulgaram no site. A gente teve que acompanhar isso aí no edital que eles lançaram na Folha de São Paulo.
1: A Band News FM falou com exclusividade aqui com um funcionário do RH de uma das empresas de logística e ele admitiu que a entidade dificulta, sim, de propósito, o pedido de recusa da contribuição sindical a essa pessoa que não quis se identificar, mas contou aqui a reportagem que até a comunicação do prazo para assinatura é restrita.
3: Essas janelas de oposição sindical, elas acontecem uma vez ao ano, logo depois que a convenção de trabalho é negociada, as pessoas ficam sabendo disso através de um pedaço de um jornal, é muito restrito, tá? Então você tem um horário lá para chegar do horário comercial, só que as pessoas começam a fazer fila de madrugada, dormir na fila.
1: O anúncio nesse ano foi publicado no jornal Folha de São Paulo e em letrinhas minúsculas, sempre nesse mesmo período, que inclui o feriado de 9 de julho, porque o sindicato só atende em horário comercial e em dias úteis, ou seja, sobram ali 6 dias para que centenas de pessoas possam pedir essa recusa. O funcionário que trabalha no RH ainda revelou que o presidente da entidade, Moacir Firmino, ameaça as empresas e os funcionários para tentar evitar ao máximo a isenção dessa contribuição sindical.
4: E as empresas, elas não podem abonar a falta da pessoa ou as horas que a pessoa ficou na fila, porque a empresa pode ser cobrada por atitude antissindical, porque a pessoa tem o direito de se opor, mas a empresa não pode ser conivente. O sindicato que deveria estar ali olhando por eles deveria ter uma forma de prestar um serviço mais humano.
1: O presidente do sindicato, Moacir Firmino, chegou a aparecer hoje na fila e, em tom de ameaça, questionou o motivo da recusa da contribuição sindical. Rafael, que aguardou na fila, presenciou tudo.
2: Querendo saber por que a gente estava se opondo, que praticamente ele colocou assim que a gente foi influenciado pelas empresas a vir fazer a oposição do sindicato, o que não procede. Falou também assim que ano que vem, quando tiver a convenção coletiva, que quem se opor à convenção, ele vai propor para poder o funcionário que se opor perder os benefícios, como cesta básica, convênio e outras coisas.
1: A Band News FM procurou o Sindilog a respeito do descaso com os trabalhadores e recebeu a seguinte resposta. Informamos que os atendimentos terão início a partir das 10 horas, o que foi hoje mais cedo, e renovamos nossos cumprimentos. Essa foi a resposta do Sindilog.
5: Que bela resposta, hein?
0: Não temos uma resposta.
1: Exatamente.
5: Mas com lambação total. Tem muita gente se manifestando sobre isso no WhatsApp. A gente tem que reunir novamente a rede Band News FM. Volta a falar sobre isso mais tarde. Valeu, Ju.
1: Valeu, gente.
5: Agora, 1 hora mais 5 minutos.

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0: Agora 1h07 em ponto, hein?
1: Oi?
2: Que várzea.
0: 10700, agora 10708 no reloginho.
2: Chegamos no limite do absurdo. Quer dizer, limite do absurdo não, chegamos ao absurdo total. Quer dizer, 1h07 em ponto, primeiro que não é verdade.
0: Não, quando eu falei isso era. É verdade. Agora 1h07:22. O nosso reloginho aqui marca segundos. E ele não para, né?
1: Entendi. Eu fiz uma denúncia aqui fora do ar. Porque
2: fez mesmo.
1: Um dia que você não estava aqui, eu virei certinho uma hora, sem artimanha, sem chuncho, sem artifício não catalogado. Humberto Ferretti olhou pra mim e falou: não vale. Falei, por quê? Porque o Oineg não tá aqui. Falei, então você só faz direito quando o Oineg tá aqui pra
2: gente,
1: ver?
2: Não, tanto não é verdade.
1: Tanto não é verdade.
0: Não, mas peraí, não é questão de fazer direito. O primeiro ponto é, a dinâmica do programa muda com menos gente pra falar.
2: Entendi.
0: Então, obviamente, os critérios são
2: outros. Entendi. Eu senti, senti. Deu aquela espetadinha aqui na coxinha.
0: A Larissa não vai criar uma situação. Qualquer pessoa que eventualmente não vem trabalhar, acontece muito com a Larissa, inclusive.
1: Como é que é?
0: Gera uma situação.
1: Nossa,
0: a dinâmica do programa
1: muda.
0: Mas hoje houve, os ouvintes não precisam saber dos detalhes, houve hoje um ajuste técnico operacional com o programa em andamento.
2: Entendi.
0: Quem tá na mesa tem que administrar tudo isso. Sim. Em determinado momento da primeira hora, um conteúdo da segunda hora foi puxado pra primeira, porque a gente tem que equilibrar coisas aqui. Às vezes
2: Entendi.
0: Uma notícia muda, um repórter não tá pronto.
2: Entendi.
0: E eu tive todo
1: o roteiro
0: mérito.
1: Em tempo real.
0: Exatamente. A gente às vezes troca o pneu
2: mesmo.
0: Com o carro andando.
2: E, então, isso eu tenho que admitir que acontece. Não sabia que esse ponto, porque você sabe que acontece direto no Jornal da Band.
0: 30 segundos,
2: mas todo
0: né?
2: dia o Jornal da Band começa às 7h20 e acaba às 8h30.
1: E os breaks são no horário certo.
2: E os breaks são no horário certo.
1: Que a gente chama.
2: E lá acontece isso muito. Tem um repórter que vai entrar ao vivo que não pode entrar, cai o sinal e tal. Como aqui, em qualquer lugar, né? Depende da tecnologia. Mas apesar disso, a gente consegue terminar o jornal sempre às 8h30 e começar às 7h20 e 20, não é 21.
0: Mas aqui a gente termina no horário
1: nem
0: também.
1: Nem 23, não. Nem 27h30.
2: É, mas tudo bem. Vamos lá. 1h09, começando o segundo ato do Band News no meio do dia. Eu, Larissa Biscay, Humberto Ferretti e Sua Excelência a Notícia.
0: Estamos aqui para isso, Eneg. A gente já começa falando sobre Copa do Mundo.
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0: Agora 1h10. Eu vou ler do jeito que está escrito aqui para mim. Após a eliminação na Copa, 40% das conversas sobre o futuro da seleção brasileira dizem que o Brasil nunca mais, nunca mais, uma
1: não,
0: seleção que tem
1: não
0: cinco
1: dá,
0: títulos,
1: não dá.
0: Nunca mais será campeão do
1: que
0: mundo.
1: Que isso, gente?
2: Mas peraí, como é essa conversa?
0: A Aline Fanelli vai explicar pra gente. 40% das conversas é de gente pessimista.
1: Nossa
0: que acha
1: senhora,
0: que quem
1: só
0: viu.
1: Gente depressiva, que horror.
2: Quem viu ganhar, viu.
0: Quem viu, viu. Quem não viu, tchau.
1: Credo.
0: É isso mesmo, Aline? Quem tá falando essa bobagem aí, Aline? Boa tarde.
5: Oi, Ferretti, ótima tarde para você, para Lari, Oineg, quem está acompanhando a gente. Pois é, um levantamento da Orbit Data Science. Esse levantamento, ele foi baseado na análise de 7.855 conversas públicas em redes sociais depois da eliminação da seleção brasileira na Copa do Mundo de 2026. E aí, o resultado, ele acelerou uma mudança mais profunda no imaginário dessa torcida, né? Que justamente, como você disse, acredita que o Brasil nunca mais vai ser campeão da Copa do Mundo. Por outro lado, tem uma parcela dessas pessoas que já começam a se empolgar com uma nova geração aí ocupando um espaço simbólico

0: deixado pelo Neymar. Entre as conversas sobre a eliminação, 63% expressam frustração direta com a derrota. Só que em um segundo momento aparecem as tentativas de explicar os resultados. Então, 12% atribuem a eliminação ao mau desempenho, 5% apontam a falta de entrosamento e outros 5% responsabilizam o pênalti desperdiçado, defendendo, aliás, que o Vini Júnior deveria ter assumido a cobrança. E aí, pensando no futuro, nesse próximo ciclo pós-Copa de 2026, o que esperar para 2030? Tem muita gente que coloca o Endrick como liderança nas manifestações de esperança. São 19% das manifestações positivas e o Endrick é seguido pelo Vinícius Júnior e também pelo Gabriel Martinelli. E aí, o que a gente vai ver da seleção no futuro, na próxima data FIFA, por exemplo, em setembro, vai ser oportunidades para muita gente que não teve oportunidade nesse último ciclo. E hoje, na chegada dos poucos membros da delegação ao Rio de Janeiro, o coordenador de seleções masculinas da CBF, o Rodrigo Caetano, falou um pouquinho sobre isso, sobre a lista larga, o que vem pela frente nessa análise que vai começar a partir do mês de agosto, visando os jogos contra a Austrália em setembro. Vamos acompanhar o que disse o Rodrigo Caetano.
1: Eu posso dizer para vocês, nós já fizemos todas as reuniões prévias aí em relação ao planejamento para a data FIFA de setembro. E assim que tivermos aí o corpo técnico reunido, a gente já vai trabalhar em cima da lista larga, né? A comissão vai trabalhar em cima da lista larga e mirando já esses amistosos, consequentemente, com oportunidade para alguns que não tiveram condição de estar na Copa do Mundo.
0: E condição física até, né, por causa de muitos lesionados. Mas olha, pessoal, a gente falando dessa pesquisa, desse levantamento, hoje o Band News na área vai debater bastante esse assunto, sabe? Com um entrevistado especial que fez parte dessa pesquisa também, para falar sobre esses aspectos que a gente está apontando aqui, justamente com relação à seleção brasileira.
2: Ah, eu prefiro estar com a turma dos iludidos. Eu quero acreditar que sim, o Brasil um dia vai ser campeão de novo, se não com o Ancelotti, com outro comandante, outro técnico que consiga levar a gente para frente, sem estrelismos de tudo quanto é lado. Eu sou esperançosa. Vocês têm essa esperança?
3: Você está perguntando para nós ou para o ouvinte, querido ouvinte, querida?
2: Para vocês que estão no estúdio, mas deixo aberto o convite para o ouvinte. Porque quando começou a Copa, o Oineg dizia aqui: gente, agora vem. O Hexa vem.
3: É, exato.
2: Eu quero que venha.
4: Você sabe, o futebol, ele vive de ondas, né? Eu vou dar um exemplo prático aqui. Eu sou torcedor do Palmeiras, todo mundo sabe. O Palmeiras foi rebaixado para a segunda divisão do Campeonato Brasileiro em 2002, caiu de novo em 2012. E de 2015 pra cá, entre aspas, ganhou tudo. Eu uso entre aspas porque, obviamente, não ganhou tudo, mas ganha título praticamente todo ano. Sim. Se tornou uma potência. E de 2012, quando estava disputando a segunda divisão, na verdade, disputou em 2013, pra 2015, gente, é um estalar de dedos. É menos de um ciclo de Copa do Mundo. A França demorou uma vida toda para ganhar a primeira Copa. Foi ganhar em 98 e depois se tornou uma grande potência. O Brasil deu sorte, e é um pouco de sorte, de ter Romário, Ronaldo, Rivaldo e Ronaldinho convivendo na mesma época, porque se eles tivessem existido em épocas diferentes, talvez o Brasil não fosse tão forte. Da mesma forma que a França talvez não fosse tão forte como hoje se não tivesse lá Mbappé, Dembélé, Olise vivendo na mesma época. Então, eu acho um pessimismo exagerado. Não sei, é lógico que o cenário do futebol brasileiro, falta de planejamento, jogador marrento, tudo isso incomoda, mas eu acho que não tô nesse nível de pessimismo, não.
3: É, eu tô na torcida, eu fico pensando só que para você jogar futebol na França e na Inglaterra, sendo francês e inglês, você tem que disputar com brasileiros, espanhóis, argentinos, noruegueses, para você conquistar um espaço num time francês, num time inglês, alemão. Não é brincadeira. Para você disputar espaço num time brasileiro, é mais fácil, porque não tem tanto estrangeiro aqui deste padrão. Então, para você ganhar como o Palmeiras ganha de brasileiro, né?
4: Sim. Sul-americanos.
3: E sul-americanos. Mas para você ganhar no mundo como esses caras jogam, eles jogam torneios, são copas. A gente não joga copas. Então, de fato, ficou mais difícil, porque no passado o Campeonato Brasileiro era um tremendo campeonato e o mercado internacional não era um mercado tão atraente como é hoje. Então ficou tudo muito mais complicado. Mas eu sou esperançoso também, eu tenho esperança. Acho que a gente tem bons talentos e se mudar as regras do futebol, por exemplo, técnico tem que ser do país, jogador tem que ter limite, tem que começar a limitar tudo, só pode jogador que joga no país, só pode, tem que mudar umas 30 regras, talvez o Brasil comece a ter mais chance.
4: Veremos. Aline, obrigado, bom trabalho
3: obrigado
4: por aí.
3: Obrigado pela informação.
0: Valeu, gente, beijo, até mais.
2: Posso, só antes da gente com o Maurício Ferreira, ler a opinião dos nossos ouvintes, pode ser?
3: Importante, importante.
2: Olha só, Samuel aqui de São Paulo. Boa tarde, Band News. Acrescente minha opinião. Jamais seremos campeões. O mundo do futebol mudou e o Brasil parou. Matheus, aqui de São Paulo, não tem esperança. O Isaías, de Minas Gerais, me chamou de Alice. Sonha, Alice. Tipo, Alice no País das Maravilhas. Teodoro, aqui de São Paulo. Talvez, Lari, quando você estiver bem velhinha. Não sei. Ó, o Bueno, nosso ouvinte aqui de São Paulo, acredita no Estevão comandando a seleção brasileira pra gente ir pra frente. O Jorge Sintra falou que não acredita mais no título. Olha só como é que tá a Itália. Hoje em dia, a Itália nem pra Copa não foi. Ó, o pessoal aqui não tá muito esperançoso, não.
3: Mas vamos lá, né? Também a gente tá conversando logo depois do fracasso. Sim. Né? Logo depois do fracasso.
2: Igual pesquisa eleitoral.
3: É, igual pesquisa eleitoral. É complicado. Muito antes também a gente não tinha esperança, mas muitos dos que agora estão desapontados, todos estão desapontados, mas muitos dos que estão desapontados, em algum momento acreditaram que a gente ia um pouco mais longe. Então, é aquilo.
4: Tá muito recente.
3: É muito dolorido, né? Sabe assim, você termina um relacionamento, você diz, nunca mais vou conhecer ninguém, nem quero conhecer, e agora vou viver
2: nunca
3: uma vida...
2: Nunca mais é muito tempo.
3: É, nunca mais é exagero.
4: Fala assim, vou ficar solteiro agora.
3: É,
4: vou daí duas semanas caverna. Tá apaixonado.
3: Exatamente. É.
4: Agora 1h18, tem mais Copa do Mundo aqui na Band News FM.
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2: Bom, e já que a gente vai levar um tempo para chegar nesse Hexa, e os nossos irmãos, em Argentina é a seleção com mais pênaltis a favor, somando as Copas de 2022
4: denúncia,
2: e 2026.
4: Hein? Isso é denúncia.
2: Isso é denúncia?
4: Opa!
2: Maurício Ferreira, conta pra gente. E aí, o que você acha dos nossos irmãos? Buenas tardes para você.
6: Tudo bem, Larissa? Ótima tarde a você, ao Oineg, ao Ferretti. Eu acho que a verdade, viu, gente, é que estamos com dor de cotovelo, tá? E aí a gente tenta encontrar algumas coisas no meio do caminho da seleção argentina nas últimas duas Copas para tentar amenizar um pouquinho da tristeza, né, que a gente tem tido tanto com a seleção brasileira. Mas os números não mentem, tá? Somando já a Copa do Mundo de 2022 e os jogos disputados até agora nessa edição de 2026... Sim, a Argentina é a seleção com mais pênaltis marcados a favor. Então, a Argentina teve 7 jogos em 2022, naquela campanha do tricampeonato, e mais 5 partidas já disputadas agora. 12 partidas. Nesses 12 jogos, 8 pênaltis marcados a favor. 5 em 2022 no Catar, e já foram 3 pênaltis marcados, então, para os hermanos nessa Copa do Mundo aqui de 2026. Embora o retrospecto não tenha sido positivo, né? Vou falar sobre isso para a gente fazer um por aqui, né? 8 pênaltis a favor da Argentina, contando esse mesmo período. 4 a favor da Inglaterra, que vem na segunda colocação, ou seja, a seleção que depois da Argentina teve mais pênaltis marcados a favor, tem metade do que a Argentina teve. Depois vem Brasil, França e Portugal com 3 pênaltis marcados. Alemanha, Irã, Polônia e Suíça com 2 pênaltis neste mesmo período. Por que que eu falei aqui do retrospecto, né? Porque em 2026 já foram 3 pênaltis para os hermanos aqui na Copa. E 2 não foram convertidos, justamente os 2 que foram cobrados pelo Messi. O único pênalti que entrou, e a bola foi morrer no fundo das redes, foi do Lautaro Martínez na vitória sobre a Jordânia, porque esse pênalti foi no primeiro tempo e o Messi, nesse jogo, começou no banco de reservas, entra só na segunda etapa. Então, dos 3 pênaltis por enquanto aqui na Copa, 2 foram desperdiçados pelo Messi, o pênalti convertido foi, então, do Lautaro Martínez. Fica até aí, quem sabe essa dor de cabeça, não sei, para o Lionel Scaloni, pensando agora nas quartas de final contra a seleção da Suíça. Se houver, claro, uma disputa por pênalti, o Messi vai bater, mas no tempo normal, na prorrogação, escolhe de fato o melhor jogador dessa geração, talvez até da história do futebol argentino, ou acaba preservando o Messi nesse momento em que o aproveitamento não é positivo e coloca outro jogador para bater. Mas o dado é esse: a seleção argentina, somando as Copas de 22 e 26 até agora, tem mais pênaltis marcados a favor do que qualquer outra seleção, pessoal.
2: É. tô como falou o Maurício, tô com dor de cotovelo, não nego.
4: Ah, se fosse o Palmeiras...

0: O Maurício cobre o Palmeiras, ele sabe. Se dão dois, três pênaltis aí pro Palmeiras, já tá todo mundo falando que é esquema. Agora com a Argentina é coisa que acontece? Não sei não, viu, Maurício?
1: É, você sabe, né, Ferretti, que estão fazendo esse comparativo entre Palmeiras e Argentina até pelo chaveamento, porque muita gente fica dizendo o Palmeiras dá sorte, e por isso chama sorteio, né? O Palmeiras dá sorte ali nas bolinhas, quando vai encontrar os adversários de mata-mata, de Copa do Brasil, de Copa Libertadores da América, e convenhamos que o caminho, por enquanto, nesse Mundial, não foi nem um pouco complicado também, né? Embora, claro, tenha sofrido nos jogos, mas pegar Cabo Verde na segunda fase, agora ter sofrido um pouco contra a seleção do Egito, né? Que, convenhamos, está distante ainda tecnicamente da seleção argentina. Então, os adversários foram mais fáceis do que outras seleções aqui nessa trajetória de 2026, até mesmo a própria fase de grupos, com Áustria, Argélia, Jordânia. Então, tem muita gente que faz esse comparativo, não só dos pênaltis marcados, mas também da sorte que, entre aspas, os argentinos têm nos adversários por enquanto aqui na Copa.
0: Mas dizem que a sorte acompanha os bons, né? Então tá explicado. Valeu, meu caro Maurício Ferreira.
1: Valeu, pessoal. Boa sequência pra vocês. Tchau, tchau.
0: Nos outros destaques desta quarta-feira, a Comissão de Relações Exteriores da Câmara dos Deputados convoca o chanceler Mauro Vieira para dar explicações. Quem tem os detalhes é o Márcio Rocha.
2: O ministro das Relações Exteriores, Mauro Vieira, deve comparecer na Câmara dos Deputados no mês que vem para explicar um documento em que cita o risco de uma ação militar dos Estados Unidos depois que o país classificou as facções criminosas do Brasil como organizações terroristas. Ele foi convocado pelos parlamentares e, dessa maneira, é obrigado a comparecer. Em um documento enviado à própria Câmara dos Deputados, Vieira afirmou que a decisão do governo do presidente Donald Trump pode implicar em ações militares dos Estados Unidos em território brasileiro. Para o Itamaraty, a determinação abre espaço para ações mais duras e unilaterais. Em junho, o Departamento de Estado do governo de Washington classificou facções criminosas como o PCC e o Comando Vermelho como organizações terroristas, contrariando os pedidos do governo federal.
3: Bom, tráfico de caneta emagrecedora, venda irregular, o pessoal que traz de outros lugares, às vezes chega do Paraguai carregando no corpo, não é exatamente uma novidade. Mas em Minas Gerais, tem vereador preso por estar contrabandeando os remédios para emagrecer. Fala, Daniel Martins.
4: O policial civil e presidente da Câmara Municipal de Ipatinga, o Erle Glicério Furbino de Araújo, conhecido como Lei do Trânsito, é preso com um simulacro de arma de fogo e diversas canetas emagrecedoras de origem paraguaia, na BR-262, em Betim, na Grande BH. Segundo a Polícia Rodoviária Federal, durante uma fiscalização, os agentes abordaram em um veículo no qual carregava os itens junto a medicamentos à base de canabidiol, além de outros medicamentos introduzidos irregularmente no país. Ele foi encaminhado à Polícia Federal em Belo Horizonte.
0: A Receita Federal libera consulta a um lote especial de restituição do imposto de renda. Fala, Janaína Moradillo.
5: A consulta da modalidade cashback referente ao primeiro lote especial de restituição automática do imposto de renda para pessoa física começa hoje. O pagamento será feito no dia 15 de julho e o valor da restituição é limitado a R$ 1.000 por pessoa. Serão quase R$ 460 milhões para mais de 3 milhões de contribuintes. Para saber se você tem direito a receber o benefício, é preciso fazer a busca no portal da Receita Federal por meio da página Consulta Cashback ou pelo aplicativo oficial do órgão.
3: E no sul do país, faz frio, Vicente Medeiros.
6: Mais uma vez, a manhã foi marcada pelas temperaturas negativas no Rio Grande do Sul. De acordo com o Instituto Nacional de Meteorologia, a estação que apontou a menor marca nesta quarta-feira foi a localizada no Parque Eldorado, em Eldorado do Sul, na Grande Porto Alegre, com temperatura de 2 graus e 7 décimos abaixo de zero. Também tivemos mínimas negativas em Santana do Livramento, com menos 2,4, Getúlio Vargas, com menos 2,2, São José dos Ausentes, com 1,4 negativos e menos 1,2 em Vacaria.
0: Temperaturas em baixa também no Paraná. O destaque com a Brenda Nevjorovski.
7: Curitiba e pelo menos outros 5 municípios paranaenses registraram geada na madrugada de hoje. De acordo com o CIMEPAR, durante o amanhecer, as temperaturas no geral ficaram próximas a 0 grau, principalmente nos municípios do sul do estado. Ao todo, 34 estações do CIMEPAR registraram temperaturas menores que 5 graus durante o amanhecer. E outro destaque do dia é a grande amplitude térmica, varia aqui no Paraná hoje entre 10 e 16 graus.

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1: Agora 1:26, tem mais informação sobre o trânsito de São Paulo. Fala, Jaime Sampaio.
2: Pessoal, a gente fala agora do corredor Norte-Sul, que na direção de Santana está bastante complicado já a partir da Avenida Indianópolis e vai assim até o viaduto Tutóia. Depois dá uma aliviada no trecho curto, você volta a travar a partir do viaduto Santa Generosa e aí vai iniciando e para até a passagem pelo Vale do Anhangabaú. Já quem segue na direção de Interlagos reduz velocidade no trecho da passagem entre a Avenida do Estado até a Estação Luz do metrô. 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
1: Gente, a situação não está caótica, mas está chatinho o trânsito em algumas estradas que chegam e saem da cidade de São Paulo. Trânsito muito ruim neste momento na chegada à capital paulista pela Rodovia dos Bandeirantes. E o curioso é que não tem indícios de congestionamento na marginal do Rio Tietê, pelo menos naquele trecho. A gente também não observa no mapa nem registro de acidente, nem registro de obra. Se algum ouvinte tiver informação sobre o que acontece por ali, manda mensagem pra gente no WhatsApp no 11 999 592 100. Trânsito chato e bem chato na chegada a São Paulo pela Castelo Branco. Aí sim, há um alerta de acidente logo na chegada à marginal do Rio Tietê, que está causando esse congestionamento. Trânsito complicado na Raposo Tavares, no sentido capital. Tem dois alertas de acidente um pouquinho antes do Rodoanel. O motorista está perdendo um tempo bacana por ali. Bacana, obviamente, entre aspas. E tem aquele congestionamento de todo dia na Régis Bittencourt, na chegada a São Paulo, na região de Itapecerica da Serra e também de Embu das Artes. Hoje ele está maior do que de costume, viu, gente? Também, se alguém tem informação, manda mensagem aqui pra gente.
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2: Pessoal, a gente volta a falar da Avenida dos Bandeirantes, que é um caminho bem complicado nessa tarde de quarta-feira. Quem segue na direção do sistema Anchieta Imigrantes encontra dificuldades a partir da Rua Ribeiro do Vale e vai assim até o aeroporto de Congonhas. Na direção da Marginal do Pinheiros, tem complicações a partir da Alameda dos Araés até a passagem pela Avenida Santo Amaro, quando dá uma aliviada. 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
3: Uma e meia agora, a Prefeitura de São Paulo formaliza um convênio com o governo do estado para investir 120 milhões de reais na implantação da linha 20 Rosa do metrô. Ela vai ligar São Paulo a São Bernardo do Campo e Santo André, na BC Paulista. Os recursos vêm da Operação Urbana Faria Lima e vão ser usados em projetos e obras dessa nova linha. Ela vai ter 32 quilômetros de extensão, 24 estações e deve atender 1 milhão e 300 mil passageiros por dia útil. Convênio deve durar 60 meses, mecanismos de fiscalização e prestação de contas. Segundo a gestão municipal, o investimento não compromete os recursos que já foram ali reservados e separados para outras iniciativas.
4: E termina na sexta-feira, ao meio-dia, o prazo para pedir a isenção ou a redução da taxa de inscrição do vestibular 2027 da FUVEST, que é o que seleciona estudantes para a Universidade de São Paulo, a USP, considerada a melhor do país. O resultado será divulgado no dia 3 de agosto. Podem tentar o benefício quem estuda em escola pública, alunos de cursinhos populares, integrantes do sistema de ensino SESI, SENAI e SENAC e quem é bolsista em escola particular. O pedido deve ser feito pela internet, pelo site da FUVEST. Se você não conseguir, vai ter que pagar uma pedrada, R$ 228 a taxa de inscrição. Agora, 1 hora mais 31 minutos.

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1: A gente volta a falar aqui na coluna de tecnologia sobre os chips e a importância destes processadores para a inteligência artificial, Warrison.
2: Novidade do mundo da tecnologia que mexeu com os mercados financeiros nos Estados Unidos. E a novidade veio da China, mais especificamente da DeepSeek, inteligência artificial que balançou o mercado lá no começo de 2025, quando apresentou o seu modelo de trabalho, que conseguia desempenho muito próximo ao das inteligências artificiais criadas nos Estados Unidos, mas custando infinitamente menos, né, Edu? Agora, nos últimos dias, a DeepSeek apresentou o seu próprio chip. E como a gente já fala aqui várias vezes, todos os dias, né, essa história dos processadores, dos chips, é um dos capítulos mais centrais da novela da inteligência artificial, né? Ou seja, isso pode ser um passo muito importante para uma, não uma autossuficiência, né? Mas para que a empresa tenha uma dependência muito menor dos chips fabricados por empresas norte-americanas. O chip da DeepSeek, ele não é usado na fase de treinamento da inteligência artificial. Ele foi desenhado para ser usado na parte do processo que os técnicos chamam de inferência. A inferência é justamente quando a inteligência artificial usa o que ela treinou para formular respostas para o usuário. Ninguém sabe exatamente, até agora, todos os detalhes, as especificações desse chip, Edu. Mas só o fato da empresa ter anunciado que tem agora o seu próprio chip e que vai começar a produção já foi suficiente para fazer as bolsas nos Estados Unidos balançarem com quedas de alguns papéis muito expressivos, porque todo mundo começa a se perguntar se estamos começando a assistir o fim da hegemonia norte-americana nesse segmento tão sensível que é o da produção de processadores de chips. Vamos ver, Edu.
1: Mais um avanço no campo da tecnologia e um avanço, mais uma vez, de uma empresa chinesa. É claro que a gente acompanha também essa disputa geopolítica dos chips e conta tudo aqui na coluna de tecnologia, que volta amanhã.
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0: Agora, 1h36, daqui a pouco a gente aciona o Jaime Sampaio para trazer todas as informações do trânsito para a gente. Tô vendo um acidente aqui, gente, marginal do Tietê. Como quem sai do Cebolão, aliás, a gente vem pela Castelo Branco já com o trânsito bem congestionado no sentido São Paulo. Cebolão completamente travado e acessando a marginal do Tietê como quem sai do Cebolão, tem um acidente por lá, pelo que eu tô vendo, um pouquinho depois da Ponte dos Remédios. Acidente que é na pista expressa, mas estão travadas tanto a expressa quanto a central.
1: E o Jaime Sampaio tem informação da Zona Leste. Fala, Jaime!
2: Falando agora da Salim-Fara Maluf, quem segue na direção da Marginal do Tietê já reduz velocidade da saída da Avenida Professor Luiz Inácio de Anhaia Melo até a Vila Ema. É um trecho curto, mas está bem complicado. Depois melhora, mas volta a travar da Diogo Lopes até a passagem pela Celso Garcia. Na direção da Vila Prudente, tem lentidão no trecho de sempre do cemitério Quarta Parada até a Avenida Vereador Abel Ferreira. 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
1: Agora, 1h38. Olha essa, gente. Longas filas, descaso e dificuldades para ser atendido. Essa é a situação relatada por pacientes oncológicos que buscaram atendimento nos últimos dias em hospitais do Plano de Saúde Prevent Senior. No sábado, a ouvinte da Band News FM, Luciana Siqueira, acompanhou o pai, Paulo Fernando Lorenzi Leite, que teve de ser levado de ambulância ao Hospital Madri, na Liberdade, que integra a rede da operadora de saúde. De acordo com Luciana, ao chegar na unidade, o que se viu foi um cenário de caos.
6: Um monte de gente esperando, inclusive tinha uma moça gritando de dor. Meu pai chegou de SAMU, demorou para ser atendido. É um absurdo o que eles fazem. As pessoas berram de dor na recepção, é uma coisa horrorosa. E aí você vê idosos cuidando de idosos. Cara, eu vou te dizer, o SUS é melhor que aqui.
0: Segundo a Luciana, o pai dela só foi internado depois que a família ameaçou chamar a polícia. As dificuldades já foram enfrentadas em outros hospitais da Prevent Senior. Em um dos episódios, uma pessoa morreu bem ao lado do pai da Luciana, do Paulo Fernando.
6: A gente só conseguiu que meu pai fosse atendido porque minha irmã chamou a polícia. É tudo muito moroso, sabe? Esse é o terceiro Prevent que eu venho com meu pai. E eu já tenho carta, inclusive de uma médica particular, que eu consegui pedindo para ele ser internado. Um sistema paliativo, eles não internam. É um absurdo. Outro dia, meu pai estava na emergência, três vezes que mandaram meu pai para casa, e a mulher gritava tanto de dor que ela morreu do lado dele, na emergência.
0: O pai da Luciana é um idoso que tratava um câncer em estágio avançado. Aliás, ele era um idoso que tratava um câncer em estágio avançado porque ele não resistiu. Faleceu domingo no hospital. A Band News FM, claro, foi questionar a Prevent Senior sobre o caso específico do Paulo Fernando e também sobre o método de triagem, tendo em vista esses relatos de longas filas, gritos de dor, pacientes ali em espera. A empresa informou que prestou todo o atendimento ao paciente e à família, inclusive procedendo à necessária internação. E segundo uma pesquisa que foi divulgada em março do ano passado pela Decoupling Brasil, com foco nos hospitais particulares de São Paulo, as unidades da Prevent Senior ficaram na última posição no ranking de satisfação do levantamento. Foi baseado ali em 26 mil avaliações de pacientes. Segundo a pesquisa, os dados revelam que as maiores insatisfações são justamente as longas filas que causam demora no atendimento médico.
1: Um destaque rápido sobre o trânsito. A gente brinca sobre a Rebouças aqui todo dia, fala que é perseguição, porque todo dia a gente tem que falar que a situação está ruim. De fato, a situação na Rebouças está ruim, mas vale o registro porque está muito ruim, tudo travado nos dois sentidos. A exceção é no sentido da Avenida Brasil, no comecinho dela, até mais ou menos a estação Oscar Freire do metrô. E a 9 de julho, que é uma opção, também está muito ruim, principalmente para quem sobe no sentido da Avenida Paulista. A gente sabe que nesses dias de férias escolares, muita gente, eu tenho feito isso de manhã, se dá o luxo de sair um pouquinho mais tarde de casa,

0: porque sabe que tem menos trânsito e tudo mais. Não sei se por hoje ser véspera de um feriado prolongado, tem muita gente na rua e o trânsito está mais carregado do que nos outros dias de férias.
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0: Agora, 1h43, alunos de um colégio particular do Rio de Janeiro classificam colegas por categorias sexuais em uma lista na internet. E o pior, apesar de ser uma notícia absurda, é que não é a primeira vez que a gente traz esse tipo de conteúdo, porque de fato acontece em outras regiões do país.
1: Não, até porque cerca de um mês atrás a gente trouxe um ranking de uma universidade, não lembro que universidade que era, que os alunos do curso de medicina estavam fazendo um ranking das mais estupráveis da faculdade. Pra gente ver se acontece na faculdade, se acontece no
0: adultos,
1: colégio.
0: Né?
1: Adultos, alunos já, maiores de 18 anos, futuros médicos, pessoas que vão atender numa unidade de saúde, por exemplo, no futuro. A pessoa às vezes vai chegar lá, digamos assim, uma vítima de estupro, que vai chegar precisando de um atendimento numa UPA ou qualquer coisa assim, vai encontrar alguém que já fez um ranking de quem que era mais estuprável da faculdade. E se acontece em nível de colégio e acontece em nível universitário, quer dizer que não é um problema pontual, né? Que a gente
0: Exato.
1: Tem um comportamento geral. Esse caso que você vinha falando aconteceu no Rio de Janeiro, esse aí que fizeram as categorias sexuais das colegas. A Maria Eduarda Vieira tem as informações pra gente.
2: A Polícia Civil investiga uma lista feita por estudantes do Colégio Cruzeiro em uma plataforma online para definir colegas da escola a partir de categorias sexuais. O caso aconteceu na unidade de Jacarepaguá, na zona sudoeste do Rio. Pelo menos 7 denúncias já foram feitas em delegacias da região. As ocorrências foram encaminhadas para a responsabilidade da Delegacia da Criança e Adolescente Vítima, que houve testemunhas envolvidos no episódio. De acordo com a delegada Maria Luísa Machado, a lista continha termos pejorativos escolhidos pelos meninos para definir se teriam algum relacionamento com as alunas. Entre eles estão Bêbado Vai e Me Arrependi Depois.
0: A nova pesquisa Meio Ideia sobre a corrida pela presidência da República aponta que o presidente Lula, do PT, lidera com 40,4% das intenções de voto. Ainda no cenário estimulado de primeiro turno, o senador Flávio Bolsonaro, do PL, aparece com 32%. Em terceiro lugar, vem o ex-governador de Goiás, Ronaldo Caiado, do PSD, com 4%. O ex-governador de Minas Gerais, Romeu Zema, do Novo, surge na sequência com 2,5% à frente de Aécio Neves, do PSDB, e Renan Santos, do Partido Missão, ambos com 2%. Brancos e nulos somam 4%, enquanto o percentual de eleitores indecisos, ou que não responderam, é de 9,5%. A margem de erro é de 2 pontos percentuais, para mais ou para menos. A pesquisa Meio Ideia também testou um cenário sem a presença de Flávio Bolsonaro na disputa. Nele, a ex-primeira-dama Michele Bolsonaro representa o PL e aparece com 29,4% das intenções de voto contra os mesmos 40,4% do presidente Lula. No segundo turno, Lula vence todos os adversários. No cenário contra Flávio, 45% de Lula contra 40% de Flávio, a diferença de 5 pontos percentuais é semelhante à rodada anterior. Contra Michele Bolsonaro, a diferença é de 9 pontos.
3: Diz uma coisa, quanto que deu Flávio?
0: Primeiro turno, 32.
3: Então...

0: você pega, soma, Ronaldo Caiado, 4. 2,5 de Renan.
1: Zema.
0: 2,5.
1: 2,5.
0: Aí tem Renan
1: e Aécio, e com Aécio, 2 cada um.
0: 2 cada um. Uhum. Então são mais, dá mais 4.
2: Brancos e nulos, 4%.
0: Deu 10,5 sem o brancos e nulos, uhum, certo? Então, o Flávio Bolsonaro tem 3 vezes a soma de 4 candidatos. Quer dizer, é uma, o cheiro de segundo turno no primeiro é uma coisa incrível. Quer dizer, o Lula tem 40,5. Quanto que deu brancos e nulos?
2: Brancos e nulos, 4%.
0: Então, se você tem 4% de brancos e nulos, tem, e não sabe quantos...
2: 9,5%.
0: Então, 9,5. Então, você põe 4 mais 9,5, significa que o número de pessoas que respondeu é de 86,5. Aí Lula tem 40,5?
2: O presidente Lula...
1: 40,4.
0: 40,4 de um total de 86,5% das pessoas que responderam. Então ele tem 46,7% dos que tem algum candidato. Olha aqui, que cheirinho de primeiro turno já... Aliás, de segundo turno dentro do primeiro turno. Uma parte muito expressiva, 46,5% dos que dizem um nome dizem Lula... Uma parte muito expressiva também, diz Flávio, e o resto que se dane. Então, a chance das pessoas se posicionarem no primeiro turno e você que já tem candidatos minguados, a gente ter candidatos ainda mais minguados e essa eleição ficar no Photoshop para dar primeiro ou segundo turno, é impressionante, que para mim é o cenário mais... Quer dizer, é a informação mais importante dessa pesquisa, porque que o Flávio está perto do Lula, mas o Lula está na frente, que o Flávio perdeu pontos com o que aconteceu, mas não tanto a ponto de ter saído do jogo, e que viva a novidade dos caras que estão lá embaixo, né? Essa que é a verdade, os outros falam, não, nós estamos muito bem, o Flávio está desidratando. O que eu escuto de defensor dos outros candidatos, dizendo que o Flávio está desidratando, e eles é que estão crescendo, e eles têm 4, 2... Quer dizer, desidratado com 30 e tantos e hidratado com 2 é curioso, né?
2: Bom, e aproveitando que a gente está falando de política ainda, Camilo Santana é o novo líder do PT no Senado. Político cearense substitui a senadora pernambucana Tereza Leitão, que tinha assumido a liderança do governo na casa depois da saída do Jacques Wagner, que era o líder do PT no Senado e acabou envolvido ali no Master.
1: E tem notícia sobre desvio de dinheiro público destinado à compra de livros no Mato Grosso.
0: Não é possível que tenha desvio de dinheiro público em compra de livros.
1: A Ronilma Pinheiro conta mais pra gente.
3: O esquema de fraudes em contratos públicos, que teria movimentado mais de 27 milhões de reais em Mato Grosso do Sul, era formado pelo ex-prefeito de Fátima do Sul, Eronivaldo da Silva, uma médica, advogados, empresários, servidores públicos e familiares dele. De acordo com o GAECO, a organização criminosa é suspeita de direcionar contratos para compra de livros paradidáticos por meio de contratações sem licitação. Foram cumpridos 16 mandados de prisão preventiva e 43 de busca e apreensão em Mato Grosso do Sul, São Paulo e Goiás nesta terça-feira.
2: E na Paraíba, combate ao crime organizado, fala Lucas Gomes.
4: Uma operação da Força Integrada de Combate ao Crime Organizado é realizada nesta quarta-feira para desarticular uma organização criminosa com atuação na Paraíba. Ao todo, estão sendo cumpridos 8 mandados de prisão preventiva, 8 de busca e apreensão e medidas de bloqueio de bens. Segundo a Polícia Federal, a investigação começou após a apreensão de celulares na Penitenciária de Segurança Máxima da Paraíba, que revelou que integrantes de facção continuavam comandando o tráfico de drogas, negociando armas, movimentando dinheiro e ordenando ações criminosas de dentro do presídio.
1: Agora 1h50, eu sei que tem muita gente tremendo agora. Quem é do café toma café, quem é do cigarro fuma, porque tá com abstinência de futebol. Primeiro dia sem jogo de Copa do Mundo. Mas ó, pra o seu dia ficar mais bacana, tem Série B do Campeonato Brasileiro, hein? Ponte Preta e Criciúma. Substitui uma virada por 3-2 da Argentina em cima do Egito, com gol no fim. Ah, dá pra equiparar as duas coisas? Ou se dá? Não dá, né, gente? Mas, ó, tem amistoso também envolvendo times grandes aqui do futebol brasileiro, com todo o respeito a Ponte Preta e Criciúma. Não tô dizendo que os dois não são grandes, mas o Campeonato Brasileiro será retomado.

confirmado na quinta-feira da semana que vem, ainda com Copa do Mundo em andamento. Os clubes que disputam a Série A, que tiraram o período de férias, agora estão na reta final daquele trabalho de preparação. Hoje, às 16h30, o Flamengo faz um amistoso contra o Lausanne, da Suíça, 16h30. Às 20h30, o Fluminense faz um amistoso caseiro contra um vizinho ali do Rio de Janeiro, o Nova Iguaçu. E às 21h, olha só, o Atlético Paranaense procurou um adversário de peso para fazer um amistoso, vai encarar o Boca Juniors. Lembrando que a fase de quartas de final da Copa do Mundo começa amanhã, 17h, tem França e Marrocos. Jogo, é claro, com transmissão da Band News FM.

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1: 1h52 e a Marginal Tietê, Jaime Sampaio.
2: Falamos mais uma vez da Marginal do Tietê, que é um caminho bem complicado agora no sentido da Ayrton Senna. Você reduziu a cidade na saída do Cebolão até a Ponte dos Remédios, onde tem registro de acidente na pista expressa e outro na pista central. Mais adiante, da saída da Rodovia dos Bandeirantes, você já encontra a redução de velocidade e vai assim até o acesso à Rodovia Presidente Dutra, pista expressa com pior condição. 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
3: Bom, e por falar na Marginal do Tietê, começo do Band News no meio do dia, o Eneg lembrava, ó, a criançada tá de férias, o que os pais vão fazer? Como é que vão entreter a turma toda? Tem gente chique, hein, Humberto Ferretti? É. Olha só, nosso ouvinte, o Fabiano, mandou mensagem pra cá. Marginal do Tietê tá bem pesada, sentido aeroporto de Guarulhos. E respondendo ao Eneg, estamos saindo de férias em família. Daí ele, junto com a esposa, a Dânia, e os filhos, o Henrique e a Júlia. Sabe pra onde é que eles vão? Vão pra Itália.
4: Que
3: verdade, família.
4: Aproveitem.
1: Boa viagem.
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1: Uma hora e 54, vai virar o reloginho, virou. 1h55, 5 suspeitos de roubo de cargas são presos em cidades da Grande São Paulo. Uma operação conjunta da Polícia Militar Rodoviária e da Polícia Federal foi realizada hoje. Além das prisões, 11 mandados de busca e apreensão foram cumpridos em São Bernardo do Campo, Santo André, Itapevi e Ribeirão Pires. Também foram apreendidos telefones celulares e outros materiais que serão analisados agora para que as investigações tenham continuidade.
3: E ainda no noticiário policial, dois homens são encontrados mortos em uma ocorrência hoje de madrugada. Foi no Jardim Ângela, Zona Sul de São Paulo. Segundo a PM, os agentes estavam lá fazendo a patrulha no bairro quando identificaram um veículo suspeito. Aconteceu uma perseguição, o motorista entrou com o carro em uma área de mata durante a fuga. Segundo os PMs, os bandidos desceram do carro atirando contra os agentes. Um policial foi atingido, mas escapou de ferimentos por causa do colete à prova de balas. Logo depois desse tiroteio, um homem foi encontrado morto perto do carro e outro foi encontrado sem vida no porta-malas desse automóvel. Existe a suspeita que mais criminosos participaram da ação, mas que conseguiram fugir pela mata.
1: E a gente falou mais cedo sobre a isenção do vestibular da FUVEST, que é o mais concorrido do país, só relembrando os pedidos para quem quer tentar escapar da taxa de R$ 228, podem ser feitos até sexta-feira. E na sexta-feira também tem a divulgação do resultado do vestibular de meio de ano da Unesp. A lista ficará disponível na internet no site vunesp.com.br. As matrículas dos aprovados serão feitas rapidinho, hein, gente, nos dias 13 e 14 de julho. Falamos há pouco da Marginal do Rio Tietê. Na Marginal do Rio Pinheiros, por outro lado, tá tudo quase tranquilo neste momento. Para quem vai no sentido do Cebolão, dá para dizer que o trânsito é bom. Ali um pouquinho antes da região da ponte Cidade Jardim, tem um trechinho de congestionamento a princípio por excesso de veículos. Não há nenhum alerta nem de acidente, nem de obra. No outro sentido, para quem vai para a Zona Sul, o comecinho da Marginal do Rio Pinheiros. Logo depois do Cebolão, ali no Jaguaré, tem um trechinho de congestionamento por conta de uma obra. Depois tudo segue tranquilo até a região da ponte da cidade universitária, onde tem um trecho curtinho de congestionamento. Passando por ela, o motorista faz um bom caminho.
4: Bom, o Band News no meio do dia fica por aqui, 1h58 em ponto. A gente cumpre esse horário, pelo menos esse, né, Ferrete? Mas vamos em frente, a gente volta amanhã no mesmo horário, seja lá o que isso queira dizer, aparentemente previsto para meio-dia e meia. É, algum, e a gente se vê por aí.
3: Meio-dia alguma
4: coisa. Larissa Biscaia vai, sigam lá no arroba Larissa Biscaia _ e sigam Humberto sem H. Ferrete com dois R's, dois T's. E no final, muita novidade também por lá, atividade digital brutal. E me sigam no arroba EuEineg. Volto às 7h20, Jornal da Band, transmissão simultânea aqui na Band News FM. Valeu, gente, tchau!
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0: 2:01. É, estamos aqui, tem método hoje inteirinho, das 2 às 4 da tarde. Por enquanto, com imagens desse trio, São Paulo, eu, Michele Trombelli, Rio de Janeiro, Carlos Andreasa, Ivan Brandão em Brasília, não é isso? Ivan Brandão, só com imagens dos três em áudio, nós dois por enquanto, é isso?
1: Ah, tá. Nós dois, eu e você, né?
0: Ufa.
1: Ah, não, tamo aqui.
0: Mas o Andreasa tá firme e forte lá. Apostas, daqui a pouquinho a gente vai retomar e o contato dele.
1: Imagino eu feliz e orgulhoso com a minha escolha de hoje, com o Serginho Miriti cantando em estúdio, tá? Eu não quero mais saber de nada.
0: O que ele fala aqui no começo, que eu não entendi bem? Deixa eu ver aqui.
2: E for pra ficar com o negócio de
1: pode seguir pela rua, que eu sigo pela calçada.
0: Não, se eu for ficar com esse negócio de... Ah, de o quê? De... Peraí, por de novo.
2: E for pra ficar com o negócio de arredação, é melhor ir cada um no seu lado.
1: Negócio de arredação.
0: Arredação.
1: Chique. E aí, Michele, hoje 2 horas de programa... E a gente vai ter que correr atrás de tudo aquilo que não entregamos nos últimos dias de Copa do Mundo, mas com a mesma emoção, talvez, com menos derrotas, menos erros de defesa. Mas
0: como é que você tá? Como é que você tá lidando com esse primeiro dia sem jogo, assim? Tá ok?
1: Odiando,
0: assim,
1: já depois deu... do jogo de ontem, depois da classificação da Argentina ontem, odiando ainda mais esse momento de Copa do Mundo, mas enfim, aí é só começar o jogo que eu viro, né? Mas eles precisam descansar também, certo? Então tá justo.
0: Tá bom.
1: Que tenhamos um dia sem nenhum jogo. Olha o Andreasa aí, ó.
0: Junino Andreasa.
3: Então. Hoje. Boa tarde, meus amores.
0: Boa tarde.
3: Hoje teve. Tá rolando aqui atrás de mim a festa junina da firma aqui, da Band no Rio. Então eu vim a caráter. E peço licença para fazer uma observação sobre o que diz o Serginho Meriti, vocês estavam perguntando, no começo da canção. Eu tenho a impressão que ele fala arengação, de arenga, que é uma encrenca, né? Aquele discurso encrenqueiro, é uma confusão. Então não me venha com arengação, não me venha com discursinho, com conversa, que se for para ser assim... É melhor cada um ir pro seu lado. Eu acho que é isso. Aliás, é uma palavra que eu adoro. Arenga.
1: Um léxico maravilhosa arenga, né, o de Andreasa?
3: Esse programa aqui é da arenga. Nós somos da arenga, tá? Eu vim pra arengar. Nós queremos arengação aqui no Tem Método. E o Ivan Brandão tem razão. Hoje nós vamos compensar as horas perdidas. Perdidas não. Excelentes horas vividas na Copa do Mundo. Mas hoje nós vamos compensar... esse tempo, então vamos estourar todos os horários hoje, já está feito o aviso aí, depois
0: quase
3: a Michelle
0: uma ameaça,
3: resolve com a
0: né?
3: chefia.
0: Quase uma ameaça, né? Alô, chefia! Vamos nessa, arengação sem
3: vamos
0: método
3: nessa.
0: Por aqui.
3: Vamos começar com uma arengação aqui, que agentes da Polícia Federal realizam busca e apreensão na casa do ex-presidente Jair Bolsonaro após determinação do ministro Alexandre de Moraes. A situação envolve... a procura de armas que ainda não teriam sido devolvidas. Mais informações com ele, Afonso Marangoni. Fala, Afonso.
4: Michele Privan, para todos que nos acompanham, o ministro Alexandre de Moraes que determinou então essa operação, né, de medida de busca e apreensão no endereço residencial do ex-presidente Jair Bolsonaro. É uma casa no Jardim Botânico, área nobre aqui de Brasília, que ele está justamente cumprindo prisão domiciliar, que foi estendida pelo ministro Alexandre de Moraes na semana passada, agora com uma série de condicionantes, aquelas medidas cautelares que já estavam impostas e a apreensão de todas as armas de fogo registradas em nome de Bolsonaro. Aí que é o X da questão. Quando o ministro Alexandre de Moraes perguntou para o Exército das 8 armas que estariam sobre os cuidados, então, da Polícia do Exército, eles falaram que encontraram 6 e que entregaram para a Polícia Federal, mas que outras 2 não estavam lá, não. Aí os advogados disseram que foram ver melhor onde estavam essas armas, que uma é a que foi apreendida naquela própria blitz que ensejou toda essa questão de armas e que uma outra estava lá no Rio Grande do Sul, né, numa casa, inclusive, de armas, um depósito, porque Bolsonaro ganhou aquela arma de presente, mas nunca retirou da loja. Então, o que queria entender a defesa, como é que faria para trazer essa

0: este: nada foi encontrado, nenhuma arma na casa de Bolsonaro. E aí ele aproveitou para dizer embaixo assim, que entende ser lamentável que um ex-presidente da República ainda seja submetido a esse tipo de ação. Ele deu a chave para o que viria depois, viu, Andreasa, Michelle e Ivan, que foi os próximos ali ao ex-presidente, a família principalmente, saindo em defesa de Bolsonaro e criticando essa medida do ministro Alexandre de Moraes. O próprio Carlos Bolsonaro, que é pré-candidato ao Senado, usou palavras fortes aqui nas redes sociais, disse assim: meu Deus do céu, por favor, parem de torturar meu pai. Ninguém aguenta mais tanta perseguição, injustiça e tortura, nas palavras dele. Um outro que saiu em defesa de Bolsonaro foi o pré-candidato à presidência da República, senador Flávio Bolsonaro, do PL. Ele fez uma live nas redes sociais e falou sobre a questão. Vamos acompanhar um trechinho, então, do que disse o Flávio Bolsonaro?
1: Aí, para surpresa de todos, hoje pela manhã, busca e apreensão na casa do presidente Bolsonaro, em constrangimento danado, tá? Uma busca minuciosa, reviraram tudo, tá? A Polícia Federal sempre que vai lá até a casa do presidente Bolsonaro, faz de forma respeitosa, não estou criticando o trabalho da polícia, não, eles têm a ordem para ir fazer, tem que ir cumprir, mas reviraram tudo, uma busca muito minuciosa, tiveram que tirar a Laurinha do quarto dela para poder fazer também a busca, né, procurar alguma arma. Eles foram procurar alguma arma que não tivesse sido informada nos autos, né, que porventura o presidente Bolsonaro estivesse escondendo, que não teria informado. Então foi muito ruim, muito constrangedor, mais uma vez uma situação em que a família toda sofre, é uma perseguição implacável com o presidente Bolsonaro, e por óbvio, não tinha absolutamente nada de errado.
0: Pois é, tá então a declaração do senador Flávio Bolsonaro. O fato é que o ministro Alexandre de Moraes entendeu que existia uma dúvida razoável em relação a essa questão das armas e que era importante, então, tirar a dúvida com essa medida de busca e apreensão que já foi realizada.
2: Obrigado. Afonso Marangoni, uma pergunta sincera para vocês aqui. Talvez você tenha uma resposta. O senador Flávio Bolsonaro, em algum momento, comentou a operação policial da Polícia Federal no Rio de Janeiro, a sexta fase da Operação Unha e Carne, aquela que teve como objeto, aquela que mobilizou busca e apreensão contra o seu pré-candidato ao Senado da República, o ex-prefeito de Belfor Roxo, Márcio Canella, em cuja chapa, se assim continuar, estaria como primeiro suplente a sua mãe, não de Márcio Canella, dele, Flávio Bolsonaro, a senhora Rogéria Bolsonaro. Alguma palavra sobre o fato de essa operação, de modo geral, investigar um escândalo de pilhagem e de presença sem precedentes do crime organizado? Comando Vermelho, terceiro comando da capital... Terceiro comando puro, desculpa, jogo do bicho, infiltração sem precedente, sempre houve, mas sem precedente do crime organizado no governo do Estado do Rio de Janeiro, na Assembleia Legislativa do Estado do Rio de Janeiro, no Poder Judiciário também do Rio de Janeiro. Alguma palavra de Flávio Bolsonaro sobre uma operação de lavagem de dinheiro de múltiplas frentes, corrompido de todo, um governo do Estado que é administrado pelo grupo, que era administrado nesse período, pelo grupo político de Flávio Bolsonaro, pelo bolsonarismo no Rio de Janeiro, governo Cláudio Castro, Rodrigo Bacelar, esse senhor, Márcio Canella. Alguém tem notícias sobre se Flávio Bolsonaro, que vai ter de falar de segurança pública na campanha eleitoral, se ele disparou alguma palavra sobre essa operação? E a minha pergunta é sincera, não sei. Se tiver, quero saber. Alguém sabe dessa informação?
3: Não falou. O nosso Augusto Vale, que inclusive acompanhou tudo, confirmou aqui que em nenhum momento ele chegou a citar essa operação
2: de ontem.
3: Não falou.
2: Então, vejam como são as coisas. Como é difícil quando eu digo que não é implicância, quando eu digo que a candidatura de Flávio Bolsonaro é uma casa de vidro, não é um telhado de vidro. Ele não pode falar do Banco Master. Ele não pode falar do Banco Master. Num ambiente controlado, ele pode falar. Aberto num debate, ele não pode. Porque tem volta contra ele. Até hoje, a prometida prestação de contas do filme Dark Horse não foi apresentada. Ele prometeu 30 dias, venceu no dia 19 de junho, hoje dia 8 de julho, e nada da prestação de contas. Ninguém sabe daquele dinheiro, dos 10 milhões de dólares do Vorcaro, certo? Então não pode falar de Banco Master e não vai poder falar de segurança pública. Como é que ele vai poder falar de segurança

0: segurança pública se o estado dele, Rio de Janeiro, pelo qual ele é senador, governado desde 2019, Wilson Witzel, depois Cláudio Castro, pelo seu grupo político, pelo seu partido, e a insegurança pública se expressando na tomada do estado pelo Comando Vermelho, que eles deveriam combater. Não pode falar de master, não pode falar de segurança pública. É uma candidatura difícil. É o famoso cavalo manco. E vamos que vamos.
1: A Comissão de Relações Exteriores da Câmara dos Deputados aprova a convocação do ministro Mauro Vieira para prestar esclarecimento sobre um documento do Itamaraty que afirmou que a classificação do PCC e do Comando Vermelho como organizações terroristas pode abrir margem para o uso da força militar americana aqui em território brasileiro. Com isso, o chanceler terá que comparecer ao colegiado e explicar o posicionamento do governo Lula. Esse requerimento foi apresentado pelo deputado Evair de Mello, do Republicanos do Espírito Santo. O documento do Itamaraty sustenta que a legislação antiterrorismo americana permite a adoção de medidas administrativas e judiciais com efeitos extraterritoriais e alerta que a classificação das facções pode atingir pessoas, empresas e organizações brasileiras também.
2: Agora, 2h13, seguimos aqui falando sobre esse e outros assuntos que estão interligados. O pré-candidato do PSD à presidência sobe o tom contra Flávio Bolsonaro, afirma que a declaração pedindo o adiamento de tarifas sobre o Brasil é inaceitável. A declaração de Ronaldo Caiado foi dada durante um evento da Confederação Nacional do Comércio em Brasília. Segundo ele, votar em Flávio significa reeleger o presidente Lula. Na semana passada, Caiado anunciou o presidente nacional do partido, Gilberto Kassab, como candidato a vice-presidente. Acho que ele está se referindo em votar a Caiado no primeiro turno, né? Que seria equivalente a reeleger o presidente Lula, dizendo que no segundo turno não teria condições de vencer. No evento de lançamento, o ex-governador de Goiás, inclusive, já tinha feito críticas a Flávio Bolsonaro.
0: Você vê que o Flávio está numa situação tão ruim, Flávio Bolsonaro, um momento tão frágil da sua candidatura, a campanha é muito ruim, a pré-campanha é muito ruim de Flávio. A gente tem falado sobre isso o tempo todo aqui, a gente aponta os problemas de um e de outro, estamos aqui para isso. É um momento tão ruim que até o Caiado se sente à vontade para tirar uma casquinha desse discurso, para que se tenha noção da fragilidade do discurso que Flávio Bolsonaro adotou em relação, por exemplo, a essas tarifas. Ele se associou. Nós temos memória, ele se associou na primeira jornada de tarifas, ele se associou às sanções americanas, de modo que colam nele, algo que é ruim para o Brasil. E agora, numa tentativa de lavar o próprio discurso, foi mal sucedido de novo, porque continua com um discurso que subordina a questão tarifária, a respeito da qual tem que ser contra absolutamente, sem condicionante. Ainda assim, o discurso dele continua a ideia de que as sanções, as tarifas, teriam como objetivo uma pressão sobre o governo Lula e que esse objetivo falhou, e isso beneficiando Lula e, portanto, atrapalhando Flávio Bolsonaro em matéria eleitoral. Esse discurso é desastroso. Ao contrário, ele, aliás, aprofunda o vínculo de Flávio Bolsonaro a Donald Trump em matéria tarifária sobre o Brasil. Então... Agora, sobre o Caiado, rapidamente aqui, me parece uma coisa bastante óbvia, só para botar essa bola no chão. O Caiado precisa apresentar, o Caiado, o Romeu Zema, o próprio Flávio Bolsonaro, os candidatos, adversários de Lula, precisam apresentar uma proposta para o Brasil, um projeto para o Brasil. O que vocês querem fazer ganhando a eleição? O projeto não pode ser, eu não estou dando conselho não, pelo amor de Deus, tá? Mas é uma constatação óbvia para qualificar essa campanha. O objetivo não pode ser vencer Lula. Isso me parece óbvio, porque se o objetivo for vencer Lula, o Caiado estará pedindo voto em Flávio Bolsonaro. Porque Flávio Bolsonaro, se o objetivo é ganhar Lula, quem está melhor colocado nas pesquisas, em todas elas, mesmo com todo o sangramento, é Flávio Bolsonaro. Se o objetivo for vencer Lula... Estão pedindo voto para o Flávio. Está na hora de alguém apresentar um projeto para o Brasil. O que você vai fazer? Vencer Lula, no caso dos adversários, é um meio para óbvio, para governar o Brasil. Tem de vencer os adversários. Tem de vencer Lula, tem de vencer os outros todos. Para chegar ao segundo turno e poder competir e ganhar a eleição. E aí, mas qual é o projeto? O que você vai fazer ganhando uma eleição no Brasil? Discursos muito cansativos esses.

0: Guerra no Oriente Médio.
1: Falando em discurso cansativo, né, Ivan Brandão?
2: O preço do petróleo Brent sobe mais de 6% após novas ameaças do presidente Donald Trump envolvendo o Irã. Segundo o chefe da Casa Branca, a paz entre as duas nações acabou. A ofensiva americana... Nossa, essa frase é nova, né? A ofensiva americana ocorreu depois de Washington acusar Teherã de atingir 3 navios lá no Estreito de Hormuz. Neste momento, o barril de petróleo está custando quase $80. Em meio a tudo isso, Donald Trump prometeu para hoje à noite um grande ataque lá no Irã. Em um discurso feito há pouco, durante um encontro da OTAN, o presidente norte-americano reforçou que as ações militares no país persa foram um sucesso.
1: Não, e aí a política do morde-a-sopra total, né? Nesse discurso da OTAN agora, ele falando... Eu acho que a guerra não vai recomeçar, mas, ou seja, o maior ataque contra o Irã é o quê? Não é recomeçar a guerra? Terminar o cessar-fogo não é recomeçar a guerra? Ou seja, é uma retórica dele, né, de toda hora vai volta, e você fica sem saber, porque aí depois, se não concretiza, ele fala, ah, mas não foi bem isso que eu falei. Não. Mas tem todo esse impacto, né, não só social, mas econômico também, e a gente segue acompanhando esse assunto por aqui.
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4: Fiquei tristíssimo ontem com a derrota da Colômbia. Torci loucamente pela Colômbia, não deu, foi eliminada. Tinha muito prazer em ver a Colômbia jogar e agora a minha torcida, não sei se isso é bom, pelo visto não, não estou dando muita sorte. Minha torcida será pela Inglaterra, pelo simpático time inglês. Eu sou um grande fã, que homem lindo, Jude Bellingham. Fantástico jogador, que atleta, que homem.
1: Mas Marrocos Jude, não? Assim, casa... Marrocos não anima?
4: Não, que Marrocos, não. O quê? Anima. Na minha casa, as minhas meninas...
1: Mas eu não tô torcendo, porque minhas... segundo o Ivan, eu dou azar também. Viu, Marrocos? Fica tranquilo, eu não tô casa... torcendo pra você.
4: Hein, Mi? As minhas meninas em casa, fascinadas pelo Jude Bellingham, e eu fui convencido, que jogador fantástico e elegante, um homem lindo. E aqui no Brasil, Neymar.
1: Harry Kane também, né?
4: Bom. Fantástico. Aqui no Brasil, Neymar. Enfim. Mas a Aline Fanelli continua na cobertura da Copa, brilhante como sempre. Nós não vamos falar da Inglaterra, pelo menos não por enquanto. Vamos falar da França, uma das favoritas. Excelente time também, um prazer ver jogar, se preparando para enfrentar o time da Michelle Trombelli, Marrocos. E aí, Aline? Boa tarde, bem-vinda.
5: Oi, Andreasa, boa tarde para você, Michelle, também o Ivan, quem está acompanhando a gente. É o primeiro jogo das quartas de final da Copa do Mundo de 2026, amanhã em Boston, às 5 da tarde do horário de Brasília. Um confronto que já ocorreu na Copa do Mundo do Qatar de 2022. Na campanha histórica de Marrocos, a seleção francesa eliminou a equipe naquela ocasião na semifinal. Agora, o que tem repercutido bastante no noticiário da França nestes últimos dias é com relação à declaração racista da senadora paraguaia Celeste Amarilha com relação ao Mbappé, depois do jogo justamente contra o Paraguai. Nos últimos dias, isso tomou o noticiário da França, com manifestações da FIFA, do próprio governo do Paraguai, contra o que disse Celeste Amarilha sobre Mbappé. E o técnico Didier Deschamps também falou sobre isso hoje na entrevista coletiva. Ele disse, olha, eu não quero voltar nesse assunto, o Mbappé é um garoto forte, ele tem uma cabeça muito boa e ele está totalmente focado na partida de amanhã contra a equipe de Marrocos. A seleção da França tenta chegar à terceira final consecutiva de uma Copa do Mundo, o que seria apenas a segunda seleção europeia a alcançar tal feito. E além disso, nesta Copa do Mundo, conseguiu 5 vitórias, algo que não alcançava em torneios de seleções há 42 anos, essas 5 vitórias consecutivas nos 5 primeiros jogos. A tendência é de uma repetição da escalação do jogo contra o Paraguai. O Tchouaméni continua fora por causa de lesão e o Koné continua entre os titulares da seleção francesa. E olha, curiosidade, o jogo de amanhã ele vai ser apitado por um argentino. A FIFA meio que devolvendo para a França, porque um árbitro francês apitou o jogo da Argentina. Uma compensação, digamos assim. Facundo Tello apita o jogo entre França e Marrocos amanhã, claro, com transmissão aqui na Band News FM.
4: Aline, você está onde? Está com um visual aí atrás, bucólico. Onde, em que lugar você se encontra? Essa vista aí é sensacional. E aproveito para perguntar se você acha que Marrocos tem alguma chance amanhã, se você acha que tem jogo, se pode haver uma surpresa.
5: Seguimos aqui em Nova Jersey, Andreasa. Hoje a temperatura subiu e o dia está mais bonito. A gente teve os dois últimos dias tristes até com a eliminação da seleção brasileira, chuva, foram dias bastante complicados por aqui, mas hoje a temperatura voltou a subir, já na casa dos 30 graus, com o sol aparecendo, então tá tudo bem agradável. Eu acho que vai ser um jogo diferente do que o Paraguai apresentou, acho que vai ser um jogo muito disputado, e o Marrocos vai levar perigo e vai dificultar para a seleção francesa, mas eu acredito na classificação da França, com um pouquinho de torcida nesse comentário também.
1: Aline... ela é opositora aí de Marrocos amanhã, mais do que nunca. E a partir de agora, na Copa do Mundo, o coração dela é francês, que ela já revelou aqui como torcedora do PSG. Vai ser França na cabeça. Tá bom. E você, Ivan? Você não vai declarar sua torcida abertamente
4: para nenhum dos times? Ivan tá triste,
2: nesse jogo?
4: Ivan tá triste.
1: Não. A partir de agora, na Copa do Mundo, dos que ficaram...
2: Eu quero um campeão inédito, mas eu o Haaland tem me conquistado nos últimos dias aí com sua simpatia. É impossível ficar bravo com o Haaland, porque ele é muito gente boa, pelo menos aparenta, né, nas entrevistas e com os outros jogadores. E eu peguei essa simpatia aí pela Noruega, depois da eliminação, que me deixou muito indignado. Mas eu tô pela zebra, eu tô pelo ineditismo, e qualquer coisa que não seja Argentina, pra mim tá bom.
4: Muito bem. Quais seriam os campeões inéditos possíveis nessa altura? Poderia ser a Noruega, poderia ser Marrocos, Noruega, poderia Suíça. Ser a Suíça. É isso, né?
1: Só, né?
4: Bélgica? Bélgica continua?
5: Metade dos Bélgica. Times já foram campeões pra essa etapa.
4: É isso aí. São 4 campeões e 4 inéditos. É isso aí. Certo. Dito isso, teremos um campeão,
2: O jogo é Bélgica e Espanha, não é? Esse aí, como diria...
4: Bélgica e Espanha.
2: Nosso Milton Neves. Não precisa nem ter
4: Milton esse Neves.
2: Daí, joguinho dele.
4: Não precisa nem jogar. Meu Deus.
1: Vai nessa. Copa tá assim.
4: Não precisa nem jogar.
1: Tava pensando isso ontem. Valeu, Aline.
4: Seria sensacional a Inglaterra... Seria sensacional a Inglaterra campeã. A Inglaterra foi campeã em 1966. Nós estamos em 2026. São 60 anos depois, é isso, não é isso? 60 anos depois, a possibilidade de ganhar... Fiz até uma conta, vocês viram?
1: Oh,
4: jornalista.
1: Beleza.
4: 60 anos depois, a chance da Inglaterra ganhar uma Copa.
1: A gente eu vai vou chamar o VAR para conferir essa conta aí.
4: Mas eu aprecio muito a França. Allez les Bleus!
1: Valeu, Aline. Beijos, até.
4: Beijo.
5: Tchau, até mais.
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1: 2:26. Ixi, vamos começar logo com ela, Jaime Sampaio, falando do trânsito e logo de cara Rebouças. O que você conta? Boa tarde.
6: O ouvinte da Rádio Band News FM já sabe, a Avenida Rebouças não é boa opção nesse momento para quem vai na direção do centro. A partir da Brigadeiro Faria Lima já está tudo travado e vai assim até os Cafreri. Muito melhor seguir pela Alameda Gabriel Monteiro da Silva, que tem condição de trânsito fluindo um pouco melhor. Quem segue na direção de Pinheiros reduz velocidade no trecho entre a Avenida Brasil e a Brigadeiro Faria Lima. 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
2: Marginal do Rio Pinheiros ainda é uma opção de caminho possível nessa tarde de quarta-feira para você que segue na direção da Castelo Branco. Tem redução de velocidade, sim, da estação Berrini, da CPTM, até um pouco adiante da ponte Eusébio Matoso, mas vale a pena insistir. Na direção de Interlagos, tem lentidão da ponte Cidade Universitária até a passagem pela ponte Cidade Jardim. Também nada muito grave, dá para seguir. 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

0: Agora 2:28, estamos juntos, o nosso canal sempre aberto para você que está aqui em São Paulo, você que está nos acompanhando também de outras regiões, de outras partes, mas aqui na capital paulista a gente tem um sol brilhando, céu azul em boa parte da cidade de São Paulo, hoje a máxima prevista é de 22 e estamos ali em torno dessa máxima, 21, 22, em lugares onde o sol está batendo forte. É claro que essa temperatura aumenta, as mínimas continuam frias, viu? Continuam baixas, entre 11 e 12% nas próximas madrugadas, mas em compensação a gente terá dias mais quentes. Então hoje a máxima não passa muito dos 22, amanhã 24, na sexta-feira 26 graus, sábado também com sol, calor, tempo seco aqui, e aí no domingo começa a virar com temperatura um pouquinho mais baixa, e aí sim possibilidade de chuvas, então cuide principalmente da secura, da hidratação, né? No caso, você tem que cuidar da hidratação, porque o tempo tende a ficar mais seco, a umidade relativa do ar baixa, por causa da falta de chuva. E nos próximos dias, hoje também, mas pode deixar o guarda-chuva em casa, porque não tem previsão de chuva. E como é que tá o seu caminho? Como é que tá o tempo aí na sua região? Manda pra cá, 11-999-592-100. Ó, tem ouvinte aqui falando... a respeito do... Cadê o inverno? Tá tudo muito estranho. Eu tô aqui no Paraíso e tá maior calor. Tá quase 30 graus, diz aqui a nossa ouvinte, que eu perdi o nome dela. Mas é o telefone final 7508. Obrigada pela participação. E aí outras pessoas também falando desse calorão hoje. Porque no sol, como eu disse, temperatura bem mais elevada. 2:30.
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0: Estamos começando a coluna Giro Business. Na minha companhia, Tcheco Aoki, que é a CEO da rede Blue Tree Hotels. Tcheco, uma alegria te ter aqui no Giro Business, pela expressão, pela importância da indústria do turismo. E
1: obrigada.
0: Por você muito bem representado.
1: Obrigada. É importante a gente falar de turismo, isso que importa.
0: E vamos falar. Tcheco, vamos lá. Turismo de negócios. É um setor bastante importante do segmento, que representa em número de viagens algo como 30 a 40% e 40% do faturamento dos hotéis. Isso dito, eu pergunto, pós-pandemia, o turismo de negócios voltou menor, igual ou maior? E ao que se atribui esse resultado?
1: Maior, crescendo a cada ano. Por quê? Porque temos mais congressos e eventos grandes e também entretenimentos que as empresas também patrocinam e convidam as pessoas. Então, felizmente, a gente tem perspectivas muito positivas para o setor de negócios.
0: Quer dizer que a pandemia, o pós-pandemia, provou que a vida social, presencial, é muito importante.
1: Sempre foi e continuar sendo talvez cada vez mais. Porque a gente estava no meio de internet e tal, e as pessoas...

0: pessoas lembram que cada vez mais as pessoas gostam de estar com outras pessoas.
1: Agora, Tcheco, existe uma concentração muito grande no Brasil, dada a sua dimensão continental e a falta de voos, aeroportos, nos grandes centros para turismo de negócio, né?
0: É, uma das coisas fundamentais no turismo é a estruturante companhia aérea.
1: Quer dizer que a falta de linhas aéreas inibe o desenvolvimento
0: Sim,
1: do turismo de negócios?
0: É verdade.
1: Em
0: é
1: todo
0: verdade.
1: O Brasil.
0: Fundamental.
1: Fica a torcida do Giro Business para que se encontre este equilíbrio, permitindo a expansão do turismo de negócios, dada a sua expressão, a sua representatividade. Na minha companhia, Tcheco Aoc, que é a CEO da rede Blue Tree Hotels.
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7: Estamos de volta na pauta, meus anores. Tem método na Band News FM. Eu, Carlos Andreasa, no Rio de Janeiro, Michele Trobelli, São Paulo, Ivan Brandão em Brasília, aqui comigo, Fernanda Caldas, para tratar dos desenvolvimentos de um caso que tratamos ontem aqui no programa e que eu enderecei já aqui no programa de hoje, a famosa Operação Unicarne no Rio de Janeiro da Polícia Federal, que nessa sua sexta etapa, fase, teve como um dos objetos, também teve o ex-secretário de Polícia Civil, busca e apreensão, ex-secretário de Polícia Civil, de Cláudio Castro, o senhor Marcos Amin. Mas eu me refiro ao mais importante deles, o ex-prefeito de Belford Roxo, Márcio Canella, que também originalmente tinha contra si um mandado de busca e apreensão, mas a polícia encontrou simplesmente um fuzil no carro, aliás, que frota de carros, hein? Impressionante, essa rapaziada entra na vida pública e de repente fica com carros maravilhosos. Márcio Canella, ex-prefeito de Belford Roxo, pré-candidato a senador da República, passou hoje por audiência de custódia, Fernanda Causa. Foi preso em flagrante, né?
8: Exatamente, foi preso em flagrante por posse ilegal de arma de fogo. Tudo bem, Andraza? Boa tarde para você, para Michele, para Ivan, para todo mundo que está acompanhando o Tem Método. Ele ainda não passou por audiência de custódia, a PF ainda não informou quando isso irá acontecer, mas pode ser a qualquer momento. Ele passou, inclusive, a noite no presídio de Benfica, na Zona Norte aqui do Rio de Janeiro, que é a porta de entrada do sistema penitenciário aqui no Rio. E aí, em relação ao fuzil que foi encontrado com ele, justamente por esse motivo que ele acabou sendo preso, porque inicialmente ele era só alvo de mandado de busca e apreensão durante essa sexta etapa da Operação Unicarne, esse fuzil que foi encontrado dentro do veículo do ex-prefeito de Belford Roxo, pertencia a um policial militar, ele que seria então o dono, se apresentou inclusive também à Polícia Federal, prestou esclarecimentos, foi indiciado, mas a PF ainda não disse por qual crime ele foi acusado. A arma, que tinha uso restrito de forças de segurança, foi encontrada então dentro do carro do Márcio Canella durante essa operação.

0: Ele chegou a alegar que a arma seria de um PM que faz a segurança dele, mas como a gente não estava no local e o armamento foi encontrado dentro do veículo dele, ele foi preso em flagrante e vai responder, então, pelo crime de posse ilegal de arma restrita. Ele que foi o principal alvo dessa sexta fase da Operação Unicarne, a gente já falava ontem aqui no Tem Metro, que está apurando uma lavagem de dinheiro a partir de uma rede de postos de combustíveis. A quadrilha que teria movimentado aí mais de 7 bilhões de reais em 6 anos. Sim. É uma movimentação financeira que chamou a atenção da PF, as investigações continuam. O Canela, então, que deve passar a qualquer momento por audiência de custódia, não sabemos a data, mas já está no sistema penitenciário aqui do Rio de Janeiro e agora os esclarecimentos prestados em relação ao fuzil.
1: A audiência de custódia, sobre se ele será, como consequência, posto em liberdade ou se terá essa prisão convertida em preventiva, né? De toda maneira, postos de gasolina. Postos, já ouviram esse filme quantas vezes, né? Pense naquela Operação Carbono Oculto, e aí no caso é PCC. Passar pela rede Vorkarik e tal. É, lavagem de dinheiro, 7 bilhões de reais circularizados usando postos de gasolina. Isso é uma prática do crime organizado no Brasil. Obrigado, Fernanda Caldas.
2: Oh, rapidinho, Andreazzi, já tem algum indicativo aí de quem pode ser o candidato da direita, do bolsonarismo aí no Rio de Janeiro, diante de todos esses escândalos?
1: O candidato a governador, pré-candidato, continua sendo senador. Então, são duas vagas, né? Era o Cláudio Castro e o Márcio Canella. Uhum. Cláudio Castro desistiu. Aliás, em função dessa mesma operação, uhum. Unicarne. Ele foi objeto dela uma vez, depois teve uma outra operação contra ele, no caso da Refit, né? Da refinaria de Manguinhos. E agora o Márcio Canella. Ele até agora não desistiu da candidatura. Não há uma providência tomada a esse respeito. Tudo mais constante, ele continua como candidato a senador. Vamos ver, Michele Trombelli. Acho difícil, inclusive porque a operação continua, né? Novas fases virão. Acho difícil que ele continue. Esse é um cenário aberto aqui no Rio de Janeiro.
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1: E o Jaime Sampaio tá de olho também nas rodovias. Como é que tá Raposo, hein, Jaime?
2: Você que segue pela Raposo Tavares em direção a São Paulo encontra dificuldades na região de Cotia devido a um acidente na altura do quilômetro 27. Isso provoca lentidão já a partir do quilômetro 31. Depois, descendo e para, você encontra caminho fluindo bem até a chegada a São Paulo. Na direção do interior, tudo tranquilo. 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
1: E tem informação de trânsito também chegando na nossa central de ouvintes. Boa tarde, aqui é a Paola. Estou no cruzamento da República do Líbano com a Ibirapuera. O sinal está quebrado, um caos. Sem CT e tudo travado, diz aqui a Paola. Então, num cruzamento quase nada importante, né? República do Líbano com a Avenida Ibirapuera na Zona Sul. E tem mensagem aqui também da Marginal do Tietê. Tá terrível em direção à rodovia Ayrton Senna, informa o Kleber. Do Cebolão até a ponte da Vila Guilherme, gastei 1 hora e 40 minutos. Pista expressa, central e local travadas, sem muita alternativa, mas é muita coisa, né? Quase 2 horas para atravessar a Marginal do Rio Tietê.
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1: Hoje a gente vai falar sobre o Se Liga no Golpe do Limpa Nome ou, se você preferir, da dívida, do Vai Vem da Dívida. Esse golpe funciona assim: anúncios prometem limpar o nome de devedores em tempo recorde, mas a promessa de solução depois acaba virando um problema ainda maior. Isso porque as associações têm entrado com ações judiciais coletivas para conseguir liminares que obrigam os órgãos de proteção ao crédito a não divulgar que a pessoa está com o nome sujo. Só que a dívida continua existindo, ela só some temporariamente das consultas. Aí o devedor passa a parecer adimplente, ele consegue novos créditos e corre o risco de se endividar ainda mais. Quando essa liminar cai, ele volta a ter o nome sujo, só que muitas vezes com dívidas ainda maiores. Só em São Paulo, quase 15 bilhões de reais em dívidas estão escondidos desse jeito, segundo um levantamento dos cartórios de protesto. No Brasil, o valor chega a 130 bilhões de reais nos últimos 5 anos. O vice-presidente do Instituto de Estudos de Protesto de Títulos do Brasil em São Paulo, Mário de Carvalho Camargo Neto, explica quem sai prejudicado.
6: O credor é o primeiro prejudicado, porque quando não dá publicidade, a pessoa não tem embaraço na vida financeira dela. E o segundo é quem concede crédito. Se eu sou um banco que concede crédito e eu vou lá e consulto e consta que essa pessoa não tem nenhuma dívida, eu vou dar mais crédito para ela. Só que, na verdade, ela tem muitas dívidas, mas que só estão omitidas, só estão escondidas por uma liminar que foi concedida numa ação coletiva. Também vai impactar no sistema como um todo, porque quanto mais inadimplência, mais juros.
1: É, o presidente da Associação Nacional dos Bureaus de Crédito, Elias Feir, ele alerta sobre os sinais de que uma oferta de limpa nome é fraudulenta.
7: Essas ofertas de que ó, eu vou tirar a sua dívida, eu vou limpar o seu nome de uma maneira que não teve nem pelo menos uma conciliação, uma busca de tentar resolver, o nome volta a aparecer e volta com todas as dívidas e todos os compromissos que estavam pendentes. E a pessoa gastou um valor dela que poderia ser gasto talvez melhor renegociando com a dívida, achando que com isso está fazendo algo que é justo, é legal e legítimo, e não é.
1: É, o Elias é presidente da Associação Nacional dos Bureaus de Crédito e o Conselho Nacional de Justiça editou uma norma específica para monitorar essas liminares e tentar frear o esquema. A orientação para quem está endividado é procurar diretamente o credor para renegociar.
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2: Regis Bittencourt é caminho complicado para quem segue na direção do sul do país, na região de Embu das Artes. A partir do 279, você reduz velocidade e vai assim até a passagem do 282. Há registro de obras por ali com bloqueio parcial. Na direção de São Paulo, também tem complicação, começando em Itapecerica da Serra, do 288 até o 283, você reduz velocidade. Mais cedo teve um acidente com bloqueio de faixa, agora já está tudo liberado, mas ainda há reflexos. 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
1: E olha, o festival de temperaturas altas segue por aqui, viu, ouvintes? Não só aqui de São Paulo, como de outras cidades falando. Em Perdizes, sol lindo. Aí o Zete mandou para cá, calor. O Cleiton também avisando que em Embu das Artes tá um calor danado. Ah, mas quem aqui que mandou mensagem pra gente falando sobre esse tempo, essa temperatura aí, que realmente não parece que é inverno, não. Embora as estações meteorológicas estejam ali em torno de 20 e pouquinhos, a sensação, sobretudo no sol, é bem maior. E a nossa ouvinte que falava lá do Paraíso, que tá maior calor, quase 30 graus, é a Maria Rangel, que tá com a gente aqui também. Valeu, participação de todo mundo.
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8: Gente, vocês acreditariam se eu dissesse que existe uma rã que passa o inverno literalmente congelada? Parece ficção científica, não é? Mas é exatamente isso que acontece com a rã da floresta, uma espécie encontrada no Alasca e no Canadá e no norte dos Estados Unidos, em florestas de clima muito frio. Quando o inverno chega e as temperaturas caem abaixo de zero, essa pequena rã não foge nem se enterra profundamente. Ela permanece escondida.

0: escondida sob a camada de folhas do chão da floresta. Então acontece algo impressionante. Até 70% da água do corpo congela. O coração para de bater, a respiração desaparece, o sangue deixa de circular e o cérebro praticamente interrompe toda atividade. Durante semanas ou até meses, ela parece completamente morta. Mas a natureza criou um mecanismo extraordinário. Antes de congelar, o fígado libera grandes quantidades de glicose e ureia, que funcionam como um anticongelante natural. Essas substâncias protegem as células, impedem que cristais de gelo destruam seus tecidos e órgãos. Quando chega a primavera e a temperatura aumenta, o gelo derrete lentamente. O coração volta a bater sozinho, a circulação recomeça e poucas horas depois a rã já está pulando, se alimentando e procurando um parceiro para se reproduzir. É um dos exemplos mais incríveis de sobrevivência do reino animal, vocês não acham? Você tem dúvidas? Mande um e-mail para elbicho@bandnewsfm.com.br ou então no meu Instagram, Manu Karsten. Participe, eu espero você! 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

0: E aí,
1: como vai você?
0: Tudo jóia? Boa tarde, hein?
1: Vai bem?
0: Tô bem, mas tranquilo agora, né? Assim, tá passando um pouco o luto, né? Sabe que pra gente é difícil quando o Brasil sai, né? Pra gente que vive de trazer emoção é complicado. Mas já passou a parte pior desse luto e agora a gente vai encarar aí uma Copa do Mundo que vai chegando à sua reta final com seleções enormes, com grandes craques. Mbappé, Messi, Harry Kane, Haaland, né? O time da Suíça, que é um time chato, passou surpreendentemente. Então, tem uma grande Copa do Mundo pela frente, que a gente não sabe ainda quem vai ser o ganhador, provavelmente vai ser a França, se tudo correr, né, como a gente imagina, mas já tem um grande perdedor, senhores. É o presidente da FIFA, Gianni Infantino. Eu me lembro de uma entrevista coletiva que eu assisti dele lá no Catar, quando ele estava fazendo um resumo ali, né, o balanço daquela Copa do Mundo, e meio que já enfiando goela abaixo de todo mundo ali no Conselho da FIFA, o Mundial de Clubes, que muita gente não queria. E ele estava muito poderoso naquele período, né? Falando firme e tudo mais. E ele está terminando essa Copa do Mundo com uma imagem absolutamente enfraquecida. Há quem diga por aqui e na Argentina também que pode ser que haja um movimento para retirá-lo do cargo de presidente da FIFA, o que não chega a ser ainda uma informação, mas é um rumor. Mas o fato é que ele trouxe essa Copa do Mundo para cá, para os Estados Unidos, para a América do Norte, e se submeteu a coisas que a FIFA jamais se submeteu, nem em 94, quando a Copa aconteceu aqui. Se submeteu a, por exemplo, não ter o controle total dos acessos, o que aconteceu aqui com o metrô, com o trem, né, que leva para o MetLife Stadium, aquela questão dos preços, ele tentou intervir, não funcionou. A questão imigratória aqui, né, que é um problema nos Estados Unidos, ele não conseguiu resolver o problema de absolutamente ninguém. Ele se arvora de ter conseguido negociar para a seleção do Irã, mas ele saiu muito chamuscado dessa oportunidade, ficou desgastada a entrevista coletiva que ele deu em relação a esse assunto, porque ele deu uma resposta ruim em relação a esse assunto, e culmina com essa história absurda do cartão vermelho do Balogun, que é uma interferência estatal, né, governamental dentro do

0: futebol que a FIFA jamais tolerou. Jamais. Nem nos tempos de Jules Rimet, nem nos tempos de João Avelange, nem nos tempos de Josef Blatter. E agora se dobrou. Não sei por que razão. E olha que a FIFA tem, né, quando ela faz a organização das Copas do Mundo, uma parceria com os governos, que é uma coisa bastante unha e carne, né? Mas que nunca precisou ser com a FIFA de cabeça baixa. E o que aconteceu, o que está acontecendo aqui é isso, né? A FIFA não tem poder sobre absolutamente nada nessa Copa do Mundo. Para ter uma ideia, vocês terem uma ideia, assim, nunca numa Copa do Mundo aceitaria a FIFA estádio sem cobertura, por exemplo, nas posições de imprensa, que é um assunto que nos interessa. Aqui, uma série de estádios aqui, eu não tive esse azar, mas outros colegas tiveram, de tomar chuva enquanto estavam narrando jogos aqui, porque não se colocou nada para proteger, e a FIFA aqui no Brasil, aí vocês lembram como foi. Então a FIFA aqui não tem nenhum poder. E Gianni Infantino sai daqui com um presidente que se dobrou a uma exigência boba até do presidente aqui dos Estados Unidos para tirar um cartão vermelho. E agora lida com uma série de desconfianças em relação ao jogo de ontem, aos jogos da Argentina, a um VAR intervencionista que não costuma acontecer nos torneios da FIFA. Então, quando acabar tudo isso aqui, ele vai ter muita coisa para responder. Não sei se ele vai ter tempo para responder, mas eu digo para vocês que a dona da festa nunca saiu tão queimada da própria festa. Para ser redundante, perdão a redundância, mas ficou ruim, muito ruim para a FIFA. O futebol vai continuar ganhando, mas a FIFA vai sair daqui bem derrotada, viu, gente?
1: Ô, Duó, e qual a chance de dar em alguma coisa aquele pedido da Associação Egípcia de Futebol, à FIFA, inclusive, sobre a arbitragem no jogo contra a Argentina? E queria sua opinião também. Você acha que o Egito foi garfado lá pela equipe de juízes?
0: Olha, não vai dar em nada. Isso é meio como acontece no Brasil, né? Acontece as reclamações para a CBF, a arbitragem vai lá, olha, se errou, mil desculpas. Se não errou, não errou. Vai dar um jeito de defender o seu time de arbitragem. Eu acho que tem uma questão no gol do Egito, que o gol anulado do Egito, que se fosse seguir o mesmo critério, o terceiro gol da Argentina não deveria ter acontecido. Houve um pisão no pé, né? Isso, em tese, é falta. Mas eu acho que isso não é o pior, se foi ou se não foi, Michelle. Eu acho que o pior é a intervenção de um VAR que busca, um VAR brasileiro mesmo, parecia o VAR do Campeonato Brasileiro, que foi buscar um negócio muito atrás da jogada para anular o gol do Egito, e no gol da Argentina isso não aconteceu. Então existiu um peso diferente. Agora, por quê? Né? Assim, a gente não tem condição de provar nada, de dizer nada, mas ficou estranho. Uhum. Né? Ficou estranho, como ficaram estranhas uma série de marcações contra Cabo Verde, nenhuma absolutamente assim capital do jogo, mas muitas faltas perto da área para o Messi, que eu não marcaria e tal. Então você junta tudo, junta o caso Balogun com tudo isso, as pessoas começam a pensar coisas. Uhum. E nesse momento que o presidente da FIFA deveria vir a público e falar e se expressar publicamente, ele se escondeu atrás de uma nota, né, um post e tal. Então ficou ruim. Né? Existe uma conversa de que a UEFA está querendo ter uma conversinha com o Gianni Infantino quando a Copa do Mundo terminar, inclusive com essa comissão disciplinar aí que voltou atrás desse cartão para o jogador dos Estados Unidos.
2: Daqui a 20 anos estaremos falando sobre a Copa de 2026 com a seguinte frase: se vocês soubessem o que aconteceu, ficariam enojados. Venderam a Copa para a Argentina. Mas tem uma coisa que você falou aí, do que passou batido, mas que foi brilhantemente colocado: o futebol da Suíça é chato.
0: É, sempre foi, né?
2: Não é só por ser carne de pescoço, não. É muito chato ver jogo da Suíça, pelo amor de Deus. Até com essa geração.
0: Sempre foi. É, pena pra Colômbia, né? Que jogou melhor, merecia ter ganho o jogo, mas perdeu excelentes oportunidades, né? Vamos ver, agora a Argentina enfrenta a Suíça. Vou te dizer uma coisa com toda a sinceridade do mundo aqui, sem ser leviano, que a gente não pode ser leviano, tem responsabilidade com esse microfone azul aqui. Acho que a questão não é nem ajudar a Argentina. Eu acho que a FIFA não é interessante para a FIFA ter nenhuma seleção campeã do mundo nas finais, né? Então as pessoas pensam nisso. Não posso comprovar que está havendo alguma coisa. Pode ser só um erro de arbitragem. A arbitragem nessa Copa está bem ruim, inclusive. Mas as pessoas vão pensar. Se ninguém vier a público responder a essas perguntas, as pessoas vão continuar pensando. E aí fica difícil, né? Ainda mais com tudo que tem acontecido aqui nesse país, com Copa do Mundo e tudo mais.

0: É um processo de CBFização da FIFA. É o que está em curso, exatamente. Certo? Então tá, daqui a alguns anos...
1: É a FIFA e a Fifinha.
2: Daqui a pouco o Flamengo...
0: processo de Gilmarmendização. Gilmarmendização da FIFA. É o que está em curso, então. Tá bem.
3: É, eu acho que sim. Eu não sei exatamente o que, que lá dentro da entidade pensam, né? Porque você sabe que a UEFA tem muito peso na FIFA, mas ela não é... é, vamos dizer assim, a maioria dos votos que o Infantino tem não vem de lá. Vem das outras confederações, por isso a Copa foi ampliada para 48 seleções, né, gente? Tem uma coisa política aí, é mais ou menos como é na CBF também. Mas a FIFA passou um limite muito perigoso, que é da interferência de um Estado dentro do futebol. Isso nunca aconteceu. Isso era inadmissível para a FIFA. Então esse limite, eu acho que ficou muito ruim.
0: Inclusive, essa é uma discussão muito importante, porque você vai se lembrar, nós vamos nos lembrar, da Copa do Mundo no Brasil, em que nós discutimos exatamente o contrário e reclamávamos da subordinação, da submissão da lei brasileira à FIFA, certo? E aos rigores da FIFA. E milhões de reais foram gastos à submissão do Estado brasileiro à FIFA. O Maracanã foi destruído, submetido às regras da FIFA. O Maracanã, aquela obra-prima da arquitetura, única, estádio monumental, submetido às regras da FIFA. Nós fizemos isso de cabeça baixa, uma vergonha na história brasileira. E por aquilo valia brigar. Aquilo valia brigar, certo? E agora nós observamos, 12 anos depois, eu estou bom de conta hoje, 12 anos depois, é isso. 12 anos depois, vemos a FIFA se submeter a um Estado, a FIFA submetida, ao contrário, a FIFA submetida a ao Estado para subverter a regra esportiva.
3: Exato.
0: E como aqui nesse programa a gente trabalha com a lógica do precedente, Marcelo Duó, os precedentes, eles ficam, né? E eles são muito legais quando a nosso favor. Mas em algum momento os precedentes serão usados contra nós e contra aqueles que nós amamos. E aí fica ruim. De repente fica ruim. E o precedente está plantado.
3: Excelente reflexão, como sempre. Essa é a diferença da CBF com a FIFA. Essa é a diferença da CBF com a FIFA. Porque aqui no Brasil a gente aceita o precedente, Andreasa. Lá fora eu acho que não. Então eu acho que isso vai ter consequência, tá? A FIFA já tinha perdido no Catar uma disputa em relação às bebidas no estádio, vocês vão se lembrar, porque o Catar não se bebe na rua.
1: Uhum.
3: E, ganhou mais ou menos, só cerveja sem álcool vendia lá dentro, né? Não podia cerveja com álcool lá. Então aqui foi a derrota completa com essa interferência na regra do jogo, né? Então isso vai ter consequência, eu tenho certeza absoluta que vai.
1: Obrigada. Marcelo Duó segue firme e forte diretamente dos Estados Unidos, hoje sem futebol, sem bola rolando, mas amanhã começando as quartas de final. Até amanhã.
3: Até. Beijo. França e Marrocos, estaremos juntos. Beijo.
1: Demais, valeu.
2: Vai, Marrocos!

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2: E olha, agora há pouco eu falava sobre essa secura aqui em São Paulo e tem outros impactos também, né? A falta de chuva coloca em estágio de alerta o maior sistema de abastecimento de São Paulo, que já está operando bem abaixo do esperado. A gente já entrou nesse período de seca com o sistema de reservatórios abaixo do esperado. Abastece metade dos mais de 20 milhões de moradores da região metropolitana, da capital, também de algumas cidades do interior paulista. E nessa época, eles já costumam os níveis, já costumam a recuar, só que dessa vez o volume de água está 60% abaixo do que deveria. E por causa disso, Cantareira passou a operar na faixa 3 de alerta, que reduz o volume de retirada permitido pela Sabesp. Para reforçar o sistema, a empresa pode utilizar a interligação com a represa da usina hidrelétrica Jaguari-Jacareí, que fica na bacia do Rio Paraíba do Sul. Isso já estava previsto, inclusive, nesse escalonamento, né, dessas fases que foram anunciadas há alguns meses pelo governo paulista. Essa bacia abrange 184 municípios do estado de São Paulo, do lado de Minas e desse lado também e do Rio de Janeiro. Segundo a diretora-presidente da SP Águas, Camila Viana, o total da transposição até o fim do ano será de 106 bilhões de litros de água.
3: A gente já vem acompanhando a situação hídrica e nos antecipando para garantir que as medidas sejam adotadas a tempo e que a gente não dependa só, evidentemente, do volume de chuvas.
2: O diretor de Operação da Produção e Tratamento da Sabesp, Marco Barros, fala que esse movimento é vital para o abastecimento. A estratégia sustenta vários usos, incluindo industrial, agrícola, doméstico e recreativo.
4: Nós fizemos uma ampliação do volume disponível de retirada. Isso não prejudica de modo algum a cidade do Rio de Janeiro, que também depende de todo o sistema do Paraíba do Sul, para que a gente tenha um Cantareira com mais autonomia.
2: A corrida na gestão da água também é contra o tempo, já que a situação só tende a piorar, viu? A gente tem a expectativa do El Niño, e aí as ondas de calor devem ficar cada vez mais fortes. E aí, com isso, não só você os reservatórios cada vez mais secos, se não vier com chuvas esperadas, que nem a gente está prevendo agora até o fim do ano, mas também o maior consumo de água. Quanto mais quente, mais as pessoas consomem água, e com isso a situação tende a ficar mais crítica, embora esteja mais previsível. Com todas essas fases em que você sabe exatamente o que precisa chegar em cada fase, o que deve ser feito, mas ainda assim fica o alerta para todos nós também em relação ao consumo de água, que deve ser constante, mas em fases assim, ainda mais. E a gente tem mais informação chegando aqui com a nossa reportagem, porque houve mais uma prisão relacionada ao atentado ao tenente da rota Ronickson Pimentel. A Luana Pereira tem os detalhes.
5: A Polícia Militar prende mais um suspeito de participação no ataque ao tenente Ronickson Pimentel da Rota. O homem confessou o envolvimento no crime a mando de indivíduos da comunidade do Pilão, localizada na região de Heliópolis. Segundo a Secretaria de Segurança Pública, ele teria relatado que se livrou da motocicleta que foi utilizada pelos autores. A prisão aconteceu ontem à noite no bairro do Ipiranga, na zona sul da capital. Além do suspeito detido ontem, outros dois homens, de 40 e 52 anos, anos já estão presos. Além disso, a Secretaria da Segurança está oferecendo uma recompensa de R$50 mil por informações sobre o paradeiro de um quarto envolvido no crime. Hércules da Costa Siqueira, conhecido pelos apelidos de Golias e Peruca, teria atirado contra o tenente. Ronixon Pimentel foi alvo de um atentado em São Caetano do Sul no dia 27 de junho.
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0: Estamos de volta, meus amores. Tem método na Band News FM com... Tem método. Muita gente estava com saudade desse programa na sua versão completa, alongada, esparramada, excessiva, caótica, sem método, musical, sim. O grande Tim Maia, o síndico.
1: Isso, sugestão da nossa Gabi Soares, então. Começamos assim, essa segunda hora do Tem Método, nessa quarta-feira, e vambora, que tem bastante vida real.
0: E tem confusão, tem arenga, tem treta. O governo e o presidente do Senado, o governo Lula e o presidente do Senado, Davi Alcolumbre, em rota de colisão, mais uma vez, por causa da PEC da escala 6x1. Ele está catimbando, ele está segurando, o governo pressionando. É bom para o governo, tá? Já falei isso aqui mil vezes, repito. Essa catimba, pensando em termos político-eleitorais, isso é um presente para o governo Lula. Mais informações a respeito com Rafael Procópio. Fala, Rafa.
2: Fala, Andreasa, Michelle, Ivan, boa tarde para vocês, para todos que estão aqui com a gente no Tem Método nesta quarta-feira. É o famoso subiu o tom, né? Davi Alcolumbre subiu o tom depois dessa manifestação do atual líder do governo dentro da Câmara dos Deputados. Soltou uma nota ontem, não o deputado, mas sim Davi Alcolumbre, soltou uma nota à imprensa ontem. Entre os vários pontos que dá para a gente destacar, tem um que chama bastante atenção, que é a definição da pauta e da tramitação das matérias é prerrogativa constitucional da presidência e não se submete a ultimatos ou pressões políticos eleitorais. Bom, o que, que falou Pedro Quisais, parlamentar, deputado federal pelo PT de Santa Catarina? Ele cobrou aí uma tramitação mais célere do fim da escala 6x1 no Senado Federal. Lembramos, essa matéria já foi aprovada em maio com ampla maioria e de forma bem rápida, com os dois turnos sendo votados no mesmo dia. Não teve qualquer dificuldade da aprovação do fim da 6x1 lá na Câmara dos Deputados. E o próximo passo dessa proposta de emenda à Constituição é tramitar no Senado Federal. E logo depois que ela chegou de fato ao Senado, nada aconteceu. Tivemos algumas audiências públicas, discussões, mas tramitação, de fato, nada até então. O Pedro Quisai reclamou disso, falou desse tempo todo, desde maio até agora, quase entrando na metade de julho, nenhum tipo de tramitação dessa matéria. Disse que entende que, neste momento, Davi Alcolumbre está conversando com centrais sindicais, com entes da sociedade interessados na discussão da matéria da 6x1, mas ele disse que se nada for resolvido, se a tramitação não for iniciada até semana que vem, a militância, ele não usou exatamente o termo militância, mas a gente dá para falar nesse sentido, vai começar a pressionar ainda mais a presidência do Senado Federal. E por que até semana que vem? Porque a partir do sábado, dia 18, sábado da próxima semana, começa o recesso parlamentar do meio do ano, indo até o dia 31 de julho. E se essa matéria não começar a ser discutida até lá, as chances são muito grandes do fim da 6x1 não ser discutido antes das eleições. E é esse é o maior temor, pelo menos nesse instante, da base governista dentro do Congresso Nacional, porque já tratamos diversas vezes aqui, essa questão é um grande ativo eleitoral para a tentativa de reeleição do atual presidente da República, o presidente Lula. E a gente está acompanhando agora esse cabo de guerra. Por parte da base governista, tem essa nova cartada, digamos assim, de dizer que vai pressionar Davi Alcolumbre, esse que já mandou uma nota oficial para a imprensa brasileira, dizendo que não vai se submeter a qualquer tipo de ataque nesse sentido. Não usou a palavra ataque, usou ultimato, na verdade, para ser fiel a essa nota. Mas o que a gente sabe nos bastidores aqui de Brasília é que Alcolumbre, temos essa questão da relação muito ruim entre aqui o Palácio do Planalto e o Senado Federal, desde antes daquela questão envolvendo Jorge Messias, e a tendência é que isso não se resolva pelos próximos tempos. A tendência é que essa rusga continue entre esses pares, por mais que já tenha existido algumas sinalizações por parte de Alcolumbre para o presidente da República que ele está disposto a conversar. E, ao mesmo tempo, existem várias sinalizações que é o fim da escala 6x1 e a indicação de um novo ministro para o STF deve ficar somente para depois das eleições, quando um presidente for reeleito ou um novo presidente for escolhido para o nosso país. Volto com vocês.
0: Valeu, Rafa. Rafael Procópio, é tempo de dizer obviedade, né? É claro que é prerrogativa do Davi Alcolumbre, do presidente do Senado, determinar a pauta da casa. Isso é uma obviedade. Ele não tem

0: no entanto, a prerrogativa de controlar pressões políticas sobre si. Ele pode reclamar, pode estar incomodado, e está muito incomodado, mas sobre isso ele não tem controle. Ainda mais em ano eleitoral. Não, sob o argumento que for, não colocar para votar essa PEC gerará contra ele uma pressão muito grande. Inclusive porque o governo Lula, e Lula pensando em reeleição, explorará o discurso do Congresso inimigo do povo. No caso dessa agenda do fim da jornada 6x1. Então não tem como, ele vai ficar brigando, vai ficar esticando essa corda, é direito dele botar ou não para votar, fazer, tramitar ou não, mas a exploração política contra si, como consequência, é absolutamente inevitável. E digo mais, vai piorar, porque o governo vai fazer barulho com essa pauta. Obviamente, vai dizer, olha, nós votamos, é bom para o trabalhador, e o Senado é Davi Alcolumbre mesmo se vende como o Senado. O Senado não quer votar o assunto, vai para a agenda eleitoral, não tem a menor dúvida. Então, ele que se prepare, porque isso vai ser um dos centros da campanha de Lula à reeleição.
1: E pode vir mais uma pauta bomba na economia por aí, porque o Congresso Nacional pode votar na próxima semana uma PEC que cria a aposentadoria especial para os agentes comunitários de saúde e de combate a endemias. Apesar do gesto feito ao governo de adiar a votação da proposta na semana passada, o presidente do Senado, Davi Alcolumbre, manteve esse tema em pauta. A proposta também determina a regularização do vínculo funcional desses agentes, proibindo contratações temporárias ou terceirizadas, a não ser em situações de emergência em saúde pública. Uma projeção da Previdência Social indica que essa medida pode ter um impacto fiscal de 30 bilhões de reais em 10 anos.
0: A gente aqui, rapidamente, uma notícia ruim, triste, a gente deu aqui no local, Ivan também, aqui para a programação do Rio de Janeiro, a gente cobria desde cedo uma operação policial na Avenida Brasil, na altura do bairro de Guadalupe, na favela do Muquiço, e um policial foi atingido e estava gravemente ferido. Daniel Henrique tem atualizações. E a notícia é ruim, né, Dani? Boa tarde.
2: É ruim, Andreasa. Boa tarde para você, a todos que nos acompanham também. O Carlos Alberto Freire Neto, policial civil, tinha sido atingido na cabeça, estava internado em estado gravíssimo no hospital municipal aqui da Zona Oeste do Rio de Janeiro, mas a informação que chega agora há pouco da Secretaria Municipal de Saúde é que esse policial acabou não resistindo a esses ferimentos. Ele que fazia parte de uma equipe da Delegacia de Homicídios da Baixada Fluminense, que estava fazendo uma ação de monitoramento ali para uma das investigações dessa unidade da Polícia Civil, quando eles foram atacados por criminosos, estavam em uma viatura descaracterizada, foram atacados por esses criminosos. O Carlos Alberto Freire Neto foi atingido na cabeça e não resistiu aos ferimentos. Uma outra policial civil também foi baleada na perna, ela está internada nessa mesma unidade de saúde, mas o quadro dela é considerado estável. Até a gente estava lembrando aqui, durante a nossa programação local, sobre o relato de um ouvinte nosso, o Alexandre Araújo, que estava bem próximo ali de tudo, quando aconteceu essa ação criminosa. Ele conta que a equipe policial estava nesse veículo descaracterizado e foi atingido por disparos, só que o veículo desceu uma ladeira e chegou até a Avenida Brasil, que é uma das principais vias expressas aqui do Rio de Janeiro. Essa versão confirmada pela Polícia Civil, que esses agentes estavam levantando informações sobre uma investigação. Nesse momento, os policiais estão dentro da comunidade do Muquiço, que fica bem nesse ponto onde todo esse fato aconteceu, em busca dos criminosos responsáveis pelo ataque. Pelo menos duas pessoas até o momento foram levadas à delegacia para prestar esclarecimentos, suspeitas de participação nesse ataque, mas ainda sem essa confirmação. Que a gente tem de momento é, infelizmente, a morte desse policial civil, o Carlos Alberto Freire Neto.
0: E aí, a gente estava no ar nessa hora aqui, Michelle, Ivan, no Todo Rio, no programa local aqui que eu apresento, às 11 horas, e mais uma vez nós nos deparamos com a imposição da realidade. Não é nenhuma novidade, a gente vê isso sempre, mas eu não me acostumo a ver. Nós estamos falando da Avenida Brasil, é a principal via do Rio de Janeiro, de circulação de mercadorias, de riquezas, de pessoas, de trabalhadores, de pessoas que transitam pela cidade, que vêm da Baixada, que vão para o Rio de Janeiro. E nesse acesso à favela do Muquiço, significa basicamente que da Avenida Brasil, você olha para essa rua, é uma rua no começo. E aí, 20 metros adiante,

0: Você vê um cartaz afixado pelo crime organizado. Portanto, ali já não está mais o Estado, né? A 20 metros da Avenida Brasil. Um cartaz em que se lê: ao entrar aqui, acenda a luz, sei lá, acenda a luz, abaixe o vidro, algumas recomendações de comportamento de identificação para entrar numa área. E foi nesse lugar em que esses policiais foram atingidos. Não é uma coisa que se pode considerar normal, é na Avenida Brasil, num acesso, logo depois que você sai da Avenida Brasil, uma área já explicitamente controlada pelo crime organizado. O Estado não entra mais ali, não chega mais ali, com todas as consequências que há nisso. Muito obrigado, Daniel Henrique.
1: Valeu, até mais.
2: O Fundo Monetário Internacional melhora as projeções para a economia do Brasil em 2026 e em 2027, mas passa a haver uma desaceleração da atividade no ano que vem, segundo um relatório divulgado hoje. A atualização do relatório Perspectiva Econômica Global mostra que o FMI agora vê uma expansão de 2,4% do PIB neste ano, acima daquele 1,9% que tinha sido calculado em abril. Para o ano que vem, o fundo elevou a estimativa em 0,2 ponto percentual, mas ainda assim a taxa de crescimento esperada de 2,2% fica abaixo da de 2026. O ministro da Fazenda, Dario Durigan, já tinha adiantado na semana passada que o FMI iria reajustar essa projeção para a economia brasileira em 2026.

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1: E bora acionar mais uma vez aqui o nosso companheiro Jaime, que está acompanhando o trânsito na cidade de São Paulo e traz informações para a gente agora da Avenida dos Bandeirantes, Jaime.
2: Ouvinte da Band News FM, fuja da Avenida dos Bandeirantes. Está bem tumultuado o caminho por ali, entre o Corredor Norte-Sul até a passagem pela Avenida Santo Amaro, nos dois sentidos. Também tem registro de acidente próximo à Avenida Ibirapuera, no sentido da Marginal do Pinheiros. Muito melhor utilizar a jornalista Roberto Marinho, que tem condição de trânsito fluindo muito bem. 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
2: Você que segue pela Avenida Professor Luiz Inácio de Anhaia Melo encontra dificuldades na direção do centro, a partir da Avenida Salim Faramaluf até o acesso ao viaduto Grande São Paulo. Isso é reflexo de uma ocorrência nas juntas provisórias que está travando toda a região. Na direção do bairro também tem dificuldades da Avenida Francisco Falcone até a passagem pela estação Oratório do metrô. 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

0: Agora, 3 horas e 22 minutos, um outro assunto importante aqui da nossa região. O Ministério Público de São Paulo ofereceu a denúncia contra os 4 indiciados pela morte de Maria Eduarda Rodrigues de Freitas. Ela morreu num salto de rope jump sem corda na Ponte do Esqueleto, em Limeira, no interior paulista. Larissa Biscaia tem mais informação.
1: Luiz Felipe Egoroff, Maicon Fernandes Sintra, Vitor de Freitas Gonçalves e Eveline dos Santos Gonçalves se tornam réus por

0: homicídio qualificado com dolo eventual, quando se assume o risco de matar. O Ministério Público apresentou a denúncia contra os quatro pelo caso de Maria Eduarda Rodrigues de Freitas, que foi morta em um salto de rope jump na Ponte do Esqueleto. Ela pagou R$330 para fazer a atividade e foi lançada do lugar sem a corda que dá nome ao salto. A empresa em questão, a Entre Cordas, não tinha CNPJ. A Eveline dos Santos Gonçalves, que se apresentava como CEO do grupo, responde também por fraude processual. Enquanto o SAMU era acionado para atender a vítima, foi Eveline quem deu a ordem para que a câmera GoPro que a jovem segurava na hora da morte fosse retirada. O dispositivo não foi encontrado e a Polícia Civil não conseguiu identificar quem foi a pessoa que cumpriu essa ordem. A câmera foi retirada da mão de Maria Eduarda quando ela já estava morta.
1: Agora 3:23, a gente segue juntos por aqui, você que está nos acompanhando pelo Dial, também pelas nossas plataformas digitais. 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Essa também é uma forma de você nos acompanhar com imagens, você que segue com a gente aqui todos os dias. E olha, ainda há tempo aqui da gente movimentar a nossa reportagem, porque saiu um levantamento do Instituto Datafolha sobre a percepção de medo dos moradores do estado de São Paulo. Matheus Jung tem mais detalhes. Fala, Matheus.
2: O medo da violência diminuiu entre os moradores do estado de São Paulo na comparação com a mesma percepção de 4 anos atrás. O levantamento do Datafolha, divulgado nesta quarta, ouviu 1.608 pessoas de 16 anos ou mais em 71 cidades paulistas. Apesar disso, 47% dos entrevistados, ou seja, quase metade da população, relatam sentir muito medo de serem vítimas de assalto nas ruas. Outros 29% dizem sentir um pouco de medo e 24% nenhum. Segundo a pesquisa, na Grande São Paulo, o medo é maior. 60% das pessoas têm muito medo de serem assaltadas.
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6: Três horas 27 minutos. Hoje tem Band Verifica aqui no Tem Método. No Tem Método, a Ethel Rudnitsky está conosco para comentar duas notícias. Uma envolvendo o nome do senador e pré-candidato à presidência da República, Flávio Bolsonaro, Ethel, e uma outra com dados falsos ou inconsistentes sobre os votos da última eleição. Boa tarde para você.
7: Boa tarde. É isso aí, estamos de volta com essas duas verificações que a gente separou essa semana. A primeira delas, como você disse, é uma falsa capa de revista que está sendo atribuída ao Flávio Bolsonaro. Essa publicação diz que o senador teria relatado medos e anseios sobre uma iminente prisão em uma entrevista a essa revista, mas é falso. Não tem nenhuma declaração do senador nesse sentido em entrevistas recentes, a assessoria de imprensa dele negou a afirmação e a gente identificou que esses posts estão usando uma imagem antiga dele para simular uma capa de revista e atribuir a ele

0: declaração falsa. É, também apuramos que não tem nenhuma evidência de que a prisão do Flávio Bolsonaro esteja iminente, como a publicação está dizendo. O senador responde por um inquérito por calúnia, que ainda está em fase de investigação, sem nenhum tipo de pedido de prisão, e vale ressaltar que ser investigado não quer dizer que tenha prisão iminente, como eles estão dizendo nesses posts.
1: É, tem que ficar bem de olho, porque às vezes quando eles fazem essas capas, né, você não clica, você não compra a revista e a coisa fica muito parecida e é minuciosa essa busca, né, para saber de quando que é aquela imagem, para ligar com quando que foi a fala, se é que houve a fala. Essa a gente desmente. Agora, a que fala em relação aos números, né, Teu, é sempre mais difícil, eu acho, porque elas têm muita cara de... Números são números, né, e você pode usar eles do jeito que você quiser. E aí... É, obviamente, para desmentir uma informação dessa, né, porque ela vem travestida ali de algo que é muito contundente e tal, é um pouco mais difícil, né, mas a gente está falando disso também, né, de números que circulam por aí e que não é bem dessa forma.
0: Isso, essa outra publicação ela é mais capciosa, né, porque ela tem gráficos, então ela tem essa cara de mais real, mas ela diz... São duas imagens, são dois gráficos que tem nela. Um deles mostra supostos resultados de como as mulheres votaram em 2022. Mas é falso, porque o voto é secreto. Então não tem como saber a distribuição dos votos por gênero, idade ou qualquer dado pessoal. Isso aí é uma dica. Se você vê alguma informação dizendo como votou certa faixa etária, isso não tem como ser feito. A gente falou com o TSE e eles reforçaram que esses dados não existem, reforçaram o sigilo do voto e falaram que qualquer coisa que associe votos à identidade ou perfil de eleitores não tem como a gente fazer. E aí o post continua para comparar com o que seria a suposta intenção de voto por estado nessas eleições de 2022. E esse gráfico mostraria o Lula liderando em todos os estados do Norte e Nordeste, menos Roraima, e o Flávio Bolsonaro em todos os outros. Mas, batendo com todas as pesquisas registradas no TSE, a gente viu que esses dados não correspondem com nenhuma delas, nenhuma pesquisa oficial. E esse post, ele não informa que instituto teria feito essa pesquisa, metodologia, período de coleta, tamanho de amostra, não tem nenhum dado que a gente possa verificar a origem ou a confiabilidade dessa pesquisa. Então, também, outra dica, se você vê uma pesquisa circulando por aí, que não diga o seu número de registro no TSE, não diga a amostra, o período de coleta, é muito grande a chance dela ser falsa.
2: É isso aí, as pessoas podem se confundir com intenção de voto, né? E aí achar que não, uma pesquisa de intenção de voto. Agora, saber exatamente como as pessoas votaram... Aí é querer saber demais. E aí fica inconsistente e falso do jeito que a Ethel trouxe. Muito bem, você estava com saudades da gente, Ethel?
0: Tava. É uma pena que a gente saiu da Copa, né? Mas agora a gente está de volta, pelo menos, ao programa.
2: É isso, e será assim, viu? Até as eleições, até o finalzinho das eleições, porque tem muito assunto para ser desmentido, desmistificado aqui na programação da Band News FM. Essa parceria com a Lupa é muito bacana.
1: Só um adendo, né, que obviamente é função nossa, né, buscar a informação correta, fazer, desmentir isso que circula, mas eu acho que o principal ponto dessa parceria com a Agência Lupa é o que a Ethel falou aí, é dar a dica para a gente não cair, porque nessa época cara, a gente está vivendo inteligência artificial, deepfake, então quais são as dicas? É isso, se tem uma pesquisa, ela tem que ter um número, ela tem que estar registrada. Se tem uma capa de revista, ela tem que ter sido publicada em algum lugar, você tem que ir na data, você tem... Então, dá essas dicas para a gente poder, porque às vezes a gente quer compartilhar um negócio porque a gente concorda com aquilo, porque aquilo ali tem a nossa... Né, a gente referenda aquela informação ali, mesmo que ela seja falsa, mas não custa nada você compartilhar isso, sabendo que aquilo ali é verdadeiro, né?
3: É isso, Ivan Brandão, é muito importante, especialmente a gente desconfiar daquilo que confirma os nossos vieses. Porque nós temos uma tendência ao conforto. Nós nos deparamos com uma informação que se encaixa ao nosso desejo, que confirma a nossa tendência, a nossa preferência. Isso, para mim, é sempre o elemento da desconfiança. Está muito confortável para mim essa informação. E aí a Ethel também aqui nessa nossa parceria, trazendo essas estratégias, esses mecanismos mesmo, para que todos nós, não é um aprendizado, nós não estamos ensinando ninguém a como lidar com a informação, não se trata disso, mas são experiências, dados da experiência sobre como identificar o perigo na manipulação da informação.

0: Por isso é tão legal a participação da Ethel aqui conosco. Nós também estávamos com saudade.
1: É isso mesmo, tem que desconfiar. E sempre se tiver em dúvida, a gente está nas redes sociais e no nosso site, dá para consultar. A gente faz muitas verificações toda semana. Muitas vezes, se você está na dúvida, já vai ter sido verificado pela lupa em algum lugar. Então vale olhar também os canais da Band News. E é isso aí, feliz de estar de volta.
2: Na dúvida, dá um Google, que certamente algum veículo de comunicação, uma agência verificadora, deve ter falado sobre aquele assunto, no caso de ser falso. Então, também não tem muito erro. Valeu, ET. Obrigada. Até semana que vem, quarta-feira, toda quarta, aqui no Tem Método.
1: Valeu, até.
2: Até. Bom, e rapidamente aqui, tem informação da Prefeitura de São Paulo de que a Secretaria Municipal de Inovação e Tecnologia notificou aquela ONG, sabe, ICB, Instituto Conhecer Brasil, para que apresente, no prazo de 30 dias, uma justificativa para as notas suspeitas que somam quase 13 milhões de reais no contrato de instalação de Wi-Fi aqui na capital paulista. A gente falou sobre esse assunto já algumas vezes na programação. Essa ONG é aquela que tem como proprietária a empresária Karina Ferreira da Gama, que também é a produtora do filme Dark Horse, que conta a trajetória do ex-presidente Jair Bolsonaro. E aí, teve até algumas reportagens, o G1 revelou em maio que algumas notas fiscais já eram consideradas suspeitas ou irregulares, e aí, agora, então, esse prazo da prefeitura para que essa ONG se justifique, e desse total de notas apresentadas, pelo menos R$ 906 mil reais podem ser devolvidos aos cofres públicos por inconsistência. Então, essa ONG vai ter que detalhar um pouco melhor os gastos e o que foi feito com esse dinheiro todo, quase 13 milhões de reais, para a instalação de Wi-Fi aqui na capital paulista. 3h35.
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2: Seguimos juntos aqui em São Paulo. Você quer saber do quê? Quer saber do trânsito?
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2: Pra já, temos informação aqui na capital paulista, você que circula por ruas e avenidas, também rodovias, aliás, mês de férias escolares, né? E a situação tende a melhorar um pouco aqui na capital, mas ainda assim não tá das melhores. Há pouco a gente falava de um ouvinte alertando sobre a Marginal do Tietê, que estava terrível em direção à rodovia Ayrton Senna. Ele demorou 1h40 para percorrer do Cebolão até a ponte da Vila Guilherme. E agora há pouco teve mensagem aqui também do nosso ouvinte Rodrigo, alertando que a Marginal do Pinheiros também tá uma chatice. Aí eu perguntei, qual o sentido? Sentido Castelo, a partir da ponte Cidade Universitária. Então já pode ser inclusive reflexo da Marginal do Tietê, que está péssima, em direção à rodovia Ayrton Senna. E tem mensagem aqui de ouvinte perguntando da Anchieta. Vou dar uma olhada aqui. Daqui a pouquinho a gente atualiza mais a situação do trânsito em São Paulo.
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2: Olha, o ouvinte mandou mensagem aqui perguntando o que acontece na rodovia Anchieta, porque o helicóptero Águia está pousado agora na Anchieta, na pista local. Então, a pista está totalmente bloqueada. Tô confirmando aqui exatamente qual o sentido, porque já fico alerta. Tô vendo no site da Ecovias e eles informam trânsito lento no sentido litoral, do 61 ao 64. Mas aqui, segundo o monitoramento deles, seria excesso de veículos. Mas, de qualquer forma, já fico alerta, porque a Imigrantes tem boas condições de trânsito nas duas direções.

0: restrições. Então, quem precisa utilizar o sistema, busque agora a Rodovia dos Imigrantes. E o Rodoanel, hein, Jaime Sampaio?
1: Atenção para a condição de trânsito muito ruim no Rodoanel, ali próximo ao acesso à Regis Bittencourt. Tem lentidão nos dois sentidos, na pista externa. Você reduz velocidade antes da Raposo, ali do quilômetro 22 até o 30. Da pista interna, tem lentidão por aproximação do 33 até o 30 também no acesso à Regis. 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
0: E olha, o nosso ouvinte falou que é no sentido São Paulo, da rodovia Anchieta, na saída da Avenida Lyons, ali na região de Santo André. Então, fico alerta e, de fato, eu estou vendo aqui no mapa que está tudo travado ali. As alças de acesso, a própria Avenida Lyons também com problemas. A outra avenida aqui, inclusive, aparece interditada, que é o corredor ABD, que dá acesso também a essa mesma região ali da Anchieta, por causa desse acidente, aparentemente algo grave, para você ter o helicóptero Águia da Polícia Militar no local. Obrigada, viu? E outros ouvintes também alertando, olha, na Anchieta, sentido São Paulo, teve um grave acidente no trecho da Mercedes, diz aqui o nosso ouvinte Queiroz. Obrigada pela participação de todo mundo. E tem mais do trânsito. Fala, Jaime.
1: Marginal do Rio Pinheiro já começa a dar aquela travada para quem segue na direção da Castelo Branco. Tem lentidão a partir da passagem pela estação Berrini da CPTM até a passagem do Parque Vila Lobos. Muito melhor seguir pela Brigadeiro Faria Lima, pela Pedroso de Moraes e também pela Professor Fonseca Rodrigues, que tem trânsito fluindo muito bem. 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
0: Agora 3 horas, 40 minutos.
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4: Tava aqui falando esses dias de aperitivos para a Copa, porque, gente, vamos falar, né? Quem não gosta de sair para assistir jogo tem sempre um probleminha, né? Porque a gente tem que pensar, ai, vamos servir alguma coisa. Ninguém assiste jogo sozinho, né? Sempre tem alguém, né? No mínimo, uma, duas pessoas ou só sua família. Aí há alguma coisinha para comer. Uma coisa que eu acho muito legal são espetinhos. Os espetinhos, eles são práticos em vários quesitos. Não precisa de garfo, né? Não precisa de talher, louça, enfim. O espetinho tá pronto e você pode fazer de várias coisas. Pode fazer um, por exemplo, meio de salada grega. Você vai colocar o queijo, que pode ser o feta, que é o original, ou o queijo Minas. Azeitona preta, que você tira a semente e espeta. Então põe lá um pedacinho de queijo, um pedacinho de azeitona, um tomate, pepino. Você tem um grego, que aí só com um pouquinho de azeite e sal. Você pode fazer um mais italiano, colocando tomatinho cereja, mussarela de búfala e folhinhas de manjericão. Também é uma delícia. Aí, se você quer uma carne, por exemplo, você vai comprar uma fraldinha. A fraldinha é ótima para fazer espetinho em casa. Fraldinha gostosa. Vai cortar em cubinhos. Tempera só com sal e pimenta. Colocou no espeto e vai levar na air fryer. Na air fryer, na temperatura forte, a maior da sua air fryer. Aos poucos não dá para sobrepor, né? Então, dependendo do tamanho da sua air fryer, você vai fazendo. Então, você passa esses espetinhos pela air fryer uns 10 minutos. Ficam perfeitos também para acompanhar. E um outro que eu adoro é colocar abobrinha. Você vai cortar a abobrinha em tiras de comprido e vai espetar. E aí ela fica linda, porque ela fica toda assim meio tortinha. E a abobrinha com pimenta calabresa, sal e orégano. Fica delicioso. Isso vale também pra berinjela, que é uma delícia e funciona muito bem no espetinho. Enfim, faz vários espetinhos. E aí na hora do jogo, só dá aquela aquecidinha rápida, né, nos que precisam. Bota numa bacia, como se fosse uma bacia de pipoca, um monte de espetinho e pronto, não tem trabalho e dá pra curtir o jogo numa boa. E se você quiser, você pode falar comigo pelo e-mail hojepod@bandnewsfm.com.br ou pelas redes sociais no

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6: Três horas, 45 minutos. A Justiça Federal de Manhattan, nos Estados Unidos, autoriza o pagamento de uma indenização de quase 6 milhões de dólares do presidente do país, Donald Trump, à escritora Elizabeth Jean Carroll. O republicano foi considerado culpado por abuso sexual e difamação em um processo na esfera civil em 2023. Carol é ex-colunista de conselhos da revista Elle, diz ter sido estuprada por Trump em um provador de uma loja de departamentos em Nova York. Trump havia depositado a quantia em uma conta judicial enquanto recorria da decisão. No dia 29 de junho, a Suprema Corte dos Estados Unidos rejeitou a análise do recurso. Trump vem travando uma batalha judicial contra ela desde que ela publicou um trecho das memórias em 2019. E nesse trecho alega ter sido estuprada pelo presidente em 1996. Trump negou as acusações, afirmou que ela mentiu sobre as alegações, tanto em 2019, enquanto ele ainda cumpria seu primeiro mandato, quanto em 2022, quando já tinha deixado o cargo. Em maio, o Departamento de Justiça americano anunciou que havia iniciado uma investigação criminal contra Carol, assim como fez contra vários outros adversários do presidente, para apurar se ela cometeu perjúrio em depoimentos relacionados aos dois processos civis que ela venceu contra Donald Trump.
7: E não é a primeira, né? Vamos combinar. A gente teve também, inclusive, que foi muito retratado naquele filme O Aprendiz, a cena bem angustiante de Donald Trump, que foi baseada na denúncia inicial da ex-esposa dele, a Ivana Trump, de que também ele teria cometido estupro contra ela. Agora são 3h46. Antes de chamar aqui o nosso Felipe Killing, rapidamente... a gente estava falando sobre, não tem jogo da Copa e tal. Nosso ouvinte João bem lembrou aqui que hoje tem Mengão, daqui a pouquinho, viu? Na tela da Band.
6: Na tela da Band.
7: E aí?
6: Sim.
7: E aí, vocês estão nervosos contra o Lausanne Sport da Suíça? Vai ser um jogo chato, Ivan Brandão, já que os suíços são chatos.
8: Vai. Fala, Brandão.
6: Não, vai ser chato.
8: Eu tava aí.
6: É muito chato.
8: Não, e aparentemente o Flamengo colocará já é um time bastante enfraquecido em relação ao considerado titular, porque boa parte dos jogadores estavam na Copa do Mundo e tal, e parece que vai testar os jogadores mais jovens e tal. O jogo da semana passada também passou na tela da Band, ainda tem o outro contra o River Plate, contra o Benfica, jogão, mais pra frente, acho que no fim de semana, acho que no sábado até, agora eu tô até na dúvida, também na tela da Band.
6: Que pré-temporada,
8: mas né? O jogo contra o River Plate foi muito legal, foi um 2x2, um jogo legal. Eu assisti, eu tava aí em São Paulo, tava com a Michelle lá, e a gente tava conversando e eu vendo o jogo do Flamengo. Eu tô com muita saudade, eu tô adorando a Copa do Mundo, a Copa do Mundo é um barato. Hoje é um dia duro, né? O primeiro dia sem jogo, a gente fica triste, eu fico triste. Eu tô sentindo falta de jogo da Copa do Mundo. Mas a saudade do Flamengo em competição é muito grande, né, Ivan Brandão? Do nosso time. Isso serve para todos os torcedores, tá todo mundo assim. Menos os do Vasco estão satisfeitos em que não haja jogo.
7: Pausa para hidratação. O Atlético Paranaense também entra em campo. Antes que os nossos ouvintes, os paranaenses, fiquem bravos, o Furacão vai encarar o Boca Juniors na Argentina. Só que aí é às 21h no horário de Brasília. E bora saber aqui por onde anda Felipe Killing.
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7: Ele estava na cola da seleção brasileira, agora está na cola desses aqui, ó.

0: Ô, Michele.
1: Oi.
0: Sabe que na semifinal da Libertadores, essa última que o Flamengo ganhou, eu cheguei tarde no Maracanã e me enrolei, e aí eu não consegui ficar no setor norte, onde geralmente fica a torcida do Fluminense, e aí eu tive de ficar do lado da torcida do Racing na semifinal. E uma experiência incrível, porque eles não param de cantar um minuto e tem uma percussão metálica, que é essa que vocês estão ouvindo. Então eles ficam o jogo inteiro batendo uma espécie de prato, sei lá, plé, plé, plé, plé. Eu fiquei uma semana com aquele plato prato batendo na cabeça.
1: É, esse daí é a quarta estrela. Será que vem a quarta estrela da Argentina, hein? Vamos ver por onde você anda,
0: por
1: Felipe.
0: Por favor,
1: no. No, por favor. Felipe Killing, fala, Killing.
2: Fala, pessoal, tudo bem? A Copa do Mundo segue, sem o Brasil, sem o time que mais vezes conquistou o mundo. Quartas de final, são 8 times e é um domínio europeu, porque 6 são do continente, do velho continente, mas há 2 personagens que podem mudar este roteiro. Um deles, o Marrocos, que é uma seleção muito bem treinada, já não é apenas uma linda história da Copa do Mundo, como aconteceu no Qatar em 2022, é uma seleção mais consolidada que muitos times não querem ter pela frente. Irá enfrentar a poderosa França. O outro intruso nesta Copa do Mundo com um domínio europeu é justamente a Argentina, que sofreu para vencer do Cabo Verde na primeira fase do mata-mata e ontem sofreu mais uma vez e agora diante do Egito. Saiu atrás, estava 2-0 para o time africano, que teve um gol anulado. O Messi acabou perdendo o pênalti, mas o Messi outra vez foi decisivo. Deu assistência para o 2-1, gol do Romero, fez o gol do empate 2-2, e aí já nos acréscimos, o Enzo Fernandes deu vitória à Argentina. Os atuais campeões do mundo estão sobrevivendo no mata-mata. E agora vão enfrentar a Suíça, que ganhou da Colômbia. Então vai ser um duelo um pouquinho mais difícil para a Argentina, que até agora só pegou seleção considerada fraca, né? Um grupo que tinha a Áustria, Argélia, Jordânia, depois pegou Cabo Verde, passou ontem pelo Egito e agora vai pegar uma seleção europeia, a Suíça, que não está na primeira prateleira da Europa, mas é um time mais difícil, só que a Argentina tem Messi, com 8 gols nesta Copa do Mundo, 21 em mundiais, um recorde. Os atuais campeões do mundo seguem vivos. Eu volto com vocês.
3: Torcendo para que o Killing seja um tremendo de um pé frio.
1: Né? Onde ele cola, perde. É isso. Os únicos não europeus, né? Argentina,
0: que absurdo.
1: E Marrocos.
0: Que absurdo. Que absurdo. Onde ele cola, perde.
1: Não.
0: Que barba.
1: Segundo o Ivan Brandão. Ele falou outro dia também que eu torço, sim, perde. Então, por isso que eu não está declarado publicamente a minha torcida por Marrocos.
0: É um maledicente.
1: Fiquem tranquilos.
0: O verdadeiro maledicente aqui é Ivan Brandão, certo? É o seguinte. Qualquer um que cobrisse a seleção brasileira se tornaria pé frio. O time é ruim, certo? E aí a culpa é do cara que cobre, a seleção é ruim. Agora ele vai pra Argentina, certo? Melhorou o time, mas também não é o favorito da Copa, certo? O importante é estar na Copa. O Brasil já não tá mais, já voltou, certo? É. Aliás, só uma nota aqui. Todo mundo foi pra Ibiza. Você chorando aí de luto que o Brasil foi eliminado? A rapaziada foi um pra Ibiza, outro pra Ibiza, Capri. Tá todo mundo curtindo a vida doidado. Já passou,
4: também, tá?
0: A rapaziada tá com a vida ganha. Só quem voltou pro Brasil no voo lá foi o Danilo, do Mengão, certo?
1: Será que ele vai estar no amistoso hoje?
0: Ele tem que botar a bola no chão.
3: Sim. Não, vai descansar. Podendo ir pra Ibiza, eu iria.
0: Em podendo, né? Por que não, né?
3: Tá certo. Na vitória ou na derrota,
0: tá certo.
3: Em podendo, eu iria.
0: Certo.
1: Nada mal.
0: Não, tô brincando. O cara tem direito. O sujeito tem direito a férias, né? Ele fez lá, jogou, fez o que podia. Todos fizeram o que podia.
1: Mas pega mal, né? Pega mal, né? Curte o luto um pouquinho mais, eu acho. Pode curtir o luto um pouquinho mais.
0: Vai pra Ibiza. Vai pra Ibiza disfarçado, certo?
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9: O Corinthians, depois de sofrer 18 gols em escanteios e pênaltis no ano passado, o time reduziu esse número para 6 no primeiro semestre de 2026. A evolução passa pela melhora na marcação das cobranças de escanteio e pela redução dos pênaltis cometidos. Ao longo da temporada, o Corinthians cometeu 6 pênaltis. 3 cobranças terminaram em gol, 2 foram defendidas por Hugo Souza e 1 foi desperdiçada pelo adversário. Os 3 gols sofridos em cobranças de escanteio aconteceram diante do Coritiba, São Paulo e Peñarol. Corinthians tem interesse na contratação do volante Arthur, que pertence à Juventus da Itália e estava emprestado ao Grêmio até o mês passado. E as partes não chegaram a um acordo financeiro para renovar o contrato. A diretoria do Timão consultou o staff do jogador de 29 anos, mas as conversas inicialmente não evoluíram devido à alta pedida salarial do jogador. Arthur tem contrato com a Juventus até metade de 2027 e um novo empréstimo é considerado a alternativa mais viável para a negociação. Corinthians pode retomar as conversas se o jogador reduzir a pedida salarial. Dito tudo isso, eu diria, eu quero é mais.
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14: Marginal do Rio Tietê é agora o pior caminho e se você segue na direção da Ayrton Senna, a recomendação é saia daí. Fuja para o corredor da Hermano Marchetti, Marquês São Vicente, Norma Perutini Janotti, porque a marginal está complicada desde o Cebolão até a passagem pela rodovia Presidente Dutra. 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
1: E olha, fica o alerta para você que está vindo em direção à capital paulista pela Anchieta,

0: Tá local, totalmente bloqueada ali na região da Avenida Lions, da Mercedes. Um grave acidente. Helicóptero Águia da Polícia Militar foi acionado, tá na pista. E há vários ouvintes falando que tá tudo travado e já gerando reflexos na própria Avenida Lions, no corredor ABD, naquela região. Quem puder e tiver essa opção, siga pela Rodovia dos Imigrantes, que é a melhor alternativa agora.
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0: Pra fechar o Tem Método de hoje, edição completa, maravilhosa, deslumbrante. O que ouvimos, Michele Trambelli?
1: Ah, a mesma que a gente abriu, não quero mais saber de nada, do Serginho Meriti. Finish. Serginho Meriti. Amanhã estaremos
0: tem
1: aqui
0: outra,
1: de novo.
0: Tem uma outra gravação desse belo samba, se eu não me engano, do Leandro Sapucaí, que é um ótimo artista também, grande músico, produtor. Boa. Um beijo pro Sapucaí.
1: Valeu, gente. Amanhã tem mais, né? Amanhã tem mais. Estaremos aqui após.
2: Amanhã tem mais.
1: Beijos.

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3: Olá, boa tarde para você. Pode chegar que você já está entre nós. Seguimos juntos pelas próximas horas, com muita informação, sempre ao vivo, falando de dentro do estúdio da Rádio Band News FM, conectados com vocês. A primeira hora falando para o Brasil inteirinho, a segunda hora aqui para o público de São Paulo, audiência do nosso estado, pela rádio, mas pela live no YouTube, pela TV, a gente vai juntos até às 18 horas, até às 6 em ponto. Vamos juntos, Humberto Ferretti hoje comigo.
4: Tudo bem, Adriana? Boa tarde para você, boa tarde para todo mundo ligado no Entre Nós. Renan Suquevicius hoje de novo madrugou, por isso a gente toca o barco. Como disse a Adriana, até às 5 para todo o Brasil, depois até às 6 para São Paulo e para quem acompanha a gente pelo YouTube.
3: Celular já tá aqui na mão, ó, para ficar de olho nas mensagens de vocês. 11-999-592-100, participe, mande para cá sua informação, sua opinião, a gente vai construindo o Entre Nós juntos. A gente daqui a pouquinho já vai para o primeiro giro aqui de notícias. Tem também um destaque importantíssimo do dia de hoje, que é mais um capítulo do conflito no Oriente Médio, com Donald Trump voltando a fazer acusações de que vai atacar novamente o Irã, que pode ter um ataque brutal na noite de hoje, o Irã ameaçando fechar o Estreito de Hormuz. Então daqui a pouquinho, todas essas informações para vocês, a gente já vai acionar toda a nossa reportagem. Eu só quero, muito brevemente, porque, como eu disse, tem muita notícia importante para a gente trazer aqui para vocês, mas muito brevemente eu quero fazer um comentário de uma situação que eu vivi e eu resolvi comentar com vocês. Eu nem ia trazer isso aqui, porque eu acho que você não pode ficar dando muito palco para maluco, né? Mas eu resolvi falar porque hoje, cedo, eu li uma coluna, um texto da colunista da Folha de São Paulo, a Joana Moura. E ela citou que ela ousou criticar o Neymar e aí choveram críticas para cima dela nas redes sociais de... O comentário é, vai lavar louça, vai para pia, esse tipo de comentário. Eu falei, uai, não foi só comigo então, acontece com várias. A Ana Thaís Matos, que é especialista no assunto e que trabalha com esporte, também sofreu essa... publicamente, todos nós sabíamos, sofreu aí os ataques, as violências verbais e dos... Eu nem sei se eu posso chamar de fãs, porque o tipo de discurso é de ódio, é tão grande que não parece fã-clube do Neymar, parece milícia do Neymar. Eu só queria dizer para vocês o seguinte, sim, como qualquer brasileiro, eu, em Copa do Mundo, falo como jornalista, mas também como torcedora. Assim como a Joana Moura também fala, não como uma especialista, mas como uma pessoa que se dá o direito de torcer e opinar em futebol, como todos os brasileiros têm direito. O que eu me impressiono é com o ódio que é destilado e com o tom machista. É, vai lavar louça, vai pegar uma pia cheia de vasilha, vai lavar roupa, vai procurar homem. É, e fora isso, é o discurso de ódio etarista, que é chamar de velha. Então, o homem que faz isso, eu facilmente ignoro, porque assim, as pessoas sabem o lado que eu tenho nessa história. E eu tenho um lado em que as mulheres e os homens se respeitam, estão em igualdade de condições perante a lei, como determina a nossa Constituição. Agora, o que me impressiona são as mulheres que referendam um tipo de discurso desse. Mas nessa hora, de fato, os 54 anos ajudam, porque você torce e pensa assim, tomara que elas vivam e tenham tempo de entender e de aprender. Porque o discurso machista de ódio, o discurso machista etarista, está na base do discurso de quem consegue achar, naturalizar, achar aceitável a agressão, a violência, o menosprezo às mulheres. Então, assim, ainda que eu sou do time que não dá palco para maluco, eu achei importante dizer isso para as mulheres. A mulher que referenda uma fala machista de ódio é uma mulher que está, ao fazer isso, se colocando na condição da vítima ideal, né? A vítima da agressão, a vítima do ataque. Porque, além de tudo, ela referendou o ódio machista que muitas e muitas vezes nesse país mata, ofende, ameaça e agride mulheres. Então, a idade tem dessas vantagens. Então, quando alguém fala assim, tá velha? Sim, 54. Quero ficar mais, viu? Quero chegar aos 90 e poucos. Mas a idade traz uma coisa importante, reflexão. Tomara que as mulheres que hoje endossam esse discurso machista da milícia do Neymar consigam ter tempo para refletir, para envelhecer e refletir sobre o tema. Fará um bem danado para cada uma de vocês.
4: Agora, 4:06, a Polícia Civil de Minas Gerais faz a reconstituição da morte do casal de idosos assassinados dentro do apartamento em que moravam em Belo Horizonte. A diarista apontada como autora do crime participa da ação.
3: O pré-candidato ao Senado no Rio de Janeiro pela União Brasil, Márcio Canella, passa por audiência de custódia ainda hoje, depois de ser preso pela Polícia Federal. O político é suspeito de envolvimento com o esquema de lavagem de dinheiro por meio de uma rede de postos de combustíveis.
4: Continuam as buscas pelos 5 tripulantes de um avião de carga que sumiu no caminho entre os Emirados Árabes Unidos e o Paquistão. Hoje, destroços do Boeing 737 foram encontrados no Mar da Arábia.
3: A médica pediatra Mariângela Simão é nomeada relatora especial da ONU sobre direito à saúde. A atual secretária de Vigilância em Saúde e Ambiente do governo federal terá a missão de fortalecer e promover o direito à saúde física e mental em todo o mundo.
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3: 4:07. A gente segue direto aos Estados Unidos. Eduardo Barão chegando com a gente para falar de novo

0: real ou não. E nas últimas horas a gente tem visto que esse cessar-fogo praticamente foi jogado para o vinagre, né? O Donald Trump hoje cedo falou em Ankara, na Turquia, que o cessar-fogo não existe mais, que ele não tem mais condições de negociar com o Irã diante de situações que o Trump descreve como irreversíveis. É claro que ao outro lado, o lado do Irã, segundo o governo iraniano também, os Estados Unidos não cumpriram como deveriam nesse acordo de cessar-fogo. Nas últimas horas, a gente viu ataques dos dois lados, né? Os americanos atacando o Irã, principalmente porque não teriam deixado alguns navios passarem ali pelo Estreito de Hormuz, essa passagem que ficou famosa no mundo inteiro, um quinto do petróleo mundial passa por essa região do Oriente Médio. Os Estados Unidos depois foram atacados, o governo iraniano acabou realizando dois ataques, um no Bahrein e outro também na região onde tem base ali os Estados Unidos, no Kuwait. E agora é a situação que Trump diz que não há mais saída para o diálogo, apesar de representantes americanos ainda estarem tentando negociar com o governo do Irã. Já o governo do Irã rebate dizendo que está pronto para o ataque, qualquer ataque americano vai resultar em dois ataques dos iranianos. Então, há nesse momento uma dúvida. Trump ameaçou mais uma vez atacar de forma muito forte o Irã nessa noite, já tinha feito ameaças anteriores, e é um cenário que, além dessa incerteza dos ataques em si, da guerra em si, também gera repercussões muito grandes na economia. O petróleo hoje disparou desde cedo no mercado internacional, empresas que já estavam evitando a região, agora também colocando em xeque qualquer passagem pelo Estreito de Hormuz, e isso vai gerar mais uma vez parada nos preços dos combustíveis, da inflação aqui nos Estados Unidos, aí no Brasil e em outras partes do mundo, Adriana.
1: Aliás, Barão, você citou o presidente Donald Trump fazendo ameaças de um ataque possivelmente ainda hoje. A gente tem um trechinho da fala do Trump dizendo exatamente isso. Vamos ouvir.
2: Provavelmente vamos atacá-los com força novamente essa noite. Aviso desde já que vamos atacá-los com força essa noite. Mas vamos ver no que dá. Eu sei que eu não estou feliz com eles.
3: O Barão, foi uma entrevista coletiva confusa em que ele saiu falando de vários assuntos, inclusive num determinado momento começou a falar do comunismo e atacar, enfim, diversos pontos de vista em relação ao comunismo, como se a discussão de hoje, né, mundial fosse essa. Agora, o que acontece nesse momento é que, de novo, a gente pode entrar naquele modo do Trump que ameaça, ameaça e a gente nunca sabe de fato o que vai acontecer. E eu queria saber internamente aí, Barão, porque ele parece um pouco descolado da realidade. Enquanto dava a entrevista coletiva, ele falava que o petróleo estava caindo, quando os números mostravam o petróleo subindo. E, na verdade, internamente aí para ele, isso já teve uma repercussão ruim e pode agravar ainda mais, mas não sei se ele está conectado com os fatos reais.
0: Pois é, Adriano, eu sempre falo que é bom não ouvir tanto o Trump e acompanhar mais o que ele faz, né? Menos o que ele fala e mais o que ele faz, porque muitas vezes ele descreve uma realidade paralela, utópica, que não é real, né? No mesmo momento que ele estava falando que o petróleo estava caindo, na verdade o preço estava disparando, as bolsas todas em queda. Ele diz que a inflação aqui nos Estados Unidos está em queda e os números não mostram isso. Enfim, não dá para ouvir muito o que o Trump fala, né? De qualquer forma, é o presidente dos Estados Unidos, tem um poder militar gigantesco e agora de novo está ameaçando esse novo ataque. Internamente, a maioria da população americana sempre foi contra essa guerra, nunca entendeu que os Estados Unidos deveriam ter entrado nesse conflito lá atrás. A popularidade do presidente é a mais baixa desde que ele assumiu a Casa Branca, e agora, no final do ano, teremos as eleições de meio de mandato, quando o Partido Republicano pode perder a maioria que tem hoje no Congresso dos Estados Unidos. Então, não é um cenário dos melhores para o Trump politicamente. E nada bom também para quem mora aqui nos Estados Unidos, especialmente porque a economia dá sinais de preocupação, até de recessão, e principalmente com a disparada dos preços mais uma vez e a inflação pegando a todos por aqui, Adriana.
3: Vamos aguardar cada fala, cada novo dia, o que que vai ter de reflexo disso para o mundo inteiro. Obrigada demais, viu, Barão? Qualquer novidade, só acionar a gente.
0: Eu que agradeço. Até mais. Valeu.
1: Agora 4 horas mais 13 minutos, o Barão e a Adriana falavam sobre efeitos das declarações de hoje na economia.

0: pandemia, o barril de petróleo do tipo Brent é negociado agora a 78 dólares. A alta é de 5% em relação a ontem, depois exatamente desse novo capítulo da tensão entre Estados Unidos e Irã. Na Europa, os principais índices de ações fecharam o dia em queda. Londres, na Inglaterra, recuou 1,66%, Frankfurt, na Alemanha, 2,23% e Paris, na França, 2,18%. Por aqui, a Bolsa de Valores de São Paulo ainda tem pregão em andamento e opera em baixa de 0,7%.
1: Daqui a pouquinho a gente vai ter a Juliana Rosa aqui entre nós para falar justamente dos reflexos na economia, justamente num momento em que, com o acordo de paz anunciado, o barril de petróleo começava a cair, o governo brasileiro já tinha anunciado ali que não seria mais necessário subsídios para combustíveis. Agora a gente vai ter que ver como é que vai comportar, como é que vai ser essa onda aí de crescimento, de aumento do petróleo, para ver se de fato vai continuar subindo, extrapolando aí 100 dólares como extrapolou no auge do conflito, para ver se de novo a gente vai viver uma situação de impacto na nossa inflação, no valor dos combustíveis, que impactam, na verdade, qualquer tipo de produto que depende do transporte de cargas. Então, daqui a pouquinho, a gente volta a esse tema com a Juliana Rosa. Vamos a outros assuntos de hoje. Morre no Rio de Janeiro policial civil baleado por criminosos. Isso aconteceu na Zona Norte, na Avenida Brasil. Foi bastante caótica a situação por lá. Daniel Henrique chegando com as informações ao vivo para a gente. Oi, Daniel.
2: É isso, Adriana. Boa tarde para vocês, para todos que nos acompanham. O policial civil Carlos Alberto Freire Neto, de 35 anos, ele estava nessa ação da Polícia Civil no bairro de Guadalupe, na zona norte do Rio de hoje, quando foi atingido na cabeça por um disparo durante um ataque a tiros de criminosos. Ele foi internado no Hospital Municipal Albert Schweitzer, em Realengo, na zona oeste da cidade. O quadro de saúde dele era considerado gravíssimo, mas acabou não resistindo aos ferimentos. O policial de 35 anos morreu, estava na corporação desde 2023, deixa infelizmente a esposa e dois filhos, ainda sem informações sobre o velório dele. Segundo a Polícia Civil, os agentes da Delegacia de Homicídios da Baixada Fluminense estavam fazendo diligências na região durante a manhã quando os bandidos abriram fogo. Um policial civil, uma outra policial civil, identificada como Juliele da Conceição Brandt, também foi atingida na perna. Ela está internada nessa mesma unidade de saúde com um quadro considerado estável. A gente vai ouvir a palavra do nosso ouvinte, o Alexandre Araújo, que estava bem próximo do local em que essa ação aconteceu, e ele conta que essa equipe policial estava em uma viatura descaracterizada e aí essa viatura foi atingida pelos disparos, desceu uma ladeira e chegou até a Avenida Brasil, que é uma das principais vias expressas aqui do Rio de Janeiro.
3: Cena de filme, tem uma ladeira. Foi um carro branco Versa, desceu essa ladeira, cruzou as duas pistas da Avenida Brasil, bateu naquele viaduto ali do BRT. Quando bateu, os policiais estavam desacordados. Houve ainda alguns tiros, acredito que deram um tiro ainda para cima do carro dos policiais. Em seguida, vieram algumas viaturas e aí conseguiram tranquilizar a área. Inclusive, eu fiquei morrendo de medo, achando que poderia ter uma troca de tiro e eu ficaria no meio.
2: Segundo a Polícia Civil, esses agentes estavam levantando informações sobre uma investigação. A Avenida Brasil precisou ser interditada em diversos momentos pelos policiais e, segundo os relatos, alguns motoristas chegaram a deixar os carros e deitar no chão para se protegerem. Os policiais, nesse momento, estão fazendo uma incursão na comunidade do Muquiço, que fica nessa mesma região, em busca dos criminosos responsáveis por esse ataque. Duas pessoas, até o momento, foram conduzidas à delegacia suspeitas de participação nesse crime. Infelizmente, a morte do policial Carlos Alberto Freire Neto, de 35 anos, pessoal.
0: Valeu, Daniel.
1: Obrigada.
0: A gente agora faz contato com Brasília, porque a Polícia Federal realizou buscas na casa do ex-presidente Jair Bolsonaro. Quem está com a gente e explica essa situação é o Pedro Teixeira. Boa tarde, Pedro.
4: Tudo bem, Ferretti, Adriana. Bom, boa tarde para vocês. Bom, boa tarde para todo mundo que nos acompanha aqui na Band News FM, pois é, os agentes da Polícia Federal estiveram na manhã desta quarta-feira na residência do ex-presidente Jair Bolsonaro por determinação do ministro Alexandre de Moraes. Isso porque o ministro determinou uma busca e apreensão na casa do ex-presidente para identificar armas, documentos e registros que ainda não foram apresentados pela defesa do ex-presidente. Há uma dúvida em específico por conta de uma arma que foi entregue ao Exército à Polícia Federal. É uma espingarda que estaria em uma empresa de Caxias do Sul, uma empresa de armamentos bélicos, que, segundo a defesa, nem foi entregue ao presidente Jair

0: Bolsonaro, mas estaria registrada em nome do ex-presidente. Eles, em determinado momento, indicaram que todas as armas estavam com o Exército Brasileiro. Aí, na última segunda-feira, o Exército devolveu 6 das 8 armas que estão registradas no nome do ex-presidente. Depois disso, a defesa confirmou ao Supremo Tribunal Federal que uma das armas que não foi entregue era justamente uma arma que foi encontrada em uma blitz realizada pela Polícia Militar do Distrito Federal aqui em Brasília, em que o segurança do ex-presidente estava com uma pistola. Ela foi encontrada, a defesa na época justificou que ele estava levando a pistola para ser consertada. Essa arma já foi entregue também à Polícia Federal. Então tem uma arma perdida, e é justamente esta arma que a defesa não soube explicar muito bem onde estava, e que por conta disso o ministro Alexandre de Moraes determinou o cumprimento de um mandado de busca e apreensão na casa do ex-presidente Jair Bolsonaro. É claro que, por se tratar de uma determinação do ministro Alexandre de Moraes, os familiares do ex-presidente questionaram esta operação. Em um vídeo publicado nas redes sociais, o senador Flávio Bolsonaro, que é o indicado pelo ex-presidente para a disputa das eleições presidenciais deste ano, afirmou que a família sofre perseguição, diz que esta busca e apreensão na casa do ex-presidente não tinha cabimento nenhum. Afinal de contas, na avaliação dele, a defesa já tinha prestado todos os esclarecimentos sobre as armas que tiveram que ser devolvidas, tiveram que ser entregues pelo Exército em nome do ex-presidente Jair Bolsonaro, depois que um segurança do ex-presidente foi flagrado com uma destas armas em uma blitz. A defesa, inclusive, esclareceu que a arma de fato teria que estar na casa do ex-presidente, mas que ele não tinha nenhum objetivo ao consertar esta arma, ao pedir para que este segurança consertasse essa arma. Depois disso, o ministro, inclusive, ameaçou retirar a concessão de prisão domiciliar que foi dada ao ex-presidente, mas ela foi mantida nos últimos dias depois de todos estes esclarecimentos, atendendo inclusive a um pedido da Procuradoria-Geral da República, que defendeu a manutenção da prisão domiciliar. Volto com vocês.
1: Obrigada, Pedro, pelas suas informações. Agora são 4h21. A gente já vai até Belo Horizonte, porque uma cidade de Minas Gerais teve uma notícia hoje, nada agradável, de que um vereador foi preso porque contrabandeava remédios para emagrecer e com um cargo importante na Câmara Municipal. Gabriela Oliveira chega com as informações para a gente. Boa tarde para você, Gabriela.
2: Oi, Adriana, boa tarde para você também, ao Ferretti, a todos que nos acompanham por aqui no Entre Nós. Exatamente, Adriana, a Câmara Municipal de Ipatinga, no Vale do Aço, disse que vai se pronunciar após levantar mais informações sobre a ocorrência envolvendo o presidente da casa, o Werley Glicério Furbino de Araújo, conhecido. Perdão.
3: Tivemos um problema com a conexão da Gabriela. Nos ouve agora, Gabriela? Acho que ela não nos ouve. A gente vai tentar restabelecer o contato. Enquanto isso, mudando de assunto, eu falo sobre um projeto de lei que cria um sistema de transferência automática de pensão alimentícia que segue para a sanção do presidente Lula. Batizado de Pix Pensão, o texto foi aprovado ontem pelo Senado. A proposta altera a legislação para permitir que quem recebe pensão alimentícia peça ao juiz, mês a mês, a transferência automática do valor. O objetivo é fazer com que o recurso passe a entrar diretamente na conta bancária do beneficiário ou na conta de um representante legal. Pelo projeto, caberá à instituição financeira fazer o débito na conta de quem paga a pensão nas datas definidas pela Justiça. Se no dia do pagamento não houver saldo suficiente, o banco deverá informar a justiça que tornará indisponíveis o dinheiro do devedor, indisponível o dinheiro do devedor, que esteja em outras contas, no meio de bens, por exemplo, até a atualização do valor da dívida. A expectativa é que o Pix Pensão possa reduzir a burocracia e reforçar a efetividade das decisões da justiça. Contato restabelecido com a Gabriela, da Band News de Belo Horizonte. Fala, Gabriela, pode complementar, por favor.
1: Ó, Gabriela, só vamos esclarecer aqui que tossir, engasgar, todo mundo tosse, todo mundo engasga, tá tudo certo. Tomou uma aguinha? Então,
2: agora sim, Adriana, vamos lá.
1: Então vamos lá, ela estava falando para a gente de um vereador preso por contrabandear remédios. Retoma a história para a gente, por favor, Gabriela.
2: Exatamente, eu estava falando sobre essa ocorrência envolvendo o presidente da Câmara Municipal de Ipatinga, e a Câmara Municipal diz que vai se pronunciar, Adriana, após levantar mais informações sobre a ocorrência envolvendo o presidente da casa, o Erley Glicério Furbino de Araújo, conhecido como Lei do Trânsito. Ele foi abordado pela Polícia Rodoviária Federal na BR-262, em Betim, aqui na Grande BH, com um simulacro de arma e medicamentos de origem paraguaia, entre eles canetas emagrecedoras e produtos à base de canabidiol. Segundo a corporação, o Erley, que também é policial civil, disse ser o dono do material. Ele foi levado para a sede da Polícia Federal aqui em BH. Já a Polícia Civil informou que a Corregedoria acompanha este caso para adotar todas as medidas administrativas necessárias. Adriana.
1: É, desconhecimento da lei, um presidente da Câmara Municipal não vai poder alegar, né? Vamos seguir acompanhando esse caso. Obrigada, viu, Gabriela? Bom trabalho por aí. Gente, mais uma informação importante agora de Brasília. A Procuradoria-Geral da República pede punição máxima para o ministro Marco Buzzi do Superior Tribunal de Justiça. O magistrado, vocês se lembram, é acusado de importunação sexual por uma jovem e também por uma servidora do gabinete dele no STJ. O parecer da PGR apontou provas de condutas incompatíveis com a magistratura. Recentemente, o Supremo Tribunal Federal decidiu acabar com a aposentadoria compulsória como punição máxima para juízes. Mas o Ministério Público argumenta que ainda não há uma regulamentação e, por isso, a pena da aposentadoria segue válida para Marco Buzzi. Ou seja, a pena máxima para ele seria se aposentar com salário integral. A defesa do ministro do Superior Tribunal de Justiça tem 10 dias para entregar as alegações finais. Buzzi nega as acusações de importunação sexual. Ontem foi divulgado um laudo médico usados pelos advogados e esse laudo afirma que o ministro do STJ tem disfunção erétil de origem multifatorial, o que comprometeria a função sexual dele.
3: Agora, 4 horas mais 25 minutos, alunos de um colégio particular do Rio de Janeiro classificam colegas por categorias sexuais em uma lista na internet. Não é notícia nova, não. A gente já deu notícias desse tipo aqui na Band News FM e em outras regiões do país, mas por mais que seja algo absurdo, é uma prática que se repete. Quem tem as informações é a Maria Eduarda Vieira.
4: Oi, Adriana. Oi, Ferretti. Boa tarde para vocês. Boa tarde também para quem acompanha a gente. A Polícia Civil investiga, então, esse caso, o caso que aconteceu no Colégio Cruzeiro, tradicional aqui no Rio de Janeiro, na unidade de Jacarepaguá, zona sudoeste do Rio de Janeiro. A Polícia Civil ouve testemunhas e também os envolvidos, os meninos que teriam produzido essa lista para categorizar as meninas a partir de termos pejorativos sexuais. Nessa lista, por exemplo, continha os termos bêbado, eu iria, ou então me arrependi depois, para definir o tipo de relacionamento que esses estudantes teriam com as alunas. Pelo menos 7 denúncias foram feitas e, ao todo, mais de 50 meninas foram vítimas. A gente procurou o Colégio Cruzeiro, que disse que repudia qualquer atitude que exponham seus alunos. O colégio também informou que, assim que soube das denúncias, acionou a Polícia Civil para registrar um boletim de ocorrência. Além disso, eles também solicitaram a retirada do conteúdo da plataforma online onde essa lista foi divulgada. Como eu falei, Polícia Civil ouvindo testemunhas e também todos os envolvidos, inclusive representantes da escola, para apurar todo esse caso que a gente ficou sabendo nessa quarta-feira aqui no Rio de Janeiro, mas que a Polícia Civil já está tocando há cerca de 2 dias, pessoal.
3: Valeu, Duda. Agora 4h27.
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1: Bora para os Estados Unidos conversar com o Maurício Ferreira, que está chegando agora. Um dia sem jogos na Copa do Mundo, mas as quartas de final começam amanhã com grandes duelos. Só uma pena a gente não está lá, mas a

0: gente segue de olho nas notícias da Copa. Fala tudo, Maurício.
1: Tudo bem, Adriana? Ótima tarde a você, ao Ferretti, todo mundo que acompanha por aqui Entre Nós. Sejamos sinceros, né? Esse profissional da FIFA que montou um Dia do Mundo sem jogo, ele não poderia ter feito isso com a gente, né? Tá todo mundo realmente muito abalado hoje, primeiro dia dessa Copa do Mundo sem nenhuma partida. Mas vida que segue, infelizmente, sem a seleção brasileira e amanhã já com o início das quartas de final. Então vamos aos jogos, né? Amanhã às 5 da tarde, horário de Brasília, duelo em Boston. Tem França e Marrocos, hoje já com entrevistas coletivas de ambos os lados, ambos os treinadores. E com polêmica nesse jogo, tá, pessoal? Porque a FIFA escalou um árbitro argentino, Facundo Tello, para apitar essa partida da França na Copa do Mundo. A gente sabe da possibilidade de uma final entre as duas seleções, caso avancem a essa grande decisão, né? Uma repetição da final de 2022. Então, principalmente por parte da imprensa francesa, muita polêmica em relação à escolha do Facundo Tello, um argentino, para apitar o jogo da Argentina. Hoje o Deschamps falou sobre isso, disse que o único adversário dele é a seleção de Marrocos e que ele não vai ficar se preocupando com essa questão da arbitragem. Então, esse jogo amanhã, França e Marrocos, lembrando que a partida de ontem da Argentina, e que acabou com polêmica e reclamação do lado do Egito, foi apitada por um árbitro francês, né? Então não é uma novidade, de certa maneira foi uma troca que fez a FIFA já nas fases mais agudas aqui da competição nesse sentido. Na sexta-feira teremos às 16h, horário de Brasília, Espanha e Bélgica, que jogam em Los Angeles, os espanhóis, outros favoritos aqui da Copa do Mundo, tentando confirmar justamente esse favoritismo e avançando às semifinais. Depois, no sábado, mais dois jogos então que fecham as quartas de final. Em Miami, às 18h, pelo horário de Brasília, tem Noruega e Inglaterra, né, onde o Brasil estaria se tivesse avançado nas oitavas de final, mas Noruega e Inglaterra então se enfrentando às 18h no horário de Brasília, jogou esse em Miami no próximo sábado. E depois às 22h pelo horário de Brasília, em Kansas City, tem Argentina e Suíça, os atuais campeões do mundo. Agora terão os suíços pela frente buscando essa classificação às semifinais.
2: Valeu, Maurício. Maurício segue na cola de quem ainda está vivo. Eram 48, sobraram 8 e domingo serão apenas 4. E a gente vai continuar acompanhando a Copa do Mundo mesmo sem Brasil, até porque a gente viu ontem com a Argentina, viu ontem com a Suíça, tem muito jogo bom rolando ainda. Valeu, Maurício.
0: 6 europeus, 6 seleções europeias, uma seleção Argentina africana e Marrocos. É isso, né? Vamos ver como é que esse funil vai estreitar agora.
1: Participação sua, né, da Copas, a pior parte sul-americana, né, da história Copa, só com a classificação
2: das quartas de final, pessoal. Do Maurício, mas ficou claro que recentemente é o pior desempenho das seleções
0: sul-americanas. Picotou muito áudio, mas deu pra gente compreender. É triste. Para quem não consegue torcer pro Messi, então vamos pro Marrocos.
2: Agora 4h31.

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0: Agora, 4 horas mais 34 minutos, a Polícia Militar prende mais um suspeito de participação no ataque ao Tenente Pimentel, da Rota. O homem admitiu envolvimento no crime a mando de bandidos da comunidade de Heliópolis, na zona sul de São Paulo, que fica ali pertinho, inclusive, da região do ABC, onde o crime ocorreu no fim de junho. Segundo a Secretaria Estadual de Segurança Pública, o suspeito teria relatado que se livrou da moto usada pelos assassinos. A prisão foi ontem à noite também na zona sul, no bairro do Ipiranga. A investigação do caso continua com a Polícia Civil. Além do homem detido ontem, outros 2 suspeitos já estão presos. A Secretaria de Segurança está oferecendo uma recompensa de R$50 mil por informações sobre o paradeiro de um quarto envolvido no crime. O Hércules da Costa Siqueira, conhecido pelos apelidos de Golias e Peruca, é quem teria atirado contra o tenente. O Ronickson Pimentel foi alvo de um atentado em São Caetano do Sul, no dia 27 de junho.
1: A Justiça de São Paulo analisa a denúncia do Ministério Público contra os 4 envolvidos na morte de Maria Eduarda Rodrigues de Freitas. A jovem morreu em um salto de rope jump sem corda na Ponte do Esqueleto, em Limeira, interior do estado. Luiz Felipe Feliciano Egorov, Maicon Fernandes Sintra, Vitor de Freitas Gonçalves e Eveline dos Santos Gonçalves podem responder por homicídio qualificado, com dolo eventual, quando se assume o risco de matar. A vítima pagou R$ 330 para fazer atividade esportiva e para filmar esse salto de rope jump. Foi lançada da ponte naquela imagem inacreditável, lançada sem a corda, e aí acabou tendo uma morte trágica que chocou a todos nós. É uma discussão no mundo jurídico se uma situação assim é homicídio com dolo eventual, ou seja, assumindo o risco de matar. Porque há uma parte de advogados e juristas que dizem, não é homicídio doloso, é homicídio culposo. E não havia ali uma intenção de matar, não agiram para matar. É sempre muito questionável esse argumento. Também em casos de acidente de trânsito, quando o motorista está bêbado, está embriagado, está em alta velocidade, muitos são punidos como homicídio culposo e a pena é muito pequena, e alguns já são condenados por homicídio com dolo eventual, quando assume o risco de matar. E a mesma coisa, eu acho que a reflexão vale para situações como essa da Maria Eduarda, que morreu jogada lá do alto, sem uma corda, foi jogada para a morte. Porque se não se pune com rigor, as pessoas que assumem o risco de um negócio, elas têm que assumir totalmente, com todas as responsabilidades que isso envolve. Então, se não se assume, mas foi só um acidente, ninguém quis matar. Jogou lá, não tinha protocolo de segurança, não tinha protocolo de ação ali, estava tudo aquela bagunça, joga uma pessoa lá de cima sem uma corda, e não teve intenção. Dá uma pena aí pequena de 3 anos, que depois vira a cesta básica, um trabalho comunitário ali, outro aqui. O que acontece é, enquanto a gente tratar irresponsabilidades e irresponsáveis que matam como se fossem, né, como se fosse um crime leve, como se fosse algo que acontece de vez em quando, a gente nunca vai ter pessoas responsáveis com aquilo que fazem. Então, se você vende coxinha, você tem que ser responsável pela carne que você põe lá dentro, pelo tempero que você põe lá dentro, porque aquilo não pode causar um mal-estar em ninguém. A pessoa não pode passar mal porque a coxinha que você vende está estragada. Se você vende salto de rope jump do alto de uma ponte, você tem que arcar com todas as consequências de colocar uma pessoa em altíssimo risco de morte. Se você não se responsabiliza pela corda que você tem que amarrar na cintura da pessoa, como é que essa pessoa poderia estar oferecendo esse serviço? Então, ainda que eu entenda o argumento jurídico, eu não estou falando de leis, eu estou falando de um senso mais amplo, que é responsabilidade. Onde é que haverá responsabilidade nesse país com os negócios, com as pessoas, com o outro, se a gente não punir rigorosamente quem assume riscos e depois diz que foi só um acidente? É sempre essa argumentação. Mas nesse momento, a denúncia é por homicídio com dolo eventual, ou seja, quando assumem o risco de matar, o que dá uma pena mais pesada para os envolvidos.
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0: Agora 4h39.
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1: De volta com Entre Nós para todo o Brasil, agora com mais destaques do noticiário para vocês. O presidente do Supremo Tribunal Federal, Edson Fachin, defende a soberania do Brasil em relação a eventuais riscos de uma intervenção militar dos Estados Unidos por aqui. Em evento hoje em São Paulo, o ministro disse que o Brasil é um Estado soberano e que a soberania se exerce com firmeza e serenidade.
0: Camilo Santana é o novo líder do PT no Senado. O político cearense substitui a senadora pernambucana Tereza Leitão, que assumiu a liderança do governo Lula na casa depois da saída de Jacques Wagner.
1: Os mesários que vão atuar nas eleições de outubro começam a receber em casa a carta de convocação. O documento detalha a função que será desempenhada durante o pleito, a sessão eleitoral em que o trabalho será realizado e informações sobre o treinamento.
0: Agora 4h42, hora de falar sobre eleição aqui na Band News FM. A nova pesquisa Meio Ideia sobre a corrida pela presidência da República aponta que o presidente Lula do PT lidera com 40,4% das intenções de voto. Ainda no cenário estimulado de primeiro turno, o senador Flávio Bolsonaro do PL aparece com 32%. Em terceiro lugar vem o ex-governador de Goiás, Ronaldo Caiado, do PSD, com 4%. O ex-governador de Minas Gerais, Romeu Zema, do Novo, vem na sequência com 2,5%, à frente de Aécio Neves, do PSDB, e Renan Santos, do Partido Missão, ambos com 2%. Brancos e nulos contabilizam 4%, enquanto o percentual de eleitores indecisos ou que não responderam é de 9,5%. A margem de erro é de 2 pontos percentuais, para mais ou para menos. A pesquisa Meio Ideia também testou um cenário sem a presença de Flávio Bolsonaro na disputa. Nele, a ex-primeira-dama Michele Bolsonaro representa o PL e aparece com 29,4% das intenções de voto contra os mesmos 40,4% do presidente Lula. No segundo turno, Lula vence em todos os cenários. Contra Flávio, ele tem 45% contra 40% do senador. A diferença de 5 pontos percentuais é semelhante à pesquisa anterior. Contra Michele Bolsonaro, a diferença

0: diferença é de 9 pontos percentuais.
1: Essa pesquisa é a segunda, né, que mede aí os efeitos do nome da Michelle Bolsonaro junto ao eleitorado depois do vídeo, aquele polêmico vídeo que gerou uma briga interna na família Bolsonaro, inclusive na direita, o vídeo em que a Michelle Bolsonaro diz que foi agredida, humilhada, destratada pelo senador Flávio Bolsonaro, enteado dela. A pesquisa Meio Ideia, eu vou trazer mais um recorte aqui para vocês, trouxe entre as perguntas do questionário qual a mulher mais poderosa do Brasil hoje. 15,4% apontam Michelle Bolsonaro, 9% Janja, a primeira-dama. Carmen Lúcia, ministra do STF, 4,5%, e a ex-presidente Dilma Rousseff, 2,5%. E aí a pesquisa testa também a credibilidade daquele vídeo junto aos entrevistados. 29% acham que as palavras de Michelle Bolsonaro naquele vídeo eram totalmente verdadeiras, enquanto aqueles que acham que eram totalmente falsas, 0,3%. Aí tem o meio, né? Os que ficam ali no meio, não acham nem que é totalmente verdadeiro, nem totalmente falso. Então, aqueles que falam mais verdadeiro do que falso, 35%. E aqueles que falam mais falso do que verdadeiro, 29%. Então, esse é o efeito aí do vídeo da Michelle Bolsonaro, o apelo, enfim, a percepção do eleitorado em relação ao vídeo dela. Na verdade, somando os dois, os que acham que é totalmente verdadeiros com os que acham que é mais verdadeiro do que falso, dá 64%. Enquanto do outro lado, que acham que é totalmente falso ou mais falso que verdadeiro, dá 29,3%, menos da metade. Então, o poder de convencimento do vídeo ficou aí atestado pela pesquisa. E aí, uma outra coisa importante de destacar de recorte dessa pesquisa é o recorte por gênero. Enquanto entre os eleitores homens, Lula aparece com 39,2%, o pré-candidato, Flávio Bolsonaro, aparece com 46,3%. Já entre as mulheres, Lula está com 50,4%, Flávio Bolsonaro com 34,2%. E eu trago esse recorte de gênero justamente porque o efeito do vídeo da Michelle Bolsonaro atinge justamente o eleitorado com quem Flávio Bolsonaro tem dificuldade muito grande de se comunicar. E a pesquisa mostra, mais uma vez, a predileção, a preferência do eleitorado feminino para votar contra Flávio Bolsonaro e votar pelo nome do presidente Lula. Recortes aí que ajudam a gente a entender esse cenário político.

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1: 4h46, Rodrigo Orengo chegando com repercussões sobre as negociações nos Estados Unidos, sobre as tarifas que podem ser impostas em poucos dias a produtos que nós exportamos para lá e a repercussão política, né, Orengo? Hoje, Ronaldo Caiado saiu aí criticando a atuação de Flávio Bolsonaro, diz que é inadmissível o pré-candidato propor um adiamento desse assunto para depois das eleições, né?
2: É interessante, Adriana, que a gente vê uma reação, inclusive, no campo da centro-direita, né, que em muitos momentos está alinhada a Flávio Bolsonaro. Flávio Bolsonaro, inclusive, cobrou pré-candidatos, porque outros pré-candidatos não estavam nos Estados Unidos também fazendo a defesa. E a resposta de Ronaldo Caiado foi que tem sido uma atitude infeliz de Flávio Bolsonaro e que o Brasil precisa de governantes que defendam o Brasil e não interesses pessoais. Uma crítica que realmente repercute entre aliados de Flávio Bolsonaro. Quem se manifestou também, até com palavrões, foi Renan Santos, outro pré-candidato, né? Dizendo, inclusive, que Flávio Bolsonaro, né, está especializado em defender inimigos. Enfim, a gente sabe que esse é um assunto que ele entra ali para a discussão eleitoral. Por enquanto, o presidente Lula pessoalmente não se manifestou ainda sobre a presença de Flávio Bolsonaro. Ontem tivemos uma manifestação oficial da Secretaria de Comunicação, mas é um tema que a gente sabe que está completamente politizado e entrou num palanque eleitoral, numa disputa eleitoral. Só que, enquanto a gente vê essa discussão, essa briga aí entre pré-candidatos, tem que lembrar o seguinte, Adriana, está faltando uma semana para a decisão do governo americano. E o governo brasileiro responde dizendo que tem canais de diálogo permanente por telefone, carta e encontros, mas há um clima hoje de ceticismo do governo brasileiro, né? Mesmo com esforços de contato, de inclusão, inclusive, de setores brasileiros naquela lista de exceção,

0: tentativa ainda de frear esse anúncio de tarifaço, né? Essa sobretaxa. Agora, tem essa questão prática. Temos apenas uma semana, os contatos eles estão difíceis e há uma avaliação no governo também que o assunto foi politizado, por isso o caminho aí até essa decisão vai ser bastante difícil.
1: Tá certo, Orengo. Vamos seguir acompanhando. Pode, inclusive, sair antes, né? Dia 15 é a data limite, mas vamos seguir acompanhando para ver qual vai ser a decisão. Obrigada demais, viu? Só um detalhe que também repercutiu politicamente sobre essa reunião em que Flávio Bolsonaro esteve nos Estados Unidos, aí falando de tarifas, é que ele divulgou uma foto para a imprensa, para os jornalistas, que foi editada e que cortou quem estava ao lado dele, que é o próprio irmão, Eduardo Bolsonaro. E, claro, essa foto veio a público, então a foto para divulgação corta o Eduardo Bolsonaro, que de alguma forma a campanha considera que ele pode ser prejudicial à mensagem que quer passar. A foto acabou se tornando pública com o Eduardo Bolsonaro ali do lado, ao lado direito de Flávio Bolsonaro.
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0: Agora, 4 horas e 49 minutos. Mais cedo, Eduardo Barão falava sobre as novas declarações de Donald Trump contra o Irã. E é óbvio que isso repercute na economia. Juliana Rosa está com a gente aqui no estúdio e fala sobre os desdobramentos até agora e o que pode vir pela frente, Ju. Boa tarde.
1: Pois é, esquentou de novo, né? Impressionante. Ameaça para lá, ameaça para cá. Boa tarde para você, Ferretti.
2: Boa tarde.
1: Boa tarde, Dri. Boa tarde para você que está aqui com a gente. O petróleo passou já de 80 dólares, agora no fechamento fechou em 78 dólares o barril do Brent, mas a gente estava com o petróleo já rodando ali a casa dos 70, 72. Então, volta a disparar a cotação do petróleo diante dos ataques. Primeiro, o Irã atacou navios no Estreito de Hormuz, aí os Estados Unidos reagiram, atacando pontos ali do Irã, e o Trump falando que o cessar-fogo acabou e tal. Enfim, a gente sabe que Trump fala que acabou, mas daqui a pouco pode dizer que retomou de novo, né? O fato é que é muita volatilidade, muita insegurança. A gente já dizia que o acordo preliminar, que tinha 60 dias ali para fazer ajustes difíceis, era um terreno já bastante inseguro, principalmente quando está ligada a essa questão de quem é que manda no Estreito de Hormuz, né, Dri? Porque, você vê, primeiro é uma disputa para ver quem que está dominando o Estreito, porque isso é uma demonstração de força. Então, o Irã, ele já tinha dado uma ordem para os navios passarem por uma rota que pega o Irã, não o Omã. E aí, os navios que passaram, estavam passando por Omã, ele falou, quem passar pelo caminho que eu não mandei, vou atacar. E aí, os navios que passaram, ele atacou. E aí fica essa disputa de quem, enfim, porque para o Irã também é importante mostrar que ele continua dominando ali, porque no fundo, estava conversando com especialistas, eles falavam assim, olha, o difícil desse cessar-fogo é que não é um desejo nem dos Estados Unidos nem do Irã de encontrar um meio termo, né? Um quer mostrar que é superior ao outro, né? Quer submeter o outro. Então, Dri, a gente está numa situação hoje vendo que não temos perspectiva de acordo em relação a quem, né, manda no Estreito. E a segunda questão, o próprio programa nuclear, que era uma outra coisa que ainda está pendente, super difícil, porque não tem nada oficial até agora. Em termos de Brasil, é uma pressão a mais, obviamente, agora uma preocupação a mais de inflação, que a gente começava a ver algum alívio. O governo
2: retirada
1: já
2: de subsídio, inclusive, do combustível.
1: Exatamente.
2: Né? Agora,
1: e agora,
2: sem saber,
1: né? Já começou a retirar do diesel, já tinha falado que ia começar a retirar da gasolina também. Então, a gente começa a ter essa pressão de novo, que é aumento de custo, porque mesmo que o Brasil exporte petróleo, tem aumento de arrecadação, não é uma coisa que feche exatamente essa conta. Então, tem essa preocupação no ano eleitoral, que o governo já está gastando muito. E taxa de juros, né, gente? A gente falando tanto aí, o Banco Central já preocupado, porque está tendo muito estímulo à inflação, né, por conta já das eleições. E aí, corta, não corta. E agora, com esse fator a mais, você diminui a chance de corte num ambiente de alto endividamento das famílias, né? Das empresas também, né, Dri? Realmente complicada a situação de novo.
2: E vamos ter que acompanhar dia após dia para ver como é que vai ser o comportamento desse petróleo já com esse viés de alta aí, para ver se vai continuar ficando pior a situação.
1: Exatamente.
2: Obrigada, viu, Ju?
1: Obrigada, um beijo.
2: Beijo.
0: Valeu, Ju. Agora 4h53.

0: Quando você escuta essa trilha, já sabe que uma tradição, um momento tradicional na TV brasileira está se aproximando, que é o momento da abertura da discussão eleitoral com os debates aqui da Band. Então vamos falar do debate para o governo do estado. O primeiro debate do Grupo Bandeirantes vai ser no dia 9 de agosto com os candidatos ao governo de São Paulo. Ontem foram definidas, em sorteio, foram definidos a posição dos candidatos no estúdio e também ordem de perguntas e respostas dos confrontos entre eles. Nessa terça-feira, representantes das campanhas de Fernando Haddad, do PT, e Tarcísio de Freitas, do Republicanos, estiveram na sede do Grupo Bandeirantes para confirmar os últimos detalhes do debate em São Paulo. No mesmo dia, candidatos também se enfrentam em outros estados. No mesmo dia 9 de agosto, em outros estados vão acontecer os debates, abrindo essa temporada eleitoral. O sorteio definiu a posição de cada candidato no estúdio, a ordem das perguntas dos jornalistas e quem inicia os blocos de confronto. Na hora de responder, os próprios candidatos terão que dividir o tempo entre resposta e tréplica, como explica o diretor de jornalismo, Fernando Mitre.
1: Vai depender da iniciativa de cada um. Você tem liberdade para contar o seu tempo, você tem liberdade para se movimentar no estúdio. Então, a bola está com os candidatos. Aí, nesse bloco, o mediador praticamente nem aparece.
2: Os candidatos terão mais tempo para responder, questionar o adversário e apresentar soluções para os principais desafios do estado. Os jornalistas também participarão das rodadas de perguntas com temas de interesse da população. A diretora de jornalismo, Andressa Guaraná, explica a dinâmica do debate deste ano.
3: A pergunta dos jornalistas está isolada num bloco sozinho. 4 perguntas no total, 2 para cada um. Cada pergunta, o perguntado tem 2 minutos para responder e aí mais 1 minuto de réplica e tréplica para cada.
0: A Band, mais uma vez, vai dar a largada na série de debates das eleições deste ano. O primeiro encontro, então, repetindo a data para você já memorizar, acontece no dia 9 de agosto, às 8 horas da noite, reunindo os candidatos ao governo dos estados. No domingo seguinte, no mesmo horário, 8 da noite, será a vez dos candidatos à presidência da República. Já está previsto, em caso de segundo turno, que o primeiro debate entre os candidatos a governador e presidente será novamente na Band, mantendo a tradição da emissora de promover o primeiro confronto da etapa decisiva das eleições, debates que têm transmissão simultânea também aqui da Rádio Band News FM.
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2: Agora 4h57, o Alexandre, que é motorista de aplicativo, acabou de mandar mensagem para a Band News FM dizendo: boa tarde, Avenida Tiradentes, sentido Santana, tá um caos. E aí é o seguinte, Alexandre, eu sou obrigado, não queria, mas sou obrigado a dar uma notícia ruim para você e para todo mundo que está circulando por São Paulo neste momento ou que está prestes a sair do trabalho ou mesmo sair de casa para viajar, até porque a gente está às vésperas de um fim de semana prolongado. O mapa mostra um trânsito caótico na cidade de São Paulo. Nos últimos dias, o trânsito estava bem tranquilo, até por ser período de férias escolares. Muita gente fica em casa, muita gente viajou, só que hoje, como eu destaquei, é véspera de um feriadão e a situação está muito ruim. No São Paulo Entre Nós, que vem logo na sequência, a gente vai falar bastante sobre o trânsito, mas eu já falo de imediato para o motorista: evite a todo custo a marginal do Rio Tietê nos dois sentidos. Ela está absolutamente parada, e aqui no mapa aparece para mim aquele vermelho bem mais escuro, quase um roxo, que indica que é um congestionamento bastante intenso, daquele que você fica ali 5, 10, 15 minutos parado e o carro não anda. Isso nos dois sentidos. Só tem um alívio na marginal do Rio Tietê, no sentido Cebolão, mais ou menos na região da saída pelas rodovias Anhanguera e Bandeirantes. De resto, tudo travado. Na marginal do Rio Pinheiros, para quem vai no sentido Zona Sul, a situação está tranquila. Agora, para quem vai no sentido do Cebolão, tudo travado também. Praticamente desde a região da Ponte Estaiada até o Parque Vila Lobos. O Parque Vila Lobos está praticamente no Cebolão, portanto, praticamente no fim, na marginal do Rio Pinheiros. Trânsito, aliás, tarde de trânsito muito complicado aqui em São Paulo, por isso a gente vai continuar entre 5 e 6 da tarde no São Paulo, entre nós, prestando serviço aqui na Band News FM.
0: Bora para a nossa segunda hora do Entre Nós, que está começando na sequência aqui para os nossos ouvintes de São Paulo. Mas se você está na live, está na TV, pode continuar com a gente até às 6 em ponto. E 7h20 eu estou de volta para todo o Brasil com o Jornal da Band.
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4: Horas e um minutinho, tá no ar o São Paulo Entre Nós. Fala comigo, São Paulo. Fala comigo, Humberto Ferretti, meu companheiro dessa tarde.
5: Fala, Adriana. Boa tarde pra você, pra todo mundo ligado aqui na Band News FM. Pra quem tá preso no trânsito, a gente já dava um spoiler mais cedo de que a situação em São Paulo não tá legal. Vamos juntos com muita prestação de serviço até às 6 da tarde.
4: É isso. Vai falando como é que tá o seu caminho, porque você já deu um resumo aí no finalzinho da nossa primeira hora, que tá bem travadão.
5: Bem ruim.
4: Eu tava até me esquecendo que amanhã é feriado.
5: A gente vai trabalhar direto, a gente esquece, né?
4: Essa pode ser uma das explicações. As pessoas que têm como né, dar uma escapadinha, isso, emendar, podem estar aí presos. Ó, o nosso ouvinte aqui, que já está na linha com a gente, é a Ana. Ela escreveu: estou na Tiradentes, tudo parado, e eu no rodízio. Então já foi, hein, Ana? Porque já 5:02 agora, então não vai ter jeito. Várias pessoas falando da Avenida Tiradentes, que foi o que você destacou, mas não é só lá, né, Ferretti? Pela cidade tem vários pontos de trânsito bem pesados. Juliana Rosa, que chegou agora para participar com a gente no final da hora, falou, gastou quase uma hora saindo ali daquela região do Itaim para cá, então tá bem travadão mesmo.
5: Olha, marginais, para dar mais alguns exemplos, 23 de maio, estradas com problemas. Gente, nesse momento tem ocorrência no Rodoanel. Várias ocorrências, na verdade, obra, acidente. Para quem vai no sentido da Rodovia dos Imigrantes, tem problemas desde a região da Rodovia Castelo Branco. A gente está falando de 70, 80 quilômetros aí, esse trecho do Rodoanel. E para quem está nesse trecho, porém no outro sentido, sai da Imigrantes e vai para Castelo Branco, também tem alerta de acidente ali na região da Regis Bittencourt. Trânsito muito, muito complicado nesse momento. Se der, adie a saída do trabalho, faz uma horinha, ou se vai viajar, deixa para mais tarde, senão você vai passar perrengue.
4: Outro ouvinte aqui participando com a gente é o João Holanda. Ele até mandou foto, ele falou, 50 minutos da Vila Guilherme até a Ponte do Limão. Mandou foto de tudo bem, bem cheio ali o trânsito, bem movimentado onde ele tá. Enfim, tá literalmente um nó. É a participação de outro ouvinte, LC, não falou exatamente onde ele tá, mas é

0: Reflexo da Tiradentes, ele fala, Reflexo da Tiradentes, tem uma obra na Rua Cantareira, tudo parado. Ele é o Luiz, ele é motorista de aplicativo, ele disse, tudo literalmente um nó. É isso, paciência então nessa. Outros feitos nós, mas vamos em frente, continue participando com a gente, 11-999-592-100.
1: Agora 5 horas e 3 minutos, o feriado de 9 de julho, hoje não. Tem ouvinte nossa presa no trânsito em dia de rodízio, ela possivelmente vai se complicar. Mas amanhã o rodízio municipal de veículos estará suspenso. Quem tem os detalhes é a Aisha Moraes.
2: O rodízio de veículos está suspenso nesta quinta e sexta-feira. A pausa na regra que restringe a circulação de carros no centro expandido da capital acontece por causa do feriado da Revolução Constitucionalista no estado. Na quinta, não há rodízio para carros, caminhões e outros veículos. Normas como a zona máxima de restrição à circulação de caminhões e a zona máxima de restrição aos fretados também não valem. Já na sexta, o rodízio municipal está suspenso apenas para carros de passeio. As demais restrições seguem em vigor normalmente. As regras da zona azul seguem o indicado nas placas informativas.
0: A Defesa Civil do Estado de São Paulo emite alerta de emergência para incêndios no interior paulista durante o feriado de 9 de julho. O órgão informa que a combinação de calor, baixa umidade e vegetação seca amplia o risco de queimadas em diversas regiões do estado ao longo dos próximos dias. A Defesa Civil orienta a população a não atear fogo em áreas abertas, evitar o descarte de cigarros às margens de rodovias e comunicar ocorrências pelos canais de emergência.
1: Quase metade dos moradores do estado de São Paulo tem medo da violência. Os detalhes chegam com o Matheus Jung.
3: O medo da violência diminuiu entre os moradores do estado de São Paulo na comparação com a mesma percepção de 4 anos atrás. O levantamento do Datafolha, divulgado nesta quarta, ouviu 1.608 pessoas de 16 anos ou mais em 71 cidades paulistas. Apesar disso, 47% dos entrevistados, ou seja, quase metade da população, relatam sentir muito medo de serem vítimas de assalto nas ruas. Outros 29% dizem sentir um pouco de medo e 24% nenhum. Segundo a pesquisa, na Grande São Paulo, o medo é maior. 60% das pessoas têm muito medo de serem assaltadas.
0: Uma perseguição policial termina com morte e um corpo encontrado dentro de um carro. Detalhes agora com a Júlia Nogueira.
4: Pelo menos 2 criminosos conseguem fugir depois de um patrulhamento de policiais militares no Jardim Ângela. Na última madrugada, os PMs avistaram um carro suspeito. Segundo os agentes, durante a fuga, o veículo acessou uma área de mata onde os criminosos saíram do carro e dispararam contra as equipes policiais. Um PM foi atingido no colete e não ficou ferido. No confronto, um dos suspeitos foi baleado pelos policiais e morreu ainda no local. A polícia militar encontrou um corpo no porta-malas do carro abandonado. Até o momento, ninguém foi preso.
1: Autoridades apuram um ato de vandalismo em uma das estátuas de personagens da Turma da Mônica, espalhadas pela cidade. Os monumentos de bronze contam com um recurso de audiodescrição e foram distribuídos em comemoração aos 90 anos de Maurício de Souza. Quem tem os detalhes é a Luana Pereira.
5: A Polícia Civil tenta identificar quem vandalizou a estátua de bronze da personagem Milena da Turma da Mônica na Zona Norte de São Paulo. A primeira protagonista negra dos quadrinhos de Maurício de Souza teve a cabeça arrancada no último domingo na região de Perus. Ao todo, mais de 90 estátuas dos personagens que marcaram gerações do Brasil estão espalhadas pela cidade. A exposição a céu aberto é uma homenagem aos 90 anos de Maurício de Souza.
1: A seleção feminina de vôlei volta a jogar na sexta-feira pela Liga das Nações. Hoje de manhã, o Brasil derrotou o Japão por 3-0, jogando na casa das adversárias, em Osaka. A levantadora Roberta destacou que a partida contra as japonesas foi difícil.
6: Enfrentar o Japão em qualquer lugar é sempre esse jogo, né? Elas forçam a gente ao limite em tudo, no limite mental, físico. Fico muito feliz com a atitude do time. Uma vitória super importante para classificar a gente para a fase final. Eu acho que, mesmo ali no terceiro set, com alguns erros de saque, a gente retomou no quarto set muito melhor nesse fundamento. O time se ajudando em todos os momentos. Obviamente, a gente não conseguiu pegar elas em tudo, a gente sabe que isso vai acontecer. Mas eu acho que foi a energia do time que manteve a gente em pé o tempo inteiro e que fez a gente vencer, dar a volta, né, e vencer esse quarto set. Então, muito feliz com a vitória. Vitória importantíssima, agora descansar.
0: E vamos falar mais de Copa do Mundo. Não tem jogos hoje, mas as quartas de

0: ficará ao lado de todas essas atrações daquele show no intervalo do jogo, né? Não antes da partida. Então, nos 15 minutos de intervalo, assim como já foi feito também na Copa do Mundo de Clubes no ano passado, aqui nos Estados Unidos, teremos essas atrações, esses shows durante os 15 minutos de intervalo. E a grande novidade, então, Justin Bieber ao lado de Madonna, de Shakira, também da banda sul-coreana BTS, com participação também do Chris Martin, que é vocalista da banda Coldplay. Então, são algumas das atrações. Burna Boy, que canta também com a Shakira a música tema dessa Copa do Mundo de 2026. Então, a FIFA, aos poucos, vai confirmando, né, tudo que a gente vai ter de atração nesse show do intervalo. Mas a grande novidade do dia, então, Justin Bieber também confirmado, então, como atração para essa final dia 19 de julho em Nova Jersey, no MetLife Stadium.
1: Um ouvinte comentou aqui comigo, Maurício, que ontem o Humberto Ferretti acertou quase tudo do jogo da Argentina contra o Egito, verdade?
2: Acertei. Ah, eu já sei qual o ouvinte, ele mandou mensagem mais cedo, é sacanagem, né?
1: Ah, não é verdade?
2: Ah, eu falei que eu tava torcendo pro Messi, que ele ia jogar bem, que a Argentina ia fazer uns 3 gols. E porque eu tenho uma situação complexa aqui, que eu comentei com a Adriana fora do ar. Eu torço pelo Messi, torço contra a Argentina. E aí?
1: É um pouco complexa essa situação.
2: Bem complexa. Eu falei, não, ele vai jogar bem, vai fazer uns 3 gols, a Argentina vai fazer 3 gols e o Egito ganha fazendo 4. Aí ele sacaneou, falou, você acertou que a Argentina ia fazer 3. Só esqueceu do detalhe do Egito fazer 4 pra Argentina ir embora, deu ruim.
1: Não combinou com os egípcios. Mas vamos lá, na coragem, Maurício Ferreira, quem vai estar nessa final?
0: Eu aposto em uma decisão entre França e Inglaterra.
1: É o mesmo palpite do Yuri Queiroga. Ontem eu perguntei pro Yuri e ele falou França e Inglaterra. Eu tô achando que eu vou com os especialistas, hein? E você, Ferretti? Você
2: sabe que eu não parei pra pensar ainda? De um lado, a França. Eu acho que a Inglaterra é uma boa pedida do outro lado, mas eu tô perigando torcer pra Noruega.
1: Tá perigando torcer pro Messi.
2: Eu fui. Não, porque aí pra ganhar não, né? Pra ganhar outra Copa não, pra bater recorde, pra fazer história.
1: Porque não, seria um fecho extraordinário pra carreira dele.
2: Ah não, mas aí chega, mas aí a gente vai ter que aguentar muito argentino falando. Eles já falam que o Messi foi maior que o Pelé, com o Pelé tendo 3 Copas e o Messi tendo 1. O Pelé, é bom lembrar, o Pelé ganhou 62, mas ele quase não jogou, ele se machucou. Então, na prática, é lógico, ele ganhou 3, a estatística é essa, mas na prática ele ganhou 2. Se o Messi ganha 2, dá argumento para o argentino falar, não, mas pera lá, são equiparados, o meu jogou mais que o seu. Então, para ganhar, não, eu acho que a Inglaterra é uma boa aposta.
1: Inglaterra, tá certo, vamos acompanhar. Eu vou dar minha opinião depois que o funil fechar mais um pouquinho, que daí fica mais fácil. Obrigada, viu, Maurício? Beijo. E um solzão por lá,
0: beijo,
1: hein? Ó, calorão.
0: Dito isso, seguimos aqui em Dallas, né, Adriana? Porque aqui ainda teremos uma semifinal. Então, estou esperando de braços abertos, né, os classificados dos jogos entre França e Marrocos e também da outra partida das quartas de final entre Espanha e Bélgica. Quem passar desses dois confrontos volta aqui à cidade de Dallas, então, para a semifinal da Copa do Mundo. Dito isso, depois dos nossos palpites, né, principalmente o meu de Humberto Ferretti, a França cai nas quartas de final para Marrocos e a Inglaterra será eliminada pela Noruega.
1: Vamos acompanhar. Eu fiquei impressionada com o jogo da Bélgica. Achei que eles jogaram de um jeito bonito demais. Então, assim, tudo pode acontecer, né?
2: Estavam com raiva dos Estados Unidos, né? Isso. Depois do Trump interferir ali, eles jogaram com raiva.
1: E aí a gente descobriu que o Trump agora sabe que gol ele não pode anular.
2: Não.
1: Temos um limite.
2: Deu errado, Trump.
1: Gol não dá pra anular. Valeu. Falávamos do calor lá em Dallas, mas aqui a gente teve uma tarde bem quentinha até. Vamos falar do tempo. Lívia Caetano chegando agora para falar com a gente. Boa tarde para você. Deixa eu só dar uma olhadinha aqui como é que tá o final de tarde. É um pôr do sol aí bonito, sem nuvens no céu. Conta tudo para a gente, Lívia.
3: Oi, Adriano. Oi, Ferretti. Tudo bem? Boa tarde. Boa tarde a todos os ouvintes. Hoje foi mais um dia de tempo firme na capital paulista, Adriana. Mais um pôr do sol muito bonito aí também, inclusive. E também tivemos a umidade do ar um pouco mais baixa, né? Ficou próxima dos 30% na estação do Mirante, não só em São Paulo, mas também na região metropolitana, em grande parte do estado também ficou assim, Adriana.
1: A gente está falando de um tempo mais seco, chuva voltando só no final de semana, domingo, né, Lívia? Até lá a gente vai seguir com esse tempo mais seco e com umidade caindo? Caindo mais?
3: Isso, Adriana, a semana vai seguir aí com o tempo um pouco mais firme, né? A gente teve essa frente fria que passou ontem aí pela costa do estado de São Paulo, do Rio de Janeiro.

0: também. E aí agora a gente tem um sistema de alta pressão que atua e mantém esse tempo mais estável, com poucas nuvens no céu, com a umidade do ar caindo um pouquinho mais. Então até sábado a tendência é que o tempo continue firme na capital paulista e também na região metropolitana. E com a chuva voltando aí no domingo, com a passagem de uma nova frente fria, Adriana.
1: Essa chuva que vem para o domingo é pancada, mais isolada? A gente vai de novo entrar em rota de temporais? Como é que vai ser?
0: Olha, Adriana, a partir do sábado já tem previsão, né, de aumento de nuvens ali mais para o final da noite. Mas aí no domingo, a partir da madrugada, pela manhã, essas pancadas de chuva elas já devem começar a acontecer, né? Pancadas de chuva moderadas a fortes, isso ao longo do dia. Pode ter algumas aberturas de céu também aí na capital paulista. E aí a gente vai ter um pouquinho das temperaturas caindo novamente de novo a partir do domingo e no começo da próxima semana, Adriana.
1: Tem algumas pessoas saindo para o feriadão amanhã, né? Tem gente que consegue emendar ou às vezes até trabalhar de home office na sexta-feira. A gente está falando da volta da chuva no domingo. É generalizado ou a gente está falando só de região metropolitana e capital?
0: Olha, Adriana, com esse avanço dessa nova frente fria, já a partir do sábado, né, entre a tarde e a noite, as condições de tempo já começam a mudar ali próximo ao sul de São Paulo, litoral paulista também, mas é uma chuva que deve acontecer por algumas regiões, como a capital, região metropolitana, áreas do Vale do Paraíba também e também no litoral, Adriana. Então é esperado pancadas de chuva mais fortes também para essas áreas, já a partir do finalzinho de sábado, mas principalmente no domingo e no começo da próxima semana.
1: Tá certo, mas até lá então vai dar para quem viajar para aproveitar aí o litoral, viajar para o interior do estado também. Só fala para a gente as máximas e mínimas para amanhã.
0: Olha, para amanhã a mínima deve ficar em torno dos 12 graus pela manhã e à tarde a máxima pode chegar até os 23.
1: Tá certo. Obrigada demais, viu? Bom trabalho.
0: Obrigada, até mais.
1: Tchau, tchau.
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3: Mudando de assunto, de clima para trânsito, já destacamos aqui que a situação na marginal do Rio Tietê tá bem ruim, mas quem tem os detalhes é o Jaime Sampaio. Fala, Jaime, boa tarde.
4: Oi, gente. Atualizando agora as condições da marginal do Rio Tietê em direção a Castelo Branco, o caminho está complicado desde a saída da rodovia Presidente Dutra até o acesso à rodovia dos Bandeirantes. Na direção da Ayrton Senna, o caminho é ainda pior. Do Cebolão até a passagem pela ponte do Tatuapé, você vai encontrar caminho ruim. 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
3: Agora 5h19, a gente registra algumas mensagens.

0: chegaram pelo WhatsApp da Band News FM, 11999-592-100. A Ângela Lemos, a gente falou bastante da marginal do Rio Tietê, inclusive com o Jaime Sampaio, tá contando aqui que tem um acidente no sentido Castelo Branco, pelo que eu entendi, na região de Osasco, quase na chegada a Osasco, quase no Cebolão, seria isso? Só confirma pra gente certinho a localização, Ângela. Ela está dizendo que tem 4 carros envolvidos e que aparentemente não há feridos graves. E a gente está falando bastante de trânsito, mas tem coisa bonita também. O Tacílio Alves mandou uma foto para gente, se o pessoal da nossa live puder colocar. Rodovia dos Bandeirantes. Olha que pôr do sol maravilhoso. Como é que eu descrevo? Que cor o céu está nesta foto, Adriana? Tem um amarelinho lá beirando as montanhas.
1: Laranja, bem laranja, sim. É lindo, essa hora do dia, quando o sol já escondeu, né, no ângulo ali que ele tirou a foto, o sol já tinha se posto. E aí você vê o céu ficando alaranjado, depois ele vai ganhando, às vezes, uns tons assim de lilás, roxo. É muito lindo essa hora do dia. E mais lindo ainda, porque ele falou assim, tem carros, tá, tem movimento, mas tá fluindo super bem. E dá pra ver, ó, ele tá ali à frente dele, tá livre pra caminhar. Então tá, aí fica mais bonito ainda.
0: Tá tranquilo, eu tô olhando no mapa, Rodovia dos Bandeirantes com trânsito tranquilo nos dois sentidos, a Anhanguera também, Castelo Branco tem um pouquinho de congestionamento ali na chegada a São Paulo, mas, aliás, perdão, na saída pro interior, pra quem chega a São Paulo, o trânsito tá tranquilo neste momento. Raposo Tavares, aí sim, bastante congestionada, mas a Raposo, independentemente de ser véspera de feriado ou não, sempre tem congestionamento nesse horário, e é congestionamento nos dois sentidos na região do entroncamento com o Rodoanel. Regis Bittencourt, região de Embu das Artes, também congestionamento nos dois sentidos. Sistema Anchieta Imigrantes, com trânsito tranquilo neste momento, assim como na Fernão Dias, na Ayrton Senna e na Dutra. Onde a situação não está legal é no Rodoanel. Todo o trecho entre a Castelo Branco e a Rodovia dos Imigrantes praticamente tem congestionamento em alguns trechos. O congestionamento é no sentido Castelo, por conta de obras, em outros trechos é no sentido Imigrantes, por conta de acidente. O Rodoanel é um caminho para o motorista evitar agora.
1: É, e aqui dentro da cidade, já falamos do Minhocão, não? Ainda não, né? Já falamos
0: Minhocão,
1: do
0: Minhocão, não.
1: Minhocão? Então, a Esther manda aqui recado para gente. Minhocão muito lento. E ela fez um trajeto que, olha, Esther teve paciência hoje, hein? 1h30 do Brás até a Lapa. E ela escreveu, Francisco Matarazzo, simplesmente parada. Então, aquela região ali também bastante difícil para circular nesse momento. Agora são 5 horas e 22 minutos. A gente recebe nesse momento aqui no Entre Nós a Major Daniela Santos Oliveira, que é coordenadora da equipe do Corpo de Bombeiros de São Paulo, que atua neste momento em La Guaira, na Venezuela, aquela região que foi a mais atingida, a mais devastada ali pelos terremotos do dia 24 de junho. O Brasil enviou 72 bombeiros para a missão no país. Esse grupo está liderado pela Major Daniela Santos Oliveira, que é do Corpo de Bombeiros de São Paulo, a primeira mulher a comandar uma missão humanitária internacional pelo Estado. Boa tarde, bem-vinda, muito obrigada por falar com a gente. A gente está falando, Major, de já quase 2 semanas, né, desde que os tremores foram registrados. Relata para a gente como é que está a situação aí da população e de vocês à frente desses resgates que foram tão difíceis como a gente já tem mostrado nos últimos dias.
2: Boa tarde, Adriana, a todos os ouvintes. Prazer estar falando com vocês. A situação aqui, né, já estamos chegando no 13º dia e as buscas por pessoas com vidas, infelizmente, ela vai se reduzindo, né, o tempo para nós, na verdade, mas a gente continua atuando em alguns pontos em que iniciamos com a expectativa de encontrar pessoas com vidas. Infelizmente, temos recuperado bastante vítimas em óbito, porém com a família na expectativa, do lado de fora, fazendo essa entrega que para as famílias é um momento de início do luto, né? A gente vê bastante familiar na frente dos prédios, onde praticamente só restam agora escombros, né? Aguardando aí uma resposta. Então, principalmente aqui na região que a gente está, né? No entorno, só tem estruturas colapsadas, e bastante pessoas ainda apoiando, né, e a gente apoiando os bombeiros locais aqui, os bombeiros

0: da Venezuela também.
1: E, Major, tem uma maneira, uma estratégia para tentar procurar, entre tantos escombros, tantos prédios que vieram abaixo, locais onde é mais provável que se encontrem esses corpos, ou que tenha ainda uma expectativa, ainda que agora cada vez mais difícil, em função do tempo, de pessoas com vida, pessoas que possam ter ficado em bolsões aí de ar, debaixo dos escombros. Qual é a estratégia que vocês estão usando num país com tão poucos recursos para acessar alguns desses pontos, para priorizar alguns pontos?
0: A gente tem equipamento, a principal ferramenta nossa são os cães. Então, num cenário grande, nossos cães de salvamento, eles trabalham para, num cenário grande, tentar delimitar uma área onde há possível vítima. E aí, ele delimitando essa área, a gente entra com os detectores de vida. E aí, a gente tenta detectar algum sinal de vida, que muitas vezes podem ser animais sob os escombros. Então, a gente também trabalha tentando sempre buscar vítimas, né, pessoas, mas também encontramos algumas hipóteses de ser animais. Mas o cão não, o cão ele indica só pessoas. Então a gente sempre trabalha com essas duas ferramentas combinadas para a gente tentar o máximo possível atuar em locais onde haja essa probabilidade. Como é uma região extensa, muitas vezes a gente recebe o chamado, né, e agora, como a maioria das equipes internacionais já foram, a gente recebe chamado diretamente a nós pelo Estado, né, pelo governo local, através do Corpo de Bombeiros e da Proteção Civil aqui, e a gente vai apurar esse chamado com essas ferramentas, o cão e o detector de vida. Inclusive, está acontecendo nesse momento, né, em dois pontos.
2: Major, Humberto Ferretti por aqui. A gente tem muita dificuldade em ter informações precisas da Venezuela, porque o país é um país relativamente fechado, tem uma infraestrutura limitada e depois dessa tragédia a infraestrutura ficou pior ainda. Qual que é o cenário real que a gente tem aí? Eu me lembro que no dia do terremoto, um órgão de prevenção de desastres dos Estados Unidos chegou a falar em até 10 mil mortos. E a gente não tem um número exato, pelo menos aqui, de pessoas que estão desaparecidas, que podem estar debaixo dos escombros. Qual é o cenário nesse aspecto que a senhora visualiza hoje na Venezuela?
0: Eu acho que a dificuldade também de contabilizar é porque foram muitos prédios totalmente colapsados. E aqui era um dia de feriado, né, no momento do terremoto. Então, tem uma população que poderia ser flutuante aqui no dia. Então, eu acho que isso colabora para dificultar a contabilização das vítimas, né? Mas a gente também a gente trabalha somente com os números que a gente lida, né, diretamente. Então, o que eu posso dizer é que, por exemplo, a equipe brasileira já recuperou mais de 20 corpos, né? Estamos agora provavelmente recuperando mais alguns. E até o término do dia, a gente talvez seja entre 23 corpos recuperados. Mas a gente só consegue lidar, na verdade, com o que a gente atua diretamente, realmente. A ação pode estar dificultada por esses fatores.
1: E a população em geral, Major, que está aí ansiosa, aflita para ter notícias dos parentes, para muitas vezes esperando localizar um corpo, mas também teve a casa afetada, não tem para onde ir. Como é que está o socorro, o apoio às pessoas que ficaram desabrigadas, desalojadas, nas condições que hoje elas estão em La Guaira, que é a mais devastada?
0: Aqui próximo da gente, a gente vê algumas pessoas em abrigos. E a nossa missão, a missão brasileira, veio também com o Hospital de Campanha da Marinha. Então, tem sido feito bastante atendimento à população, e atendimentos não só a feridos do terremoto, mas também a atendimento hospitalar de uma forma geral. O hospital tá bem equipado e tem recebido aí, ontem, por exemplo, mais de 200 pessoas eles atenderam. Então, está tentando dar esse suporte. A gente vê o suporte de água, de alimentação também chegando a essas pessoas que estão aqui. E a gente acredita que outras pessoas que já foram transferidas para outros abrigos em outros lugares, como, por exemplo, Caracas, né, que tá mais perto lá do centro mesmo. Aqui na nossa região, a gente vê poucas pessoas. Mas, pelo que a gente conversa aqui, são pessoas que também aguardam essa busca nos escombros

0: conhecidos, por parentes, enfim.
1: É um cenário, Major, de mais de um lugar que praticamente está sem vida, assim, um lugar deserto, as pessoas foram saindo, quem sobreviveu foi saindo, você disse que vê poucas pessoas. Como é que é a sensação de hoje de olhar para esse local onde a senhora está?
0: A gente, eu também estive presente no terremoto da Turquia. Então é um cenário diferente porque a Turquia foi uma área bem maior atingida, né? Então a gente realmente não via pessoas na rua, ou elas estavam em abrigos mesmo, porque não tinha nada funcionando. Aqui há uma parte da cidade que funciona, que não foi atingida, né? A gente tem na equipe também engenheiros da Defesa Civil Nacional que explicaram um pouco para a gente por que que tem área que foi bem atingida e área que não foi atingida. Faz parte, inclusive, do movimento que o próprio abalo traz. Então, nessas áreas não atingidas, as pessoas continuam, tiveram casas avaliadas, estão com uma vida, não digo normal, mas assim, está habitável, coisa que a gente na Turquia não via nenhum lugar habitável, né, a não ser os próprios abrigos. Então, existe uma região aqui em que as pessoas estão morando nas suas casas, né, e não tiveram nada atingido.
2: Major, uma última. A senhora comentou em algum momento que boa parte das equipes internacionais foi embora. As equipes brasileiras ou a equipe de São Paulo tem prazo para voltar?
0: A gente veio com uma expectativa de ficar 15 dias, provavelmente vamos ficar os 15 dias mesmo.
1: E ajuda do tipo equipamentos pesados, que a população reclamava muito que o governo estava ausente no sentido de enviar esse tipo de socorro, retroescavadeiras, tratores, o maquinário pesado que ajuda a tirar os escombros. Isso tem aumentado nos últimos dias ou continua bastante caótico com a população revoltada em relação a isso?
0: A gente tem visto bastante, a gente chama de sítio de trabalho, né, os locais onde há algum tipo de trabalho nos escombros. A gente vê bastante maquinário atuando, inclusive em locais em que a gente atua também, tem maquinário. É que dependendo da técnica que a gente está utilizando, a máquina é viável ou é inviável. Então, quando a gente passa detector, o cão, a gente atuou num sítio de trabalho por mais de 48 horas na expectativa de encontrar alguém com vida. Nesse local, a gente não poderia atuar com máquina, porque aí a máquina, ela não convém ali por poder fazer um movimento que prejudique mais o cenário.
1: Sim.
0: Mas em outros onde não há isso, a gente vê máquinas funcionando o tempo todo.
1: Tá certo.
0: Inclusive, não sei se vocês estão escutando algum tipo de ruído, são de máquinas funcionando aqui perto, inclusive da nossa base de operações.
1: É bem ao longe, mas a gente escuta um ruído, sim. Eu vou só completar aqui a informação de que a Acnur, que é a Agência de Refugiados da ONU, tem recebido doações. A Band apoia essa iniciativa. Então, se você puder ajudar de alguma forma, sobretudo com o quê? Alimentos e água é o que mais ajuda nesse momento, mas a doação pode ser feita em dinheiro via Agência de Refugiados. É o que eles mais precisam nesse momento, Major?
0: Sim, acho que aqui está bastante calor, né? E a gente passou por dias da sensação térmica ser de 37, quase 40 graus. Então a hidratação aqui é muito
1: Tá certo. Nós
0: importante.
1: ouvimos Major Daniela Santos Oliveira, que é a coordenadora da equipe do Corpo de Bombeiros de São Paulo, que atua justamente na área mais atingida pelos terremotos na Venezuela, que é La Guaira. Major, fique à vontade caso queira complementar alguma informação. Eu já te agradeço muito por falar com a gente hoje.
0: Muito obrigada aí pela oportunidade e a gente segue aqui tentando sempre fazer o melhor trabalho e representar bem o Brasil.
1: Obrigada.
2: Obrigado,
1: Parabéns pela
2: Major.
1: iniciativa. Tchau, tchau.
2: Agora 5h33.
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2: A Adriana agora há pouco falou sobre o Minhocão, que faz a ligação leste-oeste. O Jaime Sampaio está chegando com informações sobre o corredor norte-sul.
4: Corredor Norte-Sul bastante complicado nessa véspera de feriado para o motorista que segue na direção de Santana. Está lento a partir da passagem do Parque Ibirapuera até o acesso à marginal do Tietê. Na direção de Interlagos, tem complicações a partir do viaduto Santa Generosa até a passagem pelo aeroporto de Congonhas. Mais adiante, você volta a reduzir velocidade da Avenida Jornalista Roberto Marinho até a passagem pela Avenida Professor Vicente Rau. 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
2: Agora, 5 horas mais 34 minutos, o Luiz Felipe Ergoroff,

0: assim como o Maicon Sintra, o Vitor de Freitas Gonçalves e a Eveline dos Santos Gonçalves, se tornam réus por homicídio qualificado com dolo eventual quando se assume o risco de matar. O Ministério Público apresentou a denúncia contra os quatro pela morte de Maria Eduarda Rodrigues de Freitas depois daquele salto de rope jump na Ponte do Esqueleto, em Limeira, no interior de São Paulo. A vítima pagou R$ 180 para fazer a atividade e foi lançada do lugar sem a corda. A empresa responsável, a Entre Cordas, que se apresentava como especializada na atividade, não tinha um CNPJ. Eveline dos Santos Gonçalves, que se dizia CEO da empresa, responde também por fraude processual. Além do valor do salto, Maria Eduarda pagou outros R$ 150 para filmar a atividade. Enquanto o SAMU era acionado para atender a vítima, foi Eveline quem deu a ordem para que a câmera GoPro, que a jovem segurava na hora da morte, fosse retirada. É o que destaca a delegada Andréa Levi em entrevista à Band News FM.
1: Há testemunhas que disseram que ela pediu para eles sumirem com a câmera. Ainda que não tenha sido ela que tenha sumido com a câmera, ela foi a autora ali imediata, né? As testemunhas disseram que tudo estava acontecendo ali, o pessoal correndo, chamando o SAMU, tudo, e ela lá sentada, mexendo no celular, apagando as coisas e nem se preocupando.
0: No laudo do IML, a causa da morte foi apontada como politraumatismo. A Polícia Civil não conseguiu identificar quem foi a pessoa que cumpriu a ordem de tirar a câmera da mão de Maria Eduarda. Um funcionário da Entre Cordas já estava no chão. Outro desceu de rapel na hora em que a tragédia ocorreu e um terceiro homem que estava com a camiseta da empresa tirou a câmera e fugiu na sequência. A delegada aponta ainda que a morte de Maria Eduarda poderia ter sido evitada.
1: O que aconteceu ali, na verdade, foi a ausência de adoção de protocolo de segurança. Se tivesse seguido certinho, um colocado a corda e o outro checado, cada um tivesse uma função específica, poderia ter evitado o resultado.
0: Documentos obtidos pela Band News FM confirmam os desafios burocráticos que impedem, há pelo menos 2 anos, a interdição da Ponte do Esqueleto. Audiências da Câmara Municipal de Limeira, analisadas pela nossa reportagem, indicam que o fechamento do acesso à ponte vinha sendo discutido desde maio de 2024, um mês depois da morte da ciclista Kelly Alves, de 39 anos, que caiu quando tirava uma foto. Nos últimos 2 anos, a prefeitura chegou a fechar o acesso municipal à ponte, mas quem praticava esportes radicais ainda chegava furando os bloqueios. O acesso estava aberto quando o salto de rope jump ocorreu. Em agosto do ano passado, uma vereadora da cidade chegou a enviar um ofício à Presidência da República em que pedia à Secretaria do Patrimônio da União o que poderia ser feito para garantir a segurança do local. A Band News FM teve acesso aos documentos do ofício e até hoje a vereadora aguarda um retorno do governo federal. Os ofícios vão e vêm com questões burocráticas, mas sem uma solução prática.
2: O fato é que depois da morte da Maria Eduarda, todo mundo veio falar que o acesso à ponte era irregular, que a ponte foi abandonada, tudo isso está errado. Mas a responsabilidade pela morte da Maria Eduarda é de quem ofereceu esse serviço, cobrando por esse serviço e não tinha a mínima condição de oferecer esse serviço. Então, assim, você oferece, lucra e na hora que dá o problema, mas foi só um acidente. Então, eu já comentei sobre isso aqui na nossa primeira hora juntos, assim, a responsabilidade de quem oferece um serviço tem que ser plena, total. E se o seu serviço depende de uma corda, a responsabilidade pela corda é sua. Então, não tem discussão isso.
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0: 5h38, a gente falou mais cedo que a marginal do Rio Tietê é talvez o principal caminho a ser evitado hoje em São Paulo. E a marginal Pinheiros? Fala aí, Jaime Sampaio.
4: Marginal do Rio Pinheiros também é um caminho muito complicado para quem segue na direção da Castelo Branco. Desde a Ponte Estaiada até o Cebolão, você vai ficar parado. Melhor seguir pelo caminho alternativo, utilizando principalmente Pedroso de Moraes e a Avenida Professor Fonseca Rodrigues e Gastão Bidigal, com melhor condição. Na direção de Interlagos, tem lentidão desde a Ponte Ari Torres até a passagem pela Ponte João Dias. 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
3: Falamos também bastante do Rodoanel com problemas nesta quarta-feira, véspera de fim de semana prolongado. O Jaime Sampaio tem mais informações.
4: Atualizando a situação do Rodoanel, que só piora. Quem segue pela pista interna, sentido Perus, está encontrando lentidão já a partir do 48, ali perto da represa de Guarapiranga, e vai assim até o 30 no acesso a Regis Bittencourt. Pela pista externa, o caminho está ruim desde o 19, um pouco antes da Raposo Tavares, até o 30 também no acesso a Regis. 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
3: Agora 5h40, os Estados Unidos voltam a atacar o Irã. Explosões foram registradas agora há pouco em diversas regiões do país persa. Ainda não há informações sobre vítimas. Mais cedo, o presidente americano Donald Trump acusou os iranianos de romperem o cessar-fogo e ameaçou com novos bombardeios ainda hoje. O Comando Militar dos Estados Unidos disse que recebeu ordens para reduzir a capacidade do Irã de prejudicar a navegação no Estreito de Hormuz, a principal rota marítima de petróleo.
5: Falando agora aqui das notícias do estado, os hotéis paulistas projetam uma movimentação de mais de 2 bilhões e meio de reais no setor por causa do feriado de amanhã, 9 de julho. Segundo a Federação de Hotéis, Restaurantes e Bares do estado, os 4 dias de folga coincidem com as férias escolares e devem aumentar as viagens para todas as regiões. O litoral e as cidades do interior, que oferecem esportes de aventura, são os destinos mais procurados.
3: O rodízio de veículos estará suspenso amanhã e na sexta-feira por causa do feriado de 9 de julho. No entanto, as restrições para caminhões e fretados estarão em vigor na sexta-feira. O Minhocão ficará aberto aos pedestres amanhã, no sábado e no domingo. A Avenida Paulista e as demais vias do programa Ruas Abertas estarão liberadas à população nesta quinta-feira, entre 9 da manhã e 4 da tarde. Na saúde, as AMAs e UBSs integradas vão funcionar entre 7 da manhã e 7 da noite. Já as unidades básicas de saúde da capital paulista estarão fechadas amanhã e na sexta e voltam a atender na segunda-feira.
5: Mais uma prisão relacionada ao atentado ao tenente da rota Ronickson Pimentel. Informações chegando com a Luana Pereira.
6: A Polícia Militar prende mais um suspeito de participação no ataque ao tenente Ronickson Pimentel da Rota. O homem confessou o envolvimento no crime a mando de indivíduos da comunidade do Pilão, localizada na região de Heliópolis. Segundo a Secretaria de Segurança Pública, ele teria relatado que se livrou da motocicleta que foi utilizada pelos autores. A prisão aconteceu ontem à noite no bairro do Ipiranga, na zona sul da capital. Além do suspeito detido ontem, outros dois homens, de 40 e 52 anos, já estão presos. Além disso, a Secretaria da Segurança está oferecendo uma recompensa de R$50 mil por informações sobre o paradeiro de um quarto envolvido no crime. Hércules da Costa Siqueira, conhecido pelos apelidos de Golias e Peruca, teria atirado contra o tenente. Ronickson Pimentel foi alvo de um atentado em São Caetano do Sul, no dia 27 de junho.
3: A bola volta a rolar amanhã com as quartas de final da Copa do Mundo e todos os jogos terão transmissão da Band News FM. A primeira partida será entre França e Marrocos, em Boston, às 5 da tarde. Na sexta-feira é a vez de Espanha e Bélgica jogarem às 4 da tarde em Los Angeles. No sábado serão 2 jogos, Noruega e Inglaterra em Miami, às 5 da tarde, e Argentina e Suíça às 9h30. Às 9 da noite, perdão, em Kansas City.
5: Bom, em função desses 2 jogos de quinta e sexta, amanhã e depois não teremos entre nós. Não é feriadão para nós, porque tem Jornal da Band, então sigo aqui com vocês no jornal, mas não teremos entre nós nem quinta nem sexta. A gente vai se reencontrar novamente na segunda-feira. Segunda tem, né?
3: Segunda tem. Terça e quarta tem jogos. Semifinal. É. Não precisamos esperar aí.
5: A gente vai atualizando a agenda de vocês aí para todo mundo acompanhar. Mas cobertura total dos jogos da

0: Copa do Mundo, mesmo sem Brasil, você segue acompanhando aqui na Rádio Band News FM. Tem mais informação de esporte agora. A brasileira Luísa Stefani chega pela primeira vez na carreira à semifinal da chave de duplas do torneio de Wimbledon, o mais tradicional do tênis. Ela e a canadense Gabriela Dabrowski venceram a oitava partida consecutiva na grama e voltam a jogar na sexta-feira em busca de uma vaga na decisão. Luísa Stefani celebrou a atuação de hoje.
1: Mais uma ótima vitória, obviamente super feliz de estar na semi pela primeira vez aqui em Wimbledon, na dupla feminina. E um jogo super bom da nossa parte, bem controlado. Achei que a gente impôs muito bem nosso jogo desde o início, sendo super agressivas e incomodou bastante as adversárias que não conseguiram romper nosso ritmo e não conseguiram entrar na partida em nenhum momento. Então, ótima atuação da nossa parte e agora vamos para cima na semi.
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3: Agora 5h45, essa é mais uma que chegou exatamente pela Central de Ouvintes da Band News FM. Longas filas, descaso e dificuldades para ser atendido. Essa é a situação relatada por pacientes oncológicos que buscaram atendimento nos últimos dias em hospitais do Plano de Saúde Prevent Senior. No sábado, a ouvinte Luciana Siqueira acompanhou o pai, Paulo Fernando de Lorenzi Leite, que teve de ser levado de ambulância ao Hospital Madri, na Liberdade, que integra a rede da operadora de saúde. De acordo com a Luciana, quando chegou na unidade, o que ela viu foi um cenário de caos.
4: Um monte de gente esperando, inclusive tinha uma moça gritando de dor. Meu pai chegou de SAMU, demorou para ser atendido. É um absurdo o que eles fazem. As pessoas berram de dor na recepção, é uma coisa horrorosa. E aí você vê idosos cuidando de idosos. Cara, eu vou te dizer, o SUS é melhor que aqui.
3: Segundo a Luciana, o pai dela só foi internado depois de a família ameaçar chamar a polícia. E as dificuldades já foram enfrentadas em outros hospitais da Prevent Senior. Em um dos episódios, uma pessoa morreu bem ao lado do senhor Paulo Fernando.
4: A gente só conseguiu que meu pai fosse atendido porque minha irmã chamou a polícia. É tudo muito moroso, sabe? Esse é o terceiro Prevent que eu venho com meu pai. E eu já tenho carta, inclusive de uma médica particular, que eu consegui pedindo para ele ser internado no sistema paliativo, eles nem internam. É um absurdo. Outro dia meu pai estava na emergência, dava 3 vezes que mandaram meu pai para casa, e a mulher gritava tanto de dor que ela morreu do lado dele, na emergência.
3: O pai da Luciana, um idoso que tratava câncer em estágio avançado, também não resistiu e acabou falecendo no domingo, no hospital. A Band News FM questionou a Prevent Senior sobre o caso específico do Sr. Paulo Fernando e também sobre o método de triagem, tendo em vista os relatos de longas filas e de gritos de dor dos pacientes em espera. A empresa informou que prestou todo o atendimento ao paciente e à família, inclusive procedendo à necessária internação. Segundo pesquisa divulgada em março de 2025 pela Decoupling Brasil, com foco nos hospitais particulares de São Paulo, as unidades da Prevent Senior ficaram na última posição no ranking de satisfação do levantamento, baseado em 26 mil avaliações de pacientes. De acordo com a pesquisa, os dados revelam que as maiores insatisfações são justamente as longas filas que causam demora no atendimento médico.
0: E quando a gente está falando de pacientes com doenças graves, como câncer, às vezes em fase terminal, o que essas pessoas precisam, sobretudo, é um tratamento humanizado, né? É ter ali acesso aos cuidados paliativos, muitas vezes, para não sofrer, né? Para não ter uma morte numa agonia de dor e de espera para o atendimento e de ansiedade. Então, assim, é um plano que busca esse mercado, né? Que se projeta e cresceu nesse mercado de pessoas mais idosas, mais velhas, e, no entanto, agora essas reclamações tão sérias e que colocam, de acordo com esse levantamento, o plano nas últimas posições. E também uma reflexão que é importante fazer é, muitas vezes, é pelo valor do plano de saúde que as pessoas procuram, porque o plano de saúde foi ficando caro demais no Brasil, E essa é uma reflexão que todos nós temos que fazer, não só as pessoas idosas. Todos nós envelheceremos e estaremos fora do mercado de trabalho no momento que podemos precisar de um plano de saúde que vai ficando caro demais, inclusive porque tem um financiamento do custo de saúde, né, uma demanda.

0: anda pelos serviços muito grande, às vezes sem necessidade. Exames, que, excesso de exames, que não precisa nem todos serem feitos. É, isso vai só encarecendo o plano de saúde. Depois a gente vê as pessoas que pagaram o plano com mensalidades mais caras, com uma qualidade melhor a vida inteira, no final da vida, quando justamente tem problemas de saúde mais graves, acabam saindo, migrando para planos mais baratos e nem sempre recebendo o atendimento humanizado e correto que deveriam. E ressaltando que o valor da mensalidade não pode ser explicação para falta de atendimento ou para um atendimento desumanizado, um atendimento sem qualidade, né? Porque o plano se propõe a atender pacientes idosos, vende planos para idosos, então tem que estar preparado para receber esses idosos quando eles estão numa condição de, enfim, de situação de doença mais grave, de necessidade de cuidados paliativos, de necessidade de internação mais rápida, de exames, de tratamentos, de situações em que exigem procedimentos mais caros, atenção plena. Não pode vender e depois dizer, ah, aqui é mais barato, então é isso que tem. E aí as pessoas se sentem realmente enganadas, né?
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2: Agora 10 para 6, como é que tá o caminho na Zona Leste, hein, Jaime Sampaio?
3: Olha, caminho muito ruim para quem segue em direção a Itaquera pela Radial Leste. Já a partir da saída do elevado, você encontra dificuldades até a Rua Mirante Brasil, onde tem obra bloqueando faixas por ali. Depois dá uma aliviada e volta a travar a partir da estação da Tatuapé do metrô e vai nesse ando e para até a passagem da estação Patriarca do metrô. 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
2: Mais um destaque rápido sobre o trânsito. Falar na Rebouças é meio que chover no molhado, né? Só que as alternativas hoje estão tão ruins quanto a Rebouça, por isso vale o destaque. Rebouças toda travada, principalmente no sentido da marginal do Rio Pinheiros. Na verdade, os primeiros dois quarteirões da Rebouças, lá em cima, perto do Hospital das Clínicas, tem trânsito tranquilo. O motorista vai se aproximando ali do metrô Oscar Freire, já trava tudo. E aí vai assim até o momento em que ela vira Eusébio Matoso. O trânsito realmente horrível por ali. No outro sentido, a situação está um pouquinho melhor, mas se der para evitar a Rebouças, tem que evitar. E aí quais são as alternativas? Avenida Europa e a 9 de Julho. As duas estão melhores que a Rebouça? Estão melhores que a Rebouça. Olhando aqui no mapa, a gente tem menos pontos em vermelho, mas as duas têm o trânsito bem, bem ruim neste momento. Então se você, utilizando algum aplicativo, ou eventualmente conhece aqueles caminhos por dentro das ruas residenciais e puder desviar, desvie, porque na Avenida Europa, na Rebouças e na 9 de Julho, você vai perder tempo hoje.
0: E nossos ouvintes participam aqui com a gente, repercutindo a reportagem que trouxemos há pouco das queixas em relação ao atendimento do plano de saúde Prevent Senior nos hospitais da própria rede credenciada deles. Quem fala com a gente agora é a Flávia. Ela escreveu assim, ó, é descaso mesmo. O plano da minha mãe já está quase R$2.000, ou seja, não é tão barato e, no entanto, é o atendimento bastante precário, como os nossos ouvintes relataram. É, eu falei mais barato na comparação com alguns planos que, para essa faixa etária de 70, 80 anos, simplesmente ficaram impagáveis, né? Pegar um plano de R$8.000, R$10.000, ou seja, não cabe na aposentadoria e na renda que a pessoa tem mesmo. Mesmo que a pessoa tenha uma renda maior. Mas, de fato, R$2.000 numa mensalidade não é barato. E os ouvintes, muitos reclamando, outros dizendo que tem que pensar ao longo da vida, enquanto está mais jovem, de criar um plano B de renda para conseguir dar conta lá na frente do plano de saúde. E uma situação que pode se agravar é que muita gente sequer contribui, né? Para a Previdência, para ter uma aposentadoria, porque com a terceirização aí, com, enfim, com os autônomos, muita gente não está nem contribuindo para ter uma aposentadoria. Então, essa situação com o país que está envelhecendo vai se agravar muito de falta de atendimento médico.
2: E toda vez que vem um reajuste de plano de saúde, o reajuste é anual, ele vem muito acima da inflação. Eles têm ali um monte de justificativas, ah, porque o custo da medicina aumentou, porque as novas tecnologias estão chegando, novos medicamentos estão chegando, e aí o salário, eventualmente, da pessoa aumenta 3%, 4%, porque teve ali um dissídio coletivo, e o plano de saúde aumenta 10%, 12%, 14%, aí a conta vai ficando cada vez mais impossível de fechar.
0: Chega uma hora que não dá pra acompanhar, né? Bom, vamos seguir com outros assuntos aqui. Dá tempo, ó. 5h53, mais uma reportagem para vocês de uma reclamação que também é bastante frequente. Trabalhadores do setor de logística denunciam o próprio sindicato por dificultar a recusa à contribuição sindical. Todos os anos, o Sindilog abre um prazo de 10 dias, em julho, para que as pessoas possam ir presencialmente assinar o pedido de isenção da contribuição. O Rafael Nascimento é um dos funcionários do setor. Neste ano, ele e outros trabalhadores chegaram a passar à noite na fila, na rua Urupiara, em Santana, na zona norte do Rio. Vamos ouvi-lo.
1: A gente fica aqui na fila, a gente tem que entrar aqui, fazer uma carta de próprio punho, um papel que eles, timbrado deles, que eles fornecem aqui pra gente. Então, eles colocam de todos os meios pra gente poder não fazer essa posição dessa contribuição. Inclusive, até na comunicação mesmo, eles cada vez mais estão minguando, porque esse ano eles nem divulgaram no site. A gente teve que acompanhar isso aí no edital que eles lançaram na Folha de São Paulo.
0: Isso é um absurdo, né? Porque tudo você assina online, você resolve virtualmente, você manda um zap e o negócio está resolvido. Agora, para falar que você não quer pagar essa contribuição, você é humilhado. Tudo é feito para dificultar, para você desistir e não fazer isso. A Band News FM falou com exclusividade com um funcionário do RH de uma das empresas de logística e ele admitiu que a entidade dificulta, sim, de propósito, o pedido de recusa da contribuição sindical. A pessoa não quis se identificar, mas contou à reportagem que até a comunicação do prazo para assinatura é restrita.
4: Essas janelas de oposição sindical, elas acontecem uma vez ao ano, logo depois que a convenção de trabalho é negociada. As pessoas ficam sabendo disso através de um pedaço de um jornal. É muito restrito, tá? Então, você tem um horário lá para chegar do horário comercial, só que as pessoas começam a fazer fila de madrugada, dormir na fila.
0: Bom, como o nosso ouvinte Rafael, que denuncia essa situação, falou para a gente, o anúncio neste ano foi publicado no jornal Folha de São Paulo, naquelas letrinhas minúsculas, sempre no mesmo período que inclui o feriado de 9 de julho, porque o sindicato só atende em horário comercial e em dias úteis, ou seja, sobram 6 para que centenas de pessoas possam pedir a recusa. Centenas de pessoas concentradas em poucos dias. E aí tem que dormir na fila, como o Rafael fez. O funcionário que trabalha no RH ainda revelou que o presidente da entidade, Moacir Firmino, ameaça as empresas e os funcionários para tentar evitar ao máximo a isenção da contribuição sindical.
5: E as empresas, elas não podem abonar a falta da pessoa ou as horas que a pessoa ficou na fila, porque a empresa pode ser cobrada por atitude antissindical, porque a pessoa tem o direito de se opor, mas a empresa não pode ser conivente. O sindicato que deveria estar ali olhando por eles deveria ter uma forma de prestar um serviço mais humano.
0: O presidente do sindicato, Moacir Firmino, chegou a aparecer hoje na fila e ameaçou as pessoas que estavam lá tentando recusar a contribuição sindical, como o Rafael testemunhou.
6: Querendo saber por que a gente estava se opondo, que praticamente ele colocou assim que a gente foi influenciado pelas empresas a vir fazer a oposição do sindicato, o que não procede. Falou também assim que ano que vem, quando tiver a convenção coletiva, que quem se opor à convenção, ele vai propor para poder a pessoa, o funcionário que se opor, perder os benefícios, como cesta básica, convênio e outras coisas.
0: O Sindilog foi procurado e resposta nenhuma. A mensagem que a gente recebeu diz assim: informamos que os atendimentos terão início a partir das 10 horas. Renovamos nossos cumprimentos. A pergunta sobre o descaso com as pessoas que estão na fila, inclusive virando à noite, não teve nenhuma resposta. Terminamos por hoje. Segundona de volta aqui no Entre Nós. Então amanhã já é quinta. Quinta e sexta você curte os jogos da Copa aqui no nosso horário. Na segunda a gente está de volta com muita informação. Estou esperando todos vocês no Jornal da Band todos os dias. Beijo grande. Valeu, Ferretti.
2: Valeu, Adriana. Valeu, gente.
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0: Boa noite, são 18 horas no horário de Brasília. Começa agora para todo o Brasil mais uma edição de O É da Coisa. Se a coisa parecer confusa, atrapalhada, eu acho que a minha internet está muito ruim. Vem para cá que a gente desconfunde e desatrapalha. Milhões de pessoas acompanham o programa pelo Toyo, pelo Band News TV, pelo LG Channels. Ivo Alubeni.
1: No TCL Channel também.
0: Isso, TCL Channel. Também pelas redes sociais, sempre Band News FM ou no aplicativo Band Play. Boa noite, Carlos Costa. Boa noite, Ivo Alubeni.
2: Boa noite. Boa noite.
0: Bruce Springsteen, Born in USA. É, muita gente acha que é uma música patriótica, não é não, viu? É, dizendo assim, eita, é ruim. É uma música contra a guerra, é uma música contra o imperialismo americano, especialmente na área militar. Tem tudo a ver com o dia, inclusive. Né? Donald Trump voltou a atacar o Irã, né? Acusa o Irã de ter violado o cessar-fogo e agora diz, não tem mais acordo, vamos acabar. Uma guerra que ele começou, uma guerra que começou sem propósito, sem fundamento, sem justificativa, né? Mas também uma música hoje é oportuna, Vale Bem, porque eu desconfio, Carlos, que o Flávio deve ter ouvido essa música e falar assim, ah, é isso, nasci lá, eu nasci lá, Eduardo nasceu lá, nós somos nascidos nos Estados Unidos e agora o nosso negócio é esse. Temos muita coisa a tratar, temos muita coisa a falar, e eu de cara já vou começar com uma questão central. Que precisa ser respondida. Entende? Presta atenção aqui. Vai bem! Tá escutando pergunta? Tá escutando pergunta, Carlos?
2: Sim.
0: Os Estados Unidos têm lei para invadir o Brasil, se eles quiserem? Resposta: sim, eles têm. Sim, eles têm. Eles têm lei para invadir qualquer país do mundo. Entende? Ah, isso daí fica com esses delírios. Não, não tem delírio nenhum. Eles acabaram de sequestrar um presidente de um país vizinho. Pô, Reinaldo, mas o Maduro é um vagabundo. Você mesmo disse. Eu acho. Eu não tô da turma. Ah, é Maduro. Que Maduro? Maduro é uma pessoa desprezível. Asquerosa. Ah, então... vamos invadir. Não, mas eu acho o Bin Salman da Arábia Saudita também desprezível e asqueroso. Mas ele é aliado do Trump, né? Juntos, inclusive, eles esmagam a população do Iêmen. A guerra, uma das guerras mais brutais em curso. Criancinhas são esmagadas assim? Às centenas. Às dezenas todos os dias. Mas esse é o meu bruto, né? O Bin Salman é aquele que dava colar e relógio pro Bolsonaro. Agora, os Estados Unidos têm lei para isso. Atenção. De novo. Ah, mas a minha opinião... Não, a sua opinião, você tem a sua, tem a minha, cada um tem. Imagina. Mamãe me dá opinião todos os dias sobre o programa, tudo. Hoje gostei, hoje não gostei. Nem sempre gosta, não. Vai bem, sobrevivi mesmo assim. Veja você. O problema é informação. E eu estou trazendo informação. A decisão que fez com que PCC, Comando Vermelho, as organizações criminosas fossem consideradas organizações terroristas, tem uma legislação. Tem uma legislação. É a seção 219 da Lei de Imigração e Nacionalidade. E isso dá aos Estados Unidos amplos poderes, em primeiro lugar, para punir quem eles quiserem do ponto de vista econômico, o que eles quiserem. Eles não têm limites para isso, basta que eles queiram. E também, eles têm a lei sobre a ameaça à integridade dos Estados Unidos, a ameaça à integridade territorial. E isso dá aos Estados Unidos o poder, isto é, o presidente da República, pode determinar intervenção militar onde ele quiser, desde que ele considere que os Estados Unidos estão sob ameaça. Foi assim, por exemplo, hoje é um dia emblemático, neste momento o Irã está sendo bombardeado. O Irã está sendo bombardeado sem que se tenha declarado guerra ao Irã. Vocês sabiam que os Estados Unidos oficialmente não declararam guerra ao Irã? O Congresso não votou a intervenção dos Estados Unidos no Irã. Isso não passou pelo Congresso. Isso é com base na lei da chamada ameaça existencial. E foi com base nessa lei que eles disseram: o Brasil abriga organizações terroristas internacionais. Abrigando organizações terroristas internacionais, isso põe os Estados Unidos em risco. E, portanto, se eu quiser, eu vou lá e faço operações militares, sem precisar passar pelo Congresso, sem precisar, obviamente, negociar com o Brasil. E o Flávio está dizendo: se for comigo, não precisa negociar nada, a gente faz junto. Vocês vêm aqui, vocês tomam conta do território. E mais, e dá aos Estados Unidos autoridade, né, interna, eles têm, para que assim.

0: Atenção, a CIA não avisa quando ela faz a operação. Ela faz a operação. É da natureza dela. Mesmo esses que eles andaram sancionando recentemente, essas pessoas estavam sob investigação. A sanção que eles fizeram prejudicou a investigação que estava em curso aqui em vez de ajudar. Mas já expliquei aqui isso, as coisas. E o Andrei Rodrigues, diretor-geral da Polícia Federal, nos deu uma entrevista exclusiva, explicou. Quando tem essa designação, as informações mudam de patamar, vão para Pentágono, vão para a CIA. E deixam de chegar à Polícia Federal, que hoje, que antes trocava informações com o FBI. Então, atenção. Deixa eu dizer uma coisa. Os Estados Unidos. O Brasil pode ser invadido? Pode. Pode sofrer uma intervenção militar? Pode. Pode porque agora as leis americanas, com essa designação, permitem isso. Isso é uma coisa. Está na iminência de sofrer uma invasão? Eu acho que não. Agora, uma intervenção de natureza eleitoral, bom, essa já existe, né? Essa já existe. Já ficou clara a preferência do Trump pelo Flávio. Já ficou clara a costura. Do Flávio com o Marco Rubio. E Flávio já enviou uma carta a Marco Rubio oferecendo-se de banqueta para assistir televisão. O que que é banqueta para assistir televisão? Aquela que você estica o pezão em cima. O Flávio falou assim: eu fico assim e você põe os pezão em cima de mim. E do Brasil. Agora, não sei se ofereceu isso de graça, né? Ah, acho que não. Porque já ofereceu terras raras. Hoje eu fiz uma ilustração na minha coluna, ontem à noite, na minha coluna, em que Trump está colocado assim numa espécie de altar no Salão Oval, né? De um lado tem Flávio ajoelhado oferecendo as terras raras, do outro Eduardo oferecendo o Pix. Coisas que eles falaram, eu não inventei nada. Eu não vou colocar de novo o vídeo do Flávio oferecendo as terras raras, né? Vocês conhecem. Eu não vou colocar de novo o vídeo do Eduardo falando que o Pix, a gente tem o Zelle, como ele chama, que é Zelle nos Estados Unidos, que não é a mesma coisa, mentira. A carta que Flávio enviou de 86 páginas foi na semana passada, agora eles já estão falando que a carta não vale. Colocando o Pix à disposição também, precisamos usar, proteger o Pix da China. Como se a China tivesse de olho no Pix. Então, eles ofereceram. Eles resolveram se ajoelhar no altar de Donald Trump. E como é que você chegou a essa imagem, Reinaldo? A partir de um texto. A partir de um texto. A ilustração com inteligência artificial funciona comigo porque informa a inteligência artificial com as coisas certas. Lembram-se do texto de Ernesto Araújo, que então foi chanceler do Brasil por um tempo? Ele escreveu um artigo dizendo: o Brasil tem de se ajoelhar no altar do Deus de Trump. Eu nem sabia que Trump tinha um Deus particular. Podia ser aquele. Que o Deus do Velho Testamento era meio neurastênico, né? Meio.
1: A sua
0: Assim, qualquer
1: ilustração apareceu
0: coisinha.
1: aqui no ar, viu?
0: É, apareceu. Qualquer coisinha, o Vale Bem, o Carlos, Deus estava lá fulminando as pessoas. Às vezes a pessoa não podia nem se divertir um pouco.
1: Era rígido.
0: Aí ia lá e liquidar. Se ajoelhar no altar do Deus de Trump. Aí Deus também, se o Trump tinha um Deus, bem que podia ter feito, mas não fez. Então atenção, pode, se quiser pode, tem lei para isso. Tem lei para isso e tem uma elite chechelenta aqui, elite por assim dizer, que toparia isso, que topa isso. E aí, o Itamaraty

0: afirmou que, bom, dadas as coisas, as circunstâncias, essa possibilidade existe. E os Estados Unidos resolveram, Marco Rubio, rebater, né, que é ele que está por trás disso, rebateu o Itamaraty, né, falando que isso é condescendência com o crime. Vamos lá, o que, que os Estados Unidos falaram? Vai.
1: O governo dos Estados Unidos classificou como absurda a avaliação do Itamaraty sobre o risco de um eventual uso da força militar americana em território brasileiro. A gestão Trump reagiu ao documento do órgão brasileiro enviado à Câmara dos Deputados, que cita a decisão da Casa Branca de enquadrar PCC e Comando Vermelho como organizações terroristas. Em nota enviada à imprensa, o Departamento de Estado americano afirmou que os Estados Unidos estão adotando as medidas com base na própria legislação para combater os grupos brasileiros, diz lá. Esse comentário sobre a eventual ação militar é absurdo. Os Estados Unidos estão tomando medidas decisivas no âmbito de suas próprias competências soberanas para combater os narcoterroristas. Essas gangues brasileiras agora atuam nos Estados Unidos e vamos defender nosso povo contra elas.
0: É, a velha história, nosso povo... Não, combate, tem que combater, mas escuta, mas o Brasil tem representação lá, o Brasil tem Polícia Federal, tem adidos lá, nós temos, o combate vinha acontecendo, tem de acontecer, mas não com essa designação. Porque por essa designação, já vimos ontem, o Flávio e o Eduardo também são filhos terroristas, a mãe deles é. A mãe deles era suplente na chapa de um candidato ao Senado que foi preso numa operação contra o Comando Vermelho. O tal do Canela. Hã? Leva a sério esse troço aí. Porque assim... Estados Unidos. Ó, o Vale Bene, sabe por que eles consomem tanto fentanil?
1: Por quê?
0: Nem é porque não tem dipirona. Eu acho que com dipirona ia melhorar tudo. Não, não estou falando para você tomar dipirona, toma com uma coisa médica. Mas lá não tem. Aí toma fentanil, é porque a China manda fentanil para nós. Não, é porque alguém obriga a enfiar. Alguém obriga a tomar fentanil? Os coitados dos americanos, aquele povo inocente, ô Carlos, aquele povo, aquele povo bom, essencialmente generoso, que fica lá abrindo as suas portas para traficantes de outros países, meu Deus do céu. Né? Não, enfim. Combatam também. Imagina, o Vale Bene, você acredita que tem criminoso de outros países que vão até Las Vegas? E lá não tem, hein? Não tem. Tá? Nada. Tudo bacana. Ora, ora bolas. Ora bolas. Hã? Ah, agora, ó, falar isso é ser condescendente com o crime. Ser condescendente com o crime é uma ova. E aí é preciso saber o que foi que o Itamaraty falou. O que foi que o Itamaraty falou, afinal de contas? Né? Houve um documento. Há possibilidade do uso da força militar nos Estados Unidos em território brasileiro. E há. Né? Avalia-se que a medida possa ter impactos relevantes tanto no plano econômico quanto no da soberania nacional. A designação pode servir para que autoridades estadunidenses apliquem medidas administrativas e judiciais de caráter unilateral e extraterritorial. Sim, porque essa coisa tem duas pernas. Esta, que fica com a Secretaria do Tesouro, e tem, eu já disse, a questão militar. E ponto, e basta. E é o que se tem. De novo, não é opinião. Ah, eu não acho que vai acontecer. Bom, meu filho, com intervenções de caráter eleitoral, nós já estamos. Não? E aí, vocês usaram... Chegaram a colocar uma ilustraçãozinha que eu fiz com inteligência artificial do tio Sam, assim? E o Flávio Bolsonaro...
2: Tá na tela também, de novo.
0: Aí, olha que bonitinho, né? O Flávio falando assim, queremos vocês na nossa luta. Mas eu já, a gente já vai voltar. Eu vou querer usar essa ilustração de novo. Muito bem, o Ministério da Defesa aqui,

0: falou que não vê risco. Que é o que eu diria também se eu fosse do Ministério da Defesa. Ou você acha que os milicos vão falar, tá feia, eles podem intervir se eles quiserem. Bom, o que foi que a defesa disse? E aí começou uma confusão dos diabos, vai.
1: O Ministério da Defesa do Brasil disse não ver risco para uma ação militar dos Estados Unidos em território brasileiro após a classificação do PCC e do Comando Vermelho como terroristas. O entendimento é contrário ao do Itamaraty. A defesa tem monitorado o tema enquanto o ministro José Múcio Monteiro tem feito uma série de agendas na América do Sul. Depois de passar por Argentina e Chile, ele embarcou nesta terça para o Peru, onde é realizada a Conferência dos Ministros da Defesa das Américas. Hoje, ele vai conversar com o vice-ministro de Guerra dos Estados Unidos, Elbridge Colby. Múcio busca um canal de diálogo permanente com o auxiliar do presidente Donald Trump.
0: Eu acho que a defesa... O Ministério da Defesa não pode não ter entendido. Entendo que eles digam, não há risco. Mas atenção, o Itamaraty não falou da iminência de uma invasão. Não foi isso. Se o Múcio, eu vou tentar entrevista com o Múcio. E eu vou fazer a seguinte pergunta para o ministro. Eu já até aviso para ele dar uma boa resposta. Ministro, o senhor acredita que os Estados Unidos possam fazer intervenção militar no Brasil? E ele vai falar, vale bene, Carlos, que não. Ministro, outra pergunta. O senhor avalia que se os Estados Unidos quiserem, eles dispõem de legislação para intervir no Brasil? E aí o Múcio ou diz que sim, ou então tem de sair do Ministério da Defesa. Hein, ministro? Ministro, eu deixo a pergunta no ar. Se os Estados Unidos quiserem, eles dispõem de legislação que eles consideram extraterritorial para fazer intervenção no Brasil, e a sua resposta tem de ser uma só. Sim, Reinaldo Azevedo, eu acredito. Aí sim você tem razão. Mas não acho que vai acontecer. Eu digo, não. Mas e se quiserem, pode? E se quiserem aplicar sanções econômicas? Ô, vale bene, se eles metem, ô Carlos, se eles metem tarifa no Brasil falando de desmatamento, como se eles se ocupassem disso, por que é que eles não podem sancionar que eles bem quiserem também na área econômica, só em razão de uma divergência? Também econômica. Oh, o imperialismo não faria isso. Ah, se não fizesse, não seria imperialismo. Né? E nós temos aqui a turma mequetrefe que faz essas coisas. Vale bem? Pergunta para mim, Reinaldo, que outra direita no mundo apoiou as tarifas?
2: Reinaldo, que outra direita no mundo além da nossa?
0: Nenhum. Só nós. Só a nossa direita. Procurem como Diógenes com a lamparina, vale o bem.
3: Momento cultural.
0: Diógenes de Sinope, que não morava numa barrica, na verdade. Era uma espécie de era um negócio de barro, assim, porque era uma ânfora. Procure com a lamparina de Diógenes. O cínico. Uma outra direita que tem apoiado as tarifas. Não tem. Só a nossa. Só essa família gloriosa. Que está em vias de revolucionar a Câmara. Com a ida do Jair Renan. Se o povo catarinense entender que assim o Estado de Santa Catarina estará bem representado. Os, como diria Jair Renan, cidadãos de Santa Catarina estarão bem representados. Nenhuma outra. Não é? Então, queridos, é preciso ter clareza de com que estamos lidando. E aí?

0: E como a estupidez galopa, né, resolveram convocar o Mauro Vieira para falar numa comissão na Câmara. E eu vou ter que lembrar quem é esse cara. Vai.
1: É, a Comissão de Relações Exteriores e de Defesa Nacional da Câmara dos Deputados aprovou hoje a convocação do ministro das Relações Exteriores, Mauro Vieira, para prestar esclarecimentos ao colegiado. Os deputados querem explicações sobre o documento do Itamaraty, que afirmou que a classificação de PCC e Comando Vermelho como organizações terroristas pode abrir margem para o uso da força militar americana em território brasileiro. O requerimento foi apresentado pelo deputado Evair de Melo, do Republicanos do Espírito Santo, autor do pedido de informações que deu origem à carta do Itamaraty. Ao defender a convocação, o parlamentar criticou a atuação da diplomacia brasileira. Com a aprovação do requerimento, Vieira deverá comparecer ao colegiado para explicar o posicionamento do governo brasileiro e o conteúdo do documento encaminhado pela pasta para a Câmara dos Deputados.
0: Foram muito generosos aqui com o Evair de Mello. Estou desconfiado que o Evair de Mello tem algum braço aqui na produção do. Puxa vida, vocês. Ou foi você, Carlos? Foi você? Quem foi que cortou que o Evair de Mello disse que o Itamaraty está defendendo os terroristas e está comprometido com o terrorismo? Estou brincando, naturalmente. Mas ele falou isso. Esse Evair de Mello. Sever de Mello é aquele que já foi investigado por ser financiado por desmatadores. Né? É aquele que já teve uma fazenda autuada por exploração de trabalho. Esse que o Trump agora quer sancionar o Brasil mais 12,5%, trabalho forçado, trabalho indigno. Né? Ah, não, a fazenda da minha esposa, porque essa gente, inclusive, nem tem mulher, todos têm esposa. Né? Coitados. E elas têm o quê? Esposo. É? Que pediu impeachment de Lula. Vive grita, ele grita, ele faz escândalo, ele. Ah. E ele saiu acusando o Itamaraty de estar comprometido com o narcotráfico e com a proteção à PCC, etc. Por isso ele quer ouvir o Mauro Vieira. O Mauro Vieira foi convocado. Só que quem caiu nas malhas da Polícia Federal por envolvimento com organizações criminosas é o candidato ao Senado do Flávio, lá no Rio. Caiu mais um. Eles não conseguem nem fazer um candidato no Rio de Janeiro. Hã? E a família, inclusive, sai em defesa, uma suplente do Carlos que defendeu os investigados. É uma coisa linda. Uma coisa linda, vamos ver ainda. E o Fachin disse que o Brasil é soberano, não vê chance de intervenção. Vai lá.
2: Reinaldo, o presidente do Supremo Tribunal Federal, ministro Luiz Edson Fachin, disse hoje estar confiante de que a soberania do Brasil vai prevalecer. Ele comentou a possibilidade dos Estados Unidos usarem a força militar no Brasil após a classificação do PCC e do Comando Vermelho como organizações terroristas. O ministro indicou que não vê chance de uma intervenção americana em território brasileiro. Durante evento em cerimônia no Fórum Criminal da Barra Funda, em São Paulo, Fachin disse o seguinte, abre aspas: "O Brasil é um Estado soberano e a soberania se exerce com firmeza e serenidade. Nós temos certeza de que isso há de prevalecer, quer aqui na região, quer no concerto global das nações." Fecha aspas.
0: Ah, eu também acredito de tudo. Eu sou uma pessoa boa. Ó, Carlos, eu só acredito em coisas boas, vale bem, né? Acredito nas boas pessoas, etc e tal. Agora eu não. Sim, é preciso que haja homens de boa vontade, humanos de boa vontade em tudo. Aquilo que o Itamaraty escreveu, e não adianta negar, porque está na lei, está nas leis americanas, é que a possibilidade existe. Ah, mas aí vamos fazer o seguinte: deixa rolar porque a gente acha improvável. O quê? Vocês fazem contratos assim também? Não, né? Não, acho que não. E agora, meninos, o Pedro, nós temos aí, porque eu sei que a gente preparou, nós temos ontem o Paulo Figueiredo, o Vai Bene, o Carlos. Paulo Figueiredo é o pensador do Flávio Bolsonaro. Né? E até falou outro dia que ele tinha combinado com o Flávio para o Flávio falar mal dele. E ontem o Paulo Figueiredo deu uma esculhambadinha na campanha do Flávio, porque ele não se comunica mal, ele não fala com a imprensa, porque não sei o quê. E aí o Flávio decidiu, né? O Flávio decidiu falar, explicar as suas posições. Mas antes, vamos ao que falou o Paulo Figueiredo. É, acho que está fácil aí, né, Pedro? Puxando a orelha da campanha do Flávio. Vai, vamos lá.
3: Flávio veio aos Estados Unidos, falou de tarifa. A imprensa está absolutamente louca, desesperada. Meu telefone não para. E ele publica um videozinho, bem mais ou menos. A assessoria de imprensa dele publica um release escrito claramente pelo ChatGPT. Não há uma entrevista de quebra-queixo. Não temos uma imagem para passar aqui hoje, não tem uma entrevista coletiva. A imprensa não recebeu a íntegra do que ele falou dentro do USTR, e como não pode ser gravado, não se sabe exatamente o que ele falou. Eu vou te falar, tá? A gente tenta sentar e deixar nego trabalhar, fazer o que tiver que fazer. Uma puta merda, que campanha desgraçada, meu irmão. O nego não se ajuda. Nego não se ajuda, cara. Depois a gente perde, aí não sabe por que a militância é desengajada, por que a imprensa, a gente toma de 7-1 na imprensa todos os dias. Puta que pariu, meu irmão. Desculpa, depois vocês não gostam que eu fale palavrão. Vou falar o quê? Não. Que assessoria de imprensa é essa, meu Deus do céu? Aí depois dizem que sou eu o assessor de imprensa do Flávio Bolsonaro, que eu falo tudo que o Flávio Bolsonaro tem que fazer. Se, meus filhos, se eu falasse, não seria este caos, essa campanha. Vocês podem ter absoluta certeza. Ia ter outros problemas. Iam achar que era uma campanha de extrema direita. De fato, iam. Eu estaria fazendo uma campanha muito mais à direita do que está sendo feito. Mas esse tipo de vacilo, de porra, vagabundagem técnica, não, isso não. Mas vocês desculpem. Isso é uma coisa que eu sou conhecida pela minha competência.
0: Vale, Beni. Olha, com metade desse amor próprio, o Gengis Khan fez estragos monumentais. Não, e eu gosto porque quando eu chamo de extrema-direita, outro dia um cara, meu amigo e tal, assim, mas conservador, ah, você fica com esse negócio de extrema-direita, ô, vai bem, não foi ele que falou? Não, extrema-direita. Sim. Extrema-direita. E tá uma brigalhada, porque um monte de gente querendo tomar conta da campanha. Aí o Flávio falou, ah, então eu vou organizar esse debate. Né? Preciso fazer um pronunciamento. Aí ele fez um pronunciamento, nós temos trechos aqui, tá? E o Flávio tentando justificar, olha que coisa bonita, o Flávio tentando justificar a tese de que sim, pode ter tarifa, mas depois da eleição, se o Lula ganhar. Quer ver? Ai, que bonitinho. Vai, vamos lá. Vamos para o cabeça e vamos para... É.
1: O senador pré-candidato à presidência Flávio Bolsonaro realizou hoje uma transmissão no canal dele no YouTube e deu detalhes sobre a participação ontem na audiência do escritório do representante comercial dos Estados Unidos, o USTR. Flávio voltou a atacar o presidente Lula e disse que o mandatário é a favor do eventual novo tarifaço americano. O parlamentar também repetiu que, por causa das eleições, os americanos devem segurar as tarifas por enquanto, porque o Brasil pode ter em breve um novo presidente que não seja, segundo ele, anti-americano. A gente vai acompanhar o que ele disse.
4: E, obviamente, eu fui para a questão política. Quando eu fui perguntado, eu falei, olha, eu sou um agente político. Eu sou senador da República no Brasil, eu sou pré-candidato à presidência da República. Né? Então, eu estou aqui para falar politicamente o seguinte, olha, hoje existe na presidência da República alguém que é anti-Estados Unidos, que é o Lula. Alguém que a todo momento agride os Estados Unidos, ele tem a ideologia dele anti-americana, e que daqui a pouco, as eleições são daqui a 87 dias, gente, preste atenção, daqui a 87 dias teremos eleições para presidente no Brasil, e pode ser que o cenário mude.
0: Ele foi explícito sobre isso. inclusive os

0: Boa expressão não é o melhor momento. E eu já demonstrei aqui, em nenhum momento, zero, como diria Paulo Figueiredo, numa metáfora muito chique, querido Carlos, é rosca, ele contestou as razões da tarifa, da tarifação. Porque existem as cinco razões apontadas pelos Estados Unidos. Em nenhum momento ele contestou. Se você não contesta as causas, você não tem como contestar o efeito. E aí ele foi então em cima da questão eleitoral. Mas, e agora a gente tem de lembrar aqui. Eu fiquei de lembrar ontem aqui, os meninos acharam, nós temos aqui. Ah, mas a tarifação foi feita. A tarifação foi feita pensando, por causa do Flávio, por causa do Eduardo. Presta atenção numa coisa. De novo. Não foi por causa deles. Como eu disse aqui, os Estados Unidos não encontraram direita nenhum no mundo para apoiar as tarifas. Se eles podem encontrar uns bananas aqui que topam, vale o Benny e Carlos, por que que eles não vão querer? Ora, ou tá aí o Trump batendo na Giorgia Meloni. Claro, se ele vai bater uma direitista, ele vai escolher uma mulher para bater. Ora, né, vale o Benny e Carlos, é
1: Evidente.
0: compreensível. Mas tá aí, brigando com a Meloni, brigou com o primeiro-ministro alemão, humilhou todos os europeus. Uma coisa ao menos se pode dizer, o Lula não foi humilhado no Salão Oval. Em lugar nenhum. Ele humilhou todos os aliados dele.
1: A Premier do
0: Porque ele não
1: Japão, né?
0: encontrou nenhuma direita, mesmo da direita de extração trumpista, dessa nova direita esclerótica, ele encontrou. Encontrou quem? A família Bolsonaro. E aí, ontem, eu lembrei aqui. Que quando veio a tarifa, todo mundo falou: tá vendo, os Bolsonaro ficam pedindo tarifa tal. Aí o Ratinho Júnior disse: não, não foi por causa do Bolsonaro. É que o Lula falou de comércio, fazer comércio com moeda própria nos BRICS. Aí o Eduardo, tá aí. Quem acompanha pelas redes sociais, pelas TVs, né, pela TV. E no rádio estou contando para vocês que tem a imagem do post. O Eduardo, Trump postou diversas vezes citando Bolsonaro. Fez uma carta onde falou de Bolsonaro. Fez declarações para a imprensa defender nominalmente o fim da perseguição a Bolsonaro e seus apoiadores. Desculpe-me, governador Ratinho Júnior, mas ignorar esses fatos não vai solucionar o problema, vai apenas prolongá-lo ao custo do sofrimento de vários brasileiros. Imagina os americanos olhando para esse tipo de reação e pensando o que mais podemos fazer para estas pessoas entenderem que é sobre Jair Bolsonaro, seus familiares e apoiadores, como expressão da carta, posts e entrevistas de Trump. Eu estou inventando quando eles chamam para si a tarifa? Não, né? Estou fazendo jus. A luta de Eduardo. Mas você não acha que ele se dá muita importância, Reinaldo? Bom, posso até achar, mas eu vou lá. As pessoas costumam fazer isso também. É jogo. E você também se dá muita importância? Eu? Acho que às vezes até menos do que eu tenho, mas de qualquer modo faz parte da minha humildade mesmo. Tá rindo por quê? Pode ir embora. Agora o caiado. Caiado, autoridade moral, finalmente disse alguma coisa que faz sentido na campanha. Olha lá.
1: Reinaldo, pré-candidato à presidência pelo PSD, Ronaldo Caiado, afirmou hoje que a proposta do senador Flávio Bolsonaro de que os Estados Unidos adiem o eventual novo tarifaço até depois da eleição é inaceitável. Em discurso durante evento da Confederação Nacional do Comércio, a CNC, em Brasília, Caiado disse o seguinte: você vê falhas de um candidato, e com todo respeito a ele, Flávio, em se colocar também numa sessão nos Estados Unidos e dizer que adia

0: tarifação a partir da eleição. É inaceitável isso. Você tem que estar dentro de um jogo para saber qual é o peso e o significado do país. Isso tem sido uma atitude infeliz por parte do pré-candidato Flávio Bolsonaro, já que este assunto não deve ser tratado apenas no interstício da campanha eleitoral. Nós estaríamos convalidando o populismo irresponsável do Lula, com a visão única de 4 de outubro. Fecha aspas.
1: Primeiro, o senhor demorou, né, para atacar o tarifassor, os outros. E depois outra, né? E aí estaríamos convalidando o populismo irresponsável do Lula. Ô Caiado, com a devida vênia, você pode não gostar nenhuma das outras medidas do Lula, tudo bem? E, aliás, como eu sou contra pensamento único, adoro que exista gente que discorde coisas. Imagina se seria eu a reclamar de quem discorda de coisas. O ponto não é esse. Em relação, Caiado, em relação à tarifa, qual foi o erro que o Brasil cometeu? Essa pergunta eu dirijo a você. Poderia dirigir ao Zema. É que eu tenho medo de fazer pergunta para o Zema, porque eu tenho medo de ouvir coisas que não são desse mundo. A qualquer candidato. Você pode achar, o Lula erra nisso, erra nisso, erra nisso. Né? Tá bom. Em relação às tarifas, qual foi o erro? Cara. Porque aí o debate fica desonesto. E é preciso ter honestidade de propósito no debate. Tendo clareza das coisas. Eu gosto de clareza. Eu acho que eu sou claro, inclusive, nas coisas que eu quero, que eu penso. Acho fundamental. Eu não quero que confundam o meu pensamento. Né? Agora, a gente tem que lidar com fatos. Eu vivo fazendo neste programa a distinção entre aquilo que é o fato e aquilo que é minha opinião sobre o fato. O que eu não faço é opinar sobre um não fato, sobre uma mentira. A sua opinião está correta, é claro que é um absurdo, mas aí então concentre-se nisso, em construir essa alternativa. Seria ótimo se tivesse. Mas agora o Flávio ficou muito magoadinho com a imprensa. Ai, meu Deus do céu. Ô, Flávio, você sabe que eu acho que você nem deveria ser candidato, que até agora você não retirou a ameaça que você fez ao Supremo. Ameaçar o Supremo com força militar não é opinião, é ameaça. É violação da Constituição. Mas tá aí, você é candidato. A imprensa passou a tratar vocês a pão de ló. Ignoram, inclusive. Ô Flávio, você dá entrevistas e nem lhe perguntam sobre aquela sua resposta. Olha como eles são fofos com você. A imprensa é fofa com você, cara. Com você, com seu irmão, com o nepo velho da ditadura. Que fala pelos quatro cantos. O nepo velho da ditadura, o Paulo Figueiredo, vive dando entrevistas. Ataca a imprensa e vive dando entrevistas. Mas ele falou que a imprensa foi muito má com ele. Eu olho bem, vou chorar. Vou chorar, desculpe, mas eu vou chorar. Não ligue se eu não te ligar. Faz parte dessa solidão. Ah, vai, Flávio, fica tristinho.
2: Na live feita hoje pela manhã, Flávio Bolsonaro ironizou críticas recebidas por sua atuação nos Estados Unidos e falou sobre a repercussão na imprensa e questionou a ausência dos demais pré-candidatos à presidência na audiência do USTR, realizada na segunda e na terça nos Estados Unidos. A gente vai acompanhar um trecho.
3: Então, eu tô vendo algumas pessoas criticando, da parte da imprensa também, que eu entendo, né? Que tem a torcida deles, mas ao invés de estarem enaltecendo que eu tô aqui, mesmo sem ser o presidente da República ainda, do nosso Brasil, estou aqui fazendo a minha parte, eles pararam de questionar por que, que o Lula não mandou um representante, gente. Eu senti falta, por exemplo, aqui de outros pré-candidatos a presidente fazendo o que eu fiz aqui, porque era uma audiência pública. As pessoas podiam se inscrever. Cadê os outros pré-candidatos?

candidatos à presidência da República que não estão aqui defendendo os interesses brasileiros. É muito mais fácil ficar criticando a atuação do Flávio Bolsonaro, né? Muito mais cômodo. Eu estou aqui fazendo a minha parte, estou longe da minha família, estou aqui defendendo o meu país e vou continuar fazendo porque é convicção. Eu tenho certeza que é isso que o presidente Bolsonaro estaria fazendo.

0: É, Leandro Leonardo, lá do comecinho. Ô, Flávio, a imprensa foi muito condescendente com você. Primeiro que você não tinha que estar aí, isso daí era uma audiência para empresários, para associações de empresários, associações de produtores. E atenção, meu filho, só 14 americanos de 64, eu acho, pessoas que falar. Só 14 das americanas fizeram a defesa das tarifas. Dos brasileiros que falaram, você foi o único que não atacou as causas da tarifa. É uma vergonha. É uma vergonha. Você deixou que a CNA falasse lá como se fosse uma desmatadora. CNA lá contestando que a produtividade do agro brasileiro seja fruto do desmatamento, como os Estados Unidos estão afirmando. E você não tocou nesse assunto porque você está preocupado com a eleição. Você não tem estofo. Você não tem envergadura. Você não tem consistência. Você não tem espinha dorsal para defender os interesses nacionais. Porque você tá ali, meu filho. Você tá se sentindo um filhote de Tio Sam. Coloque a imagenzinha aí que eu instruí a inteligência artificial a colocar. Que junta a inteligência artificial com a minha natural, o Volio Bene, vira uma soma explosiva. É. Olha aí, meu amor próprio, comparável do Paulo Figueiredo. E aí, fala uma bobagem. Mas olha, isso que vem agora. É tão formidável, que inclusive ele está querendo falar um bloco econômico com o nome de ferida de boca. É, vai, ferida estomacal. Vamos fazer a afta, oh meu Deus. É, vai,
1: Reinaldo, durante a live, Flávio afirmou que pretende aproveitar uma rodada de reuniões reservadas que terá hoje em Washington com pessoas próximas ao governo Trump para defender a entrada do Brasil em um acordo comercial semelhante ao firmado entre Estados Unidos, México e Canadá. Segundo o senador, ele vai sugerir a criação de um AFTA, em referência ao antigo NAFTA, sigla em inglês que diz Acordo de Livre Comércio da América do Norte. A ideia é retirar da sigla a letra N, que restringe o acordo da América do Norte, e dessa forma permitir a incorporação do Brasil ao tratado. Vamos acompanhar o que disse Flávio, que citou até o governo de Javier Milei na Argentina.
2: Eu pretendo juntar minha parte técnica do novo governo do Brasil para falar o seguinte: não tem o NAFTA, é um acordo de livre comércio da América do Norte. Tá? Isso mudou, a sigla mudou para USMCA, que é United States, Mexico e Canadá. Então, qual a minha ideia? Eu falo: olha, ao invés do antigo NAFTA, a gente pode cortar essa letrinha N e passar a usar o AFTA, que é o Acordo de Livre Comércio das Américas, onde o Brasil pode se incluir. As nossas economias, gente, Estados Unidos e Brasil, são complementares. A gente tem tudo. A gente tem aqui uma avenida de oportunidades para trazer investimentos americanos para cá. Então, por que a gente não tentar criar essa zona de livre comércio direto com esses três países: México, Estados Unidos e Canadá? Também aqui com o Brasil puxando essa fila. Você viu o presidente Milei na Argentina? Ele conseguiu um acordo com os Estados Unidos em que tem centenas de produtos que a tarifa é zero no comércio entre Argentina e Estados Unidos. Então, esses argumentos políticos são importantes que sejam colocados.
0: Como tem no Brasil também, no comércio dos Estados Unidos com o Brasil. AFTA, eu não tenho AFTA, nunca tive, não sei que dor tem, mas dizem que dói muito. Mas em algum lugar eu li, acho que tem uma pomadinha que chama Omicilon M, pode ser isso?
3: Acho que é.
0: Omicilon M para AFTA.
3: Bicarbonato também é bom.
0: É, mas tem, acho que é Omicilon M. Vê
3: Isso,
0: para mim
3: tem.
0: se é Omicilon M,
3: Tem
0: mas tem
3: sim,
0: uma
3: tem sim. O
0: pomadinha.
3: Pedro confirma aqui pra gente. Admuc é
0: É?
3: bom para afta, segundo o Pedro.
0: Como é que é?
3: Admuc.
0: Admuc?
3: Já tá fazendo propaganda da indústria.
0: Eu acho que tem gente com. Mas meu ver, só ver se a minha memória tá. Mas acho que tem uma Omicilon M. Oral base. Oral base? Da Omicilon? Pode ser, eu vou ver. É, eu lembro oral base. Acho que é.
3: Omicilon AM,
0: Ó.
3: é isso? É isso aí.
0: Hã?
3: Omicilon AM,
0: M,
3: pomada
0: né? É,
3: dermatológica.
0: isso, é, pra afta. Eu tinha lido. Ô, Flávio, isso é uma besteira. Coloca esses dados aí que eu quero trazer outros adicionais. Vai, meu Deus do céu.
4: A proposta de Flávio, no entanto, surgiu num momento de incerteza justamente sobre o futuro do acordo que une Estados Unidos, México e Canadá. Na semana passada, o governo Donald Trump decidiu abandonar a renovação automática do USMCA, sigla para Acordo Estados Unidos-México-Canadá. O tratado substitui...
0: Para um pouquinho só, Valeu Belli. Para um pouquinho. Atenção. Ele está propondo que o Brasil entre num acordo com os Estados Unidos e estão saindo.
4: Isso.
0: Ô Flávio, eu costumo dizer isso, e aí falam que eu sou arrogante e tal, mas ser burro deve ser gostoso. Porque eu não haveria tantos. E talvez pode virar um vício também, né? Porque tem coisa que faz mal e é gostoso. Eu sei, de uma delas, pelo menos. Eu estou falando de cigarro. Não façam isso. Mas a burrice acho que vicia. Os Estados Unidos estão saindo do acordo, cara. Fala mais, vai.
4: Eu aprendi aqui, enquanto isso, que a Omicilon AM é usada na pele, que a Omicilon A, hora base, que pode ser usada na boca. Eu tava já orientando as pessoas completamente errado aqui.
0: Exatamente. Aí um amigo que vocês conhecem, não vou falar quem, tá dizendo, Omicilon é coisa de véio, não é coisa de véio não, viu? Viu, Paulo Sade? Não é coisa de véio não. É oral base, não é? Oral?
4: É hora base.
0: Viu? É hora base. É isso aí. Uhum. É, que coisa de véio aqui.
4: A gente
0: não,
4: fala...
0: é pra boca, sim. Tem uma que é pra boca.
4: A gente falava do tal do USMCA.
0: Olha os velhos debatendo remédio. Olha os velhos debatendo remédio. Mas continue, vai.
4: É, a gente falava do acordo dos Estados Unidos, México, Canadá, o USMCA. Ele substituiu o NAFTA em 2020. Em vez de prorrogar automaticamente o acordo por mais 16 anos, a Casa Branca optou por submetê-lo a revisões anuais, alegando que o pacto precisa ser reformulado para reduzir déficits comerciais e fortalecer a indústria americana. Embora o tratado permaneça em vigor, a decisão da gestão Trump abriu um período de negociações permanentes e aumentou a incerteza para empresas que operam na América do Norte.
0: Ô Flávio, vai estudar alguma coisa, pelo amor de Deus. Você, isso que você propôs lembra um pouco, sabe o quê, Valeu Bem? Vocês nem... Eu não sei. Vocês são jovens. Né? Eu mesmo, com os meus 34 anos... Isso lembra a ALCA, que surgiu em 1994 e que desapareceu em 2005, porque os Estados Unidos não quiseram mais saber da ALCA. E eu sei, porque à época teve um grande debate, se ALCA, se não ALCA, se o Brasil vai estar na ALCA, entendeu? É, debate antigo, debate velho, debate burro, para parecer que ele tem algo a dizer e para parecer que ele está lá. E eu gostei também que ele falou que ele está nos Estados Unidos, porque eu tenho umas reuniões aqui hoje, algumas reuniões fechadas, sempre com cara de que está conspirando. Ah, eu vou ter uma reunião aqui. Para, cara, vai, pelo menos vai estudar um pouquinho. Não custa. Não dói. Eu posso assegurar muita gente que lê uma coisa gostosa. Entende? E o Brasil diz o óbvio, a negociação é permanente. Né? Negociação é permanente, mas isso nós vamos ver. É, fica a informação aqui que o Brasil diz a negociação é permanente, mas isso nós vamos ver agora, depois, no horário de São Paulo, e das TVs também, né, no intervalo da rádio, mas que fica a informação para a rádio, mas nós não vamos parar de negociar nem que venha a tarifa, e que é a posição correta. Vamos para os comerciais, como se diria, para o nosso intervalo comercial. Vai lá.
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3: Muito bem, estamos de volta. FMI, mais crescimento de Brasil e China, menos do mundo como um todo.
4: Reinaldo, o Fundo Monetário Internacional, FMI, reduziu a previsão de crescimento global para 3% em 2026, mas melhorou a projeção para o Brasil neste ano e em 2027. O FMI alertou as economias mundiais para os riscos contínuos representados pela guerra no Oriente Médio, pela fragmentação do comércio e por possíveis correções nas expectativas do mercado em relação à inteligência artificial. Em relação ao Brasil, o fundo melhorou as projeções. A atualização está presente no relatório de perspectiva econômica global. O documento mostrou que o FMI agora vê a expansão de 2,4% do PIB do Brasil neste ano, acima do 1,9% calculado em abril. Para o ano que vem, a estimativa subiu em 0,2 ponto percentual, para 2,2%. A projeção do FMI para 2026 é melhor do que a do Ministério da Fazenda, que previu, ainda em maio, uma expansão de 2,3%. O Banco Central, por sua vez, previu avanço de 2%. Para a China, a previsão também subiu para 4,6% em 2026, acima dos 4,4% previstos em abril, e o FMI indicou que a expansão da economia chinesa em 2007 vai chegar a 4,1% contra 4% previstos em abril. Reinaldo?
3: E no mundo, vai, Ben? O que é para o mundo?
5: O fundo prevê que o crescimento deve se recuperar para 3,4% em 2027, mas ainda está abaixo da média de 3,5% observada em 2024 e 2025. O FMI ainda elevou a previsão de inflação para 2026 em 0,3 ponto percentual para 4,7% em comparação com abril, mas afirmou que ela deverá cair para 3,9% no próximo ano.
3: É, essa projeção sobre o Brasil, é isso?
4: Essa que o Alexandre leu sobre o mundo, né?
3: Mas a inflação média sobre o mundo, é isso?
4: Isso.
3: Oh, deixa eu dizer uma coisa aqui. Esse crescimento, se vier, do FMI, que está até mais... costuma ser mais pessimista, mas até está mais otimista do que de outros. Considerando a média do crescimento, é uma boa previsão, né? Que se dá, não é um crescimento extraordinário, mas que se dá, por exemplo, com o mercado de trabalho... que vive um desemprego historicamente baixo, por vários fatores, não vou entrar aqui em minudências. Agora a gente vê um crescimento para padrões chineses, que é muito bom considerando o tamanho do crescimento da China. E aqui, eu até brinquei hoje no programa que eu faço na hora do almoço, Carlos, eu sempre brinco que se a pessoa abre uma janelinha para teoria conspiratória na cabeça, depois a janelinha não fecha nunca mais, né? O sujeito pode parar, pode ficar maluco, né? O que será que está? Mas eu considero a hipótese, e se o Trump for um agente chinês, hein? Pensem bem. Tudo isso que ele está fazendo, toda essa quizumba que ele faz no mundo, não é para enfrentar a China? É, não é? Em tese, sim, é para enfrentar a China. Pergunta objetiva, a seco. Que prejuízo a China está tendo com isso? A China está perdendo o quê?

0: agora mesmo na rodada de USTR, da USTR, do Escritório de Representação Comercial dos Estados Unidos, muitos observaram ali que a importância relativa da China, mesmo em relação ao Brasil, cresce. Cresce. Tanto é que caíram as exportações brasileiras para os Estados Unidos, por óbvio, e aumentaram as exportações para a China. Esta China que cresce. Quem se enfraquece, quem perde importância nesse cenário, são os Estados Unidos. O laranjão veio para fazer a terceira versão do declínio do Império Americano, para ficar num filme, Dois filmes. Primeiro muito bom, segundo ruinzinho. Mas esse terceiro está sendo espetacular, né? É isso aí.
1: E a inflação era global mesmo, viu?
0: Inflação global, muito bem.
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3: Ouvinte Bandinhos FM que segue em direção ao litoral encontra agora pela rodovia Anchieta lentidão por conta de operação comboio. Do 31 ao 40 tem dificuldades por conta da baixa visibilidade e dessa operação. A interligação Planalto está bloqueada nos dois sentidos. Vale muito mais a pena seguir pela rodovia dos imigrantes que não tem nenhum registro de ocorrência. 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
4: Muito bem, estamos de volta, meninos, com a 12 aí. Depois aí a gente fala do... Quero lembrar uma coisinha do Zema aqui. Que tá na 11. O que o Datafolha tá falando sobre São Paulo? Mas aí não vamos dar todos esses números aí, porque senão ficar muito espichado o negócio. Faz muito bem em termos aqui os dados. Apenas fiquem Lula e Flávio, por favor. Vamos lá, vai.
5: Reinaldo, segundo pesquisa divulgada hoje pelo Datafolha, Lula e Flávio Bolsonaro empatam nas intenções de voto no estado de São Paulo. De acordo com o levantamento, tanto Lula quanto Flávio marcam 35% no estado em cenário de primeiro turno testado com outros 11 nomes. Então Lula e Flávio 35%. No segundo turno, a gente tem o Flávio Bolsonaro com 46%, o Lula com 43%, nulos brancos...
4: Para um pouquinho, Carlos.
5: Manda.
4: Só um minutinho. Já vamos falar da metrópole. Então. Atenção. Se o número foi esse, são números totais, tá? Não votos válidos. Se o número foi esse, pro Lula, é formidável. Quanto? Estão empatados? 46 para o Flávio, 43 para o Lula?
6: Isso, segundo turno.
4: Atenção, na eleição, não é eleição ainda, mas na eleição, no segundo turno, em São Paulo... O Jair Bolsonaro, São Paulo Estado, o Jair Bolsonaro teve 51,92 e o Lula 42,7. Foram quase 10 pontos. E São Paulo é um estado importantíssimo. Então, se for isso, o número é muito bom. Entenderam o ponto?
5: Uhum.
4: Uma diferença que foi de 10 dos votos totais, não dos válidos, agora estaria em 3.

0: na margem de erro, portanto. E na região metropolitana, vai.
1: No cenário de segundo turno contra Flávio, testado pelo Datafolha, Lula tem melhor desempenho na região metropolitana da capital paulista, em que o presidente registra 48% contra 40% do filho de Jair Bolsonaro. No interior, né, o Lula tem 38% contra 52% do Flávio, Reinaldo.
0: Bom, isso nós sempre soubemos, o interior é muito mais hostil ao Lula do que a região metropolitana, por razões que eu poderia me estender longamente aqui, mas desnecessário até. Né? O PT passou a ter um desempenho muito ruim no interior, né? Tanto é que o Haddad vai lançar a candidatura agora em Campinas para tentar. Agora, se o número for esse para o Lula, está muito bom. Não sei se vai ser. Né? A eleição está longe ainda. Eu sei que eu tenho de parabenizar o Flávio pelo esforço formidável para perder, para ser derrotado. Ele e os seus valentes. Né? Boulos diz que a eleição deste ano se dará entre Lula e Trump. É isso? 13, vai.
2: Isso, o ministro da Secretaria-Geral da Presidência, Guilherme Boulos, afirmou hoje ao Metrópolis que a eleição de 2026 no Brasil não será Lula contra Flávio Bolsonaro, mas sim Lula contra Trump. Ele disse o seguinte: essa não é uma eleição Lula contra Flávio Bolsonaro, portanto. Essa é uma eleição Lula contra Trump. O presidente dos Estados Unidos se colocou nesse lugar e disse: meu próximo desafio é a eleição no Brasil. Disse isso publicamente depois das eleições do Peru e da Colômbia. Ele tem interesses neocoloniais no país. Nós temos, nos Estados Unidos, um governo do Trump que se colocou como adversário de um projeto soberano do Brasil representado pelo Lula. Quer nossas terras raras, nossos minerais críticos. Lula, ou melhor, o Brasil, na verdade um projeto soberano de Brasil, é uma pedra no sapato de Trump. E aí ele vê o Flávio como uma forma de garantir os interesses.
0: Ah, bom, isso não foi dito exatamente pelo Trump, mas foi dito pelo Marco Rubio. E, portanto, como não foi desautorizado, foi dito pelo Trump. Vocês lembram disso, né? Teve essa frase do Marco Rubio. Hã? E, portanto, ele se colocou nessa posição. Né? E o Valdemar está dizendo assim, se a gente continuar brigando, vai dar errado. Eu acho que já pode ter dado. Ah, vamos lá, vai, rapidinho.
1: Reinaldo, o presidente nacional do PL, Valdemar Costa Neto, afirmou hoje que o maior problema dele é fazer o pessoal se entender melhor e que vai trabalhar pela conciliação entre Flávio e Michele Bolsonaro. Falando aos jornalistas durante participação no evento Compromissos para um Brasil Competitivo em Brasília, Valdemar disse o seguinte, abre aspas, Michele é uma pessoa especial, ela tem talento, é uma grande líder e nós precisamos dela com a gente. Nós não podemos sair brigando dentro de casa, temos que acertar isso aí em 20 dias para a gente tomar um rumo. O presidente do PL também disse estar torcendo para que Michele seja candidata, sim, ao Senado pelo Distrito Federal. Ele afirmou que o que ela tem passado com o sofrimento do marido descontrola qualquer pessoa. Fecha aspas.
0: É, mas aí tem uma coisa aí, um bastidor, que o Valdemar tentou tratá-la um pouco como uma histérica e ela ficou muito brava. Vocês sabem disso, né? Ó, vai lá e fala que você estava muito nervosa e que você se descontrolou e fez o vídeo contra o Flávio. E ela ficou furiosa com ele. Porque isso ainda é a tese de que a histeria que se tinha lá, desde a antiguidade, a histeria, o nervosismo, eram líquidos uterinos que subiam a cabeça, valeu, Beni. Até a época do Freud, se passava que a histeria é uma coisa feminina, não era mais a teoria do líquido do útero, mas ainda era a ideia de que histeria só podia, só mulher. Sabe, mulher estranha, né? Mulher, como diria a Rita Lee, mulher é bicho esquisito. Todo mês sangra. E, por exemplo, o Paulo Figueiredo morre de medo delas, né? Especialmente das solteiras. Quando ele pensa, ele fica pensando nos pelos pubianos, ele fica todo arrepiado, sai correndo e fica assim, cadê meu cérebro? Cadê meu cérebro? Pink está em desespero. Pink o cérebro, vocês sabem, né? PF busca arma na casa de Bolsonaro, não acho. Aí, deixa eu dizer uma coisa, vou ser rápido aqui, porque senão vai estourar o meu tempo. Eu escrevi um artigo de quando Alexandre, na sexta-feira, que não trabalha, na sexta-feira, e a gente não falou até agora que não vai ter programa, e vocês não me lembraram, né? Nem amanhã, nem depois. Eu escrevi um artigo dizendo que tem que fazer vistoria. Tem arma que está desaparecida, e se o Bolsonaro tem arma em casa? E consta que ele

0: Amanhã não tem Tio Rei por causa da Copa do Mundo. E depois de amanhã eu vou à missa de sétimo dia da minha sogra, tá? Da Matilde Savordelli Mafute. Então, nesta semana eu me despeço hoje, mas tem mais programa, fica aí.
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0: Meninos, rapidamente, campanha em São Paulo. Vamos lá.
7: Vamos lá. Em alinhamento com os demais partidos da coligação em São Paulo, o PT vai realizar em Campinas no próximo dia 25 o ato inaugural da campanha de Fernando Haddad ao governo do estado. Trata-se de mais uma tentativa do petismo de reforçar sua presença no interior paulista e, no caso de Campinas, também representa um cálculo político, já que a cidade é um dos maiores colégios eleitorais do estado. Segundo o Globo, o evento terá a presença do presidente Lula e provavelmente do vice-presidente Geraldo Alckmin, ex-governador. A chapa encabeçada por Haddad será formada ainda por Márcio França, candidato a vice, e pelas ex-ministras Simone Tebet e Marina Silva, que lideram as pesquisas para as duas vagas ao Senado.
0: É, isso aí vai lançar no interior, justamente porque o interior é onde as coisas são mais difíceis, né? Pro Haddad, nós vimos aqui, mais difíceis para o Lula também, né? A ver, é isso aí.
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10: Inside São Paulo pela Raposo Tavares enfrenta dificuldades na região do Butantã, da Caxingui até o Parque da Previdência. Depois, do 14 até o 26, na Granja Viana, você vai encontrar caminho muito tumultuado. Mais adiante, lentidão em Cotia do 29 até o 33. No sentido de São Paulo, a Raposo Tavares só tem condição ruim da passagem pela Avenida São Camilo. De resto, pode seguir. 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
1: É, de novo, eu vou... eu estou trabalhando com uma lógica que não é minha, né? Vocês sabem que eu já disse aqui que eu acho que é um exagero em atribuir tudo ao PCC, não sei o quê. E eu sou contra a designação de terroristas, porque acho que eles são bandidos, perigosos, com pena até maior que terroristas, mas terroristas não são. Agora, tem um terrorista, então, que foi preso, que é amigo do Flávio, que ia ser candidato ao Senado, e que passou a noite no presídio, né? Rapidamente, vai lá.
2: Reinaldo, ex-prefeito de Belfort Roxo e, por enquanto, pré-candidato ao Senado pela União Brasil, Márcio Canella, passou a noite de terça para quarta no presídio José Frederico Marques, em Benfica, zona norte do Rio. Ele foi preso ontem em flagrante por porte ilegal de arma de uso restrito após policiais federais encontrarem um fuzil na mala do carro dele. Canella foi alvo da sexta fase da Operação Unha e Carne, que visa desarticular uma quadrilha suspeita de usar postos de gasolina para lavar dinheiro do crime organizado. A operação de terça, como informamos, teve origem em um relatório de inteligência financeira do COAF, o Conselho de Controle de Atividades Financeiras, que apontou uma movimentação de mais de 7 bilhões e 600 milhões de reais nos últimos 6 anos por uma rede de postos de combustíveis. Canella aguarda ainda hoje a audiência de custódia.
3: E acabou de acontecer. Há pouco ele passou por essa audiência, seguirá preso, será transferido para o presídio Pedro Lino Verling de Oliveira, no Complexo de Direitos Sinosos, no oeste do Rio, unidade conhecida como Bangu 8. Informações do G1.
1: Isso. Flávio, seu amigão tem vídeo seu falando que ele é seu chapa e a sua mãe era suplente dele. Você é amigo de um terrorista e sua mãe era suplente de um terrorista? Fala, eu tô sendo bruto de fazer essa pergunta? Ou tô sendo lógico? Hein? E a suplente do ex-vereador Carlos Bolsonaro, que vai disputar o Senado por Santa Catarina, né, Alana Passos, ela homenageou ainda em 2022 dois dos policiais que estão envolvidos nessa operação aí. Porque o bolsonarismo manda na segurança pública do Rio de Janeiro, com todos os seus desmandos, desde ao menos o governo Witzel. E, cara, vocês não conseguem arrumar candidatos ao Senado no Rio de Janeiro, porque todos os que vocês arrumam caem por envolvimento com crime. E, no entanto, vocês ficam com essa coisa de terrorismo. E o que eu faço é apontar aquilo que vocês dizem. E deveriam ter um pouco de pudor. E, no entanto, dizem. Lembrando que eu só volto na segunda-feira, que amanhã tem jogo da Copa, e na sexta eu tenho a missa de sétimo dia da minha sogra. Isso aí.
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5: Atenção, ouvinte Band News. Se puder, evite a todo custo o rodoanel. A pista interna está lenta a partir da passagem pela represa de Guarapiranga, no 50, e vai assim até o acesso a Regis Bittencourt, no 30. Quem segue pela pista externa, sentido Fernão Dias, reduz velocidade a partir da passagem pela Castelo Branco, no 14, e vai assim até o 30 também. 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
7: Preço do petróleo volta a disparar com o fim do cessar-fogo em...

0: entre Estados Unidos e Irã, depois de novos ataques entre os dois países.
1: Projeto prevê pagamento automático pelo Pix para quem recebe pensão alimentícia.
0: Bons salários e vagas sobrando. São os empregos que exigem qualificação nas áreas de engenharia, tecnologia e energia.
1: Na reportagem especial, a penitenciária onde estão os criminosos mais perigosos do país, construída para tornar a fuga praticamente impossível.
2: A estrutura aqui da muralha é de guerra. Ela foi projetada para impedir ataques externos e evitar qualquer tipo de ação de resgate.
0: E você vai ver também nessa edição.
3: Efeitos do clima e estoques baixos devem provocar alta no preço do café a partir do mês que vem.
0: Nas férias escolares, passeios de graça para crianças se divertirem e aprenderem são alternativa para os pais gastarem pouco.
3: O sucesso dos táxis autônomos. Nos Estados Unidos, a oferta aumentou com a Copa do Mundo. As instruções são todas pelo aplicativo.
0: Parece doméstico, mas é um animal selvagem. Gato típico dos pampas gaúchos é de uma espécie ameaçada de extinção.
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0: Boa noite.
1: Boa noite para você. Um projeto aprovado no Senado tenta acabar com um problema enfrentado por muitas mulheres que recebem pensão alimentícia. É o atraso ou mesmo a falta do pagamento. A proposta é fazer a cobrança automática pelo Pix.
7: Uma das poucas leis que funcionam no Brasil é a da pensão. Você já deve ter ouvido essa frase algumas vezes.
8: É a única lei ainda que leva por dívida civil alguém à cadeia.
7: Mesmo assim, não dá garantia de recebimento do que é devido. No ano passado, foram abertos mais de 217 mil processos contra quem deve pensão, 53 mil a mais que em 2020. Neste ano, 100 mil novos casos foram parar nos tribunais. Agora, um novo passo foi dado. O Senado aprovou a proposta que cria o Pix Pensão Alimentícia. Serve para automatizar o pagamento, ou seja, o dinheiro vai sair da conta do devedor direto para a conta do beneficiário. Algo que já acontece com quem tem vínculo formal de trabalho, com desconto na folha de pagamento.
9: E se a conta não tiver saldo, aí o banco deve informar a justiça. Assim, os ativos financeiros do devedor, como investimentos e aplicações, vão ser bloqueados até o pagamento da dívida. Se isso não acontecer, os bens de quem deve serão penhorados. O projeto agora segue para a sanção do presidente Lula. A medida quer acabar com uma burocracia, a necessidade de entrar na justiça a cada atraso. A prisão costuma acontecer depois de 3 meses sem o pagamento da pensão. O atacante Jô, ex-jogador do Corinthians e da seleção, já foi preso 5 vezes por falta de pagamento. A última no mês passado.
8: Em quem recebe pensão são os vulneráveis. Você não está pagando para sua ex-mulher ou para o seu ex-marido, você está pagando para o seu filho ou sua filha. E deixar de pagar, sumir, é um absurdo.
0: Em São Paulo, um homem reagiu a um assalto, perseguiu o ladrão de carro e acabou baleado. O Felipe Garrafa acompanhou a história. Garrafa, a gente não tem o direito de julgar, mas ele acabou fazendo aquilo que a polícia diz para ninguém nunca fazer, né, Garrafa?
10: É, não tem jeito, né, Oineg? Boa noite a você, boa noite a todos. Não reaja, esta é a orientação da polícia. Mas neste caso aí, o motorista deste carro viu uma mulher sendo assaltada por este criminoso na moto e ele simplesmente pegou o carro, acelerou e foi para cima do bandido. Ele até consegue, num primeiro momento, bater e o criminoso fica prensado ali entre o poste e o muro da casa. Só que o bandido conseguiu tempo ali suficiente de pegar a arma que estava na cintura. viatura. Deu pelo menos 2 disparos. Um dos tiros atingiu o rosto deste motorista aí. Tanto é que ele vai para o meio da rua, tenta se proteger ali com as mãos, com a mão em direção ao rosto, volta para trás do carro e depois cai no meio da rua. O criminoso desiste ali da ação, dentro do possível, pega a moto e sai correndo logo na sequência. Ele não foi localizado até a

0: última atualização da Polícia Militar, o motorista deste carro ficou ferido gravemente e a gente ainda não tem, pelo menos, a atualização do hospital. Oineg e Adriana.
1: Obrigada, Garrafa. A polícia fez hoje a reconstituição da morte de um casal em Belo Horizonte. A diarista Paola Stefani Neto, Cirino, chegou sob protestos e xingamentos de vizinhos. Ela confessou ter matado o casal Cláudio e Maria Clotilde Atala Inácio com mais de 50 facadas. A reconstituição levou 2 horas. Nessa semana, os investigadores encontraram a arma usada no crime e recuperaram parte dos objetos roubados. A polícia investiga se outras pessoas participaram dos assassinatos.
2: Começou hoje o júri popular de um dos suspeitos de matar um ator no Rio de Janeiro. Foi há 3 anos.
3: Jeff Machado desapareceu em janeiro de 2023. Depois de 4 meses de buscas, o corpo foi encontrado dentro de um baú concretado em Campo Grande, na zona oeste do Rio. O produtor, Bruno de Souza Rodrigues, e o pedreiro, Geander Vinícius da Silva Braga, foram indiciados no caso. Para a polícia, a motivação do crime seria a falsa promessa de um papel em uma novela. Jeff teria pago R$18 mil a Bruno pela função. O julgamento dos acusados foi desmembrado. Bruno deve ir à júri popular em dezembro. Já Geander começou a ser julgado nesta quarta-feira. Pelos crimes de homicídio qualificado, ocultação de cadáver e maus tratos a animais por causa do abandono dos cachorros de Jeff após a morte. A gravação não foi autorizada, mas o jornalismo da Band acompanhou a audiência.
4: O depoimento mais emocionante desta tarde foi o da mãe do ator. Maria Machado disse que não conhecia Geander e acusou Bruno de extorquir o filho em troca de um papel em uma novela. Emocionada, antes de deixar o local, ela pediu para falar diretamente com o réu. E acusou o Geander de participar da morte e da ocultação do corpo de Jeff. Neste momento, ela foi interrompida pela juíza.
5: O Geander apareceu no começo, no meio, no fim, ajudando, fez o buraco, dirigiu o carro depois de ter colocado meu filho no baú e depois escondeu a mentira.
3: Geander admite ter participado da ocultação do cadáver, mas nega ser um dos autores do homicídio. Para a acusação, isso não se sustenta.
1: Ainda hoje, depois de novos ataques entre Estados Unidos e Irã, Trump considera o cessar-fogo encerrado. Regime dos ayatolás ameaça fechar a passagem de navios pelo Estreito de Hormuz e o preço do petróleo volta a disparar no mercado internacional. Já já, a cobertura completa do novo capítulo no conflito no Oriente Médio. E a seguir, na Europa, a Organização Mundial da Saúde fala em semanas mortais por causa do calor extremo e pede prevenção.
2: Na Copa do Mundo, eles estão fazendo o maior sucesso, são os táxis autônomos.
1: No Paquistão, equipes de resgate localizam no mar destroços de um avião cargueiro que sumiu com 5 tripulantes. Os detalhes daqui a pouquinho aqui no Jornal da Band.
2: Fica com a gente.
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8: 7h29, em instantes você fica com o segundo bloco do Jornal da Band com Eduardo Oineg e Adriana Araújo. Pelo próximo minuto, informações da sua cidade, da sua região.
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8: Em instantes, o segundo bloco do Jornal da Band aqui na Band News

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3: Eu sou o Sérgio Weib e está começando agora o Minuto do Empreendedor, apresentado pelo BTG Pactual Empresas, que tem entre os seus propósitos ajudar os jovens empresários e empreendedores a alcançarem o sucesso. Na minha companhia, Priscila Lahan, que é a CEO da Microsoft Brasil. Priscila, na sua opinião, de que forma que os jovens empresários e empreendedores devem agir na busca do sucesso?
4: Muito bem, eu acho que a primeira coisa é adaptabilidade. A gente vive num mundo em constante mudança, aprender e desaprender coisas e, por último, foco no pensamento crítico, porque a inteligência artificial vai fazer muitas coisas por nós.
3: Priscila Lahan, CEO da Microsoft Brasil, aqui no Minuto do Empreendedor, apresentado pelo BTG Pactual Empresas.
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0: 7 horas 32 minutos pelo horário de Brasília.

instantes você fica com o segundo bloco da edição desta quarta-feira, dia 8 de julho de 2026, do Jornal da Band. Comigo, Yuri Queiroga, com Eduardo Inegue e Adriana Araújo na bancada. E nos intervalos, eu e Yuri Queiroga estou na atualização do noticiário do Brasil e do mundo aqui na Band News FM. Você pode participar mandando sua mensagem pelo nosso WhatsApp, 11-999-592-100. 11-999-592-100. Em instantes, voltam Adriana Araújo e Eduardo Inegue com o Jornal da Band.

0: Estamos de volta com a notícia de um desrespeito absurdo. Vândalos arrancaram a cabeça de uma estátua de uma personagem da Turma da Mônica recém-instalada. Aconteceu em São Paulo. A peça de bronze representava a personagem Milena, a primeira protagonista negra dos gibis de Maurício de Souza. Ela foi recolhida e vai ser restaurada. Foi colocada há poucos dias em homenagem aos 90 anos do autor.
1: Empresas enfrentam um apagão de mão de obra qualificada. São vagas para empregos que oferecem bons salários nas áreas de engenharia, tecnologia e petróleo.
2: Câmeras inteligentes, sensores, sistemas de monitoramento. Tecnologia não falta. O que está em falta é mão de obra.
3: Que a nossa maior dificuldade hoje é encontrar profissionais que conheçam tecnicamente das soluções, produtos que nós trabalhamos para poder atender os nossos clientes ali com especialização é bem raro.
2: Esta empresa de segurança eletrônica em São Paulo tem vagas abertas há meses. Tem oportunidades para a área técnica e também para o setor comercial. Os salários podem chegar a 15 mil reais.
3: Tem um bom profissional, consegue desenvolver bem, a gente tem bastante dificuldade de manter.
4: O desafio enfrentado aqui não é um caso isolado. Uma pesquisa realizada com mais de 1000 empresas de todo o país revelou que 8 em cada 10 têm dificuldade para contratar profissionais qualificados. São Paulo é o estado onde essa falta de mão de obra é a mais sentida.
2: Minas Gerais e Rio de Janeiro vêm logo em seguida. As áreas que mais demandam profissionais são de tecnologia, inteligência artificial, engenharia, análise de dados, cibersegurança e petróleo. O salário

0: inicial pode variar de 8 a 12 mil reais.
1: Eu acho que é muito mais um movimento de transformação da relação e do mundo do trabalho entre organizações e as pessoas. As pessoas têm preferido ter um tipo de trabalho onde elas tenham um pouco mais de liberdade, de flexibilidade.
0: Para tentar diminuir o problema, algumas empresas investem em treinamento. Quem quer se qualificar pode começar por cursos oferecidos de graça pelo governo federal e por órgãos estaduais, em áreas como programação e ciência de dados.
2: Saúde agora, pela primeira vez, o número de cirurgias de reconstrução mamária superou o de mastectomia no SUS. Essa mudança indica que, além de vencer o câncer, as pacientes estão cada vez mais preocupadas em recuperar a autoestima.
3: Vaidosa e feliz. Essa é a Ângela depois de uma jornada de luta contra o câncer de mama. Passou por quimioterapia e mastectomia e resolveu reconstruir a mama.
4: Valeu muito a pena. Eu super indico, tá? Hoje eu indico. Se eu não tivesse feito, para mim também tranquilo, mas hoje que eu fiz, se a pessoa me perguntar, você me indicaria? Eu falo, tente, é um direito seu.
3: A cirurgia de reconstrução mamária depende do andar do tratamento para ser indicada. Só na rede pública, no ano passado, foram mais de 19 mil procedimentos, superando pela primeira vez o número de mastectomias, que foram cerca de 18 mil. A quantidade de cirurgias indica uma atenção à recuperação completa, inclusive estética, das pacientes pós-tratamento.
5: À primeira vista, né, tem essa característica, essa conotação única e exclusivamente estética. Mas não, isso salva a vida psicológica, a vida psíquica de muitas mulheres. Isso traz esse senso de feminilidade, faz o resgate da sexualidade.
3: Lembrando que o diagnóstico precoce é essencial não só para a cura.
6: Isso também reflete na proporção e na intensidade daquele tratamento que a paciente tem que fazer. Na população, em geral, o recomendado é que a gente comece a fazer exames de rastreamento a partir dos 40 anos. Com a mamografia, é o principal exame. A gente às vezes precisa fazer a biópsia, intervir já naquele momento. Então, tudo vai depender da classificação daquele exame.
7: Falar do bolso agora. Na verdade, preparar o bolso, porque o preço do cafezinho vai voltar a subir.
8: Antes de chegar à xícara, o café passa pela colheita, pela secagem e também pelo humor do mercado internacional. Nessa semana, a cotação subiu 16% num único dia na Bolsa de Nova York. Tem comerciante na Bahia já se preparando.
9: A meta do supermercado hoje é estocar para que, ao ponto final, o cliente seja beneficiado.
8: A preocupação é com o clima nas regiões produtoras, num momento de estoques mundiais reduzidos. No Brasil, a saca de café arábica é negociada cerca de 30% acima do registrado há um mês. As chuvas atrasaram a colheita no país e o repasse deve acontecer logo.
10: A indústria, ela vai comprar novos produtos nesse momento, obviamente, isso não reflete de imediato. A tendência é subir agosto, setembro para os consumidores.
8: O preço do café não depende apenas do que está sendo colhido agora nas lavouras. O mercado reage ao que ainda pode acontecer nos próximos meses. E é justamente essa expectativa que ajuda a explicar a alta no valor do produto. As atenções agora são para os efeitos do El Niño no segundo semestre.
11: Isso significa também que o ambiente vai ficar mais seco, menos água no solo. E as regiões que são dependentes, né, da atividade agrícola, elas vão ter o maior impacto.
12: Eu mesmo já perdi aqui umas três colheitas por questão do El Niño, mas faz os tratos culturais certinho, adubação, pulverização, aí ajuda muito, né?
8: No Planalto da Conquista, sudoeste da Bahia, a tecnologia tem ajudado a reduzir perdas.
13: A estufa evita com que o café, na hora que ele esteja na parte de seca, que ele fica tomando o sereno, a chuva. Então você tem como controlar a seca do café e também a umidade.
2: Uma estrada essencial para a economia do Nordeste acumula problemas. Um trecho perto de Salvador teve que ser interditado porque o asfalto começou a afundar.
14: O alerta veio de quem passava pela estrada.
15: A pista está cedendo aqui no 604. Olha como já tem uma barriga aqui. Como o asfalto já está trincado.
14: Horas depois, a preocupação virou interdição na área de Simões Filho, região metropolitana da capital baiana.
16: Observaram que essas trincas estavam dilatando rapidamente e começou o asfalto a afundar, formando ali uma depressão.
14: O problema parou uma das principais ligações rodoviárias do Nordeste.
17: Desde as 7 da manhã que eu saí de casa para vir para a base para carregar, E aí fiquei mais de quase 3 horas no tráfego, no congestionamento.
14: A BR-324 liga Balsas, no Maranhão, a Salvador, na Bahia. No trajeto, passa por Feira de Santana, maior entroncamento rodoviário do Norte e Nordeste, e é um dos principais corredores de transporte de pessoas e cargas da região. O asfalto foi o primeiro sinal do problema, mas a causa estava abaixo da rodovia. Segundo o DENIT, uma peça da estrutura de drenagem se rompeu e impediu a passagem normal da água. Com o tempo, o solo que dá sustentação à pista foi afetado, e esse trecho acabou cedendo. Em abril, a Band mostrou pontos da rodovia com buracos, remendos e a preocupação de motoristas com os riscos no trajeto.
18: A gente tem que o tempo todo desviar dos buracos, perdendo pneus, risco de tombamento, que tem muito acontecido aí, tombamento nessa BR aí, por conta desses buracos.
14: Os funcionários do Departamento de Infraestrutura e Transporte trabalharam para recuperar a estrada.
19: Daqui a pouco, reportagem especial mostra a rotina rigorosa do Presídio Federal de Brasília.
20: Por isso a gente precisa o tempo todo estar vigilante e à frente do crime organizado.
19: Tecnologia sobre rodas. Testamos o táxi autônomo, que é realidade nas ruas de Miami durante a Copa do Mundo. É já, já.
7: Hora de falar da Copa do Mundo aqui no Jornal da Band. Fazer a conexão com ele, Elias Júnior, que já aparece no telão. Elia, quartas de final, 6 europeus, 1 africano, 1 sul-americano, a Argentina. Isso aconteceu, tudo bem ou tem um recado aí, hein?
21: Boa noite, Eneg. Boa noite, Adriana. Olá, pessoal. Sim, tem um recado muito claro. Apenas 1 africano, Marrocos e 1 sul-americano, Argentina, estão nesse seleto clube de grandes seleções do mundo. 6 seleções são europeias nestas quartas de final, o que significa que a Europa, neste momento, joga um futebol mais aplicado, mais qualificado e de maior intensidade em relação às outras nações do planeta. Por quê? Porque está na Europa aquilo que é o mais importante, ou seja, os grandes campeonatos nacionais. Entre eles, a Premier League, que hoje é disparado o campeonato nacional de clubes mais importante do planeta. Quem conta melhor essa história da força europeia no futebol mundial é Felipe Killing.
22: A Copa chegou às quartas de final. Dos 8 sobreviventes, 6 são europeus. França, Espanha, Inglaterra, Bélgica, Noruega e Suíça. Não chega a ser uma novidade, mas é uma demonstração de força, mais uma vez, de um continente que concentra as ligas mais ricas, os clubes mais poderosos e boa parte dos principais jogadores do mundo.
23: Eu acho que o objetivo, como eu disse, é d'aller le plus loin possible, d'aller le 19 juillet, de revenir ici et essayer de gagner. On va étape par étape. Après, bien sûr, plus tu mets des buts, plus tu montes dans le classement. Je pense que j'apprends ça à personne.
22: Há decepções também. Alemanha e Holanda, cotadas como fortes candidatas, foram eliminadas precocemente. Mas esta Copa não virou ainda uma história só europeia. Entre 6 seleções do continente, há 2 personagens capazes de mudar o roteiro: Marrocos e Argentina de Messi. A Argentina não chegou às quartas encantando. Chegou resistindo. Saiu atrás contra Cabo Verde. Virou. Saiu atrás contra o Egito. Virou de novo. É a campeã do mundo mostrando que talvez já não tenha o mesmo controle da última Copa em 2022, mas continua carregando uma das marcas mais fortes do ciclo de Lionel Scaloni, para delírio dos argentinos. E claro, ainda existe Messi. Aos 39 anos, ele já não precisa dominar todos os minutos. Contra o Egito, perdeu até um pênalti. Poderia ter virado o personagem negativo da noite. No final, deu assistência, fez gol e liderou mais uma reação.
24: Este é um equipo que te compite, que deixa sempre o máximo, que não se entrega nunca, que não baixa os braços. Por isso conseguiu tudo o que conseguiu.
22: O outro ponto fora da curva é Marrocos. Não mais como surpresa, como realidade. É uma seleção madura, organizada, intensa e difícil de enfrentar. O Marrocos deixou de ser apenas a história bonita da Copa. Passou a ser um adversário que ninguém quer encontrar. As quartas de final têm forte sotaque europeu,

0: da Copa, ainda fala outras línguas. Fala espanhol nos pés de Messi. Fala árabe na coragem e organização do Marrocos. Enquanto estas duas seleções continuarem vivas, o futebol europeu ainda não poderá chamar este Mundial de seu.
1: É isso, por enquanto não, mas é fato. Marrocos e Argentina, neste momento, não estão na mesma prateleira de França e Espanha. Mas nunca duvide do genial Lionel Messi. No nosso giro de notícias, um destaque muito, mas muito especial, que diz respeito ao treinador português Jorge Jesus, que sim, será o próximo técnico da seleção de Portugal. E eu apurei que Jorge Jesus vai ganhar algo em torno de 24 milhões de reais por ano pelos próximos 4 anos até 2030. Com um detalhe, Carlo Ancelotti, que comanda o Brasil, ganha 60 milhões de reais por ano. Giro da Copa para você.
2: O avião que levou os 26 jogadores para a Copa voltou hoje de manhã ao Rio de Janeiro, trazendo apenas o lateral Danilo, que preferiu não dar entrevistas. O voo chegou de madrugada e o desembarque foi tranquilo, sem manifestação de torcedores. A seleção do Egito formalizou uma queixa na FIFA contra o árbitro francês François Letéchier e os assistentes por causa da eliminação contra a Argentina. Depois do jogo, o técnico Hossam Hassan fez um duro protesto. Eliminado por Messi, o goleiro Vozinha agora pode ser companheiro do argentino na MLS, a Liga Americana. Jornais europeus afirmam que o goleiro Sensação de Cabo Verde negocia a transferência para o Inter Miami. Aos 40 anos, Vozinha está sem contrato. Portugal começou o seu ciclo de renovação. O jornal português A Bola afirma que Jorge Jesus será o novo comandante luso, com salários de 4 milhões de euros por ano, quase 22 milhões de reais. Se confirmado, esse valor colocaria Jorge Jesus no top 3 de treinadores mais bem pagos das seleções, atrás de Carlo Ancelotti, do Brasil, e Thomas Tuchel, da Inglaterra.
1: É isso, no top 3, mas com direito a ser mais academicamente preparado, melhor qualificado e com resultados recentes muito superiores, infelizmente, ao do italiano Carlo Ancelotti, que comanda a seleção brasileira. Só tem mais um detalhe interessante. Para a decisão desta Copa do Mundo, que se aproxima perigosamente, teremos pela primeira vez um grande show de intervalo. E neste show de intervalo, Justin Bieber, Shakira e companhia. É uma tradição aqui nos Estados Unidos, no intervalo do Super Bowl da NFL, que agora emplaca na decisão desta, que é a 23ª Copa do Mundo da história do futebol. Voltamos a São Paulo.
3: Valeu.
4: Obrigado, Elia.
3: Até amanhã, com a retomada aí das quartas de final. E olha, essa Copa do Mundo já provocou a saída ou a demissão de 14 treinadores. A competição nem terminou ainda. Na Copa passada foram 10 demissões. A gente já confere aqui no telão as principais, os principais nomes que saíram. 3 deles comandaram campanhas ruins. A pior foi de Marcelo Bielsa. A segunda foto que aparece ali, do Uruguai, eliminado na primeira fase da competição. Também não foram bem Julian Nagelsmann, da Alemanha, e Ronald Koeman, da Holanda, duas seleções favoritas que ficaram pelo caminho cedo demais também. E tem ainda Roberto Martínez, de Portugal, e a demissão mais recente da Lik, da Croácia.
4: Um policial civil morreu e outro ficou ferido depois de uma emboscada no Rio de Janeiro. Eles estavam numa viatura descaracterizada, foram atacados por traficantes da favela do Muquiço, na zona norte da cidade. O inspetor Carlos Alberto Freire Neto foi atingido na cabeça, não resistiu. Outro policial foi baleado na perna. Aí motoristas que passavam por ali na hora do tiroteio saíram dos carros e deitaram no asfalto para se proteger. Depois do crime, a polícia fez uma operação na favela e um suspeito foi preso.
3: 22 horas por dia dentro da cela e 2 horas de banho de sol.
4: Na segunda reportagem especial, a gente vai mostrar como é que é a rotina num presídio de segurança máxima.
5: Aos 39 anos,

0: Amanda Teixeira dirige a Penitenciária Federal em Brasília. É a primeira mulher a comandar uma unidade de segurança máxima no Brasil. Ela lidera a equipe responsável pela custódia dos criminosos mais perigosos do país.
1: Nosso papel aqui é justamente pensar à frente do crime organizado no Brasil.
0: A penitenciária em Brasília ocupa uma área de mais de 12.300 metros quadrados. Desde que foi inaugurado em 2018, o presídio nunca registrou uma fuga. O rodízio de presos entre presídios federais de segurança máxima é uma estratégia de controle e segurança. A estrutura aqui da muralha é de guerra. Ela foi projetada para impedir ataques externos e evitar qualquer tipo de ação de resgate. São 10 camadas de segurança, da estrada até a entrada do presídio, com fossos, grades e cercas. Os muros, que têm 9 metros de altura, também possuem camadas abaixo do solo que vão até 16 metros de profundidade. Uma estrutura feita para impedir a escavação de túneis para fuga ou invasão do presídio. Do lado de dentro, as instalações chamam a atenção pela limpeza e conservação. Aqui, tudo funciona de forma organizada.
1: Desde o quesito limpeza, desde o quesito acessos, assistências, elas geram um equilíbrio para que a gente possa manter um sistema rígido tal qual o que foi projetado no sistema penitenciário federal.
0: Os detentos passam 22 horas do dia na cela e têm direito a 2 horas de banho de sol. Eles não têm acesso a relógio nem a qualquer outro item que possa indicar as horas. As refeições são entregues nas celas, são 6 por dia. E é obrigatório manter roupas e outros itens pessoais em bom estado de conservação. Não há atividades de trabalho dentro da penitenciária. A forma de reduzir o tempo de pena é por meio do estudo e da leitura. Para isso, o detento precisa ler uma obra e ter a resenha aprovada. O sistema penitenciário federal começou a funcionar no Brasil em 2006, com a inauguração do primeiro presídio de segurança máxima em Catanduvas, no Paraná. Desde então, outras 4 penitenciárias foram construídas, totalizando 5 presídios federais existentes hoje, sendo o de Brasília o mais recente. O projeto para a construção de uma 6ª unidade no Rio Grande do Sul ainda não saiu do papel. Depois da fuga inédita de 2 presos na Penitenciária Federal de Mossoró em 2024, o sistema reforçou ainda mais os protocolos de inspeção.
2: O trabalho é integrado, o objetivo é comum. Então não é uma força, uma polícia ou outra polícia que vai resolver o problema, é a união de esforços que vai fazer com que isso aconteça. E nós somos um tijolo nessa grande construção e na evolução da segurança pública.
0: Também houve episódios de violência fora das prisões de segurança máxima especial. Ao longo dos últimos 20 anos, 4 policiais penais federais foram executados em ataques do crime organizado. Os episódios foram retaliações, principalmente a atuação do sistema penitenciário federal para impedir a comunicação entre os chefes do crime e as facções. Os atentados também provocaram a revisão dos protocolos de proteção aos policiais penais federais.
2: Após ataques, e imediatamente após, houve um recrudescimento na forma de execução penal no sistema penitenciário federal. Certamente uma resposta, né, de que se o crime tentar avançar, nós temos como avançar também, né, como recrudescer o regime de cumprimento de pena.
3: Agora, um caso absurdo envolvendo adolescentes numa escola no Rio de Janeiro. Os alunos criaram uma lista que classifica as meninas em categorias sexuais. A gente vai conversar ao vivo com o Juliano Dipp, que traz os detalhes. Juliano.
4: Boa noite, Onega. Olha, a polícia do Rio de Janeiro já investiga o caso e ouviu testemunhas envolvidos no episódio. De acordo com ao menos 7 denúncias apresentadas em diferentes delegacias aqui do Rio, os alunos do Colégio Cruzeiro, da região de Jacarepaguá, zona oeste aqui do Rio, criaram essa lista a partir de características físicas e análises com conotações sexuais. O grupo é acusado de usar termos misóginos e pejorativos contra colegas da escola do sexo feminino, ocorrências que foram encaminhadas para a Delegacia da Criança e do Adolescente. A polícia investiga os crimes de injúria, difamação e submissão de crianças e adolescentes a vexame e a constrangimento. Nós procuramos o colégio para saber se houve punição com os estudantes, mas eles não se manifestaram.

0: disseram sobre esse tema. Eu volto com vocês.
1: Obrigada, Juliano. Agora um destaque internacional, o principal deles hoje, depois de novos ataques entre Estados Unidos e Irã, Donald Trump diz que o acordo de paz está encerrado. Com isso, o preço do petróleo voltou a disparar.
2: As explosões voltaram a iluminar o céu do Oriente Médio hoje à noite. Os Estados Unidos lançaram ataques contra o sul do Irã. O episódio ocorreu poucas horas depois de Donald Trump ameaçar lançar novas investidas contra o país. Bombardeios registrados na noite de ontem já haviam reacendido o temor de uma escalada militar e mostrado a fragilidade do cessar-fogo. O acordo assinado em junho previa o fim dos ataques e a abertura de espaço para negociações. Mas, desde então, os dois lados trocaram acusações. Áreas foram bombardeadas e a tensão nunca deixou de crescer.
3: Bom, eu estou aqui em Isfahan, uma cidade localizada no sul do Irã. Logo atrás de mim tem aqui um prédio que foi bombardeado antes do cessar-fogo pelos Estados Unidos. Inicialmente a gente veio para fazer a cobertura do funeral de Khamenei, mas com essa mudança de contexto, né, as coisas ficaram bastante tensas. Eu dei uma volta aqui pela cidade, apesar das pessoas estarem aí tentando viver as suas vidas, né, normalmente, há um receio, né, de que a guerra escale novamente e que novos ataques aconteçam na região. Amanhã, Ali Khamenei será enterrado na sua cidade natal. Nós ainda não temos informações a respeito da cerimônia, se será aberta ao público devido às questões de segurança.
2: Na cúpula da OTAN em Ankara, na Turquia, Donald Trump afirmou que considera o cessar-fogo encerrado depois da nova onda de ataques. Segundo ele, o Irã vem violando o acordo, o que levou os Estados Unidos a responder militarmente. Também disse que as conversas com o país se tornaram uma perda de tempo, embora negociadores americanos continuem mantendo canais de contato. O principal ponto de impasse continua sendo o Estreito de Hormuz, uma rota marítima importante. Iranianos ameaçam fechar a passagem se forem atacados e querem a cobrança de um pedágio. Já os americanos exigem passe livre para os navios. É por esse corredor entre o Golfo Pérsico e o Golfo de Omã que passa aproximadamente um quinto de todo o petróleo consumido no mundo. Qualquer ameaça à navegação no estreito provoca a reação imediata dos mercados internacionais. Hoje, o preço do petróleo voltou a disparar. Parte do comércio marítimo da região opera há meses sob restrições, mudanças de rota e atrasos. Empresas de navegação passaram a evitar áreas consideradas mais perigosas, ampliando o tempo das viagens e os custos logísticos. Isso afeta desde o transporte de energia até produtos industrializados e matérias-primas que abastecem mercados da Ásia, Europa e Américas.
4: O governo iraniano divulgou as primeiras imagens da casa do líder supremo, Ali Khamenei, atingida por bombardeios conjuntos lançados pelos Estados Unidos e por Israel no início do conflito, lá em fevereiro. Khamenei, a filha, o genro e uma neta foram mortos nesse ataque.
1: O presidente da Ucrânia rejeitou uma proposta de Donald Trump para viajar a Moscou para negociações de paz.
5: Os dois presidentes participavam de uma entrevista coletiva, quando Trump disse que Vladimir Putin gostaria de se reunir com Zelensky na capital russa.
6: It's difficult. There are a lot of Ukrainian drones in the air. It's dangerous.
5: Forças ucranianas têm intensificado os ataques com drones em território russo. O principal alvo são as refinarias que abastecem as grandes cidades.
7: Ainda hoje, equipes de resgate localizam destroços de avião de carga que caiu no Paquistão e fazem buscas pela tripulação. No Rio Grande do Sul, pesquisadores fazem flagrante raro de felino ameaçado de extinção, conhecido como o fantasma do Pampa. É já já.
8: E saiu mais uma

0: pesquisa sobre a eleição presidencial. Vamos ver os números.
1: A pesquisa Meio Ideia mostra o presidente Lula com 40,4% das intenções de voto no primeiro turno. O senador Flávio Bolsonaro aparece em segundo com 32%. A vantagem de Lula, que era de 7 pontos no último levantamento em maio, subiu para 8. Na sequência aparecem Ronaldo Caiado com 4%, Romeu Zema com 2,5% e Aécio Neves e Renan Santos com 2% cada. No segundo turno, Lula aparece com 45% das intenções de voto contra 40% do pré-candidato do PL, Flávio Bolsonaro. Eles aparecem empatados dentro da margem de erro de 2,5 pontos percentuais. A distância entre os dois ficou praticamente estável na comparação com a última pesquisa. Na disputa contra Ronaldo Caiado, Lula aumentou a vantagem. O presidente tem 45% das intenções de voto contra 37,6% do pré-candidato do PSD. A distância em maio era de 6 pontos. Contra o ex-governador de Minas, Romeu Zema, Lula oscilou um ponto. Foi de 46% para 45%. Já o pré-candidato do Novo manteve os 37%. Na disputa contra Renan Santos, Lula tem 45% das intenções de voto contra 33% do líder do MBL. 1.500 pessoas foram ouvidas entre os dias 3 e 6 de julho. A pesquisa completa você confere no site da Band.
2: E veja agora como foi o dia dos pré-candidatos à presidência.
3: Flávio Bolsonaro chamou de cortina de fumaça a ação da Polícia Federal hoje na Casa do Pai, em Brasília. Segundo o pré-candidato do PL, os mandados de busca e apreensão para confiscar eventuais armas de Jair Bolsonaro foram constrangedores e desnecessários.
4: É uma clara tentativa de criar uma cortina de fumaça nesse momento que eu tô aqui, né, trabalhando pelo Brasil para tentar dividir o noticiário, né, com coisas negativas, né, claramente com tranquilidade, com transparência, com documentos, tudo informado ao Alexandre de Moraes. O que acontece hoje? Ele faz uma busca e apreensão para saber se a defesa estava mentindo ou não. Esse é o tratamento que tem sido dado ao presidente Bolsonaro a todo momento. Não tem mais boa fé por parte, né, de quem está nos acusando.
3: O senador segue nos Estados Unidos depois de participar ontem de audiência pública na representação comercial do país para discutir o tarifaço de até 37,5% para produtos brasileiros. Hoje, Flávio disse que tem novos encontros com autoridades americanas. Em Brasília, Ronaldo Caiado, pré-candidato do PSD, participou de evento na Confederação Nacional do Comércio e criticou a atuação de Flávio Bolsonaro nos Estados Unidos.
5: Tem sido uma atitude infeliz por parte do pré-candidato Flávio Bolsonaro. O que nós precisamos é ter um governante que pense, que defenda o Brasil. E que não a sua posição pessoal e seu interesse pessoal.
3: Lula recebeu credenciais de 14 embaixadores estrangeiros, o que permite que eles possam atuar oficialmente no Brasil. Depois, participou de reuniões fechadas. Um dos assuntos tem impacto direto nas eleições. O pré-candidato do PT à reeleição tratou do preço dos combustíveis. Há uma preocupação do governo com um eventual aumento nos postos diante da continuidade dos conflitos no Irã. A ideia é aumentar a fiscalização com a participação da Secretaria Nacional do Consumidor. Romeu Zema esteve em eventos em Brasília. Citando conversas avançadas, o pré-candidato do Novo sinalizou que o empresário Geraldo Rufino, do Podemos, deve ser escolhido para concorrer como vice na chapa presidencial. Renan Santos, do Missão, participou de reuniões internas e gravou vídeos para redes sociais. O PSDB deve desistir de lançar candidato próprio à corrida presidencial. Em entrevista ao jornal O Estado de São Paulo, o presidente da sigla, Aécio Neves, cotado para ser lançado ao Planalto, disse que o partido deve focar em uma reestruturação para as eleições de 2030.
0: A Polícia Federal fez uma nova busca na casa de Jair Bolsonaro, em Brasília. A ação foi determinada pelo ministro do Supremo, Alexandre de Moraes, que identificou divergências nos registros de armas do ex-presidente.
6: Os agentes da Polícia Federal ficaram na casa por cerca de uma hora e meia. Saíram sem levar nada. O objetivo era encontrar armas.

0: armas, munições e documentos que ainda não teriam sido identificados ou entregues à PF. No mês passado, uma pistola registrada em nome do ex-presidente foi apreendida com um militar durante uma blitz em Brasília. Depois disso, o ministro Alexandre de Moraes, do STF, determinou o recolhimento de todas as armas em nome de Jair Bolsonaro e revogou o registro de caçador, atirador e colecionador do ex-presidente. Inicialmente, a defesa informou que 8 armas registradas em nome de Bolsonaro estavam sob responsabilidade das Forças Armadas desde que a prisão domiciliar do ex-presidente foi decretada. O Exército disse que devolveu 6 dessas armas para a Polícia Federal. Segundo os advogados do ex-presidente, a 7ª arma seria a pistola apreendida na blitz com segurança de Bolsonaro. Os advogados do ex-presidente informaram ao STF que a 8ª arma é uma espingarda que está em uma empresa de armas em Caxias do Sul, no Rio Grande do Sul, e que nunca foi entregue a Bolsonaro. Para Alexandre de Moraes, no entanto, as explicações não foram suficientes. Ao autorizar a nova busca e apreensão, o ministro afirmou que as explicações da defesa apresentavam inconsistências, que as versões divergiam dos registros oficiais e que não vinham acompanhadas de documentos que comprovassem a situação legal das armas.
1: A Procuradoria-Geral da República pediu a condenação do ministro Marco Buzzi, afastado do Superior Tribunal de Justiça, depois de denúncias de importunação e assédio sexual.
2: A apuração das denúncias de importunação e assédio sexual contra o ministro Marco Aurélio Buzzi já está na fase final. No parecer encaminhado ao Superior Tribunal de Justiça, o Ministério Público Federal afirma que há elementos suficientes para punir o magistrado. A PGR defende que Marco Buzzi seja aposentado compulsoriamente, a sanção mais grave para um juiz vitalício. Como teria a garantia prevista na Constituição de permanecer no cargo, ele não pode ser demitido por uma decisão administrativa. O MPF diz reconhecer a decisão do Supremo Tribunal Federal, que extinguiu a possibilidade de aposentadoria compulsória como penalidade máxima, mas afirmou que o entendimento vale apenas para o caso específico analisado pela Corte, sem efeito sobre todos os processos do país. Buzzi é acusado de ter assediado uma jovem enquanto tomava banho de mar em Santa Catarina. Ela estava hospedada com os pais na casa de praia do ministro. A outra denúncia é de uma funcionária terceirizada que trabalhou no gabinete de Marco Buzzi. Ela diz ter sido alvo de constrangimento em razão de comentários e comportamento com conotação sexual por parte dele. O MPF alega que as denúncias se comprovam não apenas pelos relatos das denunciantes, mas por elementos colhidos durante a investigação. Depois da manifestação do Ministério Público, a defesa terá 10 dias para apresentar as alegações finais. A estratégia inclui apontar contradições nos depoimentos das testemunhas. Entre os argumentos estão a demora para relatar os fatos e a recusa da denunciante a medidas de proteção, como mudança de horário e de gabinete. O Ministério Público, no entanto, afirma que esses pontos não comprometem a credibilidade das denunciantes. Segundo o MPF, os relatos foram firmes, coerentes e compatíveis com as demais provas do processo.
3: Bom, falar de novo de economia, a gente falou da guerra, falou da confusão, envolver a Juliana Rosa. Juliana, parece que a gente está vendo o mesmo filme, né? Volta a tensão, preocupação com o barril de petróleo, dólar, tudo de novo subindo.
4: Pois é, não acaba, isso parece filme de terror, né, Oneg? Boa noite para você, Adriana, boa noite para você. E a disparada do petróleo é péssima notícia, chega no momento em que as projeções de inflação aqui no Brasil já subiram muito, juntando alta dos combustíveis e aquilo que se espalhou, mais estímulos do governo ao consumo. O petróleo tinha voltado para casa dos 70 dólares nos últimos dias, hoje disparou, chegou a bater 80 dólares ali no meio do dia, fechou em 78 dólares. Difícil saber se vai continuar subindo ou não, depende agora dos desdobramentos do conflito entre Estados Unidos e Irã. Se o conflito voltar a se estender com o fechamento do Estreito de Hormuz, o que estou ouvindo dos especialistas é que o petróleo pode disparar ainda mais nesse momento. Por quê? As reservas dos países já foram muito usadas e estão em níveis baixos. O governo brasileiro já tinha começado até a retirar os subsídios que estão sendo pagos a produtores e importadores de combustíveis para não repassar.

0: tal frio, né? Mas é preciso cuidado. Veja como manter a casa aquecida e prevenir acidentes.
1: A casa da Natália fica na área rural de Campo Largo, na região de Curitiba. O inverno aqui é rigoroso, por isso a família usa aquecedores para esquentar o ambiente. Só que eles não imaginavam ter tantos problemas.
2: Na zona rural e tal, só tem um disjuntor. Então, o chuveiro não tem um disjuntor separado, a torneira não tem um disjuntor separado. Se você liga mais de uma coisa e tem bomba d'água para puxar água do rio, o disjuntor cai. A gente teve já duas tomadas estouradas e teve uma tomada por conta da bomba que pegou fogo, inclusive.
1: Nessa época do ano, é preciso cuidado para não sobrecarregar a rede elétrica. Nada de juntar vários equipamentos numa tomada só. Também não coloque roupas em cima dos aquecedores para secar. Isso pode provocar um incêndio. A família já levou um susto enorme quando uma fagulha aqui da lareira atingiu o forro da casa, lá na parte de cima, no quarto do casal. Eles conseguiram controlar o fogo rapidamente e ninguém ficou ferido. Nesses casos, é importante ficar atento à instalação correta da chaminé, que deve passar por manutenção e limpeza para que a saída da fumaça não fique obstruída.
2: A gente ouviu assim um barulho tec, tec. A gente correu e apagou tudo. Deu certo, ainda bem que a gente estava aqui.
1: Aparelhos a gás também precisam de manutenção. O improviso é um risco enorme. Por isso, não se deve levar churrasqueiras para dentro de casa ou fazer fogo com álcool em latas. Isso pode provocar intoxicação com a liberação do monóxido de carbono, um gás sem cheiro que pode levar à morte.
3: Uma vez que você quer aquecer a casa, você tem que pensar que todo o sistema de aquecimento vai consumindo oxigênio. E, consequentemente, você pode ter problemas sérios com essa falta de oxigênio. Então, tem que deixar sempre uma fresta, uma passagem de ar para que aquele ar seja constantemente renovado.
0: É isso, tomar bastante cuidado. Vamos à previsão do tempo. Quinta-feira, de tempo firme em quase todo o país. O dia será de céu limpo e calor na área central do país. Já no sul, a massa de ar polar começa a se afastar, mas ainda faz frio, viu? Durante a tarde, máxima de 19 graus em Florianópolis e 21 em Curitiba. No Rio de Janeiro, 25. E aí a gente vai subindo no mapa e as temperaturas sobem também. Em Brasília, 27, São Luís, 31 e calorão de 34 em Teresina. Chuva forte apenas em pontos isolados do norte e também do litoral do Nordeste. Mas para a região de Fortaleza, aí vale um alerta especial porque há risco de temporais intensos. Não chove amanhã na capital paulista e assim, faz frio de manhã à noite, mas à tarde vamos até os 23 graus. Sol também para Porto Alegre, máxima de 20 e Cuiabá com máxima de 31. Onde chove, com pancadas que podem ser fortes. João Pessoa, máxima de 27 e no Recife, 28 graus.
4: Bom, e as férias escolares estão aí, né? Elas chegaram e o desafio dos pais é quase sempre o mesmo. Como entreter as crianças sem gastar muito dinheiro. A Roberta Scherer e o Juliano Dipp foram atrás de alternativas.
5: Tempos de férias, as crianças aprendem com diversão no primeiro Corpo de Bombeiros do Brasil, criado aqui no Rio, em 1856. De repente, o susto. A fumaça toma conta da sala.
6: Perigo! Perigo! Perigo!
5: O quê?
6: Porque tem muita fumaça.
5: Calma que é tudo de mentirinha. Até o famoso cavalo Caramelo virou militar por aqui.
6: Ele resgatou o vovozinho.
5: Um vovozinho no meio do incêndio?
6: Sim, na casa.
5: Vale tudo para educar essa turminha que, mesmo com menos de 6 anos de idade, não escapou do batismo.
7: Eles curtem muito essa experiência, essa sensação de ser herói por um dia, né?
5: O Museu dos Bombeiros do Rio funciona de terça a sábado, das 9 horas da manhã às 4 da tarde. Como dizem os cariocas, a entrada é 0800, na faixa, de graça. Outra opção de lazer que vai muito além da praia é o Planetário do Rio. As visitas gratuitas são às terças-feiras.
8: Eu acho que é sempre a melhor opção. O Planetário tem sempre uma programação bem interessante. As exposições estão super legais.
5: Entreter quem tem energia de sobra para gastar nessas férias é um desafio por todo o país. Eu vou aproveitar esse satélite para fazer uma conexão com São Paulo e saber o que a Roberta Scherer encontrou por lá.
9: E que tal uma escalada enquanto conhece grandes personalidades da história? Esse é o Monte dos Sábios, uma das atividades do Catavento, um museu cheio de interatividade.

0: mais legal estar aqui?
1: Muito mais!
2: Cê é louco!
0: A Mariana trouxe não só o filho, mas toda a turma de amigos.
3: Tirar um pouco do celular, né, do computador, poder abrir a cabeça um pouco também, né?
0: O Catavento fica no centro de São Paulo e funciona de terça a domingo, das 9 às 5 da tarde. Crianças de até 7 anos não pagam.
4: É um museu divertido, é um museu onde as pessoas podem vir, ficam à vontade, elas podem tocar em boa parte do nosso acervo.
0: Da ciência para a literatura. No Itaú Cultural, a entrada também é de graça para conhecer o mundo de Ruth Rocha, a escritora do clássico Marcelo Marmelo Martelo.
5: Logo de manhã, Marcelo começou a falar sua nova língua. Mãe, quer me passar o mexedor?
0: A exposição que comemora os 50 anos da carreira da escritora vai até o dia 2 de agosto.
6: Tem muitos pais que vêm aqui e gostam muito das atividades. Às vezes até se empolgam mais do que os filhos, lembrando suas memórias de criança.
7: A Europa sofre com a terceira onda de calor este ano. A Organização Mundial da Saúde alerta que semanas mortais de altas temperaturas estão por vir.
8: Sombrinha, leque, água e sorvete. É o que dá para fazer para amenizar mais uma onda de calor na Espanha. Em Sevilha, os termômetros ultrapassaram 40 graus pelo segundo dia seguido.
9: Isso não é que ele aguente.
10: Ninguém aguenta isso. Você sai na rua e começa a suar.
8: As sucessivas ondas de calor também provocaram mortes. Desde o mês passado, mais de 1.300, a grande maioria de idosos, foram causadas pelas altas temperaturas. Países como França, Portugal, Espanha e Itália adotam medidas contra a onda de calor extremo, como reforço no atendimento médico e a abertura de centros de resfriamento, espaços públicos climatizados para proteger a população. Na França, os incêndios florestais que começaram no fim de semana seguem preocupando. Milhares de pessoas foram obrigadas a deixarem suas casas. A Organização Mundial da Saúde alertou que menos da metade dos países europeus possui planos para lidar com o calor e que semanas mortais de altas temperaturas estão por vir.
7: E hoje a Alemanha divulgou que na penúltima semana de junho, quando o país foi atingido pela segunda onda de calor, foram registradas cerca de 5.500 mortes, além da média esperada para o mês. Os dados ainda são preliminares, mas se confirmados, representam o maior número em 26 anos.
11: É assustador isso. Olha, na Copa do Mundo, eles estão fazendo o maior sucesso, são os táxis autônomos.
12: Um carro do futuro e que já é realidade para moradores, torcedores e turistas em algumas cidades dos Estados Unidos. Aqui em Miami, o craque da Copa é um táxi robô.
13: Nem adianta falar boa tarde, bom dia, nada, porque não tem ninguém ali dentro. Bora então saber como é que é andar num carro sem motorista.
12: Ele funciona como qualquer outro serviço de carro por aplicativo. Basta seguir as instruções e aguardar. Ele veio me buscar na porta do hotel.
13: Chegou o carro, conforme prometido, no tempo certo. E aqui no aplicativo eu posso escolher destrancar as portas. Então vamos destrancar as portas.
12: Ao entrar no táxi robô, é realmente estranho não encontrar ninguém. Apenas telas me dando as boas-vindas.
13: Agora eu vou apertar o botão aqui de iniciar viagem.
12: O veículo começa a andar segundos depois. É tudo muito silencioso e confortável, já que trata-se de um carro elétrico. É possível controlar música, temperatura do ar e até a distância do banco da frente pelo celular, ou então pelas telas sensíveis ao toque. O táxi robô é equipado com 29 câmeras, radar e sensores de laser. A corrida custa o equivalente ao preço do Uber Black.
13: Sem motorista, perfeito, me deixou no meu destino. Agora eu vou fazer umas compras e desfrutar da tecnologia do futuro que já está aqui nos Estados Unidos.
7: Aproveitando a parada do Brasileirão e da Libertadores, o Flamengo fez mais um amistoso em Portugal. Com vários reservas e jogadores da base, o time brasileiro encarou o Lausanne da Suíça. No segundo tempo, a bola sobrou limpa para Lohan marcar logo aos 5 minutos. Depois, a

0: zaga do time suíço se atrapalhou. O Wallace Yan agradeceu e marcou o segundo. Final 2 a 0. O Flamengo volta a jogar sábado contra o Benfica de Portugal. A Band também mostra a partida às 13h15 da tarde.
1: Um animal visto apenas no Rio Grande do Sul corre risco de extinção. É o gato palheiro, que é típico dos Pampas.
2: Esse é um registro raro. Tão raro que o pequeno animal que aparece na imagem é conhecido como fantasma do Pampa. Cor de palha, patas listradas e focinho com tons de branco. Parece doméstico, mas esse é o gato palheiro pampeano, espécie típica do Pampa e que está muito perto de desaparecer. Entrou para a lista nacional da fauna ameaçada e na categoria criticamente em perigo, o último estágio antes da extinção. Esses pesquisadores que acompanham e analisam a espécie estimam que hoje a população no Brasil está em torno de apenas 250 animais.
3: Nós observamos, a partir de todas essas análises, que essa é a espécie mais ameaçada do Brasil. E ela está aqui no nosso Pampa.
2: No Brasil, o gato palheiro é restrito a áreas de campos nativos do Rio Grande do Sul, mas ele também aparece nos Pampas uruguaios e argentinos. Para os especialistas, confirmar o risco de extinção preocupa, mas ao mesmo tempo traz uma oportunidade para dar visibilidade à proteção da espécie e também alerta para a situação crítica do próprio ambiente. Nos últimos 15 anos, o Pampa perdeu mais de um quarto de área, principalmente devido ao avanço da soja. Como consequência, os animais nativos dessas áreas correm mais riscos.
4: A gente vai estar fazendo agora ações, né, para conservar esse habitat, que é pouco valorizado. E tendo essa espécie bandeira, a gente vai estar preservando toda a biodiversidade ao redor, né?
1: A seguir, protesto com panelaço durante mais um apagão que atinge Cuba.
0: Na China, equipes de resgate usam drones para salvar pessoas ilhadas por inundações.
1: Na Espanha, pesquisadores retiram do fundo do mar um navio romano que afundou há 1.700 anos. Daqui a pouco aqui no seu Jornal da Band.
0: Até já.
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7: Já já o último bloco do Jornal da Band desta quarta-feira, dia 8 de julho de 2026, com Adriana Araújo e Eduardo Ineg. Pelos próximos 2 minutos, informações da sua região.
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14: Estamos começando o Minuto da Cibersegurança. Na minha companhia, fundador e CEO da Elitron, João Brazo. João, uma pergunta muito importante e presente. Com o surgimento da inteligência artificial, somado aos dados, a importância dos dados para alimentá-la, isso tudo aumentou muito a vulnerabilidade e o risco das empresas?
15: Demais. A gente vê hoje uma corrida desenfreada para que as companhias façam a adesão do maior número de tecnologias de inteligência artificial sem sequer avaliar o risco inerente a cada uma delas. E mais, uma vez colocar essa tecnologia para dentro de casa, muitas dessas tecnologias exigem o máximo de dados possível para te trazer insights, te trazer uma melhora. Então você, de um lado, coloca uma tecnologia não testada, possivelmente frágil e muito dado. Ou seja, para o atacante é um prato cheio.
14: Este é o Minuto da Cibersegurança, apresentado por João Brazo.

0: 8 horas e 27 minutos no horário de Brasília. Você está em todas as plataformas da Band News FM acompanhando a edição desta quarta-feira do Jornal da Band com Eduardo Eneg e também com Adriana Araújo. Daqui a pouco, às 9h40 da noite, tem Band News na área. Hoje comigo Yuri Queiroga, também com Lucas Belotti e Marcelo Duó, direto dos Estados Unidos. Marcelo Duó, que amanhã narra França e Marrocos, primeiro jogo das quartas de final da Copa do Mundo, primeira vaga na semifinal sendo definida amanhã, jogo lá no estádio de Boston, em Foxborough, lá no estado de Massachusetts, o estádio do New England Patriots, time dos principais times de futebol americano do mundo. Você vai acompanhar, portanto, amanhã a partir das 4h30 da tarde, França e Marrocos. Marcelo Duó narra e estará conosco hoje no Band News na área. Vem aí o último bloco do Jornal da Band com Adriana Araújo e também com Eduardo Eneg.
1: Equipes de emergência estão usando drones para resgatar moradores ilhados em áreas atingidas pelo rompimento de uma barragem no sul da China. As pessoas são amarradas a uma corda e transportadas até um lugar seguro. Os drones também estão ajudando na distribuição de alimentos, água potável e medicamentos.
2: Equipes de resgate do Paquistão encontraram destroços do avião cargueiro que desapareceu no mar ontem. Partes do Boeing 737 foram recuperadas a quase 100 quilômetros da costa. O avião tinha decolado dos Emirados Árabes e sumiu dos radares. O piloto chegou a relatar um problema no sistema de navegação. As buscas pelos 5 tripulantes continuam.
1: Milhares de cubanos fizeram um panelaço nas ruas depois de mais um apagão nacional. Foi o terceiro corte de energia em Cuba este ano, provocado por estrutura sucateada e falta de combustível nas usinas elétricas. A crise já era grave e se intensificou com um bloqueio imposto pelos Estados Unidos há 6 meses. O embargo impede que países mandem petróleo para Cuba sob pena de sanções.
2: Um navio romano que afundou há 1.700 anos foi recuperado em Maiorca, na Espanha. Uma operação que durou 4 meses conseguiu içar do fundo do mar a estrutura. Ela estava intacta. A embarcação vai ser estudada e exposta ao público. Pesquisadores acreditam que o navio afundou durante uma tempestade.
1: Obrigada pela sua companhia. O Jornal da Band está de volta amanhã.
2: Boa noite e amanhã tem mais.
1: Tchau, até amanhã.
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0: O Jornal da Band volta amanhã às 7h20 da noite. Depois da transmissão de França e Marrocos pela Copa do Mundo FIFA 2026, primeiro jogo das quartas de final da Copa do Mundo. Por causa da transmissão, a gente amanhã não vai ter o É da Coisa com a apresentação de Reinaldo Azevedo.
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0: Estamos começando a coluna Giro Business. Na minha companhia, Checo Aoc, que é a CEO da rede Blue Tree Hotels. Checo, uma alegria te ter aqui no Giro Business, pela expressão, pela importância da indústria do turismo. E
1: obrigada.
0: Por você muito bem representado.
1: Obrigada. É importante a gente falar de turismo, isso que importa.
0: E vamos falar. Checo, vamos lá. Turismo de negócios. É um setor bastante importante do segmento, que representa em número de viagens algo como 30% a 40%. E 40% do faturamento dos hotéis. Isso dito, eu pergunto, pós-pandemia, o turismo de negócios voltou menor, igual ou maior? E ao que se atribui esse resultado?
1: Maior, crescendo a cada ano. Por quê? Porque temos mais congressos e eventos grandes e também entretenimentos que as empresas também patrocinam e convidam as pessoas. Então, felizmente, a gente tem perspectivas muito positivas para o setor de negócios.
0: Quer dizer que a pandemia, o pós-pandemia, provou que a vida social, presencial, é muito importante.
1: Sempre foi e continuar sendo talvez cada vez mais, porque a gente está no meio de internet e tal, e as pessoas lembram que cada vez mais as pessoas gostam de estar com outras pessoas.
0: Agora, Checo, existe uma concentração muito grande no Brasil, dada a sua dimensão continental e a falta de voos, aeroportos, nos grandes centros para turismo de negócio, né?
1: É, uma das coisas fundamentais no turismo é a estruturante companhia aérea.
0: Quer dizer que a falta de linhas aéreas inibe o desenvolvimento
1: Sim,
0: do turismo de negócios?
1: É verdade.
0: Em
1: é
0: todo
1: verdade.
0: O Brasil.
1: Fundamental.
0: Fica a torcida do Giro Business para que se encontre este equilíbrio, permitindo a expansão do turismo de negócios, dada a sua expressão, a sua representatividade. Na minha companhia, Checo Aoc, que é a CEO da rede Blue Tree Hotels.
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0: Agora 8 horas e 36 minutos pelo horário de Brasília. 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

0: começa agora para todo o Brasil, mais uma edição de O É da Coisa. Se a coisa parecer confusa, atrapalhada, eu acho que a minha internet está muito ruim. Vem para cá que a gente desconfunde e atrapalha. Milhões de pessoas acompanham o programa pelo Toyo, pelo Band News TV, pelo LG Channels. Ivo Liubene.
1: No TCL Channel também.
0: Isso, TLC. Também pelas redes sociais, sempre Band News FM ou no aplicativo Band Play. Boa noite, Carlos Costa. Boa noite, Ivo Liubene.
2: Boa noite. Acionei.
1: Boa noite.
0: Bruce Springsteen, Born in USA, muita gente acha que é uma música patriótica, não é não, viu? É, dizendo assim, eita, é ruim. É uma música contra a guerra, é uma música contra o imperialismo americano, especialmente na área militar. Tem tudo a ver com o dia, inclusive, né? O Donald Trump voltou a atacar o Irã, né? Acusa o Irã de ter violado o cessar-fogo e agora diz, não tem mais acordo, vamos acabar. Uma guerra que ele começou, uma guerra que começou sem propósito, sem fundamento, sem justificativa, né? Mas também uma música hoje oportuna, Vale Bene, porque é o

0: desconfio, Carlos, que o Flávio deve ter ouvido essa música e falar assim: ah, é isso, nasci lá, eu nasci lá, Eduardo nasceu lá, nós somos nascidos nos Estados Unidos e agora o nosso negócio é esse. Temos muita coisa a tratar, temos muita coisa a falar. E eu, de cara, já vou começar com uma questão central que precisa ser respondida. Entende? Presta atenção aqui. Vai bem! Tá escutando pergunta? Tá escutando pergunta, Carlos?
1: Sim.
0: Os Estados Unidos têm lei para invadir o Brasil, se eles quiserem? Resposta: sim, eles têm. Sim, eles têm. Eles têm lei para invadir qualquer país do mundo. Entende? Ah, isso daí fica com esses delírios. Não, não tem delírio nenhum. Eles acabaram de sequestrar um presidente de um país vizinho. Pô, Reinaldo, mas o Maduro é um vagabundo. Você mesmo disse. Eu, sim, eu acho. Eu não estou da turma. Ah, é Maduro. Que Maduro? Maduro é uma pessoa desprezível. Asquerosa. Ah, então vamos invadir. Não, mas eu acho o Bin Salman, da Arábia Saudita, também desprezível e asqueroso. Mas ele é aliado do Trump, né? Juntos, inclusive, eles esmagam a população do Iêmen. A guerra, uma das guerras mais brutais em curso. Criancinhas são esmagadas assim? Às centenas. Às dezenas, todos os dias. Mas esse é o meu bruto, né? O Bin Salman é aquele que dava colar e relógio pro Bolsonaro. Agora, os Estados Unidos têm lei para isso. Atenção. De novo. Ah, mas a minha opinião... Não, a sua opinião, você tem a sua, tem a minha, cada um tem. Imagina. Mamãe me dá opinião todos os dias sobre o programa, tudo. Hoje gostei, hoje não gostei. Nem sempre gosta, não. Vai bem, sobrevivi mesmo assim. Veja você. O problema é informação. E eu estou trazendo informação. A decisão que fez com que PCC, Comando Vermelho, as organizações criminosas fossem consideradas organizações terroristas, tem uma legislação. Tem uma legislação. É a seção 219 da Lei de Imigração e Nacionalidade. E isso dá aos Estados Unidos amplos poderes, em primeiro lugar, para punir quem eles quiserem do ponto de vista econômico. O que eles quiserem. Eles não têm limites para isso. Basta que eles queiram. E também, eles têm a lei sobre a ameaça à integridade dos Estados Unidos, a ameaça à integridade territorial. E isso dá aos Estados Unidos o poder, isto é, o presidente da República, pode determinar intervenção militar onde ele quiser, desde que ele considere que os Estados Unidos estão sob ameaça. Foi assim, por exemplo, hoje é um dia emblemático, neste momento o Irã está sendo bombardeado. O Irã está sendo bombardeado sem que se tenha declarado guerra ao Irã. Vocês sabiam que os Estados Unidos oficialmente não declararam guerra ao Irã? O Congresso não votou a intervenção dos Estados Unidos no Irã. Isso não passou pelo Congresso. Isso é com base na lei da chamada ameaça existencial. E foi com base nessa lei que eles disseram: o Brasil abriga organizações terroristas internacionais. Abrigando organizações terroristas internacionais, isso põe os Estados Unidos em risco. E, portanto, se eu quiser, eu vou lá e faço operações militares sem precisar passar pelo Congresso, sem precisar, obviamente, negociar com o Brasil. E o Flávio está dizendo: se for comigo, não precisa negociar nada, a gente faz junto. Vocês vêm aqui, vocês tomam conta do território. E mais, e dá aos Estados Unidos autoridade, né, interna, eles têm, para que a CIA passe a operar aqui. E vai bem, Carlos?
1: Oi.
0: Eu lembro dos tempos que a esquerda não ia muito com a minha cara. E às vezes vai, tá tudo certo. E um deles, até um professor, um acadêmico, disse que eu era agente da CIA. Bons tempos, vale bem. E o chequinho chegava todo mês, viu, Carlos? Pago em dólar, convertido aqui. Ixi, era uma maravilha. Atenção, a CIA não avisa quando ela faz operação. Ela faz operação. É da natureza dela. Mesmo esses que eles andaram sancionando recentemente, essas pessoas estavam sob investigação. A sanção que eles fizeram prejudicou a investigação que estava em curso aqui, em vez de ajudar. Mas, já expliquei aqui, isso, as coisas. E o Andrei Rodrigues, diretor-geral da Polícia Federal, nos deu uma entrevista exclusiva e explicou. Quando tem essa designação, as informações mudam de patamar, vão para Pentágono, vão para a CIA e deixam de chegar à Polícia Federal, que hoje, que antes trocava informações com a FBI. Então, atenção. Deixa eu dizer uma coisa. Os Estados Unidos, o Brasil pode ser invadido? Pode. Pode sofrer uma intervenção militar? Pode. Pode porque agora as leis americanas, com essa designação, permitem isso. Isso é uma coisa. Está na iminência de sofrer uma invasão? Eu acho que não. Agora, uma intervenção de natureza eleitoral, bom, essa já existe, né? Essa já existe. Já ficou clara a preferência do Trump pelo Flávio. Já ficou clara a costura do Flávio com o Marco Rubio. E Flávio já enviou uma carta a Marco Rubio oferecendo-se de banqueta para assistir televisão. O que, que é banqueta para assistir televisão? Aquela que você estica o pezão em cima. O Flávio falou assim, eu fico assim e você põe os pezão em cima de mim e do Brasil. Agora, não sei se ofereceu isso de graça, né? Acho que não. Porque já ofereceu terras raras. Hoje eu fiz uma ilustração na minha coluna, ontem à noite, na minha coluna, em que Trump está colocado assim numa espécie de altar no Salão Oval, né? De um lado tem Flávio ajoelhado oferecendo as terras raras, do outro Eduardo oferecendo o Pix. Coisas que eles falaram, eu não inventei nada. Eu não vou colocar de novo o vídeo do Flávio oferecendo as terras raras, né? Vocês conhecem. Eu não vou colocar de novo o vídeo do Eduardo falando que o Pix, a gente tem o Zelle, como ele chama, que é Zelle nos Estados Unidos, que não é a mesma coisa, mentira. A carta que Flávio enviou de 86 páginas. Foi na semana passada, agora eles já estão falando que a carta não vale. Colocando o Pix à disposição também, precisamos usar, proteger o Pix da China. Como se a China tivesse de olho no Pix. Então, eles ofereceram. Eles resolveram se ajoelhar no altar de Donald Trump. E como é que você chegou a essa imagem, Reinaldo? A partir de um texto. A partir de um texto. A ilustração com inteligência artificial funciona comigo porque informa a inteligência artificial com as coisas certas. Lembram-se do texto de Ernesto Araújo, que então foi chanceler do Brasil por um tempo? Ele escreveu um artigo dizendo: o Brasil tem de se ajoelhar no altar do Deus de Trump. Eu nem sabia que Trump tinha um Deus particular. Podia ser aquele, que o Deus do Velho Testamento era meio neurastênico, né? Vale bem, meio
1: A sua
0: assim, qualquer
1: ilustração
0: coisinha.
1: apareceu aqui no ar, viu?
0: É, apareceu. Qualquer coisinha, o Vale Bene, o Carlos, Deus estava lá fulminando as pessoas. Às vezes a pessoa não podia nem se divertir um pouco.
1: Era rígido.
0: Aí ia lá e liquidar. Se ajoelhar no altar do Deus de Trump. Aí Deus também, se o Trump tinha um Deus, bem que podia ter feito. Mas não fez. Então, atenção. Pode. Se quiser, pode. Tem lei para isso. Tem lei para isso e tem uma elite xaxelenta aqui, elite, por assim dizer, que toparia isso. Que topa isso. E aí, o Itamaraty afirmou que, bom, dadas as coisas, as circunstâncias, essa possibilidade existe. E os Estados Unidos resolveram, Marco Rubio, rebater, né, que é ele que está por trás disso, rebater o Itamaraty, né, falando que isso é condescendência com o crime. Vamos lá, o que os Estados Unidos falaram? Vai.
1: O governo dos Estados Unidos classificou como absurda a avaliação do Itamaraty sobre o risco de um eventual uso da força militar americana em território brasileiro. A gestão Trump reagiu ao documento do órgão brasileiro enviado à Câmara dos Deputados, que cita a decisão da Casa Branca de enquadrar PCC e Comando Vermelho como organizações terroristas. Em nota enviada à imprensa, o Departamento de Estado americano afirmou que os Estados Unidos estão adotando as medidas com base na própria legislação para combater os grupos brasileiros, diz lá. Esse comentário sobre eventual ação militar é absurdo. Os Estados Unidos estão tomando medidas decisivas no âmbito de suas próprias competências soberanas para combater os narcoterroristas. Essas gangues brasileiras agora atuam nos Estados Unidos e vamos defender nosso povo contra elas.
0: É, velho, ai, nosso povo. Não, combate, tem que combater, mas escuta, mas o Brasil tem representação lá, o Brasil tem Polícia Federal, tem adidos lá, nós temos. O combate vinha acontecendo, tem de acontecer. Mas não com essa designação. Porque por essa designação, já vimos ontem. O Flávio e o Eduardo também são filoterroristas. A mãe deles é. A mãe deles era suplente na chapa de um candidato ao Senado que foi preso numa operação contra o Comando Vermelho. O tal do Canela. Hã? Leva a sério esse troço aí. Porque assim, Estados Unidos. Ó, o Vale Bene, sabe por que eles consomem tanto fentanil?
1: Por quê?
0: Nem é porque não tem dipirona. Eu acho que com dipirona ia melhorar tudo. Não, não estou falando para você tomar dipirona, toma com uma coisa médica. Mas lá não tem. Aí toma fentanil? Ah, é porque a China manda fentanil para nós. Não, é porque alguém obriga a enfiar. Alguém obriga a tomar fentanil? Os coitados, os americanos, aquele povo inocente, o Carlos, aquele povo bom, essencialmente generoso, que fica lá abrindo as suas portas para traficantes de outros países, meu Deus do céu. Né? Não, enfim. Combatam também. Imagina, o Vale Bene, você acredita que tem criminoso de outros países que vão até Las Vegas? Lá não tem, hein? Não tem, tá? Nada. Tudo bacana. Ora, ora bolas. Ora bolas. Ah, agora, ó, falar isso é ser condescendente com o crime. Ser condescendente com o crime é uma ova. E aí é preciso saber o que foi que o Itamaraty falou. O que foi que o Itamaraty falou, afinal de contas, né? Houve um documento. Há a possibilidade do uso da força militar nos Estados Unidos em território brasileiro. E há, né? Avalia-se que a medida possa ter impactos relevantes tanto no plano econômico quanto no da soberania nacional. A designação pode servir para que autoridades estadunidenses apliquem medidas administrativas e judiciais de caráter unilateral e extraterritorial. Sim, porque essa coisa tem duas pernas. Esta, que fica com a Secretaria do Tesouro, e tem, eu já disse, a questão militar. E ponto, e basta. E é o que se tem. De novo, não é opinião. Ah, eu não acho que vai acontecer. Bom, meu filho, com intervenções de caráter eleitoral, nós já estamos. Não?

0: E aí, vocês usaram. Chegaram a colocar uma ilustraçãozinha que eu fiz com inteligência
1: Sim.
0: artificial do Tio Sam, assim. E o Flávio Bolsonaro
1: Tá na tela de
0: também.
1: novo.
0: Aí, olha que bonitinho, né? O Flávio falando assim: queremos vocês na nossa luta. Mas a gente já vai voltar. Eu vou querer usar essa ilustração de novo. Muito bem. O Ministério da Defesa aqui falou que não vê risco. Que é o que eu diria também se eu fosse do Ministério da Defesa. Você acha que os milicos vão falar: tá feia com eles, podem intervir se eles quiserem. Bom, o que foi que a defesa disse? Aí começou uma confusão dos diabos. Vai.
1: O Ministério da Defesa do Brasil disse não ver risco para uma ação militar dos Estados Unidos em território brasileiro após a classificação do PCC e do Comando Vermelho como terroristas. O entendimento é contrário ao do Itamaraty. A defesa tem monitorado o tema enquanto o ministro José Múcio Monteiro tem feito uma série de agendas na América do Sul. Depois de passar por Argentina e Chile, ele embarcou nesta terça para o Peru, onde é realizada a Conferência dos Ministros da Defesa das Américas. Hoje, ele vai conversar com o vice-ministro de Guerra dos Estados Unidos, Elbridge Colby. Múcio busca um canal de diálogo permanente com o auxiliar do presidente Donald Trump.
0: Eu acho que a defesa. O Ministério da Defesa não pode não ter entendido. Entendo que eles digam: não há risco. Mas atenção, o Itamaraty não falou da iminência de uma invasão. Não foi isso. Se o Múcio. Eu vou tentar a entrevista com o Múcio. E eu vou fazer a seguinte pergunta para o ministro. Eu já até aviso para ele dar uma boa resposta. Ministro, o senhor acredita que os Estados Unidos possam fazer intervenção militar no Brasil? E ele vai falar: vale bene, Carlos, que não. Ministro, outra pergunta. O senhor avalia que se os Estados Unidos quiserem, eles dispõem de legislação para intervir no Brasil? E aí o Múcio ou diz que sim. Ou então tem de sair do Ministério da Defesa. Hein, ministro? Ministro, eu deixo a pergunta no ar. Se os Estados Unidos quiserem, eles dispõem de legislação que eles consideram extraterritorial para fazer intervenção no Brasil, e a sua resposta tem de ser uma só. Sim, Reinaldo Azevedo, eu acredito. Aí sim você tem razão. Mas não acho que vai acontecer. Eu digo: não. Mas e se quiserem, pode? E se quiserem aplicar sanções econômicas? Vale bene, se eles metem, Carlos, se eles metem tarifa no Brasil falando de desmatamento, como se eles se ocupassem disso. Por que é que eles não podem sancionar que eles bem quiserem também na área econômica, só em razão de uma divergência? Também econômica. O imperialismo não faria isso. Se não fizesse, não seria imperialismo. Né? E nós temos aqui a turma mequetrefe que faz essas coisas. Vale bem? Pergunta para mim, Reinaldo, que outra direita no mundo apoiou as tarifas?
1: Reinaldo, que outra direita no mundo além da nossa?
0: Nenhum. Só as nossas. Só a nossa direita. Procurem como Diógenes com a lamparina, valeu bem.
2: Momento cultural.
0: Diógenes de Sinope. Que não morava numa barrica, na verdade. Era uma espécie de um negócio de barro, assim, porque era uma ânfora. Procure com a lamparina de Diógenes. O cínico. Uma outra direita que tem apoiado as tarifas. Não tem. Só a nossa. Só essa família gloriosa. Que está em vias de revolucionar a Câmara. Com a ida do Jair Renan. Se o povo catarinense entender que assim o estado de Santa Catarina estará bem representado. Os, como diria Jair Renan, cidadãos de Santa Catarina estarão bem representados. Nenhuma outra, não é?